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1: Olá, muito boa noite. Seja muito bem-vinda, seja muito bem-vindo ao CBN Noite Total desse sábado, 4 de julho de 2026. A partir de agora, você acompanha o Que História, podcast criado pela BBC News Brasil, o serviço em português da BBC, com histórias reais e incríveis a cada episódio, a partir de depoimentos dos protagonistas. Nesse episódio, você vai ouvir a história do reencontro de trigêmeos separados após o nascimento. Acompanhe.
2: Hoje você vai ouvir a história de três gêmeos idênticos, entregues para adoção, ainda bebês, para famílias diferentes, e que cresceram sem saber que tinham irmãos biológicos. Aliás, nem os pais adotivos sabiam. E como esses gêmeos, já adultos, acabaram se encontrando totalmente por acaso? Parece uma história com final feliz, mas ela é muito mais complexa e sombria. Porque os gêmeos foram separados como parte de um experimento psicológico.
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2: A história começa em 1980, quando Robert Bobby Sheffron, de 19 anos, chega ao primeiro dia de aulas na faculdade, o Sullivan Community College, no estado americano de Nova York. O próprio Bobby conta como foi em entrevista ao programa Outlook da BBC.
4: When I arrived at college, everybody was saying hi to me, hi Eddie, welcome back Eddie.
5: Quando cheguei na faculdade, todo mundo estava me cumprimentando. Oi, Ed. Bem-vindo de volta, Ed. Ed, o que está fazendo aqui? Você voltou? E foram muitas pessoas. E foi tipo um após o outro. E eu respondia, não sou o Ed. E as pessoas olhavam como se eu fosse o Ed, mas estivesse brincando ou estava louco. Foi tudo muito estranho.
2: Ed Gallant havia estudado no Sullivan Community College no ano anterior, mas tinha desistido do curso. E de repente, na mesma faculdade, aparece Bob, que era a cara dele. E ali, Bob acabou conhecendo um amigo próximo de Ed, Michael Domnitz.
6: Eu estive na faculdade no ano anterior com Ed e sabia que ele não voltaria. Assim que esse cara se virou para mim e eu olhei na cara dele, comecei a tremer. Ele tinha o mesmo sorriso, o mesmo cabelo, as expressões. Era seu sósia. A primeira coisa que saiu da minha boca foi, você é adotado? E ele disse que sim. Aí eu perguntei, teu aniversário é em 12 de julho? E ele respondeu que sim, 12 de julho de 1961. Meu Deus, eu disse, você não vai acreditar. Você tem um irmão gêmeo.
7: Oh my God, I said, you're not going to believe this. I said, you have a twin brother.
4: And we went and called him. There were no cell phones back then.
5: Então ligamos pro Ed. Não havia telefones celulares naquela época. Nos amontoamos numa cabine telefônica e liguei para ele. E tivemos uma conversa muito calma e surreal. Oi, Ed. Todo mundo tá me dizendo que eu pareço com você. E ele respondeu que também tinha recebido ligações de pessoas dizendo o mesmo. E planejamos nos encontrar dentro de uma semana. Mas depois de algumas horas, o Michael disse, vamos ver ele agora. Entramos no carro e fomos encontrá-lo. Eu encontrei a mim mesmo. Foi como se tivesse sido apresentado à minha pessoa. Foi ótimo. Foi esquisito, fantástico e estranho. Tudo ao mesmo tempo.
2: E de fato, qualquer pessoa que for ver fotos desse encontro vai notar o quanto eles são idênticos. Têm o mesmo sorriso, o mesmo penteado, cachos escuros soltos, ambos vestindo uma camiseta branca. Eles sabiam que tinham que ser gêmeos.
4: We just started asking each other all kinds of questions.
5: Começamos a fazer todos os tipos de perguntas um ao outro. As perguntas mais estúpidas e tolas que você pode imaginar. Tipo, você fica com lábios muito ruins todo inverno? E a resposta era sim, sempre, todo ano. E quase tudo sobre nós, até esses pequenos detalhes, era o mesmo. Foi muito louco. Ninguém pensou em por que a gente esteve separado por todo esse tempo. Tudo era alegria. Estávamos vivendo uma aventura.
2: Logo, a história desse alegre encontro de gêmeos que nem sabiam da existência um do outro chegou aos jornais de Nova York e chamou a atenção de outro jovem de 19 anos chamado David Kelman, que tinha a mesma data de aniversário.
3: Alguém me mostrou um artigo de um jornal intitulado Gêmeos Idênticos Reunidos Depois de Mais de 19 Anos. A foto estava um pouco granulada. Havia uma semelhança, mas me parecia muito exagerada. E eu meio que descartei a coisa toda. Mas no mesmo dia, um pouco mais tarde, encontrei um amigo que tinha outro jornal, o New York Post, que tinha uma foto bem mais clara. Esse amigo me conhecia muito bem e ele imediatamente disse que eles eram a minha cara. Não havia como descartar isso. Quando cheguei em casa, minha mãe estava esperando por mim. Ela tinha outro jornal nas mãos. Ele não tinha foto, mas o artigo mencionava a agência de adoção, o hospital e o aniversário dos dois, que eram iguais aos meus. E sabíamos que era isso, que eu era um terceiro gêmeo. A primeira coisa que fizemos foi ligar para o serviço de informações de números de telefone. Não consegui achar o número de Bobby, mas achei o de Eddie. Liguei, falei com a mãe dele. Ele não estava em casa e ela perguntou, quem é você? E parecia um pouco irritada. Acho que naquele momento ela estava sendo inundada por telefonemas da imprensa. Aí eu expliquei para ela que vi as fotos nos jornais que eles eram iguais a mim. Acho que eu sou o terceiro, eu disse. E eu me lembro dela deixando cair o telefone.
8: I met Eddie that night. My family and I went out to his home.
3: Conheci o Eddie na mesma noite. Minha família e eu fomos até a casa dele, que ficava cerca de meia hora da minha. E as famílias se conheceram. Bob estava a mais de 150 quilômetros de distância na faculdade, mas poucos minutos depois de nos conhecermos, Ed estava com Bob no telefone. Mas ele não me deixava falar com ele. Ele não parava de dizer, sim, é tudo a mesma coisa, é tudo igualzinho. Que tínhamos o mesmo gosto musical, o mesmo gosto em roupas e comida, no que estávamos fazendo, na aparência, na maneira como andávamos, na maneira como conversávamos, em tudo, tudo, tudo. Quando finalmente conversei com Bob pelo telefone, foi uma conversa bem curta, porque o Ed já havia contado tudo a ele.
2: E no fim de semana, pela primeira vez, os três irmãos se encontraram num clima de alto astral.
8: Isso é como se você conhecesse alguém sua vida toda. Havia confiança.
3: Era como se a gente se conhecesse a vida toda. Havia uma confiança ali que não precisava ser construída.
8: We were just like puppies. Absolutely acted like,
5: A gente parecia um bando de filhotes de cachorro brincando juntos. A gente rolava pelo chão. Foram momentos de pura alegria e felicidade.
8: As soon as we met, we were companions, we were playmates. It was a completely different situation.
5: Imediatamente ficamos melhores amigos, irmãos e companheiros de brincadeira. Decidimos nos transferir para a mesma faculdade, nos mudar para um apartamento juntos e até trabalhar juntos. Fizemos um monte de coisas juntos.
8: We just did a lot of stuff together.
2: A primeira reação dos pais de Bobby, David e Eddie foi de compartilhar do entusiasmo dos filhos. Mas depois, eles foram tomar satisfações com a agência de adoção. Queriam saber por que não tinham sido avisados de que seu bebê tinha dois irmãos gêmeos. E a razão dada para a separação foi de que teria sido muito mais difícil conseguir achar uma família disposta a adotar os três irmãos. Na época da adoção, todos os três casais já haviam adotado uma criança, uma filha em cada caso. Eles estavam aguardando pela chance de adotar mais um bebê, e quando ela apareceu, ela veio presa a algumas condições.
5: Você tem que passar por um monte de escrutínios para adotar uma criança. Geralmente, não é fácil. Aliás, tomar a decisão de adotar uma criança já não é uma coisa fácil. E eles tinham passado por tudo isso para adotar a primeira criança. E então, cerca de 2 anos e meio depois, eles foram abordados novamente pela agência de adoção com a pergunta: vocês gostariam de ter um outro filho? E a resposta foi: com certeza. Mas aí a agência disse: olha, tem essa condição. Esse bebê já está sendo acompanhado em um estudo rotineiro de desenvolvimento de crianças adotadas. O bebê precisa ser acompanhado e observado.
2: O que os pais, porém, não sabiam é que esse estudo estava longe de ser apenas um estudo rotineiro de desenvolvimento infantil. Pesquisadores visitavam as crianças em casa para conduzir uma série de testes.
5: Todos nós nos lembramos de ter sido filmados fazendo uma série de testes com objetos, letras ou números, ou recitando frases de trás para frente. Aí recebíamos elogios e éramos filmados fazendo coisas que queríamos fazer, seja andar de bicicleta, de patins ou o que quer que fosse. Depois, de novo, nos colocavam para resolver quebra-cabeças, testes e responder perguntas sobre vários assuntos.
2: E foi assim, com visitas periódicas a cada ano, às vezes até mensais, até os meninos fazerem 10 anos de idade. Mas agora, aos 19 anos, eles não estavam nem aí para sua separação ou os testes que fizeram na infância. Estavam mais é querendo celebrar o seu reencontro. E o mundo celebrou junto com eles. David, Bob e Ed eram agora, afinal, celebridades.
9: You all smoke the same brand of cigarettes?
10: Yes, yes.
9: You were all wrestlers at one time?
10: Yes, yes.
9: You all feel like...
2: Eles foram morar juntos e abriram um restaurante chamado Triplets, Trigêmeos, para capitalizar o enorme interesse por eles. Tudo estava indo muito bem e eles continuavam aparecendo em programas de TV.
11: Acho que depois de se conhecerem melhor, vocês vão descobrir que, de certa forma, vocês são um pouco diferentes e que existem três pessoas aqui. E um é desse jeito e o outro é daquele jeito. Vocês já descobriram essas diferenças?
3: Um homem disse que somos três variações da mesma música. E eu realmente acho que não consigo explicar isso melhor do que desse jeito.
2: Mas, de fato, foi trabalhando juntos que as diferenças entre eles começaram a vir à tona. Eles começaram a se desentender e Bob subitamente deixou o negócio de restaurantes para desgosto dos outros dois. As relações ficaram tensas e Ed, que vinha lutando contra uma doença mental, entrou em uma profunda fase de depressão e, em 1995, se suicidou. Depois disso, Bob e David passaram a tentar consertar sua relação aos trancos e barrancos. Eles começaram a pensar novamente sobre o que havia acontecido com eles quando bebês e, justamente nessa época, foram abordados por um jornalista chamado Lawrence Wright, que estava fazendo uma pesquisa sobre estudos com gêmeos e fez uma descoberta chocante.
12: Came across this obscure scientific article.
13: Eu encontrei esse obscuro artigo científico que fazia uma referência a esse estudo secreto, no qual gêmeos idênticos haviam sido separados. Eu fiquei chocado e intrigado. Eles estavam separando os bebês logo após o nascimento, como parte de um experimento científico.
2: Ele descobriu que Bob, David e Eddie haviam sido separados para que pudessem ser estudados. Eram bebês idênticos, colocados em famílias de diferentes classes e rendas, como forma de pesquisar o peso da genética e do meio ambiente na forma como cada um se desenvolvia. Em outras palavras, a pesquisa buscava responder uma pergunta bastante comum na ciência. Os seres humanos são moldados pelo ambiente em que vivem ou é o DNA que determina quem são e quem serão? O estudo foi dirigido por um psicanalista de origem austríaca chamado Peter Neubauer. Ele e sua equipe monitoraram os jovens ao longo dos anos, sem nunca revelar às famílias os motivos reais da investigação.
5: A gente sabia que fomos tratados como ratos de laboratório. Mas agora ficamos sabendo o nome das pessoas que fizeram isso.
3: Só posso dizer, como você se sentiria se descobrisse que alguém deliberadamente acabou de tomar uma decisão sobre sua vida para poder coletar dados sobre isso? E não só nós, mas havia outras pessoas envolvidas no estudo.
2: E para David e Bob, também começaram a fazer sentido algumas das memórias da infância e de coisas que seus pais lhes contaram sobre o comportamento deles quando eram pequenos.
3: Todos nós tivemos problemas na mesma época quando éramos bebês. Batíamos nossas cabeças contra o berço, tínhamos um comportamento agressivo para uma criança. E quando nossas mães se reuniram pela primeira vez e começaram a falar sobre como nós éramos quando bebês e crianças, elas viram que tínhamos esse mesmo comportamento. E nossos pais tinham consultado pediatras para tentar saber por que tínhamos esse tipo de comportamento. Isso sem saber que éramos gêmeos separados e que poderiam estar sofrendo de ansiedade de separação.
2: É difícil saber quantas crianças estiveram envolvidas nesse estudo. Mas nos anos desde que os trigêmeos se reuniram pela primeira vez, pelo menos 4 pares de gêmeos idênticos descobriram que fizeram parte dele, todos adotados pela mesma agência de Nova York, que já não existia mais. O Dr. Neubauer já morreu. Quanto aos dados coletados sobre as crianças, eles nunca foram publicados e todos os documentos relacionados ao estudo estão trancados na Universidade de Yale e selados para serem abertos só no ano de 2065. Para os irmãos, seria um consolo saber se esse estudo produziu algum tipo de conhecimento científico.
5: Acho que seria bom se eles chegassem a algumas conclusões que fossem úteis para que tudo isso não tivesse sido em vão. Se o estudo chegasse a alguma conclusão que fosse uma informação nova para ajudar as pessoas a serem melhores pais, que ajudassem crianças que precisam de ajuda adicional a obter essa ajuda. Gostaríamos de ver algo positivo sair disso.
8: We'd like to see something positive come out of it.
2: E o que eles pensam, a partir da experiência que tiveram, do debate sobre o que pesa mais no desenvolvimento, é o DNA ou é o meio ambiente?
8: I think they're equally important.
3: Acho que eles são igualmente importantes.
5: Acho que existe uma tendência natural de fazermos determinada coisa ou agir de determinada maneira. Mas você pode ser impedido de fazer isso ou guiado a uma direção diferente por meio da criação ou do meio ambiente em que vive.
2: Esses foram Bob Sheffron e David Kelman. Em 2019, foi lançado um documentário contando a extraordinária história deles, chamado Three Identical Strangers, 3 Estranhos Idênticos, dirigido por Tim Wardle. Eu sou Thomas Papon e você ouviu um episódio do podcast...
10: História!
2: da BBC News Brasil.
1: Esse é o Que História, podcast criado pela BBC News Brasil, o serviço em português da BBC, com histórias diversas de diferentes épocas e lugares, tendo em comum apenas o fato de serem surpreendentes e extraordinárias. A série completa já está disponível no site bbcbrasil.com/podcasts.
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3: Tânia Morales conversa com o pesquisador Adriano de Freixo sobre a ligação entre o futebol e as relações internacionais.
4: Estamos com o professor Adriano de Freixo, da Universidade Federal Fluminense, do curso de Relações Internacionais, e ele está lançando o livro O Outro Lado do Jogo, Futebol, Poder e Relações Internacionais, livro que sai dentro da coleção Argumentos, da editora Ação Cidadania. Professor, boa noite.
5: Boa noite, Tânia. É um prazer conversar com você e com os ouvintes da CBN sobre futebol, que é o tema do momento.
4: Né? É o tema do momento, né? Que é todo mundo vidrado e é um ótimo entretenimento, mas para além do entretenimento, né? Tem os aspectos e as dimensões políticas que embalam até projetos de poder, e você conta tudo isso muito bem explicadinho no livro. Professor, faz um resumo aqui para nós sobre o alcance da dimensão política do futebol. Depois a gente detalha assim, alguns pontos.
5: Sim, eu acho que uma coisa que é interessante de nós começarmos a nossa conversa, né? É, falando o seguinte, é muito comum em determinados momentos, nos últimos tempos isso tem acontecido bastante, nós lermos ou ouvirmos comentários de, seja de jornalistas, de dirigentes esportivos, de comentaristas de redes sociais, que esporte e política não se misturam, ou que não deveriam se misturar. A questão é que esporte e política, principalmente futebol, que é o esporte mais popular do mundo, eles são indissociáveis. Desde que o futebol moderno surgiu, ou melhor, o futebol moderno se estruturou, né, porque jogos com os pés e com bolas existem desde a antiguidade. Né? Lá na década de 60 do século XIX, lá na Inglaterra, criaram o futebol moderno, estabelecendo regras comuns que norteiam o jogo até hoje. Desde o momento em que o futebol moderno se estrutura, ele e a política se interseccionam fortemente. Né? Vamos pensar alguns exemplos que eu cito no livro. A segunda Copa do Mundo, a Copa do Mundo de 1934, ela foi pensada para ser um instrumento de propaganda do fascismo italiano. Né? O governo fascista, Mussolini, ditador fascista, primeiro, fez de tudo para que a Itália sediasse a Copa, utilizando métodos lícitos e ilícitos, né? Já se falava em subornos na época para escolha das sedes, ou seja, isso não é uma novidade. E depois fez de tudo para ganhar a Copa, né? Com arbitragens duvidosas e tudo que se pode imaginar. Por quê? Porque ele queria propagandear o regime fascista através não só da realização de um grande evento, como a vitória da Itália nesse grande evento. Se a gente traz para um momento mais recente, Argentina, 1978, né? Que é instrumentalizada, a Copa do Mundo de 1978 será instrumentalizada pela ditadura civil-militar argentina, ou se nós também pensarmos em outras situações que não governos autoritários, ditatoriais. A Copa do Mundo de 2014 no Brasil, quando o Brasil se candidata a sediar a Copa do Mundo de 2014, não só a Copa, mas os Jogos Olímpicos de 2016 também, o Brasil vive um momento político e econômico excepcional, com a economia crescendo, o Brasil estava na moda, o Brasil era cool. Então, qual era a ideia do presidente Lula naquele momento, estava no seu segundo mandato? Projetar essa imagem positiva do Brasil a partir da realização desses mega eventos, mostrar esse novo Brasil, mostrar esse Brasil próspero que aparecia como uma das potências emergentes na primeira década deste século. Então, né, por esses rápidos exemplos, a gente percebe como não dá para dissociar política de futebol. Sim. Eu sempre digo o seguinte, pegando um conceito que é da antropologia, que o futebol é um fato social total. O que é um fato social total? É aquele fato que ele é tão relevante que ele impacta todos os setores da sociedade, né? Ele impacta a política, ele impacta a cultura, ele impacta a economia, e o futebol faz isso, né? O futebol é um dos fenômenos sociais mais importantes nos últimos 150 anos, se questionar.
4: O senhor chamou atenção para a escolha dos países sedes, né? A importância de sediar uma Copa do Mundo, que tem, é estrategicamente importante para um país. Agora, o futebol tem usos políticos mais corriqueiros, né? Mais cotidianos, assim, vamos dizer assim. Mas para além dos grandes eventos, professor, o futebol, ele, né, mais cotidianamente, assim, ele tem também a sua dimensão política?
5: Sim, com certeza, né? Vamos pensar tanto num sentido político mais amplo quanto num sentido mais estrito. Por exemplo, né, quando nós temos, vamos pegar um caso recente do Brasil, quando nós temos o ex-presidente Jair Bolsonaro, que apesar de palmeirense, ao longo do seu mandato, entre 2018 e 2022, ele vestiu 72 camisas de diferentes clubes brasileiros. Foi feito esse cálculo, né? 72 camisas dos principais clubes brasileiros, alguns clubes não tão conhecidos, mas ao longo desses 4 anos, mesmo antes de tomar posse na presidência, a partir de 2018, ele sempre aparecia em público com uma camisa de um clube de futebol. Isso é uma tentativa de quê? Do líder político criar uma imagem simpática e se aproximar do eleitor, se aproximar do cidadão comum. Porque o cidadão comum, né, aqui no caso do Brasil, um país onde o futebol tem uma enorme importância, isso gera uma aproximação entre o líder político e o cidadão comum. Sim. Por exemplo, vamos recuar um pouquinho no tempo, quando Getúlio Vargas fazia seus grandes eventos, né, anunciava leis trabalhistas ou fazia cerimônias cívicas, ele fazia isso em estádios de futebol, né, o estádio de São Januário, no Rio de Janeiro, depois da inauguração do Pacaembu em São Paulo, houve cerimônias no estádio do Pacaembu. Por quê? Porque o estádio de futebol, né, é algo que aproxima a liderança do cidadão comum. Mas se a gente for pegar, né, fugindo da figura do

0: na grande política, na política dos homens de Estado, mas essa política do dia a dia, o engajamento de clubes de futebol, o engajamento de torcidas organizadas em causas políticas e sociais relevantes, né? Esse é um exemplo dessa interseção entre futebol e política.
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2: Fique com mais uma parte da entrevista sobre futebol e relações internacionais.
3: Bom, Adriano de Freixo aqui da Universidade Federal Fluminense, do curso de Relações Internacionais, conversando conosco sobre o livro O Outro Lado do Jogo, Futebol, Poder e Relações Internacionais. Agora, o futebol, por exemplo, no Brasil, nossa paixão é o futebol, mas não necessariamente em outros países. O futebol tem essa dimensão política em nível global, ou isso vai variar? O esporte, que seja a paixão nacional, é que vai fazer esse papel em cada um dos países?
0: Tem um jornalista norte-americano que escreveu um livro há 20 e tantos anos atrás sobre futebol e globalização. Ele faz uma afirmação que eu concordo bastante, que eu acho que é uma afirmação muito feliz, que ele diz que o futebol é um dos grandes vencedores da globalização. O que significa isso? Nas últimas décadas, o futebol ele chegou a lugares onde há 40, 50 anos atrás, você nunca pensaria que o futebol um dia se tornasse popular nesses lugares. A partir, principalmente, da década de 70, de 1974, quando João Avelange assume a presidência da FIFA, a FIFA inicia um processo de expansão do futebol a nível global, procurando chegar em lugares onde o futebol não era tão popular e sendo bastante bem sucedida nessa popularização do futebol, porque a gente tem que pensar as duas dimensões, né? A dimensão do esporte em si, mas também a dimensão econômica dessa expansão do futebol. A partir do momento que o futebol atinge novos lugares, federações são criadas, pessoas praticam futebol, se cria uma cultura de torcida de futebol, isso significa também a ampliação do mercado consumidor dos produtos ligados ao futebol. Então são duas coisas que se interligam. Então, nas últimas décadas, o futebol, de fato, se globalizou.

0: lugares onde há alguns anos o futebol tinha pouquíssima popularidade, vamos dar um exemplo, né, no subcontinente indiano, né, ali Índia, Paquistão, Bangladesh, né, o futebol teve um crescimento exponencial nas últimas décadas. Tem um caso que é bastante interessante, que é o caso de Bangladesh, onde o futebol se tornou extremamente popular. Só que a Liga de Futebol de Bangladesh é uma liga fraca. A seleção de Bangladesh é uma seleção fraca. Então, os torcedores de futebol de Bangladesh escolheram algumas seleções para torcer. E que seleções são essas? A torcida de Bangladesh se divide entre a seleção brasileira e a seleção argentina. Uau. E quando acontecem jogos dessas seleções, por exemplo, quando há um jogo Brasil e Argentina, chega a acontecer conflitos entre torcidas nas ruas, como se nós estivéssemos no local do jogo. Né? Elas colocam bandeiras nas janelas, enfeitam, porque uma parte dos torcedores de futebol de Bangladesh escolheram torcer pelo Brasil, outra parte escolheu torcer pela Argentina. Então, a rivalidade Brasil e Argentina sai da América do Sul e é transportada lá para Bangladesh por conta do fanatismo da torcida local. Olha, né? Isso é um fenômeno muito interessante.
1: Muito mesmo. E essa rivalidade, professor Adriano de Freixo, entre Brasil e Argentina, né? Países vizinhos, né? Deveríamos ser mais hermanos, mas temos essa rivalidade. Ela tem também um valor simbólico nesse universo político? Sim.
0: A rivalidade futebolística, que muitas vezes se mistura com a rivalidade política, né? Embora nas últimas décadas, principalmente a partir do final dos anos 80, quando nós temos praticamente no mesmo momento o fim da ditadura na Argentina e o fim da ditadura no Brasil, há um estreitamento muito grande nas relações bilaterais. Brasil e Argentina se aproximam bastante. Né, os dois têm um papel fundamental na construção do Mercosul, há toda uma aproximação, mas nem sempre foi assim. Ao longo da história da América do Sul e das relações bilaterais dos dois países, nós tivemos momentos em que os dois disputavam a hegemonia regional, disputavam a condição de maior potência da América do Sul. Então, há uma rivalidade política, né, que contamina a rivalidade futebolística e vice-versa, né? Então é interessante, muitas vezes a gente consegue, através do futebol, né, pensar o futebol como uma metáfora das relações Brasil-Argentina, né? Porque é uma relação que combina um pouco de amor e ódio, né? Tanto no futebol quanto nas relações políticas, que é muito interessante, né? A gente vê... apesar de toda a rivalidade Brasil-Argentina, se a gente pega os jornais argentinos na época da Copa de 1970, a imprensa argentina estava empolgada com a seleção brasileira, a imprensa esportiva empolgada com a seleção brasileira. Ou a admiração que inúmeros brasileiros têm pelo Maradona ou pelo Messi. Né? Isso transcende a rivalidade entre os dois países, né? Entra naquela coisa de apreciar o bom futebol, apreciar o futebol bem jogado. Então é uma relação, aliás, pode-se dizer que é uma relação de irmãos, né?
1: Que brigam, se entende,
0: tem rivalidade, mas acaba em determinados momentos construindo alguns consensos.
1: Sim, pois é. Agora, te ouvindo falar sobre a importância em nível mundial, né, a expansão do futebol em nível mundial, o que torna não quero usar a palavra arma, né, uma ferramenta importante aí geopolítica, o poder da FIFA diante disso é gigantesco, né?
0: Sim, a FIFA é uma das organizações internacionais mais poderosas, né, não é uma organização intergovernamental, é uma organização internacional de direito privado, mas que tem grande relevância e grande influência. Basta a gente pensar o seguinte: hoje a FIFA tem 211 federações filiadas, alcançando todos os continentes. Isso dá uma grande relevância à FIFA. Um outro aspecto, a FIFA controla um dos negócios mais lucrativos do mundo, que é o futebol. Alguns números falam que hoje o futebol anualmente daria alguma coisa, lidaria com alguma coisa em torno de $1 trilhão, né, que representa o total dos negócios do futebol por ano. E a FIFA controla esses negócios. Isso dá à FIFA um poder muito grande, né? Então, por exemplo, muitas vezes, para um país sediar um evento FIFA, seja uma Copa do Mundo ou qualquer outro evento FIFA, esse país muitas vezes até muda a sua legislação interna para atender às exigências da FIFA.
1: Menos os Estados Unidos, né, professor?
0: Exatamente, era isso que eu ia falar, né? A gente pega o caso do Brasil, né? Lembram da Lei Geral da Copa? Que nós tivemos que ajustar toda a nossa legislação para atender às exigências da FIFA? Porém, há exceções, né? E o que a gente tem visto nos últimos anos, principalmente após a ascensão do Gianni Infantino à presidência da FIFA, é uma aproximação muito grande, e muitas vezes a FIFA, muitas vezes não, quase sempre, a FIFA se dobrando aos interesses dos Estados Unidos. Porque do ponto de vista, né, entrando no campo das relações internacionais, se nós formos pensar, até bem pouco tempo atrás, das organizações internacionais relevantes, a única que os Estados Unidos não tinham grande influência era justamente a FIFA. E não ter grande influência dentro da FIFA significa também menos acesso das grandes empresas norte-americanas aos negócios do futebol, que, como eu disse, é um negócio muito lucrativo. Ora, a partir de 2016, a partir da ascensão do Gianni Infantino à presidência da FIFA, logo depois, né, daqueles famosos escândalos que ficaram conhecidos como FIFA Gate, que levou inúmeros dirigentes da FIFA para a prisão, inclusive dirigentes brasileiros da FIFA, por conta desses escândalos, o ex-presidente, o Joseph Blatter, ele renuncia à presidência da FIFA, o Infantino ascende à presidência, prometendo regras mais rígidas de governança, maior transparência, adotar políticas de inclusão, de diversidade. Isso coincide também com o momento de ascensão do Donald Trump à presidência, né, no seu primeiro mandato, e é um momento que ocorre uma forte aproximação entre a FIFA e os Estados Unidos. A FIFA, que em outras competições foi tão interventora, no caso dos Estados Unidos, está deixando aquele laissez-faire total. Deixa rolar.
1: Deixa rolar. Por exemplo, os caras têm uma lei anti-imigração, aí vai o juiz, não consegue entrar.
0: A gente não se mete nas leis dos outros países. Exato. Como não?
1: Como,
0: né?
1: Vamos
0: pegar o exemplo do Brasil, né? Aqui, na Copa do Mundo de 2014, aqui no Rio de Janeiro, havia uma legislação que proibia a venda de bebidas alcoólicas nos estádios de futebol. Essa lei foi modificada. Então, vai me dizer que a FIFA não interfere na legislação dos países? Interfere, mas depende do país, né?
1: Sim.
0: Aí é coisa da distribuição desigual do poder global, né?
1: É verdade, hein? Então dá para dizer que a FIFA tem uma aproximação muito grande com os Estados Unidos. Não à toa, os Estados Unidos estão sediando, né? Junto com México e Canadá. Três sedes.
0: Mas como coadjuvantes, né? Se a gente for pensar, nós temos aí, são 78 jogos nos Estados Unidos, 13 no México e 13 no Canadá.
1: Entendi.
0: Ou seja, de 104 jogos, 78 nos Estados Unidos, 26 nos dois outros países. O ator principal dessa história são os Estados Unidos. Não é bem uma Copa da América do Norte, né? É a Copa dos Estados Unidos com puxadinho no México e com puxadinho no Canadá.
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2: Bom, depois que a FIFA deu o prêmio da paz para o Trump,
3: como um prêmio de consolação,
2: que ele não ganhou o Nobel, já dava para a gente desconfiar, né, que tem realmente um laço muito próximo.
3: Nós vimos no ano passado, né, na final da Copa do Mundo de Clubes, quando o Trump entra no gramado e quer aparecer mais do que os jogadores do Chelsea, que foi o clube campeão. Então, por aí, o Infantino do lado fazendo aquela cara de paisagem. Né? Então, a gente vê como é que essa aproximação é bastante forte. Né?
2: É, ó. Professor Adriano de Freixo, conversando conosco sobre o livro que ele está lançando, Outro Lado do Jogo, Futebol, Poder e Relações Internacionais. O livro sai pela editora Ação Cidadania. Falando sobre a dimensão política, né? O uso que os governantes fazem politicamente do futebol. É, os jogadores, né? Os ídolos, eles têm um papel assim, de influência muito grande. Infelizmente, muitos nem honram esse papel, né? Que lhes cabe. O que dizer sobre essa personificação, né, em jogadores que muitas vezes nem sequer estão preparados para isso, professor?
3: Muita gente acha, né, eu já vejo assim, muitos comentários, não, porque os jogadores no Brasil são despolitizados, aí dá um exemplo de algum jogador estrangeiro que é um pouco mais politizado, mas eu posso dizer o seguinte, que esse é um fenômeno global. O jogador de futebol, via de regra, é despolitizado. Aqueles que assumem posições políticas mais claras, aqueles que levantam bandeiras, aqueles que defendem causas, eles são muito mais exceções do que a regra. Então, por exemplo, né, vamos pensar aqui no Brasil, pegar algumas figuras icônicas. Sócrates, Aí, Afonsinho, Juninho Pernambucano, são poucos. A gente pensa, né, a gente vê alguns jogadores se envolvendo em algumas causas muito específicas, né, o Vini Júnior, que se tornou um ícone da luta antirracista. Na França, jogadores da seleção francesa, porque boa parte da seleção francesa é formada por descendentes de imigrantes, né, tanto dos países árabes, né, muçulmanos ou árabes, quanto da África Negra, vários desses jogadores em eleições recentes se posicionaram publicamente contra a extrema-direita francesa, porque a extrema-direita francesa tem um discurso fortemente anti-imigração, aliás, né, não só a extrema-direita francesa, a extrema-direita global. Sim. Recentemente nós temos aquela manifestação do Yamal da Espanha, né, na comemoração do título, levantando a bandeira da Palestina, mas são exceções. Via de regra, né, o jogador de futebol, né, mesmo aquele um pouco mais politizado, ele evita se manifestar politicamente, né, publicamente. Né, até porque hoje, né, tem a coisa de patrocínio,
2: exato,
3: tem a coisa dos contratos com os clubes. Né? Alguns ignoram isso e se posicionam, mas a maioria, mesmo alguns que têm um pouco mais de consciência política, eles evitam essas manifestações públicas. Basta, sim, a gente ver a reação que aconteceu com essa manifestação recente do Yamal levantando a bandeira da Palestina. Né? Então, boa parte dos jogadores, mas, né, acho que a maioria é realmente por absoluta despolitização no sentido estrito do termo.
2: Sim.
3: Outros, é aquela coisa, não vou mexer em casa de marimbondo.
2: Sim, sim, claro, nem todos, a minoria levanta uma bandeira. Mas eu estava pensando mesmo nos maus exemplos, né? Em valores que não são bons para esses supostos heróis propagarem. A gente tem jogador nosso condenado por estupro,
3: sim,
2: por exemplo.
3: Por estupro.
2: Né?
3: Por agressão.
2: Nesse sentido de que eles talvez não tenham a dimensão, ou se tem, não tem os valores construídos para fazer uso como exemplo, né, pelos seus próprios atos.
3: E nesses casos que você mencionou, né, tem uma outra coisa que é um componente ainda muito forte, apesar dos avanços nas últimas décadas, um componente muito forte que existe no futebol, que é a coisa do machismo, da misoginia, né, de uma masculinidade tóxica, né,
2: da necessidade, homofobia, né?
3: Da homofobia, necessidade de afirmação permanente da masculinidade, tanto por parte dos jogadores quanto por parte dos torcedores. Então, isso acaba gerando esse tipo de comportamento, né? Isso, essas coisas estão relacionadas.
2: Reflete,
3: sim.
2: A sociedade, né? Claro.
3: E você pode ver que o torcedor, muitas vezes, ele acha injusto que aquele jogador tenha sido condenado por aquilo, né? Ou que ele esteja sendo linchado publicamente por conta de ter feito determinada coisa, porque o torcedor, né, por conta dessa cultura, ele acha aquilo uma coisa menor, um mal menor, não é um problema, né? Nós temos isso também, a gente não pode esquecer esse fato, né?
2: As paixões futebolísticas, né, se sobrepõem. Agora, professor, ainda no comportamento em campo, não em campo, não quero dizer isso, no ambiente do futebol, parece que o torcedor, na condição de torcedor, se vê autorizado a certos comportamentos que em vida social civilizada ele não tem, né? De agredir, né? Sei lá, às vezes mata-se por causa do futebol e tal. Isso tem relação com a nossa relação de identidade com o futebol? Quer dizer, se criou esse espaço mais permissivo, vamos dizer assim, para certos comportamentos?
3: O que acaba acontecendo é o seguinte, né? Digamos que o estádio, né, e o jogo de forma geral, ele representa um espaço onde pode haver o exercício de uma violência controlada, né? Ou seja, extravasa-se todos aqueles sentimentos, toda aquela violência, né? Não somente violência no sentido estrito, dentro do espaço do estádio, enquanto lá fora se leva uma vida absolutamente normal. Você tem uma série de pesquisas realizadas por sociólogos, historiadores, antropólogos, sobre o fenômeno do hooliganismo na Europa nos anos 80, nos anos 90. A década de 80 foi a década onde o hooliganismo atingiu o seu auge. Tivemos vários incidentes, inclusive alguns bastante trágicos, envolvendo os hooligans, principalmente na Inglaterra. E é uma coisa muito interessante, né? Aquele cidadão que ia para o estádio fazer as maiores barbaridades dentro do estádio, de segunda a sexta, ele muitas vezes era um respeitável pai de família,
2: sim,
3: um trabalhador que cumpria todos os horários, alguém disciplinado dentro da fábrica, alguém disciplinado dentro do escritório, mas que naquele espaço do estádio adotava um comportamento completamente distinto, né? Então, o estádio acaba sendo esse espaço onde isso é exercido, onde determinados impulsos afloram num espaço, como é um espaço restrito, é um espaço mais controlado, né? Até em uma outra lógica, voltando para a questão da política, por exemplo, né, durante a ditadura franquista na Espanha, no estádio do Barcelona, era muito comum que a torcida do Barcelona fizesse cantos contra o ditador. E era um dos únicos lugares onde as pessoas falavam livremente em catalão, porque a ditadura franquista proibiu o uso das línguas regionais, né? Ora, muita gente, muitos autores diziam o seguinte, que na verdade, a ditadura franquista tolerava que dentro dos estádios acontecesse esse tipo de coisa, porque você mantinha aquilo sob controle dentro do estádio. Uhum. O cara ia lá, xingava o Franco, né, cantava contra a ditadura, exaltava lá o nacionalismo catalão, falava em catalão, saía do estádio,
2: aliviado.
3: Tudo voltava à normalidade. Exatamente.
2: Já era falei aquele, tudo que eu tinha para falar. Entendi.
3: Exatamente, era o momento da catarse, né? Era aquele momento catártico, perdido na multidão, né? E o estádio acabava funcionando como um local de controle, onde aqueles impulsos eram mantidos sob controle. Só que muitas vezes, né, e a gente vê muito isso no conflito entre torcidas organizadas, isso sai desse espaço restrito, né? Isso acaba tomando as ruas, isso acaba gerando alguns incidentes bastante graves. Mas, via de regra, né, o estádio é esse espaço onde o controle é exercido, onde esses impulsos afloram de forma controlada. Né?
2: Muito bom, nossa, daria para falar muito mais aqui, hein, professor? Que aula, muito obrigada, muito interessante esse tema. E aí eu recomendo aqui, ó, O Outro Lado do Jogo, Futebol, Poder e Relações Internacionais, é um livro pequenininho, de fácil leitura, e essa é exatamente a ideia, né, da coleção Argumentos, de livros fáceis de ler, de entender, e aí você entende a dimensão política do futebol. Professor Adriano de Freixo, muito obrigada, viu, pela entrevista. Boa noite.
3: Bom, eu que agradeço, foi um prazer conversar com você.
2: Ah, igualmente.
3: Boa noite.
2: Boa noite. Adriano de Freixo, ele é professor da Universidade Federal Fluminense, no curso de Relações Internacionais, e ele justamente está lançando o livro O Outro Lado do Jogo.
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5: Esta ciudad es muy hermosa, un pueblo feliz. Yo gozo de vivir acá, en Buenos Aires.
6: Nací en una ciudad llamada Buenos Aires, en el interior del nordeste de Brasil.
7: Lo hace bonito. A tradição da Argentina, eu acho bonito.
8: Agora que tem muita gente que gosta da Argentina.
9: Só porque o nome da cidade é Buenos Aires, o povo acha que é argentino. Quer torcer pra Argentina.
7: É que eu queria enfrentar a Argentina. Eu queria pegar ela no final da Copa. Pra dar nela na hora certa.
10: Bom, você
11: rapaz, não procure encrenca.
10: Parte do trailer de Buenos Aires, que é um documentário de Tuca Siqueira que acompanha uma pequena cidade brasileira que compartilha o mesmo nome da capital argentina E é o tema da nossa entrevista aqui no CBN Noite Total agora. Tuca, que bom te receber, seja muito bem-vinda, boa noite.
12: Boa noite, Nadete, é uma alegria estar aqui com vocês, boa noite para todo mundo que está nos acompanhando.
10: Tuca, preciso começar dizendo que eu fiquei encantada por Buenos Aires. Tenho certeza que o ouvinte que assistiu o documentário vai se encantar também. E que já deve estar curioso, já ouvi um pouquinho de sotaque aí, que eu acho que dá algumas pistas. Onde fica a nossa Buenos Aires?
12: Sim, fica na zona da Mata Pernambucana. Eu estou aqui em Recife nesse momento e fica a quase 2 horas daqui de Recife. É pertinho. Apesar de ser perto, não é caminho exatamente para outros lugares, então muitos recifenses também não conhecem Buenos Aires pernambucano.
10: Pois é, ia falar isso, né? Muitos pernambucanos não sabem nem que a cidade existe. Como é que foi seu primeiro contato e o que que te levou a querer transformar esse lugar num filme?
12: Ah, primeiro que eu sempre me interessei muito pela América Latina e toda e qualquer possibilidade de aproximação, né, com a América Latina me interessa. E eu vi imagens dessa cidade de Buenos Aires através de um livro de fotografias de um fotógrafo amigo, Josiban Rodrigues, por volta ali de 2015. E fiquei muito curiosa. Então, pertinho, fui até Buenos Aires e desde a primeira visita já achei que existia ali uma atmosfera de fabulação fortíssima na cidade. Me encantei, fui super bem recebida e aí passei a frequentar e cada vez que eu ia descobria novos personagens, novos possíveis personagens, né, durante a pesquisa. E aí elaborei um projeto, né, de desenvolvimento de roteiro e submeti a um edital do FSA, que não existe mais, infelizmente, 2016-2017, e aí pude fazer essa pesquisa junto com a equipe. E foi muito legal, porque isso permitiu também que a gente pudesse desenvolver também uma pesquisa de uma semana na Argentina, na Buenos Aires, Argentina, o que me surpreendeu muito, porque os argentinos adoraram essa informação sobre uma cidade que tinha um time do Boca e essa tentativa de se aproximar da capital portenha.
10: Já tem várias coisas que eu quero puxar nessa sua resposta, porque eu achei, assim, mais que fascinante, assim, é encantador, os personagens são sensacionais e as imagens são muito bonitas e os conceitos que a gente pode pensar por trás também. Quando a gente fala em documentário, a gente pensa em realismo e muitas vezes naquela coisa crua, né? Muitos documentários são pensados para mostrar uma realidade que muitas vezes vem acompanhada num tom de denúncia, e você traz o documentário paisagem, né? Então eu queria te ouvir um pouco sobre esse conceito, sobre o que que cabe de fantástico ali numa coisa que é uma documentação de uma realidade. Não sei, já até me perdi.
12: Eu acho que esse tratamento de trazer um pouco o surrealismo, né, para dentro da realidade desses personagens, eu acho que primeiro ela já está posta, já está dada, e acho que também, Nadete, é uma coisa que acontece, que é comum, sobretudo na América Latina. É muito comum, né, a gente encontrar esse tipo de narrativa, assim. E acho que isso deve fazer algum sentido, porque na realidade eu acredito profundamente, sei que muitas outras pessoas acreditam nisso, que só é possível resistir ao real fabulando, porque a realidade é muito dura, né? Dependente de onde você esteja. Então, a fabulação, ela nos ajuda a resistir a tudo o que há de cruel no dia a dia. E eu acho que a América Latina é um território, né, de disputa há muito tempo, é um território que vivencia conflitos distintos e fortes. E acho que essa Buenos Aires pernambucana, ela tem uma brasilidade, uma latinidade, sobretudo, fortíssima, né? Então, eu acho que a busca veio daí. Foi um período, quando eu estava desenvolvendo... Eu filmei duas Copas. Foi muito tempo de filmagem, né? Imaginando que cada Copa tem um intervalo de 4 anos. Então, frequentei muito essa cidade. E foi num período também, na década de pandemia, né? De dificuldades e conflitos políticos também no próprio país. E eu estava sentindo que os meus sonhos estavam rareando, digamos assim. Eles estavam se tornando raros, pequenos, eles estavam quase sumindo. E frequentar aquela cidade em que as pessoas sonhavam e realizavam da maneira que era possível, isso me alimentou bastante. Então, o filme é uma tentativa de partilha também disso. A gente tem chamado de filme paisagem porque é um filme que não se aprofunda exatamente nos personagens, né? O personagem do filme, assim, principal, o protagonismo, na verdade, é a própria cidade e sua atmosfera. E não exatamente um personagem ou outro. Então, a ideia do filme é que as pessoas possam desfrutar mesmo. Se der esse tempo de 70 minutos ali para relaxar. E eu acredito muito que o documentário também, ele é um espaço, sobretudo, de urgências, né? De temas urgentes. Mas eu acho que ele também pode ser um espaço de reflexão mais lúdica. E eu acho que essa é a grande aposta do Buenos Aires.
10: Nossa, comigo o objetivo foi totalmente atingido, assim, eu assisti, eu fiquei naquele êxtase de, meu Deus, como é maravilhoso você ser latino-americano, você ser brasileiro, tem hora que você pensa que isso aqui tudo acabou, que tem que aterrar isso aqui, que não tem mais salvação, e tem hora que você pensa, graças a Deus que eu sou daqui, e que pena das pessoas que não conhecem, né, aquilo que a gente tem. Para te dar um bastidor aqui, Tuca, a gente tem um integrante da equipe, Henrique Dias, que é pernambucano, é de Recife, né, Henrique?
12: Olha,
10: de Camaragibe, e que conhece Buenos Aires. Gostou de Buenos Aires? Adorou. Esteve na feirinha, gostou. Então olha a chance, né? No estúdio aqui a gente tem uma equipe de 3 pessoas. Tem uma pessoa que conhece Buenos Aires.
12: Que maravilha.
10: 2002? Você foi de 2002? O ônibus 2002. Não, legal demais. E aí a gente está nessa época, né, Tuca, falando muito de futebol. Você falou que filmou durante a Copa, né? E a gente conhece ali um entre tantos personagens assim, incríveis que vocês encontraram. Um ex-jogador que fundou um clube que é um Boca Juniors alternativo. Só para dar um exemplo, né? Eu queria te perguntar o que mais te impressionou nas pessoas que você conheceu lá.
12: Olha, eu acho que o que me impactou em Buenos Aires, assim, acessando e permanecendo na vida desses personagens, porque, como eu te falei, foram 2 Copas há muito tempo e a todo momento a gente permanecia em contato constante. Eu acho que eu aprendi muito. Eu acho que essa é uma cidade, assim, mestra em dizer para a gente que a gente não precisa julgar os nossos próprios sonhos e que a gente realize da maneira que seja possível, sabe, Nadete? Assim, acho que às vezes a gente fica buscando um ideal muito grande, né, para aquilo que a gente sonha. E em Buenos Aires eu tive acesso a uma simplicidade gigantesca. Eu fico dizendo aqui agora que vou printar aquela imagem da estátua de Maradona que tem na fachada do Clube Boca. E vou colocar no meu escritório para todas as vezes que eu pensar em algum projeto, pensar assim, olha, vamos lá, faz do jeito que for possível, mas faz, entendeu? Realiza e tal. E eu acho que foi por conta disso que eu consegui finalizar o filme. Esse filme, ele tem uma verba de desenvolvimento do FSA através desse edital, tem o edital de produção do Funcultura e tem o edital de distribuição da LPG Pernambuco, que eu acho que é super importante a gente falar dessas políticas públicas, porque sem elas não é possível fazer cinema. E as pessoas precisam entender que política pública para cinema acontece nos Estados Unidos, na Coreia, em qualquer lugar do mundo, né? Então elas são super importantes e aqui no Brasil, sobretudo, para a gente ter a nossa identidade na tela. Eu acho que o que eu mais aprendi com eles nessa convivência e que eu continuo deslumbrada, porque há uma semana atrás a gente foi lá e fez uma exibição. A cidade não tem cinema, né? 13 mil habitantes, é uma cidade pequena e tal. E aí a gente levou uma grande tela, a gente levou som, projetou tudo e fez numa quadra coberta. Foram 600 pessoas se assistir na tela, assim, foi muito legal a exibição. Emocionante para mim. Todas as exibições são importantes, mas essa, sem dúvida, foi a mais importante. E justo nesse dia também aconteceram várias coisas que também me chamaram a atenção, e onde a magia permanece o tempo todo, assim, onde é inacreditável, assim, que as coisas vão acontecendo, mas tudo para mim me soa como um grande sonho mesmo, de fato. Por isso que tem essa citação inicial, né, de Calderón de la Barca, de Wallis Salomão. Inclusive, essa frase que é dita no início do filme, do Ali, era uma frase que eu tinha impressa na janela durante a pandemia. Eu morava num lugar aqui na Rua da Aurora, no Recife, em que eu via o rio Capibaribe, assim. E aquilo era muito legal para mim, porque eu via a maré subir, descer e tal, e isso trazia movimento, mas tinha lá, sem essa de que o sonho acabou, a vida é sonho. Que era para, enfim, foi um período muito difícil para todo mundo, né? Muito traumático, assim, de muitas mortes e tal. Então, as inspirações de Buenos Aires tá aí, saiu... O filme super pra cima, né? Eu acho que ele dá uma alegriazinha, sai todo mundo muito leve, pelo menos esse é o relato que eu escuto, todo mundo muito leve da sala de cinema.
10: Não, com certeza, e você acabou respondendo algumas questões que eu queria levantar. Uma, eu ia perguntar se você mantém alguma conexão com as cidades que você documenta, né? Teve um trabalho seu anterior no Ceará também, e aí você trouxe, que levou uma exibição pra lá, que é muito legal de saber também. Ia falar também sobre a necessidade de ter tempo e recursos para fazer um trabalho extenso e profundo, porque uma cidade tão pequena, que eu tenho certeza que todo mundo se conhece, você não pode chegar lá com uma equipe de filmagem, colocar a câmera na privacidade das pessoas, fazer essa invasão, vão sair só imagens lindas, assim, em 3 dias de filmagem, todo mundo vai ficar feliz e você vai embora, né? Você tem... imagino como deve ser o trabalho ali para você articular... o que você vai fazer, né? Documentar, de fato, a vida daquelas pessoas.
12: Eu costumo dizer que, assim, não há certo nem errado, né? Existem várias formas de se fazer documentário. O grande nome que a gente tem no cinema brasileiro é Eduardo Coutinho. E o método de Eduardo Coutinho era mandar uma equipe de pesquisa na frente, levantar os personagens, e o Coutinho, ele só tinha contato com os personagens naquela 1 hora, 2 horas de entrevista. Nem antes, nem depois. E os filmes são incríveis e geniais, assim. Mas eu preciso do vínculo. O vínculo me faz bem. O vínculo é algo estruturante para mim no fazer cinema. E o vínculo, sobretudo, com os personagens mesmo. Então, sim, foram sempre considerados amigos. Muitas vezes eu fui para a cidade e não filmei nada, mas voltava super alimentada e com a cabeça cheia de ideias e tal. E continuo falando com eles, assim, pelo WhatsApp sempre. E eu acho que isso é uma prática que também se repete em outros filmes. Acho que desde o primeiro filme, assim, há 23 anos atrás. Acho que é uma forma de fazer. Tem um exemplo que eu sempre dou também... para as pessoas, é que, assim, eu acho que é muito possível da gente conversar. Por exemplo, nós estamos conversando aqui agora através de uma tela, e é possível conversar com uma pessoa através de uma janela, e nós vamos ver as pessoas emolduradas, vamos bater um papo maravilhoso e tal, mas se a gente está na presença, também é possível abrir a porta e enxergar essa pessoa por inteiro. E essa pessoa também vai nos enxergar por inteiro, assim. Então, existe sim um custo emocional, porque é uma troca, né, sobretudo, mas eu acho que eu recebo muito, sabe, dessa troca e tento colocar na tela. E esse ar amador dessa cidade, né, de uma cidade que tenta ser parecida com a outra, que eu acho até questionável, a gente pode conversar um pouquinho sobre isso, porque... Eu fico pensando até, sabe, Nadécia, que, assim, a Buenos Aires pernambucana, ela não quer ser igual a Buenos Aires argentina. Eu acho que ela se apropria de algumas alegorias, de alguns elementos, e brinca com isso, sabe? Como o time de futebol do Boca, né? Como o Clube Boca, o Maradona e tal. Mas eu acho que ela quer construir um outro lugar, que nem é nenhuma nem outra, assim. Pelo menos é isso que a gente tenta mostrar no filme. Mas é bem por aí, assim. É um filme muito leve, mas que dá para a gente fazer discussões profundas sobre identidade, né?
10: Queria te ouvir também sobre um elemento que me pareceu muito basilar nessa sua construção da parte fantástica, da fábula, da magia que tem ali, que é o Maracatu Estrela Dourada.
12: Sim. Bom, o Maracatu, para mim, era fundamental que ele entrasse no filme porque ele é um ponto de resistência muito forte cultural. Eu não queria que as pessoas... acontecem algumas matérias durante a Copa, né? Essa cidade está acostumada a receber jornalistas e veículos durante a Copa do Mundo. E aí, sempre se passa a impressão de que há ali um grupo gigantesco, uma cidade inteira torcendo pela Argentina. Quando, na verdade, existe ali uma resistência cultural fortíssima, né? Que é a identidade da cidade. Então, o Maracatu Estrela Dourada de Buenos Aires, ele é campeão, assim, várias vezes no Carnaval Pernambucano. Ele é fortíssimo, ele tem um mestre genial, que é o mestre Barachinha, que no filme fez uma loa comparando as duas cidades, né? Então, para mim, era inegociável. O Maracatu, ele tem que estar no filme, assim, de qualquer maneira.
10: Não, é maravilhoso, assim, é a magia ali na tela, né? É lindo, para quem gosta de festa popular e não conhece essa em específico, mas gosta, de repente, do carnaval, do Bumba Meu Boi ou do Boi Bumbá, enfim, vai gostar de conhecer também, tenho certeza. E queria te ouvir um pouco também sobre a narradora desse filme, né? E essa figura da professora de espanhol e aquilo que ela representa nessa conexão, né, entre as Buenos Aires.
12: Vitória é uma moradora de lá que participou de um programa do governo estadual há anos atrás que se chamava Ganha o Mundo. É um programa que eu acho que já mudou de nome, não sei se ainda permanece, mas proporcionava para jovens de 16 anos fazerem intercâmbio, jovens de escola pública. E Vitória foi para o Chile e quando voltou, ela voltou com essa ideia de devolver para a cidade o aprendizado dela, e aí ela anunciou e tal, mas não houve interesse. Foram 3 pessoas e não durou um mês. Assim como aquela cena da empanada também, de 2 pessoas fazendo empanada e no final das contas ninguém compra, né? Só quem compra é o argentino, é uma família que torce pela Argentina, mas ninguém quer empanada. Foi um dono de uma padaria que me relatou. Então as cenas, elas são criadas, algumas cenas são encenadas e elas são criadas a partir de relatos da pesquisa, né? A equipe era muito pequenininha. Éramos 6 só. E a gente andava com equipamento pequeno, mas a cidade toda já sabia que a gente estava lá. Eu me lembro que quando a gente chegou, a gente foi avisar a prefeitura, né, da nossa presença e permanência por aquele lugar ali por 10 dias e tal. E eu me lembro que o prefeito, na época, ele não é mais o prefeito, mas na época ele falou assim: volte daqui a 2 meses, porque a cidade está cheia de obra. Eu queria mostrar a cidade bonita. Eu falei, não posso parar a FIFA. Eu preciso filmar aqui durante a Copa. Não posso dizer, olha, segura a Copa aí por 2 meses e tal. Mas a cidade, assim, ela comprou a ideia de estar no filme o tempo inteiro. E eu acho que por isso que a gente conseguiu se ramificar tanto e trazer essa ideia de um personagem que é um coletivo, né? Não é um único, assim. E eu fico achando também que, assim, falando sobre as pessoas que participaram do filme, 2 personagens, para mim, trazem a gente para a realidade, que é o Seu Souza, que é o coveiro, né? Que eu acho que ele traz essa presença dele, faz a gente pensar na finitude, só a ideia de finitude é que faz com que a gente possa sonhar e se sentir estimulado a sonhar, né? Porque a gente quer realizar enquanto nós estamos aqui, né, vivendo. Então, ele tem uma simplicidade, né, assim, de falar das coisas e tal. E o Catita, que é o cortador de cana, que traz, apesar de uma vida duríssima, mas traz uma liberdade de escolha, né, do próprio time, da seleção, que ele escolhe torcer porque gosta da camisa e tal. E também, na hora que ele diz que durante o carnaval ele não trabalha para ninguém. Ele vai viver o maracatu intensamente, né?
10: É lindo. Tuca, tenho 30 segundinhos, mas para quem está curioso, como a gente faz para assistir, né? Que agora o pessoal quer ver.
12: Então, nesse momento a gente está em cartaz em Porto Alegre. Eu estou até com a filhinha aqui em Porto Alegre, João Pessoa, Brasília, Salvador, em duas salas. Em Afogados da Ingazeira, que é no Pajeú, Pernambucano. E também a gente está em Recife em duas salas. É, na semana, a gente teve na primeira semana em Rio e São Paulo e a gente deve voltar para outras salas diferentes nessas mesmas capitais. É, a gente tem um Instagram da Garimpo Filmes, né? Garimpo _ Filmes. A gente tem também da Art House, que é a nossa distribuidora, e o meu Instagram, que é tuca.siqueira, quando a gente sempre divulga toda quarta-feira a programação da semana seguinte. É, em julho, a gente é certeza de voltar para São Paulo, mas aí a gente já volta ocupando a sala do IMS.
10: Perfeito. Tuca Siqueira, e o documentário Buenos Aires, lindo. Amei o filme, amei nossa conversa. Muito obrigada pela presença aqui no Noite Total. Tuca, volte sempre. Sucesso.
12: Muito obrigada e boa noite para todo mundo. E um abraço para você,
10: Nadete. Abração.
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1: Vamos falar sobre a rainha do rock, Tina Turner. Nós estamos aqui com a Ana Lu Pimenta. Ela é atriz, cantora, dubladora, fonoaudióloga e ela interpreta a Tina Turner no Tina Turner, o musical, que está em cartaz em São Paulo, no Teatro Santander. Ana Lu, bem-vinda, boa noite.
2: Boa noite, é um prazer estar aqui com vocês.
1: Ah, que maravilha, o prazer é nosso. Nossa, só para situar, é um espetáculo que é internacional, inclusive premiado, né, lá fora.
2: Sim, exatamente, é um espetáculo que começou em Londres, foi para Broadway e já viajou ali alguns lugares, né? E aí agora a gente está fazendo aqui no Brasil essa mesma montagem que a gente chama de réplica, né? Do mesmo jeito que foi feito em todos os outros países, agora a gente está fazendo aqui no Brasil.
1: É a versão brasileira desse musical sobre a Tina Turner. Ana Lu, e aí, como que é, né? Como foi a sua preparação para viver Tina Turner, né, nos palcos, assim, tanto como atriz, mas também como cantora, né? Você que é fonoaudióloga, especialista em voz, como foi chegar na voz da Tina?
2: Sim, foi um processo muito minucioso, né? Porque quando a gente vai interpretar um papel de uma personalidade que existiu, né? E que as pessoas têm uma memória afetiva, esse trabalho fica um pouco mais complexo do que uma personagem fictícia, né? A Tina é uma pessoa que tem uma voz muito específica e que está na memória afetiva do público no mundo. Então, no primeiro momento, quando eu fui escolhida pela direção desse espetáculo, eu tive 5 meses para me preparar, então eu realmente me aprofundei muito, ouvindo toda a discografia da Tina. E aí, quando os diretores chegaram e a gente começou realmente o processo dos ensaios, a gente fez uma pesquisa quase que cronológica, assim, vocal dela, né? Porque ela não começou cantando com a voz que a gente conhece, né? Que tá na nossa memória. Aquela voz rasgada, com bastante metal, rouca. Quando ela tinha 20 anos, ela não tinha a voz exatamente daquele jeito. E eu faço ela na peça dos 16 aos 48 anos.
1: Então, nossa, você faz a mudança do canto. Que difícil,
2: né? Antes de mim tem uma atriz criança que faz o início do espetáculo, mas aí aos 16, logo assim, nos primeiros 5 minutos do espetáculo, já troca para mim e aí eu vou até o final da peça. E é isso, então a gente teve que fazer uma construção da voz dela ali dos 16 aos 48.
1: Mas só para entender, a voz dela foi mudando, a gente vai mudando a voz mesmo ao longo do tempo, mas para além das questões da idade, né, do tempo e tal, também a Tina Turner, ela foi aprimorando a técnica do canto, é isso?
2: Exatamente, a cantora que a Tina era aos 16 não é a mesma que ela é aos 48, né? Ela primeiro, todo cantor, né, tem um processo de amadurecimento vocal e para além disso tem um processo de personalidade, de identidade, né? Então assim, no início da carreira dela ela cantava o que o marido queria, né? O que o Ike queria, o que aparecia para eles cantarem. A partir do momento que ela sai dessa relação, ela começa a ditar o que ela quer cantar, né? E aí vem outras personalidades, para além dos anos de estrada cantando, a voz já modifica. E é isso, ela vai começando a botar a personalidade dela na maneira de cantar,
1: que interessante,
2: né?
1: Quer dizer, ela depois que ela se livra, né? Eu falo se livra porque esse marido, ele era abusivo, ele agredia ela, né?
2: Exatamente.
1: Depois que ela se separa, aí ela desabrocha como cantora?
2: Aí ela começa a cantar o que ela quer cantar, né? A gente tem um momento da peça que ela fala, agora eu quero cantar o que eu quero cantar. E o que ela queria cantar? Ela queria cantar rock and roll. Então, é aí que começa realmente um lugar de identidade. Ela sempre teve muita personalidade, né? Mas ela ele era muito tolhida, né? Ela fazia muito o que ele queria.
1: Que loucura. E antes dela se encontrar na música a partir do que ela queria, ela cantava o quê? Pop?
2: Ela cantava blues. Cantava blues com ele, né? Cantava soul, R&B, né? As músicas que, na verdade, eram as músicas possíveis de pessoas pretas cantarem.

0: conhece depois dos 40 anos, olha, né? Isso. Que é o momento que a gente chega ali na peça. O final da peça, ela tem 48 anos e é o maior show da história da vida dela, que é o show do Maracanã, que é o show do Brasil, né? Então, ela fez, se eu não me engano, um no Pacaembu, em São Paulo, e aí fez o do Rio, que é a mesma turnê, e no Rio deu 180 mil pagantes dentro do Maracanã, né? Então, e isso aos 48 anos, isso foi o auge da carreira dela.
1: Coisa
0: incrível. Hoje em dia, antigamente já era, né, impressionante esse marco, assim, a pessoa realmente conseguir ficar famosa depois dos 40 anos é, né, um marco. E aí ela, dali ela só subiu.
1: Nossa, que bom, hein? Que bom que ela teve essa força. E bom, e ela já vem, vamos falar da trajetória da Tina Turner, a trajetória que é contada no musical Tina Turner, o musical, que está em cartaz em São Paulo, no Teatro Santander. A Ana Lu Pimenta aqui conosco, ela interpreta a Tina Turner, né? Depois dos 16. Antes dos 16 é a Carol Roberto, né?
0: Não, na verdade a Carol Roberto, ela faz o espetáculo quando eu não faço.
1: Ah, entendi.
0: A Carol é a linha alternante.
1: Então, desculpa.
0: E aí a gente tem um elenco infantil, que tem três crianças que alternam o papel de Tina pequenininha.
1: Ah, meu Deus do céu!
0: Mas que é a Alice, a Maria Clara e a Lorena.
1: Ah, então tá. Desculpa, Carol Roberto, fiz essa confusão aqui. Bom... e aí a Ana Lu interpreta. Ana Lu, que é atriz, cantora, dubladora, fonoaudióloga, está aqui conosco falando sobre o espetáculo. Bom, falamos aqui sobre a sua preparação para cantar, né? Da forma como Tina Turner cantava e também todo o processo de amadurecimento do canto dela. E a história dela, hein, Ana Lu? Já desde a infância, né? É de superação.
0: É uma história de muita superação, né? De muita... resiliência, assim. Na casa dela era uma casa que já tinha violência doméstica, né? O pai agredia a mãe, já era uma relação conturbada. Num determinado momento, esses pais resolvem se separar, a mãe vai embora e o pai entrega ela para a avó. Então, é uma infância já de muita tristeza, de abandono, né? E aí, depois, essa avó falece e ela volta a morar com a mãe, numa relação muito difícil, né, que ela cria com essa mãe, porque a mãe, não, ela não foi uma filha desejada, então a relação dessa mãe com ela não é uma boa relação, então tem uma relação difícil ali de mãe e filha. E aí, dali, ela conhece o Ike e vai para a estrada com ele. Num determinado momento, ele propõe casamento e para ela... viver ali na estrada fazendo os shows era tudo que ela sempre sonhou, então fazia parte do caminho que ela estava ali. Ela não se via em outra escolha, então ela acaba casando com ele, e aí são 16 longos anos de muita violência, né, e muita agressão psicológica e física.
1: É, terrível, né? Ele tinha problemas com drogas, né, com cocaína, com álcool, né?
0: Sim.
1: A Tina não, né?
0: A Tina não. A Tina, inclusive no livro, nos filmes, tudo, em todos os depoimentos dela, ela diz que ela não usava drogas e que tiveram alguns momentos que ele obrigou ela a usar, mas enfim, para realmente violentar ela, enfim, estuprar, mas que ela não usava, né? O único momento da vida dela que ela realmente usou algo foi para realmente tentar se suicidar. Foi quando ela tentou a primeira vez largar ele, e aí ela tomou mais de 50 Valiums, né? E para tentar tirar a própria vida.
1: Trágico, hein? Ainda bem que não deu certo. E ainda bem que aí ela ela criou coragem, força
0: para largar
1: pra
0: ele.
1: Mas aí ela larga ele.
0: Ela diz.
1: Conta.
0: Ela diz isso, que quando ela viu que ela não tinha conseguido morrer. E ela entendeu que ela tinha algum propósito de vida, então, ainda para ser cumprido. E que aí ela seguiu e alguns anos depois ela conseguiu largar ele.
1: Ela já era conhecida, já ganhava dinheiro? Antes?
0: Ela já era conhecida como partner dele, né? Era Ike and Tina Turner.
1: Tinha uma dependência, né? De trabalho.
0: Tinha, exatamente.

0: E aí, quando ela resolve se separar, ela larga tudo, né? Assim, ela quando ela abandona ele, depois de ter apanhado muito, ela consegue fugir, ela entra num hotel e fala, eu preciso de um quarto para ficar, e ela larga tudo mesmo para trás, assim. Ela tinha 36 centavos na conta dela, no nome dela. Ela não tinha um real, porque ele não dava dinheiro para ela. Ela fazia... Há 16 anos ela trabalhava com ele e ela não ganhava dinheiro. Entendeu? Isso é muito, né, pra gente na nossa cabeça, assim, entender.
1: Sim, é abusivo mesmo, né? Em todos os sentidos, inclusive financeiro.
0: Se ela precisasse comprar uma roupa, ela pedia e ele dava dinheiro na mão. Então, assim, ela não tinha nada. Ela não tinha nada. E aí, quando ela foi se separar, ele proibiu ela de usar o nome Tina Turner, porque foi ele que deu esse nome para ela.
1: Nossa.
0: E aí ela falou, essa é a única coisa que eu quero. A única coisa que eu quero é o meu nome, porque foi o nome artístico que eu construí.
1: Sim.
0: Né? Anos na estrada e tal. E aí ela deixou todo o dinheiro para trás, ela saiu sem imóveis, sem bens, sem nada, mas conseguiu o nome. E aí com o nome ela reconstruiu a carreira.
1: Que história de luta! Né, Ana Lu? Interpretar essa mulher, né? A gente falou do canto, mas interpretar essa figura, imagina a força que tem essa figura, né, da Tina Turner.
0: Pois é, eu digo que uma coisa vem acabando atrelada à outra, assim, né? Contar essa história é muito forte, né? Porque principalmente num momento que a gente vive de tanta violência, né? E feminicídio e escancarado, assim, isso sempre aconteceu, mas a gente tá num momento escancarado, então viver essa história todos os dias é muito forte, e acaba que a gente transmite tudo isso que vem acontecendo, né, durante a cronologia da história, nas canções, né, e aí com isso a voz também vai mudando, porque você vai acumulando ali as dores que ela tá sentindo, e ao mesmo tempo, depois que ela larga ele, a ascensão da carreira dela, sabe? Então, é muito forte, realmente. A gente tem muitas sessões na semana, por isso que a gente tem a Carol também alternando nesse papel, porque são 3 horas de cenas muito pesadas, 26 músicas para cantar, muitas coreografias e uma energia que a gente precisa tentar fazer algo para chegar perto. Porque não tem como ser a Tina, né? Ali a gente faz realmente uma homenagem. Então, mas pra gente chegar realmente é um trabalho, assim.
1: Maravilhoso. Ó, espetáculo sobre Tina Turner, hein, gente? Essa história toda, todo esse figurino, a interpretação da Ana Lu Pimenta, né? E também da Carol Roberto, elas vão, né, revezando ali na interpretação. Tem a Tina Turner criança. Nossa, gente, que fofura, né?
0: É muito lindo,
1: né? Aí você falou de um elenco criança, porque não é só a Tina, não é só a menina que interpreta a Tina.
0: Isso, na verdade são 3 meninas
1: que se revezam
0: fazendo a Tina.
1: Uhum.
0: E tem outras 3 meninas que se revezam fazendo a irmã da Tina, que é a Aline. E essas mesmas meninas fazem o filho mais velho da Tina.
1: Tá.
0: Então são 6 meninas ao total, 6 crianças. Né, que fazem parte do nosso elenco.
1: E aí tem, aí tem a Tina, óbvio, né? Que a Ana Lu interpreta.
0: Isso.
1: E tem o Ike também.
0: Tem o Ike, que é feito pelo maravilhoso César Melo.
1: É o marido, né? Da Tina Turner.
0: É o primeiro marido, né? É o marido que realmente começou essa carreira dela. E aí depois a gente tem o segundo marido dela, que é realmente com quem ela viveu até morrer, né? Que é o Irving, que... Ele era 16 anos mais novo que ela, trabalhava no marketing dos shows dela, e os dois dizem que foi amor à primeira vista, assim, e ela disse, né, antes de morrer, que foi realmente o único amor que ela viveu de verdade, né, na vida, que curou todas as feridas dela, que viveu com ela até a morte, né.
1: Aí ela foi até os 80 e poucos, né, Tina?
0: Isso, exatamente, 83.
1: 83. Bom, mas no musical vocês param com 48 anos de idade, que é o auge da Tina Turner.
0: Isso, a gente para em 1988. No show do Maracanã.
1: No show do Maracanã, maravilhosa, com aquelas pernas todas, aquela disposição, aqueles cabelos, aquela
0: Exatamente.
1: Voz. Muito legal, Ana Lu. Então fica o convite para o pessoal assistir ao espetáculo sobre Tina Turner e vai até. É curta temporada,
0: vai
1: né?
0: Vai até 12 de julho. A gente fica de quinta a domingo no Teatro Santander. Quintas, sextas, às 8 horas. Sábado a gente tem sessão às 4 e às 8 e meia. E depois a gente tem no domingo às 3 e 7 e meia.
1: Bom, Ana Lu, muito legal. Parabéns, viu? Muito, muito importante
0: muito
1: esse espetáculo.
0: Prazer.
1: Amei. Beijo.
0: Exatamente. Espero vocês no teatro.
1: Obrigada. Beijo. Ana Lu Pimenta, atriz, cantora, dubladora, fonoaudióloga, especialista em voz. Ela interpreta Tina Turner no Tina Turner, o musical. Está em cartaz no Teatro Santander, em São Paulo.

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1: Tânia Morales recebe o médico Orlando Maia para falar sobre o AVC.
2: Vamos falar sobre o AVC, entender os tipos de AVCs. Estamos aqui com o neurocirurgião Orlando Maia. Doutor Orlando, bem-vindo, boa noite.
3: Boa noite Tânia, boa noite aos ouvintes aí da CBN. Espero poder ajudar a dissecar, falando assim, um pouco melhor as informações de AVC.
2: Então, o que é exatamente o AVC, o acidente vascular cerebral, doutor?
3: Então, é uma síndrome neurológica, né, caracterizada por uma situação aguda, é uma situação súbita, onde você tem dois tipos importantes. Um é o AVC hemorrágico, que acontece em 20% dos pacientes, que é onde você tem uma hemorragia cerebral causada por um rompimento de um vaso, ou por um rompimento de um aneurisma, ou de uma malformação, mas é a menor participação. E 80% dos casos é causado por um entupimento de um vaso, que a gente chama de AVC isquêmico, uma falta circulatória cerebral causada por um entupimento, ou seja, falta circulação cerebral por uma obstrução.
2: Esse entupimento é por quê?
3: Então, é causado por algumas situações. Ou a pessoa tem uma doença cardíaca, né, que pode soltar um coágulo, um trombo, uma situação que vai e navega na circulação e vai até o cérebro e entope. Uma outra situação pode ser a pessoa ter uma doença num vaso que faz a irrigação do cérebro, chamado carótida, onde ele pode entupir esse vaso. Então é um entupimento mecânico, é uma obstrução causada por algo que entra na navegação sanguínea, na circulação, e chega lá dentro da artéria cerebral e entope a artéria cerebral. E como o cérebro ele é ávido por oxigênio, né, é ávido por oxigênio e glicose, quando entope, o neurônio começa a morrer e perde a função neurológica, né?
2: Um coágulo é diferente de um aneurisma?
3: Sim. Um aneurisma é uma dilatação de um vaso causado por uma fragilidade desse vaso, normalmente de uma artéria, que ele rompe. Então, o aneurisma promove uma hemorragia. É um AVC hemorrágico. E o coágulo é como se fosse uma sujeira, um enovelado de material orgânico que solta e ele navega na circulação e vai lá no, na artéria cerebral e entope. É um entupimento.
2: É porque às vezes já ouvi relatos de pessoas que têm um coágulo identificado no corpo.
3: Sim.
2: Né?
3: Sim, sim.
2: E aí como é que faz? Porque aí esse coágulo pode ficar quietinho ou então ele pode entupir. E a pessoa tem um AVC?
3: Sim, existem algumas situações clássicas. Pessoas que têm insuficiência cardíaca, que têm coágulo no coração. Ou pessoas que têm um problema de varize e desenvolve trombose venosa, ou às vezes nem relacionada à varize, trombose venosa das pernas, por exemplo, né, que não dá AVC, mas a trombose venosa das pernas pode dar embolia pulmonar, que é um êmbolo, da mesma forma, é um coágulo da mesma
2: forma. Sobre pros pulmões, né?
3: E sobe para o pulmão. E já o do coração entra na circulação e como assim? Olha a importância do cérebro. 30% de todo o sangue que sai do coração, ele vai para o cérebro. Dado o tamanho do cérebro, em torno de 1 quilo, né, ele recebe muita circulação. Então, quando sai da circulação cardíaca, o primeiro caminho é ele ir para o cérebro. E aí ele entope um vaso cerebral.
2: Então, mas aí se a gente vai no médico, aí vai lá, faz exame, fala, tem um coágulozinho. O que a gente faz? Precisa se livrar do coágulo.
3: Quando existe esse coágulo identificado previamente, existem remédios chamados anticoagulante, né? Você dá uma medicação que afina todo o sangue para não desenvolver novos coágulos e que também dissolvem aquele coágulo que está lá no coração. Mas o maior perigo, Tânia, não é nem esse êmbolo crônico, né? Normalmente é o êmbolo novo, é aquele êmbolo que a pessoa não sabe que tem, né? E por isso o AVC é uma doença traiçoeira, né? Uma doença muito comum, é a doença que mais mata e deixa sequela aí no mundo e no Brasil, se você falar de doença isolada, né? Então, assim, é porque existe uma situação súbita que forma um coágulo normalmente relacionado a um ritmo inadequado do coração, chamado arritmia, ou essas obstruções circulatórias dos vasos que vão para o cérebro, causadas por placa de colesterol, por envelhecimento da artéria. Então, um somatório de fatores determina a formação desse coágulo e esse entupimento.
2: E aí, nesse caso, é muito rápido?
3: É súbito, né? É uma situação que acontece de uma hora para outra, sem dar qualquer aviso ou sintoma, né? E uma emergência, porque existe tratamento, né? Assim como a gente falou do tratamento com anticoagulante, para o que a gente sabe que tem, existe um tratamento com remédios apropriados para dissolver esse coágulo agudo também. Que tem um outro nome, não é um anticoagulante, né? Na verdade, é um trombolítico, é um dissolvedor desse trombo, né? Que a gente faz na veia e a gente tem um tempo para fazer isso, até 4 horas e meia é o tempo ideal para você injetar do início do sintoma. Então, a gente chama das horas de ouro, né? Então, por isso que a gente sempre alerta, e a nossa função aqui agora é essa, dizer que se você tem um sintoma neurológico, você não deixar para depois, entendeu? Você tem que ir o mais rápido possível, porque tem tratamento. E quando o trombo, o coágulo é grande ou está num vaso muito calibroso, a gente também pode entrar com um catéter pela virilha, equivalente ao que se faz para angioplastia do coração. A gente vai lá e aspira, suga esse trombo, né? Ah. Retira ele mecanicamente, né? Como se estivesse passando um desentupidor, né? Daquele coágulo.
2: E como é um sintoma neurológico que o senhor falou, né?
3: Então, é caracterizado por uma doença aguda e uma paralisia, né? Ou você tem... A gente dá algumas dicas para que você... a pessoa treine as pessoas a identificar, né? Porque a pessoa pode desenvolver esse sintoma ou com uma perda de fala. Então, você orienta a pessoa a falar coisas comuns e responder coisas comuns. Mas ela pode, eventualmente, também perder o movimento de um lado do corpo ou a visão de um lado só. Né? Ou a pessoa apresentar uma vertigem, uma tonteira inadequada. Então, tem alguns sintomas neurológicos que a gente considera e a gente faz nesse exame para ver se a pessoa tem essa disfunção neurológica aguda.
2: Isso seria um AVC?
3: Isso seria um AVC. Acidente vascular cerebral, tem outros nomes. Tem gente que chama isso de acidente vascular encefálico, porque está dentro da cabeça e dentro da cabeça tem cérebro e cerebelo. Tem pessoas que chamam de derrame, né? Tem outros nomes, mas a gente, na medicina, tentou ficar com um nome único, AVC.
2: Tá, então se a pessoa sentir esse sintoma... Minha mãe, por exemplo, ela teve, mas foi o transitório, ela ficou... Passou.
3: O transitório, Tânia, é uma excelente situação para que você não deixe para depois uma investigação. Porque, às vezes, o transitório ele é um aviso de que algo definitivo pode acontecer. Então, toda vez que a pessoa teve uma deficiência neurológica que melhorou espontaneamente, que isso é caracterizado o AVC transitório ou ataque isquêmico transitório, que é o nome médico para isso, tem que ser investigado a causa desse ataque isquêmico transitório, porque isso pode ser uma situação que está assim, ó, eu estou vindo agora, mas amanhã ou daqui a pouco pode vir um definitivo.
2: Forte. Sim.
3: Isso aí.
2: Bom, o senhor falou de problemas no caso do coágulo, né? Problemas de arritmia que forma esse coágulo. Sim. E tal. Quer dizer, a pessoa já teria um problema prévio cardíaco, né? Ou então colesterol, né? Que vai formando as placas. Então, já existem condições prévias para um AVC, né? Aí, claro, aí vai da qualidade de vida também, dos hábitos de vida.
3: Não tenha dúvida que tudo que você possa fazer de forma preventiva, né? Você leva a hábitos de vida saudáveis, né? Então, se você seguir os passos da Organização Mundial de Saúde para longevidade, vai estar lá. Não fumar, prática de exercício físico regular, controle das taxas de colesterol e de glicose, alimentação saudável, meditar ou religiosidade para você limpar sua mente e seu cérebro. Então tem as recomendações que a gente sabe que são recomendações de um ponto de vista saudável. E uma outra recomendação que eu dou também sempre é assim, se você tem histórico familiar de AVC, histórico familiar de aneurisma, histórico familiar de hemorragia cerebral, é fazer os exames preventivos, né? Hoje existem exames acessíveis a toda a população de uma forma geral, de forma preventiva, que é o ultrassom das carótidas, que é os exames mais especializados de ressonância e de angiotomografia, né? Esses, no entanto, mais o Doppler de carótidas, os exames do coração, que um eletrocardiograma, por exemplo, pode identificar uma arritmia, né?
2: Agora, o aneurisma a gente também consegue identificar previamente ou ele também acontece subitamente?
3: Sim, o aneurisma, inclusive o aneurisma deve, a gente, é uma situação que a gente persegue no nosso dia a dia, porque eu digo que aneurisma tem dois nomes para a mesma doença. O aneurisma que não rompeu, que você identificou ele preventivamente através de exames, e os exames são os mesmos, né, angiotomografia e angiorressonância, né? Então, quando você tem uma história familiar, quando você tem uma dor de cabeça atípica, uma dor de cabeça que continue sempre mais de 3 vezes na semana, mais de 3 vezes no mês repetindo, então você vai identificar esse aneurisma e você vai tratar ele, né? Hoje a gente também trata esse aneurisma por catéter, chamado embolização, né? Um procedimento com risco baixíssimo para tratar um aneurisma, e diferente dessa outra doença, que é um aneurisma que rompeu e você descobriu por uma hemorragia súbita e uma situação neurológica gravíssima, que é uma hemorragia cerebral, que infelizmente leva a óbito de metade dos pacientes que rompem agudamente esse aneurisma e deixa sequela para os outros que ainda vão sobreviver dessa doença. Então, a prevenção, né, é muito importante numa doença tão grave quanto o aneurisma e AVC em si.
2: Quer dizer, quando identificar um aneurisma que não rompeu, porque quando rompeu já o problema já instalou-se, tem que tirar esse aneurisma, é isso? Tem que tratar esse aneurisma?
3: Sim. Existem 3 formas de conduzir o tratamento de um aneurisma descoberto, né? Existe a cirurgia convencional, que é a cirurgia mais clássica, onde você abre, tem um corte na cabeça e você coloca um clipe, uma situação cirúrgica que você clampeia aquele vaso. Existe a embolização, que é um cateterismo, que você entra pela virilha, navega pela circulação, uma navegação muito semelhante ao outro AVC que eu falei para você, que a gente aspira. Esse aí a gente vai lá e promove a exclusão do aneurisma, ou com um estente, ou com o material que você coloca dentro dele. E uma terceira possibilidade são aneurismas que às vezes você descobre, mas eles são muito pequenos, de características pouco agressivas, e você acompanha, você leva um acompanhamento desse aneurisma ao longo do tempo para ver se ele vai mudar a característica dele para eventualmente realizar o tratamento.
2: E nesse caso não há motivo para pânico?
3: Não, de forma nenhuma. Eu acho assim, obviamente, assim, aneurisma é uma situação que ninguém quer ter, assim como um AVC ninguém quer ter, mas assim, esse objetivo nosso aqui hoje a ser cumprido é esse, é alertar que existe uma doença que é prevenível, né? Você pode ter prevenção dessa doença, não deixar que ocorra uma situação grave, que é um AVC hemorrágico por um aneurisma ou um AVC isquêmico. Então, os exames são para isso, são para que a gente tenha a real situação, e o médico vai chegar à conclusão do melhor caminho. Ó, o melhor caminho seu é para você só acompanhar esse aneurisma, ou o melhor caminho para você realmente realizar a embolização desse aneurisma ou demais, né?
2: Muito bom, doutor Orlando Maia. Muito obrigada, viu, doutor Orlando? Boa noite para o senhor.
3: Boa noite, Tânia. Eu que agradeço. Espero estar aí à disposição de vocês e dos ouvintes da CBN.
2: Muito obrigada, doutor Orlando Maia, neurocirurgião, conversando conosco sobre AVC, o acidente vascular cerebral, né? Que pode ser o isquêmico, que é 80% dos casos, né? O AVC é o derrame, né? O isquêmico, que é por causa de um coágulo, ou o hemorrágico, que é por causa de um aneurisma. O hemorrágico já é mais grave, o hemorrágico já pode levar à morte mesmo. O AVC isquêmico deixa sequelas, né, e tem graus. Bom, qual é a recomendação geral? Fazer exames e tal, e cuidar da saúde, né? Aqueles hábitos saudáveis sobre os quais a gente sempre fala aqui no programa.
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2: Vamos falar sobre o funcionamento dos condomínios. Estamos com o Roberto Viegas, ele é jornalista, ele atua no mercado imobiliário há mais de 25 anos, ele foi diretor de incorporadora, ele é consultor de incorporadoras, construtoras e administradoras de condomínio, mediador de assembleias, de instalação de condomínio, tem uma experiência vasta nessa área e está lançando o livro Viver e Trabalhar em Condomínio, um guia prático e sensível sobre o ambiente condominial. Livro publicado pela editora Alta Books. Roberto Viegas, bem-vindo. Boa noite.
3: Boa noite, Tânia. Boa noite a todos os ouvintes, quem nos acompanha também pela internet.
2: Nossa, é muito importante falar sobre isso, né? Porque, bom, pelo menos eu moro em São Paulo e eu vejo a quantidade de prédios que estão construídos. Eu imagino que essa realidade se estenda também por outras cidades grandes pelo país, quer dizer, cada vez mais as pessoas estão vivendo em condomínios, Roberto.
3: É bem isso mesmo, viu, Tânia? Inclusive, pelo horário que a gente está conversando, muita gente deve estar saindo de uma assembleia de condomínio agora, seguramente, ou muita gente estava participando ainda de uma assembleia de condomínio, que normalmente são realizadas à noite, né? E não tem dia certo para acontecer, né? Mas o importante é que o mercado imobiliário nos últimos 20, 30 anos, ele desenvolveu um volume muito grande de empreendimentos imobiliários com essa característica, né? Empreendimentos verticais, horizontais também, formados em condomínio, para poder otimizar o terreno e garantir a construção de mais moradias simultaneamente e também em áreas mais próximas dos centros urbanos. Foi exatamente isso que aconteceu. E eu acompanhei essa transformação já há 25 anos que eu estou nesse mercado. Antigamente, Tânia, quando a gente entregava um prédio em São Paulo, era uma torre única, 40, 44 apartamentos, uma área de lazer pequena, eram famílias que já estavam já estabelecidas, pessoas que eram ou comerciantes, empresários, tinham uma boa renda, porque poucas pessoas tinham condições de financiar o imóvel. O imóvel era uma tabela curta de financiamento. Hoje, as condições de financiamento são muito mais acessíveis e os prazos ainda mais longos, né? Então, isso, graças a Deus, também deu mais acesso à casa própria para muita gente. Os programas habitacionais de todos os níveis de governo também criaram condições para que isso crescesse e, em muito importante, gera emprego, gera negócio, valoriza as cidades, começa a criar bairros novos, agregando agora os condomínios clube, os condomínios multiuso, que tem outros elementos que compõem esse ambiente, a residência, comércio, escritório, às vezes tudo num complexo só. Só que tem um detalhe, tem pouca gente nesse cenário todo pensando na vida em condomínio, como as pessoas vão viver nesses espaços.
2: Existem códigos específicos, né? Para viver em condomínio. Eu, por exemplo, eu sempre vivi em casa e se eu for morar num prédio ou num condomínio residencial, eu teria que aprender. Mas uma questão aqui, Roberto. Existem regras que são gerais, que se aplicam a todos os condomínios, ou cada condomínio tem as suas regras? Então, se você vai mudar de prédio para outro prédio, você vai ter que se reaprender a partir daquelas regras específicas.
3: Tânia, você vive a situação de boa parte das pessoas que hoje estão morando em condomínio, estão fazendo essa experiência pela primeira vez, morando em apartamento, ou até morando numa implantação de condomínio, que é muito mais complicado, é começar um condomínio do zero, né? Aquelas pessoas que estão muito animadas para morar em apartamento, são os primeiros a morar no prédio e depois não suportam o barulho que tem que enfrentar das obras de todos os apartamentos no entorno delas. E elas nem percebiam que iam enfrentar essa situação. Mas, no geral, o que a gente enfrenta em relação ao condomínio? Até para as pessoas compreenderem, né? Existe uma lei que trata da composição dos condomínios e essa lei é seguida pelas incorporadoras e depois os condomínios instalados também a seguem. A partir daí, cada condomínio também desenvolve, a cada prédio lançado, uma convenção de condomínio. E a convenção estabelece regras específicas de operação daquele tipo de prédio. Então, às vezes, é um prédio que tem só unidades residenciais, ou comerciais, ou às vezes misturam os dois, e tem que criar regras na própria convenção para que isso funcione bem, para as pessoas saberem quando estão comprando, como vai funcionar o prédio delas. E depois que elas mudam para o prédio, aí sim se cria o regimento interno ou o regulamento interno. E esse regulamento, ele varia mesmo de prédio para prédio. Às vezes você tem dois prédios idênticos, um lado a lado, mas a característica de cada um, do perfil dos moradores, é diferente, e eles querem um prédio mais restritivo em relação a barulho, a ruído, mais punições, mais advertências para qualquer tipo de infração, criam ambientes que eles não querem circulação, enfim, cada condomínio vai criando o seu. Por isso que é importante as pessoas participarem da vida em condomínio, não só respeitando as pessoas, criando um ambiente, colaborando para um ambiente de convivência harmônica, mas também participando das assembleias de condomínio, para poder usar o seu voto e manifestar a sua posição.
2: É, porque é na Assembleia que se estabelecem essas regras, né?
3: Há uma série de estudos antes para isso, né? Normalmente é criada uma comissão para elaborar sugestões. Essas sugestões são apresentadas no regimento interno para que todos analisem, vai para uma assembleia para votação. Inevitável que a maioria vai vencer, aí o quórum é simples, né? A maioria vence, só que muitas vezes as pessoas não se articulam, não se organizam para participar e deixam de ir na assembleia. E aí quem foi, votou e decidiu por quem não foi também.
2: Gente, é que nem na política, né? Só que é num microcosmos, que é dentro de um condomínio. É. Mas é isso, né? Tem regras, a participação dos moradores, no caso, a participação popular é importante para fazer valer, né, o interesse de cada um deles, mas precisa se organizar, precisa comunicar, né, conversar. Deve também haver grupos, porque tem a disputa. Depois eu quero falar mais um pouco sobre o livro, é que agora uma coisa está puxando outra aqui, o Roberto Viegas lançando o livro Viver e Trabalhar em Condomínio, e aí eu fiz o paralelo com a política, e existem também, né, moradores que se organizam e defendem determinado síndico, e aí depois faz a eleição, e não tem essa coisa meio da campanha também, meio que eleitoral, assim.
3: A política faz parte da vida da gente. E o condomínio não poderia deixar de ter também esse ingrediente político. Se a gente fizer o paralelo com a política, eu diria para você que o condomínio é como se fosse uma cidade. E que o síndico é como se fosse um prefeito. Os conselheiros do prédio são como se fossem os vereadores, representantes da maioria dos condôminos, e os condôminos em geral são os eleitores, cidadãos que votam, decidem, cobram, reclamam, pedem providências, e também falam mal do síndico, como falam mal do prefeito, né? Você entra numa cidade, tem uma lombada, você já vai e xinga o prefeito, né? É até folclore isso, né? Num condomínio, se tem alguma coisa errada, já vai a orelha do síndico, já vai arder, as pessoas já começam a falar dele. Então, e essa política, ela é uma política de boa vizinhança também, da convivência das pessoas, mas o que a gente percebe hoje é que o clima político que a gente vê no país, às vezes com essa briga muito radical de poder, né, de dois lados, esses dois pontos de conflito inteiro, isso aí também se transfere para o condomínio.
2: Pois é.
3: E as disputas no condomínio vão ficando nervosas, mais violentas até, não só para eleger ou manter algum determinado síndico, mas também para aprovar qualquer tipo de coisa. Então, se um determinado grupo defende uma ideia, as pessoas discutem as pessoas que propuseram aquilo e não a ideia que foi colocada em discussão.
2: Ai, meu Deus.
3: Esse que é o grande problema. Eu acho que o livro aborda um pouco disso. Por quê? A gente está hoje muito mais preocupado em desenvolver e entregar os empreendimentos imobiliários, criar os condomínios, mas há pouco trabalho sendo desenvolvido. Muitas empresas já fazem isso, por incorporadoras e construtoras, mas há pouco trabalho ainda desenvolvido na medida da necessidade que esse mercado oferece. Para quê? Para preparar as pessoas para exercitar essa vida em condomínio. Significa respeito, tolerância, respeito às pessoas, respeito às regras do condomínio, respeito às leis. O que é lei para a gente aqui fora é lei dentro do condomínio também. E tem gente que acha que não é assim. Isso que é o problema.
2: Mas tem gente que não respeita a lei aqui fora, né? Tem
3: também,
2: gente que não tem a noção de civilidade, que coloca o seu próprio interesse acima do outro. Aí isso se aplicar no microcosmo do condomínio, ou seja, quem sabe por meio da experiência do condomínio a gente possa criar cidadãos mais conscientes, será?
3: Eu acredito. Acredito, sabe por quê? A relação de condomínio, ela tem um outro lado, né? Por exemplo, se você vai no trânsito, a gente fala muito que o trânsito é violento, que as pessoas não se comportam adequadamente no trânsito, são violentas, agridem, xingam, mas ela passou, a pessoa vai embora, raramente você vai ter oportunidade de cruzar com aquela pessoa na sua vida, falando numa cidade grande como São Paulo. Agora, no condomínio, se você tem um mau desentende com o seu vizinho, você vai encontrar com ele no elevador quase todo dia e você nem sabe, os seus filhos e os filhos dele brincam no playground juntos, os filhos se dão bem, as mulheres às vezes se dão bem e os maridos brigaram por algum motivo qualquer, riscou o carro, fechou o cara na hora da saída da garagem, enfim, alguma coisa do gênero, ou até da posição de cada um em relação à eleição do síndico, aprovação de contas e tudo mais. Então, eu acho que se a gente conseguir melhorar a vida em condomínio, a gente cria um ambiente positivo para irradiar esse movimento para outros campos da nossa sociedade também.
2: É, né, gente? Respeitar o outro. Bom, Roberto Viegas, fala um pouco sobre o livro Viver e Trabalhar em Condomínio, um guia prático e sensível sobre o ambiente condominial. Que tipo de questões que você traz aqui para o livro?
3: Tânia, eu acompanhei perto o mercado imobiliário, atuando em incorporadora, fazendo entrega de empreendimentos. E aí eu fazia isso representando a incorporadora, no relacionamento com clientes também, e percebia uma angústia muito grande das pessoas que aguardam 2, 3 anos para receber o seu imóvel e às vezes não têm os argumentos necessários para manter a sua decisão de compra de pé. Elas chegam no final pagando a sua parcelinha até chegar no financiamento imobiliário e adquirir e tomar posse do seu imóvel e ficam desconfiadas da incorporadora, achando que alguém as enganou. E hoje a gente percebe que quando vai para o prédio instalado, e a gente tem mais dificuldades hoje no mercado imobiliário, às vezes as incorporadoras acabam atrasando um pouco mais a obra, ingressam na carência contratual, isso afeta a rotina das pessoas e poucas empresas, ou melhor, nem todas as empresas têm o cuidado de se relacionar com o cliente para informá-los a respeito disso, de trabalhar com eles essas dificuldades que são inerentes do mercado, às vezes acontece mesmo. E as consequências a empresa tem que assumir. Se é um atraso que ela tem que pagar multa, ela tem que pagar multa, mas fazendo o quê? Tem que entregar o prédio em ordem, que é a prioridade da gente. Quando receber o apartamento, depois não quer mais discussão sobre o que fazer no prédio, que é o prédio pronto. Então, essa é uma das questões que o livro aborda. A gente trata muito essa questão de o trabalho de implantação do condomínio, ou seja, a passagem de bastão. Olha só que interessante, se você fizer uma compra pela internet agora, de qualquer produto, e ele for entregue para você daqui a 2 dias, que já é um prazo longo para uma compra online, você vai receber pelo menos 5 avisos no seu e-mail ou no seu WhatsApp informando: a compra foi separada, a compra está na transportadora, a compra está a caminho, chegou no seu condomínio. Às vezes você recebe antes do condomínio te informar, você já está sabendo. Uhum. Uma compra no mercado imobiliário, você compra hoje, no stand de vendas, é o seu sonho de vida, o investimento, às vezes é o único imóvel que essa família vai comprar ao longo da sua história, e demora 3 anos para receber. Nesse intervalo, a comunicação mais adequada que ele tem, ou mais frequente que ele tem, é o boleto de pagamento da parcela dele. Às vezes ele vê uma publicação no Instagram da empresa, às vezes chega um comunicado, mas faltam poucos argumentos que valorizam a compra que ele fez, para ele ter certeza de que ele não fez errado. Olha só, eu ouvi muitas histórias assim: pessoas compram um apartamento. Aí, na primeira reunião de família, comentam assim: olha, comprei um apartamento. Aí o outro pergunta: mas de que empresa? Ele fala: de tal empresa. Pelo amor de Deus, você fez errado. Essa empresa não presta, já teve problema lá no meu bairro. E aí ele fica em dúvida: será que eu comprei errado? Mas agora, além do distrato, ela é muito ruim para quem quer desistir do imóvel, né? Ou seja, você perde muito do valor que você já pagou. Aí você continua pagando. Daqui a pouco alguém fala para você: ah, mas a outra empresa atrasou a obra. Essa empresa atrasou a obra. Você ficando com mais argumentos negativos. E você nem sabe se de fato o seu prédio está atrasado ou não, mas está criando aquela minhoca na cabeça.
2: Porque a incorporadora não vai me atualizando.
3: Às vezes ela tinha que atualizar e te estimular: olha, estamos mais próximos da entrega, terminamos essa fase. Olha só um apartamento tipo que está pronto.
2: Né? Para dar uma acalmada.
3: Na construção e também na vida em condomínio, o que a gente percebe é que a comunicação é a grande arma para a gente poder manter as pessoas informadas em relação a qualquer situação, ou seja, está esperando o apartamento ou está vivendo em condomínio, e também é a mesma ferramenta que a gente precisa para quê? Para acalmar as pessoas, para tranquilizar as pessoas e para prepará-las para viver em condomínio, para que elas possam entender as regras do jogo. Ó, para você ter ideia, quando a gente entrega um empreendimento, eu faço assembleias de entrega de prédio também, os clientes têm tantas dúvidas que uma assembleia de 2 horas, às vezes, não é suficiente para esclarecer. Você tem que fazer o ritual de entrega do prédio, desde síndico, escolher administradora, e deixa de falar 500 coisas que eles querem saber. Por exemplo, como é que eu faço com a reforma? Eu posso fechar a varanda? Ah, o lugar do cachorro está funcionando já? Ah, já posso alugar o salão de festas? Ou seja, se a gente não prepara as pessoas para elas entenderem que algumas questões vão demorar um pouquinho mais para entrar em operação. Por quê? Precisam de regras internas que o condomínio precisa criar para que isso possa funcionar adequadamente. Ah, o condomínio tem que fazer investimentos. Investimentos no quê? Mas eu já não pago tanto o condomínio. Tem gente que está entregando o prédio hoje, na hora da entrega, não quer aceitar pagar a taxa de manutenção, a manutenção de equipamentos. E nem sabem que existe uma norma técnica que obriga os condomínios a fazerem a manutenção preventiva. Senão, eles perdem a garantia. É como a compra do carro 0 quilômetro. Se você não fizer a vistoria que está determinada lá no manual do proprietário do carro, você perde o direito à garantia do veículo. Então, se a gente não começar a preparar as pessoas para entender esse ambiente, a gente vai ter as pessoas cada vez mais desinformadas, cada vez mais criticando, sem saber por quê.
2: Ou seja, nessa primeira etapa, a incorporadora tem que criar um canal de comunicação com o cliente, com quem comprou ali o apartamento na planta, né?
3: Ela e também a administradora e o síndico vão assumir. Isso é uma passagem de bastão.
2: É isso essa que eu ia falar, mas aí o síndico e a administradora vêm num segundo momento, depois que o prédio está pronto, ou já estão desde o início?
3: Não, desde o início. Normalmente as incorporadoras colocam nas convenções de condomínio uma prerrogativa que dá a elas o direito de indicar o síndico e a administradora. Na verdade, essas empresas de sindicatura profissional e de administração de condomínio então são chamadas na última hora, praticamente uma semana antes da entrega do prédio, 15 dias antes. Quem vai conhecer o prédio, que vai administrar, às vezes é um prédio majestoso, enorme, cheio de equipamento, técnica, parte hidráulica, elétrica, como você vai conhecer isso tudo, treinar pessoal para operar? É uma passagem de bastão. As empresas estão entregando para a administradora e para o síndico o maior patrimônio delas, os clientes. E o último produto que elas acabaram de desenvolver, um produto novo, um condomínio, um prédio novo que virou um condomínio. E não preparam adequadamente, deixam que eles peguem esse fluido de trabalhar sozinhos, né? Praticamente, né? E isso atrapalha também na implantação do condomínio.
2: Muito bom. O síndico agora é profissional? É uma pessoa contratada ou é um morador?
3: Olha, no passado, a gente elegia sempre síndico morador ou proprietário de unidade nos condomínios. Hoje, praticamente, nas implantações, pelo menos nas grandes cidades, é síndico profissional. São Paulo, salvo engano, mais de 40% hoje já é síndico profissional. No todo, é síndico profissional. São empresas que se organizam para administrar o prédio. Tem um síndico, ele tem assistentes, tem engenheiro normalmente na equipe para dar suporte nas questões técnicas do prédio e funciona bem. Pode ter falhas? Pode, como pode ter falhas também com o síndico morador. Tudo tem vantagem e desvantagem. A questão é que o profissional, ele já passou por outras implantações. Ele tem isenção para poder administrar aquele condomínio, ele não está ligado a grupos nesse momento, pelo menos se espera que ele mantenha essa posição ao longo do trabalho dele. E ele vai ser julgado, daqui a pouco ele tem outra assembleia.
2: Depois tem eleição. Todo ano.
3: Aí sim, ele pode ser a cada 1 ano ou a cada 2 anos, depende do que estabelece a convenção de condomínio, né? Mas normalmente o primeiro mandato é de 2 anos, né? Hoje é um movimento muito grande, isso também é ruim, porque essa transição poderia ser feita de que maneira? A incorporadora, próximo de entregar o prédio, algumas já fazem isso, elas convidam os clientes delas para que escolham, sugiram nomes, analisem nomes que a empresa já selecionou, e escolham, votem a respeito de um candidato. E ele, então, participa de alguma maneira da eleição. A mesma coisa para as administradoras de condomínio. Isso facilita um pouco, integra mais as pessoas para não achar que foi uma eleição indireta, que todo mundo indicou tudo, foi goela abaixo, como eles normalmente falam, né? E aí eles têm um ranço, né? A verdade é isso, né? Ele é aquele ambiente ruim de relacionamento, achando que a administradora e que síndico estão ali para atender os objetivos da incorporadora e da construtora.
2: Então.
3: quando, na verdade, por serem profissionais, terem responsabilidade, terem trajetória, as empresas têm de administração de condomínio, a maioria em São Paulo são de décadas, são antigas, a maioria muito antigas, elas têm história, elas não vão se queimar por conta de um empreendimento. Elas têm que preservar a trajetória delas, né? E outra, tudo isso é auditado, tem que ser auditado para ser aprovado em conta, então, as contas do, na Assembleia de Condomínio, ou seja, você não pode querer fazer errado e prejudicar os próprios condôminos, né?
2: Sem
3: agora,
2: prestar contas,
3: todo mundo tem que ser vigilante, exatamente,
2: E aí,
3: né?
2: O pessoal tem que ir na Assembleia, né?
3: Sim.
2: Tem que ir na Assembleia. A Isaura Ferreira pergunta sobre a atualização da convenção. A convenção é antes de entregar, né? Depois vira...
3: Então, a convenção de condomínio, não, a convenção, ela não muda, a convenção de condomínio, quando a empresa resolve lançar um empreendimento, ela registra no cartório uma, elas chamam de minuta, mas já é a convenção do condomínio.
2: Com as regras gerais.
3: Todas as regras gerais. Quando o condomínio está operando e a maioria acha que uma determinada regra que está prevista na convenção, ela não é adequada, eles querem mudar a característica do prédio. Ah, era um residencial, a gente quer fazer comercial. Vamos chutar aqui um exemplo bem esdrúxulo, né? E pode acontecer também.
2: Também.
3: Aí eles têm que fazer alteração na convenção. E isso tem quórum qualificado, ou seja, não é só a metade mais um. Você precisa de mais gente votando, mais gente participando. Às vezes exige até o número de participantes e não só o de eleitores, a maioria não só de eleitores. E o curioso aí é que aí você tem que fazer um trabalho político, de convencimento das pessoas que não concordam para que elas votem a favor, senão você não alcança o quórum qualificado que você precisa.
2: Como uma PEC, né? Que você muda a Constituição.
3: Isso, exatamente.
2: Você precisa de um quórum qualificado e nas outras questões aí é por maioria simples, né? 50%
3: sim,
2: mais um.
3: Sim.
2: É, gente. O Evandro Cranza, que fala sobre o pessoal que está endividado, que está devendo condomínio. E aí, como é que faz com esse povo que está ali com os carros bonitos, mas não paga condomínio? Tem isso, né? Tem pessoal da cobertura que não paga condomínio. Como é que faz?
3: Olha, o condomínio, ele é mantido com o rateio dividido de todas as unidades, né? Que eles chamam a divisão pela fração ideal. Ou seja, é a participação de cada unidade no todo do empreendimento. Uhum. Então, hoje, o que prevalece é que quem tem apartamento maior paga um condomínio maior. Então, esse cliente da cobertura que você falou agora está devendo mais ainda do que a maioria dos demais condomínios do prédio. Uhum. O que acontece? O condomínio precisa desse rateio. Se ele não é pago, o condomínio vai ter que tirar de algum lugar. De onde ele vai tirar? Vai ter que aprovar um rateio extra para cobrir os devedores.
2: Pois é.
3: E aí, o que eu acho particularmente que está errado nesse processo aí? Hoje, o processo de cobrança de qualquer atividade comercial, ele é muito rápido. Você não pode perder tempo. Se atrasou agora, imediatamente você tem que iniciar a cobrança para ser o primeiro a receber quando esse cliente tiver dinheiro na mão. Então, o que acontece? Em muitos casos, o condomínio deixa correr, atrasa um mês, dois, três, quatro, no quarto mês que começa a tomar alguma medida mais drástica. Contrata um advogado, alguém para tomar uma ação judicial contra esse cliente. E hoje há 1000 recursos aí à disposição para agilizar esse processo de cobrança. E dependendo da situação, dependendo dos valores previstos, é até de tomar o apartamento da pessoa. Então, o condomínio não pode hesitar de fazer a cobrança, não pode abrir mão de cobrar imediatamente após a data específica de pagamento, né? E isso cria um ambiente muito ruim no condomínio, na convivência das pessoas, sabendo lá que tem devedores que estão prejudicando a vida delas.
2: Exatamente. Complicado. Mas essas pessoas... Ixi, eu tenho 30 segundos. Quem está devendo fica exposto rapidinho aqui, sim ou não? Eu sei quem está devendo?
3: Né? Não deveria, na verdade.
2: Mas fica no boca a boca,
3: coloca,
2: né?
3: Fica sabendo quem é, ou coloca as unidades, torre que tem mais, aí já sabe que torre que é, enfim, por aí.
2: O rádio peão, né? Bom, Roberto Viegas, muito obrigada, viu? Daria para falar um monte de outras coisas. Agora, quem quiser, leia o livro. Muito obrigada pela entrevista.
3: Fico contente de ter colaborado de alguma maneira e, principalmente, o livro busca exatamente reflexões sobre a vida condominial.
2: Bom,
3: até mais.
2: Roberto Viegas lançando Viver e Trabalhar em Condomínio, pela Alta Books.
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0: Vamos celebrar Zico. Estamos com o João Weiner, ele que é o diretor do documentário Zico, o Samurai de Quintino. João Weiner, bem-vindo, boa noite.
1: Muito obrigado, um prazer enorme estar aqui com vocês.
0: Ah, prazer é nosso. Nossa, que bacana o documentário, né? Pela figura do Zico e também pelo formato, vocês conseguiram muita coisa, né? Tem material de arquivo, coisa preciosa, tem relatos, tem o próprio Zico ali interagindo com personagens, tem a família, enfim. Antes da gente falar um pouquinho sobre esses aspectos todos, eu quero saber do arquivo pessoal do Zico também. Mas dá uma geral pra gente, João Weiner, sobre o formatão assim, do documentário. O que, que a gente vai encontrar no documentário?
1: A gente tentou desde o começo fazer um documentário que fosse menos óbvio, né, do que o que a gente espera de um documentário de futebol que destrincha com, né, a carreira esportiva do cara, os títulos, os gols. Claro que isso está lá, mas a gente tentou encontrar uma camada mais cinematográfica, né, uma camada narrativa que ajudasse a gente, né, e os torcedores e os espectadores a entender um pouco melhor o atleta. E a gente percebeu que à medida que a gente ia conhecendo mais o Zico mais profundamente, a gente foi percebendo que o jeito que ele encara a vida, o mundo, né, a maneira dele ser organizado, né, dele ser disciplinado, ajudava demais a entender o atleta. Então, assim, o filme começa com uma frase, ele dizendo que ele está há 60 anos no futebol e que ele nunca perdeu um ônibus e nenhum voo. Né? Eu acho que essa frase ela diz mais sobre o Zico do que uma frase relacionada à atividade esportiva dele, porque ela mostra o tamanho do comprometimento que esse cara tinha com o trabalho dele, com os companheiros dele, com o clube que contratava ele, também era o time que ele torcia do coração dele, com os adversários dele, sabe? Então acho que a gente foi tentando colocar esse Zico em primeiro plano, né? E eu acho que à medida que a gente foi colocando esse Zico em primeiro plano, o atleta foi ficando mais claro pra gente, sabe? E eu acho que isso foi muito bonito do processo do filme, porque não era o que a gente planejava quando a gente começou, mas a gente foi entendendo que esse cara essa era a história ali que a gente precisava trazer, que as pessoas iam gostar de saber.
0: Tem uma figura humana interessante, né, para ser mostrada, um cara humilde, um cara que conversa com os torcedores, um cara que é um ídolo, né, uma estrela, mas não deixou isso subir a cabeça, né? É muito bacana mesmo, a gente humaniza esse personagem. E aí vocês têm esse material de arquivo, né, da família, tem coisas, tem preciosidades ali. Como é que vocês tiveram acesso a esse conteúdo todo?
1: Cara, eu acho que isso tem o grande mérito disso tudo, na verdade, é da Sandra.
0: Da esposa dele.
1: A Sandra, ela sempre guardou tudo que era publicado do Zico, ela gravava fitas de VHS com matérias de jornal. Então tem imagens que a gente tem no filme que a gente só conseguiu encontrar porque estava na VHS da Sandra. Senão a gente não ia achar no meio da imensidão de arquivos da Globo, né? Que é parceira do filme. Então, a Sandra, ela tem essa coisa de ter juntado todas aquelas peças que aparecem no cenário. As camisas, as flâmulas, os troféus, as enfim, chuteiras, os presentes que ele ganhou, estava tudo lá. A gente contratou uma equipe de museólogos, a gente organizou aquilo tudo, a gente catalogou tudo que os

0: Eles eram os gatilhos para que os assuntos
1: Já
0: começassem.
1: Surgisse a memória, né, acessasse a memória, e um puxa, e o Zico também está ali ativamente, né?
0: Ele tem a melhor memória de todos, né? O Zico tem uma memória que é uma coisa inacreditável, a memória do Zico. Talvez um dos grandes superpoderes dele é a memória, ele lembra de tudo. É impressionante.
1: É, ele está lá, participa. Como surgiu a ideia? Você disse que originalmente era uma coisa e mudou. Como é que foi?
0: O projeto era um projeto da Voodoo Filmes e da Guará, né, que perceberam que o Zico não tinha ainda um filme, né, enfim, que conseguisse organizar toda essa história maravilhosa, né, e foi uma longa relação que foi começada com o Zico, começou com o André, com o Pedro, né, enfim, com o Thiago, filho do Zico também, que foi quem abriu as portas, né, da para a gente chegar no Zico, e quem foi o grande intermediário, né? Então, quando eu entrei no filme, eu entrei um pouco depois, fui contratado para dirigir o filme e para encontrar esse arco narrativo, né, e para trazer esse frescor assim mais cinematográfico, para que não ficasse um documentário muito engessado de futebol.
1: Sim.
0: Então eu entrei para dirigir nos últimos 2 anos, mas é um processo que eu acho que durou 5, quase 6 anos, se não me engano.
1: Uau. E aí você estava presente nesses encontros no cenário do Zico com as pessoas e tal. E aí, como, bom, você já nos situou, né, que vocês montaram um cenário com todo esse material que a Sandra, a esposa do Zico, foi guardando ao longo da vida, né, camiseta, bola, enfim, troféu, né, e a conversa ia fluindo. Mas não é assim também, né? Você mais ou menos orientava, ou de fato você só deixava eles lá e ia filmando? Como funcionou isso?
0: Não, a gente dava uma controladinha ali, né? Aquela realidade, improviso controlado, né?
1: Claro.
0: Tudo escapava do assunto, a gente trazia de volta. A gente ficava ali meio toreando, mas não precisou de muita intervenção. Porque como a gente desenhou uma mesa para falar de Flamengo, uma mesa para falar de seleção brasileira, uma para falar de Japão, uma da família e outra que eram jornalistas que davam o contexto da carreira dele inteira, naturalmente a gente conseguiu os blocos de informação que a gente precisava para cada um dos para sustentar a nossa narrativa, né? E obviamente que as coisas foram se intercalando, se falava de seleção também no do Flamengo e tal, mas eu acho que a gente encontrou um formatinho que eu acho que é interessante, que a gente também tirou os elogios. Não sei se você reparou, mas a gente evita elogios muito rasgados e muita babação de
1: ovo,
0: porque não precisa, né? Eu queria que as pessoas contassem histórias que elas viveram com o Zico e que o espectador chegasse à conclusão de que o Zico é um cara incrível, entendeu?
1: Ah, eu cheguei.
0: Porque...
1: E olha, eu não acompanho futebol, mas eu cheguei a essa conclusão. Inclusive, ele jogando, né? Eu não acompanho futebol, não tem nada. Ele jogava muito, né? Pelo que vocês mostram.
0: Muito legal.
1: É maravilhoso. O cara chuta a bola, vai lá e entra no gol, né?
0: É muito legal que muita gente que não gosta de futebol tá gostando do filme por conta de ser uma história universal, né?
1: Exato.
0: Quando a gente coloca o Zico em primeiro plano desse jeito, a gente transforma numa história universal, que vai além do torcedor do Flamengo. Muita gente que não torce pro Flamengo tá gostando do filme também, né? Porque entende que o Zico é uma entidade que tá acima do clubismo, assim, né? Ele
1: Exato.
0: Eu brinco que eu não sou flamenguista, eu sou santista, mas eu sou ziquense, que é uma categoria que eu acho que todo mundo é no Brasil. Brasil de algum jeito, né?
1: Aliás, falar em santista, tem até uma imagem de arquivo dele com o Pelé, né? Lá atrás, ele falou: Pelé, chuta a bola, é assim, você faz assim. Que precioso. Isso é do arquivo da Sandra, da esposa do Zico?
0: Algumas coisas são, sim. Outras coisas vieram da nossa pesquisa que a gente fez na Globo. A gente fez uma pesquisa grande na Globo, isso eu acho que veio da Globo. Mas algumas preciosidades ali vieram por conta da Sandra. E aqueles Super 8 todos, né? Porque o Zico entregou pra gente uma caixa com 40 rolos de Super 8 que a gente digitalizou, nem ele sabia o que tinha. Né? Eles sempre tiveram uma noção muito grande de história ali, né? O Zico contratou um cinegrafista no Japão para filmar os jogos dele no Sumitomo, porque ele viu que não estava filmando direito. Então tem uma sequência de, sei lá, 20 gols do Sumitomo que eu acho que ninguém nunca tinha nem visto, porque estava lá nos VHS do Zico, sabe? Então tem muita coisa que mesmo quem conhece muito do Zico vai se surpreender, assim, né? Com o que viu.
1: Muito bom. É o documentário Zico, o Samurai de Quintino. O João Weiner é o documentarista, né? O diretor, e está aqui conosco. Bom, ele vai para o Japão, né? Nos anos 1990. E era o momento em que ele estava...

0: bom, para quem não sabe, ele foi vítima de uma falta muito desleal, né? Essa falta muito desleal foi muito determinante para a carreira dele?
1: Completamente, porque fez com que ele jogasse a Copa do Mundo de 86 com sem joelho, né? Ele, inclusive, ele disse que ele se arrepende, né? Porque ele não deveria ter ido, porque o joelho dele não tinha condições. E ele acabou perdendo aquele pênalti, né? Enfim, então, certamente essa lesão foi absolutamente determinante para tudo que aconteceu na carreira dele no futebol brasileiro como um todo, talvez. Né? Se você for parar para ver, o Zico jogou 5 vezes contra o Maradona. Ganhou 4 e empatou 1. Né? O Zico, se você for ver, ele tá, cara, ele joga... Eu vejo ele muito mais eficiente, muitas vezes, até do que o Maradona. Os argentinos que me perdoem, mas eu acho que o Zico e o Maradona... O Zico não deixa nada a desejar pro Maradona. Só que o Zico não ganhou uma Copa do Mundo, porque ele jogou 86 com aquele joelho, né, estourado. Em 78, foi aquela roubalheira, porque ele fez um gol no último minuto de jogo e o juiz apitou o final do jogo antes da bola chegar na cabeça dele. Entre o escanteio e a bola chegar, o juiz apitou. Aquilo foi uma roubalheira e foi uma sacanagem sem tamanho. Então, uma Copa que o Zico jogou, ele foi roubado em 78. 82, a gente perdeu daquele jeito, né? Enfim, com aquele time maravilhoso. E 86, ele foi prejudicado por conta do joelho. Então, não dá para medir o tamanho do Zico por conta da falta de uma Copa do Mundo. O Zico é muito maior do que isso tudo, assim.
0: Sim. E aí ele, enfim, sofre uma falta terrível no joelho, né? E ele se reinventa no Japão. Ele tem uma importância no futebol japonês, né, Giovanni? Aliás, o título do documentário é Zico, o Samurai de Quintino, né? Já fazendo referência ao Japão. Vocês foram para lá
1: eu
0: também,
1: eu acho,
0: né?
1: Assim, né? Como eu falei daquela frase do ônibus, né? Eu tenho uma teoria, que é uma teoria meio maluca, né, que me ajudou a construir o arco narrativo do filme, mas de que o Zico, na verdade, né, pelo fato dele ser tão organizado, tão certinho, tão pontual, que ele é um, na minha cabeça, ele era um samurai ali no final do século XVIII, né, que morreu e que reencarnou em Quintino com a missão de aprender o futebol para levar de volta o futebol para a casa dele, que é o Japão. E não haveria lugar melhor para para esse espírito desse samurai reencarnado que aquela família, com aqueles 5 irmãos jogadores, com aquele pai, com aquela mãe, com aquela disciplina. Então ele foi tratado como um Dalai Lama quase ali, né? Ele foi criado como um Dalai Lama para ser o jogador que ele foi. Ele aprendeu aquilo tudo e alguma coisa levou, ele empurrou ele para o Japão de algum jeito. E quando ele chegou lá, por mais capenga que fosse o futebol, ele se sentiu em casa, porque lá ninguém atrasa, todo mundo pensa coletivamente igual ele, todo mundo tem... quando você fala de uma parada, a pessoa faz, o ônibus chega no horário que foi combinado. Então, acho que o espírito dele ficou em paz e ele resolveu comprar essa briga. E ele, pô, chegou num time de segunda divisão do futebol japonês e hoje o futebol japonês é uma potência gigantesca, graças ao que ele fez lá, principalmente, assim, né?
0: Nossa, incrível essa história que você criou. Do samurai, do espírito do samurai.
1: Eu não botei no filme, lógico, porque eu não sou maluco de botar no filme, mas tá de algum jeito, entendeu? Num subtexto, numa camada.
0: Sim, tem uma poesia nisso. Bom, muito bom, João Weiner. Ó, a sua produção está me avisando aqui, ó. Quem for com a camisa do Flamengo na primeira semana do filme em cartaz, paga meia entrada. Isso vale para todo o país. É isso, né? Então estreia agora dia 30. Dia 30 é quinta, né?
1: Então, quinta-feira.
0: Quem for na primeira semana com a camisa do Flamengo assistir o documentário Zico Samurai de Quintino, paga meia entrada, né? Ou seja, os flamenguistas, né? A menos que você pegue emprestado uma camisa do Flamengo também já dá. Muito bacana, adorei o documentário, hein, João Weiner? Muito obrigada, viu? Parabéns. Quer deixar um recadinho final? Tem um minuto.
1: Eu quero sim, eu quero dizer que esse filme vale muito a pena ser visto no cinema, porque a gente fez um tratamento de som, onde a gente gravou todos os instrumentos de torcida em canais separados, a gente recriou os gritos de torcida da época e a gente fez um tratamento de imagem para ter uma qualidade muito legal que só as novas tecnologias permitem. Então, quando a gente regrava os instrumentos em canais separados, a gente cria um ambiente no estádio que o bumbo vem daqui, o gol sai de trás, o apito vem da frente. Então, você se sente realmente dentro de um estádio. Então, eu acho que vale muito a pena a experiência cinematográfica desse filme. Claro que vai ser legal de ver depois no streaming, mas no cinema é diferente, porque
0: experiência,
1: esse tratamento de som que o Edu, do Mix, fez, cara, faz uma diferença de imersão que é muito legal, assim.
0: Muito bom, ó, o documentário Zico, Samurai de Quintino, dirigido pelo João Weiner aqui conosco. João, obrigada, viu? Parabéns. Beijo.
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0: Vamos falar sobre como lidar com o sofrimento psíquico dos adolescentes. Estamos com a psicóloga, doutora em psicanálise, a Carolina Nassau Ribeiro. Ela está lançando o livro Suicídio na Adolescência, uma abordagem psicanalítica. O livro que sai pela editora Juruá. Alô, doutora Carolina, bem-vinda, boa noite.
4: Ei, Tânia, prazer estar aqui com vocês, boa noite.
0: Nossa, esse tema é tão importante, né, que antes de entrarmos, né, no como abordarmos esse grande problema que é o suicídio entre adolescentes, vamos entender o que está acontecendo. De fato, os índices de suicídio entre adolescentes vêm aumentando. É um fenômeno típico dos nossos tempos, doutora Carolina?
4: Infelizmente, o número de suicídio entre adolescentes vem aumentando. Cada hora eles falam um número, mas assim, mais ou menos um número de 50% no Brasil e no mundo. O número de autolesão, ansiedade, depressão também tem aumentado bastante, o que aponta para que existem problemas contemporâneos que vêm abalando, de fato, a saúde mental das nossas crianças e dos nossos adolescentes.
0: Isso é muito sério. E qual que é o contexto disso? O que é que está acontecendo com os nossos adolescentes?
4: Ah, tem vários contextos, né? Acho que, assim, o suicídio e a adolescência sempre tiveram entrelaçados, né? Freud tem um texto de 1910 falando do suicídio entre adolescentes, mas o que alguns autores vão apontar é que, de fato, a incidência do digital e o aumento do número de telas que implicam numa perda do brincar, vagar errante pelo mundo virtual, tem ajudado bastante para que os adolescentes tentem mais suicídio, para que eles tenham mais ansiedade, depressão e autolesão. São meninos que não... analfabetos para introspecção, né, Tânia? Assim, não conseguem ficar muito tempo pensando e elaborando as suas questões. A antiga fossa não existe mais. São adolescentes que estão adictos às telas, às comparações, aos jogos online, a conteúdo adulto. São soltos aí.
0: É, esse contexto digital que impacta a todos nós, mas o grupo adolescente especificamente, aí, né, você começou falando de Freud e tal, é um grupo mais vulnerável por características específicas dessa fase da vida?
4: É um grupo mais vulnerável, sem dúvida. Apesar, assim, todo suicídio tem uma pegada de uma denúncia social, né? No Brasil, a gente tem um número de suicídio maior entre idosos, o que aponta a ausência de política pública, perspectiva de vida nessa faixa etária. Entretanto, o aumento tem acontecido entre adolescentes, o que aponta também que existem questões não reguladas que estão afetando a saúde mental dos nossos jovens.
0: Sim, mas o que no adolescente é mais difícil para eles regular as emoções, é isso? Para eles é tudo ou nada, é isso? Tem essa característica?
4: Para eles é tudo ou nada, para eles o tempo é uma questão de ultimato, né? Eles estão no ultimato do tempo, isso é muito importante, mas principalmente eu acho que eles estão vivendo uma época de performance, eles só querem performar. Então, por exemplo, no caso das meninas, a gente vai ter meninas que ficam se comparando na internet, vendo uma vida perfeita, idealizada das influencers, com ostentação. E no caso dos meninos, eles ficam nos jogos online, o que tem gerado uma desconexão com a socialização adolescente. Acho que esse é um ponto importante. A gente está tendo um problema de socialização nessa geração, que é uma coisa inata do ser humano socializar. Eles não estão sabendo socializar e é uma rede de proteção para o suicídio. E os meninos, no caso, né, estão muito adictos de conteúdo adulto na internet também.
0: Olha que perigo.
4: Não, um perigo, assim, né? É porque os adolescentes, existe um fenômeno, né? Que os adolescentes, eles não vão perguntar mais para o adulto sobre as questões que eles têm. Então, eles vão direto na internet e o algoritmo vai conduzir eles por caminhos super temerários. No caso das meninas, grupos de transtornos alimentares, Eaton's Disorders, grupos de autolesão, e no caso dos meninos, esses grupos de incel, red pill, pornografia sem limite. Então a gente já tem adolescentes que entraram hoje no quarto com 12 anos e estão saindo com 20 sem nunca terem experimentado um beijo, mas com acesso diário à pornografia.
0: No quarto, que é a geração do quarto, né? Eles ficam aparentemente seguros dentro do quarto. É isso.
4: Aparentemente seguros, mas cheios de ideias mórbidas contra si e contra os outros.
0: É. Nossa, sem falar no Discord, né, que promove esses desafios, né, de automutilação e também de violência contra o outro. Realmente uma adolescência, são jovens expostos a um conteúdo muito, muito, muito perigoso na internet. E isso explica o aumento no índice de suicídio e autoflagelo também, né? Eles se mutilam, né? Eles se machucam.
4: Eles se machucam bastante. Eles também têm uma dificuldade de narrativizar o próprio sofrimento e eles alegam que isso os leva à automutilação, porque eles não encontram palavras para falar disso. E eles, mundialmente, aumentou o número de suicídio e de problemas de saúde mental. Então, tem autores que já alegam que é inegável que o uso de telas na infância e na adolescência tem gerado problemas de saúde mental. Inclusive porque na infância a gente está substituindo brincar pela tela. Então, os adolescentes, eles não podem sair de casa para comprar um pão, mas eles andam pelas ruas da internet sem nenhuma supervisão. Ninguém sabe onde eles estão. E o brincar, ele gera uma espécie de autorregulação, aprendizagem sobre como lidar com frustração, sobre socialização que as crianças estão perdendo porque estão substituindo brincar por tela. Aí chega na adolescência, que vem os maiores desafios, eles não têm repertório para lidar com isso.
0: Nossa, é muito triste isso. Aí, bom, no livro da doutora Carolina Nassau Ribeiro, que é o livro Suicídio na Adolescência, uma abordagem psicanalítica, ela nos dá algumas chaves, né, para olhar para esse adolescente, não só os psicólogos, quem vai atender esses adolescentes, mas também a família, né? Como é, o que você propõe, doutora Carolina, para que a gente possa tentar amenizar o sofrimento desses adolescentes?
4: Eu acho que o adulto, assim, primeiro ocupar o lugar de adulto na cena, que está um pouco raro também.
0: Ah, né? Porque também nós estamos tudo meio... Nós, eu digo sociedade, adolescentes. Talvez.
4: Bem adolescentes. É. Então, ao invés dos adolescentes se identificarem com os adultos se identificam com os adolescentes e começam a ter comportamentos adolescentes. Então, eles deixam de ser uma referência importante, primeiro lugar. Segundo, que a gente está vendo nessa geração do quarto, uma escassez de conversa entre adolescentes e adultos. Então, o que eu sugiro, se você percebeu que o seu filho está trancado no quarto e não fala nada, e não socializa, e está quieto demais, o que aparentemente seria bom para um adolescente, hoje não é mais. Esse adolescente provavelmente está em risco. Então, adolescentes trancados no quarto, silenciosos e sozinhos, não é um bom sinal para um adolescente. Eu acho que uma dica forte é tentar trazer o sofrimento deles para o campo das palavras. A partir do momento que eles conseguem nomear e narrativizar esse sofrimento, a chance deles fazerem algo contra o próprio corpo e contra si diminui bastante.
0: Eles aprenderem a identificar o que está acontecendo com eles e expressar isso. Que, aliás, quando você coloca aqui o subtítulo, uma abordagem psicanalítica, é isso, né?
4: Trazer para o campo da palavra. Né, que está esvaziadíssimo, né? Os adolescentes se comunicam por emoji, as conversas dele não têm vogal, eles conseguem falar muito pouco sobre o que eles sentem, e isso é uma dificuldade na clínica e na vida contemporânea, mas eles também se queixam que os pais estão nas telas. Existem já pesquisas apontando também que à noite, de repente, na hora dele contar ali sobre uma questão adolescente, que para o pai é uma bobagem, mas que para ele é de suma importância, os pais também estão lá na tela, estão respondendo e-mail, estão trabalhando e não conversam com os filhos, né? A gente está vendo uma escassez da conversa, tanto no campo familiar como no campo social.
0: Sim, nossa, é impressionante. Se a gente para reparar, no metrô, na academia, em qualquer lugar, em qualquer brecha, a pessoa já põe a cara no, na tela, né? Nem respira, nem olha no entorno, nem vê a cara das pessoas que estão próximas. É uma ausência. Parece que quando a pessoa abre o celular, ela já está ausente. Isso dentro de casa é terrível, né? Para o convívio familiar.
4: Dentro de casa, na faculdade, hoje a gente vê fenômeno assim, de adolescente que entra na faculdade e não faz amigo, Tânia. Imagina isso, assim, que coisa mais surpreendente. Você ir para uma faculdade e não conversar, porque de cara você já pega o celular, põe na sua frente.
0: Já fecha,
4: Né? Foi proibido nas escolas e acho que foi de grande ajuda, porque agora, pelo menos no recreio, eles interagem, né? E podem conversar, brincar, correr. E parece que estão pensando em proibir também nas faculdades. Infelizmente, a regulamentação ela é inevitável.
0: Doutora Carolina, quando você fala que os adultos estão adolescentes também, para além do uso das telas, o que seria estar um adolescente sendo adulto?
4: Eu acho que o uso das telas ajuda muito a entender. Por exemplo, os adolescentes começaram com essa moda de postar no aniversário, né? Outrora, ligava-se, mandava-se uma mensagem, né? E essa coisa, esse fenômeno, por exemplo, de postar no aniversário, ele pode se tornar uma atividade altamente ansiogênica, porque começa a virar quantidade de postagem e não qualidade do vínculo. E aí, curiosamente, os adultos, mesmo vendo que os adolescentes ficam super ansiosos no dia do aniversário para ver quantas pessoas vão postar para ela, reproduzem esse comportamento. Por exemplo, né, tirando o ideal de ser jovem, de curtir o tempo inteiro, de não assumir responsabilidades, pensamento crítico. Nossa, tanta coisa.
0: Sim, que é próprio do adolescente. O adolescente é aquela fase em que ainda não tem um pensamento crítico formado, que está em pura ebulição. É isso? O que classificaria essa fase?
4: Sim, não, várias coisas, né? Eclosão da sexualidade, mudança do corpo, desligamento dos pais, córtex frontal não formado, o que implica na ausência de pensamento de consequência, né? A construção do pensamento crítico está acontecendo, mas ela ainda não está formada. Então, a gente tem aí uma série de coisas, de questões que estão sendo reproduzidas pelos adultos que se espelham nos adolescentes, né? Então, é a primeira vez na nossa sociedade que o saber está com o jovem e não com o ancião da tribo, vamos colocar assim, né?
0: Então, porque é um saber tecnológico, né?
4: Exatamente. Então, é a vovó que vai perguntar para o neto como é que ela usa o Instagram ou o Facebook. E não o neto que vai perguntar para a avó como é que ele faz para chegar numa menina, por exemplo. Ele vai para o chat GPT e o algoritmo vai conduzir ele para onde o algoritmo quiser.
0: Sim. E aí, no caso de um sofrimento psíquico para um adolescente, que é mais impulsivo, vamos dizer assim...
4: Sim.
0: Para ele, aí vai para o físico, né? Seja se automutilando ou mesmo tirando a própria vida.
4: Infelizmente, sim. Principalmente em tempos de lógica de tempo curto, né? Porque hoje um vídeo tem que engajar em 3 segundos. Vídeo do YouTube, eu tenho paciente que já me fala, vídeo do YouTube eu já não consigo ver, eu só consigo ficar vendo vídeo curto e de scrollagem rápida que o algoritmo me conduz. Né? E isso afeta, inclusive, a cognição, né? Isso aí já está comprovado. Infelizmente, está afetando a cognição, a afetividade, a saúde mental. Então, os danos são... Infelizmente, assim, eu não sou uma otimista com o uso de telas nessa idade, não.
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5: Olá, bem-vindo e bem-vinda ao CBN Madrugada deste domingo, 5 de julho de 2026. A gente abre essa edição com Petra Chaves, que conversa com Leila Brandão sobre o livro Vertigem, lançamento da podcaster e agora autora.
6: Gente, eu acompanho o trabalho dela, acho que desde muito comecinho, você não sabe. Mas eu acompanho muita gente, assim, desde o comecinho. Eu fico lá na rede social e eu acho pessoas legais. E aí, ela depois criou uma marca de roupa que propõe uma nova relação das mulheres com o próprio corpo. Lindo demais. E o lema chama: uma mulher confortável em si é uma revolução. Não poderia concordar mais. Ela é palestrante do TEDx, ela já foi integrante da lista do Forbes Under 30, é uma referência na construção de comunidades engajadas, e não bastante, ela agora lança um livro lindo, que na minha casa chegou inclusive com uma obra de arte que eu já pendurei na parede. Ela está lançando um livro lindo pela editora Sextante, que todos nós amamos, que é o livro Vertigem: A Coragem de Encarar o Vazio e Escutar o Seu Próprio Corpo. Eu tenho a alegria de estar aqui com ela, ao meu lado, que é a Leila Brandão.
7: Estou muito feliz de estar aqui. Eu sempre tive curiosidade para ver os bastidores, gente. É mais mágico, né? Do que eu achava.
6: É legal. Sim. Rádio é demais, né?
7: Não, é demais. Depois eu quero fuçar tudo.
6: Pode fuçar. E é um exercício de presença muito grande. Leila, o seu trabalho é lindo. Parabéns, antes
7: muito
6: de mais nada.
7: Muito obrigada.
6: Que personalidade importante. Eu tenho uma filha pequena e eu falo pra ela, assim, sobre algumas pessoas pra ela seguir já, né? Não tem rede social ainda, mas... E você é uma das que certamente logo mais eu vou falar pra ela.
7: Ai, muito obrigada,
6: Me Pedro. Conta, antes de falar do livro Vertigem, que a gente vai mostrar muito aqui pra todo mundo, e vai nessa curadoria que a gente faz aqui no Revista CBN, a gente indica obras, pessoas, perfis legais, mas me conta um pouco de você. Como é que começou esse desejo de falar e materializar tudo isso que você achava que era uma mensagem para o nosso tempo?
7: Cara, eu me vejo muito como uma comunicadora. Acho que tem muito a ver com o seu trabalho também, né, Petra?
6: Com certeza.
7: Porque quando eu estava escrevendo Vertigem, eu me deparei com uma pergunta que sempre aparece nas minhas entrevistas, que é: por que você é influenciadora, né? Tem esse termo, se você não concorda com tantas coisas que acontecem nas redes sociais. E aí no livro tem um capítulo que eu me debruço bastante sobre isso, e eu entendo que eu me vejo como comunicadora independente da plataforma. As redes sociais são mais uma plataforma que eu uso para me comunicar, para me expressar, porque eu achei na expressão, independente da plataforma, como eu disse, então eu já fui desde arte de rua até podcast, até as redes sociais e agora o livro, eu entendo que através da comunicação a gente tem o poder de se conectar com pessoas que não necessariamente a gente conseguiria se fosse na vida real, se não tivesse essas amplificações que a gente tem, por exemplo, aqui no rádio, no livro, nas redes sociais.
6: É uma sabedoria saber usar.
7: Super.
6: E você soube, né?
7: Super. É, eu tô aprendendo, né?
6: É.
7: É aquele meme daquela galinha. Eu ainda tenho muito a aprender. Ai, sabe a galinha de mochilinha?
6: Bonitinho. Muito bonitinho.
7: A gente tá sempre aprendendo. O livro é Agora eu sou autora. Muito chique.
6: Falei, muito bom, né? Ser escritora.
7: E é muito engraçado, assim, o jeito que chega a mensagem diferente, dependendo da plataforma que você usa, né? Assim, as redes sociais, a gente tem uma coisa mais de rapidez, agilidade, uma mensagem um pouco mais superficial, dependendo de como você estrutura. O livro é, o podcast já é um pouco mais, né, que é uma hora a pessoa falando, então já, o meu podcast tem uma hora e sou eu falando sozinha, então você já tá se comunicando com pessoas que têm uma disponibilidade maior de ouvir o que você tá falando. Agora o livro são dias, né, da pessoa, às vezes meses da pessoa lendo a mesma coisa que você, a mesma obra que você escreveu ali, então é um tempo que a pessoa dedica para te escutar, então isso tá sendo muito novo para mim. Então, todo mundo que fala que lê o meu livro, eu fico, gente, essa é a maior honra da minha vida.
6: É mesmo. Você
7: dedicou atenção e tempo para ouvir e ler, né? Ouvir as vozes da sua cabeça e da minha. Lendo.
6: Lindo. Como é que foi a coragem para mergulhar na sua vertigem?
7: Nossa, foi. Do livro em si, foi bastante desafiador. Eu não esperava que. Eu queria te ouvir também sobre o seu livro, como é que foi. Porque eu não esperava que era um processo tão desafiador. Agora eu leio os livros das outras pessoas e falo, nossa, quantas palavras que essa pessoa escreveu.
6: Pesquisa, né?
7: Quanta pesquisa e a estrutura, né? Porque não é você sair falando. Você tem que ter uma estrutura, um começo, meio e fim. Você não pode deixar aspas abertas, né? Assim, você tem que fechar as aspas e tem que parar de pé. Então, para mim, foi bastante desafiador. Mas o texto em si, ele se estruturou muito naturalmente. Assim, um assunto foi puxando o outro, então... É, e eu tenho uma máxima no meu trabalho, que eu só trago temas que eu já elaborei. Eu não trago feridas abertas e coisas que eu ainda não processei e não sei do que eu tô falando, sabe? Então, foi uma coisa bem tranquila internamente, mas o processo de escrever foi bastante desafiador. Como foi pra você no seu livro?
6: Foi maravilhoso e também muito... É um parto mesmo, né?
7: É
6: um parto. E são dois livros, o primeiro da escuta e o segundo da intuição.
7: Uhum.
6: O da escuta, ele já estava pronto, é a sensação que eu tenho. Então, ele foi muito até mais rápido, levou um tempo, mas ele foi mais rápido. O da intuição, da inteligência intuitiva, como é um assunto muito subjetivo, que a gente vivencia, eu tenho certeza que você vivencia muito a tua intuição, mas ele precisava, e eu queria muita pesquisa científica, então trazer para um lado mais duro, para validar, esse é um manifesto da nossa... do nosso feminino em homens e mulheres, ele foi mais difícil, ele foi mais assim, era uma academia mesmo. E ele foi duro e foi um prazer muito grande quando ele surgiu.
7: Imagino.
6: Agora você fala, e eu me senti muito identificada ao ler o Vertigem, em vários pontos de vista, em várias necessidades que a gente precisa tocar hoje.
7: Uhum.
6: Que é de parar, que é de respirar e da gente conhecer o nosso próprio silêncio. O nosso próprio vazio. Eu quero muito saber, não vai me dar spoiler, claro, mas que lindo ver uma... Eu amo isso, ver influenciadoras, pessoas que estão com uma voz ativa na sociedade e que se preocupam com o que é profundo. E é o teu caso, muito. Como é que foi ouvir o teu silêncio? Como é que foi encarar e trabalhar o teu vazio?
7: Foi um processo que eu aprendi na análise, assim, eu não conseguiria sem essa escuta analítica que eu tenho. Esse ano faz 10 anos que eu faço análise com a mesma analista.
6: Que bom.
7: E todos os temas que são mais presentes no livro, eles têm um pouco a ver com esse ambiente da psicanálise, assim, né? O vazio, o silêncio, o corpo, tudo é bem interligado. Então, eu aprendi mesmo a importância, eu falo disso, né, no primeiro capítulo, como... É, eu não vou dar spoiler nenhum, mas o livro se chama Vertigem, porque eu começo tratando das minhas crises de pânico que me davam essa sensação de vazio, e eu nem sabia que chamavam crise de pânico na época.
6: E com qual idade, Lela?
7: Foi no começo dos 20 anos.
6: Tá.
7: Eu comecei a sentir algumas coisas semelhantes aos 18, e aí no começo dos 20 começou a ficar tão intenso que eu não conseguia sair de casa.
6: Você achava que já era o normal, era o estado normal viver?
7: Não achava que era o normal, eu achava que era o meu normal, e eu tava ficando doida.
6: Isso. Você falou, bom, eu vou viver assim até que uma hora não consegue mais.
7: Não, eu sabia que era impraticável continuar, porque eu parei de sair, porque, eu vou em festa, aí eu começo a ter crise de pânico, então eu vou parar de ir em festa. Aí parei de ir em festa, começo a ter crise de pânico no metrô, aí então vou parar de ir no metrô. Aí... Começa a estar na faculdade, vou parar de... Aí começa a ter dentro de casa, o que eu vou fazer? Vou precisar de outra saída. E aí essa minha amiga, minha grande amiga Laura, falou, cara, você tá precisando de uma ajuda psicológica, assim. Ela é psicanalista, essa minha amiga, então ela me indicou a minha analista, que eu tô até hoje com ela. E o livro eu conto de como eu saí desse lugar de... Que eu entendi que as minhas crises de pânico vinham muito do excesso, da velocidade, de não escutar os meus próprios pensamentos, por preencher tudo com... conteúdo, com coisa para fazer, com trabalho, com produtividade, etc. E aí não conhecer mesmo meus próprios segredos, as coisas que eu estava guardando de mim mesma de alguma forma. E na análise ela me faz esse convite, assim, minha analista, de cara, o que acontece quando você silencia isso? O que sua cabeça tem para te falar? Do que você está fugindo? Porque não é quando você percebe que o problema não é necessariamente do que você usa para fugir. Então, não é as redes sociais, exatamente, ou o excesso de produtividade. É o que está por trás disso que você não está querendo ouvir, está fugindo tão desesperadamente. E aí é bem complexo, porque aí quando você para ouvir, parece que vem tudo de uma vez que você não estava ouvindo. E aí no livro eu vou fazendo esse caminho de como que eu fui vendo um excesso por vez, o que eu estava escondendo, do que eu estava fugindo. E aí, não é um spoiler também, porque é o nome do capítulo. No final, eu entendo que o corpo é uma solução, assim, para esse caminho. É um bom caminho para você sair desses excessos.
6: Eu estava no Escute Teu Silêncio, logo no começo. Eu converso também com um psicólogo, eu quero que você fale um pouco disso, porque é muito a tua área, né? E, enfim, dessa cultura que a gente vive de auto-ódio.
7: Uhum.
6: Auto-ódio. Ele tá permeado em como a gente cresce, como principalmente mulheres, né? Auto-ódio, assim, do corpo. É, e eu falo muito, quando eu falo de intuição, parece uma coisa mística. Não, a intuição acontece no corpo. Uhum. Quanto mais esse corpo estiver vivo e eu estiver dentro dele, eu vou ouvir a minha intuição, essa inteligência. É, fala um pouco para mim desse teu trabalho e da importância que tem a gente falar do corpo. Gostosas também choram, adoro.
7: E gostosas também leem agora. Também.
6: Gostosas leem muito.
7: Cara, eu gosto muito desse tema que você traz esse nome, né? Intuição. E no livro eu falo de escutar o seu corpo. Acho que a gente tá falando da mesma coisa. No fundo. É, eu entendi que o meu corpo tinha muita coisa para me falar. Recentemente, porque eu tenho uma condição que chama fibromialgia. Recebi esse diagnóstico.
6: Todas nós, né?
7: Você também?
6: Não, eu nunca fui diagnosticada, mas eu começo a ir pro yoga, pro Ayurveda. Uhum. Porque eu falo, não é possível viver com um corpo em dor assim, 24 horas.
7: E a gente acha que é normal.
6: A gente acha que é normal. E aí, eu não tenho diagnóstico, porque acabei não indo. Acabei eu fazendo os meus corres.
7: Uhum.
6: Mas me identifico muito com quem tem, porque é uma dor insuportável de viver no corpo.
7: O diagnóstico foi muito importante para mim, porque me colocou uma clareza de que realmente não é... Você não tá vivendo uma experiência normal.
6: E não
7: você
6: é na cabeça.
7: Você tem desafios que são diferentes, e o seu corpo tá querendo te dizer coisas. Então,
6: como que é essa fibromialgia para você? Conta, é legal. Tem pra vocês
7: são muitos sintomas, assim. É, eu sei que tem pessoas que sentem de formas diferentes. Vou falar da minha experiência, que é a única que eu tenho como falar. Eu sinto muita dor nas costas, e tem várias coisas que... vem junto. Então, uma insônia muito difícil, que não é exatamente falta de sono, mas eu não consigo entrar no sono regenerativo.
6: Perfeito.
7: Por conta das dores. Então, eu tenho que fazer um tratamento para conseguir entrar nesse sono regenerativo. Passei muitos anos nesse lugar, até entender que isso também trazia uma fadiga crônica.
6: Isso.
7: E quando eu me sobrecarrego muito, o meu corpo... trava mesmo, assim. Então, eu não... é como se eu tivesse sido envenenada. Não consigo sair da cama, muita dor, muita... Eu falo que é como se eu tivesse da pior ressaca do mundo, assim. Sim. Seca por dentro, com muita dor. E é realmente incapacitante. E aí, quando eu ganhei esse diagnóstico, específico no Rebiele, eu entendi que eu precisava levar essa condição como um fator que vem junto comigo. Então, assim, não é sem essa condição que eu vou viver meus sonhos, minha vida, meu dia a dia. E como que eu posso viver de uma forma mais gentil com o meu corpo para que ele não precise me dar sinais tão bruscos quando eu preciso parar. E sim, ter uma quantidade mais comedida de compromissos e demandas na minha rotina para que eu não precise pifar. Para eu entender, gente, que eu tô nesse lugar, sabe?
6: É lindo, porque é o corpo falando com a gente, que é isso que você vai trazer no livro que você tava
7: exatamente
6: falando.
7: Exatamente. Essa parte do livro é a minha favorita. Essa última. Porque eu fiquei, quando eu recebi esse diagnóstico, entendi que tinha tantos sinais, e também a crise de pânico, ela tem esse fator que ele é físico, mas ele vem do psicológico, ele vem do emocional.
6: Porque é tudo junto, né, Lela?
7: Claro.
6: E a gente vai descobrir isso depois, a duras penas.
7: Exatamente. E aí, é por isso que a gente acha que tá ficando louca, porque eu achava que eu tava morrendo, e aí eu ia pro hospital e falava, não tem nada. Aí eu, não, dessa vez eu tô morrendo, vou pro hospital, não tem nada. E aí eu fui entendendo que existe essa conexão entre mente e corpo, que para nós, mulheres, é ainda mais difícil de acessar. E eu fiquei muito curiosa do porquê. Por que que pra gente é tão mais difícil? E aí eu escrevo a primeira parte do último capítulo, que é o Bem-vindo ao Ringue, que é sobre como as pressões estéticas, os padrões de beleza entram no nosso inconsciente de uma forma que a gente sofre um divórcio do nosso corpo. E a gente fica nessa competição de quem que manda em quem, tentando domar ele. E aí eu encontrei uma palavra que eu fiquei obcecada, que eu até falo, não sei se já chegou nessa parte, sobre interocepção.
6: Adoro, falo, tem um capítulo inteiro sobre isso. Propriocepção e interocepção.
7: É, eu nunca tinha ouvido essa palavra. E aquele...
6: Incrível.
7: Aquela pesquisa que foi feita sobre como é proporcional o quanto a mulher se preocupa com a própria estética e o quanto ela entende os sinais do corpo, que eles fizeram aquele teste das batidas do coração.
6: Que incrível,
7: gente. Eu achei isso tão fantástico, que é uma prova concreta de que essa paranoia que é imposta a gente, né, da aparência e de ser cada vez menor e sempre estar... atenta ao nosso aspecto físico, e isso prejudica a nossa vida física também, né? Assim, e tira esse benefício da comunicação com o corpo, que sabe coisas antes da gente. E a gente não tem essa oportunidade de ouvir, porque a gente está preocupado com... Aí enche aqui a lacuna da pressão estética, né? É para emagrecer, se é para alisar cabelo, se é para fazer isso, se é para fazer aquilo, se você tá bem, se você tá maquiada e tal. É tanta coisa, e a gente tá falando do corpo, né? Que é a nossa ferramenta para viver, assim. Então, isso me impactou bastante na pesquisa do livro, sabe?
6: E sabe que, assim, e muitas mulheres tomando... Agora a gente tem a questão das canetas, né? Que ainda não mexe com a parte do sistema nervoso em si, né? Muitos desses remédios que as mulheres... Principalmente as mulheres, homens também, mas principalmente as mulheres tomam para emagrecer ou tomavam para emagrecer, mexe com o sistema nervoso central, que é a fonte viva para a gente ter mais interocepção, mais percepção de si, mais percepção interna, inteligência somática do corpo. Então, olha como os drenos acontecem, e aí as dores, como as que você fala, né? Chegar numa fibromialgia, ou que seja, mesmo as crises de ansiedade, síndrome do pânico, são vários sintomas que vão dizendo pra gente, né, Lela? Peraí, precisa ser de outra forma. Essa inteligência muito feminina, talvez sutil, que tá falando pra gente, precisa ser de outra forma. E eu acho muito lindo esses caminhos que você vai traçando pra, seja no... Eu tô falando do livro, mas seja no podcast, seja nas roupas, seja no posicionamento, é um verdadeiro manifesto pra ser de outra forma, não?
7: Sim. É por isso que o lema da marca e o meu lema é: uma mulher confortável em si é uma revolução, né? A gente fala da minha marca de roupas confortáveis. E eu nem sabia que eu tava... Quando eu criei a marca, eu nem tinha o diagnóstico de fibromialgia. Depois eu fui entender por que que eu me incomodava tanto com roupas desconfortáveis. Para além do que é o normal de se incomodar, né? Porque a fibromialgia também tem essa sensibilidade na pele. E porque eu já tô, assim, convivendo com um monte de dor. Não vou me enfiar mais uma dor... Porque é tido como normal que eu preciso colocar uma roupa que não me deixa respirar, que não me deixa me movimentar, que me aperta, que me machuca, que me corta, né? Isso é muito comum nas vestes femininas.
6: Muito comum.
7: E isso é uma outra forma que a gente está silenciando o corpo, né? E esse lema, ele fala do corpo, mas é muito além, né? Assim, eu parto do pressuposto de que já é muito desconfortável ser mulher na sociedade que a gente está atualmente aqui agora. Então, você achar caminhos para relaxar no mundo e ficar confortável em si, para mim, eu acho revolucionário, individualmente e coletivamente também, sabe?
6: Ai, gente... A gente vive numa época em que a exaustão é sinônimo de status e a conexão humana é uma raridade. A conexão humana é uma raridade. E nós adiamos o descanso como se ele fosse um artigo de luxo e rolamos o feed interminável, evitando silêncio a qualquer custo. Eu estou falando do livro Vertigem, que é uma síntese sobre o nosso tempo, livro da Lela Brandão, que é essa voz tão incrível, podcaster do Gostosas Também Choram, tem a marca de roupa dela, tem o Instagram dela, que é uma delícia de acompanhar. Agora está com esse livro pela Sextante. Já tem lançamento marcado? Como é que estão os lançamentos, Lela?
7: A Niki vai saber melhor, que está aqui com a gente.
6: Já está vendo em todas as livrarias, mas para o pessoal te encontrar, segue lá nas tuas redes, porque vão ter vários eventos de lançamento.
7: Brandão vai ter agora no teatro, mas já acabou os ingressos, né? Na terça. Mas vai ter tarde de autógrafo, vai ter um monte de coisa. Vai ter flip, que a gente vai estar lá.
6: A gente vai se abraçar lá na Flip.
7: Vai ser demais.
6: Vamos estar lá na Flip. Acompanha a gente aí nas nossas redes. Lela, o que que te dá mais prazer, assim? Você escreveu o livro, disse desse processo de produção... Tem o podcast, tem a marca de roupa, tem mesmo a performance também, né? A comunicação pelo Instagram e mil coisas que a gente faz, que você faz. E ao mesmo tempo é isso, é muita coisa.
7: É.
6: O que, que te dá mais prazer, mas como não ser seduzida por essa produção que adoece?
7: Vou chamar minha analista aqui.
6: Vamos chamar. Mas como é que você faz isso?
7: É o grande desespero da minha analista. Ela, Lela, é muita coisa, é muita coisa, é muita coisa. Mas eu tenho muita dificuldade de abrir mão de coisas que eu tenho, que eu sinto prazer fazendo. E a grande questão na minha vida é que eu tenho muitos projetos, muitas frentes de projetos que eu lidero. Então, acaba sendo um excesso. E eu entendi que todos me dão muito prazer. Então, eu não abro mão de nenhum. Mas o que... Se eu deixar sobrecarregar e todos se amontoarem, nenhum me dá prazer.
6: Pifa.
7: Pifa e eu não consigo sentir felicidade fazendo nenhum. Não consigo me alimentar e me nutrir de nenhuma frente. Então, hoje eu tenho toda uma equipe, uma estrutura para conseguir estar presente, para sentir essa conexão humana através dos meus projetos o suficiente e não... O extra. Vai existir o extra, porque é isso, né? Uma empreender no Brasil é isso. Também é, né? Você se lascar um pouquinho.
6: A gente sofre.
7: Mas é o que eu sempre alinho com a equipe.
6: Mas tem uma dose saudável.
7: Exato.
6: De sofrimento, que é isso que a gente não está.
7: Exatamente. Por exemplo, lançar um livro. Você já lançou dois. Eu estou lançando o meu primeiro. Eu não sabia que era tanta coisa.
6: É uma demanda.
7: É uma demanda louca. E é uma demanda muito legal. Mas a vida, em paralelo, continua acontecendo. Então, o que eu tô falando pra minha equipe, pra todo mundo que me pergunta, nossa, mas não tá puxado, não tá muito... Eu falo, gente, isso aqui é passageiro. É a primeira vez, é a única vez que eu vou lançar o meu livro pela primeira vez.
6: Isso mesmo.
7: É uma sobrecarga que eu topo passar, mas sabendo que ela é uma fase, eu não vou deixar ela se estender pra todo sempre. E ficar muito atento, assim, é um malabares, né?
6: É um malabares. E o que que te dá prazer? Você fala tanto, né, principalmente agora... sobre essa necessidade de pausa, e é o que eu falo, né, gente? Não é pausar e é virar Buda.
7: Não.
6: É
7: quer
6: trabalhar
7: dizer, se quiser,
6: muito.
7: Se der, vai.
6: Se der, vai. É trabalhar muito, mas é conseguir... Como é que é para você conseguir esse prazer do silêncio? Você consegue?
7: Consigo muito. Não é nem que eu consigo, preciso. Tá. Se eu não tiver, eu não consigo dar conta da minha rotina. Então, hoje... também por conta da fibromialgia, que é uma condição que eu não gostaria de ter, que é péssima, mas que ela tem esse lado de ter me aproximado muito mais rápido do meu corpo do que eu teria naturalmente. Porque se você passa os limites e não sente nenhuma consequência no corpo, você vai passando os limites e fé.
6: E como muita gente faz e vai pifar lá na frente.
7: Só que aí eu comecei a perceber que além de ser péssimo e desprazeroso pra mim ter crises de fibromialgia, também era péssima pra todas as frentes do meu trabalho, porque eu sou o rosto dos meus projetos e eu não estar ali presente, tanto na estrutura quanto na performance, como você disse, é ruim também pros meus projetos. Então eu tive que aprender a incorporar o descanso na minha rotina. Então... em vez de deixar para descansar nas férias, ou quando eu virar uma monja budista, ou quando eu me aposentar,
6: vamos,
7: que tá cada vez mais
6: lá pra Índia, virar as duas monjas, tem uns 90, né,
7: olha,
6: amiga?
7: Eu não desacredito. Enquanto não dá para parar, eu também falo isso no livro, né? Ó, não vai dar para parar. A gente tem conta para pagar, a vida acontece, vida a gente real. Tem sonhos que a gente quer realizar. Então, eu aprendi, é um grande privilégio, que é incorporar o descanso na minha rotina e ter limites muito bem estabelecidos para tudo. Assim, redes sociais tem limite do quanto que eu uso no dia a dia. De
6: Você
7: sábado eu fico
6: monitor?
7: Offline.
6: Não. Tem monitor
7: eu tenho,
6: de tempo?
7: Eu tenho um aplicativo que bloqueia o meu celular.
6: Olha
7: à noite, até de manhã.
6: Kirby.
7: É. Você tem?
6: Eu também? Não.
7: Ah, eu vou
6: eu
7: te ensinar.
6: Tenho.
7: É a
6: eu
7: melhor
6: quero.
7: Coisa.
6: Eu quero.
7: Às 10 horas nem adianta você tentar mexer no celular.
6: Já
7: não
6: era,
7: dá.
6: Amigo.
7: Aí, óbvio que funciona a ligação e coisas de emergência, beleza. Mas no dia a dia eu tenho isso, de sábado eu fico offline. É, eu tenho, como eu sou dona da minha agenda, né? Assim, eu tenho até um certo ponto.
6: Sim.
7: Eu consigo estabelecer os horários que eu quero ter reuniões, que eu quero estar presencial em algum lugar ou não, para eu conseguir ter uma manhã mais humana possível, sabe?
6: Que é
7: uma
6: humana? Café. Faz esporte?
7: Não, de manhã não.
6: Não?
7: A fibromialgia não me permite.
6: Não.
7: Eu faço depois
6: porque
7: o trabalho.
6: Porque o corpo fica mais duro de manhã.
7: Mais duro de manhã.
6: É isso mesmo.
7: Exato. E eu sinto mais dor também de manhã e mais cansaço.
6: Ó, eu sei. Eu tô de alma.
7: Exato. Falta só o diagnóstico. Eu treino depois do trabalho. Então, isso também eu fui observando. Porque não é tudo que funciona para as outras pessoas que vai funcionar para você, né? Você tem que também escutar o quanto que o corpo tá te respondendo. Então, eu percebi que de manhã eu não ficava bem treinando. Coloquei o treino para depois do trabalho. Para mim, melhor coisa.
6: E todo dia, Lela?
7: Não, eu faço 3 vezes por semana, o que dá.
6: Tá.
7: Eu também não vou ficar me desbirutando
6: também. O importante
7: também.
6: É movimentar.
7: É, eu faço musculação. Eu preciso ter uma pessoa, né, um personal, porque para eu me machucar é um segundo. Mas eu entendi que depois do trabalho é a melhor coisa, porque me força a sair do ritmo de trabalho e etc. E aí tá ali presente com o corpo. Depois você entra já no ritmo do descanso. Já não tem celular.
6: Sim.
7: De sábado eu fico offline. E uma coisa que eu faço que eu acho muito legal. E eu gostaria muito que outras amigas minhas que trabalham com internet pudessem fazer. É quando eu tiro férias. Em vez de criar conteúdo nas minhas férias. Eu deixo um aviso no meu Instagram assim. Já volto.
6: Férias.
7: E fico offline. Total, assim, o meu recorde é 21 dias, sem entrar, 22 dias, sem entrar nada, não postar nada, não criar nenhum conteúdo. E foi a coisa mais revigorante que eu já fiz.
6: Quando você voltou praticamente outra, porque você
7: outra
6: tem tempo
7: pessoa.
6: De se renovar.
7: Não, e até estranho, você fala, nossa, como é que posta mesmo, assim, 20 dias já basta pra você esquecer.
6: Não é louco isso?
7: É louco.
6: E necessário.
7: Não, pra mim, eu não vejo a hora de tirar férias e ficar offline. E vai contra todas as diretrizes das redes sociais, né? Mas assim, você coloca na balança, o que é prioridade pra você? Você viver a sua vida no presente agora, junto com as redes sociais. Eu adoro estar lá.
6: Uma delícia.
7: Eu amo a conexão que traz. Eu amo trocar, eu amo criar conteúdo. Eu amo me expressar.
6: Você começou com quantos anos a criar conteúdo?
7: 20 e poucos também.
6: Ou há quantos anos você tá criando?
7: Foi faz um pouco mais de 10 anos. Eu comecei porque eu era artista, né?
6: Tá.
7: Plástica, fazia muralismo, desenho na casa das pessoas. E aí eu usava as redes sociais para divulgar isso. E aí eu usava mais como portfólio, assim. E em paralelo com o meu projeto de arte de rua, que falava sobre a luta das mulheres. E aí depois eu juntei os dois no meu perfil pessoal. E fui daí. Mas faz um pouco mais de 10 anos.
6: Ou seja, era numa época que não era essa loucura. Bom, já era, mas não era tanto quanto
7: era
6: agora.
7: Era só foto.
6: Era só foto. Tinha aquele tempo.
7: Parece um dinossauro falando,
6: vez,
7: né?
6: Né? Em que eu vi isso, né? Que era no outro. E ali a gente achava que era muita coisa.
7: É.
6: Qual é o pé no freio que você gostaria de ver? Você que fala tanto do corpo, dessa necessidade de consciência. E desde sempre, né?
7: Uhum.
6: Porque sempre essa tua verve crítica... Em relação a estar dentro do corpo, como vestir, como ser estar nesse tabuleiro que ainda não é para as mulheres. Você sabe que eu estava numa conversa linda, num encontro de livro semana passada, sobre a Virginia Woolf. E aí a gente estava falando como ela escreve como mulher, né? E descreve muito o que é a mente da mulher, como a gente funciona. E ela não resistiu, sendo Virginia, ela própria não resistiu, com várias questões emocionais, mentais,
7: uhum.
6: psiquiátricas, agravadas, obviamente, por um contexto horroroso para as mulheres.
7: Super.
6: Ela sucumbiu. É um extremo. Mas como que a gente pode continuar criativa, produzindo como a gente produz, viva, feliz? Porque existe felicidade Não o tempo inteiro, mas você acredita que existe felicidade? Como que é isso pra você, uhum, Lela?
7: Super.
6: E produzir e tal.
7: Cara, vou deixar uma recomendação de mais um livro. Pode falar, chama Mulheres Vivendo Deliciosamente, da Florence Given.
6: Esse eu vou precisar, vou anotar.
7: É uma criadora de conteúdo muito massa, assim. Eu adoro a escrita dela. É bem simples e acessível, mas ela é muito comprometida com o prazer.
6: Tá.
7: E isso me inspirou muito, assim, essa leitura. Ela também tem um podcast, então a fala dela me fez, assim, eu passei, até descrevo isso no livro, né, por um processo muito duro, que eu não coloquei esse nome no livro, mas foi um burnout que eu passei em 2024, que juntou com fibromialgia, doença e várias questões difíceis que eu enfrentei ali. Quando eu saí desse fundo do poço, eu entendi que eu precisava me comprometer muito seriamente com o meu próprio prazer. Porque como mulher, acho que como pessoa, mas como mulher especificamente, ninguém vai colocar o seu prazer como prioridade. Se você colocar... E aí é isso, tem limitações, a gente precisa pagar boleto, a gente precisa trabalhar, a gente tem horários malucos, pessoas mais do que outras, dependendo do recorte. Mas dentro da possibilidade de vida, como é que você pode incluir o prazer e colocar ele como uma centralidade na vida, tanto quanto a produtividade, e de repente até transformar essa produtividade em um momento de prazer?
6: Também.
7: Porque existem formas, e às vezes não vai existir por conta do excesso, por conta de coisas sociais que a gente passa, como mulher, e a gente está falando de um recorte, nós duas somos brancas, tem outros recortes que ainda mais. Mas quando você vira essa chave do prazer e entende que ele precisa também ser considerado dentro da sua rotina e dos seus planos a longo prazo...
6: O que é prazer para você? O que te dá prazer hoje?
7: Ai, é... Café.
6: Ai, amo.
7: Inclusive, olha só, um exemplo bom. A gente está aqui fazendo entrevista, para mim é uma coisa super prazerosa trocar com você.
6: Sim.
7: E aí eu sempre penso, como eu posso juntar isso com aquilo, sabe? Então, eu tenho uma amiga que mora aqui perto, saindo daqui a gente vai tomar um café.
6: Que lindas! Eu tô triste, eu tenho um costume de trazer café pra mim e pros meus convidados. Eu mesmo mou o grão, em casa eu faço café. Só que de uns tempos pra cá, eu não tô trazendo... Inclusive, o Xande, o Alexandre Coimbra Amaral, falou disso até numa mesa que a gente tava lá na Feira do Livro, ele falou que ele lembrava disso. E eu parei de trazer café ultimamente, que eu tô reduzindo o café. Porque eu percebi... Que
7: acelera.
6: E eu amo café, também. Mas aí é o exagero, né? Tudo que é bom, a gente exagera às vezes.
7: Não, e tudo em excesso vai ficar desprazeroso. Não tem
6: café
7: jeito.
6: Te dá prazer, que mais?
7: Então, e eu falo disso no livro, porque as pessoas ficam... Eu sou muito obcecada por café, né? E as pessoas ficam... Nossa, mas por que você só fala de café, só fala de café? E no livro eu trago isso no capítulo que eu falo sobre pausa. Sobre como eu aprendi isso com os meus pais. Meus pais sempre tinham essa pausa do café. Eu achava um saco. Eu falava, porque eu não tomava café quando
6: mas
7: era criança.
6: Mas em casa, você diz?
7: Em casa. Vai levar ela a fazer um exame. Depois do exame, para tomar café. Estamos saindo da não sei o quê. Não, peraí, vamos só tomar um café. E eu achava, eu não tomava café, eu só ficava assim, parada. Tipo, nossa, gente, poderia ser bem mais rápido isso. E hoje eu entendi que é meio que uma resistência, nossa, tipo assim, sim, tem um monte de coisa acontecendo, mas esse monte de coisa acontecendo vai ter que esperar, porque a gente vai sentar 5 minutos para tomar um café. E isso, para mim, é esse tipo de pausa e prazer na rotina que eu acho possível. E quando você centraliza isso, né, nos seus planos e considera isso, porque às vezes a gente só coloca compromisso, compromisso, compromisso, e que hora que eu vou ser feliz? Tem até um episódio do meu podcast que chama Só Você Pode Salvar o Seu Dia. Que eu fiz um compromisso com as minhas ouvintes para elas salvarem o próprio dia todos os dias de alguma forma. Então, você está tendo um dia péssimo, o que você pode fazer para salvar esse dia? É tomar um café? É ligar para uma amiga? É sair para uma caminhada de 10 minutos? Então, eu acho que esse compromisso com o prazer muda bastante a sua perspectiva de vida, sabe?
6: Muda muito. Olha, eu tô te achando mais irmã de Alba do que eu imaginava.
7: Achamos gêmeas.
6: Que delícia, meu, que delícia. Inclusive, olha, na semana passada, eu trouxe aqui uma entrevistada que ela lançou nessa semana agora. Ela é uma executiva de uma gigante de tecnologia, tá? De rede social.
7: Uhum.
6: Não vamos revelar o nome. Mas ela lançou um livro falando cartas a uma jovem executiva. Uhum. Ela chama Natália Brandão.
7: Eu recebi esse livro em casa, que legal.
6: Então, quando eu falei que eu ia te entrevistar, depois eu te mando o áudio. Ela falou, a Lela Brandão, porque elas têm o mesmo sobrenome.
7: Quem sabe, a gente é até prima, a gente não sabe.
6: Até prima. Um dos podcasts teus, ela tem esse livro, Cartas a uma Jovem Executiva. E um dos podcasts que ela ouviu, no Gostosas também...
7: Choram.
6: Choram.
7: E a Gostosas também amam.
6: Também. Também. Gostosas também choram. E ela ouviu um podcast teu, que ela conta assim que foi um grande incentivador para ela escrever o próprio livro.
7: Olha, que ótimo. Cartas, tá vendo? Você executiva. Nunca sabe aonde vai parar a sua comunicação, sua expressão.
6: E é lindo. E por isso, uma última pergunta para você, talvez. Não sei se você já parou para pensar nisso. É, a gente nunca sabe onde vai parar, né? O teu trabalho, a tua arte. Você começou com arte, uhum. Como toca as pessoas, o podcast, a fala, agora o livro, a roupa e tudo mais. É, a gente sente muita dor. Uhum. Mas, ao mesmo tempo, para sair um pouco do nosso próprio narcisismo e do nosso umbigo, a gente precisa reverter isso para o mundo. Uhum. Qual que é, na

0: aprendi muito que a arte, ela só é arte quando você tira do campo individual e as outras pessoas conseguem participar, porque na hora que você coloca no mundo, não é mais o que você queria que fosse. Então, o meu livro, eu escrevi, você não vai ler exatamente o que eu queria, a mensagem que eu queria passar. Você vai ver de acordo com a sua perspectiva, as suas experiências, você vai ser tocado mais por isso ou por aquilo. O podcast é a mesma coisa, as redes sociais são as mesmas coisas, as roupas também é a mesma coisa. Então, eu gosto muito dessa coisa de criar, colocar no público e deixar que o público participe da obra também. Então, é isso. Eu fiz um podcast. Eu não conhecia a Natália Brandão até eu receber o livro dela. E quando que eu ia saber que esse podcast inspirou ela a escrever um livro que agora vai tocar outras pessoas e você coloca essa energia para rodar? De alguma forma, você está participando do mundo, né? Assim, isso me incentiva muito.
1: Que lindo ser inspiração. Inspiração para outras pessoas, né?
0: É.
1: Tá feliz?
0: Eu tô muito feliz. E você?
1: Muito. Principalmente agora, de te conhecer e de ver nessa experiência real, né? Que a gente fala, você fala, eu falo. A necessidade de experiências reais, elas serem de verdade e serem gostosas, serem boas. Parabéns pelo livro. Última pergunta.
0: Pode mandar.
1: O que é felicidade para você?
0: É conseguir estar presente. É simplesmente isso, conseguir estar presente.
1: Dá um prazer danado, né?
0: E é difícil hoje, né? É difícil hoje. Mas você... Eu acho que esse é o caminho. Estar presente no corpo, no agora, nas conversas, nas conexões. Eu acho que felicidade está aí. Mas é uma pergunta tão complexa, né?
1: Mas é boa. E você respondeu lindamente. Lela Brandão com a gente... Vertigem é o livro que ela está lançando, já está em todas as plataformas online, nas livrarias.
0: Nas livrarias de todo o Brasil.
1: Vários eventos que ela vai estar. Tem um aqui já está lotado que me contaram aqui. Mas ela vai ter vários eventos aí para autografar para vocês esse livro lindo, que eu tive a honra de receber em primeira mão. Lela, parabéns.
0: Muito obrigada.
1: Por você, pelo seu trabalho, por tudo. E espero que você volte aqui com mais livros, mais obras.
0: Só me chamar que eu venho, com livro ou sem. Eu trago café da próxima vez.
1: Ah, que bom! E eu trago brigadeiro.
0: Pronto.
1: Beijo.
0: Obrigada,
1: sigam
0: Petra,
1: lá,
0: beijo.
1: Lela, comprem o livro. Essa é a curadoria que o Revista CBN faz. De obras, pessoas, autores, livros. Tudo de bom para você poder consumir aí do seu final de semana para a vida.
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1: Fernando Rade e Tatiana Vasconcelos conversam com Djamila Ribeiro, que relança livro 9 anos depois, Lugar de Fala Não Tem a Ver com Calar Ninguém.
2: A gente tem o prazer de conversar com a nossa convidada de hoje, a escritora e professora universitária Djamila Ribeiro. Bem-vinda, Djamila.
3: Obrigada, Tatiana. Um prazer estar aqui de novo.
2: Djamila está relançando Lugar de Fala. Eu não sei quantos anos você tem, eu não sei quem é você, mas eu tenho certeza que você já ouviu essa expressão, se não já usou essa expressão em debates, em discussões, em conversas populares travadas por aí. Lugar de Fala vem numa reedição depois de 9 anos da publicação em 2017, quase 9. É, 9, né? 2017 para cá, 9. Por que relançar Lugar de Fala e o que tem de novo nessa edição?
3: Bom, o livro ele quadruplica de tamanho, né? Ele está com quase 500 páginas. E o porquê? Porque, como você falou muito bem, foi um termo que se popularizou tanto. E com a popularização também vem alguns esvaziamentos.

0: financiamentos, né? E que à época, em 2017, também muitos debates que ainda não estavam sendo feitos e que dava para fazer a partir do conceito de lugar de fala. Mas tem a ver também com a minha própria experiência de ter viajado muito, de ter outras experiências internacionais, dialogado com outros intelectuais, e aí você tem acesso a outras bibliografias. E isso ampliou, acho que não é uma revisão meramente de um livro, mas é uma ampliação substancial para pensar o conceito também em outras perspectivas. Então, pensando no jornalismo, por exemplo, um capítulo, pensando na discussão dentro da teoria feminista, todos os embates que existem hoje em relação a isso, né? De várias perspectivas teóricas distintas. Então, também tentei não fugir desses debates, que sobretudo a gente vê muito nas redes sociais, com muita efervescência, mas também trazendo novas autoras que também nos ajudam a pensar esse conceito.
1: Djamila, que lugar de fala ocupou no mercado editorial brasileiro? De que forma esse livro, digamos assim, impulsionou autores e autoras negras?
0: Esse livro impulsionou porque ele é o primeiro da coleção Femininos Plurais, que eu coordeno essa coleção. E eu publiquei, desde 2017, 14 autores negros e negras, e se tornou um projeto popular. Mesmo sendo um projeto independente, até então ele era publicado pela editora Jandaíra, agora toda a coleção migra para o grupo Editorial Records, o que é maravilhoso para nós, no sentido de distribuição e alcance. Mas esse livro, ele abriu aí muitas portas para muitos intelectuais que hoje são conhecidos no Brasil, publicaram já em grandes editoras e que trouxeram discussões que foram importantes, como, por exemplo, o sexto título da coleção, que é do professor Adilson Moreira, Racismo Recreativo, foi utilizado em várias decisões judiciais, por exemplo, né? Influenciou também a decisão, né, de transformar injúria racial em racismo. Então, a gente tem aí vários livros na coleção que foram importantes para o debate público e impactou de modo incontornável, porque o mercado editorial também se viu forçado a publicar mais autores negros. Porque até 2014, dos livros publicados no Brasil, 90% era escrito por pessoas brancas e desses 90%, 70% homens brancos.
2: E mudou bastante lá para cá.
0: Mudou,
2: hein?
0: Muito. Mas de lá para cá. A gente impulsionou um movimento que fez com que as grandes editoras também olhassem mais para esse tipo de produção.
2: Uhum. Essa nova edição tem o prefácio da escritora nigeriana Chimamanda Adichie, apresentação da maravilhosa artista portuguesa Grada Quilomba. E Grada Quilomba escrutina um pouco na apresentação que ela faz a expressão e o conceito que você desenvolveu. E você diz que não foi criado por você, mas que você, sim, desenvolveu. Sim. Como você disse, como eu disse aqui na abertura também, lugar de fala se tornou um conceito muito evocado em discussões públicas, na mesa do bar, em conversas populares. E como é natural que aconteça com expressões ou conceitos que são popularizados, vai sendo um pouco esvaziado ou distorcido, uhum, né? Uhum. Eu vou aqui contar uma anedota rápida. Recentemente eu tive um diálogo com um motorista no Rio de Janeiro que reclamava que agora tudo é lugar de fala, Djamila. Isso é usado para nos calar, ele dizia. Não é porque eu não sou negro, não sou gay, que eu não posso dar opinião nessas discussões e tal. Quando alguém quer me calar, diz que não é o meu lugar de fala. Afinal, o que é lugar de fala e como esse conceito foi sendo distorcido pelo uso?
0: Interessante a fala do taxista, porque muitas pessoas usam, né? E eu respondo a muitos equívocos no livro, e um dos equívocos é esse, né? Que lugar de fala não tem a ver com... Não é o que se fala, né? É de onde se fala. A gente está falando de um lugar social, né? Então, claro que pessoas brancas podem e devem falar sobre racismo, só que elas vão falar de um outro lugar, né? Homens podem falar da questão das mulheres, com certeza, porque o lugar dos homens impacta no lugar das mulheres, né? O lugar, quando os homens não têm consciência sobre esse lugar, acredita que seus privilégios são naturais, ou providencialmente fixados, e não que foram construídos na base da opressão das mulheres, eles vão continuar reproduzindo esse tipo de visão. Então é importante que os homens, a partir do lugar deles, compreendam de onde esses privilégios vêm, entendam qual é o impacto disso na vida das mulheres e se posicionem criticamente para enfrentar essas desigualdades. Então, é importante, sim, porque todo mundo tem lugar de fala, todo mundo está posicionado, mas eu acho que esse equívoco é muito... É de pessoas que também não leram livro à época, eu acho que também teve muito isso, né? As pessoas ouviam falar...
2: Foram reproduzindo.
0: Reproduzindo, mas desde a primeira edição tem ali essa explicação, né? Então, não é o que se fala, é de onde se fala. Todo mundo pode falar sobre tudo, obviamente, só que nós falaremos de lugares diferentes. Uhum. E marcar esse lugar é importante até para a gente entender como as opressões e os privilégios foram construídos. Senão a gente naturaliza, uhum, né? E falar, eu tô nesse lugar porque eu sou... Senão a gente vai acreditar que os homens estão numa posição, os homens brancos, né, majoritariamente no Brasil, porque eles são mais inteligentes, eles são mais geniais, ou porque a gente está numa sociedade que teve quase 4 séculos de escravidão, a gente está numa sociedade patriarcal e que coloca as mulheres numa condição de subhumanidade. Se a gente não compreende a origem social da desigualdade, a gente naturaliza. É. Uma vez que a gente faz isso e toma consciência, a gente consegue agir para enfrentar isso, senão a gente vai achar que está tudo bem. Então, por favor, não tem a ver com calar ninguém. Todo mundo tem lugar de fala. Aí, a partir do seu lugar, exerce essa postura ética. Né?
2: Sim. Você fala... Vai, Fê.
1: Você falou em privilégio, e aí eu queria citar aqui, quando você cita a Lélia Gonzalez, a escritora Lélia Gonzalez, que parte da nossa população, por ocupar um lugar de privilégio, ignora... a sociedade organizada, que ignora como a sociedade é organizada hierarquicamente e que essa ignorância também prejudica esse grupo. Uhum. Você pode explicar isso melhor? Por que que isso acontece?
0: Uhum. Essa fala é muito interessante da Lélia Gonzalez. Toni Morrison também falava isso, né? O quanto que, Bell Hooks, o quanto que o racismo e o patriarcado, por exemplo, ele também tolhe a pessoa privilegiada, porque ela acaba também enxergando o mundo só a partir do seu lugar social. E isso traz para ela uma visão muito empobrecida de mundo, né? Quando ela não tem contato, por exemplo, com outras produções que vêm de outros lugares, isso dessensibiliza também esse sujeito que não consegue conviver em sociedade de uma maneira de troca, de alteridade. Ele só consegue se colocar pela violência, ele só consegue colocar se impondo. Então, por isso que a gente vê tanta violência contra a mulher, por exemplo, quando homens não conseguem entender que mulheres são sujeitos e têm direito de dizer não, que elas têm o direito de fazer suas próprias escolhas.
2: Aí, podem querer, né?
0: Querer. Aí o que eles fazem? Eles reagem com violência, né? Porque eles não conseguem viver em uma sociedade em que a mulher seja um sujeito tanto quanto ele. Eles só conseguem enxergar se a mulher está abaixo dele. E isso acontece com todo tipo de opressão, né? Porque a pessoa acaba se vivendo tão naquele mundo que dessensibiliza ela para trocas, para ampliação de uma visão de mundo e acaba tolhendo a forma como essa pessoa vai se colocar no mundo.
2: Jamila viveu dando aula nos Estados Unidos, levou lugar de fala para vários lugares, o livro foi traduzido para o francês em 2019, ganhou uma edição em inglês. Como é que foi a recepção internacional do livro, do desenvolvimento do conceito que você faz de lugar de fala? Ele é compreendido da mesma forma fora, como é aqui no Brasil?
0: É uma ótima pergunta. É mais difícil para mim, porque aqui no Brasil, né, é super popular. Eu não preciso explicar tanto. Eu vou lá, rebato os equívocos, as pessoas têm acesso. Agora, quando eu chego num outro país, eu tenho que voltar 10 passos para trás e explicar as autoras primeiro, porque são autoras que eles
2: não conhecem.
0: Às vezes
2: vai apresentar a Lélia Gonzalez.
0: Exatamente. Então, nos Estados Unidos agora, cheguei há 3 semanas, eu estava dando aula num programa no MIT, então eu dei aula esse semestre. Primeiro, eu tenho que apresentar quem é a Lélia Gonzalez, quais foram as contribuições intelectuais dela. Aí eu apresento outras autoras, para aí eu chegar no conceito de lugar de fala. Então, nos outros países é mais difícil. Para mim, nos países latinos, aqui da América Latina, nem tanto. Tem uma produção interessante na Colômbia, no México, foi traduzido o lugar de Anunciação. Então, é mais tranquilo. Agora, nos países do Norte Global, é mais difícil, porque eles não estão familiarizados com as nossas produções intelectuais.
2: Porque a sociedade também é organizada de outra maneira, ou não?
0: Sim, mas, por exemplo, mesmo nos Estados Unidos, você tem toda uma tradição de teoria racial crítica.
2: Sim.
0: Mas totalmente autocentrada nos Estados Unidos. Então, muitos intelectuais negros que a gente estuda, são importantes para nós, eles não conhecem produção intelectual fora dos Estados Unidos, sob raras exceções. Então, é muito difícil. E quando eu chego nos Estados Unidos, com outro lugar de fala de uma mulher latina, que vem de um outro território... E aí eu gosto de questionar e de trazer essas problematizações, né? Eles não gostam muito, mas eu trago. Eu falo, bom, vocês vão ao Brasil. Eu fiz parte de grupos para tradução de Angela Davis, por exemplo, em 2016. De várias autoras. Organizei um livro da Audre Lorde. Escrevi prefácios de vários livros de autoras estadunidenses. Mas não existe essa troca. Então, quando a gente chega nos Estados Unidos, mesmo dentro dessa teoria racial crítica de intelectuais negros estadunidenses, eles não se empenham em traduzir essas autoras nos Estados Unidos. Então, fica sempre esse lugar de uma desvantagem para nós. Então, eu chego nos Estados Unidos, um livro publicado pela Universidade de Yale, eu chego com prefácio de Chimamanda, com prestígio, mas eu tenho que voltar 10 casas.
2: Para explicar o conceito.
0: Mesmo para autoras que até já vieram para o Brasil muitas vezes, que até se conhece por nome, mas não conhece a produção intelectual. Então, eu chego com outro desafio, né, de uma língua como a nossa, que é o português brasileiro. Né, e a gente sabe que para a tradução de autores brasileiros é muito difícil, sobretudo autores de não ficção. As políticas de tradução ainda são políticas muito difíceis. Os Estados Unidos só traduz 3% de livros ao ano. Então, eu entrei numa cota de 3%. É Estados Unidos, 3% o resto do mundo. Então, é um desafio para mim quando eu chego nesses países, porque eles não têm conhecimento sobre o Brasil. É sempre uma perspectiva do estereótipo só. Ah, Brasil, caipirinha, aí você tem que ficar... É, samba, mas o Brasil é um país enorme. Aí você explica, o Brasil não é só Rio e São Paulo.
2: Ah, Buenos Aires não é lá. É,
0: exatamente, vocês não falam espanhol. Então, mesmo no meio acadêmico, então você fala, gente, é um desafio mesmo de uma produção imperialista, né? Então, a gente tá falando de um país imperialista e as produções também vão reproduzir isso.
2: E te ouvindo, posso imaginar que o conceito não é aplicado em conversas populares como a gente vê aqui.
0: Não.
2: É algo restrito à discussão e à produção acadêmica.
0: A produção acadêmica, exatamente. Isso em todos os países. Na França, eu acho que a França é um país complexo, no sentido de que não tem debate, não tem estatísticas, por exemplo, sobre raça na França. Eles têm um debate ainda muito difícil, mas a gente tem mais abertura de diálogo com os intelectuais franceses. Eu já escrevi um livro com a Nadia Ayala, que é professora da Paris 8, agora está na Universidade de Nova York, ali no período. Elas se abrem mais para a gente. Uhum. E aí elas trocam mais com a gente, eu acho, nos países europeus do que nos Estados Unidos.
1: Uhum. Ok?
2: Vai.
1: Você tem uma novidade nessa edição, que é a aplicação no jornalismo. Vamos aproveitar que a gente está nesse ambiente. Você pode falar sobre a aplicação do lugar de fala no jornalismo?
0: Isso é muito a minha experiência. Eu dei aula 2 anos na PUC, aqui de São Paulo, na graduação, no curso de jornalismo. E eu lecionei sobre jornalismo contra-hegemônico. E a minha grande referência para esse curso foi o professor Osmar Teixeira Gaspar, um professor doutor pela USP, que ele escreveu um livro chamado Mídias, Concessão e Exclusão. E esse livro abriu assim a minha mente para discutir, por exemplo, como a população negra historicamente foi alijada desses espaços do jornalismo, de como que os meios de comunicação de massa são concessões públicas, mas que vão para grandes empresas privadas e que não necessariamente elas vão seguir e representar o que a nossa sociedade é. Então, é uma discussão muito interessante que o professor traz, que dá para a gente ligar totalmente com o conceito de lugar de fala, né? Porque a população negra, de onde ela fala, ela acaba ficando excluída desses processos. Então, um exemplo que eu trago no livro, a partir do professor Osmar, é, por exemplo, a gente vive num país laico, mas aí a gente tem TVs que as donas dessas TVs são igrejas evangélicas. E que aí essas TVs vão fazer reportagens que vão criminalizar e marginalizar ainda mais as religiões de matriz africana. Então, ele fala, como é que o Estado permite que isso aconteça, se ele que concede para essas empresas, e aí essas empresas, em vez de atender às necessidades, né, da nossa sociedade, que é tão diversa, elas utilizam esses espaços para criminalizar ainda mais uma religião que vem da população negra. Então, esse é um exemplo que eu trago no livro.
2: Mas aí vou levantar a mão, porque já vi alguém ali dizendo, não, mas espera, liberdade de expressão. A TV pode noticiar e deve noticiá-la.
0: Criminalizar, mentir, não. Desinformação não pode.
2: Não pode mesmo. Isso
0: e
2: não
0: se
2: pode
0: o Estado
2: mesmo
0: concede, que é uma discussão que o professor Gaspar traz, deveria também fiscalizar, né? Então, se o Estado é laico, essas TVs não deveriam ter uma hegemonia, fazer propaganda de uma religião desestimando outras, né? Então, são discussões que se aplicam, né, dentro da discussão do jornalismo. Mesma coisa hoje em dia, por exemplo, né? Toda essa indústria de desinformação, quem que financia essa indústria? Por que que isso não é investigado? Então, são discussões que, a partir do conceito do lugar de fala, é possível de fazer, né? Também de falar da exclusão de certos debates durante muito tempo na mídia hegemônica que existiu e assim por diante.
2: Vai, você quer saber da Chimamanda? Eu posso ir em frente.
1: Como é que foi? Não, porque tem o prefácio dela, a Tati já citou, tem uma parte que ela destaca que a maneira como você trata, na prática, da vida cotidiana das pessoas reais. Uhum. Eu achei isso bem interessante. Como é que foi? Como é que é o contato com ela? Como é que vocês
2: se conheceram?
1: Se dão, tal, se falam. Uhum. E como é que foi para você receber esse olhar dela sobre esse aspecto do seu trabalho, de falar sobre o cotidiano das
2: vida
1: pessoas?
2: Vida real.
0: É porque como eu venho de uma família, né? Meu pai era estivador, minha mãe era dona de casa, antes de casar com meu pai, é trabalhadora doméstica. Então, eu venho de um lugar de fala, de um lugar social, em que, para mim, é importante falar de uma maneira que as pessoas vão compreender o que eu estou falando. Mesmo tendo ido para a universidade, porque a linguagem é poder. Se a gente escolhe falar de um jeito muito rebuscado, a gente está escolhendo com quem a gente fala, né? Então, se eu estou falando sobre população negra, sobre mulheres, eu quero falar com as pessoas e não falar para, né? Isso vem muito da tradição do feminismo negro. Lélia Gonzalez fazia isso magistralmente, né? A forma como ela escrevia, deliberadamente coloquial, para que as pessoas pudessem entender o que a gente está falando, né? E a Chimamanda é uma mulher, assim, generosíssima, né? Porque uma escritora desse tamanho como ela, a gente se conheceu em 2022, no Salão do Livro Carioca. Eu fiz a mediação da mesa. E a gente se conectou desde a primeira vez que a gente se encontrou. A gente se encontrou dias antes da mesa. Ela queria saber sobre o mercado editorial brasileiro. Ela me perguntou, eu nunca consigo ler as brasileiras, por que que isso acontece? Eu fui explicar toda a dinâmica do mercado editorial, das políticas de tradução. Ela falou, eu só leio inglês e íbo, e eu nunca sai nada de brasileira em inglês. Aí fui explicar para ela. E aí, num dos jantares que a gente estava, foram alguns jantares, eu falei para ela, eu assinei com o Yale, meu livro vai sair em breve. E aí, na mesa, na frente de todo mundo, ela falou, você sabe que eu fiz mestrado em Yale? Eu falei, sei. Ela pegou o telefone dela e falou, não, vamos trocar telefone. Que
2: vamos ser amiga.
0: Quando o teu livro sair, eu quero ler. Falei, ótimo.
2: Demais.
0: E aí, no último encontro que a gente teve, na hora que eu estava indo embora, ela me chamou e falou assim, olha, eu quero contribuir com o seu livro. E atônita, porque eu jamais pediria isso, imagina, quem que não quer ter um prefácio, mas eu não pediria uma coisa dessa. E eu falei, tá bom, ela falou, quando o livro sair, me manda. E aí, quando o livro ficou pronto, eu mandei pra ela, eu nunca vou esquecer, no dia 11 de maio de 2024, ela me manda o prefácio. A minha editora em Yale ficou chocada, como que você conhece a Chimamanda, né, americana? Eu falei, pois é, né, mas eu acho que também tem esse lugar, porque a Chimamanda é nigeriana. Então, como uma mulher que também vem desse sul do mundo, ela falou, não, eu vou estar com você. Eu sei o que é ser desse lugar e chegar nos Estados Unidos. Então, chegar nos Estados Unidos com o prefácio da Chimamanda, claro que me abre portas. Então, eu acho que é essa união também de mulheres desse lugar. E eu sempre brinco, por que é a Chimamanda? Eu falei, porque ela não é americana. Então, eu acho que tem esse lugar dessa solidariedade transnacional, assim, muito interessante.
2: A Djamila participou de um evento organizado pela OAB de São Paulo para discutir aspectos do projeto de lei que pretende criminalizar a misoginia, igualando esse crime ao crime de racismo, com a presença da deputada Tabata Amaral, que está à frente do grupo de trabalho para definir esse projeto, essa lei. Eu quero te ouvir a respeito da sua opinião sobre essa possibilidade de que o Brasil passe a tratar como crime a discriminação contra a mulher, a exemplo do que a nossa legislação já faz com questões de cor, orientação sexual, origem, nacionalidade.
0: Uhum. Bom, a PL da misoginia, é importante falar, né, que todo esse histórico, né, a primeira vez que se utilizou a misoginia numa lei no Brasil foi na Lei Lola, baseada no caso da Lola Aronovitch, né, que é uma professora da Federal do Ceará, que tinha um blog, Escreva Lola Escreva, e ela foi perseguida durante muitos anos, ameaçada de morte por grupos masculinistas, ainda quando a gente falava do falecido Orkut, muito antes da gente falar de Red Pill. Né? Então, Lola sofreu, acho que muita perseguição. E aí, em 2018, tem a Lei Lola, que pela primeira vez na história do Brasil fala de conteúdos misóginos, né? De uma lei que vai punir pessoas que fazem, distribuem conteúdos misóginos. E a proposta da Lei da Misoginia, né? Ela foi proposta pela professora Valesca Zanello, da UNB, e virou toda uma discussão na época, eu lembro, as pessoas eram contra. E eu falei, por quê? Se racismo é crime, se igualou a transfobia e homofobia ao racismo, por que a gente não pode discutir, né, misoginia? Então eu fui lá justamente para falar disso, que eu acho que a gente não precisaria estar discutindo tanta coisa, sabe? A gente está falando de ódio às mulheres, né? Misoginia é quando a mulher é punida pelo, quando ela sai daquele lugar que a sociedade acredita que ela tem que ficar. O machismo, o patriarcado é a estrutura que ordena e coloca a mulher nesse lugar de submissão. O machismo, ele provê a manutenção dessas desigualdades, e a misoginia, ela é a punição à mulher que sai desse lugar, né? Como Kate Mayne vai falar no seu livro de 2017. Então, é uma deputada, por exemplo, que vai ouvir no plenário: ah, o que você está fazendo aqui? Porque você não está lavando louça? Por que que você não é casada? Ou vão falar falas de cunho sexual para essa mulher, porque entendem que ela não deveria estar naquele lugar. Então, é um projeto importantíssimo. Não é como as pessoas esvaziaram, não é? Ah, falei, uma mulher é bonita, vou preso. Não é isso, sabe? As pessoas tentaram esvaziar. E, por outro lado, também tiveram outros grupos falando: não, a gente não tem que falar só de mulher, a gente tem que falar de todo mundo. Eu falei: gente, agora a gente está falando de mulheres, a gente está falando desse lugar de fala, desse lugar social, de uma violência que atinge as mulheres, mulheres que a gente está falando aqui dessa imposição social em cima do corpo sexuado, e não há problema nenhum em falar isso. Da mesma forma que a lei da transfobia é super importante, a população trans precisa de proteção jurídica, porque é um país muito violento com as pessoas trans, mas nesse momento estamos falando das mulheres. E por que que tem que ter todo um alvoroço, né? Ou a gente achar que falar de sexo é uma coisa obsoleta ou biologicista, quando na verdade o que a gente está falando é: há uma imposição social sobre o corpo sexuado. Isso é um dado, várias teóricas feministas falam disso no Brasil, Leiette Safiotti, Simone de Beauvoir na França. Então, não é um discurso obsoleto. Haja os números que a gente tem de violência contra as mulheres. Então, a minha fala foi muito pautada nisso. E a importância da gente ter essa lei de proteção às mulheres, entendendo que estamos num país que, infelizmente, é profundamente violento e que produz com muita naturalidade discursos violentos contra as mulheres.
2: Muito bem. Djamila Ribeiro, escritora, professora universitária, lançando este calhamaço maravilhoso, Lugar de Fala, relançando, 9 anos depois, com uma série de outras contribuições e desdobramentos, eu acho que eu posso dizer, a partir do livro de 2017. É sempre um prazer te receber aqui, sempre um prazer te ouvir. Venha sempre ao Estúdio CBN. Muito obrigada.
0: Obrigada a vocês.
1: Obrigado.
3: Cecília Mendonça conversa com Carlos Alberto Sarenberg e Cássia Godoy e destaca quais os celulares que bombavam quando o Brasil ganhou a Copa em 2002.
4: Tá todo mundo, né, querendo conversar sobre, que é a Copa do Mundo, né? Não sei se vocês estão muito animados por aí.
5: A gente tá super animado, a gente tá acompanhando. E qual que é o tema ligado à Copa que você nos traz hoje, Cecília?
4: Olha, uma coisa, isso foi uma reflexão que a gente teve lá na redação, porque, assim, eu não sei vocês, mas eu tô acompanhando a Copa muito online, assim, né? Além de, assim, eu prefiro assistir os jogos mesmo com antena digital, né? Porque aí a gente acaba aproveitando o sinal melhor, não tem muito delay. Inclusive, tem várias dicas lá no site do Tec Tudo sobre isso. Mas eu acabo acompanhando muito pelo celular, eu recebo aqui os alertas, consigo ver quais são os jogos, fico comentando ali nas redes sociais. E só que a gente ficou pensando, isso hoje em dia, né? Quando o Brasil foi penta, e vocês vão saber melhor do que eu, porque eu era um pouquinho novinha demais, assim, era criancinha. Ah, era muito diferente, né? Não tinha muito isso do uso do celular, né?
5: E aí, naquela época, que tipo de celular que as pessoas usavam?
4: Pois é, era bem diferente. Diferente, né? Que hoje a gente tem ali o Instagram, TikTok, WhatsApp. Um celular muito famoso de 2002, que foi quando o Brasil foi pentacampeão, era o famoso tijolão, que é o Nokia 3310. Né? A gente separou uma lista lá no site Tech Tudo com vários celulares. Talvez quem esteja aí nos ouvindo tenha uma super sensação de nostalgia agora, porque eu vou citar alguns aqui. O celular 3310, acho que ele era o mais famoso, que é o famoso tijolão indestrutível, assim. Você podia jogar no chão, podia molhar e nunca o celular quebrava. Inclusive, tem até casos de gente que consegue guardar o celular até hoje e funciona. A tela ali monocromática, a bateria praticamente eterna, vários dias, joguinho da cobrinha, né? Para você digitar uma mensagem, hoje é super rápido. Na época, você tinha que clicar em uma tecla só e tinha o A, B e o C, né? Era bem diferente. Tem também outros, aí vai dando uma avançada, né? Esse era o que todo mundo tinha. Mas às vezes eu tinha um que era um pouquinho mais, né, ali, premium. Né? Tinha o Nokia 7650, né? Ele foi o primeiro celular da Nokia que teve câmera. né, assim, uma super inovação ali da época. Hoje em dia, a coisa mais comum do mundo, né? Tinha também o Siemens A50, que ele era usado mais para fazer ligações, mandar SMS. Ele não tinha câmera, mas ele também era bem popular, igual o tijolão. E aí a gente já vem aí para alguns que eram símbolo de estado. Se tiver alguém aí que está me ouvindo, vocês vão lembrar que vocês estavam com a bola toda na época. Porque o Motorola V60, quem tinha esse, que era um design flip, aquele acabamento metálico, ele chamava super atenção. Não sei se vocês estão lembrados aí da época.
5: Eu estou lembrando aqui, não sei se é dessa época, daquele que fechava, que era o StarTAC. Já é desse período ou ele veio mais para frente?
4: É esse mesmo,
5: ah,
4: ele
5: próprio.
4: Era flip.
5: É flip, exatamente.
4: Quem tinha esse mecanismo aí, tava com a bola toda na época, muito interessante. Tinha também o Sony Ericsson T68i, que ele impressionava bastante, assim, tinha já uma tela colorida, Bluetooth, e tinha como você acoplar uma câmera externa. Isso era muito avançado para os anos 2000. Tinha um outro também, que era o Samsung SGH-T100, que ele apostava também nesse formato flip. Tinha a tela colorida e tinha os famosos toques polifônicos, né? Que você podia colocar em uma musiquinha. Isso era muito febre na época. Ele, inclusive, foi um dos celulares mais vendidos da Samsung naquele período. Mas, assim, de maneira geral, mesmo aí quem não tava com esses celulares mais premium, a característica era tela pequena, teclado físico, mensagem SMS, aquela internet meio lenta. Mas a diversão era muito garantida, né? Apesar disso. Eu acho que a gente continua ainda com bastante energia, só que agora de forma um pouco diferente, né?
5: É isso.
6: Um pouco diferente?
5: Agora bastante, mudou. Mas né? Que curioso. Você sabe o que acabou de me ocorrer? A gente está falando de um celular que a gente não tinha internet da maneira que a gente usa hoje, né? E hoje a gente está tendo um retorno de muitos pais que têm o filho adolescente que vai ganhar o primeiro celular e não quer ainda que o adolescente tenha contato com redes sociais e que usam telefones que são telefones exclusivamente para fazer ligação. Então você vê como as coisas vão e voltam, tem esses modelos que estão sendo muito utilizados por pais que vão dar o primeiro aparelho para adolescentes hoje em dia.
6: Quer dizer, é um celular que só fala.
5: É um celular que só fala, que era a característica original de um telefone, né?
6: Pois é. Antes do iPhone.
4: Tá voltando essa moda, né, de iPod, né?
5: iPod, verdade, para ouvir música.
4: É só para ouvir música, para evitar essas distrações durante os exercícios físicos, durante o trabalho. E assim, algo que não é mais produzido, mas essa volta, né, que o pessoal fala, tá tendo muito da nostalgia. Eu acho que vem muito desse lugar também. O excesso acaba fazendo a gente retornar para os costumes antigos, né?
5: E ficar mais desconectado.
4: Pois é. Só que a gente possa curtir assim um pouco mais junto, né? O celular ajuda, tem muitos tutoriais lá no Tech Tudo, mas não vamos deixar de curtir com a galera, né?
5: É isso aí.
6: Cecília Mendonça, editora do Tech Tudo, muitíssimo obrigado e até a próxima.
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3: Fernando Andrade ouve o professor Pasquale sobre a origem da palavra convocação.
1: Clima de Copa, tá bom. Ele quer saber sobre a palavra convocação. Tem origem semelhante a algo como com, espaço, vocação? Ah, da mesma forma, palavras como contrato, e consciência possuem uma construção semelhante? Pergunta ele aí, professor. E agora?
8: E ele, leia, Fernando, o que ele diz depois do grande abraço. Leia se você for corajoso.
1: Vai, Brasil, como sem Neymar. Foi com o Neymar, tá lá. Nem, não treinou ainda, mas vamos lá.
8: É, pois é. Mas tá lá o dito cujo, né? Tá lá o dito cujo. Já foi convocado, né? Bom, a pergunta é ótima, né? A pergunta é ótima porque... É, dá uma vontade mesmo, né, de convocação, né, ele escreveu com a preposição com e a palavra vocação, e ele talvez tenha atirado no que viu, né, e acertado no que não viu, ou qualquer coisa do gênero. O fato é o seguinte, essa palavra convocação é o ato de convocar, né, e convocar tem uma raiz latina, né, que eu não vou dizer qual é, só vou dizer que esse com é a preposição com, que em latim é cum, né? É o mesmo com de conosco, é o mesmo com de tantas e tantas palavras, né, que a gente tem na língua, né? E colateral, né, concubina, cooperar e tá. Mas eu vou pôr fogo no circo aqui, tá? Então a gente vai, essa palavra convocação, a raiz dela é a mesma raiz de uma outra palavra, que eu não vou dizer qual é, que tá numa letra, em três, né? Eu vou mandar três auxílios aqui. O primeiro é um clássico da música brasileira, chamado Travessia, melodia de Milton Nascimento, letra de Fernando Brandt. Aliás, depois de amanhã, dia 12, sexta-feira, 11 anos da morte do Fernando Brandt, a música Travessia, interpretação do próprio Milton, do disco homônimo 1967, um arranjo primoroso de Luiz Essa e Elmir Deodato. Fernando, atenção, porque você vai dizer para mim qual é a palavra. Vamos lá.

0: que fiasco. Não sei, professor. Fiquei pensando em convocação. Convocar.
1: Tá, mas há uma palavra nessa letra do Fernando, há uma palavra que é a base disso tudo. Então, se você não pescou, também não vou dizer qual é, vou passar para o segundo auxílio.
0: Não, então,
1: hoje eu tô com...
0: Não é com?
1: Diga-te.
0: Não é com?
1: Não.
0: Então, não é com. Não, é
1: não,
0: com,
1: não. Não, não.
0: Caminho.
1: Hoje eu tô com vontade de fazer mal. Tô com espírito maligno. Vamos lá, vou matar.
0: Posso ir embora mais cedo, professor?
1: Pode. Os ouvintes também.
0: Não, eu peço ajuda para os ouvintes aqui. Alô, galera, me ajuda. Mas vamos lá, qual é a próxima?
1: Então vamos lá. Enquanto isso, nós vamos ouvir um outro clássico da música brasileira, Desafinado, uma composição de Tom Jobim e Newton Mendonça, um gênio da bossa nova, Newton Mendonça. Muita gente gravou isso, a gente vai ouvir com João Gilberto, do disco Gets Gilberto, gravado em Nova York em 63, lançado em 64, com Tom Jobim ao piano. Vai haver uma palavra que é da mesma família. Vamos lá.

0: sente.
1: Já foi.
0: É que os desafinados.
2: Já foi? Pelo menos eu descobri a da primeira música.
1: Já descobriu?
2: Já, porque os ouvintes me ajudaram. É Voz.
1: Ah!
2: É, mas não.
1: Esses ouvintes são terríveis.
2: Mas daí aí eu fui ver no Ais a origem. Aí ele falou assim, Vervoc. Daí eu comecei. Aí tem Voz aqui, ó. Vervoc. Que vem do latim Vox.
1: Voz que em latim é Vox caiu. Ou Vox, depende da corrente, mas esse Vox, que é Voque, né, a raiz em português, né, dá uma família, você está vendo aí, já que você está ficando espertinho, viu, Fernando?
2: Não, culpa dos ouvintes, né? Eu já teria repetido de ano.
1: Não, mas você foi fazer o caminho certo, foi lá para o Ais, viu a raiz e tal, está indo bem, está indo muito bem. Muito bem. Então, a primeira palavra é voz, solto a voz nas estradas. E nessa música que a gente acabou de ouvir, Desafinado, a palavra é... Saiba que isso em mim provoca, imensa dor, provoca do verbo provocar. Enquanto você se diverte aí procurando provocar, nós vamos para o terceiro auxílio, que é uma canção... Nós estamos com tempo? Como é que está? Deixa eu ver se a Janaína me respondeu. Tá. Ah, temos 6 minutos. Então, vamos para o terceiro auxílio, que é uma composição, 5 autores. Lenine, Dengue, Lúcio Maia, Jorge do Peixe e Pupilo. Quem canta para a gente, Lenine e Grupo Nação Zumbi, do disco Carbono, de 2015, Cupim de Ferro. Preste atenção na letra, que vai haver uma coisa interessante aí. Vamos lá.

0: Vamos lá, professor. Vocifera.
1: Ih, Fernando, você tá nota 12 agora, nem 11 mais, é tudo.
0: Ufa, finalmente ganhei um ponto hoje.
1: Tudo isso vem da raiz latina de vox, que é voz, né? Vocifera, vociferar é falar em voz alta, dirigindo imprecações e tal, né? Fulano entrou na sala vociferando, né? E falando alto, berrando e tudo mais, né? Tem a ver com voz, vociferar. Depois, na música Desafinado, provocar. Você procurou provocar?
0: Sim, tá, tô aqui. Tô aberto aí?
1: Então vamos lá.
0: No
1: provocar, você pode clicar na origem.
0: Tô aqui.
1: Né? Do latim tal, não sei o quê, no sentido
0: de mandar vir, chamar, fazer brotar, provocar, desafiar, excitar, ver.
1: Voc, né? Que é a raiz, ou seja, esse pró é um prefixo, posição anterior, não sei o quê, quem provoca chama pro pau, né? Vem aqui. Usa a voz para puxar, para ficar perto, né? Provocar. E a pergunta dele, que é o convocar, esse com é o cum, né? Convocar é chamar em voz alta, voz, né? Voc. Chamar em voz alta para todo mundo ficar junto. Vem cá, moçada, vamos lá. Claro que depois os sentidos se particularizam, se estendem, e aí nós temos a convocação da seleção, o técnico convoca, como quem diz, vou convocar, fulano, beltrano. É como se ele estivesse chamando em voz alta para a reunião, para que todos se reúnam, esse com que quer dizer junto, né? Que quer dizer a proximidade e por aí vai. E as outras palavras que ele pergunta, que ele menciona na pergunta dele, cadê? Consciência, que é ter a ciência em conjunto, ter o conhecimento, né? Ter a noção de, e o contrato é a mesma raiz de trazer, né? O trator, lembra que uma vez eu toquei uma música cuja letra é do Fernando Brant, a melodia é do Venturini, ele diz na letra que foi procurar no dicionário e descobriu que atrair e trator têm a mesma raiz e tal, o contrato é o trato feito junto, né? Contrato, né? Esse com é o cum lá do latim, que é a preposição que virou com em português. Então é isso, querido... Cadê o nome dele? Fábio Brusque, de Londrina, Paraná. A convocação é o ato de convocar, e convocar vem de vox, né? Voz, e o com, que é esse cum do latim, a preposição com, para todo mundo, chamado para todo mundo ficar junto. É isso.
0: Professor, obrigado. Obrigado ao professor Pasquale, também ao Tom, a Mari, a Débora, Michele, Letícia... Paulo, todos eles que me ajudaram na aula de hoje. Obrigado, professor.
1: Cola explícita.
0: Obrigado. Até amanhã, professor.
1: Fernando, grande beijo para você.
0: Igualmente.
1: Grande beijo. Até amanhã.
0: Até amanhã.
1: Tchau.

0: No Show da Notícia, Leandro Gouveia entrevista Josué Adil, especialista em segurança digital, sobre a nova fase do programa Celular Seguro.
1: O governo federal lançou essa semana uma nova fase do programa Celular Seguro para tentar combater a receptação e aumentar a recuperação de celulares roubados no país. Nessa semana, inclusive, o Jornal da CBN ouviu o secretário nacional de Segurança Pública do Ministério da Justiça, o Chico Lucas. E ele explicou que a estratégia vai rastrear cerca de 3 milhões de aparelhos desviados desde 2020. O governo chegou nesse levantamento a partir de boletins de ocorrência de todos os estados e também a partir de dados da Anatel, que mostraram que os aparelhos roubados estão sendo usados. E nesse primeiro momento, segundo ele, os usuários que estão com dispositivos irregulares vão receber um alerta e vão ter a chance de fazer a devolução antes de responderem criminalmente.
2: A partir do momento que a pessoa não devolver, aí a gente vai ter uma presunção de que ela está na receptação dolosa, inclusive tendo consequências legais, tanto do ponto de vista processual, se ela não devolver, criminal, como também nós já temos ACTs com os bancos. Então, ela vai ter bloqueada o acesso às plataformas GovBR, vai ter bloqueado o acesso ao banco. Estamos conversando com as redes sociais para bloquear o acesso às redes sociais. E, em último momento, ela vai ter o bloqueio integral do aparelho.
1: Bom, e sobre este assunto, a gente conversa agora aqui no Show da Notícia com o especialista em segurança digital, Josué Adil. Seja bem-vindo, Josué.
3: É um prazer estar com você, Leandro, mais uma vez aqui. Com todos os ouvintes da CBN, espero poder contribuir.
1: Muito bem, muito obrigado por aceitar o nosso convite. Primeiro de tudo, como é que você avalia essa iniciativa do governo federal?
3: Olha, é muito bom, né? Para quem é extremamente ético, é maravilhoso essa iniciativa, porque além de você não... Hoje o que acontece quando você tem um roubo de celular, não é só o dispositivo físico que você perde, né? Tendo essa iniciativa do governo podendo bloquear de uma maneira mais efetiva e de maneira simplificada, né, a gente tem uma grande vantagem em poder recuperar essas informações e mitigar esses crimes que vêm ocorrendo frequentemente, né? Já são mais de 3 milhões de dispositivos aí, né, cadastrados dentro da plataforma. Eu acredito que com essas atualizações isso vai melhorar cada vez mais.
1: Qual que é o risco de ter um celular furtado e roubado, além de poder ser responsabilizado criminalmente por receptação?
3: Olha, o grande risco é os danos. Hoje a nossa vida está dentro do nosso smartphone, né? Dentro do nosso celular. Então, o grande risco nosso hoje é terem acesso ao sistema bancário, ter acesso a fotos da família, informações, porque na maioria das vezes, principalmente em São Paulo, né? Eu atuo bastante no trabalho na Grande São Paulo. A pessoa está esperando ali um aplicativo, um celular desbloqueado, quando passa alguém e pega ele extremamente desbloqueado naquele momento. Então, o risco hoje é exatamente expor, né? É colocar a nossa vida em risco com dados, a nossa privacidade e principalmente danos financeiros através dos aplicativos bancários que a gente tanto utiliza no dia a dia dentro do nosso smartphone, né? Eu costumo dizer, Leandro, que a gente esquece a carteira em casa, mas não esquece mais o smartphone, né?
1: Exatamente. Aí o cidadão recebe essa notificação do governo, ele vai se questionar, mas se eu devolver, eu vou ter um prejuízo agora. Mas a orientação é essa, né? Devolver numa delegacia.
3: Isso, a orientação é exatamente isso, né? Ele não sabia, né? Infelizmente ele foi vítima do roubo ali, ele vai receber essa notificação. Por isso que é importante sempre exigir a nota fiscal, né, do equipamento que você está adquirindo. E aquela questão, né, que a gente sempre fala, quando é muito barato, né, Leandro, a gente corre um risco muito grande, né? Um iPhone 15, um exemplo, tá? R$1.000. A gente sabe que a procedência só pelo preço é de grande risco. Então, a melhor coisa é sim seguir aí as orientações, né, do próprio celular seguro dentro desse ecossistema que a gente está inserido, de ir a uma delegacia e de boa fé informar o que ocorreu, né? Automaticamente, isso facilita o trabalho da polícia como um todo, né? De mitigar cada vez mais até que isso venha se exaurir, né? Esse tipo de atitudes.
1: Agora, o próprio secretário Chico Lucas, o secretário nacional de segurança pública do Ministério da Justiça, que falou com a CBN essa semana, ele disse também que o governo está tentando prevenir, né? Que o cidadão compre um celular roubado ou furtado. Ele vai poder fazer isso consultando a base de dados do governo, né?
3: Isso. até pelo aplicativo, né? É, você, mesmo sem ter o aplicativo instalado ou antes de fazer qualquer aquisição de um celular, principalmente de segunda mão, você pode acessar o celular seguro, né? .mj.gov.br. Você com o seu GOV, você já se autentica, tem lá a opção de você consultar, né, a base do governo. Isso foi uma iniciativa extraordinária, no meu ponto de vista, Leandro, porque não importa qual estado, né, é um registro, né, o e-mail do smartphone, ele é uma identificação internacional desse dispositivo móvel. Então, é como se fosse o nosso RG, né, analogicamente falando. Então, você tem como acessar essa solução que o governo disponibilizou e você consultar esse e-mail para ver se ele tem alguma restrição ou não, para você não cair num golpe aí, terceira mão, quarta mão, né, vamos dizer assim.
1: Agora, se eu não tenho o celular ainda, como é que eu acesso o e-mail? Eu tenho que exigir de quem está vendendo para mim?
3: Isso, hoje é bem simples, né? Você pode até pedir para a pessoa que você vai adquirir o celular, digitar ali asterisco, jogo da velha, 06, jogo da velha, ele já vai aparecer para você o e-mail. Você pode escanear ou tirar uma foto dele, né? Vai ter o número ali daquele aparelho. E você faz, acessa um computador ou um tablet ou pede para alguém, né? Você consegue fazer essa consulta dentro do aplicativo do celular seguro. E aí você vai saber a procedência, se tem alguma restrição ou não.
1: Se você tiver com o celular na mão, então, asterisco, jogo da velha, 06, jogo 06. Da velha. Faz a ligação para esse código aí e aí vai aparecer o e-mail para você.
3: Isso, exatamente. Vai aparecer vários códigos de barras ali e o e-mail certinho. Para quem adquire um smartphone novo, né, na loja ali, isso normalmente vem na caixinha também, né, vem na identificação do aparelho.
1: E o Chico Lucas, o secretário, ele disse também que o governo começou a conversar com grandes plataformas de venda na internet, como o Mercado Livre, o OLX, para tornar o cadastro aí do e-mail do celular obrigatório nessas plataformas, que aí a pessoa vai poder checar na hora ali. Isso seria essencial.
3: Exato.
1: Né?
3: Maravilhoso, Leandro. Boa colocação. Se a própria plataforma, a hora que ela vai disponibilizar ali, é um pré-requisito de quem vai vender, já colocar o e-mail ali, automaticamente já vai identificar se aquele produto pode ser vendido no OLX ali ou não, porque ali já vai sair aquela restrição, né? Então, acho que isso é muito importante.
1: Agora, o governo está dizendo, né, que está mandando já notificações para o celular. E a pessoa recebe e fica desconfiada. Será que é do governo mesmo essa mensagem? Ou é golpe? E aí?
3: Olha, a melhor coisa é você mesmo acessar o GOV, acessar o aplicativo Celular Seguro, mesmo que você recebeu a sua mensagem, né? Um duplo fator de autenticação, vamos dizer assim, né, Leandro? Você acessa e digita o seu e-mail dentro da plataforma para ver se realmente aquela mensagem é coerente. Você vai saber também na própria plataforma se tem restrição ou não. É a recomendação que a gente informa para a população.
1: E tem até outras iniciativas que faz o governo também entrar em contato com as pessoas pelo WhatsApp. Isso é possível, porque esses dias mesmo eu estava aqui na CBN, recebi mensagem de um ouvinte perguntando, eu recebi uma mensagem que diz que é do governo, eu estou desconfiado. Mas é possível isso e o governo diz que a autenticidade dessas comunicações é garantida por um selo azul que aparece ali no WhatsApp dizendo que não, esse perfil é mesmo do governo do Brasil.
3: Isso sim, é bom sempre verificar, né, você nos canais oficiais, qual seria, por exemplo, o WhatsApp do oficial do governo, daquele órgão. Eu sempre procuro, mesmo que tenha esse selo, Leandro, eu sempre procuro verificar a fonte, né? Se recebi do Ministério da Justiça, por exemplo, eu vou atrás dessa informação na internet, no site realmente do Ministério da Justiça e validar se tem aquele número que está dizendo que é autêntico, que está fazendo essa comunicação comigo. Porque hoje, querendo ou não, o WhatsApp se tornou a melhor fonte de comunicação, né, assim, rápida para a sociedade mundial, vamos dizer, se dizer assim, né?
1: Dupla checagem, né? Eu até coloco aqui, sempre. Mais alertas sempre, do governo para reforçar. Então, o governo reforça que as comunicações nunca têm links abertos para cliques, só botões ao final das mensagens. O usuário deve desconfiar de qualquer mensagem recebida fora da plataforma gov.br que solicite acesso para verificar saldos, atualizar dados ou fornecer informações pessoais. E o governo do Brasil também não solicita dados como CPF e endereço, nem realiza cobranças ou pedidos de pagamento por WhatsApp. São mais dicas aí para você ficar atento, ficar atenta a essas comunicações que podem chegar pelo seu WhatsApp ou até por SMS também. A gente está conversando aqui no Show da Notícia da CBN com o Josué Adil, que é especialista em segurança digital, sobre essa nova fase do programa Celular Seguro. E eu estou chamando de nova fase, e o governo também, porque o aplicativo Celular Seguro e a plataforma, né, já existia com outra funcionalidade, né, Josué? Eu acho que é bom a gente também reforçar isso para o ouvinte, dizendo que ele pode se cadastrar ali no Celular Seguro para o caso de ele ter depois o celular roubado ou furtado, né?
3: Isso, exatamente. Exatamente. Hoje tem essa nova fase, né, que caso você perca, né, o smartphone, seu celular roubado, você tem, através dessa solução do governo, de você emitir um bloqueio, né? Antes era tudo muito burocrático, né? Então você consegue fazer até um boletim de ocorrência dentro da plataforma, emitir um bloqueio total, né, desse smartphone, que ele fique inutilizado e ninguém consiga utilizar suas informações. E um ponto importante também, Leandro, que eu achei, que imagine, né, nós num prédio de 3 andares. A Anatel está aqui, as operadoras estão no segundo andar e nós estamos no primeiro, vamos dizer assim. Então, essa iniciativa, como está tudo conectado, esses registros de CPF, linhas de telefone e registro dos e-mails de cada smartphone que tem no mundo, né, e no Brasil, então isso se torna muito eficaz, esse bloqueio que você pode fazer através da plataforma. E um ponto, só aproveitando, Leandro, assim, chegou muitas perguntas, né, a gente tem um canal de seguro na internet dentro da nossa organização, e as pessoas chegam, mas esse aí, ele vai substituir o buscar do iPhone ou do Android? Eu falo, não, jamais, ele complementa essa segurança, protegendo seus dados dentro do ecossistema digital que você está inserido com o seu celular, através dessa plataforma.
1: E só para falar do celular seguro, vamos fazer uma simulação aqui, então. Eu me cadastro lá, cadastro meu número, o e-mail do celular, né? Precisa cadastrar, é isso?
3: Isso. Quando você cadastra, né? Você cadastra o seu número, você cadastra o e-mail do seu smartphone, ali automaticamente você tem ele todo registrado. Se tiver alguma coisa ilegal, você já vai ver no momento do cadastro, né? Se tem alguma restrição ou não.
1: Não, mas aí falando...
3: E também você tem...
1: Caso meu celular, eu registro lá. Aí se meu celular for roubado, eu consigo bloquear ele como, se ele foi roubado?
3: Você consegue acessando pelo próprio site, né, ou por algum outro dispositivo, o celularseguro.mj.gov.br,

0: notifica que eu fui roubado, né, os meus smartphones também, porque no momento do choque ali você não tem cabeça, mas você sempre tem um amigo que está ali para te acolher, e nesse momento isso é muito importante também para você mitigar esse dano, né, dentro dessa plataforma.
1: É, na própria plataforma você consegue colocar essa pessoa de confiança, né?
0: De confiança, exatamente.
1: Muito legal. Acha que tem algo mais aqui para a gente compartilhar com a nossa audiência, Josué?
0: Olha, ela é bem intuitiva, né, assim, a questão da plataforma, e o que a gente disse um pouquinho antes aqui, né, sempre desconfie no mundo digital, né, não tem mais como voltarmos para trás na era dos primórdios, estamos aí com mais de 4 gerações em uma mesma era digital, né, nossos filhos, sobrinhos, né, a geração Z, enfim, nós vimos muita coisa acontecer, eu acho que eu e o Leandro, que tem 18 anos aqui, vimos essas coisas acontecerem, né, Leandro, ao longo da nossa jornada profissional. Então, sempre desconfie, né? E assim, o mundo digital veio para ter mais coisas boas do que ruins, infelizmente, né? Os criminosos, eles mudam de área, né? Hoje a gente até olha que não tem mais tanto o dano físico em relação a roubos de banco, mas a questão de, através da tecnologia, tem muitas fraudes bancárias. E assim, a gente compartilha que seja sempre atento, né? Sempre desconfie. Sempre duplo fator de autenticação em seus dispositivos, como seu próprio celular, né? Não forneça suas senhas, não clique em links, como o próprio Leandro falou, né? Sempre vai vir um link, uma oferta muito extraordinária, sempre desconfie, né? Sempre desconfie do barato, que ele realmente sai caro. Esse ditado, ele é muito efetivo, principalmente no mundo digital, onde as ofertas são muito maliciosas, olhando as fraudes que nós estamos convivendo nos dia a dia, né? A título de curiosidade, assim, Leandro, só no ano de 2025 foi mais de 20 bilhões de prejuízos através da solução do Pix, de golpes de Pix. Então, veio para melhorar muito, mas olha só, sempre tem um grande risco, né? Isso, acho que parte da consciência das pessoas para a gente poder usufruir melhor de tudo que a gente tem, está inserido nesse mundo digital.
1: Josué, chega aqui mensagens de ouvintes. Primeiro a Rosana, aqui do bairro da Saúde, em São Paulo, dizendo que recebeu a mensagem do gov.br e ficou desconfiada. Então tem esses elementos aí para você dar uma olhada se são mensagens legítimas ou não. E o Zaca Gomes, que é de Itu, no interior de São Paulo, sobre a outra ferramenta de você cadastrar o seu número para, eventualmente, caso o seu celular seja roubado, você possa bloqueá-lo. Ele pergunta, e quando eu vender o celular, aí tem que mudar o cadastro no celular seguro? Ou é o mesmo número, o mesmo e-mail? Como é que funciona?
0: Olha, você tem que alterar o e-mail, né? Que é uma identidade única do seu smartphone. Então, quando você receber um novo aparelho, mesmo se você fazer a portabilidade do seu número para o novo dispositivo, você faz o cadastro novamente e apaga aquele e-mail que você talvez não está utilizando mais, né?
1: Que o e-mail está associado ao aparelho, não é a linha telefônica.
0: Isso, o número está atrelado ao CPF, né, da pessoa, o número é seu, né, mas o aparelho você pode trocar quando quiser, aí cada vez que você trocar, você tem que fazer esse cadastro novamente dentro da plataforma para se manter seguro, né, como se diz assim.
1: Perfeito. Josué, agradeço demais sua participação aqui na CBN.
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4: O CBN Auto Esporte de hoje traz um guia com os carros de melhor custo-benefício do nosso país. Como analisar o custo-benefício de um carro antes de você fazer a compra deles. Como que o preço de uma peça pode influenciar nessa decisão de compra. Como que outros requisitos, como por exemplo

0: seguro, a desvalorização, a manutenção como um todo do carro, como isso tudo pode ser avaliado pelo consumidor antes de definir qual carro comprar. São itens que fazem muita diferença na hora da escolha do carro novo e a gente vai detalhar todos eles a partir de agora aqui no CBN Auto Esporte. Você vai saber os destaques do mercado nacional em algumas das principais categorias de carros, considerando esse recorte do custo-benefício. Então, se você está pensando em comprar um carro novo, já pega um bloco de notas, aumenta o som e acompanha aqui com a gente. Eu sou o Guilherme Muniz e estou mais uma vez com o Leonardo Félix, da revista Auto Esporte. Tudo bem, Léo?
1: Olá, Gui, tudo bem? Olá para você, para todos os nossos ouvintes e espectadores. Vamos lá, né? A gente... A aquisição, né? O processo de aquisição de um carro é algo muito importante para o consumidor brasileiro, né? Por quê? Principalmente porque o poder de compra do brasileiro em relação ao preço médio do carro, ele é muito menor do que em outros mercados, né? Como China, Japão, Europa, Estados Unidos, etc. Isso para falar dos mercados mais maduros. Então a jornada de compra, ela é, para o brasileiro, ela é muito importante, né? O brasileiro, ele gosta e precisa muito saber o quanto aquele produto vai impactar no bolso dele, não só na hora da compra, mas na hora da manutenção.
0: Uhum.
1: E com a eletrificação, né, que a gente vem vivendo nos últimos tempos, né, esse processo acelerado no nosso mercado, inclusive já tem estudos que mostram que a jornada de compra ela tem aumentado, né? Então, o consumidor, ele tem ficado mais em dúvida de qual carro comprar, né, com tantas marcas novas chegando, que carro eu compro, o que é melhor para mim, para minha realidade. Então, um estudo como esse aqui do nosso guia Qual Comprar, que é o maior estudo de custo de custo-benefício, de custo de propriedade automotivo do Brasil. Já falaremos mais sobre isso. E a edição 2026 está muito completa. A gente avaliou 201 modelos de carro, é muita coisa, em 20 categorias, é o recorde na história do estudo, justamente porque tem um monte de carros e marcas novas ingressando no mercado brasileiro.
0: É isso, quem tá vendo a gente em vídeo, nas imagens no YouTube ou no Spotify, viu um spoiler ali atrás do Léo, a revista Auto Esporte já mais atual, na edição do Qual Comprar, que é o guia tradicional que todo ano eles fazem, com os principais levantamentos aí, pensando no custo-benefício de cada um desses carros. E a gente vai, a partir dos dados que estão nesse guia, trazer algumas das principais informações sobre as principais categorias.
1: E agora, só destacar esta capa maravilhosa, sim, do Qual Comprar, que foi feita pelo nosso designer, o Pablo Gonzalez, junto com o chefe dele, que é o Rodrigo Boldrini, que é o diretor do estúdio de criação, e eles fizeram uma capa linda, maravilhosa, eu gostei muito.
0: Muito bonita, estão de parabéns mesmo. Agora, eu queria retomar aquele ponto que você falou, Léo, é a edição com a maior quantidade de carros que já foi avaliada aí pelo Qual Comprar, o que é reflexo desse mercado superaquecido que a gente está vivendo aqui no Brasil, e ou seja, traz ainda mais, justifica ainda mais a dúvida do consumidor, né? Com tantos carros novos, marcas diferentes chegando, a dúvida de qual carro pode valer a pena em relação ao seu rival faz ainda mais sentido. Para vocês organizarem tudo isso de carro, Léo, vocês adotaram aí algumas regras, alguns limites, algumas categorias. Explica no geral aí o que vocês foram adotando de critérios para a gente entender o ponto de partida e aí depois disso a gente vai destacando categoria por categoria para os nossos ouvintes.
1: Legal. Inclusive, também o trabalho editorial do Qual Comprar foi liderado pelo André Paixão, que é o editor-chefe da Autosport, e ele foi executado pelo Fernando Miragaia, que é um jornalista colaborador nosso. Ele que fez ali, né, o levantamento e tudo mais, e a produção dos textos, né, com a coordenação do André. Então, também destacar aqui o trabalho dos dois, que foi excepcional. Mas enfim, então como eu falei, Gui, são 20 categorias, né? A gente separa ali em 20 categorias, que é hatch compacto, hatch premium, sedã compacto, sedã médio, sedã premium. Aí tem SUV de entrada, SUV compacto. Isso vai pelo segmento do carro, obviamente, né? E aí a gente mapeia segmentos que, claro, tem competidores, né, que justifiquem você ter uma categoria por conta. Por exemplo, SUV de entrada é uma categoria que a gente criou ano passado.
0: Uhum.
1: Porque a gente percebeu que foram começando a surgir produtos nesse segmento, né? Volkswagen Intera, Fiat Pulse, o Renault Kardian, agora o Chevrolet Sonic. E esses produtos foram surgindo e já não fazia mais sentido você comparar produtos desse com, por exemplo, um Volkswagen T-Cross que, ou um Honda HR-V que já está quase ali em 200 mil reais, né? Então, a gente vai separando por categorias onde a gente entende que faz sentido, né, ter essa divisão. E também a gente faz uma separação específica para carros híbridos e elétricos, que é para aquele consumidor que está buscando especificamente esse tipo de carro, né? Um carro eletrificado, um carro híbrido, um carro elétrico. Então, por exemplo, quando um carro tem uma versão só a combustão e uma versão só híbrida, por exemplo, Toyota Corolla Cross, o Corolla Cross só a combustão, o Flex, ele vai ser avaliado na categoria de SUVs médios. E o híbrido vai ser avaliado na categoria de híbridos. Porque ele tem um custo específico de manutenção, né? O sistema, a motorização é outra, o parâmetro de consumo do carro é outro, de manutenção é outro, enfim.
0: Faz sentido, até porque às vezes também a pessoa vai buscando a versão específica híbrida ou a versão especificamente a combustão, então ela tem ali um olhar específico para os dados que vocês vão trazer.
1: E aí, Gui, assim, só um dado, nesse ano a gente teve 71 carros novos no qual comprar, ou seja, carros que ou mudaram, né, trocaram de geração, foram renovados, ou lançamentos mesmo, carros inéditos. Então é um número absurdo de novidades que a gente avaliou aqui também.
0: E aí já fica o meu parabéns a toda a equipe, porque já estive também desse lado fazendo algumas edições do Qual Comprar. Sei o trabalho que dá, mas também é o tipo de edição que eu sempre guardo debaixo do braço, porque dá para usar o ano inteiro, tirando várias dúvidas, vendo aí várias informações que aparecem no levantamento. Vamos começar falando da categoria, de uma das categorias que os brasileiros ainda têm muito em mente, ainda é uma das categorias mais vendidas, os hatches compactos, né, Léo? Ainda que os SUVs cresçam muito, os hatches compactos vendem muito bem no nosso mercado, e a gente tem sempre aquela briga, né, de Volkswagen Polo, que lidera as vendas, Onix, que já liderou, mas ainda figura ali muito bem, tem também Hyundai HB20, tem o Fiat Argo. O que vocês juntaram aí de informações sobre esses carros e, no final das contas, quem acabou saindo na liderança? Porque, às vezes, o carro mais vendido não é o que tem o melhor custo-benefício. Às vezes, coincide de ser. O que vocês acabaram tendo de resultado nessa categoria?
1: Boa. Bom, antes, até só para explicar, né, todos os critérios que a gente avalia, né? A gente avalia o índice de desvalorização que foi fornecido para a gente nesta edição do Qual Comprar pela WebMotors, que é a principal plataforma aí no país sobre compra e venda online, né? Classificado online para compra e venda de carro. A cotação de seguros foi fornecida pela Creditas, né? Pela divisão de automóveis da Creditas. Então, a gente faz cotação de seguro para homem e mulher na faixa de 30 anos. Índice de desvalorização fornecido pela WebMotors. Cesta de peças, que é fornecida pelas próprias fabricantes, que aí é o custo de um farol, o custo de um para-choque, o custo de um retrovisor, aquela cesta de peças básica.
0: E é sempre uma cesta padrão para todos os carros,
1: pra,
0: né?
1: Todos
0: vocês pedem
1: carros,
0: as mesmas peças para poder ter base de comparação.
1: Exatamente. Cesta de peças, desvalorização, custo de revisões também, né? Então, a gente pega lá os planos oficiais de revisão das montadoras até a faixa de 50 mil quilômetros, ou 5 visitas, né, às concessionárias, e a gente reúne todos esses custos e faz ali uma análise, né, modelo por modelo, categoria por categoria, para entender qual desses carros, quais carros, né, ou qual carro de determinada categoria é uma melhor opção de compra. Não necessariamente, às vezes, é o carro mais barato ou o mais... que tem os custos menores. Às vezes é um equilíbrio entre as coisas. Também é um equilíbrio entre o que o carro oferece em termos de equipamento, de desempenho, de consumo de combustível. Então a gente vai analisando tudo isso para chegar nos pacotes mais equilibrados. Então às vezes não vai ser o carro mais barato, ou às vezes não vai ser o carro que desvaloriza menos, mas vai ser o que entrega um conjunto mais equilibrado entre todas essas frentes que a gente analisa, só para explicar.
0: Isso para essa escolha do vencedor, mas a pessoa que está vendo o guia, ela tem acesso a cada uma dessas informações. Então,
1: exato.
0: Se ela está muito preocupada com peça, ela consegue comparar a peça do vencedor com a peça do que não venceu e tirar a própria conclusão. Mas vocês fazem essa análise toda para definir os vencedores.
1: Exatamente. Mesmo um carro que não venceu, né, os outros carros que aparecem no estudo, eles vão ter lá todos os custos dele mapeados, um pequeno resumo do que tem o carro, as vantagens e desvantagens, e um número de estrelas de 0 a 5 recomendando ou não a compra. E tem selinhos que a gente coloca ali, se aquele carro é o carro que mais desvaloriza ou que menos desvaloriza, o maior porta-malas, o menor porta-malas do segmento. Então a pessoa vai conseguindo construir ali uma noção bem clara do que cada produto entrega. Aí agora respondendo a sua pergunta lá de trás dos hatches compactos. O vencedor acabou sendo o Volkswagen Polo, que é um dos carros mais vendidos. Na verdade, é o carro de passeio mais vendido no Brasil hoje, né? Tirando a Fiat Strada, que é um comercial leve. A gente tem o Polo e tem o Polo Track, né? Que são dois produtos num só. E que foi ali o que encontrou justamente esse maior equilíbrio que eu falei para você. Por exemplo, o custo de revisões do Polo não é muito barato, porque a Volkswagen cobra alguns serviços à parte e isso acaba encarecendo o pacote dos 50 mil quilômetros. Mas ele tem cotação de seguro muito baixa, ele tem uma desvalorização comedida, ele tem uma cesta de peças barata e é um carro com uma forte liquidez de mercado, né? Então é um carro com uma revenda muito boa, é um carro que entrega um pacote ali, né, de segurança, conectividade, equipamentos né, muito honesto, né, pro segmento onde ele atua. Então tudo isso levou ele a ser o vencedor.
0: Muito bem, então nesse caso, sem surpresas entre o que mais vende da categoria com o que foi eleito aí na escolha do qual comprar, mas tem ali os dados todos para a pessoa avaliar e comparar com os outros rivais.
1: Agora, por exemplo, né, você falou das recomendações. Você pega, por exemplo, aqui, ó, um Honda City Hatch, a gente recomendou com 4 estrelas, porque é um carro, não foi o vencedor, porque ele é muito caro para um hatch compacto, mas ele tem um pacote muito bom ali de manutenção, uma desvalorização muito baixa, inclusive mais baixa que a do Polo. E é um projeto que acabou de ser atualizado pela Honda. Agora, por exemplo, a gente pega aqui um Fiat Argo, ele acabou sendo recomendado só com 2 estrelas. Por quê? Porque tem uma nova geração que vai chegar este ano agora. Sim. Então é um carro que já tem muitos anos de mercado, já está sentindo o peso da idade,
0: mais
1: vamos dizer assim.
0: Um pouco.
1: Exato. Então tudo isso é levado em consideração.
0: Ou seja, o que você está me dizendo é que a escolha do Polo, ela está pensando aí nesse equilíbrio das peças e dos itens analisados e provavelmente olhando para um consumidor geral. Mas se esse mesmo consumidor tem um pouco mais para gastar, pode ser que ele olhe para esse guia e entenda que o Honda City pode ser uma boa opção, porque ele tem até alguns itens melhores do que o Polo. A única desvantagem, entre aspas, dele é ser mais caro. Mas se a pessoa pode bancar, tá tudo bem.
1: Exatamente, é isso.
0: Muito bem, acho que esse é o espírito aí do guia como um todo. Só que se a gente avança para outra categoria que a gente selecionou aqui, Léo, por exemplo, SUV compacto, aí a gente tem uma certa surpresa para a pessoa que acha que necessariamente o carro que vai ser escolhido é o carro mais vendido, porque não foi o que aconteceu aqui. O carro que ficou escolhido como o de melhor custo-benefício, ele é bem vendido, mas ele não é o mais vendido da categoria. Estou falando aqui do Caoa Chery Tiggo 5X.
1: Exato, o Tiggo 5X, que é um fenômeno, né? Esse carro foi lançado no começo desse ano. Ele não é o carro mais vendido do segmento, mas ele é um carro com uma demanda muito grande. Sim. Muita gente se interessou por esse carro depois que ele foi lançado. Ah, e tem uma coisa, né? No estudo a gente também faz uma sugestão de versão. Então, qual versão daquele carro a gente acha que tem o melhor custo-benefício? No caso do Polo, a versão que a gente escolheu foi a Sense TSI.
0: Sim.
1: No caso do Tiggo 5X, é a versão Sport, que é a versão de entrada, que é que todo mundo tá atrás, porque ela tem um excelente custo-benefício, ela custa R$ 106.990, e é um carro que realmente preza pelo custo-benefício. Ele tem um custo mais baixo que o dos concorrentes, ele tem uma desvalorização baixa de 8,5%, ele tem um pacote de revisões bem condizente ali com R$ 3.865, que para esse segmento é bom, uma cotação de seguros ok, garantia de 7 anos, isso é outra coisa que a gente leva em consideração, é o período de garantia no carro. Enfim, claro que todos os carros têm os seus pontos de atenção. No caso do Tiggo 5X, a gente destaca, por exemplo, que ele é um projeto de 2018, portanto de 8 anos atrás, embora a Caoa Chery venha sempre atualizando esse modelo, mas a plataforma dele já é uma plataforma mais antiga. O custo com cesta de peças desse carro é mais caro em relação a outros concorrentes desse segmento, ali R$ 14.500. E tem algumas outras coisas, como o espaço interno dele, por ele ser um projeto mais antigo, o espaço interno já não está mais no mesmo nível de outros SUVs compactos mais modernos, o porta-malas dele é apertado. Então tudo isso vai sendo levado em consideração. Mas no caso dos SUVs compactos, o custo-benefício e o custo de compra do Tiggo 5X, ele é imbatível.
0: Ficou imbatível, né?
1: Ficou realmente muito, muito sedutor ali para o pro consumidor.
0: É, ainda que ele seja um carro essencialmente chinês, né, por vir dessa parceria da Caoa com a Chery, acho que ele é um exemplo de um carro que, descontadas essas montadoras chinesas todas que estão chegando, né, ou seja, considerando que ele já estava no nosso mercado, ele conseguiu ser reatualizado, né, Léo, muito bem e reposicionado muito bem para não perder competitividade frente a essas outras montadoras que estão chegando sem precisar de um investimento do zero. Ou seja, ele não é um carro de nova geração, ele não tem uma plataforma mais atual, mas eles souberam dar uma repaginada e uma atualizada nele para não só encarar os que já estavam aqui, como os que estavam chegando. E aí o resultado disso acabou aparecendo nesse levantamento.
1: Exatamente. E o Tiggo 5X, ele é muito fruto de uma... De uma tendência que eu diria que está sendo alavancada pelas marcas chinesas, que é dessa velocidade de atualização dos produtos. Mesmo que você não necessariamente troque a geração de um produto, é importante que você atualize aquele produto para deixá-lo o mais moderno possível, né? E o Tiggo 5X, ele vai muito nessa direção. Então, ele é um carro que tem uma plataforma realmente de 2018, está longe de ser um projeto novo, mas essa atualização que a Caoa Chery fez agora neste ano modernizou bem o carro, tanto visualmente quanto do ponto de vista ali do painel, de central multimídia, conectividade. E para o consumidor, isso é cada vez mais importante, né?
0: Faz muita diferença para a escolha do carro que vai levar no final das contas. Vamos falar das picapes, Léo? E aí eu acho que a gente pode até juntar, porque vocês fazem a separação entre picape compacta, intermediária e média, também fruto disso que você falou. Se agora os SUVs de entrada estão surgindo e forçando a criação de uma nova categoria, isso aconteceu lá atrás com as picapes intermediárias, então também tem essas três divisões aqui. Eu diria, Léo, que na picape compacta e na picape intermediária não tem grandes surpresas. Mas na picape média teve um modelo aí que acabou se destacando e que me surpreendeu um pouco, não por não achar que ele é bom e que ele não mereça estar lá, mas porque eu não imaginei que ele fosse conseguir se destacar. Vamos lá, falar então dessas três categorias.
1: Boa. Bom, picape compacta é já barbada, Fiat Strada, eu acho que é, sei lá, terceiro, quarto ano consecutivo que ela ganha.
0: Seria surpresa se não fosse ela.
1: Exato. É a picape mais vendida no Brasil, é o carro, o veículo leve mais vendido no mercado brasileiro, tem uma excelente penetração de mercado, uma desvalorização ali muito mais baixa que a da Saveiro. Essa é uma categoria que, na verdade, ela está meio que sendo ali drenada, né? Hoje a gente só tem a Strada e a Saveiro. Pro ano que vem, que a Saveiro vai sair de linha, muito provavelmente, já avisando aqui, muito provavelmente essa categoria vai ter que ser incorporada junto com a de picapes intermediárias numa categoria só.
0: Achei que a Strada ia ganhar pro W.O.
1: Poderia, né?
0: Vai ser uma questão para ser analisada.
1: O título de um concorrente só,
0: tem,
1: né?
0: Tem ela concorrendo.
1: Mas talvez a gente vá ter que adotar essa medida. Mas enquanto existe uma competição, né, Strada e Saveiro, a Strada ganha por isso. Né? Ela vende mais, ela tem uma desvalorização menor. O custo dela ali com revisões acaba sendo bem menor também que o da Saveiro. Então tudo isso, né, ela acaba sendo mais robusta, tendo uma maior capacidade também de carga. Enfim, tudo isso levou a Strada ao título. E na categoria picape intermediária, a Toro, que é a mãe das picapes intermediárias no mercado brasileiro, também mostrou aí força mais uma vez, vencendo nessa categoria. Todo mundo tenta ali competir com a Toro, mas ainda ninguém conseguiu brigar de verdade contra ela, né?
0: Vamos ver se a vida dela vai ficar um pouco mais difícil nos próximos meses com novidades que estão aí para chegar. Só que nas picapes médias, a gente tinha ali algumas picapes mais tradicionais que eventualmente podiam ficar na cabeça do nosso ouvinte como a que levaria. Mas quem levou como picape média foi a Mitsubishi Triton. Um projeto também interessante, que nem sempre figura aí entre as mais vendidas ou, enfim, nesses topos de ranking, mas dessa vez conseguiu os atributos necessários para isso.
1: Pois é, e é uma coisa curiosa, né? Porque assim, a Mitsubishi, ela sempre foi conhecida por entregar produtos muito robustos, muito duráveis, muito confiáveis.
0: Focados muito em off-road, né? Nesse uso
1: Exato.
0: Mais forte.
1: Mas não necessariamente de manutenção barata. Com a nova Triton, eles reverteram essa questão. Até porque a Triton virou praticamente o carro-chefe da HPE, que é a representante da Mitsubishi no mercado brasileiro. Dessa nova fase da Mitsubishi. Então é um produto que eles precisam ter um bom volume de vendas. E por conta disso, inclusive, eles até reposicionaram os preços da Triton. É, algumas semanas antes de a gente fechar a edição do Comprar, isso levou a gente ali a ter que se mexer ali na análise dessa categoria. E a Triton acabou vencendo, porque ela tem um custo de aquisição relativamente competitivo ali pro segmento. Não é a mais barata, mas ela ficou mais em conta nos últimos meses. E tem ali um custo com revisões, com peças, uma desvalorização bem comedida ali para a realidade do segmento. Então, tudo isso fez com que ela fosse declarada vencedora. Como eu falei, ela não é necessariamente a mais barata, mas o conjunto da obra, além do renome, né, e de toda a tradição da Mitsubishi nesse mercado de picapes médias, fizeram com que ela fosse eleita aí a vencedora no qual comprar.
0: Muito bem. Léo, vamos avançar então agora para falar um pouco mais dos híbridos e elétricos, que a gente já explicou, eles estão numa categoria específica de híbridos e de elétricos, com a separação sobre o preço, né? Então tem híbrido, híbrido premium, elétrico, elétrico premium, para poder ter aí, contemplar cada uma das faixas de preço. E aí o ouvinte que está nos acompanhando e está perguntando, ué, mas não tem chinês nesse levantamento? Nenhum chinês se destacou o suficiente para ser escolhido, tirando o Caoa, que a gente já falou por aqui, o Caoa Chery. Nessas duas categorias, aí os chineses conseguiram o domínio total, né, Léo? Aí Exatamente. Veio a parte deles.
1: É, que aí eles... carro híbrido elétrico é onde eles reinam, né? Nos carros a combustão, né, que a gente vinha analisando aqui, a gente sabe que ainda os carros chineses ainda não, talvez não consigam competir tanto quanto de outras marcas de outros países, mas quando a gente fala de carro híbrido elétrico, aí não tem para ninguém, eles são muito competitivos, tanto que, né, na categoria híbrido a vitória foi do BYD King, né? O King é um sedã, sedã médio, rival do Toyota Corolla, ele tem um excelente custo-benefício em relação à compra, né, pro porte dele, para as dimensões, para o nível de espaço que ele oferece de porta-malas e tudo mais. Tem 6 anos de garantia, embora a gente precise dizer, a garantia da BYD, você sempre tem que ler lá as entrelinhas, porque não é o carro inteiro que tem o direito aos 6 anos. Tem componentes do carro que tem garantia menor, faróis, central multimídia, tem que olhar exatamente lá. Conjunto elétrico, né, o sistema elétrico do conjunto híbrido tem garantia de 8 anos. Agora, para o veículo, né, são 6 anos com limite de quilometragem de 200 mil quilômetros. Enfim, é um carro que tem um custo de aquisição, como eu falei, baixo para as dimensões, para o porte dele. Um custo, já um nível de robustez e de resistência ali do conjunto mecânico que vem se provando muito satisfatório ao longo desses anos que ele está aqui no mercado. É um preço, como eu falei, muito competitivo e um nível também de equipamentos, de acabamento muito bom para o segmento onde ele atua e custos ali com peças, com revisão também dentro da média do mercado. Então tudo isso fez com que ele fosse o vencedor.
0: Na categoria básica dos híbridos, né?
1: Na categoria básica dos híbridos, que vai até 300 mil reais.
0: Tá.
1: Que é uma categoria que vai entrar ali também o GAC GS4, Geely EX5 MI, os outros BYD Song Plus, Song Pro, o Haval H6. Enfim, tem vários tipos de carro híbrido, Toyota Corolla híbrido, Toyota Corolla Cross, o Moda 5. A gente avaliou todos esses carros, todos estão lá muito bem descritos na categoria com seus prós e contras. E na categoria híbrido premium, a vitória acabou ficando com o Tank 300 da GWM, que é um Jeep 4x4 ali, híbrido plug-in, que também pro preço dele, né, porque ele entrega em termos de também de equipamentos, de desempenho, de nível de sofisticação, ele tem um custo-benefício muito bom. Também com custos ali de manutenção, de desvalorização, também bem comedidos. Então, mais uma vez, é um pacote muito equilibrado. E por isso que ele venceu nessa categoria de híbridos premium a partir de entre 300 e 600 mil reais.
0: E aí, olhando para os elétricos, também tem essa divisão. Elétricos e elétricos premium com outros dois vencedores.
1: Exatamente. Na categoria elétrico, a vitória ficou com o Geely EX2, que é uma das novas febres aí do mercado brasileiro, né? Junto com o BYD Dolphin Mini. Mas a gente considerou o EX2 uma opção, não diria melhor de compra, mas ele alcança a vitória porque ele entrega todos os custos muito parecidos com o do Dolphin Mini, uhum. Só que com um espaço maior. Ele é mais espaçoso que o Dolphin Mini, né? O Dolphin Mini tem até um acabamento melhor, mas ele é mais espaçoso no geral, tem um melhor desempenho e custos muito parecidos, né? Inclusive de compra. Então, tanto que a versão que a gente recomenda do EX2 é a versão Pro, que é a versão de entrada de R$123.800. O Dolphin Mini custa R$119.990. Então, uma diferença de R$4.000 por uma diferença de espaço interno bem considerável.
0: Sim. E na última categoria aqui que nos resta, elétrico premium, ficou para outra montadora, a GAC, com um carro diferentão, né? O Hypetech HT. Esse, quando eu vi a foto aí no guia, até me surpreendi por ele ser um carro diferentão e não é um carro tão, talvez, conhecido por todos os consumidores, mas conseguiu reunir aí os bons atributos, né?
1: Exatamente. Aqui a gente já está falando de elétricos de nicho, né? Entre R$300.000 e R$600.000. Aliás, importante, né? Todo estudo do qual comprar, ele leva em consideração carros de até R$600.000. Então, qualquer modelo que tem um preço inicial acima de R$600.000 não entra no levantamento. Por isso que a gente não vai ver aqui Mustang, alguns camões de carro da Porsche, que a gente entende que já é uma faixa de preço que o comprador não tá tão preocupado assim.
0: Pode até se preocupar com custo-benefício, mas tem outras variáveis, né?
1: Exato. E no caso do elétrico premium, o GAC, o Hyptec HT foi o vencedor, que é o carro, né, com as portas traseiras estilo asa de gaivota. Também, né, em relação ao compromisso entre o que entrega pelo que custa, né? Esse carro, ele tem um preço inicial de R$315.000, ele tem um nível de sofisticação muito elevado para a faixa de preço dele, de desempenho também, são 340 cavalos, e surpreendentemente, por exemplo, o índice de desvalorização dele é baixíssimo.
0: Olha só.
1: O custo para manutenção dele, com revisões, também é baixíssimo. A cesta de peças acaba sendo... ela é, obviamente, mais cara do que a média de um elétrico, que de 100, 150 mil reais, 200 mil reais, claro que é mais caro. Mas para essa realidade ali de R$300.000, ela também é surpreendentemente baixa. Então, a gente tem alguns elétricos aqui com cesta de peças acima de R$100.000, esses mais de luxo. E a cesta de peças do Hyptec HT ficou em R$28.000. Para um carro de mais de R$300.000, é um custo com cesta de peças muito interessante. Então, por isso que ele é um vencedor, que ele é o vencedor. Embora, claro, ele seja um carro realmente muito de nicho, né? Não são muitos carros que são vendidos, muitas unidades dele que são vendidas no Brasil. É o que a gente chama de flagship, né? Da GAC no Brasil. Mas é um carro com um custo bem interessante para a faixa de preço onde ele atua.
0: Muito bem, eu achei interessante perceber que nessas categorias de híbridos e elétricos, não só essas categorias foram dominadas pelas chinesas, mas cada uma dessas subcategorias foi vencida por uma marca diferente, o que me leva a crer que é um reflexo de como essas marcas todas estão chegando no Brasil, tendo que aplicar um olhar muito claro para o interesse do consumidor. Elas sabem que se elas chegarem aqui só com o produto, sem estarem com o preço adequado, com a peça, a reposição de peça numa estrutura certa, conseguindo entregar um seguro ou uma desvalorização adequada, elas não vão conseguir se destacar. E a gente fala muito aqui, né, Léo? Com tanta marca chegando, as marcas que se destacarem vão conseguir ficar. As que não se destacarem vão ter uma vida, pelo menos, uma vida difícil. Isso me mostra aqui que é um cenário que está difícil, talvez, para elas. Elas estão tendo que jogar esse jogo, o que é bom para o consumidor, no final das contas.
1: Exatamente. É excelente para o consumidor, né? Porque realmente pressiona, inclusive, os preços dos carros. Mas não só os preços dos carros, mas os preços dos serviços de pós-venda. Pressiona para baixo. Faz com que as marcas já estabelecidas aqui e também as que estão entrando no mercado tenham que realmente ter esse olhar maior para o custo-benefício do produto que elas estão oferecendo, né? E até de propósito do produto, né? Para que serve aquele produto, aquele carro, né? Ele está a serviço do quê? Então, isso acho que é muito importante para as marcas e acaba ajudando o consumidor de um lado, né? Porque traz preços mais competitivos, né, ou pelo menos produtos mais equipados e mais refinados pelo mesmo preço de antes, mas ao mesmo tempo também gera, como eu falei, uma jornada de compra maior, né, porque a dúvida em relação a que produto comprar, ela aumenta. E você falou das marcas chinesas, mas na verdade a gente tem uma marca chinesa que se destacou também numa categoria combustão, que foi a GWM. A GWM que venceu na categoria mais de 5 lugares premium.
0: Tá.
1: E a gente também tem duas categorias, uma só para carros que a gente chama mais de 5 lugares. Por que que a gente não chama 7 lugares? Porque tem carros que não tem 7 lugares. Sim. E a culpa é das chinesas também. A gente
0: tem 6, inclusive, né? 6 lugares.
1: Tem um GWM Way07 que tem 6 lugares. Tem um carro, por exemplo, o Hyundai Palisade, que tem 8 lugares. É. Então, a gente ficou assim, como é que a gente vai chamar essas categorias? Aí ficou mais de 5 lugares. Justo. E mais de 5 lugares premium. Na mais de 5 lugares convencional, o vencedor foi outra chinesa, a Caoa Chery Tiggo 8.
0: Boa.
1: Com o motor só a combustão, foi o escolhido vencedor. Também pelos mesmos motivos do Tiggo 5X, né, o custo-benefício pelo que oferece. Esse carro custa menos de R$200 mil, é um SUV de 7 lugares, médio, com um excelente porte, um bom desempenho, etc. Uhum. E no mais de 5 lugares premium, a vitória ficou com o GWM Haval H9, que é um SUV a diesel, que foi uma aposta da GWM nesse segmento a diesel, que muita gente duvidava que iria dar certo, inclusive eu fui um dos céticos. E quebrei a cara, porque esse carro tá vendendo muito bem e tá brigando ali para a par com o Toyota SW4 pela liderança desse segmento.
0: E esse carro, quando eu dirigi, eu também tava achando meio estranho. E logo que eu dirigi, eu falei, esse carro faz todo sentido. Realmente, eles acertaram muito a mão. Não é uma categoria de carro que dialoga comigo, pessoa física, mas eles acertaram em cheio nesse carro. Bom, essas são só algumas das categorias. O levantamento completo aqui, ó, do Guia Qual Comprar 2026 está disponível na edição impressa, que já está nas bancas, e tem também os recortes todos que a Auto Esporte vai publicando no site da revista Auto Esporte. Então acesse, compre a versão impressa para ter todos os detalhes do Qual Comprar 2026. A gente segue agora no CBN Auto Esporte falando um pouco mais sobre o mercado de carros zero aqui no nosso país.
2: Mercado.
0: Leonardo Félix, a gente já falou hoje aqui sobre as chinesas dominando o segmento de híbridos e elétricos por aqui, mas claro que as montadoras que já estavam têm suas apostas, vão investindo nesse segmento. E não é que a Toyota, depois de se consolidar ali no segmento de híbridos flex, que ela tem, já fez essa aposta vários anos atrás, agora decidiu entrar também nos elétricos, nos 100% elétricos aqui no Brasil. Vai ter Toyota elétrico no Brasil?
1: Já tem, já tem, já foi lançado. Essa é uma informação que ela parece fortuita, mas ela não é, porque a Toyota, eu acho que ela é, né, a fabricante que mais, eu não diria relutou, mas que mais tratou com cuidado essa questão do avanço para os carros elétricos.
0: Eu ia falar que ela foi cautelosa, é exatamente isso.
1: E, inclusive, foi uma excelente decisão por parte deles, porque muitas fabricantes que mergulharam com tudo nessa onda da eletrificação, quebraram a cara, tiveram prejuízos enormes e tiveram que voltar atrás por conta da competição com as chinesas, que não era esperada, né, esse nível de competição, etc, etc. Ou porque o avanço do carro elétrico especificamente não ocorreu da forma como essas marcas planejavam. Enfim, a Toyota tomou um caminho mais cauteloso, como você falou. E, portanto, só agora eles estão lançando o seu primeiro carro elétrico no Brasil, que é um SUV médio, né, chamado BZ4X, e que foi lançado no Brasil aí por singelos R$420 mil. Toyota, os carros da Toyota nunca são baratos, né? A gente precisa dizer isso.
0: Sim, esse é um carro interessante, porque eu, recentemente, viajando, vi ele circulando nas ruas na Europa, e eu pensei isso. Esse é um carro que está distante do nosso mercado, me parece, circulando por outros lugares, que a Toyota tinha dois mundos de carros, o mundo dos carros que ela vende por aqui e o mundo dos carros que ela vendia em outros mercados. Ainda acho que tem uma diferença muito grande, mas é legal ver que, pelo menos ainda num lote restrito, numa estratégia ainda, de novo, cautelosa, ela começou a trazer também alguns dos carros que a gente não costumava ver por aqui. Vamos ver como é que vai ser a jornada desse carro no nosso mercado.
1: Exato. O que você falou está correto, porque, na verdade, se você pegar o portfólio da Toyota no Brasil, ele está muito mais conectado com o Sudeste Asiático. Tailândia, Malásia, Indonésia, esses mercados, do que com a Europa, por exemplo. Ou o próprio Japão, ou os Estados Unidos.
0: Eu tava me referindo exatamente a isso, a Europa e Japão. São dois mundos, né?
1: São dois mundos completamente diferentes. A plataforma, claro, o Brasil tem o Corolla, tem o Corolla Cross, que são produtos oferecidos globalmente, mas a arquitetura desses carros no Brasil, as soluções mecânicas, mesmo assim, são muito diferentes do que tem lá fora. Eles são simplificados aqui para o Brasil. O Yaris Cross é um projeto que foi criado no Sudeste Asiático, na Tailândia. Enfim, então a sua percepção está correta. Mas a Toyota vem trazendo alguns produtos, né, como a nova geração do RAV4, que foi lançado também recentemente agora no Brasil, e as metas de venda para esse carro não são tão baixas. E o próprio BZ4X, embora o BZ4X seja um carro mais de nicho mesmo, eu diria que a Toyota vai tentar com ele a mesma coisa que eles fizeram com o Prius lá atrás. Usar esse carro como uma espécie de clínica da vida real para que os consumidores avaliem, para avaliar junto aos consumidores o comportamento com o carro elétrico. A Toyota faz muito isso e essa informação a gente já pode dar em primeira mão, que o André Paixão, nosso editor-chefe, que esteve no lançamento desse carro, ele apurou lá. O objetivo da Toyota é lançar mais carros elétricos no Brasil nos próximos anos.
0: Legal.
1: Inclusive carros desenvolvidos na China, com um pouco mais de volume. E muito provavelmente, a gente não, isso é uma, enfim, é uma percepção minha, uma percepção nossa, eles já estão mirando uma possível virada para produzir carros, novas gerações lá para frente, daqui a alguns anos, carros elétricos no Brasil, né? Pegar essas novas gerações do Corolla e tudo mais e ter versões elétricas desses carros produzidas no Brasil. Então, para mim, o BZ4X, a relevância desse carro é mais nesse caminho do que o carro em si. Porque o carro em si é um carro que vai ter um volume pequeno de vendas. O lote, inclusive, de importação desse carro vai ser limitado. Então, ele é mais uma clínica da vida real mesmo.
0: Vamos ver como é que ele vai se sair. E rapidinho, para a gente fechar, teve mudança na produção do Corolla, né, Léo? Vai sair de uma fábrica, vai para outra. E essa outra, inclusive, também é uma fábrica que é bom a gente ficar de olho nela, porque ela dita um pouco dos rumos dos próximos modelos, das próximas tecnologias da Toyota no Brasil, né?
1: Exatamente. O Corolla foi produzido no Brasil desde 98 na fábrica de Indaiatuba, que foi uma fábrica que a Toyota inaugurou para produzir o Corolla. Né, vamos lembrar, a Toyota tinha uma fábrica em São Bernardo do Campo, onde ela fazia o Bandeirante. Criou essa fábrica de Indaiatuba para produzir o Corolla. Depois eles criaram uma fábrica em Sorocaba para produzir o Etios. E essa fábrica de Sorocaba, ela está sendo expandida. A Toyota tem um plano de investimento no Brasil de R$11 bilhões. Então eles estão dobrando essa fábrica de Sorocaba e eles vão incorporar lá a produção do Corolla. O Corolla Cross já é produzido lá, o Yaris Cross agora é produzido lá. E eles vão produzir também uma picape derivada do Corolla Cross lá a partir de 2027. Então eles vão ter esses quatro produtos sendo produzidos em Sorocaba. Eles já encerraram a operação de São Bernardo do Campo alguns anos atrás e agora vão encerrar também a operação de Indaiatuba, ou seja, eles vão concentrar tudo numa única fábrica maior, com uma capacidade produtiva maior, mas também um nível de eficiência ali, né, e uma otimização de custos também maior.
0: Muito bem, então.
1: E detalhe, esse último, né, Corolla produzido em Indaiatuba no final do mês de junho vai para o museu da Toyota. Ele não vai ser vendido para o consumidor. Eles fizeram uma homenagem para ele, uma cerimônia lá na fábrica. Eles estenderam um tapete vermelho, o carro passou, os funcionários filmaram, aplaudiram e tal. Esse carro vai para o museu da Toyota, lá na própria fábrica de Sorocaba, que eles têm um pequeno museu lá. E então ele não vai ser vendido para o consumidor.
0: Legal, fica aí como parte da história da Toyota aqui no nosso país, por causa dessa mudança de produção do Corolla, que não é só a mudança de produção, mas indica aí os rumos da marca no nosso país nos próximos anos.
1: E só para deixar claro, o Corolla não vai sair de linha. Isso. Ele deixou a fábrica de Indaiatuba e ele vai voltar a ser produzido em Sorocaba, já provavelmente como linha 2027 e vai continuar em linha normalmente no mercado brasileiro.
0: Só a certidão de nascimento dele que vai mudar de uma cidade para outra, mas a produção continua. Muito bem. Leonardo Félix, valeu por hoje, hein? Até a próxima.
1: Valeu, Gui. Obrigado a todos os nossos ouvintes e espectadores. Espero que tenham gostado e a gente se vê na próxima.
0: É isso. O CBN Autosport fica por aqui. 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E no rádio a gente volta todo domingo às 9h. Hoje a gente teve os trabalhos técnicos do Juliano Fonseca, da Isabel Gomes e do Bruno Carvalho, além da edição do Rafael Furugem e do Luiz Fernando Figliage. Obrigado pela sua companhia e até mais.
3: Leni Quirilos fala com Cássia Godói e Carlos Alberto Sadenberger sobre as lições de comunicação e liderança da franquia de O Diabo Veste Prada.
4: Leni, hoje nós vamos trazer aqui a dúvida do nosso ouvinte Antônio de São Paulo. Isso. E o Antônio, ele foi assistir O Diabo Veste Prada 2. E ele ficou bem impactado. E aí ele te pergunta, Leni, me ajude a entender as lições do comunicação e liderança para um filme como esse?
5: E tem muitas, né? Nossa, aliás, esses dois filmes, gente, o número 1 e o número 2, eles mostram diferenças muito impactantes nesses processos. Claro que eu fui tentar rever o primeiro, né? Porque 20 anos de diferença, nem imaginava que era tanto. O primeiro filme foi... aconteceu em 2006 e agora 2026, 20 anos depois. Então vamos lá, no primeiro, Cássia Sadenberg, a gente via a Mary Streep maravilhosa no papel da Miranda, como editora-chefe de uma revista mega prestigiada de moda, a Runway, e aquela figura que mostrava pra gente de uma maneira muito clara o líder lá de trás, que é o famoso manda quem pode, obedece quem tem juízo. Numa liderança autocrática, caracterizada pela grosseria, pelo assédio, ela era a rainha da cocada preta. Tem uma cena daquele filme que ela chega para trabalhar e as pessoas ficam sabendo que ela está pegando elevador, todo mundo sai correndo, tira o sapato que estava usando, coloca um sapato de salto alto, correm para pegar o café do jeito que ela gosta. Então, imaginem o nível de estresse, de tensão. E ela pedia coisas que não tinham muita lógica. Por exemplo, você deve lembrar, Cássia, o manuscrito do Harry Potter para a filha, que queria ver antes de ser publicado. Nesse outro momento, a gente observa uma mudança muito grande, tanto no jornalismo como no modo, no mundo da moda, quero dizer. Então, assim, houve uma questão importante, internet bombando, trazendo modificações nesse processo. E na época, a Miranda tinha dado uma bola fora numa entrevista que ficou muito mal para a revista. A revista perdeu seguidores, foi cancelada, teve uma série de coisas aí. E é chamada, então, para salvar a pátria, a Andy, que era uma jornalista estagiária no primeiro, mega desrespeitada pela Miranda, que agora é um destaque na área de trabalho sobre crise, condução de momentos de crise, por aí vai. Bom, então, o que, que chama atenção e eu quero mostrar para o Antônio e para os nossos outros ouvintes? Primeiro, gente, uma ideia muito forte de humanização das relações. Uma coisa que me chamou muito a atenção, aparece uma cena da Miranda com a Andy e outras pessoas num convento em Milão, onde tem, Sadenberg, o quadro da Santa Ceia. E ela faz referência ao quadro dizendo que aquele é o único quadro do Leonardo da Vinci onde Jesus não está com a auréola. E ela fala assim, tá vendo? Eles estão querendo humanizar a figura. E é isso na prática. Nesse segundo momento, a líder, ela, para dar conta do recado, ela já tem que se colocar de uma forma mais humana. Tem uma outra cena onde ela, desesperada pela situação, eu vou tomar cuidado aqui para a gente não dar spoiler, né? Ela aparece com lágrima no olho, chateada com algo que ia acontecer lá, uma mudança. Mostrando, mais uma vez, essa vulnerabilidade do líder moderno, que se coloca numa condição de mais proximidade com os liderados. E me chamou a atenção o fato da Andy, já uma mulher adulta consagrada, que não tinha mais a insegurança daquele tempo, se sentir extremamente motivada a colaborar espontaneamente com a Miranda. Ela faz de tudo e a Andy consegue reverter uma situação que estava difícil e complicada para Miranda. Então, a dedicação, o empenho, ele vem muito dessa motivação de você perceber o líder como uma pessoa como você, humanizada, que respeita, que toma cuidado. Aliás, tem uma cena da nova secretária dela, que era o papel da Andy, atrás dela, que nem doida, tomando cuidado para ela não falar palavras.
6: Isso, ela fala toda hora, não pode.
5: Isso. Exatamente, no politicamente correto, evitando aí a questão do assédio. E uma outra cena que me chamou a atenção para essa evolução foi quando a Andy fala com a Miranda sobre o reconhecimento do valor, do papel, daquele braço direito e esquerdo dela, que é o Engel, né? E aí ela vai e fala assim, puxa, Engel, você... Nossa, você sabe que você é muito importante para mim? Ou seja, ela demonstra o reconhecimento pelo valor e pela importância dele. Nós sabemos, gente, a ciência mostra isso muito claramente, que o maior preditor, o melhor mobilizador de motivação entre os funcionários é o reconhecimento. O reconhecimento vale muito mais do que você dar um bilhete para a pessoa viajar, você dar uma remuneração. Essas coisas materiais, elas, óbvio que são legais, a pessoa gosta, mas a motivação não se sustenta há muito tempo. O que mais motiva, o que mais faz com que o funcionário queira trabalhar com boa vontade é o reconhecimento e especialmente o reconhecimento público na frente dos outros. Agora, olhando essa cena, minha sobrinha estava comigo. Ela é psicóloga, trabalha com pessoal de RH, em banco, com treinamento. E ela falou assim, Madra, mas também tem uma coisa aqui. Ela me chamou a atenção. Ela não reconheceu, mas o Engel foi muito passivo. Ele nunca demonstrou. Ele nunca foi proativo em busca de mostrar o que ele precisava.
7: Ele gostaria, por exemplo, de fazer algumas aberturas dos eventos, nunca manifestou isso para ela.
5: Exatamente.
7: E a Andy percebeu, perguntou para ele se ele queria e foi comunicar isso para Miranda, né?
5: Exatamente. E ele se saiu bem, não é, Cássia? Quando ele teve o papel de fazer, ele entregou muito bem, resolveu o problema dela, porque ela precisava sair para resolver algumas coisas, não é? E foi importante. Então, a gente está chamando atenção aqui para o papel do líder, mas também temos que considerar que o liderado tem que assumir um papel proativo.
6: Certo.
5: Tá? Resumindo, gente, o fim da liderança tóxica não rola mais, não funciona mais. A importância da comunicação aberta e transparente. A necessidade de proação, de posicionamento estratégico do liderado. O relacionamento trazendo negócios e vínculos. Tem a solução no final da história, né? De uma perrenga que aconteceu por conta do bom relacionamento e do vínculo que elas estabeleceram com uma pessoa bem marcante. E a ideia da maior proximidade, de menos hierarquia, dos ambientes mais próximos, com mais acessibilidade. Muitas lições para a gente refletir.
6: Tá certo. Leni Quirilos, muitíssimo obrigado, Leni. Agora, poderiam os chefes fazer o reconhecimento e dar a
5: viagem. E também dar, né, a viagem junto. Aí é o melhor dos mundos, né,
7: Sardenberg? Boa, gostei, quem Carlos sabe? Alberto. As coisas não são excludentes, gostei.
5: Gostei também, ótimo, tá, maravilha. Obrigada, gente. Ótimo restinho de semana aí para vocês, para todos.
7: Até mais.
6: Até mais.
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3: Milton Jung e Cássia Godoy ouvem o professor Mário Sérgio Cortella sobre a beleza da Copa do Mundo.
8: Cortella, nós temos aí acompanhado os jogos da Copa do Mundo. Ontem foi uma rodada em que os craques, as grandes seleções e nações apareceram com destaque. No entanto, também esta Copa do Mundo serve para levar para o mundo, para todos nós, histórias de pequenas nações, como de repente Curaçao, que apesar de tomar 7 gols da Alemanha, faz 1 e comemora, e o seu povo fica feliz com o fato histórico. Ou então, claro, o que mais chamou a atenção, quando Cabo Verde consegue um empate também histórico contra a Espanha e vem toda aquela cultura do país para ser contada. Como é bonito entender que o esporte também pode ser esse canal de comunicação entre as pessoas.
9: E é didático, é explicativo, não é só entretenimento, né, Milton e Cássia? É algo que esclarece. Eu vejo meus netos e netas colecionando figurinhas, por exemplo, decorando bandeiras, querendo saber onde é, onde fica tal lugar. Apesar de toda a magnitude que a Copa carrega em termos de número, o fato de ter hoje essa exposição maior de nações, povos, culturas que a gente não conhecia, até identificar que alguns lugares se falam um idioma como o nosso, como é o caso de Cabo Verde, e coisas que levam onde é Curaçao, né, o que que se faz, etc. Tudo isso é de uma beleza que talvez os organizadores na origem não necessariamente pensassem, né?
7: Sem dúvida, professor. E é um momento de a gente ter mais países fazendo uma festa bonita e conseguindo aparecer. Aliás, foi um dos objetivos dessa Copa de incluir mais países nessa festa. E mesmo que as pessoas, num primeiro momento, pareçam desanimadas, especialmente com a seleção brasileira, é batata. Começa a Copa, já muda tudo, né?
9: É bom porque a gente começa a torcer para gente que a gente imaginava que não faria, né? Se a gente imaginar a beleza que é a seleção da Espanha, como o Milton lembrou, o tropeço, entre aspas, né? Que não é tal entre aspas, não. E aí a gente começa a torcer por um goleiro, levá-lo para lá, olhar o atacante, ver o povo comemorando. Isso tudo vai além, além até do nosso civismo interno, que precisa se recuperar essa semana para não ficar anêmico.
8: A gente vê até brasileiros torcendo pelos argentinos, professor.
9: Ué, eu mesmo, né, gosto do belo futebol. Campeões do mundo da outra Copa. E eu estava firme ali imaginando que deveria ver Messi jogar. Fazer 3 gols daquele jeito é fazer o que eu fiz, que foi levantar e bater palma. Bater palma, isso vale demais. Agora bate para Curaçao também.
8: Estávamos na mesma torcida ontem à noite por Messi, porque realmente quando a excelência se faz presente, é muito bom, né, de ver que isso esteja acontecendo também.
9: Ah, tem que exaltar a beleza e a capacidade e a alegria.
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3: Tarsus Veloso fala sobre as versões pagas do Instagram e WhatsApp.
10: É, minha gente, já faz 22 anos desde que o Orkut surgiu por aqui. Quem se lembra? As costas até doem, só de pensar. Eu estava no ensino médio. Depois vieram outras plataformas bem populares e sempre de graça. O acordo aqui é meio que o seguinte, beleza, você pode rastrear tudo que eu faço na sua rede, pode saber os meus hábitos, os meus comportamentos, saber quem são os meus amigos, com quem eu troco mensagens, para exibir publicidade. Só que em troca disso, eu não pago nada para acessar. Tem sido assim. Só que aos poucos a coisa está mudando. Nessa quinta-feira, a Meta anunciou o Instagram Plus. Como esse nome já sugere, ele traz funções a mais para quem topa pagar. Eu destaco a maior prioridade de exibição dos stories para os seus seguidores. Além disso, o assinante também conta com o dobro de tempo para esse material expirar. Aquelas fotos e vídeos, elas desaparecem depois de 48 horas e não as 24 que são o tradicional. Tem super like, tem modo anônimo e tem até uma opção para criar listas específicas para exibição de conteúdo só para as pessoas que estiverem

0: aquelas três, não. Você pode colocar mais, o que eu particularmente considerei bastante interessante. Tem figurinhas exclusivas também, dá para escolher outro ícone personalizado para o WhatsApp, entre outras possibilidades. Preço aqui, R$ 7,00, ao menos por enquanto. Eles estão rodando um teste, ainda não é oficial, mas isso é o que temos notícias. Então, 10 de um, 7 do outro, dá R$ 17,00, conta fácil até aqui. Só que a Meta já comercializa há 2 anos o selo de verificado e cada plataforma cobra a parte. Essa assinatura também dá direito a um suporte prioritário caso dê algum BO, algum problema com o seu perfil, até porque o saque da Meta é muito ruim. É praticamente inútil. Então, para quem trabalha com internet, acaba sendo essencial ter essa assinatura. Aí temos 17, somamos mais R$ 55,00 desse selo de verificado, R$ 72,00 por mês. Aí a conta já começa a ficar um pouco mais salgada, né? Leve em consideração também que os produtos digitais, eles são craques de fazer isso, criar novas funções, começam a cobrar por elas. Então, na prática, quem tem a experiência gratuita do WhatsApp, do Instagram, do Facebook, vai continuar com ela do mesmo jeito, não vai mudar. Só que essas novas funções, elas podem começar a fazer diferença. Primeiro para quem trabalha com internet e depois, conforme essas assinaturas vão se popularizando, chega um momento que os consumidores, os usuários que estão nas versões gratuitas dessas plataformas começam a pensar, poxa, mas fulano tem e eu não tenho. E isso acaba sendo um atrativo para eles. Eles não pioram o aplicativo, não pioram a ferramenta, mas também não fazem com que elas avancem diante dessas novas tecnologias que são inventadas. Inclusive, já é assim no Telegram. Quem usa o aplicativo de comunicação já sabe, lá tem stickers reservados somente para os usuários pagantes, isso há vários anos, e parece que a moda pegou, tanto que agora a Meta está explorando essas novas possibilidades. Não custa lembrar, o conglomerado de Mark Zuckerberg, ele é amplamente dependente de publicidade, é a principal receita deles. Fica ali, 9 de cada 10 dólares, mais ou menos, são de publicidade. Então, qualquer outra fonte de receita que eles puderem inventar, tanto melhor. Lógico, isso vai acabar pesando no bolso do usuário que topar pagar por esses valores. Aí eu te pergunto, você se interessaria por essas redes sociais com funções plus? Tássio Veloso para a CBN.
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2: 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Aliás, nem os pais adotivos sabiam. E como esses gêmeos, já adultos, acabaram se encontrando totalmente por acaso? 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
2: A história começa em 1980, quando Robert Bobby Sheffron, de 19 anos, chega ao primeiro dia de aulas na faculdade, o Sullivan Community College, no estado americano de Nova York. O próprio Bobby conta como foi e entrevista ao programa Outlook da BBC.
4: When I arrived at college, everybody was saying hi to me. Hi, Eddie. Welcome back, Eddie.
5: Quando cheguei na faculdade, todo mundo estava me cumprimentando. Oi, Ed. Bem-vindo de volta, Ed. Ed, o que você está fazendo aqui? Você voltou? E foram muitas pessoas. E foi tipo um após o outro. E eu respondia, não sou o Ed. E as pessoas olhavam como se eu fosse o Ed, mas estivesse brincando ou estava louco. Foi tudo muito estranho.
2: Ed Gallant havia estudado no Sullivan Community College no ano anterior, mas tinha desistido do curso. E, de repente, na mesma faculdade, aparece Bob, que era a cara dele. E ali, Bob acabou conhecendo um amigo próximo de Ed, Michael Domnitz.
3: I had been a cop.

0: college the previous year with Eddie, and I knew that he wasn't.
1: Eu estive na faculdade no ano anterior com Ed e sabia que ele não voltaria. Assim que esse cara se virou para mim e eu olhei na cara dele, comecei a tremer. Ele tinha o mesmo sorriso, o mesmo cabelo, as expressões. Era seu sósia. A primeira coisa que saiu da minha boca foi: você é adotado? E ele disse que sim. Aí eu perguntei: teu aniversário é em 12 de julho? E ele respondeu que sim, 12 de julho de 1961. Meu Deus, eu disse, você não vai acreditar. Você tem um irmão gêmeo.
0: Oh my God, I said, you're not going to believe this. I said, you have a twin brother.
2: And we went and called him. There were no cell phones back then.
3: Então ligamos pro Ed. Não havia telefones celulares naquela época. Nos amontoamos numa cabine telefônica e liguei para ele. E tivemos uma conversa muito calma e surreal. Oi, Ed. Todo mundo está me dizendo que eu pareço com você. E ele respondeu que também tinha recebido ligações de pessoas dizendo o mesmo. E planejamos nos encontrar dentro de uma semana. Mas depois de algumas horas, o Michael disse: vamos ver ele agora. Entramos no carro e fomos encontrá-lo.
2: E
3: eu encontrei a mim mesmo. Foi como se tivesse sido apresentado a minha pessoa. Foi ótimo. Foi esquisito, fantástico e estranho. Tudo ao mesmo tempo.
4: E de fato, qualquer pessoa que for ver fotos desse encontro vai notar o quanto eles são idênticos. Tem o mesmo sorriso, o mesmo penteado, cachos escuros soltos, ambos vestindo uma camiseta branca. Eles sabiam que tinham que ser gêmeos.
2: We just started asking each other all kinds of questions.
3: Começamos a fazer todos os tipos de perguntas um ao outro. As perguntas mais estúpidas e tolas que você pode imaginar. Tipo, você fica com lábios muito ruins todo inverno? E a resposta era sim, sempre, todo ano. E quase tudo sobre nós, até esses pequenos detalhes, era o mesmo. Foi muito louco. Ninguém pensou em por que a gente esteve separado por todo esse tempo. Tudo era alegria. Estávamos vivendo uma aventura.
4: Logo, a história desse alegre encontro de gêmeos que nem sabiam da existência um do outro chegou aos jornais de Nova York e chamou a atenção de outro jovem de 19 anos, chamado David Kelman, que tinha a mesma data de aniversário.
5: Someone showed me the newspaper headlined Identical Twins.
6: Alguém me mostrou um artigo de um jornal intitulado Gêmeos Idênticos Reunidos Depois de Mais de 19 Anos. A foto estava um pouco granulada. Havia uma semelhança, mas me parecia muito exagerada. E eu meio que descartei a coisa toda. Mas no mesmo dia, um pouco mais tarde, encontrei um amigo que tinha outro jornal, o New York Post, que tinha uma foto bem mais clara. Esse amigo me conhecia muito bem e ele imediatamente disse que eles eram a minha cara. Não havia como descartar isso. Quando cheguei em casa, minha mãe estava esperando por mim. Ela tinha outro jornal nas mãos. Ele não tinha foto, mas o artigo mencionava a agência de adoção, o hospital e o aniversário dos dois, que eram iguais aos meus. E sabíamos que era isso, que eu era um terceiro gêmeo. A primeira coisa que fizemos foi ligar para o serviço de informações de números de telefone. Não consegui achar o número de Bob, mas achei o de Eddie. Liguei, falei com a mãe dele. Ele não estava em casa e ela perguntou: quem é você? E parecia um pouco irritada. Acho que naquele momento ela estava sendo inundada por telefonemas da imprensa. Aí eu expliquei para ela que vi as fotos nos jornais, que eles eram iguais a mim. Acho que eu sou o terceiro, eu disse. E eu me lembro dela deixando cair o telefone.
5: I met Eddie that night. My family and I went out to his home.
6: Conheci o Ed na mesma noite. Minha família e eu fomos até a casa dele, que ficava cerca de meia hora da minha. E as famílias se conheceram. Bob estava a mais de 150 quilômetros de distância na faculdade, mas poucos minutos depois de nos conhecermos, Ed estava com Bob no telefone. Mas ele não me deixava falar com ele. Ele não parava de dizer, sim, é tudo a mesma coisa, é tudo igualzinho. Que tínhamos o mesmo gosto musical, o mesmo gosto em roupas e comida, no que estávamos fazendo, na aparência, na maneira como andávamos, na maneira como conversávamos, em tudo, tudo, tudo. Quando finalmente conversei com Bob pelo telefone, foi uma conversa bem curta, porque o Ed já havia contado tudo a ele.
5: Conversation because Eddie had already told him everything.
4: E no fim de semana, pela primeira vez, os três irmãos se encontraram num clima de alto astral.
5: This is if you knew someone your whole life. There was trust.
6: Era como se a gente se conhecesse a vida toda. Havia uma confiança ali que não precisava ser construída.
7: We were just like puppies. Absolutely acted like,
8: A gente parecia um bando de filhotes de cachorro brincando juntos. A gente rolava pelo chão. Foram momentos de pura alegria e felicidade.
7: As soon as we met, we were companions, we were playmates. It was a completely different situation.
8: Imediatamente ficamos melhores amigos, irmãos e companheiros de brincadeira. Decidimos nos transferir para a mesma faculdade, nos mudar para um apartamento juntos e até trabalhar juntos. Fizemos um monte de coisas juntos.
7: We just did a lot of stuff together.
4: A primeira reação dos pais de Bob, David e Eddie foi de compartilhar do entusiasmo dos filhos. Mas depois, eles foram tomar satisfações com a agência de adoção. Queriam saber por que não tinham sido avisados de que seu bebê tinha dois irmãos gêmeos. E a razão dada para a separação foi de que teria sido muito mais difícil conseguir achar uma família disposta a adotar os três irmãos. Na época da adoção, todos os três casais já haviam adotado uma criança, uma filha em cada caso. Eles estavam aguardando pela chance de adotar mais um bebê, e quando ela apareceu, ela veio presa a algumas condições.
8: Você tem que passar por um monte de escrutínios para adotar uma criança. Geralmente, não é fácil. Aliás, tomar a decisão de adotar uma criança já não é uma coisa fácil. E eles tinham passado por tudo isso para adotar a primeira criança. E então, cerca de 2 anos e meio depois, eles foram abordados novamente pela agência de adoção com a pergunta: vocês gostariam de ter um outro filho? E a resposta foi: com certeza. Mas aí a agência disse: olha, tem essa condição. Esse bebê já está sendo acompanhado em um estudo rotineiro de desenvolvimento de crianças adotadas. O bebê precisa ser acompanhado e observado.
4: O que os pais, porém, não sabiam é que esse estudo estava longe de ser apenas um estudo rotineiro de desenvolvimento infantil. Pesquisadores visitavam as crianças em casa para conduzir uma série de testes.
8: Todos nós nos lembramos de ter sido filmados fazendo uma série de testes com objetos, letras ou números, ou recitando frases de trás para frente. Aí recebíamos elogios e éramos filmados fazendo coisas que queríamos fazer, seja andar de bicicleta, de patins ou o que quer que fosse. Depois, de novo, nos colocavam para resolver quebra-cabeças, testes e responder perguntas sobre vários assuntos.
4: E foi assim, com visitas periódicas a cada ano, às vezes até mensais, até os meninos fazerem 10 anos de idade. Mas agora, aos 19 anos, eles não estavam nem aí para sua separação ou os testes que fizeram na infância. Estavam mais é querendo celebrar o seu reencontro. E o mundo celebrou junto com eles. David, Bob e Ed eram agora, afinal, celebridades.
9: You're all smoking the same brand of cigarettes?
10: Yes, yes.
9: You were all wrestlers at one time?
10: Yes, yes.
4: Eles foram morar juntos e abriram um restaurante chamado Triplets, T trigêmeos, para capitalizar o enorme interesse por eles. Tudo estava indo muito bem, e eles continuavam aparecendo em programas de TV.
10: Acho que depois de se conhecerem melhor, vocês vão descobrir que, de certa forma, vocês são um pouco diferentes e que existem três pessoas aqui. E um é desse jeito e o outro é daquele jeito. Vocês já descobriram essas diferenças?
6: Um homem disse que somos três variações da mesma música. E eu realmente acho que não consigo explicar isso melhor do que desse jeito.
4: Mas, de fato, foi trabalhando juntos que as diferenças entre eles começaram a vir à tona. Eles começaram a se desentender e Bob subitamente deixou o negócio de restaurantes para desgosto dos outros dois. As relações ficaram tensas e Eddie, que vinha lutando contra uma doença mental, entrou em uma profunda fase de depressão e, em 1995, se suicidou. Depois disso, Bob e David passaram a tentar consertar sua relação aos trancos e barrancos. Eles começaram a pensar novamente sobre o que havia acontecido com eles quando bebês e, justamente nessa época, foram abordados por um jornalista chamado Lawrence Wright, que estava fazendo uma pesquisa sobre estudos com gêmeos e fez uma descoberta chocante.
11: Came across this obscure scientific article.
12: Eu encontrei esse obscuro artigo científico que fazia uma referência a esse estudo secreto, no qual gêmeos idênticos haviam sido separados. Eu fiquei chocado e intrigado. Eles estavam separando os bebês logo após o nascimento, como parte de um experimento científico.
4: Ele descobriu que Bob, David e Eddie haviam sido separados para que pudessem ser estudados. Eram bebês idênticos, colocados em famílias de diferentes classes e rendas, como forma de pesquisar o peso da genética e do meio ambiente na forma como cada um se desenvolvia. Em outras palavras, a pesquisa buscava responder uma pergunta bastante comum na ciência. Os seres humanos são moldados pelo ambiente em que vivem ou é o DNA que determina quem são e quem serão? O estudo foi dirigido por um psicanalista de origem austríaca chamado Peter Neubauer. Ele e sua equipe monitoraram os jovens ao longo dos anos, sem nunca revelar às famílias os motivos reais da investigação.
8: A gente sabia que fomos tratados como ratos de laboratório. Mas agora ficamos sabendo o nome das pessoas que fizeram isso.
6: Só posso dizer como você se sentiria se descobrisse que alguém deliberadamente acabou de tomar uma decisão sobre sua vida para poder coletar dados sobre isso. E não só nós, mas havia outras pessoas envolvidas no estudo.
4: E para David e Bob, também começaram a fazer sentido algumas das memórias da infância e de coisas que seus pais lhes contaram sobre o comportamento deles quando eram pequenos.
6: Todos nós tivemos problemas na mesma época quando éramos bebês. Batíamos nossas cabeças contra o berço, tínhamos um comportamento agressivo para uma criança. E quando nossas mães se reuniram pela primeira vez e começaram a falar sobre como nós éramos quando bebês e crianças, elas viram que tínhamos esse mesmo comportamento. E nossos pais tinham consultado pediatras para tentar saber por que tínhamos esse tipo de comportamento. Isso sem saber que éramos gêmeos separados e que poderiam estar sofrendo de ansiedade de separação.
4: É difícil saber quantas crianças estiveram envolvidas nesse estudo. Mas nos anos desde que os trigêmeos se reuniram pela primeira vez, pelo menos quatro pares de gêmeos idênticos descobriram que fizeram parte dele, todos adotados pela mesma agência de Nova York, que já não existia mais. Dr. Neubauer já morreu. Quanto aos dados coletados sobre as crianças, eles nunca foram publicados e todos os documentos relacionados ao estudo estão trancados na Universidade de Yale e selados para serem abertos só no ano de 2065. Para os irmãos, seria um consolo saber se esse estudo produziu algum tipo de conhecimento científico.
8: Acho que seria bom se eles chegassem a algumas conclusões que fossem úteis, para que tudo isso não tivesse sido em vão. Se o estudo chegasse a alguma conclusão que fosse uma informação nova para ajudar as pessoas a serem melhores pais, que ajudassem crianças que precisam de ajuda adicional a obter essa ajuda. Gostaríamos de ver algo positivo sair disso.
5: We'd like to see something positive come out of it.
4: E o que eles pensam, a partir da experiência que tiveram, do debate sobre o que pesa mais no desenvolvimento, é o DNA ou é o meio ambiente?
5: I think they're equally important.
6: Acho que eles são igualmente importantes.
8: Acho que existe uma tendência natural de fazermos determinada coisa ou agir de determinada maneira. Mas você pode ser impedido de fazer isso ou guiado a uma direção diferente por meio da criação ou do meio ambiente em que vive.
4: Esses foram Bobby Sheffron e David Kelman. Em 2019, foi lançado um documentário contando a extraordinária história deles, chamado Three Identical Strangers, Três Estranhos Idênticos, dirigido por Tim Wardle. Eu sou Thomas Papon e você ouviu um episódio do podcast
13: Que História?
4: Da BBC News Brasil.
14: Esse é o Que História, podcast criado pela BBC News Brasil, o serviço em português da BBC, com histórias diversas de diferentes épocas e lugares, tendo em comum apenas o fato de serem surpreendentes e extraordinárias. A série completa já está disponível no site bbcbrasil.com/podcasts.
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14: Michel Conforado comenta sobre o ufanismo pragmático da Copa do Mundo. Entenda com Tatiana Vasconcelos e Fernando Andrade.
16: Vocês estão animados ou desanimados?
17: Animados. Para a gente ficar animado, precisa de tão pouco, Michel. Tão pouco.
16: Olha que maravilha. Acabou de sair uma pesquisa feita pela Ipsos, que é um instituto, né, global, que faz pesquisas mundo afora. E eles estavam interessados em entender como é que os brasileiros estavam se relacionando com o tema da Copa agora, em 2026. E aí o dado é interessante, que eu acho que reflete um pouco a forma como nós, eu, você e Tati, e todo mundo que está ouvindo a gente, tem se relacionado com esse assunto. Primeiro, eles mostram que 46% dos brasileiros estão chegando à Copa agora um pouquinho desanimados com o torneio. Sabe aquela bandeira que tu ficou com preguiça de tirar de dentro do armário? Aquela camisa que tava meio suja da última Copa, quando você guardou com raiva no armário, daí se preocupou em lavar? Aquele negócio todo que a gente tinha guardado e tá com preguiça de colocar na rua de novo? É mais ou menos assim que 46% dos brasileiros estão se sentindo agora. Desanimados. E só 18% estão acreditando piamente que, apesar dos pesares, apesar de todas as análises, apesar de todas as perspectivas bastante preocupantes em relação ao futuro da seleção, vai dar bom e a gente, no final dessa Copa, vai levar mais uma taça para casa. E aí o dado que mais chama atenção nesse relatório foi que 1 em cada 4 brasileiros se sentem conectados à seleção. Só 1 em cada 4, ou seja, 25% da população brasileira está achando que vale a pena a gente parar tudo que está fazendo para se conectar com o jogo e com a Copa e com a seleção da forma como a gente fazia no passado. Esse dado é interessante, que os analistas vão chamar a atenção para um novo fenômeno que tem pautado a relação dos brasileiros com a seleção e com os jogos da Copa do Mundo, que é o que eles estão chamando de um ufanismo pragmático. Ufanismo é aquele sentimento que a gente sente em relação à nação, em momentos onde você tem orgulho, mas orgulho demais, de fazer parte de um determinado grupo. E, em geral, na história da sociedade brasileira, a gente devotava esse momento para 4 em 4 anos, quando você tinha os Jogos da Copa do Mundo, que todo mundo tinha muito orgulho de dizer que era brasileiro. Agora esse ufanismo está um pouco diferente. Ele precisa ser bom para você. Não é mais aquele sentimento doido, cego, onde a gente estava pelo Brasil na Copa do Mundo, independente de qualquer coisa. Precisa estar pelo Brasil, desde que seja bom para você. Então, por exemplo, hoje, jogo 7 da noite não é tão bom assim, tá? Porque o trabalho deve ter liberado às 5, é mais ou menos a hora que boa parte dos brasileiros aí que tem uma rotina mais estruturada de trabalho está saindo do trabalho, não muda muito. Agora, bom é jogo às 2 da tarde, aí você fica muito doido pelo Brasil. Porque você tem a chance de nessa hora ser liberado, aí você fala, Brasil, tô contigo. Nesse caso de hoje, menos ufanista do que a gente, estão todos esses estados do Nordeste que já têm feriado. Então, a pessoa que está nesse dia pensando, já era feriado, não mudou nada na minha vida, para que eu vou me preocupar em sair da minha festa junina para assistir jogo da Copa do Mundo? Então, essas pessoas estão menos ufanistas. Me deu a possibilidade de sair com os meus amigos e me conectar com eles numa quinta-feira à tarde, que era um dia que eu ia ter que estar sentado no escritório. Aí você vira brazuca pra caramba de novo. Então, essa ideia de uma Copa do Mundo que me sirva é o que está revelando esse jeito novo dos brasileiros se conectarem com o assunto e com esse tema. O que é muito interessante porque é novo. E é novo, sobretudo, porque isso dá novas formas da gente pensar a nossa relação com a própria ideia de nação. Nação é um conceito que a gente repete pra caramba, a gente é nacionalista, o Brasil precisa ser mais nacionalista, a gente faz parte da nação brasileira, ou o teu time, né? Você olha, eu sou da nação corintiana, da nação palmeirense, ou por aí vai. Nação é um conceito que a gente, quando para olhar, fala, caramba, o que faz uma nação? E nação nada mais é do que um grupo de pessoas que acreditam, porque tem mais ou menos a mesma história, fazem parte de uma mesma comunidade. E, vez ou outra, essa nação precisa estar pautada num conjunto de símbolos que a gente se reconhece. Pode ser a camisa da seleção, pode ser a bandeira do Brasil, pode ser o hino da seleção, o hino do Brasil, ou pode ser uma música da seleção brasileira que faz parte da nossa história, que a gente, quando ouve aquilo, automaticamente se conecta com os outros. Só que esses símbolos precisam ser atualizados para continuar funcionando com a gente do jeito que eles funcionavam no passado. E um dos dramas que a gente tem vivido agora é que tudo aquilo que funcionava pra caramba agora não tem dado jeito de funcionar do mesmo jeito. Então, a camisa da seleção nos últimos anos entrou dentro da disputa política e não tem mais o mesmo significado para todo mundo. Os jogadores de futebol, a partir do processo intenso de profissionalização, não tem mais aquele senso, assim, de que você está fazendo aquilo por garra. A ideia de que dinheiro vale muito mais a pena do que defender o país tem bagunçado a nossa relação com o esporte de uma maneira geral. Não à toa a gente até tem agora jogador home office, né? Como a gente ouviu aí essas semanas. sobretudo, um outro debate interessantíssimo que eu acho que marca essa Copa, que é a invasão das bets e dessas maquininhas de apostas dentro de um campo que era o campo da emoção única e exclusivamente, né? A gente gostava do Brasil e estava pelo Brasil por si só. E aí as marcas que entravam dentro desse território faziam com jeitinho, era meio que para impulsionar o trabalho da seleção. Então, uma marca que apoiava a seleção estava ali patrocinando para a seleção brasileira brilhar, ter o melhor médico, o melhor estádio, o melhor treinamento possível. Quando a gente traz esses outros players, desses oito novos que a gente está fazendo, a gente perde mais tempo hoje na rede social discutindo o papel dessas novas plataformas do que discutindo a nossa relação com o Brasil. Então, nesse momento, tá todo mundo brasileiro pela beirada, assim, sabe? Com muito medo de defender a seleção, porque não sabe a nova história que vai aparecer. Com muito medo de defender o jogador, porque os jogadores mudam e atualizam suas narrativas com uma velocidade maior do que a gente é capaz de entender. Com muito medo de defender as cores da seleção, da bandeira do Brasil ou da camisa da seleção, a partir da tua posição política, isso pode ser um problema. Então, tá tudo em dúvida. Tá mais todo mundo preocupado se vai dar para sair cedo do trabalho ou ter um refresco no meio da semana do que se o Brasil vai virar ou não vai virar essa Copa e vai trazer essa taça para casa.
17: Você acha que isso muda de acordo com o trajeto da seleção? Porque se a gente passa de umas oitavas de final, quartas de final...
10: Embala,
17: e aí,
10: né?
17: Você fala assim, alguma coisa pode acontecer, né? O que você acha?
16: Olha, a gente tá meio traumatizado de oitavas e quartas, né? As últimas Copas mostraram pra gente que elas não significam tanto. Eu acredito que aumenta, sim, Fernando. Não tem a menor dúvida, porque obviamente aí o psicologia das massas é capaz de explicar isso melhor do que eu. Porque a gente vai sendo tomado por um sentimento social, onde o assunto vai dominando as pautas de forma tão clara que, obviamente, esses assuntos paralelos vão ficando pro lado, ou de lado. E você vai se conectando com aquilo que é o core do que é ser brasileiro com uma... Querendo ou não, né? Você vai sendo levado a... Então, obviamente, mas eu diria que precisa mais do que oitavas ou do que quartas de finais. Acho que a gente só vai esquentar mesmo
17: na semi.
16: Se chegar na semi.
17: Tá bom, eu gostei. Acho que é o limite mesmo, eu também concordo.
10: E essa impressão que eu tô tendo, pelo menos, de que a camisa amarela da seleção brasileira, de volta, pertence a todos os brasileiros, é só uma impressão ou é só porque é época de Copa, Michel?
16: Eu acho que a Copa, para os antropólogos, a gente diz que é um fato social total. Se tem um conceitozinho aqui, só para parecer mais inteligente do que eu sou. Mas nada mais é do que a Copa é um tubo de ensaio, assim.
10: Certo.
16: Tudo que, ao longo de 4 anos, a gente demora um tempinho para entender, nesse momento da Copa, você olha no tubo de ensaio e você consegue ver coisas que estariam espaçadas, assim, que a gente demoraria a perceber. O que eu digo é que a gente, nesse mês de jogos da Copa do Mundo, a gente pensa, fala sobre o Brasil e discute o que é o Brasil e pensa do que é o Brasil com uma forma e com uma força que a gente não faria no passado. Em outros momentos, né? Que não são de Copa do Mundo, não são momentos de eleição para presidente da República, coisa do tipo. Então, acho que nós brasileiros estamos nos relacionando com a ideia de nação de um outro modo. Mas o que eu acho super interessante agora é que, olhando para outros campos da vida social do Brasil, a gente está ufanista beça, né? A gente não pode deixar de lembrar aqui das duas campanhas de Oscar, né? Tanto do Ainda Estou Aqui quanto do filme do Kleber Mendonça, quando todo mundo, tendo assistido ou não, vestiu a camisa do Brasil e disse: olha, ai de vocês que falem que esse filme não é tão bom como eu estou achando que é bom, mesmo não tendo assistido. Talvez, eu acho que a nação brasileira está deslocando a nossa relação de ufanismo para outros campos que não seja só o esporte. O que é normal, é do processo histórico. Os brasileiros não ficaram apaixonados por futebol desde sempre. Essa é uma construção que se dá, sobretudo, na segunda metade do século XX e que está diretamente conectada à forma como nós vamos inventando o que é a identidade nacional. Né? A relação dos brasileiros com alguns elementos importantes para a cultura nacional, como o samba, como o futebol, é fruto de uma série de governos ou um momento histórico da nação que estava preocupado em entender o que a gente tinha de diferente dos outros. E aí houve um investimento, tanto do Estado, quanto dos governantes, quanto nosso, para fortalecer esses dois espaços como espaço importante do entendimento do que era ser brasileiro. Eu arrisco a dizer que a gente está agora gostando mais de tela de cinema ou de filme.
17: Estamos fazendo filme melhor do que futebol.
16: Ou de atriz do que de futebol.
10: Bota a Fernanda Torres nesse time aí, ô Ancelotti.
16: Eu diria isso. Eu acho que Fernanda Torres está batendo um bolão maior do que boa parte da seleção.
10: Afinal de contas, a gente está falando de soft power, né? Tem várias origens, várias fontes de emulação desse poder. O futebol não tem sido uma boa fonte, ou uma fonte forte, né?
16: Isso é um negócio super importante, porque A gente não pode deixar de levar em consideração que essa habilidade que nós brasileiros temos quando saímos do Brasil para qualquer outro lugar, e você diz, sou brasileiro, e a pessoa dá um sorriso, ou sou brasileiro e a pessoa cita um jogador de futebol, é fruto do trabalho muito importante de invenção do que era o Brasil, que é isso aí, né, que é o soft power, a partir do futebol, assim. Eu brinco sempre que o fato é saudades do tempo que quando a gente dizia que era brasileiro, as pessoas citavam Pelé, Ronaldo, Ronaldinho e por aí vai, né? Pelé foi talvez o maior embaixador, o maior propagador de um jeito bom do que era ser brasileiro. E eu não sei se os jogadores têm cumprido esse papel do jeito que eles faziam no passado. Talvez Fernanda Torres cumpra um papel de um jeito mais legal do que os atletas nesse momento. E acho que é representativo também a sociedade brasileira achar que um gringo pode assumir o controle da seleção brasileira. Se fosse há 10, 15 anos atrás, essa seria uma conversa impensável. Mas o fato da opinião pública não se mobilizar contra o nome do Ancelotti, aí não tem nada a ver com o fato dele ser ou a origem dele, ou qualquer traço xenofóbico, não é nada disso, né? É porque esse era um território muito brasileiro. E se a gente começa a achar que tem alguém que pode saber de treinamento ou de organização de time brasileiro melhor do que a gente mesmo, é um sinal de que isso não representa mais aquilo tudo como representava.
13: Muito bem. Eu teria mais 30 perguntas, porém a Janaína só me olhou agora e falou... Michel Conferrado está com a gente.
16: A Janaína é nossa chefe.
13: Janaína é nossa chefe, é.
16: Segundo ela que é a nossa Ancelotti.
13: Misericórdia, ela respondeu. Misericórdia. Janaína Ancelotti é nossa produtora. Michel Alcoforado, nosso comentarista, que está conosco às segundas, quartas e sextas no nosso Pra Onde Vamos, em geral, sem resposta. Ou com muitas alternativas de resposta, o que é bom a beça.
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14: Marcelo D'Agosto explica se vale a pena diversificar a carteira de investimentos.
18: O Guilherme investe mensalmente no Tesouro Selic. Recentemente, começou a investir também em fundos imobiliários para diversificar a carteira. Ele pergunta se essa estratégia está correta. Guilherme, a diversificação da carteira é sempre importante. Isso porque você reduz o risco e aumenta a possibilidade de ter uma rentabilidade maior. Talvez o que você possa prestar atenção é que o Tesouro Selic é bem diferente do fundo imobiliário. O Tesouro Selic é uma aplicação garantida pelo Tesouro e a remuneração é atrelada aos juros de curto prazo. O fundo imobiliário é uma aplicação que depende dos ativos que o fundo investiu, que podem valorizar ou desvalorizar. Uma sugestão é você analisar também os demais títulos do Tesouro, especialmente o Tesouro IPCA, que é uma aplicação que paga inflação mais juros. Dependendo dos seus objetivos e do seu horizonte de investimento, é importante ter aplicações que os rendimentos estão vinculados à inflação, porque é uma garantia que o poder de compra vai estar protegido no futuro. Mas, de qualquer forma, a estratégia de diversificação dos investimentos é excelente. Até a próxima e continue mandando as suas perguntas para cbndinheiro@cbn.com.br.
14: No episódio desta semana do Futuramente, as apresentadoras Marta Gabriel, futurista e especialista em inovação e tecnologia, e Caroline Tamassia, jornalista da CBN, recebem Rafael Kiso, especialista em marketing digital. Eles conversam sobre as demandas das empresas com o uso da IA e se as redes sociais podem ter um fim do jeito que conhecemos hoje.
19: Olá, está começando Futuramente, um podcast da CBN sobre como as novas tecnologias estão impactando a nossa vida. Esse podcast é apresentado por Marta Gabriel, futurista, especialista em inovação e tecnologia, e por mim, Carol Tamassia, jornalista aqui da Rádio CBN. Oi, Marta.
20: Oi, Carol, vamos lá falar do futuro das mídias sociais, redes sociais, como que a gente está indo?
19: Muito bom esse assunto, hein? A gente começou lá atrás, né, Marta? Tinha ICQ, depois Orkut, Facebook, Instagram agora, TikTok. A gente vai mudando e as redes sociais vão mudando junto, né? Aparece uma nova que tem mais recursos, substitui a anterior e assim vai. Como é que vai ser daqui para frente com a inteligência artificial, na sua opinião, realidade aumentada e tantas outras tecnologias disponíveis, Marta?
20: Então, se a gente for pensar em sinais fracos, vamos lembrar que os sinais fracos sempre são os que me interessam mais, que são aquelas coisas mais estranhas que podem acontecer ou não, mas elas acabam dando algum tipo de influência para o nosso futuro, né? Então, o primeiro deles é rede de agentes. A gente começa a ter os agentes participando agora das redes sociais e não mais agentes de IA, que eu estou falando, né? Não mais só humanos. A autenticidade passa a ser um ativo escasso. A gente tem comentado aqui quanto que a gente, utilizando IA, fica na média, o quanto que você, é fácil agora você produzir conteúdo de maneira bastante grande, conteúdos que antes eram muito, para ficar bonito, dava um trabalho enorme, agora é muito fácil de fazer e todo mundo faz, então acaba virando aquela coisa comum. Então a autenticidade começa a entrar como um fator decisivo nas redes, né, para ganhar algum tipo de relevância. Microcomunidades inteligentes, então gente que tem interesse igual a outras pessoas se encontrando para poder ter relacionamento de uma forma mais adequada. Perfis digitais autônomos, a gente começou a ver há uns 2 anos os primeiros influenciadores digitais, perfis inteiros sendo criados, foi criado em IA e continua o perfil criando os seus conteúdos, né? Há uma discussão enorme se isso é interessante ou não, porque não é um humano que está do lado de lá criando e tem alguns desses perfis que tem milhares de seguidores, mesmo não sendo um humano do lado de lá. Curadoria algoritma personalizada por IA, você começa você a dizer o que, que você gosta, o que você não gosta. Isso já acontece automaticamente nas plataformas, mas o legal seria a gente poder fazer a curadoria do que a gente quer com a IA, fazendo um match do nosso comportamento e não, ou dos nossos, né, valores, relevâncias, e não o algoritmo para que chame mais a sua atenção aquilo que ele quer colocar. Influenciadores sintéticos, aliás, a influência tem sido uma das áreas que tem crescido mais, porque quando você começa a não ter mais entrega automática, tudo fica a mesmice, começa a ficar tudo igual, os influenciadores é um ponto que diferencia, né? Aquilo que um é autêntico e traz algo que a IA, de maneira geral, não traria. E socialização pós-tela, ou seja, depois que você teve aquele relacionamento ali, está surgindo um movimento, que nem a gente tem falado aqui, né, de voltar, de nostalgia, né, 2026 é o novo 2016, você voltar a ter alguns tipos de contato que vão para as redes tradicionais, analógicas, daquilo que a gente já fazia antes. Então, isso são sinais de futuros que tendem a mudar a forma como a gente se relaciona. Tem agora no jogo um ser inteligente ou agentes inteligentes que mudam a dinâmica aqui. Além disso, com a utilização maior dos sistemas de IA generativa, você começa a ter busca, que também era uma das coisas que aconteciam muito, determinada por algoritmo fora, achando conteúdos de maneira geral. Agora você tem uma mediação de um algoritmo, cria uma outra rede, né, de onde que o conteúdo é encontrado em função das características que aquele agente vê antes de ir para o ambiente geral. Então, são sinais de que a gente está tendo uma mudança bastante profunda na forma como a gente se relaciona.
19: Bom, então a gente vai convidar agora aqui o Rafael Kizzo, que é especialista em marketing digital, fundador e CMO da MLabs, plataforma de gerenciamento de redes sociais. Rafael, seja bem-vindo ao Futuramente, é muito bom ter você aqui com a gente.
21: Muito bom estar com vocês, estar com a Marta Gabriel, com a Carol também.
1: E falar desse assunto que eu sou suspeito para falar, né? Que eu gosto muito.
19: Você se sente em casa.
1: Me sinto em casa. Vamos falar do futuro, das mídias sociais.
19: Vamos lá. Bom, eu levantei aqui. Existem hoje mais de 5 bilhões e meio de usuários de redes sociais no mundo. Isso é quase 70% da população mundial. Ou seja, o que antes a gente encararia como uma distração é algo que hoje molda a nossa vida de uma certa maneira, né? A gente pode dizer, Rafael, que a gente já vive em mundos paralelos?
1: Na verdade, a gente vive num mundo só. A gente tenta separar, né, a nossa vida digital da nossa vida real, mas na verdade é uma vida só. E é óbvio que a gente passa cada vez mais tempo dentro dessas plataformas de mídias sociais do que em qualquer outro meio. Do que assistindo televisão, do que vendo uma revista, do que vendo um jornal. O que significa que para negócios, né, para as marcas como um todo, a gente tem que estar onde as pessoas estão. Né? Então aquela máxima lá é verdadeira, a gente tem que investir cada vez mais dentro dessas plataformas, que é onde as pessoas estão. E essa história de vivendo ou não, ela é refletida, né, nos conteúdos. As pessoas, agora o Instagram, inclusive, lançou um Instant, né, que é basicamente para a gente voltar a essa realidade. Né? O que está acontecendo agora? Né? Porque são ciclos, inclusive. Né? A gente começa com o Instagram nessa realidade do que está acontecendo agora, se distancia demais, vai para essa vida artificial ou só panfletagem digital. Hoje você entra no Instagram, não tem quase nenhuma foto de quem você conhece, né? Só tem algum conteúdo tentando te vender alguma coisa, te ensinar alguma coisa. A gente volta para o Instant agora de novo, tentando trazer essa vida real. Uma cópia do Be Real, que foi uma das plataformas, inclusive, que tentou trazer isso de volta. Mas é isso, a gente está sempre refletindo o que a gente está vivenciando hoje nas mídias sociais.
20: Inclusive, um dos impactos que eu acho bastante forte na nossa vida é isso que o Kiso acabou de falar, que você segue várias pessoas, mas você vê muito pouco das pessoas que você segue, né? A plataforma vai escolhendo e direcionando, então essa curadoria algorítmica, ela começa a acontecer e isso afeta realmente aquilo que você segue, porque às vezes acontece de dar um match naquilo que você gosta, aí você ia fazer uma coisa para ver determinados tipos de coisa e você vai fazer outra, né? E a parte do relacionamento mesmo, que é a rede social, que é fazer do social, ficou em segundo plano, que a gente começa a ter muito mais ofertas de possibilidades do que relacionar com quem a gente previamente se programou para fazer, né?
19: Exatamente. Você vê lá, comércio eletrônico lá dentro, né? Ferramentas de buscas, a gente usa como ferramenta de buscas, assim. O que você acha que tem um limite para onde a gente vai? O que mais pode vir agora?
1: Olha, se a gente for fazer um trabalho primeiro de tendência, depois de futurismo, né? O primeiro de tendência, a gente tem um próximo passo, que é o social commerce real. Sempre foi tendência, mas como toda tendência, ela tem uma curva de maturidade até chegar no que a gente chama de platô de produtividade, onde todo mundo passa a usar e fazer parte daquilo, né? Por que agora vai ser mais real do que anteriormente, enquanto tendência? Porque agora a gente tem checkout nativo, por exemplo, no TikTok. Então você entra no TikTok, você assiste a um vídeo e você compra naquele vídeo sem sair do TikTok. E o TikTok, inclusive, entrega na sua casa. Ele é o responsável por toda a logística e nem está cobrando taxas de quem quiser vender, inclusive nesse momento, para incentivar os anunciantes e as empresas a estarem lá, né? E a gente agora vai ter o TikTok Go. TikTok Go sai dessa história do produto, do TikTok Shop, e começa a entrar em serviços. E a primeira categoria de serviços é de viagem. Então você vai poder reservar o hotel que você está vendo naquele vídeo, reservar o restaurante que você está vendo naquele vídeo. É o que a gente mais vê, inclusive, dentro de um TikTok, dentro de um Reels, são os tais UGCs, né? User Generated Content, conteúdo criado pelo próprio consumidor, que tem um poder, inclusive, de influenciar um outro consumidor de quase 9 vezes. Do que o post feito pelo próprio restaurante, do que o post feito pelo próprio hotel ou feito pela minha própria empresa, né? Então, a prova social feita pelo próprio consumidor tem uma influência muito grande. E o TikTok é, nesse momento, a meca do tal do UGC. É onde a gente mais tem esse tipo de conteúdo, refletindo as experiências das pessoas, né? Estivemos em Las Vegas há pouco tempo, inclusive, a gente foi na Esfera, né? Na Sphere. Uhum. E para pesquisar o melhor assento, joga no TikTok o número do assento. Tem um vídeo de alguém que fez no ponto de vista dele, né, daquele assento. E aí você fala, é aqui que eu quero sentar. Então não foi feito pela própria esfera, né? Não foi feito pela empresa em si, foi feito por um usuário, foi feito por um cliente. E você toma uma decisão. Então você me perguntou, né, o quanto que a gente está vivendo uma vida real ou digital. É por isso que eu digo que não tem uma distinção, porque na prática a gente toma decisões hoje com base naquilo que a gente vê nas plataformas de mídias sociais. A gente muda o nosso dia a dia, muda a nossa vida, muda tudo em função daquilo que a gente está vendo ou nos relacionando, né? E como a Marta bem colocou, as plataformas de mídias sociais, por natureza, são sociais. É sobre pessoas, é sobre diálogo, é sobre relacionamento, não é sobre propaganda, né? Então, quando você me pergunta qual é o próximo passo, então a gente tem esse lado do e-commerce, do social commerce, das vendas, que vai ficar cada vez mais forte, mas não necessariamente isso é nativo dentro das plataformas de mídias sociais. Por quê? Porque ela, na verdade, é meio que intrusivo, né? Você está ali para se relacionar, para se entreter, para passar um tempo, e aparece alguma coisa que, na prática, é uma propaganda. Aquilo, em tese, é intrusivo naquela plataforma, não é nativo. Mas, o que está acontecendo? Com base em todos esses dados de UGC e de conteúdo que é feito pelo consumidor e o fato dele converter mais, as próprias empresas, criadores de conteúdos e marcas, elas estão criando algo que pareça ser nativo, sem ser nativo, né? É sempre assim, né? As empresas, elas vêm como retardatárias, mas elas começam a entender uma nova forma de se fazer propaganda, que não é a forma que a gente fazia anteriormente. Isso já começa a mudar consistentemente a forma como a gente começa a criar conteúdo, né? Por quê? Porque na prática, se é social, é sobre pessoas, é sobre relacionamento, eu não vou mais, enquanto empresa, fazer um post com o meu logotipo, ou fazer um post com um pack shot de um produto. Eu, na verdade, vou colocar o meu executivo, a minha executiva, o meu líder, o meu gerente para criar o conteúdo. Então, se é sobre pessoas, tem que aparecer uma pessoa, né?
20: É a ascensão de autenticidade e influência.
1: É.
20: Exatamente por causa disso. É a base da nova etapa, né? Que é o que está engajando até por causa da mesmice, conteúdo sintético, etc. Autenticidade e influência. E é engraçado, eu trabalho como creator, o Kizo também trabalha como creator para marcas, inclusive marcas internacionais que contratam para você fazer. E a maior dificuldade que a gente tem inicialmente é a marca entender que você tem que vender aquilo que você acredita, falar aquilo que você acredita para o público, que você acredita, e depois trazer o que aquela marca está dentro. E outra coisa também, eu jamais faço para marcas que não tem nada a ver comigo. Se eu não gostar do seu produto, se eu não gostar do seu serviço, e se eu não tiver nem algum tipo de vínculo, eu não posso fazer. Porque o que vai acontecer? Ao invés de eu alavancar a sua marca, eu vou prejudicar a minha marca, a minha imagem. Então, esse tipo de sintonia é cada vez mais necessário, mas o que a gente percebe é que muitas vezes as marcas ainda não estão preparadas, porque elas querem aparecer logo de cara, querem que você faça a divulgação de uma feature, de alguma característica que não é a característica que você falaria, por exemplo, né? Ou a forma como você apresentaria, porque você está mais preocupado com estratégia do que eventualmente um determinado botão. Então, esse tipo de coisa ainda tem um amadurecimento acontecendo, mas com certeza o que tem mais resultado é isso, autenticidade e influência.
1: Posso trazer um dado só para esse contexto? Que vai ao encontro do que você falou no começo, na abertura do programa, né? Por conta da proliferação da IA e da facilidade que a gente tem hoje para criar conteúdo, todo mundo passa a criar conteúdo em minutos. Conteúdo bonito, conteúdo relativamente bom. Porque a IA, inclusive, pode escrever muito melhor do que você, né? Em várias circunstâncias, né? Então, conteúdo bonito e bom, a IA já faz, mas conteúdo inesquecível ainda é humano. E aí que a gente traz a história da autenticidade, porque em 31 de dezembro de 2025, o Adam Mosseri, que é o head do Instagram, ele veio a público desabafando. Acho que todo mundo aqui no dia 31 estava fazendo outra coisa, né? Se preparando para o ano novo, né? E ele não, ele foi lá e fez um carrossel de 20 cards no Instagram, desabafando que o Instagram não está conseguindo se adequar a velocidade da proliferação de conteúdo feito inteiramente por IA. E aí, segundo o Ney Patel, ele traz um dado que, nesse momento, a gente já tem mais conteúdo feito inteiramente por IA do que feito por humanos. Neste momento, o X aconteceu, né? Ou seja, o número de conteúdos feitos por IA é maior do que feito por humano. E aí o próprio Adam Mosseri traz essa preocupação, por quê? Porque o número de pessoas, e você falou de 6 bilhões, o Instagram tem 3 bilhões, o número de pessoas aqui, no caso do Brasil, são 142 milhões de usuários brasileiros no Instagram. Esse número não cresce. E se esse número não cresce, o que está crescendo? O número de conteúdos, o número de posts competindo pela atenção das mesmas pessoas. São os mesmos 140 milhões de usuários. Então, você tem muito mais competição, que faz com que o alcance orgânico diminua e muita gente passe a fazer ainda mais conteúdo, que é mais fácil, acreditando que volume de conteúdo é estratégia. Não é estratégia, né? O volume de conteúdo. E aí ele diz também nesse desabafo, da urgência, sobre a urgência da autenticidade. Então, O Instagram passa a tomar medidas de mudanças do algoritmo para não olhar só sinais de popularidade de um post, mas passar a olhar sinais de humanidade em um post. Por isso que aparecer alguém é importante e, essencialmente, esse alguém tem que ser de verdade, tem que ter uma experiência, tem que ter uma vivência sobre aquele assunto que está dizendo. Então, não basta se simular como um avatar de IA e eles vão detectar, até porque todas elas estão entrando num consórcio agora, qualquer arquivo de imagem, vídeo e tal, já sai com o padrão C2PA, então é facilmente identificável que aquilo foi feito por uma IA e os conteúdos feitos por IA estão sendo reduzidos, ou melhor, o alcance desses conteúdos estão sendo reduzidos. O próprio YouTube, ele passou então a mudar a política de monetização para não monetizar mais tanto esses tais canais darks feitos inteiramente por IA, porque isso está sendo um problema. A própria IA está sendo um problema, ela está criando um desafio novo para as plataformas, né?
20: O desafio passa a ser, porque assim, qual era a nossa grande dificuldade, se a gente pegar antes da internet, a dificuldade era acesso, depois passou a ser filtro. Se você pegar antes da IA, qual era a dificuldade de todos nós aqui? Execução, você não conseguia. Eu não conseguia ter um ritmo com o time que eu tenho para fazer vídeo legal, imagem legal, estatística legal. Agora todo mundo faz. Então passou do quê? De execução para autenticidade. Então agora o que é o diferencial é a autenticidade, não é mais execução. Qualquer um executa. Agora, executar com autenticidade, com valor, etc., é onde está a diferença, né?
19: Agora, essa hiperpersonalização que a IA cria, né? E aí te prende mais ali na rede social, é impressionante. Depois você vai olhar no fim do mês aquele ranking lá no Instagram, você fala que tudo isso dentro da plataforma, você nem percebe. Porque é isso, você fica tão entretido ali na sua bolha, nas coisas que você... Às vezes você nem percebe que é anúncio para você, porque parece tão atrativo, né? Tão atraente aquele conteúdo. Então, acho que a IA também tem isso, apesar de gerar volume, muita coisa assim, é tão direcionado que a pessoa acaba ficando ali, né?
1: É, os algoritmos todos puxados pelo TikTok, que eu acho que nessa história toda, o TikTok foi o precursor de uma rede de interesses e não uma rede social, para simplificar. Porque o TikTok, ele não é uma rede social. Ele é uma plataforma de mídia social, mas ele não é uma rede social. E aí vamos diferenciar as duas coisas, né? Rede social, basicamente, você tem que ter ali uma audiência que te seguiu e quando você faz um conteúdo, ele distribui primeiro para quem segue você e a partir desses sinais de quem te segue, ele passa a distribuir para não seguidores, vamos dizer assim, né? Para mais pessoas. E então, não era uma rede de interesse, ele é uma rede muito mais social. Ele, pô, eu te segui, então quero ver o seu conteúdo, então vou distribuir seu conteúdo para a pessoa que te seguiu. O YouTube, mesma coisa, né? Todo mundo que se inscreveu no meu canal vai receber em primeira instância. O TikTok, ele nasce com a prerrogativa de não ser uma rede social, então não precisa ter seguidor para ter audiência. Se você fizer um conteúdo e aquilo que tem dentro desse post interessa as pessoas, ele vai entregar para aquela pessoa. Não importa se você tem seguidor ou não. Então tem gente que entrou lá com zero seguidores e bateu milhões de visualizações em um vídeo. Isso trouxe o quê? Uma retenção absurdamente grande dentro do TikTok como negócio, né? O TikTok como negócio, como aplicativo, ele é muito mais eficaz em reter o usuário do que outras plataformas, porque ele não é uma rede social, ele olha para o seu interesse e fala, entendi o que a Carol tem, o que ela gosta, o que ela se interessa de ver, então eu vou mostrar mais disso, independente de quem você seguiu. E nesse momento, quando a gente olha para os dados do TikTok no Brasil, o brasileiro passa em média 28 horas por mês no TikTok. Isso é mais do que no WhatsApp, isso é mais do que no Instagram, porque eles são mais eficazes em termos de algoritmo para entregar aquilo que te interessa. Mas por que eles fizeram isso? Porque a cada sessão, cada vez que você abre o TikTok, ele abre uma sessão. Naquela mesma sessão, eles entendem o seu interesse, o seu foco naquela sessão, e eles recalibram naquele momento para te mostrar mais sobre aquilo que você está prestando atenção naquela sessão. E isso gerou mudanças no Instagram, gerou mudanças até no LinkedIn. A última notícia do LinkedIn foi que eles estão mudando o algoritmo para ser uma rede de interesse, calibrando a cada sessão e não mais entendendo os seus interesses e atualizando talvez uma vez por ano, quando você atualiza seu currículo lá, entendeu? Então isso está mudando todo mundo.
19: Seguindo o TikTok, então, mais
1: todo
19: ou menos.
1: Todo mundo seguindo o TikTok.
20: Porque é um modelo que acaba dando certo de retenção. Mas se você for ver, a gente está falando aqui do futuro das redes sociais, né? Mas elas estão migrando de redes sociais para rede de interesses. Basicamente isso, a rede social. E quem quer realmente manter o social faz o quê? Perfil privado e com as pessoas que estão ali conectadas, ou talvez o WhatsApp passou a ser uma rede social de pessoas que se conhecem ou que tem alguma coisa já planejada de estar conectando pessoas. Porque no restante, todas elas estão migrando para interesse, né?
1: Mas você pega o Instagram, né? Então, o Instagram, ele fez mudanças de investimento para que ele pudesse atacar dos dois lados. Ele, os como negócio, também, né? Ele não quer perder usuário em retenção, porque quanto mais usuário fica na rede, mais anúncios eles podem mostrar. Mas eles investiram muito, eles deixaram de investir, por exemplo, em NFT, tiraram todo o time que estava em Web 3.0, NFTs, e colocaram para onde? Para inbox. Porque a rede social está acontecendo no privado, no direct. E por isso que eles colocaram Instants dentro do direct. Né? Para quem está nos escutando e não sabe o que é o Instants, é um novo aplicativo do Instagram, onde você

0: para todo mundo ter uma comparação, o peixe é em torno de 9. Então,
1: o
0: não está tão
1: Golden
0: Fish
1: é o peixinho dourado.
0: Mas agora, mais recentemente, né, 24 ali e tal, 25, saiu um novo dado que caiu para 8,2 segundos a média de atenção. Ou seja, pior do que um peixe. Eu não sei se o peixe também caiu, mas o fato é... Talvez, ó, provavelmente não, né? Provavelmente do peixe continua igual.
1: Ele não tem,
0: é o ser humano
1: fone.
0: Que está piorando, né? Mas dá para piorar, porque o tempo médio de atenção do ser humano no Instagram é de 1,7 segundos.
1: Então?
0: Em menos de 2 segundos, a gente está próximo, próximo, próximo. É o que você comentou. Isso está gerando uma ansiedade, talvez, nas pessoas, essa dopamina rápida, né? O próximo, já consumi e tal, já não é novidade. E o imediatismo, né? A própria tecnologia molda o comportamento da sociedade. Esse imediatismo, isso vai gerando um problema sério, né?
2: Por isso que tem a questão da regulação das redes para adolescentes, né? Porque impacta todo mundo, né? Mas essa infância e adolescência é muito mais, ainda que o cérebro está em formação.
1: Não, e a gente falou no episódio sobre futuro dos relacionamentos, a questão do tédio, né? Que você pode colocar entretenimento e colocar uma rede social ou um game ou qualquer coisa o tempo todo. Isso não era possível no passado. E tem uma questão com relação a isso, que se você não tiver momentos de tédio, de contato com você mesmo, porque o tédio faz o seguinte, não tem nada acontecendo. Eu preciso achar recursos internos para tornar minha vida suportável. E isso faz você desenvolver recursos internos. Tanto que tem no livro High Tech, High Touch, do Naismith, no começo do século, que ele falava isso, que as pessoas começam a entrar tanto no ritmo de entretenimento, que você não deixa espaço para você ter realmente lazer, que é um lazer mental, uma calma mental, alguma coisa nesse sentido. E até uma experiência minha, quando começou, eu adoro Tetris, né? Adoro Tetris. E aí, quando começou a ter tablet, eu fico muito em fila esperando para embarcar. Tava de pé lá na fila do avião. Eu comecei a jogar Tetris que nem louca no tablet, porque no celular é muito pequenininho, né? E comecei a perceber que eu tava ficando mais irritada, eu tava lendo menos coisa, tava pensando menos na vida, eu deletei. Porque aquele momento não deveria ser preenchido com nada. A gente ter esses momentos que são pausas entre outros momentos, são importantes. A gente viu na pandemia também que entre uma reunião e outra, as pessoas, e tem muita gente que continua fazendo isso. Eu vira e mexe, eu entro em call, que a pessoa está saindo de uma outra acelerada. E aí a pausa para você assentar aquilo que foi falado na reunião anterior antes de você passar para a próxima, ou a pausa entre um filme e outro. Eu adoro, eu sou cinéfila, né? E o que eu percebi? Eu preciso de uma pausa. Às vezes em voo de 10 horas, 12 horas, dá para você assistir lá um monte de filme. Mas eu tenho tido uma disciplina em assistir um só, para eu poder pensar sobre aquele filme. Porque qual é a função de você assistir um filme, ou uma série, ou ler um livro? É o que causa em você, o que você conecta com a sua vida. Se você já passa automaticamente para o próximo, você nem deu tempo daquilo assentar. É o tempo da alma, que eu chamo, né? O meu tempo da alma é necessário. E a gente está tirando esse tempo da alma entre uma coisa e outra.
0: Não é só para passar o tempo, né?
1: Isso.
0: Porque as pessoas usam para passar o tempo.
1: Isso.
0: Na verdade, a gente precisa tornar aquele momento, né, um momento memorável, reflexivo, para a gente ter um aprendizado. Nas próprias redes sociais, quando a gente fala de alguma forma de estratégia, alguma coisa assim, né? Como a gente está comentando aqui, 1,7 segundos. Isso é insuficiente para a pessoa memorizar qualquer coisa. Provavelmente todo mundo aqui no começo do dia, quando acordou, assistiu um Reels, TikTok, um Shorts, assim como todo mundo está nos escutando aqui ou nos vendo. Agora eu pergunto, você se lembra daquilo que você viu? Hoje de manhã, hein? Não faz muito tempo. Hoje de manhã, você se lembra daquilo que você viu? Você lembra o nome do perfil que criou aquele conteúdo? A minoria vai se lembrar daquilo que viu. Então, quando a gente olha para o ponto de vista de estratégia, de negócio, de criação de conteúdo, se você é um creator, né? A maioria está criando conteúdo para ser descartado, né? São os poucos que estão começando a dominar esse jogo para ser memorável. E aí, por isso que eu volto à história. Por mais que a gente esteja nessa era da inteligência artificial, o diferencial é ser humano. Porque se você não conseguir, né, trazer a sua verdade, a sua opinião, a sua vivência sobre aquele assunto, tipo assistir um filme, vou dar a minha opinião sobre esse filme, isso é muito mais interessante do que você falar 5 filmes que chegaram em
2: isso,
0: tal lugar.
2: É. É isso que eu ia te perguntar. O que é essa autenticidade, né, em termos práticos? Dá um exemplo pra gente.
0: Vamos dar um prático, por exemplo. O que a gente mais vê agora são posts assim, 5 aplicativos de IA que vão aumentar a sua produtividade. Aí vem lá aplicativo 1, 2, 3 e 4, 5. Vamos supor que algum outro criador de conteúdo viu esse vídeo e falou, legal, olha, viralizou, parece que deu bom, né? Alcance foi alto, vai lá e pede para uma IA, inclusive, ó, copia o script desse post aqui, monta para mim um roteiro. Aí ele vai lá e fala

0: exatamente a mesma coisa. Só muda o interlocutor e fala assim, 5 aplicativos de IA que aumenta a sua produtividade. Na prática, é o mesmo tom, é o mesmo formato, a mesma fala. Então, assim, a gente só está pasteurizando o conteúdo, criando mais conteúdo, mais do mesmo. O que é o problema que a gente já citou aqui para as plataformas. Agora, qual é o conteúdo autêntico neste mesmo exercício? É eu pegar 5 aplicativos, me cadastrar nesses 5 aplicativos, testar e falar assim, eu testei 5 aplicativos e tem um que vai aumentar muito a sua produtividade. Esse é o melhor. Aí eu vou trazer a minha vivência, a minha experiência para aquele assunto. Porque naquele outro conteúdo, a pessoa nem testou, ela nem se cadastrou, ela só copiou o que o outro estava falando, porque viralizou. Esse é um problema que está acontecendo nesse momento, né?
1: Ô Kizo, pensando nos recursos, né, que podem ser incorporados nas redes sociais, pensa daqui uns anos, vai, vamos chutar 10 anos aí.
0: Futurismo agora.
1: Futurismo, vamos lá. O que, que deve virar comum daqui um tempo? Experiências imersivas, vai falando aí pra gente, o que, que pode vir?
0: Eu vou falar o que é um futurismo, mas com uma certa base no que já está acontecendo e está apontando para acontecer.
1: Para onde está caminhando,
0: E a Marta conhece muito bem a tese, porque a gente escreveu essa tese juntos, né? A evolução tecnológica, pensando em plataformas de mídias sociais e tal, ela tem como espinha dorsal a velocidade de conexão. Então, conforme a velocidade de conexão, que um dia começou com 32 KB por segundo e hoje é 6G, né, daqui a pouco, ela dá mais possibilidades para a gente viver realidade aumentada, realidade virtual, que não era possível porque a gente não tinha banda larga, a gente não tinha como fazer upload e download nesta velocidade. Então, o que dava para fazer lá no começo, nos primórdios da internet, 97, 98? Trafegar texto, era o que dava. Não tinha como trafegar nada além disso, porque não tinha velocidade. À medida que foi ganhando velocidade, a gente passa a fazer o quê? Download de GIFs, né? Olha a evolução. GIFs animados, né? Aí um pouco mais, os tais flashes, para quem se lembra dessa época, os sites que tinham preloading para carregar e tal. Aí a gente evolui mais um pouco, os podcasts não, os MP3, né? Fazendo download na madrugada inteira. Quem nunca, né? Fez download do CD, né? Depois a gente evolui mais um pouco os vídeos, aí começa a era dos vídeos, o YouTube começa a chegar e etc. Mas ainda era muito só download, upload não. Então a gente não tinha poder de voz, porque a gente não tinha um upload grande. Não porque as pessoas não queriam talvez expressar suas opiniões, né? Mas porque não tinha como. Aí a gente ganha mais velocidade, é natural que os dispositivos também avançam nesse mesmo tempo. E a gente ganha uma forma da gente fazer upload daquilo que a gente está vivendo e vendo agora. E por conta da banda larga. Então fica muito claro para onde vai caminhar a coisa daqui a alguns anos, porque se essa tese ela é correta, significa que a gente vai evoluir do celular para um outro dispositivo que tem mais capacidade, ou uma tecnologia que tem mais capacidade de download e upload, o que vai fazer com que essa realidade virtual seja renderizada em tempo real, não mais precisa ser processada, armazenada para a gente ver, então a gente vai conseguir viver como numa simulação do Matrix, porque ela vai conseguir ser capaz de processar em tempo real. Por isso que a NVIDIA se tornou a empresa mais valiosa do mundo. Né? Não por acaso, porque o jogo é o jogo do processamento, é o do processador, é o jogo de quem vai fornecer essa camada estrutural para que todas essas outras evoluções aconteçam. Né? Então a Meta, por exemplo, pegando agora o que está acontecendo agora, visando o que vai acontecer no futuro. A Meta, ela lançou, inclusive, a nova versão dela do óculos do Ray-Ban, né? Junto com a Ray-Ban, comprou, inclusive, né? A marca Ray-Ban criou esse óculos novo que já tem a tela, que tem a realidade aumentada. E a gente foi super pioneiro, né, Marta, em usar todas essas tecnologias, inclusive no metaverso e fazer coisas e tal. Só que é um trambolhão na sua cara, né? Quando a gente fala de realidade virtual, né?
1: A gente também quer estar bonito, né, gente?
2: Só que os dois, né? Usando as duas coisas, on e off, né?
0: Só que o que a Meta começou a investir mais foi aquilo que o Google tentou lá atrás com o Google Lens, né? Mas o que a Meta conseguiu fazer foi algo bonito, né? Um óculos tipo Ray-Ban e tá tudo certo. Eu tenho ali tecnologia, tenho a IA, eu consigo escutar pela cavidade do osso, eu consigo ver uma realidade aumentada, o que a Marta está falando, traduzido aqui na minha frente, se ela estiver falando uma outra língua, ou mesmo pesquisando em tempo real pelo seu rosto, qual foi o seu último post que você fez no Instagram, para eu ter assunto para falar com você, por exemplo, no elevador. E a gente volta, então, para a terceira temporada do Black Mirror, episódio 1, né? Que foi onde a gente vê a pessoa com a lente de contato dentro do elevador fazendo exatamente isso. Ela tá olhando para você, ela já tá vendo aqui o último post que você fez, ela já sabe seu nome, porque ela não lembrava do nome, mas ali já mostrou seu nome, ela já puxa assunto com você. É isso que vai acontecer. Isso aqui vai se tornar obsoleto muito rapidamente. A gente não vai mais usar um celular muito em breve. Isso aqui é um mero dispositivo que já está fadado a ser obsoleto, talvez, em 5 anos.
1: 5 anos?
2: É. Até porque você começa a ter sensores em tudo quanto é lugar, capacidade de processamento. Então, a integração entre on e off passa a ser cada vez maior. Então, um dos motivos que o Kiso falou, que os óculos, né, a gente chegou até a fazer reunião, ele lá em São José, eu em São Paulo. É incrível, você está num ambiente compartilhado como se eu estivesse no mesmo lugar. Mas o que, que faltava ali? Falta você, quando alguém te chama aqui no mundo físico, você tem que tirar aquele trambolhão para falar que não tem essa integração. E o que, que a gente começa a perceber com esses dispositivos mais leves, com mais banda? Holograma, que é uma outra questão, porque se você tem a possibilidade de holograma, a presença dele é realmente quase que... É ele mesmo aqui do seu lado, batendo um papo, etc. A gente tem possibilidades com tecnologias do holograma permitir... Quase Star Trek, né, gente? Já começar a ficar feliz da minha vida aqui. É quase como se materializasse do lado de cá. Mas essas possibilidades de mundo virtual... imersivo, misto, on e off, misturado, e isso do seu cérebro trabalhar, você falou da lente de contato, né? Eu estava vendo que as lentes de contato, que estão sendo as lentes, na realidade, não de contato, mas as lentes que substituem catarata, por exemplo, né? Elas já corrigem a sua visão de perto, de longe, disso, daquilo, daquele outro, uma super lente melhor do que a lente que você já tinha. Isso, para você conectar essa lente por Wi-Fi, para... alguma coisa tecnológica para te ajudar, inclusive, a ver outras coisas no mundo que o seu olho não vê, é um passo. Por que, que eu não posso enxergar cores que eu não enxergo, etc.? A gente começa a ter essas integrações, que a gente não está falando aqui só de redes sociais, mas afeta consideravelmente social. Tanto para o bem quanto para o mal, porque eu vou ter um preconceito a priori estabelecido. Meu cérebro não tem condições de processar tudo. Eu acabei de ver uma pessoa nova na rua, né? Ou uma pessoa que vem pedir uma informação para mim. Vai vir um filtro que a IA faz, ou que alguém faz. Aquilo que está vindo ali já é um rótulo, né? Um preconceito, que hoje a gente não tem. Hoje eu te dou o direito, né, de você se apresentar do jeito que você quiser e fazer essas camadas. Então, a gente deve ter uma transformação bastante grande, como a gente experimenta o mundo, mas de uma forma cada vez mais transparente, que é como o Kiso falou.
0: Eu disse que está acontecendo já, porque assim, já não é a primeira versão do óculos, eles já estão há algum tempo fazendo isso, sai uma nova versão agora, aí veio o Google I/O recentemente, anunciaram também a parceria com a Samsung, e o Google sempre foi o sistema operacional, né, pelo Android, dos celulares, dos carros, né, dos painéis dos carros, e eles serão o sistema operacional dos óculos. Porque eles já anunciaram 4 outras marcas que já adotaram o Android para ser o sistema operacional dos óculos. Então a gente vai ver, de verdade, a proliferação dos óculos.
2: Isso. E quando isso acontece, você começa a ter a disseminação de verdade.
0: A disseminação de verdade.
2: Isso.
0: Que é a história do celular. A gente começa a ter vários celulares, várias marcas de celulares, mas quem está rodando ali por trás é o Android, né? Então isso vai acontecer com os óculos, então já aponta muito claramente. Outro fator que aponta para isso é que cada vez mais a gente vê conteúdos dentro das mídias sociais de POV, point of view, né? Que é o ponto de vista usando óculos. E tá cheio da pessoa entrando numa loja, por exemplo, de uma marca de relógio para mostrar a experiência que é comprar o relógio. A pessoa fazendo a receita e você tendo o ponto de vista dela fazendo a receita, que é muito mais prático para você fazer a receita também. Porque você tem o ponto de vista dela de primeira pessoa. E esse é o tipo de conteúdo que a gente vai ver muito. A pessoa na festa, a pessoa fazendo receita, a pessoa tendo aquela experiência. Antigamente a gente tinha mais ou menos isso com uma GoPro, né? Que a pessoa colocava na cabeça, no peito e tal, né? Só que agora são os óculos. E só que esse óculos não vai só fazer foto, vídeo, né? Ele vai te mostrar o que está acontecendo nas redes sociais. Você vai poder fazer uma videochamada, você vai poder falar com as pessoas.
2: E tem mais uma coisa, eles estão ficando cada vez mais acessíveis, né? No final do ano passado, eu experimentei na loja da Meta em Nova York, entrei para ver os vários modelos, né? Inclusive com óculos já, que começa a ser óculos de sol, que dá para você estar, né, em vários ambientes, etc. E aí você tem que nem óculos que normal, que você compra desde os mais básicos até armações melhores, mais funcionalidades, variando aí até, sei lá, 800.
0: E com grau, né? Com
2: e com grau. Isso, até com grau. Porque esse é um outro problema, né? Para quem precisa de grau, como é que você faz? E aí, a tecnologia está no começo. Então, eu imagino que se já está assim, a gente já consegue ter essas experiências. Eu lembro quando a gente começou a mexer com o... É um workspace, né? Workspace. O que eu fiquei impressionada, porque eu já comparava desde lá de trás do Second Life, é a qualidade das interações. Porque a gente teve um papo com a NVIDIA também, falando sobre game. Se você fala com outra pessoa e você não consegue ter um feedback, ou você mexe no objeto e ele não acontece nada, a experiência é péssima. Se você está que nem aqui, o Kiso está do meu lado direito, está do meu lado esquerdo. Quando ele fala, a gente tem a audição espacial e você sente a mesma coisa dentro dos ambientes imersivos agora. Então, conforme isso vai melhorando, eu acredito que é uma fusão mesmo com o nosso cérebro. A gente começa a usar isso para ter mais sensores no mundo e começa a interagir de forma diferente.
0: Tem um vídeo famoso da própria Meta que eles mostram como seria essa experiência daqui a 10 anos. Então, sei lá, tem uma amiga... Por exemplo, a Marta tá num show e eu tô em casa. Só que a Marta tá usando o óculos e ela tá no show. Eu consigo ter a experiência dela no show, porque eu tô em casa, eu também estou usando um óculos. Eu entro numa realidade virtual, enquanto ela está na realidade física, filmando aquela realidade, mas eu, aparentemente, estou com ela no show.
1: Isso. Só que a própria... compartilha com você.
0: Só como que se o próprio fosse sistema...
2: Como se fosse o holograma dele, como se ele estivesse no show mesmo, vendo tudo. É que nem você.
0: Que é isso que a Meta criou, né? Do tipo... Ele cria um ambiente, que em tese seria o Horizon, né? Onde ele me insere como holograma para a própria Marta, para a Marta me ver do lado dela como holograma e insere a Marta no meu ambiente, né? Como a gente viu no próprio óculos da Apple, né? O Vision, você consegue isolar, você entra imersivo mesmo. Dentro de um avião, você consegue fechar, você não enxerga mais nada. Parece que você está dentro de um ambiente, né? Então, são experiências como essa. E aí você volta com a história dos NFTs, volta com a história do Web3, porque você vai poder comprar ou se encontrar com o artista que você estava vendo, porque ele vai sair do palco e ele vai fazer uma sessão privada dentro do metaverso. E aí vamos lá para a sessão privada, para conversar, eu vou poder comprar a camiseta da banda. Mas quem que vai vestir a camiseta? Meu avatar, não a camiseta física. Porque tem mais valor aquilo que eu tenho, né, no digital do que aquilo que eu tenho físico. Pega a geração mais nova.
2: Isso.
0: A geração mais nova dá muito mais valor para a skin do Neymar dentro do Fortnite do que ter uma camiseta da seleção brasileira. Entendeu?
2: E gastar grana, né, com o jogo. Que as pessoas começavam, não, mas quem vai gastar mais no digital, que não sei mais o que, já é gasto mais no digital para N experiências pela geração nova. Então até eu lembro que um dos exemplos que a gente dava, né, Kiso, na época que... Gente, vou fazer um parênteses aqui, o metaverso continua muito bem, obrigado, tá? É. Continua a integração do on e off, mas na época que se falava mais do metaverso, aí o questionamento, muito pai falando pro filho, mas, você fica gastando muito com esses skins, muito com isso, muito com aquilo. A gente também gasta, a gente compra quadro pra parede da casa da gente, a gente compra roupa pra gente se vestir, a gente compra acessórios pra você estar estabelecido um determinado tipo de identidade que você gosta. É a mesma coisa que acontece com esses mundos digitais, só que cada vez mais fluidos, tá, Carol? Uma das coisas também que é a tendência, por exemplo, eu uso essa roupa aqui. Você ter essa roupa no digital também e para você usar essa roupa lá. Ou eu compro uma bolsa X, uma marca X, eu posso usar essa bolsa em qualquer dos mundos virtuais que eu tiver. Então, uma das tecnologias que permitem que a gente passe a ter esse futuro, né, em breve, uma delas é blockchain, porque sem blockchain você não consegue fazer a transferência desses bens de um lugar para o outro para poder utilizar, e a outra é inteligência artificial. Eu acabo de fazer login no mundo, né? Uma das barreiras de entrada é justamente tem que ter uma conta, programar meu avatar, fazer as características. Outra coisa, o avatar não envelhece com você, isso é um porre. É que nem as fotos na internet, pode matar todas as fotos antigas. Lá, vira e mexe, ressuscita uma Marta de 20 anos atrás. Eu falo assim, gente, não. Esse fato de você poder acompanhar com inteligência o que está acontecendo e distribuir em todas as plataformas e fazer os sinais do mundo físico no mundo digital, depende de IA. Uau.
0: Pode continuar nesse assunto mais um pouquinho, assim, né? Só lembrando que essa estrutura do Meta Horizon, dessa realidade virtual, é tudo IA. Porque ele está renderizando em tempo real, ele está criando em tempo real aqueles espaços, né? E antigamente isso não era possível por conta de limitações tecnológicas, mas isso já não é mais uma limitação, dado o que está acontecendo agora com as IAs de geração de vídeo. Você pega a última versão agora que o Google lançou, né? Que está dentro do Google Flow agora e tal, essa nova versão de geração de vídeos, e você consegue fazer assim, um vídeo já com sequência e contexto e consistência.
2: E até, né, mundos virtuais. Eles lançaram no passado uma plataforma, porque assim, um dos desafios dos mundos virtuais é que custa muito caro você fazer a configuração do mundo, né, para você entrar nele e compartilhar. E você consegue fazer essa criação do mundo com prompt também. E ele consegue se adequando de acordo com o seu ponto de vista do outro. Então, assim, realmente, a gente deve ver nos próximos anos tudo aquilo que era barreira de entrada, que nem o Kiz falou lá atrás, que a gente é barreira de banda, de upload, de download. As barreiras tecnológicas vão caindo também as impossibilidades das relações. E a gente começa a ampliar, né?
1: Bom, aí o impacto psicológico, se a gente dá conta disso psicologicamente, a gente tem que ver depois, né? O Kizo, o Brasil, ele é um mercado muito bom para as redes sociais, né? Queria falar um pouco do mercado brasileiro, fazendo uma comparação. Eu vi outro dia um executivo do Instagram dizendo que ele é um termômetro para as tendências do aplicativo. E eu queria que você falasse então para a gente o que esse comportamento digital dos brasileiros revela sobre o futuro das plataformas.
0: O Brasil, ele é o segundo maior mercado para mídias sociais depois dos Estados Unidos. A gente sempre é early adopter também de muitas plataformas, né? Sempre que nasce alguma coisa, a gente tá lá. O brasileiro adora fazer festa, né? Foi o caso até do Clubhouse, lembra do Clubhouse? Falecido com o Clubhouse, mas foi um frenesi naquela época. Os brasileiros dominaram, né? Então, assim, é o segundo maior mercado. Pro TikTok também já é o segundo maior mercado. No tanto que o TikTok Shop só existe nos Estados Unidos, no Brasil, e agora tá lançando na Europa. Então, a Europa veio depois do Brasil. Então, um mercado importantíssimo. Por quê? Porque o brasileiro adora ver a vida dos outros. Essa é uma das...
1: A gente é fofoqueiro.
0: Essa é uma das realidades, né? Por isso que Stories funciona bastante, né? A galera adora a vida dos outros. Por isso que Creator Economy no Brasil funciona muito, porque os creators é o reality show, né? É o reality show em cada uma dos seus perfis, né? Então, o Brasil é muito bom. Creator Economy cresce pra caramba, porque a gente cada vez mais entende... Quando eu falo a gente, eu falo como negócios, né?
2: Uhum.
0: A gente entende cada vez mais que a gente depende mais das próprias pessoas e dos creators do que das próprias marcas criando conteúdo. Por conta dessa história das redes sociais serem sociais, de prova social, né? Então, a gente vê fenômenos como, por exemplo, o Toguro virando head de comunicação, né? Da CIMED, por exemplo. Quando a gente... isso não começou com o Toguro, né? Quando a gente viu a Anitta sendo o head de inovação da escola. Por que isso? Primeiro, no caso da CIMED, porque ela é uma farmacêutica e não pode fazer propaganda. Então, ela tem que usar mesmo influenciadores, mas também não pode usar influenciadores. Então, o melhor caso é... contrata essa pessoa como um head, então ele é um funcionário, ele não é um influenciador. E a gente consegue resolver a equação. Então, naturalmente, né, a Creator Economy, ela está embutida em tudo isso que a gente está falando. E as próprias plataformas, elas dependem dos creators para fazer negócio. Por quê? Porque imagina, numa analogia, a própria TV, né? Então vamos pegar a Globo. Então na Globo, você tem os programas de televisão. Os programas de televisão são os conteúdos que retêm os usuários dentro daquela emissora. E nos intervalos de um programa ou outro, você tem inserção comercial. E é isso que é o modelo de negócio, certo? Beleza. Dentro do Instagram não é diferente. O Instagram basicamente é uma grande emissora e que tem que ter os programas para reter os usuários dentro da rede. Quem que faz os programas? Os creators. Não são as marcas. De novo, as marcas são intrusas dentro dessa plataforma. Ela quer fazer a propaganda, ela não quer fazer o entretenimento para o povo, né? Então, os creators são os novos programas de televisão. Então, as plataformas todas dependem dos creators. Por isso que elas monetizam os creators. Por isso que o YouTube monetiza os creators. Por isso que o TikTok monetiza os creators. Por isso que o Instagram, em tese, monetiza os creators. Por que em tese? Porque eles criaram formatos como assinatura. Você pode ser um creator e cobrar dos seus assinantes alguma coisa. Assim que você... ou fazer parceria paga, né? Publicidade paga. Já o TikTok, você pode ser um TikToker e ganhar comissão por aquilo que você vende em um vídeo que você fez sobre um determinado produto. Você também pode ganhar por visualização. Paga pouco, mas paga. O YouTube já paga mais por visualização. Mas percebe que todas elas têm um play de pagar para os creators. Porque se você não tem esses creators na equação, você não tem modelo de negócio. Você não tem retenção, não tem anunciantes, né? Então, quando você coloca, né, que o Brasil é o segundo lugar, ou melhor, quando eu falo o segundo lugar e você colocou que o Brasil é protagonista, né, nesse jogo, é porque o Brasil é pujante em creators. A gente sabe fazer esse trabalho do reality show, de criar conteúdo, muito mais, inclusive, do que o resto do mundo. É impressionante.
2: Criativo também, né? Brasileiro é muito criativo.
0: Brasileiro é criativo. Então, assim, as coisas estão conectadas, né? A gente tem mais criadores de conteúdo do que médicos no Brasil. Isso já diz muita coisa.
1: Sim.
0: Não é verdade? Mais do que engenheiros, mais do que médicos juntos.
1: Uau.
0: Né? O último dado, inclusive, né, soltado... Tem várias pesquisas sobre isso, mas o último dado diz que a gente tem em torno de 30 milhões de criadores de conteúdo no país. É claro que tem um monte de gente que quer ser criador de conteúdo, que tem, sei lá, 1000 seguidores e já se autoproclama como um criador de conteúdo, né? Mas, em tese, criador de conteúdo que vive disso mesmo, eu acho que é menos. Eu não tenho um dado, que não tem esse dado ainda, mas provavelmente é menos, né? Que vive inteiramente disso, como uma profissão mesmo, né? Creator. Mas a gente tem cada vez mais e a dependência deles vai ser cada vez maior.
1: Muito bom, isso é ótimo pro país, né? Rafael, pra gente encerrar, você consegue dar pra gente uma dica de um filme, uma série, um livro? Você acabou citando já o Black Mirror, mas se quiser falar mais alguma coisa.
0: É, o Black Mirror já tá meio antigo, né? Assim... Mas ele é muito bom, obviamente. Pra quem não viu, precisa ver.
1: Precisa ver.
0: Porque apesar de ser antigo até esse episódio, ele é muito atual, né? Quando a gente fala, caramba, aquilo que foi, né, visualizado lá atrás tá acontecendo agora. Livro. Tem um livro que saiu recentemente, que ele é bem didático. Ele não é um livro cabeção, assim, ele é bem didático para quem quer entender mais sobre marketing e mídias sociais, principalmente baseados em dados. É um livro que chama Clique Aqui. Ele é do Alex Schutz, ele é CMO da Meta e ele é VP de Analytics da Meta. Ele está lá desde os primórdios do Facebook, foi um dos protagonistas, inclusive, na transição de Facebook para Meta, né? Foi um dos protagonistas em colocar mais de 3 bilhões de usuários dentro do Facebook, que se tornou um dos produtos mais bem-sucedidos, né, da história da humanidade. Imagina um produto ter 3 bilhões de usuários, né, não é para qualquer um. E ele lançou esse livro recentemente, apesar de chamar Clique Aqui, que eu, né, Marta, podia ser Toque Aqui, mas Clique Aqui já falou em mouse, já é meio antigo, né? Mas o fato é, ele traz fundamentos que são atemporais para dentro dessa equação, por mais que a gente esteja vivenciando essa transição de comportamento do consumidor e tudo mais, mas são fundamentos atemporais. Então, para quem está escutando a gente e quer entender um pouco mais disso aí, é bem legal. Eu tive a oportunidade de fazer uma conversa com ele, 60 minutos, quando ele lançou o livro. Então, a gente conversou sobre o livro e sobre as principais hipóteses do livro. Inclusive, uma das principais hipóteses do livro é que modelo de atribuição... É coisa de idiota dizer. Só para todo mundo ficar entender o que eu estou falando, é que quando a gente faz qualquer publicidade, propaganda, né, sei lá, no canal, TikTok, no Instagram, no Google, a gente vai atribuir um peso para aquele canal. Então, supondo que eu fiz uma venda. Essa venda veio de onde? Essa pessoa me descobriu como? Ah, ela veio do Google, porque ela clicou no anúncio do Google e comprou. Todo mundo tende a atribuir ao último clique, né, ao Google. Só que a pessoa não te descobriu no Google, ela te viu lá no TikTok e depois ela foi no Google, buscou seu nome, clicou no anúncio e comprou. Então você deveria também atribuir um certo peso para o TikTok. Isso é o tal do modelo de atribuição, né? Só que é muito difícil a gente conseguir fazer esse rastreamento atualmente, ainda mais com todas as limitações de privacidade de dados e tudo mais, né? Então ele defende muito mais a incrementabilidade, que são esses testes onde eu desligo um canal e vejo o impacto que esse canal tem no meu negócio. Então vamos supor, eu estou fazendo Google e TikTok. Então é melhor eu desligar o Google e ver qual é o impacto, porque aí eu vejo o quanto de venda incremental eu teria mesmo com aquele canal, né? Então, só para dar um pouco de contexto do que ele tem falado ali, que é interessante. E tem um livro chamado Marketing na Era Digital.
1: Ah, esse sim. Livro de Rafael Kiso e Marta Gabriel.
0: Na verdade, livro de Marta Gabriel e Rafael Kiso, né? Porque a Marta foi a autora desse livro em 2010, a primeira edição. E ela me convida para escrever a segunda edição em 2020, portanto, 10 anos depois. E aí não teve como esperar 10 anos de novo para gente escrever outra edição, né?
2: Ainda tá a terceira,
0: a gente,
2: né,
0: lançou a terceira edição, que é recente, inclusive, que já inclui tudo isso que a gente está conversando aqui, né? Muito legal. Então, Marketing na Era Digital, outra indicação.
1: Muito bom. Marta, e agora aquele quadro que a gente ativa o nosso radar, o que a gente precisa prestar atenção dos sinais de futuros?
3: Sinais de futuros.
2: A gente tem falado muito, Carol, da alma digital ou do gêmeo digital, né? Ou seja, como que a gente usa o digital de forma que você tem uma outra personalidade ou não, se você é você ou não. E aí o TikTok, que a gente falou bastante durante esse episódio, o maior criador no TikTok é um cara chamado Cabe Lame. Ele é um senegalês italiano, ele não fala uma palavra, ele só mostra situações que são, tipo, isso é uma bobagem, né? Como é que funciona assim? Ele só faz assim, né? Na realidade, levanta as mãozinhas dele lá. E, recentemente, no começo desse ano, ele vendeu a alma digital dele, ou seja, os direitos, licenciou ele por 975 milhões de dólares para uma empresa em Hong Kong. Então, isso também é um sinal bastante significativo do valor do creator, que ele é o maior creator, né, no mundo, maior quantidade de seguidores no TikTok. E isso vem dialogando junto com a questão do que é seu, do que não é seu, né, o que significa essa sua alma digital para você vender, o quanto que isso vai influenciar todos nós que trabalhamos, também temos o nosso perfil. Então, assim, a gente deve ter desdobramentos desse tipo de tendência. Na realidade, esses 975 milhões, uma boa parte foi ações da empresa que comprou, mas mesmo assim emblemático, né? O valor de uma super empresa, 975 milhões.
0: Complemento?
2: Lógico.
0: Exatamente nesse ponto, que é o MrBeast, que hoje é o maior criador de conteúdo do planeta, né? Começou no YouTube, hoje já está na Amazon, para vocês terem uma ideia. Mas dessa tendência, né, de falar de valorização, é que a gente vai ver uma mudança radical das novas marcas. A gente vai consumir, basicamente, né, novas marcas que não existiam antes. Então, nos próximos 10 anos, vão surgir basicamente todas as marcas que a gente vai consumir. As marcas que a gente consumia até aqui, grande maioria delas vão sumir. Por quê? Porque foram feitas pela indústria, foram feitas da forma antiga e não foram feitas por um creator. Nos próximos 10 anos, a maior parte das marcas que a gente vai consumir são produtos originais de algum criador de conteúdo. Porque eles têm a comunidade. As marcas não têm comunidade. Então, para vender hoje, como a gente já falou, depende muito dos creators. E os creators estão começando a entender o jogo que eles não precisam mais fazer publicidade para as marcas. Ah, pô, a marca me contratou para fazer publicidade dessa água. Por que eu não crio minha própria água? E aí é isso que está acontecendo. Então, cada vez mais, eles estão criando os próprios produtos. E aí a gente não vai mais consumir o chocolate que a gente consumia. A gente vai consumir o Feastables. Porque a gente consome o MrBeast todos os dias. Então, a gente vai ter muito mais lembrança de marca, intenção de compra, daquilo que a gente está vendo quase todos os dias. A frequência de impacto, né? E como esses creators fazem parte do nosso dia a dia, essas são as marcas que a gente vai consumir, não mais as antigas. Então, essa é uma mudança radical que deve acontecer muito em breve.
1: Rafael, foi um papo excelente. Muito obrigado por ter vindo ao Futuramente. Prazer enorme. Bom, o Futuramente vai ficando por aqui. A gente se encontra na próxima terça-feira com mais um episódio. Enquanto isso, você encontra a Marta no Instagram, @martagabriel. Pode escrever um e-mail também pra gente, futuramente@cbn.com.br. Esse podcast teve a apresentação de Marta Gabriel e Carol Tamassia, a produção de Ellen Menezes, a edição é de Priscila Gubiotti e Débora Gonçalves, trabalhos técnicos de Cláudio Antônio e Isabel Gomes, a coordenação é do Thiago Barbosa e a direção é do Pedro Dias Leite. Tchau, gente. Até mais.

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1: Como saber conversar na era da inteligência artificial? Viver ou sobreviver na era da tecnoafetividade? Livraço que está sendo lançado por uma pesquisadora que olha para comportamento, inteligência artificial, as nossas relações. Eu recebo hoje aqui no Revista CBN a Laura Hauser, ela que é graduada em História pela Universidade Panthéon Sorbonne, mestre em Sociologia da Cultura pela Sorbonne Nouvelle e pesquisadora do Departamento de Comunicação e Semiótica da PUC de São Paulo. E no doutorado atual dela, ela pesquisa sobre justamente inteligência artificial, seus impactos éticos e comportamentais, e de acordo com todo esse currículo, a Laura também é consultora em cultura de inovação para instituições públicas e privadas aqui no Brasil. Está lançando o livro. Eu sei que eu recebi esse livro aqui em primeiríssima mão.
2: Pois é.
1: Chegou às mãos dela esta semana, esses dias, e ela já trouxe aqui para a gente. E a Laura está aqui ao meu lado. Me conta um pouco, uma historiadora olhando para o mundo, bastante aflita, e você criou ou usa esse termo tecnoafetividade, que me chamou muito a atenção. Me fala um pouco mais do seu trabalho e a gente vai falar um pouco do livro também.
2: Claro. Bom, como você já viu aí, né, na base assim, do meu coração, eu sou uma nerd de humanas, né?
1: Então, somos. Vamos abraçar
2: então,
1: aqui.
2: Adoro história, sociologia, e isso me ajudou muito a pensar a tecnologia. Então, eu comecei a me interessar muito, faz uns 10 anos, sobre como a tecnologia impacta o humano, como o humano impacta a tecnologia.
1: Tá.
2: Pois estamos num processo de coevolução. Aliás, tem uma das pesquisadoras, a Dora Kaufman, que está aí no livro, ela é entrevistada para o livro, né, que ela fala isso. A gente desenha a tecnologia nos desenha.
1: Claro.
2: Então, eu comecei a pensar, né, sobre esse processo. E vendo o nosso cenário de constante, de hiperpolarização, de dificuldade de conversas que vão muito além do cenário político, eu pensei nisso. Eu estava estudando muito Spinoza na época, que é um filósofo que pensa muito os afetos, inclusive ele é citado no livro. E afeto, gente, não é só coisa boa, tá? Não é fluffy. É afeto construtivo, destrutivo, mas ele estuda muito isso. Eu disse, gente, a gente está numa tecnoafetividade. A tecnologia tem influenciado muito nossos afetos e, consequentemente, nossas relações e a nossa capacidade de conversar.
1: É isso mesmo.
2: E, assim, é um paradoxo.
1: Ou não conversar.
2: É um paradoxo. Aliás, o livro é todo descrito em paradoxos. Você vai ler, Pétria.
1: Gente, é uma nerd humana. Minha irmã. Encontrei uma irmã,
2: irmã de alma.
1: A gente está se olhando aqui uma outra vendo um espelho. Não. Laura, eu inclusive presenteei Laura, sem conhecer com o meu livro, como sei o que sei, falando sobre inteligência ancestral, eu brinco. Eu dedico um capítulo inteiro ao Spinoza, minha amiga.
2: Ah, não.
1: E me conta, fala dessa coisa da conversa. É, como que a tecnologia, ela vai transformar a maneira como acontecem os encontros? Você olha para isso?
2: Muito espinosana a sua pergunta, essa parte para os ouvintes, né? Spinoza fala de encontros, né? Encontros potentes e outros nem tanto. E os encontros potentes são aqueles que nos geram alegria, ou seja, a maior capacidade de agir no mundo. Então,
1: maravilhoso.
2: Eu acho que, né, como que a tecnologia impacta os encontros? Primeiro, eu queria fazer um parênteses, Pétria. Aliás, o livro tem muito parênteses, você vai ver também. Porque é para mostrar que nada é tão certeiro assim.
1: Embora a gente queira
2: fugir disso. Então, um parênteses. Eu acho que, assim, principalmente com a inteligência artificial, que é uma tecnologia que é diferente das outras, a revolução que a gente está vivendo não é comparável a outras revoluções tecnológicas, a gente tem uma lógica de espelho e potencialização.
1: Tá.
2: Então, eu quero deixar muito claro que esse não é um livro tecnofóbico. Pelo contrário,
1: perfeito.
2: Sou uma nerd de humanas apaixonada por tecnologia.
1: Ótimo.
2: Eu acho que ele simplesmente explora questões de potencialização de comportamentos que são humanos e de coevolução e alerta para alguns cuidados, né? Alerta para alguns cuidados. Então, como ela influencia encontros de várias maneiras e de maneira muito paradoxal também. Porque se, por um lado, a gente tem muito mais conexões online, a gente vive um momento de pobreza comunicacional. E a gente vê isso em época de eleição. Como é difícil conversar com o diferente. Isso é de agora? Não. Eu costumo brincar com os meus alunos que a gente nunca precisou de inteligência artificial para fazer propaganda nazista. Isso a gente faz sozinho.
1: É isso mesmo.
2: Mas ela pode potencializar algumas questões.
1: E esse é o grande lance, né, Laura?
2: Exatamente.
1: O que ela potencializa
2: ou não.
1: Uhum.
2: A gente também tem outros grandes paradoxos. Eu tenho acesso a um conhecimento absurdo com a internet e com a inteligência artificial. Inclusive, tem um dos especialistas que eu cito no livro, que é o Kevin Kelly, ele fala: finalmente a gente tem acesso à biblioteca de tudo.
1: É.
2: Ao mesmo tempo, eu tenho algo chamado filtro bolha, que é um filtro invisível que me mostra só aquilo que eu quero e que me diz que é certo eu gostar do que eu gosto e odiar o que eu odeio. Por quê? Porque a gente tem um modelo de negócio por trás das plataformas de rede social que é problemático.
1: Bingo.
2: No mínimo, né? Que é o seguinte, é um modelo de negócio baseado em economia da atenção. Por quê? Porque a ideia é que eu fique cada vez mais preso, dependente, se possível, daquele scrolling eterno, da rede social, da conversa com a IA. Por que isso? Porque, a partir disso, tal plataforma recebe mais dados, que é a minha experiência online.
1: E também podem vender mais coisa pra gente o tempo inteiro.
2: Exatamente. Com esses dados, existe um perfilamento, né, que leva a modelos preditivos. Ou seja, a Pétria vai gostar mais desse óculos assim. A Laura vai gostar mais desse óculos assim. Então, vende-se esses perfis e os anúncios ficam muito mais diretivos. Quanto mais atenção se ganha. Qual é a melhor maneira de chamar a atenção da Laura e da Petra? É nos tornando melhores cidadãs? É nos fazendo duvidar das nossas certezas? É nos informando da melhor maneira, que às vezes é chato de ouvir? Não. É dizendo para mim, olha, o que você gosta está certo, o que você odeia está errado. São pelos afetos.
1: Confirmando as nossas crenças.
2: Confirmando vieses.
1: E é legal porque crença, ela falou aqui de Spinoza, crença, meu amigo, minha amiga, é o primeiro estágio do conhecimento, é raso.
2: É rasíssimo.
1: É ralo. E é aí que eles trabalham, né, Laura? Uhum. Nas nossas crenças.
2: E aí, mais do que isso, a gente falando de encontros, né, o que eu estudo exatamente no meu doutorado são pessoas que têm relações íntimas com a inteligência artificial.
1: Isso.
2: Ou seja, usam para terapia, para desabafo, para amizade, para namoro, para casamento.
1: Meu Deus.
2: É.
1: Cada vez mais, né?
2: Cada vez mais. No Brasil e nos Estados Unidos, 1 em cada 10 pessoas já usa a inteligência artificial como companheira. E isso é muito interessante para esse modelo de negócio, porque a gente fala agora não de economia de atenção, mas de economia da intimidade. Ou seja, estamos apropriando a intimidade também. E pessoas que têm esse tipo de relacionamento com a IA chegam a ficar 4 vezes mais na plataforma.
1: Uau.
2: Olha, conjunto de dados aqui. Além disso, a gente vê, então, a mediação dos encontros. E aí eu falo deles em 3 níveis. Pode ser a mediação de pessoas que eu já conheço, ou seja, eu mando um WhatsApp para a Pétria,
1: uhum,
2: e a gente vai marcar, e vamos marcar de discutir nossos livros juntas.
1: Nossos
2: e conversar.
1: Livros, primos, irmãos.
2: Pode mediar novas relações e relações online, os meus 6 mil amigos no Instagram.
1: Tá.
2: E pode mediar os encontros afetivos, como apps de relacionamento.
1: Tá.
2: E, além disso, que tem um design também que é muito questionável. Né? Também tem um modelo de negócio nesses aplicativos que eticamente tem questões. E eu não estou falando mal deles, tá, gente? Acho que,
1: mas tem que refletir.
2: São maneiras.
1: A gente pode usar, mas tem que refletir.
2: A gente pode usar, exatamente. Eu acho que até tem benefícios que saem deles. Por exemplo, existem pesquisas que mostram que a gente tem mais casais interraciais.
1: Tá.
2: Agora.
1: Olha só.
2: E de classes diferentes também, porque as pessoas podem se conhecer para além dos seus círculos sociais. Por outro lado, tem algo chamado Elo Score. O que é o Elo Score? É como a plataforma indica seus possíveis matches. Então, assim, ela mede por possibilidade de atratividade. Então, se a Pétrea é uma atratividade 10, e óbvio que é, obviamente, você só vai ver as pessoas com atratividade 8 a 10. Você não vai ver o 7, o 6, o 5.
1: Ele já faz essa régua.
2: Exatamente. E como que eu meço a atratividade? Pela quantidade de likes.
1: Ah.
2: Veja como isso pode ser problemático.
1: Pernicioso.
2: E quem disse?
1: Que like é esse, meu Deus?
2: Que like é esse? E agora a CEO do Bumble, né, que é um dos maiores aplicativos, disse que o futuro dos matches, o futuro dos dates, está em a IA escolher o match perfeito para você.
1: Era
2: o parceiro
1: só essa que
2: ideal,
1: faltava.
2: Né?
1: Eu vou fazer aqui o nosso break. A gente vai fazer uma pausa breve na nossa conversa, Laura. Por quê? Eu preciso fazer aqui uma pausa para o repórter CBN para que a gente possa continuar falando sobre tudo isso que a Laura traz aqui para a gente. Ela está lançando o livro Saber Conversar na Era da IA, Sobreviver na Tecnoafetividade. Como eu disse aqui para vocês, Laura já apresentou aqui o panorama para a gente, o panorama geral do que ela pesquisa. Tem foco nas relações e nos relacionamentos que acontecem também nesse momento de era digital. Eu quero entender, depois do repórter CBN, por que é eticamente questionável entrar mais nisso que você já salpicou aqui pra gente. Por que as pessoas acreditam que é possível se relacionar, inclusive com as plataformas, que eu sei que ela pesquisa isso também. E se, de um lado, você, como eu, é entusiasta da tecnologia, porque tem muitas coisas boas, eu quero o dedo na ferida, eu quero entender as implicações problemáticas, inclusive porque tem gente, né, Laura, que está faturando com isso.
2: Uhum.
1: E isso é mais problemático ainda. Laura, me fala sobre tudo que vem da tua pesquisa que eu quero te ouvir.
2: Pétrea, então, o algoritmo tem essa lógica binária, né? Binária e complexa, e a IA é complexa, é um grande conjunto de dados, daí a necessidade, né, da gente ficar tanto, né, tanto tempo ali. Né? E assim, da modulação comportamental que esses aplicativos têm, né? Então, assim, eles são desenhados para serem viciantes.
1: Claro.
2: Isso não é, né, um default, isso não é por acaso. Sim, porque quanto mais dados, quanto mais atenção, quanto mais tempo ali, melhor. E é isso. O aplicativo de relacionamento te mostra pessoas que ele acha que você vai gostar, de acordo com o seu viés interno, com a sua, com a atratividade do like.
1: E com aquilo que ele já vai captando.
2: Com aquilo que ele vai captando.
1: Né?
2: E a plataforma, as redes sociais mostram conteúdos que eu vou gostar ou que vão me gerar ódio também. Porque o ódio é muito engajador.
1: Tá.
2: É extremamente engajador.
1: Lógico.
2: Né? Assim, então, inclusive, tem outro filósofo maravilhoso, que é o Byung-Chul Han, que ele fala, né, das tempestades de... Posso falar um palavrão?
1: Pode.
2: Só um merda.
1: Sim.
2: Que ele diz que as discussões online viram grandes tempestades de merda pelo sensacionalismo,
1: claro.
2: Porque isso gera muito dado.
1: Superficial total.
2: Só isso já seria um problema ético grande. Mas, como eu te disse no início da nossa entrevista, nós também somos moldados pela tecnologia. Eu não sei você, mas eu já fico meio nervosa quando o Uber atrasa, quando o Uber demora mais que 3 minutos.
1: Eu sou igual.
2: Eu fico nervosa.
1: É.
2: Né? Não era assim. Ou seja, ele muda, a tecnologia muda a nossa expectativa sobre a realidade.
1: Sobre o tempo, a nossa
2: sobre
1: percepção
2: tempo,
1: de tempo.
2: Sobre o tempo, realidade e o que eu espero da experiência offline. Inclusive com as outras pessoas. Então, veja, eu estou horas e horas neste mundo digital, nesses serviços digitais que me oferecem fluidez, conveniência, que só me mostram no meu filtro, na minha bolha, o que eu quero escutar para me manter ali engajado, e aí eu saio para o mundo real e invariavelmente não é isso.
1: Claro que não.
2: Eu falo com o outro, eu tenho meus relacionamentos e obviamente eles não são fluidos. Nada mais, menos fluido do que a experiência humana e do que o relacionamento humano. Então, eu estou ficando com o pensamento algoritmizado.
1: Perfeito, um comportamento.
2: Comportamento algoritmizado.
1: Eu fiquei chocada esses dias, eu estava viajando e aí eu faço de propósito. Eu fico offline com muita facilidade, ao contrário do mundo, pelo que eu estou vendo, né? E a pessoa mandando mensagem, amigo, e você está viajando, você está fora, está num outro tempo.
2: Uhum.
1: A pessoa desesperada, com certeza que você está bravo com ela, porque você não responde. Eu falei, meu Deus, que neurose é essa?
2: Exatamente.
1: É isso, né?
2: É isso também, né? Mas eu acho que é mais grave ainda, Petra. Ah. Aí é uma questão do tempo, do timing, né? Que já é uma mudança comportamental. Mas é eu esperar a mesma conveniência da lógica digital para as relações.
1: Perfeito.
2: Né? Eu esperar que o Uber de 3 minutos me chegue nas relações também. Que meu parceiro, que minha parceira, que meus amigos, né? Que as relações à minha volta, que meus colegas de trabalho à minha volta sejam tão fluidos, inclusive nas opiniões. E a gente coloca assim, então a gente entra também na lógica da hashtag. A gente resume pessoas a hashtags, políticas ou não. Isso impacta também empresas, porque...
1: Como, hein, Laura? Porque você me falava dessa... Uma das questões que a gente se debruça é muito da criatividade, dessa nossa unicidade, né? Da nossa capacidade de ver o mundo como nunca ninguém viu. Eu falo muito de intuição e inteligência intuitiva por isso. Aquilo que talvez só eu possa captar, ou eu e pessoas muito ligadas no espírito do tempo, né? Nessa inteligência do nosso tempo. E essa lógica do algoritmo que você está trazendo e está estudando, ela mina isso também?
2: Sim, porque a gente acaba com o nosso tempo de contemplação. O tempo que eu tenho livre, eu tô lá. Né? O Brasil é um dos países que mais usa rede social.
1: Totalmente.
2: Né? Não sei se você já viu isso, mas qualquer celular tem um aplicativo que mostra quanto tempo a gente passa nas redes sociais.
1: Sim.
2: Eu fiquei chocada, porque eu não me considero uma usuária tão...
1: Ou
2: né,
1: viciada. Assim.
2: Até porque eu estudo isso,
1: sim,
2: né? E eu passo, em média, 16 horas por semana em rede social.
1: Dá quanto
2: 16 tempo horas.
1: Dia,
2: dá umas 2 horas e pouco por dia. E eu sempre reclamo que eu não tenho tempo.
1: É.
2: E eu sempre reclamo que eu tô cansada.
1: E são 2 horas.
2: E são
1: também,
2: 2 horas.
1: Eu também, eu tô falando porque outro dia eu vi, era 2 horas e meia.
2: É? Aí eu fiquei pensando, o que eu faço, gente, nessas 2 horas? Porque não é só postagem, embora eu trabalhe com isso. É, eu entro num looping de vídeo de gato e lontra. Pode
1: a gente
2: ser.
1: Pesquisa um pouco, porque a gente pesquisa muito. Pessoa como eu e você. A gente fica postando coisas, mas a gente perde tempo.
2: E assim,
1: é um vazamento da nossa atenção.
2: Essa binariedade do algoritmo e a nossa forma de pensar e diminuir as pessoas a hashtag fica óbvia em tempos de polarização política.
1: Sim.
2: A gente vai ver isso daqui a pouco, né?
1: Totalmente.
2: Totalmente, que assim, não existe espaço cinza para conversa. Existe a hashtag 1 e a hashtag 2. Mas isso impacta também outras coisas, porque eu passo a não suportar nada que seja um pouco diferente de mim, em nenhum assunto.
1: Tá.
2: Então, por exemplo, nas empresas, um dos estudos que eu cito é do índice de confiança da Edelman. Só 20% das pessoas aceitariam trabalhar com pessoas que pensam diferente delas.
1: Tá.
2: Por outro lado, a inovação e o grande diferencial dos produtos, das empresas, dos profissionais, passa pela diversidade cognitiva.
1: Sim.
2: Diversidade cognitiva é gente que pensa diferente da gente trabalhando junto. O Steve Jobs costumava causar nas reuniões, porque as pessoas tinham medo de contrariar ele, elas tinham medo de ir
1: discordar
2: contra as ideias dele. Então ele começava a causar, ele começava a falar coisas que não tinham nenhum sentido para que as pessoas falassem realmente o que elas pensavam e que tivessem conflitos saudáveis ali para trazer os melhores produtos, as melhores inovações.
1: Incrível,
2: isso tem impacto,
1: Laura,
2: direto.
1: E aí você fala dessa linearidade, né, dessa falta de diversidade cognitiva. Eu achei isso uma sacada incrível.
2: Sim. Não, e assim, é que a gente trata, né, muitas vezes a diversidade como algo social.
1: É.
2: Que é necessário para a inclusão de grupos minorizados. Verdade, tem esse lado também, claro. Mas já está mais do que comprovado que a gente lucra com a diversidade cognitiva, que só vem quando as pessoas têm backgrounds diferentes, trajetórias diferentes, conhecimentos diferentes, pensam diferentes.
1: E as pessoas ficam menos calejadas, com uma pele muito fina para isso, né? Para o diferente. Isso é, é de uma imaturidade abissal.
2: Exatamente. Assim, então, o que eu estou questionando não é assim... Óbvio que a gente não vai aceitar opiniões, né, e posicionamentos que vão ferir valores como racismo.
1: Lógico,
2: como,
1: não é sobre violência.
2: Não é sobre violência,
1: crime,
2: mas o que eu estou questionando aqui é qual é a nossa nota de corte para aguentar opiniões alheias, para conseguir escutar o que é desconfortável.
1: É que nesse balaio, né, a pessoa que pensa diferente, na verdade, muitas vezes o que faz barulho para chamar atenção para esse assunto é quem tem discurso de ódio.
2: É.
1: Aí a pessoa tem discurso de ódio e fala assim, ah, eu não posso ter liberdade de expressão. E aí coloca como liberdade de expressão isso, e quando não. E aí quem tem um pensamento médio também se uniformiza. São vários paradoxos, né? Não é sobre o extremista que a gente está falando.
2: Exatamente.
1: E é o extremista que faz barulho e que advoga pela liberdade
2: Inclusive,
1: de expressão. É uma loucura
2: tem
1: isso.
2: Uma parte do livro que fala sobre fanatismo.
1: Perfeito.
2: Que é algo que eu gosto muito de estudar também.
1: Tá.
2: Então, sobre ver nosso fanático interno, porque pra gente o fanático é sempre o outro, né?
1: Eita.
2: Sempre o outro. Então assim, por quê? Porque o fanatismo vem justamente de boas intenções. Eu quero te mudar pro seu bem. Tem um autor que eu gosto muito, que é o Amos Oz, que foi um pacifista, foi um escritor maravilhoso. E ele tem um livro, que é Como Curar um Fanático, que tá aí citado, né? E ele fala sobre a curiosidade e o humor como grandes potenciais para destrinchar o fanatismo. É curiosidade porque, assim, se eu sou curioso, eu não acredito na hashtag.
1: Uhum.
2: Será que todo mundo que coloca essa hashtag é assim?
1: É.
2: Será que eles pensam assim? Por que que eles pensam assim?
1: Desconfia.
2: Desconfie. E o humor, porque o humor acaba com qualquer autoridade.
1: É.
2: Não é por acaso que todas as ditaduras, sejam elas de qual lado do espectro político elas estejam, elas detestam o humor. Né? Então, assim... Um chamado que eu faço nesse livro é qual é que é meu fanático interior, porque todos nós temos.
1: Maravilhoso.
2: Cabe a nós alimentá-lo ou não. E as redes sabem que a gente tem, e ela o alimenta. Porque nada como despertar meu troll interior...
1: Pra gente passar mais tempo lá batendo boca.
2: Pra eu passar mais tempo lá batendo boca, o que não serve absolutamente para nada. Aliás, frase do livro, gente, toda vez que você discute... na internet com um desconhecido por qualquer motivo e sem objetivo claro, um anjo morre.
1: Tá? Uma fada falece.
2: Uma fada falece.
1: Ah, muito bom. Não dê trela, meu Deus do céu. Ô, Laura, bom, imagina só, né? Tá chovendo de gente aqui fazendo perguntas pra mim. Eu sabia que essa conversa ia dar pano pra manga. O nosso ouvinte Carlos de São Paulo. Pergunta pra Laura se é possível calibrar IA para não concordar com tudo que entendemos como certo. Eu já coloco nessa conta aqui do Carlos, também um pouco, eu queria que a gente fosse se encaminhando um pouco para os caminhos que você vê, porque não tem como negar mais, a tecnologia não é sobre isso. Ela está posta, ela tem uma arquitetura, que beneficia as empresas donas delas, que é captar nossa atenção, polarizar o nosso comportamento, uniformizar, né, as nossas diversidades cognitivas, as nossas diversidades, ela quer uniformizar para ficar todo mundo pensando igual e mais tempo e consumo e tudo mais. Então, vamos responder aqui para o Carlos se é possível calibrar as IAs para não concordar com tudo que entendemos como certo. E eu tenho mais algumas perguntas nesse sentido também, Laura.
2: Carlos, é possível se você fizer um prompt para isso. Por exemplo, no seu GPT ou no seu Claude, você fala, ó, não concorde comigo, eu quero que você não tenha esse viés. E aí você vai ver que ela vai passar a discordar. Mas veja, você já tem que ter noção do seu próprio fanatismo para pedir isso para ela. Caso contrário, ela vai num default que é de personalizar, que é de te engajar, né? Que é de te acolher.
1: Você
2: com
1: quer mesmo
2: aspas.
1: Não ter essa concordância dos algoritmos, né? A pergunta que a gente faz.
2: Exatamente. Caminhos, Pétria. Eu acho que, né, tem vários caminhos. Tem os pragmáticos e os subjetivos.
1: Tá.
2: Eu acho que os pragmáticos, né, a gente pode falar sobre uma regulamentação, o que é muito difícil, tá, gente? Esse debate também foi polarizado. Então, parte diz, não, libera geral, senão a gente vai perder o ritmo da inovação.
1: Ó, essa aí vai para a Fê do Chitox. Ela me perguntou sobre isso anteontem num debate que a gente estava tendo com o Christian Dunker, desesperada. Ela falou, a gente tem que mudar a arquitetura da rede, a gente tem que colocar o que... coisa de discordância. Se você, se você é de direita, eu tenho que colocar conteúdo de esquerda. Mas eu falei, mas é difícil você conceituar.
2: Isso, né? É,
1: mas foi maravilhosa a colocação dela.
2: Inclusive, essas caixinhas também nos perturbam, né?
1: Sim.
2: Essas caixinhas políticas também, acho que, às vezes, são maléficas.
1: É.
2: Então, assim... então, regulamentação, né? Mas de uma maneira conversada, justamente o saber conversar, em que o setor privado, as big techs, os tecnólogos, o governo e a academia se converse. Isso é muito pouco feito no Brasil e no mundo, mas o Brasil especialmente há pouco diálogo. Existe também a necessidade de maior transparência das big techs, certo? E eu acho que o subjetivo é o mais difícil aqui. Como eu te falei no início da nossa entrevista, eu acho que há uma lógica de espelho e potencialização. A gente adora terceirizar a responsabilidade para a inteligência artificial.
1: Sim.
2: E falar, a IA tem que ser ética. A IA nunca será ética porque ela não tem intencionalidade, ela não tem trauma de infância.

0: E isso é ter pensamento crítico. E pensamento crítico eu tenho refletindo sobre o mundo, tendo tempo de concentração, cognição e pensamento, né? E criticidade, curiosidade e humor.
1: Escutem o silêncio de vocês para se graduarem em seres humanos. Estão me perguntando aqui, o nosso ouvinte maravilhoso, Hugo, da Califórnia. Saudações de São Francisco. Petra, qual é o nome do livro da Laura? O livro da Laura Hauser. Hauser é com H, tá? Você tem perfil no Instagram,
0: tenho,
1: né? Como que você tá lá no Instagram?
0: @ Laura T. Hauser.
1: Laura T. Hauser, que é o Hauser dela é com H, Hauser. O livro, Hugo, chama-se Saber Conversar na Era da IA. Dois pontos. Sobreviver na tecnoafetividade. Se você colocar no Google, aí nas Amazon, você já encontra, né?
0: Sim.
1: Saber Conversar na Era da IA, a editora Alta Books. Laura, a gente está quase acabando a conversa, mas eu quero te fazer essa última pergunta. Uhum. É, nessa linha mesmo de algumas saídas ou não, vai aqui pensando um pouco que não tem muito o que fazer. Eu falei aqui, a Fê Guerreiro, né, tava do She Talks maravilhosa, ela tava com essa inquietação assim como eu, todo mundo que tem filho também pensando, meu Deus, as mentes estão sendo moldadas por esse pensamento linear, que tragédia, não tem mais o que fazer e tal. Como que é, você falou assim, a gente tem que se graduar em ser humano. Você tem algumas saídas, você que é uma nerd de humanas, como eu, também fascinada por tecnologia, mas fascinada pelo humano. Uhum. Como é que a gente pode conviver sabendo que tem aí um pensamento super condicionado, que vai estar cada vez mais condicionado do que nunca? Como é que pessoas fazendo terapia com IA, acreditando que serve. Uhum. Eu fico muito chocada, desculpa aí quem acredita que funciona. Como é que você está sentindo que tem saída? No livro aponta saídas?
0: Apontam saídas.
1: Como é que a gente pode ver isso?
0: Inclusive, assim, de dicas para ter conversas intencionais e objetivas.
1: Para saber conversar.
0: Saída lógica da reatividade, eu acho que é a primeira coisa. A modulação comportamental algorítmica nos molda para ser reativos. Então, aquilo me deu ódio, eu vou responder. Aquilo, não, então eu vou curtir. Então, sair da reatividade e pensar nos objetivos dessa conversa, se ela é produtiva, se meu interlocutor vale a pena, se meu público vale a pena ou não, ou se vale mais a minha paz, né?
1: Sim.
0: E tem o outro lado, né, que o John Maeda, John Maeda, VP de Inteligência Artificial da Microsoft, falou num evento que a única grande habilidade que a gente vai ter que ter no futuro é pensamento crítico.
1: Maravilhoso.
0: Só que fácil, né, John Maeda? Como é que eu tenho pensamento crítico se eu vivo numa lógica da Revolução Industrial que é maquínica? Que até hoje, né, tudo que foi priorizado e tudo que foi valorizado foi maquínico. Todos os KPIs de empresas são maquínicos, é eficiência, produtividade, né, dá certo. Então, assim, e isso passa a ser tomado pela máquina, porque ela sempre vai fazer muito melhor que a gente isso. A nós sobra tudo aquilo que a gente desvalorizou até hoje, que é o pensamento crítico.
1: Humano.
0: E humano, não só pensar no humano, sistêmico, que vá além do humano e que pense também. O livro fala de soluções conjuntos, de cocriação e criação com IA no meio, inclusive. Né? Que a gente pense junto com natureza, humano e tecnologia para sair desse pensamento binário. E eu falo muito assim, do que eu penso que exercitar o pensamento crítico para mim, que é sair da reatividade. Exercitar a empatia, mas não de uma forma fofa e fluffy, porque é uma coisa super difícil, mas assim, leia filosofia, questione-se todo o tempo e questione o outro, questione a IA, e fomente a crítica em todos os momentos. Eu acho que é por aí, negue-se o automatismo. E tem um amigo meu, que é o Douglas Rushkoff, que fala algo genial. Ele é um professor de Nova York, que ele fala, seja estranho, cultive sua estranheza, não entre nesse autotune eterno.
1: Gente, que conversa foi essa? Eu vou ter que convidar o ouvinte a ler o livro da Laura e ler o meu de novo. Porque eles são, assim como eu estou encontrando uma irmã intelectual e de alma, porque eu não acredito só em intelecto, eu acredito que

0: alma seja uma busca de uma inteligência sofisticadíssima do humano, talvez até exclusiva só do humano, hein? Vamos lá, apimentando a conversa aqui, mas isso é um outro papo. O livro que a Laura está lançando é Saber Conversar na Era da IA, Sobreviver na Tecnoafetividade. Está sendo lançado agora. Eu vou convidar você a ler o livro da Laura. E se você não leu o meu ainda, lê na sequência, porque eles dialogam, como sei o que sei. É, eu falo sobre IA em termos de inteligência ancestral. É assim, a gente está olhando para os mesmos lugares, Laura, de perspectivas diferentes. A Laura, que além de ser graduada em História pela Universidade Panteão Sorbonne, é mestre em Sociologia da Cultura pela Sorbonne Nouvelle, é pesquisadora do Departamento de Comunicação e Semiótica da PUC e também consultora em Cultura de Inovação para instituições públicas e privadas. Se você quiser mais da Laura, ela está lá no Instagram, no arroba Laura T. Hauser, com H, mas também no livraço que ela está lançando, que faz parte aqui da curadoria que o Revista CBN faz semanalmente, de pensadores, pensadoras, livros, arte, assuntos interessantes para a gente mergulhar e mergulhar para se abastecer de bons alimentos para o corpo, para a mente, para as emoções, para a alma, para tudo. É isso, minha querida. Sucesso com o livro.
1: Poxa, muito
0: Volte
1: obrigada.
0: Mais vezes. E espero que você continue trazendo aí luz pra gente nesses tempos de tanta falta de conversa profunda e interessante, nesses tempos de IA.
1: Muito obrigada, Pétria. Até breve.
0: Até uma próxima.
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3: Suzana Barelli fala sobre o Museu de Vinho na França.
4: A Borgonha, em um primeiro momento, pode parecer simples, por ser uma região que tem duas uvas principais, uma branca, a Chardonnay, e uma tinta, a Pinot Noir. Por engano, a aparente simplicidade da Borgonha, se é que podemos falar nisso, acaba aí. Não é fácil entender a Borgonha, por mais que seus vinhos sejam muito bons. Primeiro, porque há uma grande variação entre o seu subsolo, algumas áreas com mais calcário, outras com terrenos mais arenosos, o que vai definir o perfil do seu vinho e quando ele é um premier cru, um grand cru ou um village. E, para complicar, pelas regras da herança que tem por aqui na França, o mesmo vinhedo pode ter vários donos. Um exemplo é o Clos Lougeot, que tem 50 hectares aproximadamente e cerca de 80 proprietários. Alguns proprietários têm apenas uma fileira de vinhedos. E o segredo para escolher o vinho é saber quem é o produtor. Por isso que eu quero falar para vocês hoje de um museu que se chama La Cité des Climats et des Vins de Beaufort. Na verdade, são três museus, um em Chablis, outro em Mâcon, duas das sub-regiões da Borgonha e o maior em Beaune, que eu conheci e adorei. O museu foi construído logo após a Borgonha ter se tornado Patrimônio da Humanidade para a Unesco, em 2015, e é um dos lugares mais didáticos e interativos para o vinho. Tem desde vídeos explicando a formação do solo da Borgonha, que no período Jurássico era um oceano. Isso explica, por exemplo, porque os vinhos de Chablis, que ficam ao norte da Borgonha, têm notas mais minerais, o que resulta de um solo que tem até fóssil marinho entre as vinhas. O museu é interativo. E o que eu mais gostei foi de uma tela em que a gente toca e dá para aumentar de tamanho e dá para ver toda a geografia, as montanhas, os vales e, claro, os vinhedos. E entender um pouco mais dos climáceos, que é uma classificação dos vinhedos aqui, que pode ser explicado como um terroir mais específico. Eu super recomendo a visita. A entrada custa 14,30 €. E a informação está no site, que é www.lacitedoclimaedouvan.
3: Pedro Doria apresenta o novo GPT 5.6 com acesso ilimitado para Milton Jung e Cássia Godoy.
5: Pedro, conta o que está acontecendo nesse mercado de IA.
6: Cara, Milton, loucuras, loucuras, loucuras. O governo americano pirou. Nossos ouvintes, por certo, vão lembrar, duas semanas atrás, a gente falou de que o governo americano tinha dado ordem para a Anthropic tirar do ar o novíssimo modelo do Claude, né? O Fable, Fábula. E por quê? Porque é um modelo avançadíssimo, de fato, e leva à descoberta de muitos buracos de cibersegurança em tudo quanto é sistema que vocês podem imaginar, desde Windows e macOS a sistemas de banco e de internet e tudo mais. Pois bem, o governo americano disse que a Anthropic só podia liberar esse modelo para cidadãos americanos. A OpenAI respondeu: bem, eu não tenho como ter esse controle de qual é a cidadania de cada um que entra e acessa, então tiramos do ar. Ainda está fora do ar. Pois é, na semana passada, a OpenAI, que faz o GPT, anunciou que não vai liberar para todo mundo o novíssimo modelo do GPT, que é o 5.6. Não vai, por quê? Porque a Casa Branca vai literalmente, percebam só, aprovar um por um os nomes de quem pode acessar o GPT 5.6. A Casa Branca vai ter uma equipe que vai aprovar um por um o nome de quem pode. Vai dar certo, né?
0: Acho que vai demorar um pouquinho, hein?
6: Nossa, mas... agora, o pior de tudo isso, Cássia, Milton, é o seguinte: nessa mesma semana passada, o DeepSeek, aquele modelo chinês, ganhou o maior investimento que uma startup chinesa jamais ganhou. Foi investido nele 7,4 bilhões de dólares, o que faz a empresa do DeepSeek passar a valer 50 bilhões de dólares. E não é só isso. Foi testado um modelo chinês novo. Esse é um modelo que tem acesso para todo mundo, é voltado para, principalmente para programadores profissionais de informática, que é o GLM-2. E esse GLM-2, que já está disponível no mercado para qualquer um usar, chinês, é tão capaz quanto o novo modelo da Anthropic, o Claude Mythos, de mexer com cibersegurança, mexer com as mesmas questões que o governo americano decidiu considerar que são chave. No fim das contas, a história que a gente está contando é muito simples. Justamente no momento em que os chineses estão começando a se aproximar dos modelos americanos, e estão fazendo isso com modelos abertos, que eles abrem para todo mundo usar, o governo americano, a Casa Branca de Donald J. Trump, decidiu que precisa controlar quem tem acesso fora dos Estados Unidos aos modelos. Ou seja, é literalmente um tiro no pé. Eles vão acabar ajudando os chineses a recuperar o terreno que eles tinham perdido e, quem sabe, até ultrapassar os americanos.
0: Dá para ter uma estimativa de em quanto tempo a gente poderia ter os chineses ultrapassando os americanos se essas condições políticas continuarem como estão?
6: Cássia, no fim das contas, eu não sei te dar essa resposta, porque a China é aquele país aberto que todo mundo sabe o que está acontecendo lá o tempo todo, né? Então a gente não sabe muito como é que está. Mesmo os analistas que se dedicam a isso não sabem nunca muito em que ponto estão na tecnologia os chineses. Esse modelo GLM-2, por exemplo, que foi testado na semana passada, ninguém sabia que ele estava vendo. Assim como o DeepSeek, quando apareceu, ninguém sabia que ele estava vendo. Ele apareceu de repente. Então, obviamente, os chineses estão trabalhando nisso, eles estão trabalhando em segredo, e quando eles lançam, eles lançam. Agora, evidentemente, o resto do mundo está sem acesso aos modelos de ponta americanos. E, no entanto, está tudo quanto tem empresa aqui na América Latina, na Europa, na África, na Ásia. Está tudo quanto tem empresa preocupada em usar modelos de ponta, porque ninguém quer ficar para trás nessa briga. Então, todo mundo, de certa forma, se a Casa Branca persistir nisso, conforme os chineses avancem e divulguem os seus modelos, tem uma hora que as pessoas vão começar a substituir. E se isso é uma coisa de 6 meses, se isso é uma coisa de 1 ano, é muito difícil prever. Mas não ajuda essa postura da Casa Branca, que até 3 meses atrás estava dizendo que achava que não tinha que ter regulação de inteligência artificial e de que isso tinha que ser o menos oneroso possível para as empresas. Eles, obviamente, mudaram muito de ideia. E ninguém sabe muito por que mudaram tanto de ideia.
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8: Olá, seja muito bem-vindo, seja muito bem-vinda ao CBN Professional. Estamos em mais um episódio desta 11ª temporada, em que, para continuar inspirando você que nos acompanha por aqui, estamos trazendo profissionais que chegaram ao topo e vão contar para a gente aqui as suas grandes decisões de carreira, de negócios, de vida. O que transformou, o que fez chegarem a essas posições, a essas situações de destaque, e que a gente possa muito aprender com eles, que é o que a gente tem acontecido bastante nessa 11ª temporada. Comigo, como sempre, Stella Campos, do Jornal Valor Econômico. Stella, tudo bem? Como vai?
9: Tudo bom, Thiago. Bom, a gente lembra aqui que no CBN Professional você tem dicas sobre carreira, gestão e negócios para inspirar você. Então, ajeita aí os fones de ouvido, aumenta o som do celular, do carro, do tablet, porque agora nós vamos falar muito sobre liderança, né, Thiago?
8: Exatamente. Bom, hoje vamos falar sobre decisões que mudaram o rumo de um negócio, a forma de fazer gestão, de pensar carreira, de viver. E nem sempre as melhores decisões de negócio são baseadas só em estratégia, análise de mercado. A paixão, o interesse também são importantes. E foi isso que fez o nosso convidado de hoje arriscar, pegar emprestado R$8 milhões lá em 94 para comprar uma empresa centenária no Brasil, que parecia que tinha parado do tempo, né?
9: Bom, e foi essa paixão que fez ele, um britânico, nascido em Newcastle, na Inglaterra, ficar no Brasil. Depois de anos de uma carreira internacional no setor financeiro, ele já tinha sido diretor financeiro, chegou a ser VP no Bank Boston, trabalhou no Brasil, na França e na Inglaterra. E em 88, ele voltou para o Brasil, e sendo representante da financeira Losango, e acabou ficando por aqui.
8: Pois é, o plano era ficar apenas até ser deslocado para o próximo destino. Mas em 93, quando propuseram uma nova transferência para os Estados Unidos, ele já havia se apaixonado por uma brasileira, com quem hoje é casado, e também por um time. Essa parte eu adorei, que é o Corinthians, né? Então, para mim, foi ótimo.
9: Bom, foi aí que ele se decidiu se tornar um consultor independente, e ele foi contratado lá em 94 pela família Granado, para vender o negócio, mas ele acabou se apaixonando tanto pela empresa, pelo negócio, uma empresa centenária, né? Que ele resolveu que ele seria o próprio comprador, né? Como a gente contou, né, Thiago, lá no começo. E ele profissionalizou essa gestão, modernizou a produção, expandiu o portfólio, renovou a marca e sempre mantendo aí a tradição.
8: Pois é, hoje conversamos e agradecemos pela presença aqui no CBN Professional, Christopher Freeman, CEO da Granado. Christopher, muito bem-vindo ao CBN Professional, obrigado por estar aqui conosco.
10: Obrigado, muito obrigado pelo convite, é um grande prazer ficar aqui com vocês.
9: Muito obrigada. Bom, vamos começar falando um pouquinho da carreira, né? O senhor trabalhou muito tempo aí no setor financeiro e foi assim que o senhor chegou no Brasil, né? A gente queria saber um pouco como que era nesse período, quais eram os seus objetivos de carreira e como é que você imaginava que o seu futuro ia ser até que, né, chegou no Brasil e topou aí com essa nova... desafio que você encontrar a Granado. Conta como é que foi esse começo aí.
10: Bom, eu, como você falou, eu nasci em Newcastle, norte da Inglaterra. O primeiro trabalho era com o auditor Deloitte, e trabalhei com eles na Inglaterra, e depois eu fui trabalhar com eles em Paris. A razão que eu fui para Paris é que nessa época na Inglaterra, a economia estava indo muito mal, teve muito desemprego, e coisa na França estava muito mais interessante, então eu fui para a França. De lá comecei a trabalhar na área financeira com o Banco de Boston. Eu era trabalhando na área administrativa financeira do banco. E na época o banco teve uma grande operação aqui no Brasil, e um dia eles me falaram que eles precisavam que eu vou para o Brasil, para São Paulo, para um mês, para ajudar os problemas que eles tiveram aqui. Então, eu cheguei aqui e o gerente aqui decidiu que ele não queria que eu fique um mês, ele queria que eu fique muito mais tempo. Então, ele decidiu me convencer a ficar aqui. Então, ele pegou algumas pessoas da minha idade no banco, falou, olha, sai com ele à noite, leva ele para o Rio, faz tudo, quer que convencer ele para ficar. Então, eles conseguiram. Então, eu fiquei 4 anos aqui em São Paulo. E também, nessa época, eu encontrei minha mulher, que é paulista. Então, as laças já tava lá. Depois, dentro do banco, eu decidi que queria mudar para a área comercial. E eles aceitaram. Então, eu fui para Boston. Fui formado para empréstimos, análise de crédito. E depois disso, eu fui para Londres. E a gente ficou 7 anos em Londres. Eu era vice-presidente do banco, responsável para... o área de leasing e asset-based finance. Então, era projetos de longo prazo, financiamento de máquinas, aviões, coisas assim. E depois, em 87, o Banco de Boston estava indo mais ou menos, eles tiveram alguns prejuízos com a área imobiliária nos Estados Unidos. E eu recebi uma proposta de um amigo meu francês, de ficar representante aqui no Brasil, de um banco... banco pequeno francês, chama Banque Wilms, que também era dono do financeiro Losango. Então, eu era representante, eu veio para Rio com a família, isso foi em 87, 88, e fiquei 5 anos no Rio com eles, mas em 93, eles decidiram fechar tudo, porque era época de inflação, antes do Plano Real, então eles fecharam tudo, mas eu decidi ficar. E não queria voltar para a França, então eu decidi trabalhar minha conta própria. Eu estava trabalhando nessa época em algumas privatizações, eu trabalhei na rede ferroviária, coisa do químico. E depois, um dia, um amigo meu francês falou, olha, eu conheço um advogado de uma empresa chamada Granado, e o Granado está, o dono quer vender, então você quer assumir isso. Na verdade, eu fui a segunda pessoa. Antes de mim, foi BTG que foi contratado para vender. Eles não conseguiram. Então, vou tentar. Então, na verdade, não conhecia Granado. Então, eu fui analisar e visitar os lugares. Era farmácia antiga no centro do Rio, uma fábrica antiga no centro do Rio. E era muito, muito caído. Mas era muito interessante. Granado era uma empresa... fundado em 1870, um imigrante português que chegou no Brasil em 1864. Ele trabalhou numa farmácia no centro do Rio e 6 anos depois o dono vendeu e ele comprou e mudou o nome para Granado. E na época era perto do Paço Imperial, tudo o centro do Rio, era o capital do país. E eles começaram a fabricar produtos novos, na época tudo era produtos naturais, E o imperador gostou muito dos produtos, então eles vieram, o fornecedor oficial...
8: O próprio imperador.
10: Do próprio imperador.
9: Sim, que é história mesmo, né?
10: É, inclusive, a gente tem vídeos lá no... Felizmente, quando a família vendeu a empresa, eles deixaram muitos objetos antigos. Então, a gente tem garrafas de produtos com o brasão do imperador. Então, então quando o José Cochito Granado morreu... Bom, antes disso, ele lançou vários produtos que existem até hoje. Talvez o mais conhecido era o polvilho antisséptico Granado, que foi lançado em 1903. A licença foi assinada pelo Oswaldo Cruz.
8: Olha só.
9: Meu Deus.
10: E se você olha o número do registro, hoje o número do registro tem, não sei, 12 números, e teve 3 números. Então, foi um dos poucos produtos, primeiros produtos registrados no Brasil. Enfim, quando... José Cochito Granado morreu, acho que em 1932, Granado era a maior empresa farmacêutica do Brasil. Depois, a empresa passou para o filho, depois para o neto, e durante esses anos a empresa estava em declínio pouco, porque os multinacionais chegaram, antibióticos chegaram que eles não tinham. Enfim, chegou ao ponto em 93, onde Carlos Granado, que é neto do fundador, que não trabalhava no dia a dia da empresa, decidiu vender, porque ele viu que não ia...
8: Era uma época de abertura para importações também, né?
10: Isso sim,
8: fez
10: sim.
8: Muita diferença naquele momento, né?
10: Sim,
8: da história, né?
10: Sim, exatamente. Eu fui contratado para vender, eu analisei tudo, e o grande problema foi que fisicamente era muito velho, muito caído. E estava sem investimentos durante muitos anos. A contabilidade era tudo manual, não teve nenhum computador dentro da empresa, não teve nem fax, não teve...
9: Nossa, isso, que ano era isso? 93?
10: Sim. Não, era o primeiro ano. Então, muitas pessoas que olharam falaram, olha, eu gosto desses produtos, o polvilho, mas realmente não quer assumir...
9: Esse investimento, né?
10: Porque eles, não, primeiro eles acharam que tinha muitos esqueletos, eles acham que deve ter muitos problemas trabalhistas, deve ter muitos problemas fiscais. Mas analisando tudo, eu me convenceu que não era isso. O problema era simplesmente falta de investimento, falta de, por exemplo, a parte, quase todas as vendas era nas próprias farmácias deles. Metade das vendas era uma drogaria normal, vendendo produtos de todo mundo, e outra metade era produtos Granado. Mas eles só vendiam para 2 clientes em São Paulo e... Carrefour, e mesmo assim eles não entenderam e falaram, puxa, por que Carrefour consegue vender meus produtos mais barato que eu? Eu falei, bom, porque você dá para eles 60 dias para pagar, e com inflação a 70% do mês, quando você recebe o dinheiro, ele não vale quase mais nada. Mas enfim, eu achava que mesmo, apesar de tudo isso, teve uma oportunidade. Então, eu não sei, porque um dia eu falei para Carlos, eu falei, olha, tem pessoas que querem comprar algumas partes, mas ele falou, não, é tudo ou nada. Eu falei, bom, então você venderia para mim. E para minha surpresa, ele falou, sim. E, inclusive, ele foi muito generoso. Ele falou, olha, eu quero metade do preço agora e outra metade você pode me pagar em um ano. Que foi, ajudou bastante. E ele me deu 3 meses para conseguir o financiamento, que felizmente eu consegui. Então, eu comprei a empresa no 17 de junho de 1994. Esse dia é importante porque foi 14 dias antes da entrada do Plano Real.
8: Exato.
10: E o Plano Real mudou tudo. Provavelmente a maioria das pessoas não lembra como era em 93, mas com inflação 70% ao mês.
9: 70% de
10: inflação. Era incrível. Pessoas...
8: Assim, para quem trabalhava com finanças na Europa, vir para o Brasil... com essa inflação toda, também tinha um desafio gigantesco para conhecer o funcionamento do sistema financeiro brasileiro, né?
10: É, inclusive, né, porque também o Brasil teve uma coisa com correção monetária, porque era índice de tudo, que era impossível para entender.
8: Tudo era indexado, né, economia.
10: Sim. Então, o que aconteceu nessa época foi que se você tiver dinheiro, você podia sobreviver, porque você colocar no banco, o banco era muito sofisticado com investimentos um dia para outro, mas as pessoas com menos dinheiro, a única coisa que eles podiam fazer é pegar tudo o salário, corre para o supermercado e compra tudo.
9: E faz o estoque.
10: Sim. Ah. E o que estava acontecendo é que em 94 estava chegando aos limites, eu acho, porque realmente supermercado às vezes não teve produto, teve enfim, problemas de violência. Mas enfim, o plano real mudou tudo. Então, eu comprei. Inclusive, quando eu comprei, eu sempre fui um pouco fatalista. A família Granado era não somente Carlos Granado, mas teve outras pessoas da família, também teve alguns empregados que tiveram algumas ações. O Carlos decidiu que o preço estava tudo combinado, mas ele queria dar a algumas pessoas alguma coisa a mais, a outras alguma coisa a menos. E eles, a família, um dia antes, foram numa sala para definir como dividir o dinheiro. Passaram o dia inteiro, não conseguiram. Voltaram no dia seguinte, que é sexta-feira à noite. Falei, bom, vamos hoje. E finalmente, às 10 horas da noite, eles chegaram a uma conclusão. Esse, o banco que estava fazendo o pagamento, eles deixaram a agência aberta, porque tudo foi feito com cheque administrativo. Então, cada um recebia um cheque. Uhum. Então, finalmente, às 2 horas da manhã, sábado, eles chegaram do banco com todos os cheques. E depois, estava tudo pronto, e o advogado falou, olha, antes de assinar, eu quero ler o testamento do fundador da empresa, José Cosito Granado. E eles leram o testamento, e todo mundo estava chorando. Ele falou, olha, estou muito orgulhoso com tudo que conseguiu, eu vou passar a empresa agora para meu filho, que eu sei que vai ser um bom trabalho. Mas eu estou prevendo que no fim do século será necessário transferir o controle para um estrangeiro.
8: Nossa! Uau, isso estava então no documento dos anos 30?
10: Sim.
9: Gente, olha que coincidência.
10: Então, todo mundo chorando, a gente assinou. Eu cheguei em casa às 6 horas da manhã. Então, isso foi...
9: Muito interessante. E ele, mas ele não imaginava que seria um estrangeiro, um inglês carioca, né? Quase carioca.
10: Não, mas você sabe que o fundador era português. É. E os grandes aliados, as maiores aliadas dos portugueses são os ingleses. Uhum. Porque eles se juntaram contra Napoleão. Quando Napoleão estava, inclusive, quando o corte português chegou aqui no Brasil, eles veio escoltado pela Marinha Britânica.
9: Eu queria saber assim para o senhor, como é que foi? Porque uma coisa é trabalhar, né, no setor financeiro, várias coisas. Outra coisa é comprar um negócio e assumir, de fato, o papel, né, como o CEO que vai transformar um negócio, né, que já era bem antigo, com muita tradição. Como que foi essa mudança de papel? Como é que o senhor se sentiu nessa transição?
10: Foi estranho o primeiro dia, eu lembro, porque eles teve uma maneira de trabalhar que era um pouco antiquado. Mas eu decidi colocar alguns controles dentro da empresa, fazer um plano de investimento, porque, inclusive, mais ou menos nessa época, a vigilância sanitária começou a ficar mais ativo e a fábrica realmente precisava muito investimento. Então, a gente começou os investimentos e contratei algumas pessoas na área financeira, pessoas de marketing.
9: O senhor trocou as pessoas ou manteve a equipe que estava lá também?
10: Bom, os três diretores que dirigiam... Carlos Granada não trabalhava na empresa. Tá. E os três gerentes que cuidavam da empresa, cada um estava com mais de 80 anos de idade.
8: Nossa.
10: E, inclusive, eles não queriam que a empresa fosse vendida.
9: Entendi.
10: Então, infelizmente, não teve papel para eles. Então, precisava... Eu conheci algumas pessoas lá no Rio, da indústria, e contrataram eles e a gente começou a fazer o trabalho.
9: Na época, quantas pessoas tinha na Granada?
10: Tem mais ou menos 400. Teve mais ou menos 250 na fábrica, teve mais ou menos 80 nas lojas, porque as lojas eram drogarias e também farmácias de manipulação, onde você manipulava coisas para receitas. E o resto estava na matriz compras, a equipe de vendas era quase uma pessoa em São Paulo, uma pessoa no Rio.
8: Muito pouco, né?
10: Muito pouco. Isso também foi uma coisa que a gente decidiu aumentar as vendas para outras empresas, farmácias. E pouco a pouco a coisa começou a crescer.
9: Hoje, né, a gente estava conversando, né, Thiago, no começo aqui, o Granado tem 2.500 pessoas, né?
10: Sim.
9: Tem as fábricas, né, lá em
10: Japeri,
9: no Rio de Janeiro. Quer dizer, é uma marca que rejuvenesceu, chegou no exterior, né?
10: É.
9: Eu acho que essa história, ela como foi, né, a decidir...
8: Exato. E nesse momento dessa decisão, eu fiquei pensando o seguinte. Na hora de comprar, que ninguém queria, né? Tava todo mundo preocupado com as dívidas trabalhistas. Qual que foi o valor que você viu lá e falou, não, vale a pena investir, vale a pena pegar dinheiro emprestado, isso aqui vai melhorar. Qual era o valor da Granado que você enxergou naquele momento?
10: O valor era, metade do valor era para as farmácias, drogarias, e metade era para a fábrica e a parte industrial. E eu decidi que era uma ou outra, então eu decidi que não queria as farmácias.
8: Entendi.
10: Então, uma das primeiras coisas que a gente fez foi vender as farmácias.
9: Mas o que encantou o senhor na marca Granada? Acho que era mais por aí.
10: Porque eu vi produtos, por exemplo, falando com pessoas, por exemplo, polvilho antisséptico, todo mundo conhecia, todo mundo usava, e estava vendendo 500, 600 mil unidades por mês. E hoje, continua vendendo 500, 600 mil unidades por mês. Teve sabonete de glicerina que todo mundo comprava. Então, e também outros produtos que não existem mais, porque a Anvisa dificultou. A gente teve xaropes, teve outros produtos assim. E todo mundo conhecia, mas felizmente eles não conheciam a fábrica, eles não conheciam o escritório, porque se eles conheciam, provavelmente... Não, é verdade.
8: É quase aquela história da salsicha, né? É melhor não saber o que tem dentro, senão não compra, né?
10: Não, um dos produtos que ainda tem hoje é supositórios de glicerina. É. E o jeito que eles fizeram os supositórios era... Enfim, teve um bully, a pessoa colocando dentro um molde, e um amigo meu que estava interessado em investir, eu mostrei a fábrica para ele. E quando ele viu os supositórios, ele falou, puxa vida, usa esses supositórios de Granada, mas acho que nunca mais. Mas enfim, felizmente isso não existe mais. Felizmente hoje tem máquinas italianas da última geração.
9: Não, a Granada hoje até tem, a gente estava falando do sorvete, né? Não tem?
8: Foi uma coisa bem recente,
9: o portfólio
8: que era uma experiência e está dando certo.
9: Aumentou muito. Essa coisa de inovação, né, na Granada, né? Eu acho que isso é um ponto. Vocês compraram a Febo em 2004. O que foi esse movimento? Por quê? Como que foi essa transformação aí, a ampliação, né, de portfólio, de marcas e tal?
10: Desde o início, eu queria parcerias. E na época, várias multinacionais estavam procurando parceiros. Eu comprei alguns produtos do SmithKline-Beecham, agora Glaxo, e eles teve uma marca inglesa chamada Brill Cream, que era para cabelo, e esse foi vendido para outra empresa chamada Sara Lee. Então, Sara Lee veio para o Brasil atrás de um parceiro, e eu encontrei com eles, e eles queriam dirigir a marca, mas eles não queriam fabricar, eles não queriam equipe de vendas. Então, nós fizemos um acordo onde eu ia assumir fabricação, distribuição, contabilidade, e eles iam cuidar da marca. E a primeira oportunidade foi o Febo. Febo foi uma marca brasileira, de uma família Santiago, do Belém do Pará, que inventaram um sabonete copiado de um sabonete inglês, que chama Pez, e eles fizeram isso em Belém do Pará e lançaram em 1930. E depois disso, eles começaram a fazer outras coisas também, produtos cosméticos e fragrâncias. Mas em 88, eles venderam para Procter & Gamble. Isso foi o primeiro investimento do Procter no Brasil. Mas 10 anos depois, em 98, eles decidiram vender. Porque eles não queriam mais marcas locais, eles só queriam marcas mundiais. E eles já conheceram Sara Lee, porque eles venderam a marca na França para eles. Então, era óbvio que eles, Sara Lee podia comprar aqui. E foi isso que foi feito. Em dezembro de 98, nós compramos Febo. E eu assumi a fábrica em Belém. E também tudo distribuição e administração. E em 2004, Sara Lee, que era um conglomerado, foi desmembrado. e eu comprei a parte deles. Então, desde 2004, o Faible é 100% ganado. Uhum. É. Mas isso foi muito importante, porque o Faible teve uma penetração bem grande em supermercados e farmácias. Então, isso ajudou a gente a colocar produtos Granada no lado do Faible. E um dos nossos maiores lançamentos nessa época foi a nossa linha Bebê, Granada Bebê, que foi um grande sucesso, inclusive em alguns produtos, nós somos líderes do mercado hoje. Então, isso é isso foi um... E linha Bebê deu certo, porque foi o nome Granada, que pessoas confiam, com produto de qualidade e recomendado pelos médicos. A gente trabalhou bastante para...
9: Então, isso é uma coisa que o senhor estava contando para a gente. Essa questão, vocês trabalham muito essa questão da marca aliado aos novos tempos. Então, com influenciadores, com, né, inclusive a expansão internacional, né, vocês fazem eventos. Conta um pouquinho como é que foi esse reposicionamento aí da marca, né, juntando com essas novas ferramentas aí digitais, né?
10: É, bom, eu sempre queria criar um multinacional brasileiro. Então, olhando as grandes empresas, Johnson & Johnson, Procter & Gamble, eu decidi que se a gente ia chegar lá, a gente precisava primeiro ter produtos de qualidade, melhor qualidade possível. Também tem coisas inovadoras, porque simplesmente copiar uma coisa que existe não é uma coisa. Também a gente não queria produtos de curto prazo. Tem muita coisa que são gimmicks, que funcionam para um ou dois meses, depois ninguém quer mais. Então a gente quer produtos que as pessoas realmente querem usar. Então isso foi a base. E também eu descobri que se você quer divulgar seu produto, na época era muito TV Globo, faz fantástico, novela.
11: O intervalo da TV Globo, chega para todo mundo, né?
10: E eu não tive dinheiro para fazer isso, então o único jeito era fazer eventos, fazer coisas poucos, mas com mais, enfim, mais efeito. Então é isso que a gente começou a fazer e continua até hoje. A gente faz um pouco televisão, mas muito pouco. A maioria das coisas são outras maneiras de divulgar, inclusive, como eu falou, influencers, eventos. A gente faz aqui, por exemplo, tem corrida Pink Granado, que a gente faz em São Paulo, Rio, Fortaleza. Tem cada produto, tem lançamento, tem uma festa.
9: Vocês estão em Cannes, né? No festival.
10: Sim, sim, sim. Ano passado a gente fez uma grande festa em Londres. Para a arte brasileira. Foi interessante, foi o arte moderno brasileiro, que foi pouco conhecido na Inglaterra, mas o que aconteceu foi em 1943, que durante a Segunda Guerra Mundial, o Brasil decidiu ficar do lado dos aliados, uhum. E eles queriam dinheiro para pagar essa coisa. Então eles pediram para pessoas doar. Granada, inclusive, deu um avião Spitfire para a Força Aérea Brasileira. E muitos artistas, teve 80 artistas que doavam quadros que foram mandados para a Inglaterra para ser vendidos. E eles foram mostrados em exposição e depois vendidos. Então, decidiram fazer uma exposição em Londres sobre arte moderna brasileira. Conseguiram bastante de quadros e outros quadros da época. Isso foi feito no National Gallery. E a gente foi um dos patrocinadores e nós fizemos um grande evento lá, com um grande jantar e tudo isso, que teve muita repercussão, foi muito bem recebido, teve coisas com influencers. Então, esse tipo de coisa.
9: Vocês têm quantos países hoje?
10: Bom, direto a gente está... Nós temos lojas físicas, nós temos lojas do departamento e também em outras lojas, perfumarias. Por exemplo, semana passada a gente abriu uma loja na Lituânia, tem na Grécia, mas os principais são lojas em três lojas na França, que são todas próprias. Uma loja em Portugal, em Lisboa, duas em Londres, duas em Nova York, uma em Miami. E nós estamos abrindo agora, também tem em Milão, e a gente está abrindo agora em Madrid, Chicago, Charleston. Então, pouco a pouco.
11: E tudo loja própria, né?
10: Tudo próprio.
11: Por que essa opção pela própria e não por franquia, como muita gente faz?
10: Bom, primeiro, mesma coisa com os produtos. Todos os produtos são fabricados para nós. A gente não tem quase nada terceirizado. Isso porque a gente quer controlar a qualidade e fica mais eficiente possível. E as lojas, mesma coisa. A gente faz muito displays nas lojas, a gente troca a janela cada 3 meses. E a gente acha que tem mais controle sobre a qualidade do serviço, sobre o pessoal, sobre o layout da loja, se é feito por nós. Então,
12: mas tem um custo mais alto, né, de manter loja própria.
10: Não, tanto tem custo mais alto, sim. Sim, sim. Mas eu acho que se você olha as grandes marcas lá fora, quase todas têm loja própria. E muitos vão recomprando franquias quando eles têm. Porque realmente não é fácil trabalhar com franquia. É outro negócio, porque o pessoa que tem franquia, ele é seu parceiro, não? Então, quando a loja é sua, você faz o que você quiser. E também o franquia tem um custo, porque você paga, não sei, 40% da venda para ele. Uhum. Então, mas se você quer abrir muita loja rápido, franquia é bom. Mas para nós, também que era importante, nosso maior volume é sabonete em barra. E isso é principalmente supermercado e farmácia. E pessoas não vão para uma loja franqueada simplesmente para comprar um sabonete. Eles são dentro do supermercado, então eles compram lá. Acho que 90% das vendas do sabonete em barra são feitas em supermercado. É. E a maioria dos produtos para bebê é feito em farmácia. Então...
12: E agora vocês estão firmes aí na perfumaria, né? Nas fragrâncias. Conta um pouquinho para a gente.
10: As fragrâncias, na verdade, o que aconteceu? A gente tem uma parceria com uma empresa espanhola, Puig, que comprou 35% da empresa em 2016. Isso foi feito porque a gente construiu a fábrica de Japeri, mas a gente assumiu muita dívida para pagar isso. E eu calculei que em 2016, 60% do nosso lucro estava pagando juros. Então eu falei, bom, a gente precisa um investidor. Então eu li todas as opções, private equity, sovereign wealth, mas a maioria das empresas queria controle da empresa, que a gente não queria. Mas a gente achou o Puig, que é uma empresa familiar do Barcelona, que tem marcas bem conhecidas, que é o Carolina Herrera, Paco Rabanne, e eles ficaram com 35%. E eles mostraram para a gente como fabricar fragrâncias de qualidade mundial. Então, por exemplo, tem coisa que chama maceração, onde você deixa o produto durante semanas antes do envasar. A gente comprou equipamento que vem da Espanha para resfriar a fragrância. E isso foi quando começou. Todas as fragrâncias são nossas. Eles, na verdade, a parceria com eles é bem, bem leve. Mas a gente começou a fazer. Nessa época, a gente vendia mais ou menos 600 mil unidades por ano. E ano passado foi 6 milhões. Então, cresceu muito.
11: 10 vezes, né?
10: É.
12: E o senhor estava contando que as fragrâncias são desenvolvidas por especialistas, né? E vocês trazem, né, os especialistas da França que estão interessados em conhecer nossa cultura brasileira. Isso eu achei bem interessante. Né?
10: Sim.
12: O Brasil está em alta lá, não? Como é que é?
10: Eu acho que a gente queria fazer fragrâncias um pouco diferente, porque tem tanto, se você, principalmente lá fora, tem tantas opções que se você não tem um diferencial, não faz diferença. E a gente decidiu, realmente, fica dentro possível, mais brasileiro possível. E quando você quer uma perfumista para fazer essa fragrância, você precisa convencer ele um pouco, porque eles têm muito mais pedidos que capacidade para fazer. E pouco a pouco a gente está convencendo esses perfumistas bem renomados, e eles adoram, porque a gente dá para eles uma coisa diferente, porque é uma coisa que não existe. A gente dá para eles uma liberdade em criatividade, que às vezes as pessoas não dão para eles, porque muitas vezes pessoas querem uma coisa parecida com o que já existe. E eles falam entre eles e realmente, inclusive, algumas exibições recentemente, a gente até tem das promoções, o nome do perfumista, foto dele, e eles vêm. Ano passado, a gente lançou a fragrância amazônica, que é bem brasileira mesmo, mas o perfumista é grego-francês. Então, ele adorou o projeto. Ele vem para o Brasil para o lançamento.
11: Legal.
10: Também, um dos últimos também foi o Banana, que realmente era uma novidade. Também o perfumista veio da Europa, então
11: vai construindo uma reputação lá fora, que
10: sim,
11: entre os perfumistas também.
10: Sim.
11: Que bacana, que legal. Isso é muito interessante. Mas agora, Christopher, no início a gente estava falando de toda essa sua trajetória, né?
10: Sim.
11: E você acredita, o que você fez antes de virar o CEO da Granada, o que te ajudou a ser o CEO da Granada, né? O que todo esse teu histórico profissional?
10: Eu acho que...
11: O que foi importante?
10: Minha formação e carreira, porque eu comecei trabalhando no Deloitte, nos auditores, fiquei 7 anos com eles, auditando multinacionais e... então, isso foi muito bom para aprender análise financeira, como empresas funcionam, estrutura das empresas, falhas, coisas fortes. Depois, no banco também, eu trabalhei muito em projetos de longo prazo, financiando aviões, máquinas gráficas. Então, isso é, você precisa ver as projeções para o futuro, analisar os bens, se eles vão depreciar em valor.
11: Bom, aí na hora de fazer um financiamento, já sabia tudo que o outro lado estava pensando, né? Isso.
10: Exatamente.
12: É bom, você pode antecipar ali, né, o pensamento.
10: Eu sou um pouco curioso, eu gosto de desafios novos. Foi isso que Granada me apaixonei realmente, porque eu vi que uma coisa teve um potencial enorme e pouco a pouco a gente conseguiu realizar esse potencial.
12: E o senhor trouxe para trabalhar agora, junto com o senhor, a Cici Freeman, que é a sua filha, né? Ela é a diretora, sua potencial sucessora ali, diretora de marketing da Granada. Como é que é trabalhar em família ali? Como é que foi que ela chegou? Conta para a gente.
10: A Cici sempre gostou do fragrâncias, moda, coisas assim. Ela estudou no Rio de Janeiro, depois ela foi para a universidade nos Estados Unidos, Georgetown. E depois disso, ela foi trabalhar numa empresa pequena de cosméticos em Nova York, que não existe mais. E um dia, eu não sei se ela estava pensando em trabalhar na empresa, mas não estava nos planos de curto prazo dela. E um dia, nosso diretor de marketing, que era uma pessoa que trabalhava, o marido dela trabalhava no L'Oréal, ele foi transferido para a Argentina. E ela me falou, olha, eu posso... Vem de cada 2-3 semanas, mas precisa alguém aqui para cuidar das coisas. E ela sugeriu que traz a Cici. Então, eu convenci a Cici a vir. E ela chegou pensando que ia ficar, não sei, 2-3 anos. E está comigo mais de 20 anos agora. Mas, felizmente, ela encontrou o marido dela, tem 3 netas, 3 filhas. E,
11: que ótimo.
10: E realmente é fantástico. Ela tem muito... energia, muita criatividade, muita positividade, e ela é um braço direito. Mas meus 2 filhos, porque tem 2 filhos e Cici é mais velha, eles não trabalham na empresa, porque eu levei eles, tudo eles, para um curso do Family Business em Harvard Business School. E eles mostraram para você, se você quer que a empresa continue para frente, você precisa ter regras, você precisa ter... realmente você precisa ter pessoas, por exemplo, que têm formação, que têm experiência em outras empresas. E então a gente criou essas regras. Então meus filhos não têm esse
12: perfil,
10: e se tem. Então, mas eles são, os serão acionistas da empresa, porque, enfim, eles são meus filhos, mas, por enquanto, eu sou o Cici que trabalha comigo, e como ele falou, eu espero que um dia ela me suceda, sim.
12: E agora, em abril desse ano, né, em 2026, vocês decidiram vender os produtos da Febo nas lojas Granada, é isso? Teve, pensando aqui nos negócios, depois veio a Care Beauty, qual que é o momento agora?
10: O momento agora é que a gente tem 3 marcas. A gente tem Granado, que eu diria mais marcas clássicas, tradicionais. Nós temos Fable, que a gente quer ficar uma marca um pouco mais jovem. E nós temos Care, que a gente comprou ano passado, que é Clean Beauty. E a gente quer realmente separar as marcas. Então, a gente está... A maioria das lojas hoje são Granado, mas a gente está cada vez mais abrindo lojas Fable e lojas Care. Care é uma empresa que era muito mais online e agora a gente quer coisa física. Então, por exemplo, no Oscar Freire, agora em São Paulo, você vai ter uma loja Granado, uma loja Fable e uma loja Care, um perto do outro. Mas a gente realmente quer que cada marca tenha seu próprio perfil, sua própria clientela. E, na verdade, é que todas as grandes empresas fazem isso, L'Oréal, enfim, eles têm assim, 40 marcas, então é...
12: E a loja física ainda é muito importante, né? Especialmente para essa questão dos perfumes, né? Acho que as pessoas têm essa necessidade,
11: né? Na internet não dá para experimentar o perfume, né?
10: Exatamente. a gente tem várias, tem amostras grátis.
12: O sabonete não, né? Também você compra ali mesmo.
10: E a gente tem, por exemplo, interessante, né? Quando a gente faz um lançamento de um perfume, a gente tem um kit com minis, com outros perfumes. Então, as pessoas experimentam tudo. A gente tem essa coisa do box que você falou antes, onde as pessoas...
12: É o Thiago que entende.
11: É, isso foi minha mulher que está interessada em entrar no...
10: Suscrição, você paga para ser membro do sócio do clube e você recebe uma caixa com vários produtos. Então, assim, você experimenta produtos que talvez você conheça e talvez você não conheça. Então, mas você tem razão. Vender um perfume que as pessoas não sabem o que é difícil.
11: Legal. Bom, vamos... Então, partir aqui para o Caminho das Pedras?
12: Caminho das Pedras.
11: Bom, um exercício aqui, Cris, de pensar, se colocar no lugar. Quando você era jovem, hoje, olhando para trás, que conselho que você gostaria de, quando jovem, ter recebido quando estava começando a carreira?
10: Bom, eu acho que é importante que você tenha uma coisa que... tem aptitude para fazer. Por exemplo, se você é artista, se você é contador, se você é alguma coisa, eu acho que é importante saber que, porque faz uma coisa que você não gosta, é horrível. Então, realmente, eu acho que é importante que você entre numa indústria ou empresa que você gosta. Eu nunca, por exemplo, podia vender produtos que eu não gostava. Play que é Death of a Salesman, uma coisa onde a pessoa está vendendo uma coisa porque ele precisa de dinheiro, mas ele odeia o que ele está fazendo. Então, eu acho que é muito importante, desde o possível, que você faz uma coisa que realmente interesse você e que você tenha uma aptitude. Por exemplo, eu sou bom em matemática. Muitas pessoas não são boas em matemática. Algumas pessoas são artistas, eu não sou artista. Então, acho que isso é muito importante, sim.
11: Ah, legal, se conhecer, super importante.
12: Gostar do produto e gostar da área. Muito
11: boa,
12: bem.
11: Boa, isso aí. E queremos mais dicas então, Christopher.
12: Bom, nós vamos começar aqui. Eu queria saber se tem algum livro, Christopher, que marcou a sua vida, que foi importante ali, que você gosta muito, que pudesse indicar para os nossos ouvintes.
10: Eu adoro biografias. Eu tenho uma biblioteca em casa com centenas de livros e eu diria que a maioria são biografias. Então, eu gosto muito de saber a vida das pessoas muito famosas do passado. Uhum. Porque você vê que muitas coisas que aconteceram com eles acontecem comigo. Tudo eles... Nada é 100% para frente. Todos têm desafios, todos teve coisas que não deu certo e eles conseguiram reagir e vou começar. Então...
12: Tem alguma que você gostou muito?
10: Eu gostei do Walter Chrysler, gostei do Rockefeller. Tem tantos. Eu também gosto de coisas militares também. Mas... É, acho que biografias.
11: E vai ter biografia do Christopher Freeman? Não.
12: Olha a dica aí.
10: Algumas pessoas me sugeriu isso. É, vou tentar fazer.
12: Acho que é legal. E assim, tem algum que está na tua cabeceira ali, que você está lendo agora, algum livro do momento?
10: Sim, tem vários. Eu não sei porquê, mas eu leio 3 ou 4 ao mesmo tempo. Atualmente, estou lendo um sobre a Rússia, História da Rússia, que é bem interessante também, porque eu não sabia que, enfim, a gente que começou, tem mongols, tem tudo misturado lá. Então, fala sobre a Ucrânia, por exemplo, a razão que Putin acha que a Ucrânia é a Rússia, os

0: Eu tenho um livro sobre a Revolução Americana, porque esse ano faz 250 anos que tudo aconteceu. Que é outro que eu tenho? Eu não lembro.
1: Muita assim. História, né?
0: É. Muito,
1: Livros de
0: muito,
1: história,
0: muito.
1: muito interessante.
0: Porque muita coisa se repete, sabe? Eu acho que, para mim.
1: É importante porque a história se repete
0: Muito,
1: mesmo, né? A
0: muito,
1: gente vê que.
0: é verdade.
1: E as pessoas aprendem pouco com os erros, né? Eu acho.
0: É, eu acho também.
2: Legal. Bom, e além da leitura, Christopher, o que você faz para relaxar, esquecer do trabalho, deixar a empresa de lado? O que é?
0: Gosto de jogar golfe.
2: Golfe.
0: Menos este momento, infelizmente, porque, enfim, por várias razões, vários parceiros saíram do Brasil.
2: Ah.
0: Eu gosto muito, a gente tem uma casa em Angra dos Reis, em Ilha Grande. Então, eu gosto de ir lá com a
2: Legal.
0: família, com as netas, que adoro lá.
2: Muita natureza lá na Ilha Grande, né?
0: Maravilhoso, porque não tem estrada, não tem carro, e a gente tem uma casa à beira do mar. Então, realmente, isso é muito bom para relaxar. E gosto de ir para restaurantes, gosto de um bom vinho.
1: Você pratica algum tipo de esporte também, assim, de
0: É,
1: tem que ir
0: fazer.
1: na academia, essas coisas?
0: Sim,
1: A gente sempre pergunta, né?
2: é verdade.
0: Eu tenho um personal trainer.
1: Tá.
0: Eu tento fazer com ele 2 vezes por semana. Então ele é muito bom. Então faz isso também.
1: Muito
2: Boa,
1: bem.
2: legal, muito bom. Ótimas
1: Dá
2: dicas.
1: tempo de ver filme? Você gosta de filme também? De série?
0: Eu gosto.
1: Tem alguma que você viu? Algum filme legal?
2: Recomendo. Vocês têm que ver tal filme ou tal
1: Ou tal
2: série.
1: série, sim.
0: Na verdade, eu estou um pouco preguiçoso, porque eu assisti mais. Eu não assisto muito televisão. É mais esporte ao vivo. Eu gosto muito de assistir meu time
2: O Corinthians? Não.
0: Não, é Corinthians, não, é Corinthians e Newcastle também.
2: E Newcastle,
1: Ah.
2: claro.
0: É, sendo brasileiros lá também, tem o Bruno Guimarães e Joel
2: Isso.
0: Joelinton.
1: Olha a verdade.
0: Aí eu fui lá várias vezes nos últimos anos, porque esse ano ele estava nas Ligas dos Campeões, então eu fui ver eles jogar contra o Barcelona lá em Newcastle, então
2: Ah,
0: é bom
2: legal.
0: ir lá.
2: E tem então ainda Christopher família lá em Newcastle? Vai lá, encontra
0: Não,
2: alguém? Não
0: não,
2: mais?
0: não, não.
1: Ele agora é carioca, o
2: É
1: Thiago.
2: isso, é isso. Muito bom. Christopher Freeman, CEO da Granado, muito obrigado por ter estado com a gente aqui no CBN Professional. Foi muito legal a gente receber aí a sua história, seus ensinamentos, tudo que vai inspirar nossos ouvintes, com certeza.
0: Bom, muito obrigado para vocês. Eu gostei muito. Realmente, muito obrigado.
1: Muito obrigada.
2: Nós que agradecemos. É isso aí. Bom, muito obrigado para você também que está acompanhando a gente aqui no CBN Professional. E, claro, lembrando que você, por favor, escreva, mande sugestões, críticas por e-mail CBN Professional, tudo junto, @cbn.com.br. Eu lembro que participaram aqui do nosso episódio de hoje a Bárbara Nora, a Rafaela Zampoli, a Ellen Menezes, a Débora Gonçalves e o Cláudio Antônio, além de nós, eu, Thiago Barbosa, a Estela Campos, sempre aqui comigo. Estela, muito obrigado.
1: Muito obrigada. Estamos aí, né, para próximos.
2: Exatamente, até o próximo episódio. Para vocês também, hein? Até o próximo episódio. Tchau, tchau.
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0: sobre exercícios simples de 4 minutos que podem ajudar a melhorar a mobilidade de pessoas idosas.
1: O senhor nos traz um estudo, uma novidade em relação aos estudos sobre a mobilidade dos idosos. Alerta importante.
2: Pois é, Milton. O que a gente observa é que muitas vezes o idoso, eu estou falando aí de idosos mais frágeis, idosos que ficam em casa porque estão com dificuldade de mobilidade ou que se movimentam um pouco. É muito difícil que a gente consiga que esse idoso passe a fazer um treinamento de força tradicional, né? Organizado, enfim, mesmo que seja em casa, funcional, mas não faz parte do dia a dia deles. Então, um grupo da Universidade Penn State, nos Estados Unidos, publicaram agora um trabalho na revista PLOS ONE, mostrou um ensaio clínico pequeno, mas uma ideia bastante simples. Eles chamavam o programa de FAST, ou seja, rápido, né? 4 exercícios, cada um feito por 30 segundos, com 30 segundos de descanso entre eles. Flexão de braço, na capacidade da pessoa, pode ser na parede, enfim, no início. Levantar da cadeira, levantar e sentar. Fazer remada com banda elástica, em vez de ser com aparelho. E um step, subir e descer um degrau. Só isso. 4 minutos do começo ao fim, foram 97 idosos. Vamos reparar que a idade média é de 74 anos. Todos eles já tinham alguma dificuldade de andar. A metade desse grupo recebeu treino, orientação inicialmente até por pessoalmente, presencialmente, depois por vídeo, e a outra metade tocou a vida normalmente, com orientações de fazer exercício, mas deixaram ao critério do idoso. E acompanharam esse grupo por 12 semanas. O que aconteceu foi o seguinte: no teste de levantar a cadeira, o máximo de vezes que a pessoa consegue levantar é de 30 segundos, que é um teste importante, quem treinava conseguiu 4 repetições a mais. Volto a dizer, parece pouco, mas estamos falando de pessoas acima de 74 anos de idade. O tempo de equilíbrio numa perna só aumentou 3 segundos e meio. E o tempo de sentar e levantar 5 vezes seguidas diminuiu 2 segundos. Ou seja, ele consegue fazer isso de maneira mais rápida e mais ágil. Tudo isso, para quem está ouvindo, parece que é muito fácil, né? Muito pouca coisa, é um ganho muito pequeno. Mas esses testes de sentar e levantar, teste de permanecer equilibrado numa perna só, teste de velocidade de sentar e levantar de novo, isso mostra o quê? Mostra a capacidade do idoso de prevenir que ele caia, que tenha dificuldade de caminhar e que lá na frente ele perca a sua independência completa. Então, na prática, isso mostra que a questão mais difícil, principalmente nesse grupo dos idosos, não é a falta de eficácia do exercício, é a falta de adesão. A gente sabe que treino de força é importante, que funciona. Agora, a estatística mostra que só 20% dos idosos conseguem manter a recomendação de fazer 2 vezes por semana exercício de resistência, exercício de força. As rotinas de academia são longas, aumentam a dor dessas pessoas, já têm, fica difícil. É confuso, muitas vezes, lembrar que o que já é complicado, às vezes, para qualquer um, né? Quando você olha aquela planilha de treino da academia, às vezes tem que tomar cuidado, né? Quantas repetições, quantas séries, quanto ao intervalo de descanso. Então, muitas vezes o idoso desiste disso. Então, a ideia de fazer um treino desses curto, todos os dias, em casa, 4 minutos, ganhando um ganho mensurável de qualidade de movimento e de equilíbrio, é interessante. Achei bastante interessante essa provocação e acho que precisa se fazer realmente estudos maiores, com grupos grandes, talvez um programa desses organizado até com o objetivo de saúde pública para diminuir a quantidade de quedas dos idosos, para que a gente possa prevenir. A gente já sabe, gente, o idoso que sofre uma queda pode sofrer uma fratura. Isso é um fator de mortalidade importante para esse idoso. Então, é bem interessante, achei bastante interessante trazer essa conversa aqui para a gente se provocar os nossos idosos a se moverem mais e, principalmente, se prepararem para ter mais independência e mais equilíbrio.
1: Muito obrigado, doutor Luiz Fernando, e um bom dia.
2: Bom dia para você, Milton, Cássia e todos os ouvintes.
3: Até amanhã, doutor.
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0: Janaína Barros apresenta livros de poesia para as infâncias.
4: Inspirando ouvintes que estavam acompanhando a revista CBN, ouviram a entrevista e escreveram poesia na hora. É assim que eu gosto, porque poesia é uma forma de você ser e estar no mundo. Eu sempre me senti muito conectada com a poesia, Jana, desde criança. Às vezes até assim, lendo Ziraldo, sabe? Para mim, Ziraldo é poesia, entende? Eva Furnari é poesia. E como é importante a gente estimular essa maneira de ler o mundo, de ser no mundo, desde pequeno, Jana.
5: Sim, Petra, é uma linguagem que se aproxima muito da infância, né? Do olhar da criança para a vida, como você está falando, dos objetos que elas olham e veem outras coisas, da construção da linguagem, né? Não sei se você se lembra de alguma passagem da Yael e do Max construindo frases poéticas. Sempre tem, em todas as idades. A Olivia, recentemente, estava investigando uma câmera analógica e ela se sai com essa. O flash é a lanterna da câmera. E você para pensar, é poesia.
4: Linda.
5: É o que eles fazem todo dia, né? Brincando, descobrindo as coisas.
4: Muito.
5: A musicalidade também na poesia, né, Pedro?
4: Muito.
5: O que lembra muito as cantigas, os acalantos, os brincos, as músicas que a gente canta para eles quando eles são bebês. Então há essa ligação direta deles com a poesia. Muito adulto pode achar que poesia não é coisa de criança, que poesia é difícil para criança, mas a poesia está muito mais perto da infância do que a gente pode imaginar, Pétria. Brincar é uma linguagem da infância, né? As crianças se entendem por meio do brincar em qualquer canto do mundo. E a poesia está ali, muito próxima da brincadeira. A gente pode até trazer um exemplo, eu acho que um pouco mais concreto. Tem um verso da Adélia Prado que eu gosto muito, assim, para a vida, que é do poema Paixão. De vez em quando, Deus me tira a poesia. Eu olho pedra e vejo pedra mesmo. Então, quer dizer, é o que pode explicar as situações difíceis da vida, né? Você perder a poética das coisas, mas as crianças quase nunca perdem, Pétria. Elas olham pedra e veem um milhão de coisas para além da pedra que está ali parada. Então é um pouco sobre isso que a gente vai falar hoje.
4: Que coisa mais linda. Bom, você tem algumas indicações de livros para que a gente consiga introduzir a poesia para os pequenos, Jana?
5: Sim, trago aqui o primeiro, mostrando para quem está nas nossas transmissões, novo livro da coleção Brasileirinhos, do Lalau e da Laura Beatriz, saindo agorinha pela Companhia das Letrinhas, o Brasileirinhos do Cerrado. Eles que já estiveram aqui com a gente, né, Pétria, no Páginas da Infância, falando um pouquinho dessa relação da poesia com a infância e com a brincadeira. Eu me lembro muito de uma fala do Lalau, que fazia justamente essa relação da poesia com a brincadeira. E ele citava o José Paulo Paes, que é um mestre dele, em quem ele se inspira muitíssimo. E ele citava o poema Convite, ele dizia: fazer poesia é brincar com as palavras. Total. E aí está essa relação tão próxima, né, com as crianças e com a brincadeira. Nesse novo livro, Brasileirinhos do Cerrado, eles trazem um pouquinho da vegetação, dos animais, do ambiente ali do Cerrado, além de informações científicas, né, baseado numa grande pesquisa. Isso é uma marca da dupla nessa coleção de brasileirinhos. E é onde encontrar esses brasileirinhos. Cada um deles ganha um poema, ganha uma pintura da Laura Beatriz, ganha também uma informação ali, um box de uma informação, traz um nome científico, traz curiosidades sobre como eles vivem, como se alimentam, quais são os predadores, informações muito reais, né, Petra? Trazendo até um pouquinho dessa consciência ambiental para as crianças, né? Que muitas vezes esses animais estão, sim, correndo risco de extinção. Muitos deles já desapareceram e voltaram a ser encontrados em outros pontos do país. Então, acho que levanta um pouco dessa informação junto com a poesia. E é o que eles dizem, né? Às vezes a gente tem que lidar com informações tão difíceis, tão duras, como essas dos animais que correm risco, correm perigo, e as crianças têm uma ligação tão próxima com os animais. Então, por que não fazer isso de uma forma mais delicada, através da poesia, trazendo um pouco de beleza também, para que eles possam se aproximar, para que eles possam conhecer, para que eles possam criar essa consciência crítica e também ambiental, né, Petra? É interessante juntar essas duas coisas, a poesia e a informação.
4: Lindo, maravilhoso. Mais dicas?
5: Mais dicas. Essa é uma novidade de hoje, que eu acho que para quem gosta do Lalau e da Laura Beatriz, tem que ter na biblioteca, é mais um volume dessa coleção deles, mas aí eu trago também alguns outros livros que para a gente ir criando acervo, tá? Livros que não são exatamente novos nem lançamentos, mas que eu acho que valem para ter na biblioteca das crianças quando a gente fala de poesia. O segundo é esse daqui que está na minha mão, é um livro bem pequenininho, capa dura, minha mão está do lado para vocês terem ideia do tamanho dele. Chama Escondido. É da chilena Maria José Ferrada, tá. Chegando mais perto aqui. Tem ilustrações do Rodrigo Marim Matamoros e saiu pela Ozé. E aqui a capa já denuncia um pouquinho, né? O título também. O que só uma criança é capaz de ver, Petra, de enxergar? O que a gente enxerga para além da superfície das coisas, né? Toda coisa tem ali um lado escondido, algo que está ali dentro dela, que a gente precisa ampliar o olhar, ampliar a percepção para uns objetos do cotidiano, para a gente descobrir um pouco essa parte oculta e até mágica, por que não, dos objetos, né? Trazer um pouco desse encanto para as crianças. A premissa é encanto. A premissa é algo básico, né? O que está escondido dentro de um objeto? O quê? Uma lâmpada, por exemplo, pode ser o lar de uma família de vagalumes? E uma cômoda pode abrigar todas as estações do ano? E uma maçã, como a gente está vendo aqui na capa?
4: Lindo.
5: Uma maçã, ela diz, tem uma estrela dentro. Simples assim. Simples assim, como as coisas que a gente enxerga no dia a dia. Eu mostro aqui a página da maçã. A poesia está nas coisas simples também, né, Petra?
4: Mesmo. Na realidade, né? Não precisa de muito. Eu acho que tem uma conexão que só mentes muito brilhantes podem entender, da poesia, que é conectada com a própria realidade, né? Só que é uma realidade tão profunda, tão sutil, tão inteligente, que se você está atordoado na sua pressa, na sua falta de respiro, você não vê. E a criança vê. A criança vê. Você falou assim, eu comecei a lembrar de várias passagens assim em casa com os dois. É lindo demais, assim. E uma pena que talvez a própria tecnologia, que é importante e essencial, vai, como a gente falou aqui no programa de hoje, condicionando as mentes já pequenas a terem um pensamento mais programático, programado, né? E deixa eu te perguntar, você tem também Cecília Meirelles pra gente?
5: Tem. Nosso último livro de hoje na minha mão também aqui nas transmissões.
4: Ah, esse é o Cecília clássico.
5: Meirelles. É um clássico, né, Petra? Eu acho que tem que ter na biblioteca das crianças, ou isto ou aquilo. É um clássico da poesia infantil. Você acredita que completou 60 anos? 60 anos esse livro, ganhou aqui essa edição especial que eu estou mostrando.
4: Mais essencial do que nunca. Capa dura,
5: revestida de tecido, detalhes prateados aqui no miolo lindo. Das páginas.
4: Eu tenho essa edição.
5: Traz, é linda, né? Traz as ilustrações do Odilon Moraes, outro mestre da literatura para as crianças, 56 poemas. Um pouco das escolhas infantis, né? Dos dilemas da vida, das brincadeiras, do sonho, dos desejos, da imaginação. Uma forma bonita, Petra, de apresentar os grandes poetas, aqueles que a gente, como adulto, já ama, para as crianças. Cecília Meirelles é uma delas e fez essa aproximação tão linda com a infância nesse livro aqui que saiu pela Global.
4: Que lindo, meu amor. Então, retoma aí pra gente. Ou Isto ou Aquilo da Cecília, o da chilena.
5: Poesia, então, no nosso Páginas da Infância de hoje. O primeiro, Brasileirinhos do Cerrado, Lalau e Laura Beatriz, saiu pela Companhia das Letrinhas, é um lançamento da coleção. O segundo é O Escondido, da Maria José Ferrada, saiu pela Ozé, e traz essas colagens também, numa poesia visual, essa brincadeira bonita aqui do Rodrigo Marim Matamoros. E o último clássico da Cecília Meirelles, completou 60 anos, Ou Isto ou Aquilo, com ilustrações do Odilon Moraes pela Global Editora. Pétria.
4: Janaína Barros, nossas páginas da infância, nosso capítulo de hoje, poesia para a infância. Um beijo, meu amor.
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0: domingo 5 de julho de 2026. Milhares de iranianos se reuniram neste sábado para dar início para o início do funeral do líder supremo Ali Khamenei, morto em um bombardeio dos Estados Unidos e de Israel há 4 meses. O caixão está exposto em um complexo religioso em Teherã. As autoridades estimam que o público das homenagens pode chegar a 20 milhões de pessoas apenas na capital. O evento vai durar 6 dias. O ônibus com passageiros caiu de uma ponte em uma rodovia estadual no Rio Grande do Sul na noite deste sábado. O condutor morreu e 7 dos 8 passageiros ficaram feridos. O acidente aconteceu entre os municípios de Casca e Paraí e envolveu também um caminhão e um carro. Segundo o portal G1, o automóvel estava parado sobre a ponte, o caminhão freou e o ônibus bateu na traseira, caindo em seguida. O motorista do carro fugiu antes da chegada das autoridades. Ninguém acertou as 6 dezenas do concurso 3027 da Mega Sena, realizado na noite deste sábado em São Paulo. O prêmio para a próxima edição acumulou em R$ 38 milhões. Os números sorteados foram 6, 15, 16, 24, 34 e 47. O próximo sorteio será na terça-feira. Horário de Brasília, 6 e 2.
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1: Olá, muito bom dia, seja muito bem-vindo ao Jornal da CBN desse domingo que está começando agora. Vamos às principais notícias do dia. O Brasil decide hoje uma vaga nas quartas de final da Copa do Mundo. A partida contra a Noruega começa às 5 da tarde, no horário de Brasília. Será no MetLife Stadium, na cidade de East Rutherford, em Nova Jersey. A previsão da meteorologia é de que haja uma diminuição da onda de calor vivida pelos Estados Unidos nesta semana. Por outro lado, existe a possibilidade de chuva e de interrupção do jogo por ocorrência de raios na região do estádio. O técnico Carlo Ancelotti mostrou confiança em uma boa atuação da seleção.
2: Noruega é um equipo difícil, porque é um equipo que tem estrutura, tem qualidade, tem uma boa organização, temos que jogar ao nosso melhor. Eu creio que estamos no momento para jogar ao nosso melhor, porque somos confiantes, porque saímos da uma eliminatória difícil contra o Japão, porque queremos melhorar, porque estamos preparados para tudo o que pode passar, como estava preparado a equipe. Eu falei antes do jogo contra o Japão que a equipe estava preparada para qualquer situação. Saiu contra o Japão uma situação mal, porque encaixamos um gol, mas o equipe não estava ansioso. O equipe estava focalizado em lo que tinha que fazer para sair. Então, estamos confiantes, mas o rival é um rival complicado.
1: Os torcedores já começam a se animar, já começaram a se animar desde a véspera do confronto. A moradora de Belo Horizonte, Sofia Serafim, de 8 anos, já fez a aposta dela.
3: Estou muito ansiosa mesmo para que o Brasil jogue, porque jogar com a Noruega não é fácil. Na minha opinião, o placar vai ser 3-0. A gente vai ver o jogo com a família e vamos torcer todo mundo junto pela a nossa seleção.
1: Ai, gente, que fofura. Tem outra fofura aqui, Bernardo Coletti, de 12 anos, prometeu se reunir com os amigos para torcer.
4: Assistir o jogo com os meus amigos, são mais ou menos 40 pessoas, e a gente vai fazer churrasco o dia inteiro, desde manhã até de noite. A gente assiste todos os jogos juntos, sempre. A gente se conhece há muito tempo e é uma tradição para a gente assistir todos os jogos das Copas juntos. Eu estou muito ansioso e espero que o Brasil consiga conquistar o Hexa e levar a taça para casa.
1: Já o gestor de tecnologia Luiz Diniz faz questão de ver o jogo fora de casa para compartilhar a emoção.
5: Vai me deixando muito animado, assim, para ir ver o jogo na rua. Eu faço questão de ver todos os jogos na rua para comemorar com a galera, com a multidão. Tô confiante que a gente vai conseguir passar de fase. Acho que vai ser um jogo apertado, mas acho que a gente tá indo com energia.
1: Quem vencer o jogo entre Brasil e Noruega joga as quartas de final contra o vencedor de México e Inglaterra, que se enfrenta a partir das 9 da noite no estádio Azteca, na cidade do México. Ontem a França venceu o Paraguai por 1-0, com gol de pênalti de Mbappé, e se classificou para as quartas de final. O próximo adversário será o Marrocos, que bateu o Canadá por 3-0. Os outros confrontos das oitavas de final serão no início da semana. Amanhã tem Portugal e Espanha às 4 da tarde, Estados Unidos e Bélgica às 9 da noite. Na terça-feira jogam Argentina e Egito à 1 da tarde e Suíça e Colômbia às 5 da tarde. Agora 6 horas e 8 minutos, o anúncio dos Estados Unidos de que podem impor tarifas de 25% sobre produtos brasileiros acirrou o embate político entre os pré-candidatos à presidência da República, Lula e Flávio Bolsonaro. Enquanto Flávio Bolsonaro afirma que busca dialogar diretamente com o governo americano, o presidente Lula atribui a crise comercial a articulações da família Bolsonaro. O cientista político Davi Lira avalia que os dois pré-candidatos tentam transformar o episódio em um ativo político para as eleições.
6: Eu faço a seguinte leitura a respeito do tarifaço. Ele deixou de ser um episódio apenas de disputa comercial entre o Brasil e os Estados Unidos e passa a ser agora uma disputa de narrativas eleitorais. Então, tanto Lula quanto Flávio Bolsonaro, eles procuram enquadrar esse fato do tarifaço de maneiras diferentes para produzir ganhos políticos junto ao eleitorado brasileiro.
1: Flávio Bolsonaro anunciou uma viagem nesse final de semana para os Estados Unidos, alegando querer defender os interesses do Brasil e do PIX durante as discussões sobre as novas tarifas. Na próxima terça-feira, o senador participa em Washington de uma audiência pública promovida pelo Escritório do Representante Comercial dos Estados Unidos, que vai discutir a proposta de criação das tarifas de 25% sobre produtos brasileiros. Enquanto isso, o governo brasileiro mantém negociações com autoridades americanas para tentar evitar a aplicação das tarifas e defender os interesses comerciais do país. Na mais recente rodada de conversas, o governo apresentou um chamado mapa do caminho, com garantias de que as práticas adotadas pelo Brasil não criam barreiras nem prejudicam o comércio com os Estados Unidos. Falando na família Bolsonaro, a ex-primeira-dama Michelle Bolsonaro afirmou ontem que a defesa das pessoas com deficiência está acima de qualquer ideologia ou partido. A fala foi uma reação às críticas da base bolsonarista pelo elogio feito por ela a um programa do governo Lula. A Política Nacional de Educação Bilíngue de Surdos é uma iniciativa do Ministério da Educação para ampliar o acesso à permanência e melhorar a aprendizagem de estudantes com deficiência auditiva. Michelle Bolsonaro afirmou que o projeto foi elaborado e apresentado durante a gestão de Jair Bolsonaro, embora tenha sido lançado no governo seguinte. Uma publicação elogiando a iniciativa provocou uma onda de críticas à ex-primeira-dama, que foi acusada de traição por bolsonaristas. O debate ocorre em meio ao conflito entre ela e os filhos de Jair Bolsonaro, em especial o pré-candidato à presidência, Flávio Bolsonaro. Falando agora sobre a Venezuela, o número de mortos provocado pelos terremotos que atingiram o país subiu para 2.954, enquanto o total de feridos passa de 12 mil. As autoridades venezuelanas e equipes de apoio estrangeiras seguem à procura de pessoas soterradas nos escombros das regiões atingidas. Equipes do Corpo de Bombeiros de São Paulo e da Defesa Civil Nacional trabalham no resgate de Félix Tovar, venezuelano que tem residência no Brasil. Ele tem 70 anos, foi visto pela última vez em La Guaira, antes dos terremotos que atingiram a cidade. Ele é pai do estudante brasileiro Daniel Medina, que tem se mobilizado do exterior para buscar informações e ajuda. Félix ficou 2 meses no país para ver a família e tinha o plano de embarcar para o Chile e encontrar a filha na semana passada, justamente quando os tremores atingiram a região. Os irmãos estão em contato com equipes de resgate do Brasil e de outros países para acompanhar as buscas. A major do Corpo de Bombeiros de São Paulo, Daniela Santos Oliveira, está em La Guaira nesse momento e atua nas equipes de busca.
7: Fiz contato com ela para obter mais informações. Último sinal do telefone, última transação bancária que ele teria feito. E aí mandamos uma equipe no local para encontrar com alguém da família, porém não, eles não estavam no local, uma padaria. Ele costumava frequentar, aí a nossa equipe foi na pousada, onde ela indicou que ele pernoitava. Ela não está comprometida, então foi feita uma vistoria e não foi localizado ninguém. Outra opção era um hotel que fica ao lado. Deu para fazer uma busca e não localizou também ninguém. A última transação bancária dele dá dentro da padaria às 5h37. Estamos trabalhando com a hipótese de que ele está na padaria. Estamos fazendo as buscas nesse local.
1: A mesma esperança é o que move resgatistas que lutam contra o tempo para tentar salvar Fábio, um venezuelano de 9 anos que permanece preso sob os escombros de um prédio que desabou em Carabaleda. Segundo a Defesa Civil, a criança foi localizada e está a poucos metros das equipes de busca, que incluem especialistas enviados da Argentina e de El Salvador. As operações avançam lentamente por causa do alto risco de colapso adicional da estrutura. Essas e outras notícias você acompanha a partir de agora aqui no Jornal da CBN. Vamos juntos até as 9 horas da manhã. Contando com a sua audiência, com a sua participação, pode mandar mensagem aqui para o nosso WhatsApp, que é o 11 999 11 9981. Também pelo site da CBN, você consegue mandar mensagem para mim, pelo Fale com Âncora. Estou de olho aqui no e-mail, carolina.moran@cbn.com.br. E nas redes sociais, o arroba é Carol Moran, tem um D mudo no final. A gente faz uma pausa agora para o noticiário da sua região. Voltamos já.

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4: Volta com informações sobre a pesquisa Datafolha a respeito das intenções de voto para o governo do estado de São Paulo. O governador Tarcísio de Freitas do Republicanos lidera a corrida pelo Palácio dos Bandeirantes com 46% das intenções de voto, segundo o Datafolha. O ex-ministro da Fazenda, Fernando Haddad, está em segundo com 30%. Outros três candidatos da esquerda surpreendem, empatados no terceiro posto, ainda que distantes. Vera Lúcia, do PSTU, tem 5%, Vivian Mendes, do UP, 4% e Carlos Machado, do PCB, 4% também. Dizem votar em branco, nulo, em ninguém, 8%, enquanto 3% estão indecisos. Com relação aos votos válidos, que excluem os brancos e nulos, o Tarcísio tem 52%. Esse número que é usado pela Justiça Eleitoral para contabilizar o resultado do pleito. Haddad tem 34% dos votos válidos. Para vencer em qualquer rodada, o candidato deve ter 50% dos votos válidos, mais um. Então, a pesquisa indica essa chance de Tarcísio de Freitas ganhar, inclusive, no primeiro turno. A margem de erro de 2 pontos para mais ou para menos e a distância da eleição, quando a declaração de voto branco e nulo é historicamente maior, não dá para afirmar, né, que ele ganharia a disputa no primeiro turno se ela fosse hoje. Mas dá para ter aí alguma indicação desse favoritismo do Tarcísio. Pesquisa realizada de quarta a sexta-feira da semana passada, está registrada na Justiça Eleitoral e a primeira com o cenário das pré-candidaturas consolidadas no Estado. Foram ouvidos 1.608 eleitores em 71 cidades. Em relação à rodada anterior do Datafolha de março, diversos nomes deixaram a disputa, sobretudo no campo da esquerda, né? Marina Silva da Rede, Simone Tebet do MDB vão concorrer ao Senado, Márcio França do PSB vai ser o vice do Haddad e o Geraldo Alckmin do PSB, que também era uma possibilidade, vai seguir na chapa presidencial como vice do presidente Lula na candidatura à reeleição. Já no espectro à direita, dois nomes também desistiram da campanha, o Paulo Serra do PSDB e o Kim Kataguiri do Missão. De lá para cá, o Haddad deixou o Ministério da Fazenda, né, se lançou pré-candidato, as citações espontâneas ao nome dele como candidato preferido subiram de 2 para 8% entre março e essa pesquisa. Tarcísio oscilou de 22 para 21% nessa pesquisa espontânea. No eventual segundo turno, Tarcísio de Freitas segue à frente de Haddad. O governador tem 53% contra 37% do petista, um cenário estável em relação à pesquisa anterior. Haddad é mais rejeitado pelos paulistas, com 47% afirmando que nunca votariam nele, e a rejeição de Tarcísio de Freitas é de 29% dos eleitores. No interior, que soma 53% do eleitorado paulista, Tarcísio tem 49% contra 26% de Haddad. Na capital, o governador marca 43% a 35%. Então a vantagem cai, né? No interior está 49% a 26%, na capital 43% a 35%. Haddad vai melhor na capital paulista. O perfil também segue inalterado. O Tarcísio tem desempenho acima da média entre os homens, com mais de 60 anos, os mais instruídos, os evangélicos e os mais ricos. Já Haddad tem uma intenção de voto mais homogênea nesses grandes grupos, fideliza menos o eleitorado lulista do que o rival faz com o bolsonarista. 62% dos que votaram em Lula no pleito passado e 66% dos que pretendem repetir a dose nesse ano apoiam o candidato Fernando Haddad. Então, números aí da pesquisa Datafolha, que saiu hoje. São 6h20. A inflação dos alimentos pode variar entre 6% e 10% em 2026, num eventual cenário de El Niño potente. Os efeitos do fenômeno no campo podem causar escassez de itens na mesa dos brasileiros. A diminuição das chuvas nas áreas produtoras de energia também preocupa. Especialistas ouvidos pela CBN falam em necessidade de preparo a longo prazo.
5: A previsão de um super El Niño coloca o Brasil em alerta para os impactos no campo que podem chegar também ao bolso do consumidor. Em um cenário extremo, com perdas na agricultura e na pecuária, a inflação dos alimentos pode atingir 10%. Enquanto o mercado financeiro projeta um IPCA de 5,33% no fim de 2026, os alimentos devem subir acima da média por causa da combinação entre o fenômeno climático e a guerra no Irã. Os efeitos são esperados entre o segundo semestre deste ano e meados de 2027. O El Niño costuma provocar mais chuvas nas regiões sul e sudeste e estiagem no centro-oeste, norte e nordeste, afetando diretamente a produção agrícola. Desta vez, institutos especializados confirmam a formação do fenômeno e alertam para a possibilidade de impactos severos. Para a assessora técnica da Confederação Nacional da Agricultura, Daniela Bonfim, a principal preocupação é com a intensidade do fenômeno.
6: O evento já está confirmado, vai ocorrer durante um período crítico para a safra de grãos, né, que é durante o segundo semestre, então a partir de setembro começa o plantio da nova safra e agora é saber essa classificação, porque o El Niño ele pode ser classificado como fraco, moderado, forte ou super forte. As estatísticas do NOAA mostram que a chance de ser um super El Niño é acima de 60%.
5: Apesar de especialistas evitarem alarmismo, há possibilidade de quebra na próxima safra de verão. Isso pode elevar o preço de alimentos do dia a dia, como frutas, legumes, hortaliças, arroz e feijão. Segundo o coordenador dos índices de preços do FGV IBRE, André Brás, nesses casos o Brasil tem pouca margem para recorrer às importações.
7: Mas a gente ainda pode importar leite, carne, não vai resolver o problema da inflação. inflação, porque o produto de qualquer maneira vai subir de preço, porque a gente importa em dólar, a nossa moeda está desvalorizada, mas evita o desabastecimento, a falta do produto. A questão é aquele que você não tem muito jogo para importar, como feijão, por exemplo, né? E essa parte toda é de alimentos in natura, de alimentos de feira livre, que é a alimentação mais saudável, né?
5: Os impactos podem ir além da alimentação. A falta de chuvas nas regiões das hidrelétricas também pode pressionar a conta de luz. Em 2024, durante o último El Niño, 16 estados e o Distrito Federal enfrentaram a pior estiagem desde a década de 80 e a ANEEL acionou a bandeira vermelha. Este último El Niño, junto de outros fatores, também contribuiu para a maior enchente da história do Rio Grande do Sul. No estado, entidades do setor rural orientam os produtores a se prepararem, especialmente para a safra de verão. A engenheira ambiental Paula Hofmeister, da Federação das Associações Rurais do Rio Grande do Sul, afirma que a orientação é informar os agricultores sem gerar alarme.
8: Sabendo que a gente está acompanhando o cenário mundial, global, da questão do El Niño, e que aqui no estado do Rio Grande do Sul, os anos de El Niño, eles são anos com mais chuva, e que inclusive, se a gente tiver chuvas acima da média, mas moderada, pode ser um ano muito bom para uma safra.
5: Na fronteira oeste do Rio Grande do Sul, o produtor Pablo Rocha Marques pretende arrendar áreas de terceiros como forma de prevenção. Ele destaca que, em regiões sujeitas a enchentes, uma das alternativas é o confinamento do gado, embora o custo seja elevado.
9: Chega a ser metade da fazenda que fica embaixo d'água por 20 dias, 15 dias, e tu tem que ter ou outros campos, que é difícil, para tu levar o gado, ou a renda com antecipação. Tu nunca sabe quando que realmente vem a enchente, né? É o principal problema é esse.
5: Já nas regiões com previsão de estiagem, a principal recomendação é seguir o zoneamento agrícola de risco climático, usar que ferramenta da Embrapa que indica o melhor período para o plantio. Quem explica é o pesquisador Alfredo Luiz, da Embrapa Meio Ambiente.
10: A primeira recomendação é seguir a época recomendada no ZARC. O ZARC, inclusive, fala de probabilidade de sucesso de 60%, 70% ou 80% de cada cultura em cada município. A outra recomendação, a chuva não começou quando normalmente começa. Que ele espere, né, que a chuva se estabeleça para o plantio.
5: Especialistas também recomendam o uso de sementes mais resistentes e a adoção de novas tecnologias para reduzir os impactos do El Niño e das mudanças climáticas. O gerente executivo da CropLife Brasil, Renato Gomides, destaca a importância do manejo integrado.
11: Começa, né, no preparo do solo, na escolha da melhor semente. Existem hoje bastante dados acumulados em relação a estresse climático, a desafios climáticos. Em qual é a janela ideal, onde o produtor consegue mitigar um pouco, né, esses efeitos? Por baixo de tudo isso vem a tecnologia, que resulta em produtividade.
5: Para a Embrapa Meio Ambiente, a adaptação às mudanças climáticas precisa deixar de ser uma medida emergencial e passar a fazer parte da rotina no campo. O desafio é produzir mais em um cenário de temperaturas elevadas, chuvas irregulares e eventos climáticos cada vez mais extremos. De Brasília, Samantha Klein.
12: Intervalo, voltamos já já.
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14: Neste domingo, o tempo segue firme na maior parte da região sul do país. O amanhecer será frio, com chance de geadas isoladas nas áreas da serra entre o Rio Grande do Sul e Santa Catarina. E há condição para chuvas fracas e isoladas no sul gaúcho e em pontos de Santa Catarina. Enquanto no sudeste, o sol predomina na maior parte da região. A chuva fica concentrada no litoral do Rio de Janeiro e no litoral norte de São Paulo e em Espírito Santo, principalmente nas primeiras horas da manhã. E as temperaturas seguem amenas no centro-sul de São Paulo, no sul de Minas e no Rio de Janeiro. Já no centro-oeste, o destaque será para o tempo seco, mas sem previsão de chuvas. A umidade do ar continua baixa em Goiás, no Distrito Federal e em Mato Grosso, aumentando o risco de queimadas. Já no nordeste, há risco de chuva forte entre o Rio Grande do Norte, o Ceará e o litoral da Paraíba, com possibilidade de alagamentos e transtornos. Enquanto no interior da região, o tempo continua quente e seco. E no norte do país, os temporais ocorrem em Roraima, no norte do Amazonas, no Amapá e no norte do Pará. Enquanto em Tocantins, Rondônia, no Acre e no sul do Pará, o calor domina e a baixa umidade do ar segue em atenção. Jade Ramos, da Climatempo, para a CBN.
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0: Domingo 5 de julho de 2026. O Brasil disputa hoje uma vaga nas quartas de final da Copa do Mundo. A partida contra a Noruega começa às 5 da tarde, no horário de Brasília e Nova Jersey. Quem vencer vai enfrentar na próxima etapa México ou Inglaterra, que se enfrentam a partir das 9 da noite na Cidade do México. Ontem a França venceu o Paraguai por 1-0 e se classificou para as quartas de final. O próximo adversário da França será o Marrocos, que bateu o Canadá. Ainda pelas oitavas de final, amanhã, Portugal e Espanha se encontram às 4 da tarde, Estados Unidos e Bélgica às 9 da noite. Na terça, Argentina e Egito jogam à 1 da tarde e Suíça e Colômbia se enfrentam às 5. São Petersburgo, a segunda maior cidade da Rússia, foi alvo de um ataque de drones ucranianos durante a madrugada deste sábado. Um porto e um terminal de petróleo foram atingidos. A informação é da agência de notícias Reuters. Segundo o governador local, 72 drones foram abatidos sobre a região e houve danos leves em diversos povoados. No horário de Brasília, 6h31.
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1: Nem todo mundo consegue priorizar a torcida pelo Brasil durante a Copa do Mundo. No meio do caminho tem um bebê nascendo numa maternidade, alguém precisando de um raio-x ou um operador de pedágio pronto para garantir a sua passagem. Até se você estiver numa festa ou num bar, muita gente fica à disposição para te servir enquanto o Brasil faz um gol. A CBN conversou com trabalhadores que contam como funciona a rotina de quem precisa manter o foco enquanto o país inteiro torce.
2: O brasileiro só quer saber de uma coisa, a Copa do Mundo. Em dia de jogo do Brasil, então, esse é praticamente o único compromisso. Mas será que dá para ser assim mesmo? Os transportes não param, os restaurantes não fecham e os hospitais seguem atendendo. E, por óbvio, os trabalhadores desses setores não podem largar a atividade, apesar da bola rolando. A área da saúde continua funcionando normalmente, afinal lida com o imprevisível, como quando chega a hora de uma criança nascer, por exemplo. A enfermeira Andréa Suzano trabalha em uma maternidade e sabe bem como isso funciona. Apesar de não poder parar, ela conta que os profissionais vão para o hospital com o espírito de torcedor.
3: A televisão fica ligada desde sempre, né? Com todos os noticiários visando o jogo. E na hora, é um olho na TV e um olho no atendimento. Por ser maternidade, sempre tem uma criança querendo nascer nessas datas especiais. Os gritos são inevitáveis. Toda hora que tinha um perigo de gol contra, a gente torcia contra. Quando achávamos que íamos fazer gol, a gente até gritava e depois ficava todo mundo, possível, possível, fala baixo aqui no hospital, porque todo mundo, desde o pessoal da limpeza até a direção médica, todo mundo com espírito de torcedor e não tem como ficar com a boquinha fechada sem gritar gol. Um olho no paciente, um olho na televisão.
2: E não é só na maternidade. As emergências hospitalares ficam de prontidão para atender qualquer demanda. Marcos Freire é técnico em radiologia e conta que percebe, inclusive, um aumento de acidentes nesses dias de maior euforia. Isso acaba exigindo ainda mais atenção dos profissionais.
4: Quem trabalha a nível de emergência hospitalar não tem como parar para assistir os jogos. O máximo que a gente consegue é dar uma olhada na TV durante o jogo, mas os atendimentos não param. A cidade aumenta a movimentação e, no caso, você tem muitos acidentes automobilísticos, né? Acidentes domésticos, que as pessoas ficam um pouco mais agitadas. Então, faz parte do nosso trabalho.
2: Você provavelmente já saiu do trabalho e foi para casa correndo assistir a um jogo da seleção. Já imaginou que tem muita gente trabalhando para garantir que a sua viagem dê certo? Guardas de trânsito, motoristas de ônibus, condutores de trem e metrô e operadores de pedágio. Jean Felipe de Paula é operador da Praça do Pedágio da Lanza, concessionária que opera a linha amarela, via expressa da cidade do Rio. Ele conta que acompanhou a partida do Brasil contra o Japão pelo rádio da cabine.
5: Nos dias de jogos, a movimentação é bastante atípica. Tem gente que tenta chegar em casa o mais rápido possível e quando o jogo acaba, as pessoas saem principalmente para comemorar o resultado. Então, o fluxo de veículos aumenta bastante. A gente não consegue assistir o jogo da cabine, mas como a empresa ela disponibiliza um som ambiente na cabine, o gestor ele sincroniza a rádio no Jogo do Brasil para que a gente possa estar acompanhando os jogos de alguma forma, acompanhando o placar dos jogos.
2: Horas antes de uma partida do Brasil, estações de trens e metrôs ficam lotadas de quem quer fugir de congestionamentos. Com isso, as concessionárias precisam, em vez de liberar funcionários, fazer o contrário, intensificar a operação. Douglas Amâncio é supervisor do Centro de Operações do Metrô Rio e não pode dispersar.
6: torcemos, mas o foco mesmo é na operação metroviária, porque monitoramos em tempo real toda a circulação dos trens e atuamos de forma integrada com as equipes de estação, manutenção e segurança para antecipar cenários e responder rapidamente a qualquer necessidade operacional.
2: E se você não se encaixa nessas categorias, então é só curtir com os amigos. Quem sabe num evento focado em transmitir os jogos com muita festa. Mas já pensou que enquanto você aproveita, tem muita gente trabalhando durante o jogo para o evento acontecer a todo vapor? Garçons, barmans, produtores, artistas, entre tantos outros profissionais. Augusto Spinelli é gerente operacional do Grupo Privilégio Brasil e essa é a quinta Copa do Mundo dele trabalhando com os eventos.
7: Eu falo que a gente está sempre muito do outro lado da moeda, né? A gente lida muito com a alegria, com o desejo das pessoas, né? Então, assim, o nosso papel principal dentro de um evento, né, é encantar as pessoas, é trazer alegria para essas pessoas, né? Então, assim, é um momento de muita expectativa, né, de muita emoção. A gente está ali torcendo pela nossa nação, mas a gente sempre busca, né? Tá tentando fazer o melhor ali, a melhor entrega para os nossos clientes. E no final, acho que todo mundo ganha, todo mundo fica feliz, né? E vamos torcer pelo Brasil.
2: Parando tudo ou não para ver o jogo, o que dá para dizer é que a seleção ocupa os pensamentos de todos os brasileiros, seja de folga na frente da televisão ou no meio do expediente. O que não faltam são vibrações positivas para o Brasil conquistar o Hexa. Com a colaboração de Matheus Lins, do Rio de Janeiro, Júlia Viana.
1: E olha, a classificação do Brasil para as oitavas de final da Copa elevou a expectativa de faturamento de bares e restaurantes para o jogo contra a Noruega. A Abrazel, que é a Associação Brasileira de Bares e Restaurantes, estima um crescimento médio de 20% no movimento dos estabelecimentos durante a partida. O Paulo Soumuti, que é o presidente executivo da entidade, diz que os bons resultados da seleção aumentam a expectativa de público e devem ajudar a manter os estabelecimentos mais cheios ao longo do mês de julho. O economista-chefe da Confederação Nacional do Comércio, Fábio Bentes, também acredita que os avanços da seleção brasileira devem alavancar o faturamento. Ele fez um estudo que projeta faturamento real entre

divulgado pelo Times Brasil, mostrando que o faturamento dos bares aumentou 91% durante a vitória da seleção sobre o Japão, no dia 29, isso em comparação com os primeiros 6 meses de 2025. Em relação a uma segunda-feira comum do mês de maio, o avanço chegou a 143%. A estimativa de crescimento de 20% para o confronto de hoje foi elaborada pela Abrazel com base em informações repassadas por empresários de todo o Brasil, como números de reservas, procura de mesas e interação nas redes sociais. Antes do confronto com o Japão, a associação tinha identificado já otimismo no setor. O levantamento mostrou que 80% dos empresários esperavam faturamento superior em dias de jogos da seleção, na comparação com os dias comuns. Dentro desse grupo, 59% projetavam crescimento de até 1/5 das receitas durante o torneio. Então, esse avanço da seleção ganha importância em um momento de recuperação para o setor de alimentos e bebidas. A Abrazel fez um levantamento entre 22 e 30 de junho com mais de 2 mil empresários. Nesse levantamento, 4 em cada 10 estabelecimentos encerraram maio operando no lucro, 41% registraram equilíbrio financeiro e 19% fecharam no prejuízo. E aí, apesar dessa melhora, a recuperação ainda esbarra na dificuldade para recompor margens conforme a variação dos preços indica aí nessa pesquisa. Então, a Copa do Mundo pode ser uma boa oportunidade para a recuperação aí do setor de bares e restaurantes. A gente faz uma pausa para o noticiário da sua região, voltamos já.

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2: Eu sou Luiz Delboni e acompanho vocês, ouvintes da CBN, no noticiário local aqui de São Paulo. A Secretaria de Segurança Pública discordou novamente da relação direta entre uma morte em confronto com a rota e a tentativa de assassinato do tenente Ronickson Pimentel.
3: A rota voltou a apontar a ligação entre um homem morto por policiais e a tentativa de assassinato do tenente Ronickson Pimentel dos Santos, irmão de Eloá Pimentel, morto em 2008 pelo ex-namorado depois de ser mantido em cárcere privado. O caso envolve Helenilson Misael da Silva, conhecido como Galego, de 47 anos. De acordo com informações do portal G1, ele morreu em confronto com equipes da rota em Peruíbe, no litoral de São Paulo. Foi a segunda morte em menos de 48 horas de uma pessoa associada por policiais da rota ao atentado contra o tenente. Mas, mais uma vez, a Secretaria de Segurança Pública não confirmou essa relação. A pasta informou que, até o momento, não há indícios da participação de Galego no ataque contra Pimentel. Em depoimento à Polícia Civil, dois policiais militares disseram que receberam uma denúncia na noite de quinta-feira sobre o paradeiro de Galego e sobre o carro usado por ele. Segundo os agentes, o motorista percebeu a presença da polícia, fugiu e foi perseguido até a rua Cuiabá. Na tentativa de abordagem, houve o confronto. Galego foi baleado e levado para a UPA de Peruíbe, mas não resistiu. Os policiais não informaram como receberam a denúncia, nem quem começou os disparos. O boletim de ocorrência aponta que 4 estojos de munição vazios foram encontrados ao lado do carro de Galego. O material foi apreendido junto com as armas e munições dos policiais envolvidos na ocorrência. O caso foi registrado na delegacia de Peruíbe como morte decorrente de intervenção policial e porte ilegal de arma de fogo. Na quarta-feira, outro homem também morreu em confronto com a rota no bairro de Guaianazes, na zona leste de São Paulo. Na ocasião, a rota também apontou possível ligação com o atentado contra Ronickson Pimentel, mas a Secretaria de Segurança Pública

0: pública negou a relação. De São Paulo, Pedro Fagundes.
1: A PM informou neste sábado que o tenente Pimentel ainda está internado na UTI do Hospital Estadual Mário Covas, em Santo André, em estado grave, mas estável.
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3: O jeito de consumir entretenimento e acessar a internet no Brasil está mudando rapidamente. Dados do IBGE mostram que quase metade dos lares brasileiros já paga por serviços de streaming de vídeo, enquanto a TV por assinatura continua perdendo espaço. A pesquisa também revela que o acesso à internet atingiu um novo recorde no país e que os idosos estão cada vez mais conectados. Ainda assim, velhos hábitos, como o uso do telefone fixo, ainda resistem.
4: O avanço da internet no país mudou a forma de consumo do brasileiro. Da compra de uma roupa à novela que se assiste, o ambiente virtual se tornou essencial para o dia a dia de parte significativa das pessoas. A comunicadora Dandara Franco, por exemplo, contou que não vive mais sem o streaming de vídeo. Até na hora de assinar outros tipos de serviço, como plano de celular ou internet, ela busca um combo com o streaming para tudo sair mais em conta. Dandara explica que o conteúdo sob demanda atrai pela praticidade de encaixá-lo na rotina.
5: Essa parte de ter uma liberdade de horário e da sua própria programação é o que faz mais diferença, assim, pra mim, é o que mais me atrai hoje em dia nos streamings, né? Porque eu posso assistir uma novela das 7 às 9 horas da noite, eu posso assistir a um programa que passou há 10 anos atrás, hoje em dia, com a minha família de uma forma muito tranquila e parar o episódio no meio.
4: Assim como a residência de Dandara, quase metade dos lares brasileiros já paga por serviços de streaming de vídeo. Entre esses domicílios, 1 em cada 10 tem o streaming como única forma de assistir conteúdo. É o que mostram os dados da Pesquisa Nacional por Amostra de Domicílios Contínua de 2025 do IBGE. O levantamento aponta que 44,4% dos domicílios brasileiros contam com algum serviço de streaming pago, totalizando 33,4 milhões de lares. Na direção contrária, a TV por assinatura perde espaço. O total de domicílios com o serviço foi de 17,7 milhões, o menor valor da série histórica. Arthur Lebrun, especialista em tecnologia da informação e segurança digital, explicou um dos motivos para o streaming ter se popularizado tanto.
6: Porque no streaming você tem opção, você escolhe naquele momento que você quer ver, você não precisa esperar uma grade de programação, né? Isso é muito conveniente e torna também as opções acessíveis naquele momento, não a disponibilidade daquilo que você tem que esperar, você pode escolher o que você quer.
4: A pesquisa também mostra que o celular está presente em 97,4% dos domicílios, o maior percentual da série histórica. Mas o telefone fixo, cada vez mais em desuso, só continua presente em 6 de cada 100 residências. A estatística Simone Simão é uma das brasileiras que ainda usa o telefone fixo no dia a dia.
7: Aqui em casa, a gente resolveu manter o telefone fixo por conta da minha mãe, que tem 92 anos. A minha irmã também manteve por conta disso. E o telefone fixo sempre foi o meio de comunicação mais fácil da minha mãe. E ela também não se adaptou muito bem às ligações de celular.
4: Apesar de alguns idosos, como a mãe de Simone, terem mais dificuldade com a tecnologia, esse público está cada vez mais conectado. Pessoas com 60 anos ou mais apresentaram um avanço expressivo de 29 pontos percentuais no uso da internet nos últimos 5 anos, chegando a 74,5%. E pela primeira vez, mais de 90% dos brasileiros com 10 anos ou mais têm acesso à rede. No total, são 76 milhões de domicílios que contam com internet no Brasil. Ainda assim, cerca de 18 milhões de pessoas permanecem desconectadas. Por outro lado, entre crianças de 10 a 13 anos, o uso ficou praticamente estagnado. Além disso, enquanto o número de idosos com celular aumentou, o de crianças entre 10 e 13 anos recuou. Gustavo Giaquinto, analista da pesquisa do IBGE, explica as razões para essa dinâmica.
8: Então, assim, também tem havido mais facilitação do uso da internet, né? Hoje a pessoa pode usar a internet pela televisão para assistir uma série. Muitos serviços são pedidos pela internet, né? Então, existe um certo estímulo para os idosos, né, buscarem utilizar a internet, né? Porque isso tem feito cada vez mais parte do cotidiano mesmo. No caso caso das crianças, a gente tem cada vez mais uma discussão, uma preocupação com a segurança das crianças, né? Com essa exposição de crianças, por exemplo, a redes sociais, né? A gente viu, por exemplo, a partir de 2025, uma restrição ao uso de celulares, por exemplo, nas escolas.
4: Outro destaque da pesquisa do IBGE é que, pela primeira vez, mais da metade dos usuários já fazem compras pela internet no Brasil. Além disso, a conectividade nas áreas rurais avançou de forma contundente e chegou a 88%. O acesso ainda é menor do que em áreas urbanas, com internet em 95,8% dos lares. Mas, 10 anos atrás, essa diferença era de 41 pontos percentuais. Do Rio de Janeiro, Isa Morena.
3: Falando aqui sobre os 250 anos da independência dos Estados Unidos, o presidente americano Donald Trump discursou ontem, exaltou o povo norte-americano, disse que eles são luz, esperança e liberdade no mundo e disse também que, a seguinte frase, não queremos comunistas no nosso país. O discurso de Trump ocorreu no National Mall, na capital Washington, para fechar o feriado de 4 de julho. Nesse ano que marca os 250 anos da independência dos Estados Unidos. Na fala, ele misturou patriotismo com partidarismo, utilizou suas habituais hipérboles, né, para descrever o seu governo e tecer crítica a adversários políticos e internacionais. O Trump disse que durante 250 anos os Estados Unidos têm sido a esperança, a promessa, a luz e a glória entre todas as nações do mundo. Todos no mundo tentam ser como nós, mas ninguém consegue. E com a ajuda de Deus, sempre seremos assim ou até melhores. Estamos celebrando o triunfo da liberdade sobre a tirania. Falas aí do Trump. Em seguida, ele afirmou que os Estados Unidos são o maior país do mundo, que todos os outros tentam ser como os americanos, mas não conseguem. Isso porque, segundo o Trump, o país foi responsável por combater o comunismo com sucesso ao longo dos anos. Diz que, os americanos não querem comunistas no país, que os Estados Unidos nunca serão um país comunista. O comunismo é um perdedor e sempre será. Que o comunismo é como um câncer. Você precisa retirá-lo rapidamente. Ele voltou a atacar os seus opositores, né, do Partido Democrata ao associar o Partido Democrata ao comunismo, algo que os próprios democratas já rejeitaram no passado. Na sexta-feira, o Trump já tinha feito um discurso no Monte Rushmore em que os havia chamado de malignos e comunistas e dito que a ideologia é uma ameaça maior do que o 11 de setembro para os Estados Unidos. Ele também disse que o sonho americano está de volta, que os Estados Unidos estão melhores do que nunca, exaltou também o exército americano, disse que é o mais poderoso do mundo, está mais forte do que nunca, e que os militares tiveram um tremendo sucesso na captura do ditador Nicolás Maduro da Venezuela e também na guerra do Irã. Ontem foi um dia de muito calor, também tempestades, né, em algumas regiões dos Estados Unidos, o que atrapalhou um pouco a celebração do 4 de julho. O discurso do Trump começou no horário, apesar dos alertas de tempestade em Washington. Inclusive, o público teve que ser retirado, evacuado do National Mall algumas horas antes do presidente subir ao palco, mas depois o tempo acabou melhorando e o Trump conseguiu discursar. A gente faz um rápido intervalo no noticiário da sua região, voltamos já já.
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1: O número de mortes provocado pelos terremotos que atingiram a Venezuela subiu para 2.954, enquanto o total de feridos passa de 12 mil. As autoridades venezuelanas e equipes de apoio estrangeiras seguem à procura de pessoas soterradas nos escombros das regiões atingidas.
2: Equipes do Corpo de Bombeiros de São Paulo e da Defesa Civil Nacional trabalham no resgate de Félix Tovar, venezuelano que tem residência no Brasil, de 70 anos, que foi visto pela última vez em La Guaira, antes dos terremotos que atingiram a cidade. Félix é pai do estudante brasileiro Daniel Medina, que tem se mobilizado no exterior para buscar informações e ajuda. Tovar ficou 2 meses no país para ver a família e tinha o plano de embarcar para o Chile e encontrar a filha na semana passada, justamente quando os tremores atingiram a região. Os irmãos estão em contato com equipes de resgates do Brasil e de outros países para acompanhar as buscas. A major do Corpo de Bombeiros de São Paulo, Daniela Santos Oliveira, está em La Guaira e atua nas equipes de buscas. Ela contou que recebeu a informação do desaparecimento de Félix pela Embaixada do Brasil e logo entrou em contato com a filha dele.
3: Fiz contato com ela para obter mais informações. Último sinal do telefone, última transação bancária que ele teria feito, e aí mandamos uma equipe no local para encontrar com alguém da família, porém não, eles não estavam no local, uma padaria ele costumava frequentar. Aí a nossa equipe foi na pousada onde ela indicou que ele pernoitava. Ela não está comprometida, então foi feita uma vistoria e não foi localizado ninguém. Outra opção era um hotel que fica ao lado. Deu para fazer uma busca e não localizou também ninguém. A última transação bancária dele dá dentro da padaria às 5h37. Estamos trabalhando com a hipótese de que ele está na padaria. Estamos fazendo as buscas nesse local.
2: Daniela Santos também disse que a equipe é composta por 14 integrantes e 2 cachorros. E comentou as principais dificuldades neste momento.
3: É o tipo de colapso, né, com muitas lajes. Então a ruptura ela tem que ser controlada. A gente tem que sempre monitorar a possibilidade de novo colapso de uma estrutura que a gente já está atuando. Tentar identificar o máximo de indícios possíveis de ter chances de vítimas vivas.
2: A mesma esperança é o que move resgatistas que lutam contra o tempo para tentar salvar Fábio, um venezuelano de 9 anos que permanece preso sob os escombros de um prédio que desabou em La Guaira. Segundo a Defesa Civil, a criança foi localizada e está aproximadamente 6 metros das equipes de busca, que incluem especialistas enviados da Argentina e de El Salvador. As operações avançam lentamente por causa do alto risco de colapso adicional da estrutura. As autoridades da Venezuela e de equipes de apoio estrangeiras seguem à procura de pessoas soterradas nos escombros das regiões mais atingidas. De São Paulo, Ana Luísa Bessa.
1: 7 horas.
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0: domingo 5 de julho de 2026. A ex-primeira-dama Michele Bolsonaro afirmou neste sábado que a defesa da comunidade surda está acima de qualquer ideologia. A fala foi uma reação a críticas da base bolsonarista após ela elogiar uma iniciativa do Ministério da Educação do governo Lula, a Política Nacional de Educação Bilíngue de Surdos. Michele disse que o projeto foi elaborado e apresentado durante a gestão de Jair Bolsonaro, mas lançado no governo seguinte. Morreu ontem aos 67 anos o deputado estadual de Pernambuco, Valdemar Borges, do PSB. O parlamentar estava afastado do cargo para tratar um câncer. Ele era marido da ministra da Ciência, Tecnologia e Inovações, Luciana Santos, e deixou 3 filhos. O velório acontece hoje no Recife. A Americanas fechou um acordo para vender a Unicol Holding, dona da Imaginário. A operação soma quase 153 milhões de reais e 20 milhões foram pagos na primeira parcela. O acerto faz parte do plano de recuperação judicial da Americanas. A compradora foi a empresa Band Up, especializada na venda de produtos oficiais licenciados de franquias como Harry Potter, Disney e Cartoon Network. No horário de Brasília, 7:01.
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0: Relembrando as principais notícias do dia, falamos, claro, de Copa do Mundo, porque o Brasil decide hoje uma vaga nas quartas de final da Copa. A partida contra a Noruega começa às 5 da tarde, no horário de Brasília, será no MetLife Stadium, na cidade de East Rutherford, em Nova Jersey. Previsão da meteorologia de que haja uma diminuição da onda de calor vivida pelos Estados Unidos nesta semana. Por outro lado, existe a possibilidade de chuva e de interrupção do jogo por ocorrência de raios na região do estádio. O técnico Carlo Ancelotti mostrou confiança em uma boa atuação da seleção.
1: Noruega é um equipo difícil, porque é um equipo que tem estrutura, tem qualidade, tem uma boa organização. Temos que jogar ao nosso melhor, e creio que estamos no momento para jogar ao nosso melhor, porque somos confiantes, porque saímos da uma eliminatória difícil contra o Japão, porque queremos melhorar, porque estamos preparados para todo o que pode passar, como estava preparado a equipe. Eu falei antes do jogo contra o Japão que a equipe estava preparada para qualquer situação. Saiu contra o Japão uma situação mal, porque encaixamos um gol, mas o equipe não estava ansioso. O equipe estava focalizado em lo que tinha que fazer para sair. Então, estamos confiantes, mas o rival é um rival complicado.
0: Os torcedores já começaram a se animar desde a véspera do confronto. A moradora de Belo Horizonte, Sofia Serafim, de 8 anos, já fez a aposta dela.
2: Estou muito ansiosa mesmo para que o Brasil jogue, porque jogar com a Noruega não é fácil. Na minha opinião, o placar vai ser 3-0. A gente vai ver o jogo com a família e vamos torcer todo mundo junto pela a nossa seleção.
0: Bernardo Colette, de 12 anos, vai se reunir com os amigos para torcer. É uma galera, hein?
3: Assistir o jogo com os meus amigos, são mais ou menos 40 pessoas, e a gente vai fazer churrasco o dia inteiro, desde manhã até de noite. A gente assiste todos os jogos juntos, sempre. A gente se conhece há muito tempo e é uma tradição para a gente assistir todos os jogos das Copas juntos. Eu estou muito ansioso e espero que o Brasil consiga conquistar o Hexa e levar a taça para casa.
0: O gestor de tecnologia Luiz Diniz faz questão de ver o jogo fora de casa para compartilhar a emoção.
4: Vai me deixando muito animado, assim, para ir ver o jogo na rua. Eu faço questão de ver todos os jogos na rua para comemorar com a galera, com a multidão. Tô confiante que a gente vai conseguir passar de fase. Acho que vai ser um jogo apertado, mas acho que a gente tá indo com energia.
5: Brasil!
0: Quem vencer o jogo entre Brasil e Noruega joga as quartas de final contra o vencedor de México e Inglaterra, que se enfrenta a partir das 9 da noite no estádio Azteca, na cidade do México. Ontem a França venceu o Paraguai por 1-0 com um gol de pênalti de Mbappé, que se classificou para as quartas de final. O próximo adversário será o Marrocos, que bateu o Canadá por 3-0. Os outros confrontos das oitavas de final serão no início da semana. Amanhã tem Portugal e Espanha às 4 da tarde, também Estados Unidos e Bélgica às 9 da noite. E na terça-feira jogam Argentina e Egito à 1 da tarde, Suíça e Colômbia às 5. 7:06, o anúncio dos Estados Unidos de que podem impor tarifas de 25% sobre produtos brasileiros acirrou o embate político entre os pré-candidatos à presidência da República, Lula e Flávio Bolsonaro. Enquanto Flávio afirma que busca dialogar diretamente com o governo americano, o presidente Lula atribui a crise comercial a articulações da família Bolsonaro. O cientista político Davi Lira avalia que os dois pré-candidatos tentam transformar o episódio em um ativo político para as eleições.
6: Eu faço a seguinte leitura a respeito do tarifaço. Ele deixou de ser um episódio apenas de disputa comercial entre o Brasil e os Estados Unidos. E passa a ser agora uma disputa de narrativas eleitorais. Então, tanto Lula quanto Flávio Bolsonaro, eles procuram enquadrar esse fato do tarifaço de maneiras diferentes para produzir ganhos políticos junto ao eleitorado brasileiro.
0: Flávio Bolsonaro anunciou uma viagem nesse final de semana para os Estados Unidos, alegando que quer defender os interesses do Brasil e do PIX durante as discussões sobre as novas tarifas. Na próxima terça-feira, o senador participa em Washington de uma audiência pública promovida pelo Escritório do Representante Comercial dos Estados Unidos, que vai discutir a proposta de criação das tarifas de 25% sobre produtos brasileiros. Enquanto isso, o governo brasileiro mantém negociações com autoridades americanas para tentar evitar a aplicação das tarifas e defender os interesses comerciais do país. Na mais recente rodada de conversas, o governo apresentou um chamado mapa do caminho, com garantias de que as práticas adotadas pelo Brasil não criam barreiras nem prejudicam o comércio com os Estados Unidos. E a ex-primeira-dama Michelle Bolsonaro afirmou ontem que a defesa das pessoas com deficiência está acima de qualquer ideologia ou partido. A fala foi uma reação às críticas da base bolsonarista pelo elogio feito por ela a um programa do governo Lula. É a Política Nacional de Educação Bilíngue de Surdos, uma iniciativa do Ministério da Educação para ampliar o acesso à permanência e melhorar a aprendizagem de estudantes com deficiência auditiva. Michelle Bolsonaro afirmou que o projeto foi elaborado e apresentado ainda durante a gestão de Jair Bolsonaro, embora tenha sido lançado no governo seguinte. Uma publicação elogiando a iniciativa provocou uma onda de críticas à ex-primeira-dama, que foi acusada de traição por bolsonaristas. O debate ocorre em meio ao conflito entre ela e os filhos de Jair Bolsonaro, em especial o pré-candidato à presidência, Flávio Bolsonaro. 7,9, o número de mortes provocadas pelos terremotos que atingiram a Venezuela subiu para 2.954, enquanto o total de feridos passa de 12 mil. As autoridades venezuelanas e equipes de apoio estrangeiras seguem à procura de pessoas soterradas nos escombros das regiões atingidas. Equipes do Corpo de Bombeiros de São Paulo e da Defesa Civil Nacional trabalham no resgate de Félix Tovar, venezuelano, que tem residência no Brasil, de 70 anos, que foi visto pela última vez em La Guaira, antes dos terremotos que atingiram a cidade. Ele é pai do estudante brasileiro Daniel Medina, que tem se mobilizado para buscar informações e ajuda. Félix ficou 2 meses no país para ver a família, tinha o plano de embarcar para o Chile, para encontrar a filha na semana passada, justamente quando os tremores atingiram a região. Os irmãos estão em contato com equipes de resgate do Brasil e de outros países para acompanhar as buscas. A major do Corpo de Bombeiros de São Paulo, Daniela Santos Oliveira, está em La Guaira nesse momento e atua nas equipes de buscas.
7: Fiz contato com ela para obter mais informações. Último sinal do telefone, última transação bancária que ele teria feito. E aí mandamos uma equipe no local para encontrar com alguém da família, porém não, eles não estavam no local, uma padaria. Ele costumava frequentar, aí a nossa equipe foi na pousada, onde ela indicou que ele pernoitava. Ela não está comprometida, então foi feita uma vistoria e não foi localizado ninguém. Outra opção era um hotel que fica ao lado. Deu para fazer uma busca e não localizou também ninguém. A última transação bancária dele dá dentro da padaria às 5h37. Estamos trabalhando com a hipótese de que ele está na padaria. Estamos fazendo as buscas nesse local.
0: A mesma esperança é o que move resgatistas que lutam contra o tempo para salvar Fábio, um venezuelano de apenas 9 anos que permanece preso sob os escombros de um prédio que desabou em Carabaleda. Segundo a Defesa Civil, a criança foi localizada, está a poucos metros das equipes de busca, que incluem especialistas enviados da Argentina e de El Salvador. As operações avançam lentamente por causa do alto risco de colapso adicional da estrutura. A gente faz um rápido intervalo, você acompanha o noticiário da sua região, voltamos já já.

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7: Essa Copa do Mundo de 2026 está quebrando todos os roteiros e previsões. Tem gigantes caindo, zebras passeando e países inteiros parando para comemorar o impossível. Da euforia mexicana ao milagre paraguaio na Batalha de Boston, o Mundial, dividido entre os países da América do Norte, mostra que a garra pode falar mais alto que a tradição. E a torcida brasileira, claro, escolhe sempre o lado dos azarões.
8: 90 minutos e nenhuma certeza. A Copa do Mundo de 2026 vai ficando marcada na história não apenas pela magnitude, mas pela queda dos gigantes. No Qatar, em 2022, a gente já tinha sentido o cheiro da mudança. Mas agora, em 2026, as zebras resolveram passear de vez nos gramados da América do Norte. E o que era surpresa virou realidade. Até mesmo a estreante Cabo Verde do goleiro Vozinha assustou os atuais campeões nesta sexta e forçou a Argentina a jogar até a prorrogação para garantir uma sofrida classificação às oitavas. Para os donos da casa, o uniforme de azarão já ficou no passado. O México entrou no torneio sob desconfiança, mas jogo a jogo transformou o ceticismo em euforia. De desacreditados, os mexicanos agora entram em campo sob os gritos de favoritos e terão pela frente a Inglaterra nas oitavas de final em pleno estádio Azteca. Uma metamorfose que o torcedor nas ruas faz questão de ostentar no peito, como Rafael Barradas.
9: La verdad es que para nosotros...
10: A verdade é que para nós é uma Copa do Mundo muito especial. Há muito tempo a gente não vivia uma ilusão assim. A partida contra o Equador foi histórica porque o México não disputava o encontro de eliminação direta em casa desde 1986. E ver a equipe avançar nos encheu de um grande orgulho. Acho que jogar como local influencia muito. O apoio da torcida foi impressionante e se sente uma conexão muito forte entre a seleção e o povo mexicano. Além disso, notei algo muito bonito. Muitos torcedores de outros países, incluídos brasileiros, marroquinos, iranianos e muitas outras nacionalidades, também têm mostrado carinho pelo México.
8: Mas se o México construiu a escalada jogo a jogo, em Assunção a explosão foi imediata. E o confronto futebolístico teve sotaque europeu. Ninguém, absolutamente ninguém, esperava o que aconteceu no confronto contra a poderosa tetracampeã Alemanha. A vitória paraguaia quebrou qualquer previsão e parou o país sul-americano no confronto que entrou para a história como a Batalha de Boston, na voz do narrador Bruno Ponte, da rádio Inhanduti. Até mesmo o presidente do país, Santiago Penha, foi às redes sociais comemorar e declarou um feriado nacional no calor da emoção logo após o apito final. Uma festa que ecoou na voz de cada cidadão, como Arsênio Sanches.
11: Para mim foi incrível, né? Assim, foi uma noite absurda, porque acho que nem todo mundo acreditava no Paraguai. A Alemanha veio muito bem, veio muito forte. Mas assim, acho que o Paraguai tem uma coisa que a gente chama de garra, né? La garra. Então a gente fica muito feliz. Muito contente pela vitória.
8: Enquanto o mundo assiste a essas reviravoltas de boca aberta, aqui no Brasil, o fenômeno das zebras ganha um contorno diferente. Em vez de lamentar a queda dos astros bilionários ou chorar pelos ídolos do futebol europeu que fazem as malas mais cedo, o torcedor brasileiro escolheu um lado, o do mais fraco. Nos bares e nas redes sociais, a simpatia pelo Davi contra o Golias virou quase uma regra de conduta. Os brasileiros conhecem bem a fórmula de que a graça do futebol está justamente nessa quebra de roteiro. Seja pela paixão que renasce no México, pelo milagre festejado no Paraguai, ou pelo puro prazer do torcedor brasileiro em ver a lógica ser desafiada, a Copa de 2026 já deixou um recado bem claro. No maior palco do mundo, a camisa não ganha mais jogo sozinha. Com sonorização de Anderson Nunes, do Rio de Janeiro, Matheus Maciel.
7: Intervalo, a gente volta já.

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4: 13 anos depois da maior falha de segurança em carros no Brasil, mais de 1.300.000 veículos ainda circulam pelas ruas do país com airbags defeituosos. O problema afeta carros de dezenas de montadoras. Desde 2022, uma regra que impede o licenciamento de carros que não atenderam ao recall tenta acelerar a solução do problema.
5: Mais de 1.300.000 carros que circulam pelas ruas brasileiras ainda estão equipados com um tipo de airbag defeituoso que pode representar risco de morte para os motoristas e passageiros. Levantamento do Ministério da Justiça, feito a pedido da CBN, indica que, dos mais de 7 milhões de carros que fazem parte do recall de airbags da empresa Takata, pouco mais de 5,5 milhões já atenderam ao reparo gratuito, ou seja, outros 1.300.000 carros ainda não foram consertados, 13 anos depois que o risco foi identificado pelo mundo. Ao todo, a Secretaria Nacional do Consumidor contabiliza 113 campanhas de recall relacionadas aos airbags da empresa japonesa Takata. Eles equipam carros de dezenas de montadoras, incluindo Honda, Toyota, Nissan, BMW, Volkswagen, Fiat e Chevrolet. Marcos Vinícius Aguiar, presidente da Associação de Engenharia Automotiva, avalia que o avanço do recall até aqui é positivo, principalmente por envolver carros seminovos, quando as montadoras têm mais dificuldade de entrar em contato com o atual dono do veículo. Ele destaca que a entrada em vigor de uma lei que impede o licenciamento do carro caso um recall esteja pendente ajudou a aumentar o índice de reparo nos últimos anos.
6: Aí você tem um agravante de veículos que o cliente é o segundo, terceiro, quarto proprietário, seja lá o que for, e ele não tem esse acesso ao serviço da concessionária. Até porque ele não leva. Então, ele vai postergando, postergando, postergando, e talvez esse esse restante que falta é ainda por falta de informação, porque esse cara, ou ele não viu no jornal durante todos esses anos, ou ele não vai na concessionária, entendeu? Então, ele tá num cliente, ele é um cliente um pouco meio alheio a isso aí. E aí ele vai acabar descobrindo uma parte desse restante na hora que ele for precisar transferir o carro, entendeu?
5: A lei que bloqueia o licenciamento de veículos que ainda não passaram por campanhas de reparo gratuito tem 4 anos. Foi graças a isso que a professora Yasmin Ferreira, do Rio de Janeiro, descobriu que o carro dela tinha o problema.
7: E nesse dia, eu lembro que eu estava futucando mesmo o aplicativo, né? Vendo as funções e tal. E aí eu me deparei lá com uma multa. Era uma multa de Pardal e esse recall pendente, né? E eu lembro que na época eu não sabia o que era isso, né? Nunca tinha passado por isso. No multa eu paguei no mesmo dia, entrei em contato com a Volkswagen para poder marcar, eles marcaram para o dia, mas no geral foi uma coisa muito simples. Recebi o aviso no aplicativo, marquei, fui lá, fiz e foi super tranquilo.
5: Dirigir com o documento vencido gera multa de R$ 293,00 e soma 7 pontos na Carteira Nacional de Habilitação. Segundo o Ministério da Justiça, não é possível atestar se algum brasileiro morreu ou não devido a esse problema, porque não existem laudos periciais que atestem isso até esse momento. Em todo o mundo, são mais de 40 mortes confirmadas. Os airbags da Takata foram desenvolvidos no início dos anos 2000 e são feitos de nitrato de amônio. É um componente químico instável que, quando manuseado de forma inadequada, pode explodir numa força maior do que o esperado. Quando o nitrato de amônio entra em contato com calor e umidade, ele se degrada e pode explodir de forma inadequada, rompendo peças metálicas do airbag que causam ferimentos graves às pessoas. Para conferir se o seu carro faz parte do recall de airbags, existem alguns caminhos. O primeiro é acessar o site da montadora do seu carro na internet e procurar pela página de recalls. Lá você insere a placa do carro ou o número do chassi e vai ser informado se o carro faz parte ou não do recall ou se já foi consertado. Também é possível fazer a consulta entrando em contato com o SAC da montadora ou falando diretamente com uma concessionária da marca. Por fim, o aplicativo CNH do Brasil também informa sobre recalls abertos. O recall não tem prazo de validade, pode ser atendido a qualquer momento e é sempre gratuito. Com colaboração de Nadédia Calado, de São Paulo, Guilherme Muniz.
4: 7:27, equipes técnicas dos governos do Brasil e dos Estados Unidos devem se reunir nessa semana em preparação para um último encontro de alto nível entre os dois países antes de 15 de julho. Esse é o prazo final para os Estados Unidos decidirem se vão colocar em prática aquelas tarifas adicionais sobre produtos brasileiros. O Brasil tenta reverter ao menos parte dessa nova ofensiva proposta pelo governo de Donald Trump em junho desse ano, que pode levar a carga total a 37,5% no país, caso as medidas sejam implementadas. Tem uma proposta de tarifa adicional de 25%, que é justificada por Washington com base em supostas práticas comerciais desleais, e uma sobretaxa de 12,5%, vinculada à alegação de falta de ações suficientes contra o trabalho forçado. Aí essa alíquota que incide não só sobre o Brasil, né, mas tem outros países aí também com essa incidência. Na última quinta-feira, o ministro do Desenvolvimento, Indústria e Comércio, Márcio Elias, teve uma reunião virtual com o representante de comércio dos Estados Unidos, o Jameson Greer, para seguir nas negociações. Nesse encontro, a equipe brasileira propôs um mapa do caminho com estratégias e ações, é uma última cartada para tentar reverter. O governo Lula apresentou medidas para ampliar as garantias de que as práticas adotadas pelo Brasil não oneram e nem restringem o comércio com os americanos. O governo segue irredutível em relação ao PIX, mas se abriu a negociações para ampliar medidas nas demais áreas que preocupam a gestão Trump. Entre elas, tarifas preferenciais que os Estados Unidos consideram desleais, acesso ao mercado de etanol, proteção da propriedade intelectual, combate à corrupção e também combate ao desmatamento ilegal. Segundo integrantes do governo, essa proposta do mapa do caminho foi finalizada numa conversa com o presidente no último dia 24, ali antes e durante o jogo da seleção brasileira contra a Escócia na Copa do Mundo. Lula se reuniu no Palácio da Alvorada com aliados e auxiliares para assistir a partida e ali nessa ocasião deu aval para a proposta e sinalizou para a equipe que as medidas poderiam ser apresentadas para o representante de comércio dos Estados Unidos. Segundo interlocutores do presidente, esse mapa do caminho foi um pedido do governo americano para que o Brasil apresentasse algo na reunião da última quinta-feira. Vamos ver, essa semana então vai ser decisiva aí. A gente tem 10 dias até que o governo americano decida se realmente vai aplicar essas tarifas sobre os produtos do Brasil. Agora, 7h30.
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0: Domingo, 5 de julho de 2026. Pesquisa Datafolha, divulgada hoje, aponta que o governador de São Paulo, Tarcísio de Freitas, do Republicanos, tem 46% das intenções de voto contra 30% de Fernando Haddad, do PT. Tarcísio teria 53% de votos em um eventual segundo turno contra 37% de Haddad. O dado é similar à pesquisa anterior de março, que apontava 52% para o atual governador de São Paulo e 37% para o ex-ministro da Fazenda. O levantamento foi encomendado pelo jornal Folha de São Paulo, ouviu 1.608 pessoas entre os dias 1º e 3 de julho. A margem de erro é de 2 pontos percentuais para mais ou para menos e o nível de confiança é de 95%. O registro da pesquisa é SP01703/2026. O número de mortos provocados pelos terremotos que atingiram a Venezuela subiu para 2.954, enquanto o total de feridos passa de 12 mil. As autoridades venezuelanas e equipes de apoio estrangeiras seguem à procura de pessoas soterradas nos escombros das regiões atingidas. Equipes do Corpo de Bombeiros de São Paulo e da Defesa Civil Nacional trabalham no resgate de Félix Tovar, venezuelano que tem residência no Brasil, de 70 anos, e foi visto pela última vez em La Guaira, antes dos terremotos que atingiram a cidade. No horário de Brasília, 7h32.
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0: Logo mais às 5 da tarde, o Brasil enfrenta a Noruega, buscando uma vaga aí nas quartas de final da Copa do Mundo. Esse fim de semana tem uma forte onda de calor ali na região de Nova Jersey. O Leonardo Dai, nos Estados Unidos, acompanha os preparativos da seleção brasileira para esse confronto. Vamos ver a reportagem dele.
3: O time que não fica fora das quartas de final da Copa do Mundo desde 1990 é o mesmo que não vence um mata-mata contra um europeu desde a final de 2002. Uma dessas marcas acaba para a seleção brasileira neste domingo, no jogo das oitavas de final da Copa contra a seleção da Noruega. O Brasil encerrou a sua preparação neste sábado debaixo de sol forte. A tendência é que neste domingo a onda de calor arrefeça um pouco. Ao mesmo tempo, existe uma grande possibilidade de chuva, até 70% de probabilidade no intervalo que corresponde ao jogo. A partida está prevista para as 4 horas da tarde no horário local, 5 horas da tarde no horário de Brasília. O Brasil enfrenta a Noruega. Num duelo discrepante em termos de camisa das duas seleções, mas que as dinâmicas do futebol atual trataram de aproximar. Se Cabo Verde complicou o jogo para a Argentina, se a França sofreu para vencer o Paraguai, o Brasil não espera facilidade contra a seleção norueguesa. A propósito, a única das 86 que o Brasil já enfrentou na história e que jamais venceu. Bruno Guimarães trouxe a sua perspectiva para o desenho do jogo.
4: Olha, acho que vai ser um jogo muito truncado também. A gente acredita que eles, nas armadilhas de muita bola na nossa área, qualquer escanteio e falta, eles vão dar a vida deles ali para tentar fazer um gol na gente. A gente treinou muito isso na semana para tentar neutralizar os pontos fortes deles. É uma equipe também que tem muita qualidade. Vai ser um jogo muito difícil, a gente está esperando isso. E a gente espera, acima de tudo, estar num bom dia para fazer o nosso melhor futebol.
3: A tendência é que a seleção traga uma escalação praticamente igual à do jogo contra o Japão. A única alteração será a saída de Lucas Paquetá, machucado. O principal favorito para a vaga é Gabriel Martinelli. o que exigirá algumas mudanças nas dinâmicas da seleção brasileira, uma vez que não há nenhum meia como Paquetá à disposição.
5: Sim, algum aspecto, isto é um aspecto que temos que considerar, porque as características de defensiva de Martinelli não são as características defensivas de Danilo, que, però, é um meio muito ofensivo, porque por isso Danilo marca muitos gols. O equilíbrio não é só em meter jogadores com diferentes características, é também no pensamento dos jogadores que estão atrás de manter uma boa vigilância quando a equipe ataca.
3: Na entrevista coletiva da véspera do jogo, o técnico da seleção confirmou também que Rafinha voltará a ser relacionado pela primeira vez desde o jogo contra o Haiti, quando ele se machucou ainda na primeira fase. O jogador, no entanto, ainda sequer treinava integralmente com o grupo na última sexta-feira. Portanto, não tem condições de jogo. Se a partida não fosse em Nova Jersey, ele sequer estaria com a delegação. Como é na base da seleção brasileira para esta Copa do Mundo, ele vai para o estádio, mas só seria utilizado num caso muito extremo, numa eventualidade muito específica, como, por exemplo, se o técnico quisesse escalá-lo para a disputa por pênaltis e ele assim entrasse nos instantes finais da prorrogação. De East Rutherford, Leonardo Dai.
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0: E esse confronto com a Noruega pelas oitavas de final coloca frente a frente dois dos jogadores mais valorizados do planeta, os atacantes de 25 anos, Vini Júnior e Erling Haaland. No duelo individual, o norueguês leva vantagem em valor de mercado. Está avaliado em 200 milhões de euros. O Haaland é o atleta mais caro da partida. O Vini Júnior aparece logo atrás, estimado em 140 milhões de euros. Ele é disparado o jogador mais valioso da seleção brasileira. Na sequência vem o zagueiro Gabriel Magalhães e o meio-atacante Matheus Cunha. Cada um deles está avaliado em 75 milhões de euros, pouco mais da metade do valor de Vini Júnior. Esses valores consideram a cotação do euro em 1º de julho e os dados são de um site especializado em estimativas de valor de mercado do futebol, o Transfer Market. Essa plataforma leva em conta fatores como idade, desempenho, potencial, tempo de contrato, salário e taxas de transferência dos jogadores. O Haaland concentra grande parte do valor de mercado da seleção norueguesa. A seleção norueguesa inteira está avaliada em quase 590 milhões de euros. Sozinho, o atacante do Manchester City representa cerca de um terço do valor da equipe, que é a nona mais valiosa da Copa. Depois dele, tem outros jogadores, tem o meia Odegaard do Arsenal, está avaliado em 65 milhões de euros. Mas a média do elenco norueguês é puxada para baixo pela composição. 18 dos 26 convocados da Noruega não superam os 20 milhões de euros em valor de mercado. Cenário bem diferente da seleção brasileira, né? Somados, os jogadores convocados para a Copa alcançam um valor de mercado de mais de 928 milhões de euros. O Vini Júnior sozinho representa 15% desse total. E além dele, outros 14 jogadores da seleção estão avaliados em mais de 20 milhões de euros. A Noruega será até agora a seleção mais valiosa enfrentada pelo Brasil na Copa do Mundo. Adversário da estreia, o Marrocos, tem um valor de mercado estimado em 447 milhões de euros. O Japão, 270. A Escócia, 170 milhões de euros. Tem aqui um top 10 das seleções mais valiosas. Claro que a primeira é a França, né, gente? Vale mais de 1,5 bilhão de euros. Depois Inglaterra, Espanha, Portugal, Alemanha, que já foi para casa, foi eliminada naquela zebraça.

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2: A Escola de Artes, Ciências e Humanidades da USP, na Zona Leste de São Paulo, realiza de 20 a 31 de julho o programa de inverno, com cursos gratuitos de extensão universitária em formato presencial e online. As inscrições devem ser feitas pela internet, no sistema Apollo, até o dia 6 de julho, uma segunda-feira. Entre os destaques está o curso online Raciocínio Natural, Por que precisamos de métodos e ferramentas formais? Com o professor André Martins. As aulas serão de 21 a 24 de julho e vão tratar de raciocínio natural, excesso de confiança, influência social, bolhas de informação e o papel da matemática e da metodologia. Outra opção é a Introdução à Teoria dos Jogos, com o professor André Fontan Koller. O curso será presencial de 20 a 24 de julho e vai apresentar conceitos teóricos, estudos de caso e exemplos práticos sobre aplicações da teoria dos jogos no setor público e no setor privado. A programação também inclui cursos sobre direitos humanos, territórios originários, gestão de conflitos, educação, estatística aplicada à saúde, avaliação de impacto de políticas públicas e marketing estratégico para turismo de luxo. A Escola de Artes, Ciências e Humanidades da USP fica na rua Arlindo Bettio, número 1000, em Emerlino Matarazzo. Mais informações estão disponíveis no site da universidade.
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1: 7:44, moradores de Belo Horizonte se preparam para assistir e torcer pela seleção brasileira no jogo contra a Noruega. Espaços da cidade contam com eventos e programações temáticas. Entre as ações estão oficinas e brincadeiras, inspiradas em diferentes culturas e países.
2: Na véspera do jogo da seleção brasileira contra a Noruega pela Copa do Mundo, moradores de Belo Horizonte já começaram a torcer pelo time de Ancelotti. Seja em casa ou na rua, até os mais novos já estão empolgados e esperançosos com o resultado da partida. Sofia Serafim, de 8 anos de idade, já fez a aposta dela e tem certeza que o Brasil sai vencedor.
3: Estou muito ansiosa mesmo para que o Brasil jogue, porque jogar com a Noruega não é fácil. Na minha opinião, o placar vai ser 3-0. A gente vai ver o jogo com a família e vamos torcer todo mundo junto pela a nossa seleção.
2: Já Bernardo Colete, de 12 anos, que também está confiante, vai se reunir com um grande grupo de amigos para torcerem de verde e amarelo.
4: Amanhã eu vou assistir o jogo com os meus amigos, são mais ou menos 40 pessoas, e a gente vai fazer churrasco o dia inteiro, desde manhã até...

0: De noite a gente assiste todos os jogos juntos, sempre. A gente se conhece há muito tempo e é uma tradição para a gente assistir todos os jogos das Copas juntos. Eu estou muito ansioso e espero que o Brasil consiga conquistar o Hexa e levar a taça para casa.
1: Em clima de Copa e também de férias escolares, espaços culturais da cidade aproveitam a data para fazer atividades temáticas. O Museu dos Brinquedos, na região centro-sul de BH, realizou neste fim de semana ações como caça ao tesouro por bolas de futebol que contam a história do esporte, construção de um estádio em miniatura e apresentações de dança com passes do esporte. Para a coordenadora do Educativo do Espaço, Sabrina Glaze, o clima de Copa convida as crianças a se interessarem pelo esporte e a engajarem com mais brincadeiras.
2: Mas eu acho que se instiga, a criança ela quer brincar mais, sabe? Ela quer marcar ponto, ela também quer descobrir outro, gastar energia, correr. E muito disso nem está atrelado à bola em si, a jogar futebol em si. Eu sinto que elas têm vindo mais animadas para curtir as brincadeiras mesmo, assim, e aprender novas brincadeiras.
1: Além de espaços culturais, dezenas de bares e restaurantes vão transmitir a partida e preparam programações especiais, como bingo e outros jogos. O gestor de tecnologia, Luiz Diniz, faz questão de ver o jogo fora de casa para dividir a emoção com mais pessoas.
3: Vai me deixando muito animado, assim, para ir ver o jogo na rua. Eu faço questão de ver todos os jogos na rua para comemorar com a galera, com a multidão. Estou confiante que a gente vai conseguir passar de fase. Acho que vai ser um jogo apertado, mas acho que a gente está indo com energia. Estou muito ansioso para a gente comemorar a vitória amanhã.
1: Com a possibilidade do Brasil disputar as quartas de final, torcedor da capital mineira já está menos tímido em dizer que acredita na possibilidade da conquista da sexta taça da Copa do Mundo. De Belo Horizonte, Bruna Bentes.
4: O povo quer o Hexa pra cima, seleção.
5: Gente, as redes sociais transformaram a forma como a gente consome os conteúdos de internet, né? Tem muita coisa de inteligência artificial, muita zoeira, muito meme aí com o Haaland e o Vini Júnior. Tem um que viralizou demais, né? Aquele que reproduz aquela clássica cena do filme As Branquelas, né? E aí tem o Vinícius Júnior e o Haaland reproduzindo aquela cena com inteligência artificial. Quem criou essa imagem com inteligência artificial foi o designer Alexandre Cazu Cubo. Ele criou esse vídeo inspirado na cena clássica das Branquelas. Nesse vídeo coloca o Vini Júnior cantando a Thousand Miles, né? Aquela cena clássica que ele tá ali no encontro com a Tiffany, que ganhou o rosto do Haaland. O Alexandre está produzindo conteúdo semelhante desde o início do ano e ficou impressionado com a repercussão. Ele conversou com o Globo, tem uma reportagem aqui. O próprio Haaland comentou, né, e marcou o Vinícius Júnior para eles reeditarem a cena. O Terry Crews também comentou e repostou o vídeo no seu perfil. E aí o Alexandre disse que não imaginava, que é muito difícil viralizar um vídeo que tem postado todos os dias desde janeiro, que é muito randômico, né, aleatório. Que alguns vão super bem e outros não. E ele acha que esse teve alguns ingredientes, né, que foram o assunto corrente, as pessoas estão falando sobre o jogo. A piada muito encaixada, porque o Haaland parece a branquela do filme mesmo. E o Vini Júnior também se parece com o ator Terry Crews. É um filme super icônico aqui no Brasil, muito popular. A música também é muito boa. Então ele acha que todos esses ingredientes transformaram o vídeo em algo viral. Alguma coisa que todo mundo se identifica, né? Uma coisa global e que ficou bem engraçado. Ele contou que precisou de 2 a 3 horas para fazer o vídeo e usou uma ferramenta de troca de rostos. Mas para ficar o mais fiel possível, ele também utilizou cenas originais no início e no final, porque acredita que quando fica mais realista, isso ajuda a viralizar, né? Ele está morando há cerca de 5 anos nos Estados Unidos, é de Porto Alegre, começou a carreira produzindo o Jornal do Exército, porque era o único que sabia mexer no Photoshop. E aí foi trabalhando em agências, foi responsável pelo vídeo da CBF, de apresentação da numeração na Copa do Mundo, e também pelo vídeo de lançamento da ferramenta Google View, tudo isso com a ajuda da IA. E agora produziu, então, esse vídeo aí super viral, tá realmente muito engraçado. E hoje, além de Brasil e Noruega, tem também o jogo entre México e Inglaterra. que tem também uma história interessante, né? Porque quem tem mais idade vai lembrar que em junho de 86, Diego Maradona se eternizou na história do futebol com 2 gols sobre a Inglaterra. Um foi aquele gol de mão, né? Com a mão de Deus. E outro driblando praticamente todo o time adversário. Na época isso teve um peso muito grande, né? Com pano de fundo político, porque 4 anos antes dessa partida, a Argentina tinha perdido a Guerra das Malvinas para a Inglaterra. Ilhas que a Argentina chama de Malvinas, os ingleses chamam de Falklands. E o palco dessa exibição de Maradona foi justamente o Estádio Azteca, onde vai acontecer essa partida de hoje. É o único do planeta a receber jogos de 3 edições de Copa do Mundo. Desde aquele dia, 40 anos, desde o gol de mão do Maradona, a Inglaterra não pisou mais no Estádio Azteca. E aí vai ter que transpor esse trauma aí nesse campo mítico aí hoje, se quiser vencer o México. E ainda por cima enfrentando o dono da casa, né? Seleção mexicana jogando em casa dentro do Estádio Azteca. Poucos estádios têm status similar no Azteca, no imaginário da bola, quanto o Azteca. Ele foi inaugurado em 1966, homenageia no seu memorial tanto o gol do século, segundo do Maradona no jogo contra a Inglaterra em 86, quanto o jogo do século, a semifinal entre Itália e Alemanha Ocidental em 1970, Copa que o Brasil ganhou, né? Também temos esse histórico aí de vitórias no México. O Azteca viu Pelé e Maradona erguerem taças da Copa do Mundo, recebeu mais de 100 mil torcedores em diversas ocasiões, foi palco de shows, de inúmeras atrações internacionais. Esse jogo entre Argentina e Inglaterra em 86 transcenderam o futebol, né? Justamente por conta desse pano de fundo político. A ditadura militar argentina era muito impopular ali no início dos anos 80, então tinha todo esse pano de fundo político, e hoje a gente vai ver então os ingleses retornarem ao campo do Estádio Azteca para enfrentar o México. Vamos ver quem vai se dar melhor aí na partida, que começa às 9 horas da noite. Mais um rápido intervalo, a gente volta já.

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1: No último episódio do especial sobre o São João de Pernambuco, produzido pelas rádios CBN Recife e CBN Caruaru, a gente fala do que renova a tradição nordestina todos os anos, que é a fé.
2: A fogueira se apagou, as bandeirinhas foram recolhidas e o forró silenciou. Com o fim de junho, o que permanece é aquilo que não cabe somente na festa. A fé que passa de pai para filho, reúne as famílias e renova as fortes tradições que ditam a época junina. Na casa de Ana Deise, no bairro do Ibura, na zona sul do Recife, essas tradições são um sinônimo de compromisso. Há quase 6 décadas, a família mantém uma promessa feita a Santo Antônio depois que um dos irmãos dela precisou passar por uma delicada cirurgia para retirar um tumor no cérebro.
3: Graças a Deus, a cirurgia foi um sucesso. E ela fez essa promessa até ela não poder mais.
2: Hoje, aos 56 anos, é ela que dá continuidade ao legado de fé. Mãe de um adolescente de 14 anos, que convive com a síndrome renal, Ana Deise assumiu a promessa por 5 anos.
3: A tradição ficou porque o meu filho tem uma síndrome e eu assumi. Então, esse foi o meu terceiro ano e eu tenho mais 2 anos.
2: A promessa é cumprida por meio de uma trezena. Durante 13 dias, a casa da família recebe parentes, vizinhos e amigos para a realização de rezas e cânticos dedicados a Santo Antônio. No último dia, a celebração termina em volta de uma mesa recheada de pratos típicos do São João, além de uma fogueira acesa no quintal.
3: Mesmo que uma promessa seja de um ou outro, mas todos colaboram e isso uniu bastante. E isso nos fortaleceu a cada dia.
2: Para a Igreja Católica, a união entre religiosidade e cultura popular representa uma forma de viver a fé no cotidiano. É o que explica o padre Irismar Farias, pároco de São João Batista.
4: A igreja, ela valoriza a cultura, o que nós chamamos de inculturação. Está entrelaçada entre a espiritualidade, a vivência cristã e, ao mesmo tempo, a busca por uma vida digna. Vendo todas as necessidades e, ao mesmo tempo, ajudando aqueles que mais necessitam.
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1: Boa demais essa época de São João, né, gente? Das comidas típicas, na mistura com Copa do Mundo, já faz logo um bem bolado, gente. Mistura quadrilha com comemoração da Copa do Mundo. Bom demais. 7h59, vamos para o Repórter CBN.
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0: Domingo 5 de julho de 2026. Três filhos de Ali Khamenei, líder supremo do Irã, morto por bombardeios dos Estados Unidos e de Israel, compareceram hoje ao funeral do pai. Mojtabá, filho que o sucedeu como líder supremo, não compareceu, continua sumido. Além dos familiares, também estavam presentes autoridades como o presidente do Irã e o líder do parlamento. Na segunda-feira, haverá uma grande procissão no centro de Teherã. O corpo de Ali Khamenei será levado ainda ao Iraque para cerimônias em cidades sagradas xiitas e retornará ao Irã na quinta-feira para outra procissão, onde será enterrado. O presidente dos Estados Unidos, Donald Trump, disse ao site americano Axios que as negociações por um acordo definitivo de paz com o Irã foram pausadas por uma semana devido aos eventos relacionados ao funeral. Pesquisa Datafolha, divulgada hoje, mostra que 45% dos paulistas consideram a gestão do governador de São Paulo, Tarcísio de Freitas, do Republicanos, ótima ou boa, enquanto 32% avaliam como regular, 20% avaliam como ruim ou péssima e 3% dizem não saber. O índice de aprovação e de reprovação, os índices, permaneceram iguais à pesquisa realizada em março. Houve variação de um ponto percentual nas avaliações regulares, de 31% para 32%. O Datafolha entrevistou 1.608 eleitores em 71 municípios entre 1º e 3 de julho. A margem de erro é de 2 pontos percentuais para mais ou para menos e o nível de confiança é de 95%. Jardim de Brasília, 8:01.
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0: Vamos para a terceira, última hora dessa edição do Jornal da CBN. Se você chegou agora, muito bom dia, seja muito bem-vindo. A gente tem informação ao vivo em Brasília sobre a ajuda que o governo brasileiro está fornecendo à Venezuela, né? Depois dos terremotos, o Brasil está enviando mais de 6 toneladas de insumos e medicamentos para a Venezuela. Os detalhes com a Rani Veloso. Oi, Rani, bom dia.
3: Bom dia, Carol, a você e a todos que nos acompanham. É isso mesmo, viu? O Brasil enviou neste sábado à Venezuela um carregamento com cerca de 6 toneladas de ajuda humanitária. Entre os itens estão 250 mil doses de vacina antirrábica canina e 100 mil doses contra a febre amarela. Segundo o governo brasileiro, as vacinas foram enviadas sob temperatura controlada e a doação não compromete os estoques nacionais. Ainda segundo o governo, a manutenção das vacinas durante os desastres contribui para prevenir a disseminação de doenças e reduzir o risco de mortes. A carga também reúne medicamentos, insumos de saúde e equipamentos doados pelo Ministério da Saúde, pela Marinha do Brasil e por um laboratório privado. Parte desses equipamentos vai abastecer o Hospital de Campanha da Marinha do Brasil, que já opera em La Guaira, que foi a região mais afetada pelos terremotos. O voo comercial saiu do Aeroporto Internacional de Guarulhos, em São Paulo, no início da noite deste sábado. A operação foi coordenada pelo Ministério das Relações Exteriores. E o número de mortos pelos terremotos na Venezuela, Carol, chegou a 2.954 neste sábado, 10 dias após os dois terremotos. As equipes de resgate, né, começam também a encerrar as buscas. O desastre destruiu 190 prédios e deixou mais de 16 mil feridos, a maioria em La Guaira. Carol.
0: Obrigada, Rani. E diversas entidades brasileiras iniciaram campanhas de doações, né, ao povo venezuelano. Essas doações podem ser realizadas, inclusive, online. Entidades brasileiras e internacionais. Mas entidades como o Acnur, que é o braço da ONU para refugiados, também Cruz Vermelha, Unicef e Cáritas. As campanhas em solidariedade à Venezuela estão em destaque nos sites, né, dessas entidades. O Unicef destaca a vulnerabilidade das crianças nesse contexto. Segundo o órgão, 680 mil precisam de assistência humanitária na Venezuela nesse momento. A Cruz Vermelha emitiu o comunicado à imprensa, lembrando que os terremotos deixaram milhares de cidadãos sem água potável, alimentação ou atendimento à saúde. A entidade promove agora um serviço intitulado Restabelecimento de Laços Familiares, que auxilia as pessoas a retomarem o contato com familiares separados por causa dos desastres. Tem até um e-mail para isso, que é rlf@cruzvermelhasp.org.br. rlf@cruzvermelhasp.org.br. O Acnur, que é o Alto Comissariado das Nações Unidas para Refugiados, também pede atenção aos refugiados. Lembra que os venezuelanos já estavam vivendo uma crise social, né? Muitos saíram do país, tem muitos imigrantes venezuelanos em outros países em busca de notícias sobre parentes, né, que continuavam na Venezuela. A Cáritas, que é ligada à Igreja Católica, adotou o mote SOS Venezuela, Solidariedade e Fraternidade. A instituição incentiva as doações. Podem ser feitas em dinheiro para conta da entidade da Cáritas, né, no Banco do Brasil, tem um Pix, tudo isso tem nas páginas, né, nos sites dessas entidades. Então, a Cáritas tem um Pix, tem também o número da conta corrente no Banco do Brasil, Cruz Vermelha tem um link na sua página, o Acnur também, a página da entidade é www.acnur.org.br, e Unicef também, www.unicef.org/Brasil com Z, né? unicef.org/Brasil com Z. Então, essas são algumas entidades que estão capitaneando doações para a Venezuela. O território venezuelano foi alvo de mais de 800 réplicas ou pequenos terremotos desde o dia 24 de junho, né, quando aqueles dois tremores devastaram grande parte do país. A Fundação Venezuelana de Investigações Sismológicas, que é o órgão responsável por esse tipo de monitoramento, contabilizou 804 sismos até amanhã da última sexta-feira. A maioria desses tremores, cerca de 98%, teve magnitude inferior a 4. Então, via de regra, não puderam ser sentidos pela população. A Venezuela está numa zona de fronteira entre placas tectônicas, né, do Caribe e placa sul-americana. E por isso é comum haver atividade sísmica na região. Agora, 8 horas e 7 minutos. A ameaça dos Estados Unidos de impor tarifas de 25% sobre produtos brasileiros acirrou o embate entre os pré-candidatos à presidência. O candidato do PL, Flávio Bolsonaro, embarca para os Estados Unidos para, segundo ele, defender o PIX. Já o governo brasileiro pode rever tarifas de importação de produtos americanos como forma de avançar nas negociações. Especialistas avaliam que a discussão ultrapassou o debate econômico e já entrou de vez no discurso eleitoral.
4: O anúncio dos Estados Unidos de que podem impor tarifas de 25% sobre produtos brasileiros provocou uma disputa política entre os pré-candidatos à presidência da República, Lula e Flávio Bolsonaro. A discussão sobre o chamado tarifaço ganhou um forte tom eleitoral, enquanto Flávio Bolsonaro afirma que busca dialogar diretamente com o governo norte-americano. O presidente Lula atribui a crise comercial a articulações da família Bolsonaro. O cientista político David Lira avalia que os dois pré-candidatos tentam transformar o episódio em um ativo político para as eleições.
5: Eu faço a seguinte leitura a respeito do tarifaço. Ele deixou de ser um episódio apenas de disputa comercial entre o Brasil e os Estados Unidos e passa a ser agora uma disputa de narrativas eleitorais. Então, tanto Lula quanto Flávio Bolsonaro, eles procuram enquadrar esse fato do tarifaço de maneiras diferentes para produzir ganhos políticos junto ao eleitorado brasileiro.
4: Flávio Bolsonaro embarca neste fim de semana para os Estados Unidos. Segundo o senador, o objetivo da viagem é defender os interesses do Brasil e do PIX durante as discussões sobre as novas tarifas. Na próxima terça-feira, o senador participa em Washington de uma audiência pública promovida pelo Escritório do Representante Comercial dos Estados Unidos, que vai discutir a proposta de criação das tarifas de 25% sobre produtos brasileiros. Enquanto isso, o governo brasileiro mantém negociações com autoridades norte-americanas para tentar evitar a aplicação das tarifas e defender os interesses comerciais do país. Na mais recente rodada de conversas, o governo apresentou um chamado mapa do caminho, com garantias de que as práticas adotadas pelo Brasil não criam barreiras nem prejudicam o comércio com os Estados Unidos. O Planalto, no entanto, mantém uma posição firme na defesa do PIX. Em contrapartida, sinalizou disposição para negociar outros pontos considerados prioritários pelo governo de Donald Trump. Entre as propostas apresentadas está a possibilidade de reduzir tarifas de importação em cerca de 300 linhas de produtos como forma de avançar nas negociações e evitar a entrada em vigor das novas taxas. O cientista político José Martins avalia que a politização do tema pode dificultar as negociações entre Brasil e Estados Unidos.
6: O que acontece é que entrou um componente adicional de natureza política e o governo, ao tratar dessa questão, governo dos Estados Unidos, eu me refiro, ao tratar dessa questão com vários países, inclusive com o Brasil, o elemento político foi adicionado. Porém, a base fundamental não tem o elemento político e nem politiqueiro eleitoral de preferências específicas. Toda essa confusão que envolve o Brasil e a participação da família Bolsonaro tem por base o problema americano. E a confusão política é o que é a política, né? Sempre muito confusa, cheio de vais e vens, e esse caso não seria diferente.
4: Se confirmadas, as tarifas poderão afetar diversos setores da economia brasileira. Ao mesmo tempo, o tema deve seguir no centro da disputa política entre governo e oposição durante a campanha eleitoral. De Brasília, João Rosa.
0: A gente faz o intervalo, você acompanha o noticiário da sua região. Na sequência, vem aí o CBN Sustentabilidade com a Rosana Jatobá.

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3: Oi, pessoal, tudo bem? O CBN Sustentabilidade de hoje fala de cafeicultura sustentável. Eu converso com Ricardo Madureira, ele é CEO da Orfeu Cafés e Azeites Especiais, uma marca brasileira, uma das mais sustentáveis do Brasil. Tudo bem, Ricardo? Prazer te receber aqui no CBN Sustentabilidade.
4: Tudo bem, Rosana. É um prazer enorme, tá? Sigo você muito e é um prazer enorme estar aqui podendo conversar com você.
3: Eu sei que você já trouxe aqui pra gente, pra nossa equipe, alguns exemplares do que você produz na Orfeu, né? Alguns tipos de café, esse azeite também. Tudo isso super premiado, né? Vocês acumulam várias premiações, várias certificações. A gente vai falar disso ao longo do programa. Mas eu já queria que você trouxesse aqui para a nossa audiência um pouco da história da Orfeu.
4: A gente nasceu em 2005. A marca Orfeu nasceu de dentro de uma das nossas fazendas, que fica no sul de Minas, mais precisamente em Botelhos, uma cidade no sul de Minas. E nasceu de lá de dentro com um propósito muito claro, que era e é, continua sendo o nosso propósito, produzir cafés especiais, excelentes, protegendo o meio ambiente e as pessoas. E a gente fala muito de ter orgulho, nós que produzimos e nós que degustamos, bebemos, consumimos, ter orgulho de uma marca brasileira que busca esse nível de excelência, né?
3: Agora, a gente olha para o mercado brasileiro, né, Ricardo, que tem um know-how de produção de café Nós somos um dos maiores produtores do mundo, sabemos como fazer, muitos anos já nesse setor. Mas quando a gente olha para cafés especiais, para esse nicho específico, é algo que está tomando envergadura, musculatura, de um tempo para cá, né? Nós não temos, digamos assim, uma longa trajetória em termos de cafés especiais.
4: É, exato. A gente, o Brasil, ano que vem, faz 300 anos de café no Brasil, né? Esse movimento de cafés especiais tem... talvez aqui no Brasil em torno de 30 anos, que começou, mas nos últimos anos tem ganhado cada vez mais importância. E é importante aqui dizer que especial é uma palavra talvez genérica, né? Mas o especial vem de uma categoria de cafés especiais que é muito claramente definida, né? Ela tem que ter 4 atributos, né? Um atributo na bebida, ou seja, você tem especialistas treinados para beber e dar uma nota para esse café. Uhum. No caso de cafés especiais, tem que ser acima de 80 pontos e ela tem uma certificação socioambiental. Mostra que esse café tem uma cadeia de produção que respeita o meio ambiente, que cuida das pessoas.
3: E que é ética do ponto de vista social,
4: exato.
3: Né?
4: E o quarto atributo, ele tem que ser rastreável, ou seja, você tem que conseguir mostrar que dentro da sua produção, em cada embalagem dessa aqui, você dizer de que fazenda foi que veio, qual foi o talhão que ela veio, você conseguir rastrear de forma que você garanta que não há mistura, que você conhece a cadeia toda de valor. Então, o especial, ele é um nome, qualquer coisa pode eventualmente ser especial, uhum. Mas no caso de cafés, é uma categoria muito bem definida internacionalmente que tem esses atributos.
3: Né? Nessa linha da certificação ambiental, tem um critério muito importante exigido para quem produz café especial, gente, que é agricultura regenerativa. Práticas para você conservar o solo, né? Tirar o melhor proveito do solo, minimizar qualquer tipo de impacto ambiental e social também. Traz para a gente aqui que práticas de agricultura regenerativa vocês adotam nas fazendas produtoras da Orfeu.
4: Isso é legal, Rosana, a gente só dá um pequeno passo atrás, uhum. Porque esse termo agricultura regenerativa é um termo relativamente recente, né?
3: É.
4: E que tem por trás a ideia, o conceito de que não é possível só preservar as matas, não desmatar, não poluir, você precisa regenerar, você precisa ter uma atitude de regeneração. E basicamente a gente divide aqui em 3 grandes objetivos. Um é a conservação de solo, seja do ponto de vista físico, biológico, conservação de água das nascentes e conservação da biodiversidade, né? Então, por exemplo, as nossas fazendas, a gente tem 1/3 da área que é de mata nativa. A legislação brasileira prevê que para o sudeste do país, onde a gente está localizado, seja
3: 20%. Então, está no Código Florestal, né? Essa reserva de 20%.
4: Exato. Então, se você fazer a lei, é 20%. A gente tem 1/3, né? 30%, 33%. E a gente tem o objetivo de seguir plantando árvores nativas. Então, a gente planta 2.000 árvores por ano de árvores nativas locais.
3: Muito bem. Além dos cafés especiais, vocês também têm as oliveiras para fazer esse azeite. O azeite que eu ganhei aqui, que eu vou provar depois, gente, é o Koroneiki. É um nome grego.
4: É um nome grego, é
3: Koroneiki. Para seguir a linha do Orfeu, que também faz referência ao mito, né? Orfeu.
4: O Koroneiki é uma... A gente tem uma das nossas fazendas que fica Poços de Caldas, né?
3: Minas.
4: Poços de Caldas fica em Minas, bem na fronteira com São Paulo.
3: Uhum.
4: E que a gente, nessa fazenda, planta oliveiras, uma produção pequena. E Koroneiki é uma das variedades, né, de oliveira. Uhum. Como no café a gente tem o arara, na oliveira tem o Koroneiki, que é de origem grega, né? A gente produz lá 7 tipos de variedades diferentes, de outra, de várias... E o azeite também segue essa mesma... Como é o nosso modelo de produção, segue os mesmos cuidados em relação à sustentabilidade. Inclusive, tem uma curiosidade, que a gente já era há muitos anos Rainforest, certificado na socioambiental,
3: uhum.
4: E a gente falou, pô, vamos agora estender essa certificação para as oliveiras, né? Apesar de ser uma produção muito pequenininha, mas vamos estender para ela. E a gente naturalmente estendeu. Depois que a gente ganhou a certificação, a turma de fora da Rainforest Internacional falou, pô, sabe de uma coisa? Vocês são os primeiros do mundo a certificar uma produção de oliveira com o Rainforest Alliance. E foi super bacana. E isso explica um pouco o que eu falei, quer dizer, a gente busca a certificação como uma forma de melhoria, mas certamente isso traz benefícios, né? Para o negócio
3: também. Até mesmo
4: para
3: vocês serem comparados aos padrões internacionais, né?
4: Exatamente, exatamente, isso, né?
3: Com certeza, amplia muito o escopo. O café depende muito de mão de obra. E aí eu quero te perguntar que mecanismos vocês utilizam para fazer o monitoramento da cadeia produtiva e garantir condições dignas de trabalho, que eventualmente a gente nota. A gente melhorou muito nesse sentido, mas a gente ainda nota situações de trabalho infantil nas lavouras, trabalho análogo ao da escravidão. Então, como é que vocês garantem uma produção limpa e ética?
4: Olha, a gente tem um maior orgulho, a gente tem nas fazendas gerações de pessoas ligadas à terra, né? E que vão evoluindo com a evolução da agricultura, né? A agricultura tem brasileira e mundial, mas o Brasil também é um exemplo disso, de tecnificação na agricultura, né? Então, por exemplo, a gente está numa região montanhosa, né? O sul de Minas é uma agricultura de montanha, que tem características diferentes. Então, a gente usa, por exemplo, drones para fazer aplicação de fertilizantes, para fazer aplicação de remédios defensivos, né? E você precisa o quê? Você vai continuar precisando de um operador, um trabalhador, mas um trabalhador que consiga operar um drone. E operar um drone não é só o joystick, ele precisa saber como é que funciona o vento, ele precisa ter uma leitura do vento, precisa ter uma leitura do computador. Então, a gente tem trabalhadores que antes eram trabalhadores mais do campo e continuam com braçais, né, mas continuam no campo operando drone, operando colheitadeiras, e que exige um treinamento, exige educação. E também você manter no campo ou na região as pessoas em atividades que vão evoluindo também com a evolução do negócio. Então, nossa gerente financeira, né, que responde para mim, cuida toda a área financeira, a Rafaela, a mãe dela trabalhava nas fazendas, ela estudou na escolinha da fazenda no primário, se formou em contabilidade, fez pós-graduação, hoje ela comanda a área financeira, né, de todo o nosso negócio, e vive em Botelhos, lá no sul de Minas, onde a gente tem toda a administração nossa no sul de Minas. Então, acho que a gente tem exemplos bacanas de casos como esse, onde a evolução das pessoas e dos profissionais vão junto com a evolução tecnológica do negócio, né? Então, isso é, para a gente, um orgulho, é um desafio enorme, mas é possível, né?
3: Eu ficaria aqui a tarde inteira tomando o cafezinho da Orfeu com o Ricardo, mas infelizmente nosso tempo acabou. Quero te agradecer imensamente, mesmo, Ricardo, pela sua participação aqui no CBN Sustentabilidade. Estou muito feliz de ter recebido aqui juntamente com a minha equipe alguns exemplares das delícias da Orfeu. Vou provar e vou te dar um feedback em breve.
4: Por favor, estou esperando e já convidei a turma toda aqui, convido a você para ir lá na nossa fazenda conhecer nossa operação.
3: Parabéns pelo trabalho que vocês desenvolvem. Voltem sempre.
4: Obrigado.
3: Meu convidado de hoje foi Ricardo Madureira, CEO da Orfeu Cafés e Azeites Especiais. Para ouvir a entrevista completa, acesse o site da CBN, o canal da CBN no YouTube ou a sua plataforma de podcast preferida. Lembrando que tem reprise no domingo aqui na Rádio CBN às 10h30 da noite.
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1: Pesquisadores encontraram vestígios de DNA do bagrinho de Caetés em riachos da bacia do rio Itapemirim, no sul do Espírito Santo. Essa espécie é ameaçada de extinção e foi identificada sem a captura de nenhum exemplar. A descoberta pode orientar ações para proteger o peixe e os riachos da Mata Atlântica.
2: Um peixe de apenas 5 centímetros, ameaçado de extinção e encontrado unicamente no Espírito Santo, voltou a ser encontrado em riachos da bacia do rio Itapemirim, no sul do estado, após mais de 10 anos desde a sua descoberta, graças a uma técnica que analisa o DNA deixado pelos animais na água. O bagrinho de Caetés foi encontrado em 3 dos 10 pontos monitorados, sem que fosse necessário capturar nenhum exemplar da espécie. Um estudo com os resultados da análise foi publicado na revista científica New Tropical Ichthyology na última semana. A expectativa é que essa descoberta ajude a entender melhor onde o bagrinho ainda vive e oriente também ações para proteger a espécie e os riachos da Mata Atlântica. Com as coletas de água realizadas, os cientistas também identificaram vestígios genéticos de outras 24 espécies de vertebrados, incluindo peixes, aves e mamíferos. Essa técnica utilizada é chamada de DNA ambiental, ou eDNA. Segundo os pesquisadores, os rastros que os animais deixam no ambiente por onde passam permitem a identificação das espécies em laboratório. Para realizar a pesquisa, os cientistas coletaram apenas 180 mililitros de água em cada um dos pontos analisados. Embora o objetivo principal do estudo fosse localizar o bagrinho de Caetés, as amostras revelaram a presença de diversas outras espécies. Entre elas está o tapáculo preto, uma ave pouco registrada no Espírito Santo. Os pesquisadores também detectaram DNA de mamíferos e até de bovinos em áreas próximas aos riachos. De Vitória, Beatriz Eleodoro.
1: 8:30.
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0: Domingo 5 de julho de 2026. O presidente Donald Trump exaltou os Estados Unidos e o povo norte-americano e disse que eles não querem comunistas no país no discurso do feriado de 4 de julho, que marca a independência americana. Trump prometeu que aprovará a lei que exige prova de cidadania e documento com foto para votar nas eleições. O presidente também exaltou o exército dos Estados Unidos e afirmou que os militares tiveram um tremendo sucesso na captura de Nicolás Maduro na Venezuela e na guerra do Irã. O pré-candidato à presidência Flávio Bolsonaro anunciou uma viagem nesse fim de semana para os Estados Unidos, alegando querer defender os interesses do Brasil e do PIX durante as discussões sobre as novas tarifas. Na próxima terça-feira, o senador participa em Washington de uma audiência pública promovida pelo escritório do representante comercial dos Estados Unidos, que vai discutir a proposta de criação das tarifas de 25% sobre produtos brasileiros. Enquanto isso, o governo brasileiro mantém negociações com autoridades americanas para tentar evitar a aplicação das tarifas e defender os interesses comerciais do país. Na mais recente rodada de conversas, o governo apresentou um chamado mapa do caminho, com garantias de que as práticas adotadas pelo Brasil não criam barreiras nem prejudicam o comércio com os Estados Unidos. Horário de Brasília, 8h31.
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1: Estamos de volta para falar um pouco mais sobre a pesquisa Datafolha, a respeito das intenções de voto para o governo de São Paulo. Eu já trouxe aqui mais cedo os números, né? O governador Tarcísio de Freitas segue liderando, está com 46% das intenções de voto. O ex-ministro da Fazenda, Fernando Haddad, tem 30%. Desde a última pesquisa Datafolha em março, a gente teve algumas mudanças no cenário com desistências, né, de nomes que poderiam concorrer ao governo de São Paulo. Para ajudar a gente a entender os números, vou conversar agora com o Thiago Bronzato, diretor da sucursal do Jornal Globo em Brasília. Oi, Bronzato, bom dia, obrigada por nos atender.
2: Bom dia, Carol, bom dia aos ouvintes.
1: Bronzato, a gente teve entre essas duas pesquisas algumas desistências, ou enfim, a gente tinha dúvidas, né? Marina Silva, Simone Tebet se confirmou que elas vão realmente concorrer ao Senado. O Márcio França chegou a ser uma possibilidade até de concorrer ao governo, mas vai ser o vice do Haddad. O Alckmin também, a gente teve a confirmação de que ele permanece na chapa do Lula. No campo da direita tivemos desistência do Paulo Serra do PSDB, do Kim Kataguiri do Missão. Mas isso não parece afetar muito os números das intenções de voto, né? Isso mostra uma consolidação do eleitor entre esses dois nomes, né? Tarcísio de Freitas e Fernando Haddad?
2: Pois é, Carol. O resultado da pesquisa da Datafolha divulgada hoje mostra que o Haddad, nesse momento, ele não está discutindo apenas como achar uma forma de driblar essa vantagem do Tarcísio, apontada hoje nas pesquisas, mas também como vencer, né? O Haddad está discutindo também como que ele pode impedir que Tarcísio encerre a fatura logo no primeiro turno, né? A pesquisa divulgada hoje mostra o Tarcísio com uma vantagem considerável, né? O Tarcísio aparece com 46% das intenções de votos contra 30% do Haddad, né? Como a margem de erro é de 2 pontos e a eleição ainda está distante, Carol, o Datafolha aponta que não dá para afirmar que o governador de São Paulo venceria no primeiro turno se a eleição fosse hoje. Mas é isso que gera receio na campanha de Haddad, de o governador de São Paulo acabar abrindo muita vantagem, né? Vale lembrar que em 2022, o Tarcísio encerrou o primeiro turno com 42%, enquanto Haddad obteve 35% dos votos. Ou seja, Haddad tem menos do que quando ele encerrou o primeiro turno em 2022. E a gente sabe que a eleição para governador de São Paulo resolvida em primeiro turno é algo raro desde a redemocratização, né? Quando a hegemonia tucana estava consolidada ali no estado de São Paulo, com José Serra e Geraldo Alckmin, isso era um cenário plausível. Mas desde então acabou ficando muito mutuado, como você bem disse aí no começo da nossa conversa, né? Se concentrando muito a eleição em Tarcísio e Haddad. E Tarcísio, obviamente, tenta resolver essa fatura logo no primeiro turno. E o Haddad tenta impedir que isso aconteça, né? Porque isso iria, inclusive, afetar o cenário eleitoral nacional.
1: Pois é, se pegar os votos válidos, inclusive o Tarcísio está com 52%, né? Então poderia realmente fechar essa fatura no primeiro turno. Em 2022, o Haddad enfrentou o Tarcísio, recebeu 36% dos votos no primeiro turno, 45% no segundo, perdeu a eleição, mas foram números que ajudaram o Lula a derrotar nacionalmente o então presidente Jair Bolsonaro, né? Dessa vez o quadro pode ser diferente?
2: Pois é, Carol, quando a gente analisa a pesquisa da Datafolha divulgada hoje, o que chama muita atenção é o mapa dos votos do Estado, né? Em 2022, o Haddad perdeu no Estado, mas venceu na capital paulista, o que foi, inclusive, determinante ali para o Lula abrir vantagem, uma vantagem bem estreita em relação ao Bolsonaro ali no Estado de São Paulo. O problema é que a eleição estadual de São Paulo não se decide só na capital, né? Em cidades importantes do interior, como Ribeirão Preto, por exemplo, o governador Tarcísio se aproximou dos 60% dos votos, né? E a pesquisa da Datafolha mostra que essa divisão territorial continua pesando contra o PT. No interior de São Paulo, que representa mais da metade do eleitorado paulista, Tarcísio tem quase 50% dos votos, né? Contra uma diferença de 26% de Haddad, né? E na capital e na região metropolitana, essa vantagem cai de 43% para 35%. Ou seja, Haddad, ele respira melhor perto da capital, mas no interior o Tarcísio constrói uma muralha ali que está sendo cada vez mais intransponível para o PT. E é por isso que o Haddad planeja lançar sua candidatura em Ribeirão Preto, né? E isso tem um recado muito óbvio, Carol, porque O PT ele quer voltar a falar com o interior paulista, né? E é também por isso que o Márcio França virou uma peça importante nessa estratégia, porque a avaliação de aliados do Haddad é que o ex-governador, que conserva uma boa relação com prefeitos, inclusive do interior, possa ajudar a Haddad a abrir portas do PT, que portas para o PT que costumam estar fechadas no interior. E isso é crucial para a eleição nacional, né? Porque a gente vê ali também que o Haddad ele tem muita dificuldade de receber a transferência de votos do Lula, né? Porque um outro ponto que chama atenção também é que assim, o governador de São Paulo ele é escolhido por 79% de quem votou em Bolsonaro em 2022 e por 77% de quem pretende votar em Flávio Bolsonaro. Já Haddad tem 62% dos eleitores de Lula em 2022 e 66% dos que dizem votar no presidente nesse ano. Ou seja, o Bolsonaro ele transfere mais para Tarcísio do que Lula transfere para Haddad. E em São Paulo isso custa muito caro.
1: Agora, tem uma certa gordurinha ali de votos à esquerda, que podem migrar para Haddad aí num eventual segundo turno, né? Porque tem três candidatos de esquerda que estão surpreendentemente empatados em terceiro. Individualmente eles não têm muitos votos, mas se somar, porque a Vera Lúcia do PSTU está com 5%, Vivian Mendes do P4, Carlos Machado 4%. Então aí a gente tem 13 pontos que podem ser disputados pelo Haddad, né?
2: Ah, sim, com certeza. E eu acho que há outros fatores também que Haddad tenta se apoiar para manter o otimismo em relação à sua campanha em São Paulo, Carol. Depois de ter deixado o Ministério da Fazenda, né, e ter se lançado pré-candidato ao governo de São Paulo, as menções espontâneas ao nome da Haddad subiram de 2% para 8%. Esse é um dado que a campanha da Haddad tem chamado atenção, destacando que a candidatura tem ganhado corpo, né, e não é apenas ali uma operação montada no gabinete do Lula só para montar um palanque para o presidente em São Paulo, né? E também o que a campanha tem apostado, além desse diálogo mais voltado, direcionado para o interior de São Paulo, é que o palanque estruturado pelo presidente Lula acaba dando maior sustentação para Haddad, né? A gente vê que é um palanque forte ali para o Senado, né? Tendo nome de peso, como da própria senadora e ex-ministra do governo Lula, Simone Tebet, né? Que foi muito bem ali na pesquisa.

0: Flávio, né? Isso é, se o Tarcísio realmente vai querer ajudar o Flávio, porque a gente sabe que o Tarcísio também está mirando em 2030, assim como o próprio Haddad, né, Carol? Porque o Haddad só topou essa missão de ser candidato do PT em São Paulo, porque ele está mirando lá longe, ele não queria receber essa missão, né? Ele vem ali de
1: Tanto é
0: algumas
1: que foi difícil
0: derrotas
1: arrumar um vice,
0: sucessivas.
1: né? Porque quem
0: Exatamente.
1: fosse para vice sabia que estava indo para o sacrifício, né?
0: Exatamente. Então, isso mostra que a eleição de São Paulo vai além de São Paulo, né? É uma eleição que tem reflexo nacional e reflexo, inclusive, na próxima eleição em 2030.
1: Agora, tem uma barreira grande aí para Haddad, que é da rejeição, né? Porque ele tem 47% de rejeição e o Tarcísio só 29%.
0: Pois é, o Tarcísio ainda é visto como alguém que tem um passo fora ali da casinha bolsonarista, né? O Tarcísio tem relutado em mergulhar na campanha do Flávio, né? Que carrega o sobrenome ali do pai e traz consigo também essa alta rejeição. E o Tarcísio não é visto também essencialmente como um bolsonarista, embora ele tenha sim batido continência várias vezes pro clã bolsonarista, né? E o Haddad, ele também carrega duas rejeições, né? A rejeição ali do governo Lula, né? Que também é alta, né? Há aquela fadiga política que carrega a campanha do Haddad em relação ao governo. E também o Haddad saiu muito fustigado do Ministério da Fazenda, né? A oposição fez muita campanha contra ele, lançou ali a campanha do Taxade, que pegou muito, né? E acabou arranhando a imagem do Haddad. Então, para ele vai ser também um grande desafio conseguir contornar essa rejeição, lutar ali para preservar sua própria candidatura até o final. Então, vai ser bem emocionante aí as cenas dos próximos capítulos na eleição de São Paulo, Carol.
1: Vai ser mesmo. Estava olhando aqui esses três nomes do Partido da Esquerda que eu falei que tinham 4, 5%. O segmento dos jovens de 16 a 24 anos, eles têm 29% das intenções de voto. Então você vê que o voto do jovem, eu acho até surpreendente, né? Porque é uma geração bastante conservadora, né? Que a gente sabe que tem uma predominância ali da direita, mas esses candidatos de esquerda conseguindo aí quase um terço dos votos em São Paulo do eleitor de 16 a 24 anos.
0: É, e isso tem reflexo também ali no Haddad, né? Quando você analisa os votos e compara, né? Tarcísio e Haddad estão liderando essa pesquisa do Datafolha, mostra que o Haddad ele tem uma votação mais homogênea, né? Enquanto o Tarcísio ele vai melhor ali entre os homens evangélicos, eleitores mais ricos, escolarizados, né? Então, assim, é um cenário que repete de alguma forma a campanha de 2022, né? Mas abre uma pequena vantagem agora em relação ao Tarcísio, que já tem ali um espólio político no estado, né, para mostrar e também para comparar, né, e também carrega ali o plebiscito nacional do governo petista, né. Então Haddad não consegue dissociar a sua imagem do governo PT. Então o que está em jogo ali também pro Haddad é esse plebiscito da rejeição, como você disse há pouco, né, se é um governo que aceita ou não, da fadiga política. Então é um jogo bruto ali que vai se desenhar cada vez mais e vai também acompanhar, Carol, muito o cenário nacional, né? Vai depender muito também de como as campanhas do Flávio e de Lula vão se comportar. Isso vai ter reflexo direto nas campanhas do Tarcísio e do Haddad.
1: Então tá bom. Bronzato, obrigada pela participação, viu? Bom dia para você. Até a próxima.
0: Obrigado, bom dia. Espero que você esteja menos ansiosa que eu para o Jogo do Brasil, porque aqui o coração está disparado, Carol.
1: Ansiosíssima. Qual é a tua aposta aí? Você tá no bolão?
0: Olha, estou no bolão, Carol, mas não estou muito bem sucedido no bolão, não. Então, não sei se eu aposto num resultado contrário para o Brasil ganhar, mas eu estou apostando aqui 2-1, porque acho que vai ser difícil a gente segurar o Haaland, né? Mas vamos que vamos na
1: Cara, eu
0: fé.
1: tô nervosa. Eu quero ver a torcida fazer o Se a Canoa Não Virar junto com o Creu. Pelo menos na performance a gente tem que ganhar, cara. Daquele a gente é
0: Com
1: brasileiro, vai perder na
0: certeza.
1: performance, perder para
0: A
1: barco VIP não
0: coreografia da
1: dá.
0: comemoração já está encerrada, né? A canoa VIP ali, todo
1: Ah,
0: mundo
1: pois
0: comemorando no
1: é.
0: bar, em casa, se Deus quiser.
1: Tô ansiosa também. Beijo, Bronzato. Até mais.
0: Valeu, até mais. Bom domingo. Tchau, tchau.
1: Tchau, tchau. Thiago Bronzato, diretor da sucursal do jornal O Globo em Brasília. Intervalo, você acompanha o noticiário da sua região. A gente volta já.
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1: Depois de uma atuação que surpreendeu o mundo, Cabo Verde pode aproveitar a visibilidade que ganhou na Copa para impulsionar o turismo e a economia do país. A avaliação é do cônsul honorário de Cabo Verde no Rio, que reforçou os laços culturais com o Brasil. Estreante em mundiais, o país surpreendeu ao empatar com a Espanha e o Uruguai e fazer a atual campeã argentina suar para avançar às oitavas de final.
2: A campanha histórica de Cabo Verde na Copa do Mundo de 2026 representa uma oportunidade espetacular para impulsionar o desenvolvimento do país nas áreas do turismo, educação e cultura. A avaliação é do cônsul honorário de Cabo Verde, no Rio de Janeiro, Pedro Antônio dos Santos. Ele afirmou, em entrevista ao programa CBN Rio, que a repercussão mundial da seleção deve ser aproveitada pelo governo para ampliar a visibilidade internacional do arquipélago. A trajetória da seleção do país africano terminou na sexta-feira, com uma derrota por 3-2 para a Argentina, numa partida que foi para a prorrogação. Estreante em Copas, Cabo Verde surpreendeu ao avançar para a segunda fase, depois de enfrentar um dos grupos mais difíceis do torneio, empatando com a Espanha e o Uruguai, antes de chegar ao mata-mata, em que deu trabalho aos atuais campeões do mundo. Segundo Pedro Antônio dos Santos, o momento é inspirador e pode abrir um novo ciclo de crescimento no país.
3: E não é só o futebol hoje, né? O turismo. Tem que aproveitar esse momento, esse leque de possibilidades, leque de oportunidades para a gente poder fazer com que Cabo Verde apresente ao mundo também essa morabeza que existe lá em Cabo Verde. Lá. Esperamos que nós consigamos transformar essa oportunidade em trabalho, educação. Esse momento, para a gente, é um momento inspirador.
2: Para o cônsul, a simples classificação para o Mundial já era motivo de comemoração, mas a campanha superou qualquer expectativa.
3: É um povo resiliente. Isso foi, claro, demonstrado em campo. Nós tivemos um desafio enorme contra a Espanha. Diziam que seria 9-0. Veio o Uruguai, nós conseguimos eliminar o Uruguai da mesma maneira como nós encaramos a Argentina. Na verdade, quem saiu campeão foi o Cabo Verde, com a alma, coração, talento acima de tudo, transformou o mundo nos pés de Cabo Verde, essa grande verdade. E nós, cabo-verdeanos, aqui nessa luta da forma incansável ao longo de muitos e muitos anos, né, tentando buscar o nosso espaço para tentar divulgar um pouco da nossa cultura, as nossas tradições, os nossos costumes. Sim. E aí agora a gente tem essa oportunidade espetacular.
2: Com cerca de 560 mil habitantes, população menor que de cidades da Baixada Fluminense, Cabo Verde é um arquipélago de 10 ilhas localizado no Oceano Atlântico, a cerca de 600 quilômetros da costa africana. O território foi descoberto e ocupado por Portugal em 1460, o que reforça os laços históricos, culturais e linguísticos dos cabo-verdianos com os brasileiros. Segundo Pedro Antônio, essa proximidade fez surgir até um ditado popular de que Cabo Verde é um Brasil pequenininho, enquanto o Brasil seria um Cabo Verde grandão. Do Rio de Janeiro, Pedro Borenberger.
1: 8:52. A gente tem informação agora ao vivo sobre o segundo dia do funeral público do Ayatollah Ali Khamenei em Teherã. A Daniela Franco, repórter da Rádio França Internacional, tem informações para a gente. E o destaque foi a ausência do novo guia supremo, né? Um dos filhos do Ayatollah Ali Khamenei, o Mojtaba Khamenei. Daniela, bom dia para você.
4: Olá, Carolina. Bom dia para você. Bom dia aos ouvintes. Olha, Carol, o segundo dia do funeral público do Ayatollah Ali Khamenei lá em Teherã continua atraindo hoje milhares de pessoas à Grande Mosala, que é esse imenso complexo religioso e cultural na capital iraniana. A maioria das lideranças do país se reuniu hoje para uma grande cerimônia em homenagem ao ex-guia supremo, entre elas o presidente iraniano Massoud Pezeshkian, o presidente do parlamento do Irã, Mohammed Bagher Ghalibaf, e o influente general Ismail Khani. A oração durou aí cerca de 10 minutos e foi conduzida por um ayatolá de 97 anos da cidade sagrada de Qom. Três filhos do Ali Khamenei, o Mostafa, o Meizan e o Massoud, rezaram ao lado do caixão do pai, mas, como você falou, Carol, o Mojtaba Khamenei, que é o novo guia supremo, não compareceu. Aliás, ele não é visto em público desde o bombardeio de 28 de fevereiro, que o feriu e que matou o Ali Khamenei, né, outros membros da família Khamenei também. Desde então, o Mojtaba se comunica com a população apenas por meio de comunicados que lhe são atribuídos, pessoas aí próximas vítimas ao círculo dele íntimo, né, afirmam que ele foi gravemente ferido e estaria até mesmo desfigurado. A ausência aí do novo líder também intriga os fiéis iranianos que prestam homenagem ao ex-guia supremo lá na Grande Mosala. Muitos expressam a decepção com o fato de o novo líder não estar participando do funeral. Aliás, a Grande Mosala voltou a lotar rapidamente na manhã desse domingo, assim como todas as ruas do entorno desse grande complexo religioso e cultural de Teherã. Desde ontem, bandeiras iranianas, xiitas, mensagens de vingança também são exibidas por uma emocionada multidão, algumas pessoas carregando aí retratos do Ali Khamenei. Esse domingo e segunda-feira foram declarados feriados por lá em todo o país para permitir que os iranianos compareçam a esse funeral público. As autoridades afirmam que esperam um total aí de 20 milhões de pessoas apenas em Teherã, na expectativa que esse seja o maior funeral da história do país. Uma imensa procissão está prevista para ocorrer amanhã em Teherã, com o caixão do Ali Khamenei percorrendo as principais ruas da capital. Depois, os restos mortais dele vão passar pela cidade sagrada de Qom, que fica no norte do país, e em seguida pelo Iraque, que é um país vizinho com uma grande comunidade xiita. O sepultamento do Ali Khamenei vai ocorrer apenas na quinta-feira, dia 9 de julho, na cidade sagrada de Mashhad, que fica no nordeste do Irã, onde nasceu Ali Khamenei. Importante também falar, Carol, que com essas cerimônias fúnebres, o regime islâmico visa mostrar a união e força do povo iraniano, já que elas ocorrem em meio a negociações aí com os Estados Unidos depois da assinatura daquele protocolo de acordo no mês passado para tentar encerrar o conflito. Esse primeiro dia do funeral coincidiu com as celebrações que marcaram o aniversário de 250 anos dos Estados Unidos. E não por acaso, muitos fiéis presentes no funeral do Ali Khamenei estão aí exigindo vingança do regime iraniano, não apenas contra os Estados Unidos, mas também contra Israel. Volto com você aí no estúdio, Carol.
1: Muito obrigada. A informação da Daniela Franco, repórter da Rádio França Internacional. Intervalo, voltamos já.

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1: Jornal da CBN desse domingo que fica por aqui. Tivemos produção de Luiz Delboni e Nadédia Calado, trabalhos técnicos de Débora Gonçalves. Vem aí o repórter CBN, na sequência o CBN Auto Esporte. Para você, um bom domingo. Ficaremos aqui na torcida pela vitória do Brasil. Estou de volta amanhã às 5 da tarde no Ponto Final CBN. Até lá.
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0: domingo 5 de julho de 2026. Pesquisa da Datafolha divulgada hoje mostra que o governador de São Paulo, Tarcísio de Freitas, do Republicanos, é preferido por 79% dos eleitores que votaram em Jair Bolsonaro no segundo turno de 2022 e entre 77% dos que votariam nesta eleição em Flávio Bolsonaro. Já Fernando Haddad, do PT, fideliza menos o eleitorado de Lula, 62% dos que votaram no atual presidente no pleito passado e 66% dos que pretendem votar novamente neste ano preferem o ex-ministro da Fazenda. A margem de erro da pesquisa é de 2 pontos percentuais para mais ou para menos. O levantamento foi realizado entre 1º e 3 de julho e foram ouvidos 1.608 eleitores em 71 municípios. A pesquisa está registrada na Justiça Eleitoral sob os códigos SP 01703/2026 e BR 06481/2026. As marinhas da China e da Rússia vão realizar neste mês exercícios conjuntos nas águas e no espaço aéreo no leste chinês. As manobras foram anunciadas hoje pelo Ministério da Defesa chinês, que comunicou ainda que parte das forças de ambos os lados seguirá para áreas relevantes do Oceano Pacífico para realizar patrulhas marítimas conjuntas. As manobras ocorrerão em um momento de tensões acirradas entre Estados Unidos e China por causa de Taiwan, ilha separatista que o governo Xi Jinping quer anexar. Na semana passada, os chineses voltaram a pedir a Washington máxima cautela em relação ao território. Horário de Brasília, 9:03.
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1: Muito bom dia para você que está conectado aqui na programação da Rádio CBN Amazônia Belém nesse domingo, 5 de julho, primeiro final de semana deste mês, mês de férias escolares, todo mundo curtindo aí o domingão, ensolarado, né, nesse primeiro domingo de julho. São 9 horas e 4 minutos aqui na capital paraense. Está no ar o seu Conexão Plural, que tem os destaques, né, da parceria entre a UFPA e FUNAIF, firmada nesta semana. Também o evento Amazon Energy, realizado pela FIEPA, né, que discutiu, entre muitos assuntos, a questão da margem equatorial, que pode ser explorada, e a gente está nesse embate também. E óbvio, hoje é dia de jogo do Brasil. É dia de Brasil, dia de seleção brasileira na Copa do Mundo. Brasil que enfrenta a Noruega pelas oitavas de final, tá funilando. Ontem a gente viu a definição das primeiras quartas de final. A França roeu uma pupunha ontem para passar do Paraguai, mas avançou. Vai enfrentar o Marrocos, né? Então os jogos estão cada vez mais difíceis, né? Então certamente o Brasil também vai enfrentar suas dificuldades aí contra a seleção norueguesa. E também tem Paysandu hoje, tá? É, Série C também vai rolar, né, pela manhã, inclusive, né, um horário bem atípico, a partir de 11 horas da manhã, lá em Erechim, Paysandu enfrenta o Ipiranga pela Série C. Então, tudo isso muito mais no seu Conexão Plural, que já está no ar.
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1: Bom, para a gente começar, a Universidade Federal do Pará e a Fundação Nacional dos Povos Indígenas, a FUNAI, lançaram um programa que busca fortalecer a proteção nos territórios indígenas na Amazônia por meio de ações conjuntas de pesquisa, formação de lideranças e apoio à gestão territorial. Essa iniciativa reúne universidade, poder público e organizações indígenas em defesa dos direitos dos povos originários. Quem traz os detalhes é o Ronaldo Santos. Vamos ouvir.
2: A Universidade Federal do Pará e a Fundação Nacional dos Povos Indígenas, a FUNAI, lançaram na última sexta-feira em Belém o programa Enraizando a Posse Plena. A iniciativa reúne universidade, órgãos públicos e lideranças indígenas para fortalecer a proteção dos territórios tradicionais da Amazônia, além de ampliar ações de pesquisa, formação e apoio às comunidades indígenas. O reitor da UFPA, Gilmar Pereira, destaca que a parceria fortalece o papel da universidade na construção de políticas públicas e na defesa dos direitos dos povos indígenas.
3: A UFPA, como a comunidade sabe, é uma universidade que agrega e congrega comunidades indígenas de todo o Brasil. Nós temos, só para vocês terem ideia, nós temos estudantes indígenas do sul do país, temos estudantes indígenas do nordeste do Brasil, não é? E muita gente da Amazônia, não é? Que vem para cá, porque a gente começou, foi uma das poucas universidades que primeiramente começou a abrir suas portas para receber os povos indígenas. E agora, não é? A comunidade indígena está demandando da gente a atuação agora mais técnica, mais científica, que é para ajudá-los a ter acesso às suas terras, né, a registrar as suas terras e a formar a sua comunidade.
2: O programa prevê uma agenda permanente de cooperação entre a UFPA, a FUNAI e organizações indígenas. Entre as ações estão o desenvolvimento de pesquisas, o assessoramento técnico, a formação de lideranças e o fortalecimento da gestão dos territórios, reconhecendo a importância desses espaços para a preservação da cultura, da memória e da biodiversidade amazônica. A presidente da FUNAI, Lúcia Alberta Baré, ressalta a importância da união entre a universidade e povos indígenas para garantir a proteção dos territórios e fortalecer os direitos das comunidades.
4: Nós fazemos essa ação de desintrusão, tiramos os invasores. E se não tivermos ações para garantir a proteção dessas terras, garantir atividades produtivas, garantir o bem viver desses povos, esses invasores vão voltar. Então é estratégico que tenhamos essa ação conjunta com vários órgãos, com os povos indígenas dentro desses territórios, para garantir que essas terras não sejam reinvadidas novamente e que depois o Estado brasileiro tenha que gastar, né, investir todo o recurso para fazer desintrusão novamente. Então é uma estratégia de se garantir essa posse plena, garantir o bem viver dentro das terras onde tinham invasores e que agora nós vamos levar projetos, ações e pesquisa feita pelos professores da universidade junto com os indígenas, né, que também são estudantes da universidade.
2: Durante o lançamento, representantes de instituições públicas, pesquisadores, estudantes e lideranças indígenas também participaram de debates sobre os desafios para a garantia dos direitos territoriais e a valorização dos conhecimentos tradicionais. A expectativa é que a iniciativa contribua para a construção de políticas públicas cada vez mais alinhadas às necessidades dos povos originários da Amazônia. De Belém, Ronaldo Santos.
1: Tá aí, importante parceria realizada entre a Universidade Federal e a FUNAI. 9:09. Durante essa última semana, a FIAP realizou a Amazon Energy 2026, que reuniu debates sobre petróleo, transição energética e também desenvolvimento da região norte. Vamos acompanhar o material feito por mim.
5: Belém recebe o Amazon Energy 2026, um dos principais encontros do setor energético da Amazônia. O evento reúne especialistas, empresários e representantes da indústria para discutir temas como transição energética, segurança no abastecimento, investimentos e o potencial de desenvolvimento da região. Durante a programação, o presidente da Federação das Indústrias do Estado do Pará, Alex Carvalho, defendeu o avanço da pesquisa para a exploração de petróleo na margem equatorial. Segundo ele, a campanha exploratória pode abrir caminho para novos investimentos e fortalecer a economia do Estado. Alex Carvalho também afirmou que estudos do Observatório da Indústria apontam o potencial de crescimento econômico caso sejam confirmadas reservas de petróleo na região e destacou que os recursos poderiam contribuir para áreas como infraestrutura, educação, saúde e segurança pública.
6: As projeções que nós temos no Observatório da Indústria são de um crescimento estrondoso. Para um efeito comparativo, o PIB de Belém, de 250 bi, só o de Macaé, ele consegue estar alinhado com o PIB de Macaé. Imagina o incremento ao PIB de Belém e outros municípios da região do estado do Pará, usufruindo de um recurso extraordinário para suprir carências históricas de educação, segurança pública, saúde, mobilidade urbana, qualidade de vida, turismo, quantos outros segmentos, quantas outras cadeias produtivas da bioeconomia podem estar sendo abastecidas por recursos que vão criar uma aceleração fantástica naquilo que é convergente entre todos nós. Nós queremos que as cadeias da bioeconomia sejam realmente potência.
5: A gerente-geral de Petróleo, Gás, Energias e Naval da Federação das Indústrias do Estado do Rio de Janeiro, Karine Fragoso, também destacou a importância da margem equatorial para o futuro da produção nacional de petróleo e gás. Segundo ela, o Anuário do Petróleo 2026 mostra que o Rio de Janeiro respondeu por 88% da produção brasileira em 2025 e deve superar 90% ao longo de 2026. Mas alertou para a necessidade de ampliar as reservas do país por meio de novas fronteiras exploratórias. Karine afirmou que a margem equatorial representa uma expectativa para ampliar a segurança energética e manter a autossuficiência brasileira na produção de petróleo e gás.
7: A margem equatorial, com as suas 5 bacias, é uma grande expectativa do Brasil para que a gente possa adicionar anos nessa relação, né, de reserva e produção, de produção barra reserva, ampliando ali o nosso valor de reserva e ampliando ali o nosso futuro de soberania energética, de segurança energética, né? Isso pode nos manter na independência de produção de óleo e gás. A gente depende menos da produção internacional e global. Então, existe sim uma grande expectativa para que os resultados desse primeiro poço exploratório sejam resultados positivos, para que a gente possa avançar conhecendo cada vez mais dessas bacias sedimentares aqui do Arco Norte.
5: Ela também defendeu que o desenvolvimento da atividade pode ocorrer em conjunto com a preservação ambiental. desde que seja acompanhado de investimentos em pesquisa, tecnologia e monitoramento ambiental.
7: Então, hoje, o mercado de petróleo e gás já contribui com recurso substancial para pesquisa, para desenvolvimento de tecnologia, para melhor conhecimento do que a gente tem, tanto no ambiente marítimo, né, quanto no ambiente de fauna e de flora do Brasil. Isso é muito importante. Então, assim, sem esse recurso financeiro, a gente tem mais dificuldade de conhecer e de preservar o que nós temos. Então, não existe nenhuma ambiguidade nos dois trabalhos, né? Você trabalhar para ter um mercado de óleo cada vez mais pujante e cada vez mais responsável, e ter também um ambiente cada vez mais limpo, mais agradável e mais responsável também. Essas coisas podem conviver e precisam conviver para que a gente tenha um país mais forte, mais desenvolvido.
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1: 9h14. Você que vai estar fora da cidade onde vota nas eleições de 2026, então fique atento ao prazo para pedir o voto em trânsito. O cadastro poderá ser feito entre 20 de julho e 20 de agosto. Quem já tem a biometria cadastrada pode fazer o pedido pela internet. Quem ainda não fez o cadastro biométrico deve ir até um cartório eleitoral com documento oficial com foto. Na hora da solicitação, o eleitor informa a cidade onde pretende votar e escolhe se a mudança vale para o primeiro turno, segundo turno ou para os dois. O voto em trânsito estará disponível apenas nas capitais e em cidades com mais de 100 mil eleitores. Quem estiver em outra cidade, mas no mesmo estado, poderá votar para todos os cargos. Já quem estiver em outro estado, poderá votar somente para presidente da República. Depois de pedir o voto em trânsito, não será possível votar na sessão eleitoral de origem. Se não conseguir comparecer ao local escolhido, será preciso justificar a ausência depois da eleição. A lista dos locais que vão receber o voto em trânsito estará disponível a partir do dia 19 de julho no portal da Justiça Eleitoral. 9h15 aqui na capital paraense, nova lei, né, permitirá pagamento de débitos para evitar apreensão de veículos no Pará. Essa medida está prevista na lei número 11.625, sancionada pelo governo do estado, e passa a valer a 90 dias após a publicação. Pela nova regra, o pagamento deverá ser feito de forma integral por meio eletrônico, como o Pix ou outros sistemas bancários disponíveis no momento da abordagem. A lei estabelece que a quitação impede apenas a remoção do veículo por inadimplência, o auto de infração e as demais penalidades previstas na legislação de trânsito continuam válidos. A medida não se aplica a veículos com restrições judiciais envolvidos em crimes ou que apresentem irregularidades que comprometam a segurança viária ou a identificação do automóvel. Até que a nova legislação entre em vigor, permanece valendo os procedimentos atualmente adotados nas fiscalizações de trânsito no estado. Então, a partir de agora, a gente vai ter uma mudança, né, nessa questão das abordagens, né, para não ter o veículo apreendido e ter essa possibilidade, né, de quitar débitos na hora da abordagem. 9h16, aqui em Belém do Pará, desse domingo, dia 5 de julho, dia de jogo do Brasil. A gente vai fazer um rápido intervalo e na volta a gente já entra no assunto esportivo, esporte. Vai ter jogo do Paysandu, vai ter jogo do Brasil também. Então, voltamos já.
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1: Hora de esporte aqui no seu Conexão Plural. Hoje, né, também vai ter um cardápio recheado de esporte, né? Agora pela manhã a gente vai ter o jogo do Paysandu e mais tarde o jogo do Brasil. Brasil entra em campo na Copa do Mundo. Jogo marcado para 5 horas da tarde. Durante a semana teve simbrólio, né? Questão da mudança de horário, mas tudo mantido. Jogo a partir de 5 horas da tarde, né? Muito por conta da questão climática, né? Possibilidade de raios, né? Principalmente no jogo de México-Inglaterra, lá no Azteca, na Cidade do México. É, tinha uma previsão de chuvas, tempestades, e aí teve essa possibilidade de mudança de horário, mas não pegou bem entre as seleções, então foi tudo mantido. Brasil entra em campo às 5 horas da tarde, México e Inglaterra a partir de 9 horas da noite. É, vamos falar do Paysandu, que quem entra em campo primeiro. Paysandu que está precisando se reabilitar aí na Série C, né? Os últimos resultados não foram bons, né? Paysandu que perdeu aquela gordura, vamos dizer assim, né? Perdeu aquela gordurinha. Agora a diferença para o primeiro time fora da zona é de apenas um ponto. Os resultados até o momento, né, não foram bons para o Paysandu, né? Por exemplo, Santa Cruz venceu e ultrapassou o Paysandu, que agora ocupa a quinta colocação dentro do G8 da Série C. Quem também entrou no G8 foi o Caxias e o Maringá, venceram ontem, né? Então, esse, vamos lá, do primeiro até o, cara, diferença do primeiro até o 12º lugar da Série C, diferença de 6 pontos, né? Guarani é o líder com 23 pontos, e aí em sequência Inter de Limeira com 22, Brusque e Santa Cruz com 21, Paysandu e Caxias com 20 pontos, e aí fechando o, aliás, são 4 times, né, com 19 pontos, né? O Maringá e o Ituano fecham o G8, e aí tem o Floresta e a Ferroviária também com 19 pontos, né? Amazonas em 11º com 17, Volta Redonda com 17 também, Botafogo da Paraíba com 16 pontos, ainda joga nessa rodada, Figueirense também com 16 pontos, né? Então tá muito embolado, tudo muito nivelado, né? Tudo muito equilibrado na terceira divisão, né? E o Paysandu, obviamente, enfrenta o Ipiranga, que ocupa, nesse momento, a 15ª colocação, tá com 15 pontos, e o time gaúcho mira aí o G8, né? E o Paysandu vai ter um retorno importante para essa partida, que é o retorno do Caio Melo. Ele desfalcou o Paysandu aí nas últimas partidas, ele que se machucou ali em meados de, no início de junho, né? E tá desfalcando o Paysandu, né, nessas últimas rodadas, mas ele está recuperado, né? Inclusive deu coletiva de imprensa durante essa semana, né? E aí, Caio Melo? Está 100%? Vamos ouvir ele.
9: Cara, 100%. É, já consegui voltar, né, até antes do tempo, com muito trabalho intensivo, tratando também em casa, junto com os dois períodos aqui no clube. Então, uma volta antes do tempo, né, de uma lesão bem chata. Mas hoje já 100%, já treinando com o grupo a semana toda para, se Deus quiser, fazer uma boa viagem e chegar lá e trazer os 3 pontos aqui para Belém.
1: Caio, esse é o pior momento que o Paysandu vive na temporada?
9: Cara, é claro que é muito ruim perder, né? O Júnior fala. É, quer saber como que é bom ganhar, perde um jogo. Então, eu acho que a gente está muito incomodado, a gente tem conversado de que a gente tem que voltar aquela confiança de antes, ser um pouco mais guerreirinho, estar unido ali para ter aquela humildade de baixar, marcar pressão lá em cima em todo momento, como é a nossa identidade. Mas a gente realmente está muito incomodado, só que a Série C é assim, né, cara? Eu já é a minha terceira seguida. É, fiquei nas últimas duas, fiquei em 2 jogos do acesso, né, para subir, e a maioria dos times realmente oscilam um pouco ali, né, como o Guarani hoje é o líder e vem de resultados também não tão bons, só que a gente realmente está pensando na gente, está olhando para o nosso grupo e sabe que a gente tem condição de chegar fora de casa agora também e buscar um resultado como foi das outras vezes.
1: E, Caio, fala pra gente como é que tá sendo o dia a dia, né, nos treinamentos do Paysandu, como é que tá sendo pra trabalhar essa parte mental e psicológica pro Paysandu voltar ao caminho das vitórias.
9: Cara, talvez tenha usado até a palavra errada, né? Perder com a camisa desse clube nunca vai ser normal, né? Então, acho que por isso que a gente tá tão né, indignado de estar perdendo assim, estar inconformado. Mas eu acho que é um trabalho mental muito importante. É hora de realmente virar a chavinha, porque nesse final vai ser mais difícil. Todos os clubes agora, ou estão, né, os clubes lá de baixo estão querendo agora lutar de todo jeito para não cair, ou os de cima para classificar. Está todo mundo embolado, então todo jogo, apesar às vezes de parecer um adversário um pouco mais fácil para a torcida, vai ser muito difícil, porque eles vão jogar sempre a vida, né? Então vai começar a ser um jogo mais igual, como é parecido mais no quadrangular também, que o jogo fica um pouco mais igual. E agora a gente tem que estar forte mentalmente. Eu tenho, né, graças a Deus, consegui voltar essa semana já com o grupo e tenho tentado passar um pouco dessa confiança, né, já que eu não participei dessas três derrotas. Então eu acho que, né, por um momento de estar de fora, quando eu saí, a gente, né, tinha ganhado o título ali contra o Anápolis. Consegui passar um pouco para eles só de que o quanto que o nosso grupo é bom, o quanto que é qualificado, né, de que às vezes é só mais um pouco mais de confiança, vamos voltar a jogar pertinho, tocando essa bola, porque a gente sabe a força do elenco que a gente tem, que a gente pode chegar longe.
1: Então tá aí, o Caio Melo tá de volta, vai entrar nesse time titular, né? Pode já dar uma provável escalação que vai ser divulgada daqui a uns 36 minutos, né? O jogo é 11 horas da manhã, a assessoria de imprensa dos clubes, né, anuncia a escalação ali no máximo até uma hora antes, né? Então daqui a pouco o torcedor já vai saber o time que entra em campo, que deve ser mais ou menos assim, né? Gabriel Mesquita no gol, na linha de defesa o Edilson, na lateral direita, dupla de zaga que vai ter Bruno Bispo e Arley. Né, lembrando, né, que a gente noticiou durante toda a semana aqui dentro do CBN Esporte, né, que o zagueiro Castro está afastado, né? Então, ao que tudo indica, ele deve acertar com o clube sua saída e tudo mais, né? Então ele está fora, e aí quem ocupa a zaga é o Bruno Bispo e o Yarley, tá? O Yarley, jogador da base, e aí completando a defesa, o lateral esquerdo Bonifácio. No meio de campo, Pedro Henrique, Caio Melo e Marcinho, meio de campo titular. Caio Melo de volta, acabou de dizer pra gente que ele tá 100%. E é o trio de ataque, Tylon, Clayton e Juninho, hein? Né, o Juninho deve ser o titular para hoje, né, vai ser mantido aí no comando de ataque, né? Então, os desfalques, né, é o Castro, né, como a gente disse, e também o Thalisson, que durante a semana fez uma cirurgia na mão, né? Ele tá operado, ele sofreu uma lesão na última partida contra o Santa Cruz, né? O jogador acabou pisando ali na mão dele e tem uma fratura, né? E aí operou, né? Só daqui a umas 3 semanas ele vai estar disponível aí pro treinador Júnior Rocha, que tá tendo problemas, né? Questão de lesão, né? Problemas no elenco, né? Mas, né, Paissandu precisa se recuperar o quanto antes na competição, né? São apenas 2 vitórias, né, nos últimos 6 jogos aí da Série C, perdeu aquela gordura, precisa se recuperar o quanto antes. 9 horas e 26 minutos, vamos falar de Copa do Mundo? Brasil! É isso, Copa do Mundo, o Brasil enfrenta a Noruega, né? E pra quem vai ficar em Belém, né, vai ter uma alteração aí no funcionamento de alguns serviços aqui na capital paraense, né? Então, quem for sair de casa nesse domingo precisa ficar atento, né, por causa do jogo entre Brasil e Noruega pelas oitavas de final. Na prefeitura e no governo do estado, o expediente será encerrado mais cedo. Mesmo assim, os serviços essenciais como saúde, segurança e arrecadação serão mantidos em esquema de plantão. Entre os espaços turísticos, o Mangal das Garças e o Parque do Tinga vão fechar às 3 horas da tarde. Já a Estação das Docas funciona normalmente e terá transmissão da partida em telões. O Museu Paraense Emílio Goeltz também terá horário reduzido e funcionará até às 2 horas da tarde. Os supermercados abrem normalmente, as agências bancárias permanecem fechadas, né, como já acontece aos domingos. No comércio, as lojas de rua não devem abrir durante o horário da partida. Já nos shopping centers, a maioria das lojas vai funcionar até às 4 horas ou 4 e meia da tarde, em muitos casos. A reabertura depois do jogo ficará a critério de cada estabelecimento, mas, ao que tudo indica, não deve ter a reabertura. As praças de alimentação e os restaurantes em geral terão funcionamento normal e alguns locais também vão transmitir o jogo para os torcedores, né? O que também muda, né, questão das missas, né? Domingo é dia de missa, né, para que quem é da religião católica, né? Então vai ter alterações, né, das missas neste domingo. Entre as mudanças, o Santuário de Nossa Senhora Aparecida, no bairro da Pedreira, cancelou a celebração das 5 horas da tarde. A missa das 7 horas da noite será realizada às 7h20. Já o Santuário de Nossa Senhora das Graças e São João Batista, em Coraci, também suspendeu a celebração das 5 horas, mantendo apenas as missas da manhã. Em Ananindeua, o Santuário de Santa Rita de Cássia cancelou a missa das 5h30 da tarde. A paróquia Santa Edviges transferiu a celebração das 6 horas para as 7h15 da noite, enquanto a paróquia São Geraldo Magela suspendeu a missa das 6 horas, mantendo apenas os horários de 8 da manhã, que já foi, e também de 11 horas da manhã. As demais paróquias poderão ajustar a programação conforme a necessidade e os fiéis devem consultar previamente os horários de celebração em suas comunidades. Né? Todo mundo de olho aí nos horários das missas, né? Principalmente ali do horário das 5 da tarde, né? E das 7 da noite, né? Dependendo ali do jogo do Brasil, né? Bom, 9h29, bora de palpite, Aguiar? Qual vai ser teu palpite pro jogo de hoje, né? Hoje é um jogo difícil, né? Quanto é que vai ser? Eu vou de... Eu palpitei ontem 3x2 aqui no estação de sábado. E tu, Aguiar? 2x1 pro Brasil, né? Todo mundo tá indo nessa linha, né? Palpitando um golzinho pra Noruega, né? Todo mundo tá acreditando realmente que vai ser mais complicado, né? E a partir de segunda-feira, a partir de amanhã, né? A gente vai trazer a repercussão, obviamente, do jogo do Brasil, resultado, como foi o jogo, né? Com Ronaldo Santos e Diego Beckmann na programação esportiva daqui da Rádio CBN Amazônia Belém. E a gente se despede aqui nesse domingo, 9h30, tá na hora da gente ir embora. Esse programa que teve a gerência de conteúdo e programação de Daniele Pires e direção de jornalismo de Paulo Fernandes.
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1: Um ótimo final de semana, um ótimo domingo e bora Brasil!
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0: domingo 5 de julho de 2025. Milhares de iranianos se reuniram neste fim de semana para o funeral do líder supremo Ali Khamenei, morto em um bombardeio de Estados Unidos e Israel há 4 meses. O caixão está exposto em um complexo religioso em Teherã. As autoridades estimam que o público das homenagens pode chegar a 20 milhões de pessoas apenas na capital. O evento vai durar 6 dias. Um ônibus com passageiros caiu de uma ponte em uma rodovia estadual do Rio Grande do Sul na noite deste sábado. O condutor morreu e 7 dos 8 passageiros ficaram feridos. O acidente aconteceu entre os municípios de Casca e Paraí e envolveu também um caminhão e um carro. Segundo o portal G1, o automóvel estava parado sobre a ponte, o caminhão freou e o ônibus bateu na traseira do caminhão, caindo em seguida. O motorista do carro fugiu antes da chegada das autoridades. Ninguém acertou as 6 dezenas do concurso 3027 da Mega Sena, realizado na noite de ontem em São Paulo. O prêmio para a próxima edição acumulou em R$ 38 milhões de reais. Os números sorteados foram 6, 15, 16, 24, 34 e 47. O próximo sorteio será na terça-feira. No horário de Brasília, 9h36.
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3: Muito bom dia, você amigo e amiga, ouvintes aqui do CBN Esporte. Sejam todos muito bem-vindos. Vamos juntos até o meio-dia com muitas atrações neste domingão, dia 5 de julho. Mais um domingão de Copa do Mundo. Brasil e Noruega, 5 horas da tarde, todo o aquecimento aqui no Futebol Globo CBN, a partir das 3 horas da tarde, 2 horas de aquecimento, pra você entrar no clima. Aliás, o aquecimento já começa agora, né, gente? Já pegou seu cafezinho, é, em algumas regiões do país hoje mais frio, aquele dia chuvoso. Mas o bicho vai pegar, a coisa vai subir a temperatura, hein? Vai esquentar tudo, é Brasil e Noruega. E a Noruega, gente, que nunca perdeu para o Brasil. Em 4 confrontos na história, a Noruega nunca perdeu. E daí? Tem sempre uma primeira vez, vai perder hoje. Mas tem Haaland, e é time alto, time forte, a gente joga por baixo. Joga por baixo, joga no drible. Vamos passar pelos noruegueses. Brasil e Noruega. 5 horas da tarde. Oitavas de final da Copa do Mundo. Que já tem um confronto definido das quartas de final, né? França e Marrocos vão se enfrentar. Olha Marrocos aí de novo, hein? Marrocos de novo avançando firme na Copa do Mundo. Marrocos que foi do grupo do Brasil. E na última Copa ficou na 4ª posição. França e Marrocos vão se enfrentar. A França que cortou um dobrado para conseguir passar pela retranca paraguaia, 1-0, gol do Mbappé, sempre ele, né? É a Copa dos protagonistas. Mbappé, Messi, Cristiano Ronaldo, Haaland, Harry Kane, Vinícius Júnior. É a Copa dos protagonistas. Mbappé é um deles, brigando pela artilharia, não só da Copa, mas também maior artilheiro da história das Copas, né? Ele e Messi ali brigando cabeça a cabeça, uma disputa de altíssimo nível. De pênalti ontem, Mbappé colocou a França nas quartas de final. A França tentando aí mais uma decisão, tentando mais um título mundial contra Marrocos. E foi um jogo difícil, viu? 3-0 meio fora do contexto que foi Marrocos e Canadá, mas méritos então para Marrocos, que conseguiu construir essa larga vantagem aí, 3-0 em cima da seleção canadense, né? Uma das sedes, uma das anfitriãs aí, Canadá, México, Estados Unidos, é a primeira anfitrião a sair fora da Copa. Estados Unidos e México ainda estão na disputa e jogarão as oitavas de final. Oitavas de final que tem, olha só, hoje, Brasil e Noruega, 5 horas da tarde, e a gente depois tem que ficar de olho, a gente vai passar pela Noruega, e depois vai ficar de olho em México e Inglaterra, tá? O jogo é às 9 horas da noite, porque daí sai o adversário do Brasil,

0: Argentina pega o Egito, 1:00 PM. E a Suíça enfrenta a Colômbia às 5:00 PM. São os confrontos das oitavas de final da Copa do Mundo. Essa Copa tá um barato, imprevisível. As surpresas, as zebras. Esse negócio de camisa, ó, ninguém tá nem aí mais pra camisa. A camisa é pesada? Não, não tem problema. A gente vai jogar bola. Se não jogar bola, não passa, amigo. Se não jogar bola, não passa. No programa de hoje, eu vou conversar sobre o desempenho da seleção espanhola. Vou bater um papo com o Fernando Calais, que é correspondente da Reuters na Espanha, colunista do jornal O Globo. E o Calais, ele está nos Estados Unidos e vai bater um papo com a gente sobre esse desempenho da Espanha até agora. A Espanha tá num mar bem tranquilo, né? A Espanha tá numa tranquilidade até agora na Copa do Mundo, mas vem pela frente aí Portugal. Também vamos falar sobre a Argentina, né? Como é que tá o ambiente em Buenos Aires depois dessa vitória suada contra a Cabo Verde, e sobre o desempenho também do Messi, que tá arrebentando uma Copa espetacular de Lionel Messi. Vou até Buenos Aires para conversar com o Rafael Sibila, correspondente do Grupo Globo. E vamos voltar no tempo, 1998. Tudo bem, a lembrança não é muito boa, não. O Brasil perdeu para a Noruega, 2-1 ali na fase de grupos. Depois o Brasil chegou na decisão em 98, acabou sendo atropelado pela França, 3-0, aquele problema todo do Ronaldo. Mas o Brasil, em 98, era o atual campeão, né? E enfrentou a Noruega e perdeu para a Noruega. A Noruega também tinha um grandalhão no ataque, o Flo, né? E quem é que teve a missão de marcar o Flo? Gonçalves e Júnior Baiano. O Gonçalves vai conversar com a gente no programa de hoje. Ele mora nos Estados Unidos, está no clima da Copa, mora em Orlando. E vai falar com a gente sobre esse confronto. Como é que foi enfrentar a Noruega, atacante alto, dessa vez tem o Haaland. Quais os caminhos para ultrapassar essa altura toda da Noruega? Então daqui a pouquinho eu vou conversar com o ex-jogador Gonçalves, Botafogo, seleção brasileira. Foi um baita jogador, o Gonçalves. Daqui a pouquinho vai estar com a gente no programa. Também no programa de hoje a gente faz uma janelinha fora a Copa do Mundo para analisar o que está acontecendo em Wimbledon, né? Tivemos já a conclusão da primeira semana de Wimbledon. Infelizmente o João Fonseca foi eliminado na terceira rodada e o Ricardo Assioli vai fazer toda essa análise da primeira semana de um dos torneios mais tradicionais do mundo, a grama sagrada de Wimbledon, recebendo os maiores tenistas do mundo. Ah, eu quero a sua participação. É bem simples. Zap do programa, código do Rio de Janeiro 21 997642381. Vou repetir. Código do Rio 21 997642381. E a pergunta é direta: o Brasil vai passar pela Noruega? Você tá confiante? Tá otimista? O Brasil vai vencer hoje a Noruega? Vai seguir adiante na Copa do Mundo? Mande a sua participação, tá liberado a partir de agora. Vamos trocar uma ideia. Vamos juntos até o meio-dia com os trabalhos técnicos de Renato Silva. Na coordenação de estúdio, Gabriel Freitas, o Gabi. Aqui ao meu lado, Carolina Moran. E já vai opinar. Já não vai virar roxinho, não. Vai opinar, vai opinar. Será? Tá aqui do meu lado, vai opinar.
1: Daqui posso opinar. O que você quer saber?
0: Tudo bem, Carol, bom dia.
1: Tudo bem, bom dia.
0: Carolina Bonante estava no Jornal da CBN e segue firme aqui nos estúdios, né? Vamos junto até 9:00 PM hoje?
1: 9:00 PM, você tá querendo demais, amigo, que eu cheguei aqui 5:30 AM,
0: né? É verdade, é verdade.
1: Aí vai ficar puxado pra mim, eu quero ver o jogo em casa.
0: Isso aí, né? Tem que dar aquela descansadinha antes também, porque eu tô sabendo que a coisa foi longa hoje. Mas vamos lá. Ô, Carol, Brasil passa pela Noruega?
1: Eu espero que sim, mas eu acho que vai ser difícil, cara.
0: É.
1: Tô achando que vai ser tipo aquele 1-0 sofrido.
0: 1-0 tá bom.
1: Tipo a França ontem contra o Paraguai. É. Eu acho que vai ser naquela vibe.
0: Cara. Não, o Paraguai arrumou um ferrolho ali.
1: Inacreditável.
0: E bateu pra caramba também. Acho que Noruega hoje não vai bater, não. Vai jogar bola, no seu estilo, vai jogar bola. E tem o Haaland, o grandalhão lá, hein, lá na frente.
1: Cara, eu tenho medo do Haaland.

0: É, todo mundo
1: tô andando
0: bem,
1: de madrugada, né, na rua, passa mal do meu lado. Eu tô correndo já, cara.
0: 1,95m, mais de 90 quilos, o cara é grande pra caramba. E é um dos maiores artilheiros hoje do futebol mundial, né? Ele já é o maior artilheiro da história da seleção norueguesa. Tão jovem, tem muita coisa pela frente ainda. Já assumiu essa marca importante.
1: Agora sabe o que eu quero ver? Ah. A festa da torcida. Porque assim, tem lá aquela remadinha.
0: A remada viking.
1: Mas a torcida tá treinando, a canoa vai virar, e o Creu e tal. Eu espero que pelo menos na luta das torcidas a gente ganhe, né? Porque a gente é brasileiro, cara. Aqui é o Olodum, não vem com o barco viking, não. Pelo menos
0: vai,
1: isso,
0: outro lugar.
1: Vai
0: remar
1: em outro lugar.
0: Vai remar em outro lugar.
1: Falei que a gente tem que convocar o Isaquias Queiroz
0: isso,
1: pra jogar também.
0: Remada.
1: Sei lá, bota em campo, bota na arquibancada, traz o cara que ele é bom de remar.
0: 1-0 então, né?
1: Eu acho que vai ser 1-0 sofrido no segundo tempo.
0: Importante é classificar. Importante é classificar. Carolina Moran, também aqui no estúdio. Vamos juntos, hein? Até o meio-dia. 9h47.
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0: E já vamos falar de seleção brasileira, né? No clima, vamos até os Estados Unidos, Nova Jersey, que é o local do jogo. O Brasil vai jogar no MetLife Stadium. Foi o jogo da estreia do Brasil. O Brasil estreou em New Jersey e agora volta a jogar nesse palco, que vai ser, inclusive, o mesmo palco da final, tá? Eu vi ali, havia uma questão ali sobre o calor, né? Tá muito quente nos Estados Unidos, se o jogo ia mudar ou não de horário, mas tá mantido, né? Até segunda ordem tá mantido o jogo, às 5 horas da tarde, horário local. Não, 5 horas da tarde, horário do Brasil, tá? Isso, horário do Brasil. 4 horas da tarde, horário local. E a gente vai para o local, então. Leonardo Dai, meu amigo, seja bem-vindo. Bom dia.
3: Tudo bem, Éboli? Bom dia. Bom dia ao ouvinte do CBN Esportes.
0: Dia intenso, hein, Léo?
3: Dia intenso, dia de haja coração, amigo. Fortes emoções hoje.
0: Bom, para o pessoal entender como é que funciona a cobertura. Você já está se preparando para ir para o estádio. Daqui a pouquinho vai para o estádio, né?
3: Saindo aqui do CBN Esportes, só me arrumar e partir para o MetLife Stadium.
0: Você está a quanto tempo de distância aí do estádio?
3: De carro dá 40 minutos, mais ou menos.
0: 40 minutinhos. É bom que a galera lá vai chegar cedo. E desde cedo tem todos os bloqueios também, né? Até chegar ao estádio, né? Assim que funciona.
3: É,
0: né?
3: MetLife Stadium é bom chegar com o máximo de antecedência possível, porque realmente meio caótico, assim, para chegar. O estacionamento do estádio, que é gigantesco, né? Ele não está sendo aberto nos dias de jogos de Copa do Mundo, então fica ali o pessoal chegando de transporte aplicativo, para muito longe do estádio, para do lado da pista de corrida de cavalo, de turf. Então você tem que atravessar o complexo inteiro para chegar na área do estádio. O acesso não é muito fácil, não. Então, quando vai chegando na hora do jogo, hoje, até por não ser dia de semana, acho que o trânsito não vai estar tão complicado assim. Mas no jogo França e Senegal, que foi num dia de semana, foi assim. O trânsito deu um nó ali nas imediações do estádio. Então, MetLife Stadium, eu chego mais cedo possível sempre, que é para não ter problema. E sem contar que tem que ir de aplicativo, porque é mais barato. Porque se você vai tentar ir de trem, você chega ali em Hoboken, aí em Hoboken sai aquele trem expresso que vai para o MetLife Stadium. Eles cancelam a operação das linhas que vão para o estádio normalmente, né, que vão normalmente ali para a região, e colocam um trem especial da Copa do Mundo. Só que é o trem que custa $98, né? Então, assim, ainda tem esse detalhe. Pro torcedor ainda tem esse adicional aí, que é pegar um trem de $98 para chegar no MetLife Stadium.
0: É uma Copa cara, né? Pro torcedor realmente está sendo uma Copa bem cara. Léo, vamos lembrar como é que foi a semana de preparação, depois daquela vitória suada, sofrida, emocionante contra o Japão. Rolou até um folgão, né? Depois a seleção voltou a trabalhar com aquela expectativa, quem é que vai jogar no lugar do Paquetá. Vamos lembrar como é que foi a semana de trabalho da seleção brasileira, passar também por algumas declarações importantes. Ontem, por exemplo, tivemos entrevista coletiva do Bruno Guimarães, do Carlo Ancelotti, entrevista tradicional, às vésperas do confronto técnico fala com a imprensa, não foi diferente. Ontem o Carlo Ancelotti falou. Vamos lembrar como é que foi essa semana de trabalho? A semana com muitos sinais, muitas dicas ou muito segredo?
3: Não, até mais dicas do que eu esperava no que diz respeito a essa questão do substituto do Lucas Paquetá. Eu sou uma pessoa medrosa por natureza, então eu não vou cravar a escalação do Gabriel Martinelli por um motivo muito simples. Eu não ouvi da boca do técnico e nem apurei, nem consegui apurar algo que me trouxesse a frase "vai jogar o Martinelli". Não ouvi isso de ninguém e até onde eu acompanhei, eu acho que ninguém ouviu. Então, assim, por exemplo, na estreia, vamos lembrar, né? Todos os sinais, todas as dicas convergiam para a escalação do Danilo na direita e do Alexandro na esquerda. E chegou na hora, foi Roger Ibanez e foi Alexandro. Então, estou fazendo esse à parte para dizer que talvez o ouvinte vá ter aqui na CBN uma informação menos afirmativa do que em outros canais, mas é porque eu prefiro que seja assim, porque, vou repetir, não tive nenhuma afirmação "vai jogar o Martinelli". O que a gente teve, e até ontem na entrevista coletiva do técnico da seleção, foi uma indicação de que ao longo da semana trabalhou-se primordialmente com o Martinelli dentro de uma ideia de que, para manter mais ou menos o jeito da seleção jogar em relação à ausência do Paquetá, não havendo no grupo de convocados um outro jogador com as características do Paquetá, a transição mais suave seria o Martinelli entrando no time. Porque aí você... E aí seria o Martinelli entrando no time mais ou menos como ele entrou no jogo contra o Japão, não como o ponta aberto pela esquerda com o Vinícius Júnior jogando como camisa 9, né, mais centralizado, mas sim com o Vinícius guardando a posição dele e o Martinelli entrando mais para jogar numa área de campo mais parecida com a do Lucas Paquetá mesmo, né? É mais ali pela meia esquerda.
0: Tem tanto a característica do passe do Paquetá, mas sabe ocupar aquele setor. Essa é uma questão que o próprio Ancelotti falou: olha, ninguém tem a característica do Paquetá. Isso. Eu não tenho no elenco ninguém, até usou ninguém com a mesma qualidade do Paquetá. Mas ele tem que fazer as adaptações. Até porque foi uma opção de construção de elenco dele, né?
3: Isso que ia falar, né? Não tem porque não quis, né?
0: Exatamente. Ele não pode reclamar.
3: Exatamente. Assim, a gente falava sobre... E até a gente chegou a ter uma possibilidade em algum momento do Brasil ser convocado sem nenhum jogador com essa característica, né? Porque o Paquetá em algum momento foi uma dúvida. Em março, por exemplo, a gente não tinha nenhum jogador com essa característica. Então foi uma opção de construção de elenco do Brasil abrir mão disso. O Paquetá foi convocado como reserva, porque o Brasil original não jogava com um jogador dessa característica, só que aí ele entrou no time, o time melhorou, enfim. Aí é o processo que a gente conhece. Então, o Martinelli ocupando essa faixa mais pela esquerda, e aí a gente vai ouvir agora o técnico da seleção falando sobre uma questão importante, que é o ajuste da equipe em relação a outra possibilidade, que seria o Danilo, porque o Danilo, embora tenha bastante chegada, né, ele talvez diminuísse a presença do Brasil no campo de ataque, porque ele tem chegada, ele não tem uma ocupação mais permanente no campo de ataque, mas ao mesmo tempo deixaria o Brasil, em tese, mais ocupado ali para marcar no meio de campo. O técnico da seleção respondeu se pode haver uma perda defensiva jogando com Martinelli, com Vinícius Júnior, com Rayan e com Matheus Cunha juntos com quatro. Voltaria a ser um time com quatro atacantes, mesmo que não jogando como atacantes, né? Mesmo com o Martinelli jogando mais pelo meio, voltaria a ser uma seleção com quatro atacantes. Vamos ouvi-lo.
4: Sí, algún aspecto, esto es un aspecto que tenemos que considerar, porque las características defensivas de Martinelli no son las características defensivas de Danilo, que pero es un medio muy ofensivo, porque por eso Danilo marca muchos goles. Insomma, el equilibrio no es solo en meter jugadores con diferentes características, está también en el pensamiento de los jugadores que están atrás de mantener una buena vigilancia cuando la equipo ataca.
3: E aí quero chamar atenção para isso, porque fico pensando em qual vai ser o papel do Bruno Guimarães, né? Porque ele fala aí, os jogadores mais de trás têm que manter a vigilância quando o time estiver com a bola. Isso talvez possa diminuir um pouquinho a presença aí do Bruno Guimarães no ataque, que tem sido importante.
0: Ele vem saindo muito, né? O Bruno vem saindo muito. Às vezes ele joga mais à frente que o próprio Paquetá.
3: Exatamente, exatamente. Aí tem que ver como é que fica esse ajuste, em teoria, né, por essa explanação aí do técnico, que quem está mais atrás vai ter que ficar mais vigilante nessa compensação. Isso inibiria um pouco mais o Bruno Guimarães de atacar e de participar da construção mais próxima da área, né?
0: O curioso, Léo, é que assim, todos os caminhos, um pouquinho atrás, todos os caminhos levariam naturalmente ao Danilo Santos, né?
3: Incrível.
0: Me parece que o Danilo Santos, assim como o Igor Thiago, ele foi para um final da fila. São coisas que a gente não consegue explicar porque não vê o dia a dia, assim. Porque o treino realmente são 15 minutos de janela, mais ali o convívio que vocês têm, na troca de informação, uma troca de ideias. Mas é difícil entrar nos bastidores, né, da seleção. Mas isso me causa curiosidade, como o Danilo Santos, que estava tão forte após o jogo contra a Croácia, o amistoso contra a Croácia, né? Assim, quase que era uma unanimidade. Danilo Santos na Copa, e olha, pode ser até inclusive como titular. E de repente ele passou a ser uma peça, uma quarta opção, sei lá, quinta opção, mal foi utilizado nessa Copa.
3: Mas é que aí tem uma coisa que eu acho que é a questão da concorrência, né? Porque o Danilo, ele é o reserva do Bruno Guimarães. Uhum. E o Bruno Guimarães não deixou brecha na Copa, né? Eu acho que passa muito por aí. É claro que, pô, você perdeu um jogador no meio de campo, quem é que vai entrar? Se você perguntasse um mês atrás, a resposta natural seria o Danilo Santos. Mas aí eu acho que tem a coincidência, o azar do Danilo, digamos assim, que é o seguinte, que é o Martinelli ter entrado e ter dado conta do recado no jogo contra o Japão, né? Então, isso tudo eu acho que vai puxando contra o Danilo nessas coincidências. Em março, você não tinha o Bruno Guimarães, voltando, o Bruno Guimarães é o titular e ele está sendo um dos melhores jogadores do Brasil na Copa, então ele não deixa essa brecha. E o Martinelli entrou no jogo contra o Japão, num contexto muito específico, deu conta e virou a opção mais natural para o jogo. Então acho que tem um pouquinho desse azar também, para além da questão dos treinos, que, como você disse, a gente não tem como saber como ele está treinando. Evidentemente, se estivesse arrebentando nos treinos, estaria jogando mais, mas não sei se esse desaparecimento dele é por ele ou é pela concorrência que ficou ruim para ele, né?
0: O Igor Thiago, esse foi para a final da fila
3: aí
0: mesmo,
3: sim.
0: Né?
3: Aí sim.
0: Agora, outro que pode... Eu não descarto, eu acho bem grande a possibilidade, o Rafinha hoje vai ser relacionado, né? Não vai jogar, não tá, acho muito dificílimo entrar em campo, mas estando, voltando, tendo uma mínima condição, ele é o cara, hein? Pra entrar aí, eu tô tentando entrar na cabeça do Ancelotti.
3: Sim.
0: Eu não vou me surpreender se ele entrar justamente nessa função do Paquetá, hein? Ou na posição.
3: A questão só é saber quantos minutos ele vai poder jogar numa eventual quartas de final, né? E aí, só pra explicar, isso aí é bom até a gente falar, é porque é o seguinte, na sexta-feira, o Rafinha treinou pela primeira vez em campo, ele fez, sexta-feira, em antevéspera do jogo, ele fez 15 minutos do aquecimento com o resto dos jogadores, bateu uma bola ali de brincadeira ali, mais 2-3 minutinhos, e depois fez trabalhos à parte. Ou seja, na sexta-feira, ele estava sequer treinando para valer mesmo, na parte pegada do treino com os jogadores. Ou seja, um jogador que na sexta-feira está nessa condição, no domingo não tem nenhuma condição de jogar, evidentemente. Como joga em Nova Jersey, como ele já tem condição ali de, né, de aquecer, de, enfim, está evoluindo bem, bota ele no banco. Eu não consigo imaginar um cenário em que o Rafinha é utilizado. O cenário seria assim, 15 do segundo tempo da prorrogação, bota ele para bater pênalti, mas nenhum exímio cobrador de pênalti ele é, assim, ele não é o Igor Thiago, que tem 10 gols de pênalti na temporada, então mais para marcar presença mesmo. E aí tem que ver essa evolução ao longo da semana, porque sim, em tese, ele poderia até jogar por essa meia esquerda, que é onde ele foi muito bem no Barcelona e quase não jogou na seleção, né, nessa posição. Jogar
0: exatamente
3: perto do Vinícius Júnior, jogar, seria interessante ver esse funcionamento, mas aí tem que ver o quanto ele vai poder jogar, né, no jogo, no eventual jogo das quartas de final.
0: Tá, então a tendência, sem cravar, porque não tivemos realmente a informação oficial, mas o zum zum zum nos bastidores da cobertura da seleção brasileira é hoje então o Martinelli, o resto não muda, não mexe em nada na seleção, né? Me parece que ele já encontrou a base toda, a base da seleção, e aí vai fazer alterações quando houver necessidade, como essa agora, não tendo Paquetá. Então, Alisson, Danilo,
3: Marquinhos, Magalhães e Douglas.
0: Vai fundo, vai lá.
3: E Douglas. Marquinhos, Magalhães e Douglas. O Casemiro, Bruno Guimarães e Martinelli. Rayan, o Vinícius e o Matheus Cunha.
0: Como é que foi a conversa aí na cobertura da seleção a respeito da Noruega, né? A maior preocupação, o que está circulando com maior preocupação? A Noruega não é só o Haaland, né? Lógico que joga muito em função do Haaland, mas não é só o Haaland. É uma seleção que apresenta hoje uma geração com muito talento, né? E que joga leve, que vai na remada, vai no ritmo do mar. O que está sendo discutido aí na seleção a respeito da Noruega, hein, Léo?
3: Para além do óbvio, da óbvia preocupação com o goleador da Noruega, né, existe uma preocupação grande com a questão da altura, especialmente nas jogadas de bola parada. É o time de uma média de altura assombrosa, né, o time mais alto da Copa. Você tem ali, no time que jogou contra a Costa do Marfim, 5 jogadores com mais de 1,90, né? Então, assim, essa é uma questão. E aí a gente vai ouvir o Bruno Guimarães agora, para ele contar para a gente que a seleção, um dos grandes focos de treinamento da seleção durante a semana foi a questão da marcação das bolas paradas do time norueguês.
5: Olha, acho que vai ser um jogo muito truncado também. A gente acredita que eles, nas armas deles, de muita bola na nossa área, muito qualquer escanteio e falta, eles vão dar a vida deles ali para tentar fazer um gol na gente. A gente treinou muito isso na semana para tentar neutralizar os pontos fortes deles. É uma equipe também que tem muita qualidade. Vai ser um jogo muito difícil, a gente está esperando isso. E a gente espera, acima de tudo, estar num bom dia para fazer o nosso melhor futebol. E, enfim, que a gente possa conseguir essa classificação amanhã.
3: E eu achei engraçado que o técnico da seleção falou que não fez nenhum treinamento muito específico, né, para parar o centroavante da Noruega, porque ele não precisa ensinar o zagueiro do Brasil a marcá-lo. Ele, melhor do que ninguém, sabe como é que marca, porque joga muito contra ele no campeonato inglês, né?
0: Não, é uma parada, né? É hoje um dos grandes atacantes, para muitos, o maior centroavante do mundo, centroavante, né? Homem gol. Eu fico entre ele e o Harry Kane ali, são os dois maiores talentos.
3: É bom que a gente, né, pode pegar um atrás do outro, né?
0: É, exatamente. Quando passar pelo primeiro, melhorou nada. Para mim vai até piorar, porque eu acho que o Harry Kane é um jogador mais completo que o Haaland como atacante, né? Mas são dois grandes goleadores, brigando aí, inclusive, pela artilharia da Copa do Mundo. A gente tem a boa notícia, que é uma ótima Copa também do Vinícius Júnior, mas é um outro estilo. O Brasil hoje, Léo, tem que... Aquela história de jogar pelo alto, como foi contra o Japão, não vai ter o mesmo efeito, né? O negócio hoje é jogar mais por baixo, e habilidade, muita movimentação, né?
3: Ao mesmo tempo, deve ser mais fácil jogar mais por baixo do que foi contra o Japão.
0: É, né? Meio cintura dura a linha de defesa da Noruega.
3: Não, e assim, e o que o Japão fez defensivamente foi completamente absurdo no jogo contra o Brasil, né? O Japão não deu espaço nenhum, assim, foi um jogo de altíssimo nível. Então, e tentar evitar esses erros, né? Porque assim, tem um aspecto positivo, que é o seguinte: o Brasil tomou 2 gols na Copa e os 2 foram a partir de erros do Brasil no ataque. Né? O que é um bom sinal, porque significa que não está muito fácil entrar na defesa do Brasil, né? Os times não conseguem entrar na defesa do Brasil, mas aumenta o alerta, né, para essas construções ofensivas com a bola aí, para essa transição quando o Brasil erra um passe, quando o Brasil faz alguma coisa, porque é isso, se você sair perdendo o jogo e virar depois, é muito complicado, né? Foi muito difícil contra o Japão, e não dá contar que isso vai acontecer sempre. Então, também evitar esse cenário em que o adversário se fecha muito porque está em vantagem, tem a ver com isso, evidentemente, tem a ver com não tomar o gol, né? Acho que isso é importante também.
0: Léo, meu amigo, obrigado, tá? Então, um bom percurso aí até o estádio, bom trabalho, vai ser um dia cheio. Mas aquele dia que todo profissional almeja, deseja, né? Quer fazer um grande jogo aí de Copa do Mundo. Você está aí no local, New Jersey, para acompanhar essa grande partida. Bom trabalho, tá, Léo?
3: Só vou deixar uma coisinha aqui, que é o seguinte. Hoje tem possibilidade de chuva aqui.
0: Ai. Sai para lá com isso.
3: Calma aí. A possibilidade maior de chuva, ela é por volta das 7 horas da noite locais, 8 da noite em Brasília, então já é um pouquinho depois do jogo. Mas ela vai crescendo a partir das 4 da tarde daqui, 5 da tarde daqui, que é o horário do jogo. Você já imaginou se começa a chover bem no final da prorrogação, Éboli? E aí tem que alerta climático antes da disputa por pênaltis? Pode acontecer. Tchau.
0: Não vai chegar nem na prorrogação, tá, Léo? Tchau. Leonardo Dai, ao vivo dos Estados Unidos. Daqui a pouquinho eu vou registrar. Já temos muitas participações aqui, dos otimistas aos pessimistas. Daqui a pouquinho eu vou registrar, porque tá na hora do Repórter CBN. E tem muito mais ainda no programa de hoje. Olha aí, no clima, no clima, no clima.

0: domingo 5 de julho de 2026. O Brasil disputa neste domingo uma vaga nas quartas de final da Copa do Mundo. A partida contra a Noruega começa às 5 da tarde no horário de Brasília, em Nova Jersey. Quem vencer vai enfrentar na próxima etapa México ou Inglaterra, que se enfrenta a partir das 9 da noite na Cidade do México. Ontem a França venceu o Paraguai por 1-0, se classificou para as quartas de final. O próximo adversário será o Marrocos, que bateu o Canadá. Ainda pelas oitavas de final, amanhã Portugal e Espanha se encontram às 4 da tarde e Estados Unidos e Bélgica às 9 da noite. E na terça-feira, Argentina e Egito jogam à 1 da tarde e Suíça e Colômbia se enfrentam às 5. São Petersburgo, a segunda maior cidade da Rússia, foi alvo de um ataque de drones ucranianos durante a madrugada deste sábado. Um porto e um terminal de petróleo foram atingidos. A informação é da agência de notícias Reuters. Segundo o governador local, 72 drones foram abatidos sobre a região e houve danos leves em diversos povoados. No horário de Brasília, 10:08.
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0: A Secretaria da Segurança Pública discordou novamente da relação direta entre uma morte em confronto com a rota e a tentativa de assassinato do tenente Ronickson Pimentel.
1: A rota voltou a apontar a ligação entre um homem morto por policiais e a tentativa de assassinato do tenente Ronickson Pimentel dos Santos, irmão de Eloá Pimentel, morto em 2008 pelo ex-namorado depois de ser mantido em cárcere privado. O caso envolve Helenilson Misael da Silva, conhecido como Galego, de 47 anos. De acordo com informações do portal G1, ele morreu em confronto com equipes da rota em Peruíbe, no litoral de São Paulo. Foi a segunda morte em menos de 48 horas de uma pessoa associada por policiais da rota ao atentado contra o tenente. Mas, mais uma vez, a Secretaria de Segurança Pública não confirmou essa relação. A pasta informou que, até o momento, não há indícios da participação de Galego no ataque contra Pimentel. Em depoimento à Polícia Civil, dois policiais militares disseram que receberam uma denúncia na noite de quinta-feira sobre o paradeiro de Galego e sobre o carro usado por ele. Segundo os agentes, o motorista percebeu a presença da polícia, fugiu e foi perseguido até a rua Cuiabá. Na tentativa de abordagem, houve o confronto. Galego foi baleado e levado para a UPA de Peruíbe, mas não resistiu. Os policiais não informaram como receberam a denúncia, nem quem começou os disparos. O boletim de ocorrência aponta que 4 estojos de munição vazios foram encontrados ao lado do carro de Galego. O material foi apreendido junto com as armas e munições dos policiais envolvidos na ocorrência. O caso foi registrado na delegacia de Peruíbe como morte decorrente de intervenção policial e porte ilegal de arma de fogo. Na quarta-feira, outro homem também morreu em confronto com a rota no bairro de Guaianazes, na zona leste de São Paulo. Na ocasião, a rota também apontou possível ligação com o atentado contra Ronickson Pimentel, mas a Secretaria de Segurança Pública negou a relação. De São Paulo, Pedro Fagundes.
0: A PM informou neste sábado que o tenente Pimentel ainda está internado na UTI do Hospital Estadual Mário Covas, em Santo André, em estado grave, mas estável.

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1: Brasil e Noruega, Brasil. Oitavas de final da Copa do Mundo, vale vaga nas quartas de final. O Brasil vem esbarrando nessa fase de quartas de final, né? Mas vamos chegar lá, vamos chegar lá. Brasil e Noruega, eu quero a sua participação, o zap do programa, temos muitas participações. Vou começar a registrar aqui, ó. Código do Rio de Janeiro 21, 997-64-2381. Alerta ao Haaland. Quanto mais alto, maior o tombo. É o Flamínio de Brasília. O Marcelo Melo, da Tijuca, Rio de Janeiro. Estou confiante. Bota o Vini e Endrick para passar com a bola e tudo por debaixo das pernas dos noruegueses. 3-1 para nós. Olha aí, impressionante como a confiança, né? Ela foi surgindo ao longo da campanha da seleção brasileira. Havia uma desconfiança muito grande antes do início da competição. Mas aí o Brasil foi lá, primeiro jogo não foi tão bem assim, o desempenho não foi legal contra Marrocos, aquele sufoco todo. Depois passou pelo Haiti, aí jogou bem contra a Escócia. Aquela vitória suada, mas foi um time aguerrido, um time que se comportou muito bem diante da adversidade contra o Japão. E aí o houve uma retomada de confiança. Silvia de São Paulo. Hoje me veio este pensamento: que eles remem felizes para casa, sabendo que caíram em batalha. Brasil! E então ganharam o direito. Entendeu? Eu não entendi isso aqui, não, mas tudo bem. Vai ser sofrido, mas vamos passar. Obrigado, Silvia, pela sua participação. Mais uma aqui hoje. Brasil 3, Noruega 2. Edmara de São Cristóvão, 3-0 Noruega. França campeã. Edmara ainda não foi tomada pela confiança dos outros. Está dizendo que hoje a Noruega vence o Brasil 3-0 e que a França vai conquistar o título. Ricardo Moreira, de Maricá. A Noruega vai perder o remo e vai ficar à deriva e naufragar. Obrigado, Ricardo, pela sua participação. O Diércio, taxista de Aliança Pernambuco, é o CBN Esportes passeando pelo Brasil. Esse atacante da Noruega... Brasil! Não é alto, mas a árvore, quanto mais alta, a queda é pior. Tá bom. Brasil 3-0. Obrigado pela sua participação. O Álvaro de Floripa, torcedor há 58 anos, mas por isso escolado. O Brasil não passa pela Noruega, não. Vai dar 3-1 para a Noruega. Célio Cruz, do Recife. Brasil ganha hoje 2-1. Mais uma do Recife, o Fernando. Não estou confiante. Falta muito futebol, mas deve passar hoje, sim. A Brisa, de São Paulo, torcendo pelos remadores da Noruega, mas o meu palpite é Brasil 2-1, na sofrência. É a Brisa de São Paulo, mande a sua participação, código do Rio de Janeiro 21, 997-64-2381. Lembrando que já temos um confronto definido, tá? Das quartas de final é França e Marrocos. França ontem venceu o Paraguai 1-0 e foi na sofrência. Aquele pênaltizinho no segundo tempo, o Mbappé bateu e fez 1-0. O Paraguai armou uma retranca, gente, impressionante. E deu umas pancadinhas também, mas a França também entrou na pancada, não fugiu da luta, não. Já Marrocos venceu o Canadá por 3-0. Primeiro anfitrião que, ó, se manda da Copa, tá fora. México e Estados Unidos seguem na disputa. Hoje, além de Brasil e Noruega, o outro confronto que define esse cruzamento de quartas de final, México e Inglaterra. Então, o vencedor de Brasil e Noruega pega o vencedor de México e Inglaterra. Amanhã tem Portugal e Espanha, Estados Unidos e Bélgica. Daí também sai um confronto das quartas de final. Na terça-feira tem Argentina e Egito, Suíça e Colômbia. Também daí sai o último confronto das quartas de final da Copa do Mundo. Se o Brasil passar hoje, gente, ele joga no sábado. Tá? Vai ter uma semana de recuperação, de preparação para o próximo jogo da Copa do Mundo de Futebol.

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0: Vamos fazer aquele aquecimento, né? O jogo do Brasil contra a Noruega, 5 horas da tarde, sai pra lá chuva, hein? Sai pra lá, alerta meteorológico, por favor. Não atrapalhar nossa vida, não. Deixa a bola rolar. Por até pouco, né? Aquelas duas situações apenas nessa Copa toda até agora, envolvendo questões climáticas. Uma no México, e não há na legislação mexicana a questão do alerta meteorológico, realmente uma prevenção, porque estava pesado lá a chuva no dia de um jogo do México, aí foi, a coisa foi o jogo foi adiado, foi atrasado em uma hora. E num jogo da França também, né? Aí foram duas horas de paralisação, mas no mais, a Copa tá correndo legal, tá correndo legal. E sobre Copa do Mundo, a Patrícia Giulianelli, no Saúde em Movimento, também entra no clima. Solta aí, Renatão.
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2: Olá, tudo bom? Eu sou a Patrícia Giulianelli e esse é mais um Saúde em Movimento, em ritmo de Copa do Mundo. Hoje eu queria falar um pouquinho sobre a relação entre treinador e jogador de futebol. Quais pontos devem ser trabalhados e como isso impacta na performance em campo. E para isso a gente conta com a presença do André Lotti, treinador com formação em ciência do esporte. André, seja muito bem-vindo. Eu sei que seu trabalho de mestrado na Unicamp é justamente sobre esse tema. Então, para começar a nossa conversa, eu queria que você me falasse o seguinte. Quais são essas variáveis que precisam ser trabalhadas nessa relação entre técnico e jogador?
3: Fala, Patrícia. Fala, pessoal. Um prazer estar conversando com vocês hoje. Vamos lá. A relação treinador-atleta é um aspecto muito interessante, pois ao mesmo tempo que ela parece simples, nem sempre vemos a aplicação dela com qualidade. E é justamente pelo fato de nos relacionarmos todos os dias que ela é tão importante. Entre as principais variáveis que influencia essa relação, podemos citar a comunicação, que deve ser clara e objetiva, principalmente em jogo. O atleta precisa saber exatamente a função dele em campo. Então, o alinhamento de metas e objetivos para cada jogo, campeonato e temporada ajuda a lidar melhor com as expectativas do atleta e do treinador. Além disso, quanto melhor a relação, maior é o prazer, bem-estar e motivação de praticar aquele esporte. E eu quero destacar essas variáveis, pois hoje se fala, e a nossa responsabilidade é falar sobre permanência no esporte e esporte sustentável, onde o sucesso esportivo e a saúde mental devem caminhar juntos.
2: Maravilha! Você falou de alguns pontos bem importantes aqui, como, por exemplo, essa comunicação clara, transparente. Consegue dar um exemplo pra gente, um exemplo prático?
3: Claro, falando da comunicação, em um jogo de futebol, quando o treinador tem 5 substituições e todos estão em ótima condição para entrar, é muito importante que os reservas entendam o plano do treinador e se alinhem ao que foi preparado para a equipe. Para aqueles que forem os 5 escolhidos possam exercer seu papel e corresponder quando entrar, mas também para aqueles que não entraram entendam que a escolha foi feita pelo plano de jogo. Porque esse momento de escolha pode influenciar, por exemplo, na autoconfiança daquele atleta que não foi escolhido e o fazer questionar se ele é útil para a equipe. Com isso, através de uma boa comunicação, o atleta que entende o plano do treinador não vai se importar se jogar 5 ou 45 minutos. Esse atleta sabe que tem um papel na equipe e vai buscar fazê-lo com maestria. Esse é um exemplo do jogador brasileiro Denilson, na Copa do Mundo de 2002, quando ele fala de uma das conversas que teve com o treinador Felipão.
2: André, mas me diz uma coisa, para que isso aconteça, a iniciativa deve ser do treinador? É ele que tem que ter essa consciência, que tem que trabalhar essas variáveis?
3: Muito legal você falar disso, Patrícia. As estrelas são os jogadores, nós treinadores somos responsáveis por potencializá-los. Então a iniciativa deve sim vir do treinador, mas é importante entendermos que a relação é uma díade, ou seja, composta por 2 pessoas. Então, a forma como o atleta corresponde também vai influenciar no que o treinador faz. E o atleta deve sim ter ciência disso também. E é por isso que assuntos como esse também devem ser conversados com o atleta. Nós chamamos isso de psicoeducação. E no nosso grupo de estudos na Unicamp, o GPEN, já temos profissionais que buscam estudar essa estratégia de ensinar aspectos da psicologia do esporte para melhorar o desempenho em campo.
2: A gente pode dizer, então, que um treinador, se ele quiser alcançar excelência hoje, ele tem que ir além da área de atuação dele?
3: Isso é muito interessante. Hoje a gente fala muito sobre o conhecimento interdisciplinar, né? Ou seja, o profissional ter o conhecimento para além da sua própria área. Então, o treinador saber não só sobre a técnica e a tática, mas um pouco sobre a psicologia esportiva, entre outras áreas, para tomar decisões mais assertivas em campo. Eu acredito que, após essa decisão do Ancelotti de trazer a psicóloga Marisa Santiago para a seleção, Com certeza, além dele possivelmente ter conhecimento sobre, ele também sabe da importância do próprio manejo das emoções, por exemplo. Hoje a gente está vendo muitos jogos decididos em viradas, como Brasil e Japão, o jogo da Bélgica e Senegal recentemente, com gols no final, e isso exige muito o mental. E olha que a gente nem falou ainda do nível de exposição, que é uma Copa do Mundo também.
2: Muito bom, muito bom. Obrigada. Foi, assim, muito valiosa a contribuição.
3: Eu que agradeço o espaço. Um grande abraço e hoje é 2-0 Brasil, hein? Vamos que vamos.
0: É isso aí, 2-0. Confiante também, o convidado aí do Saúde em Movimento. Confiança aqui, ó, do Henrique de Aracaju. Bom dia, Henrique. A confiança aumentou também vendo a sofrência das seleções favoritas. Né, Messi? Aí tá citando aí o desespero que foi Argentina e Cabo Verde. Segundo, o Henrique de Aracaju, Brasil 3, Noruega 1. O Fernando de Nova Iguaçu, Rio de Janeiro, Brasil 2-1 na Noruega. Tô falando, gente, a confiança tomou conta da turma, hein? A confiança tomou conta da turma. Brasil passa, 3-2, é a opinião do Paulo de Campinas. Avelar Raimundo, Itaquera, São Paulo. Minha sugestão para o jantar é bacalhau norueguês. Brasil 2-1. Mais uma, Viola de Lambari, Minas Gerais. 1958, lembro. Garrincha, Didi, Vavá, Pelé e Zagallo. Vi no Chile, Bi no Chile e Tri no México. Até 86, eu gostava muito da seleção. Depois esfriei. Hoje estou com raiva. Mexe, mexe, Brasil! Cinco neles, aí de repente a confiança ali. O Viola estava nostálgico, falando do passado, da conquista do primeiro título, do segundo, do terceiro, perdeu aquela relação com a seleção, mas mandou o Brasil enfiar cinco na Noruega. Então tá bom, né? Vamos lá. Do nada pra empolgação. Toca, Viola. Gostei. Severino Ramos, João Pessoa, é o CBN Esportes passeando pelo Brasil. O cometa Halley só aparece de 75 em 75 anos. A última vez ele apareceu em 1986. Ainda faltam 35 anos para ele aparecer de novo. Então sai para lá, Halley. Obrigado, Severino, pela sua participação. Ana Paula Fongui, ela é de São Paulo. Vamos lá, eu quero que o Brasil vença. Se der, pode ser por 3-0, só para manter o costume. Agora me diz, por que vocês, quando comentam as substituições, não comentam o Luiz Henrique? É verdade, Ana, é verdade. Luiz Henrique é outro mistério também da seleção brasileira. Ele foi ficando para trás, foi ficando para trás. E eu concordo contigo, ela diz aqui, ele joga pra caramba. Ele, eu também acho, joga pra caramba. E tem o drible, viu, Ana? Ele tem o drible para entortar a cintura dura. A linha defensiva da Noruega tem cintura dura. Drible neles! 10 horas e 30 minutos. Vem aí o repórter CBN.
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0: 5 de julho de 2026. A ex-primeira-dama Michele Bolsonaro afirmou neste sábado que a defesa da comunidade surda está acima de qualquer ideologia. A fala foi uma reação a críticas da base bolsonarista após ela elogiar uma iniciativa do Ministério da Educação do governo Lula, a Política Nacional de Educação Bilíngue de Surdos. Michele disse que o projeto foi elaborado e apresentado durante a gestão de Jair Bolsonaro, mas lançado no governo seguinte. O italiano da Mercedes, Andrea Kimi Antonelli, larga na pole position no Grande Prêmio da Grã-Bretanha de Fórmula 1. As Ferraris de Charles Leclerc e Lewis Hamilton saem na segunda e terceira posições. O brasileiro Gabriel Bortoleto da Audi ficou em 11º. A largada está marcada para as 11 horas da manhã. No sábado, Antonelli venceu a corrida sprint, a ultrapassar Hamilton, que largou na pole. Lando Norris, da McLaren, que largou em 6º lugar, chegou em 3º. Bortoleto ficou em 13º devido à punição de seu companheiro de equipe, Nico Hülkenberg. No horário de Brasília, 10h31.
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2: Muito bem, Debate da Bola de hoje não poderia ser diferente. No clima da Copa do Mundo e com um convidado muito especial, a gente vai para os Estados Unidos. Ele mora nos Estados Unidos e, como jogador, fez história, grande jogador, vestindo camisa, por exemplo, do Botafogo, seleção brasileira, e esteve em campo, né? Estava lá marcando os grandalhões da Noruega. Na única vez que Brasil e Noruega se enfrentaram numa Copa do Mundo, foi em 1998, a Noruega levou a melhor, 2-1, mas hoje vai ser diferente. Ou não vai, Gonçalves? Seja bem-vindo aqui ao CBN Esportes. Bom dia, tá tudo bem contigo?
3: Bom dia, Carlos, tá tudo ótimo, amigo. Sem dúvida vai ser diferente, né? 98, o jogo foi pela terceira rodada da primeira fase e nós já estávamos classificados. Então a derrota não abalou o time, não afetou em nada. Pelo contrário, só fortaleceu a equipe para que nós pudéssemos depois arrancar no mata-mata, vencendo o Chile, vencendo a Dinamarca, passando pela Holanda e chegando na final contra a França.
2: É, e antes dessa geração, Gonçalves, aquela geração que vocês enfrentaram da Noruega era uma geração também de um pouco de destaque, né? Você tinha ali a Noruega jogando uma Copa do Mundo e com esse... com essa característica de um time alto, né? Mais uma vez, um time alto. Você teve que marcar ali os grandalhões, o Flo era um atacante. Fazendo as comparações, aquela Noruega tinha um Flo, né? Que era um atacante alto pra caramba. E dessa vez tem o Haaland, que é um grande talento, um dos maiores goleadores hoje do futebol mundial. Eu queria que você falasse um pouquinho como é que é enfrentar esse tipo de característica, como é que foi naquela ocasião enfrentar um time alto como o time da Noruega.
3: É, sem dúvida, nós estudamos a equipe da Noruega e já conhecíamos bem alguns jogadores, porque nós tínhamos jogado um amistoso um ano antes, em Oslo, e também havíamos perdido por 4-2. E, então a gente conhecia os jogadores, o Torre Anderflo era o centroavante de destaque, apesar de ser muito alto, ele tinha 1,97m, se eu não me engano, mas ele também tinha habilidade, ele não era daqueles... perna de pau, né, como a gente diz na gíria do futebol aí no Brasil, né, que há os jogadores que são muito altos e que não têm habilidade. Ele tinha habilidade, nós já conhecíamos, então a estratégia que o Zagallo, né, o nosso saudoso Zagallo, passou para a gente, era o Júnior Baiano, que era o jogador mais alto também da nossa seleção, marcar ele, era o encarregado de marcar ele e eu ficava na sobra. Então, assim, durante o jogo, eu acredito que nós controlamos bem o ataque da Noruega, nosso time jogou melhor, eu acredito que a vitória não veio em função da falta de eficiência que nós mesmo tivemos de não colocar as bolas para dentro, nós criamos muitas oportunidades de gols, o Bebeto fez o gol do jogo, mas eles conseguiram, numa jogada do próprio Torre Underflow, que levou vantagem em cima do Júnior Baiano, a única bola que ele conseguiu levar vantagem sobre o Júnior Baiano, ele conseguiu finalizar com muita eficiência, fez um gol. E depois teve aquele pênalti que a TV brasileira não mostrou. Não sei se você lembra.
2: Sim, o puxão da camisa.
3: O Juiz marcou um pênalti numa disputa. Uma disputa de bola dentro da área num escanteio do Júnior Baiano. O Júnior Baiano deu uma seguradinha na camisa dele, ele foi pro chão e o árbitro marcou. Talvez se tivesse VAR naquela época, não tivesse sido pênalti, né? Porque aí o árbitro ia ver que o puxão na camisa não foi um puxão para derrubar o jogador, entendeu? Foi um negócio muito sutil, mas o árbitro viu e marcou. No dia seguinte, só que uma TV, acho que da França, conseguiu mostrar de um ângulo que nós vimos que o Júnior Baiano realmente tinha puxado. Mas naquele momento foi uma indignação, porque ninguém viu o Júnior Baiano puxando a camisa. Ele, logicamente, não se acusou, né, para o árbitro que tinha puxado a camisa, teve aquela reclamação, mas enfim, o árbitro marcou e eles fizeram 2-1 e venceram o jogo.
2: É, porque com o lance em movimento, impossível ver. Impossível ver com o lance em movimento. Aí depois vem aquela imagem, uma imagem de fotografia mesmo, que mostra a camisa, o quanto que a camisa foi puxada pelo Júnior Baiano. Mas eu tô contigo nessa, né? Entraria no campo da interpretação. E aí, teve intensidade, não teve intensidade? Foi isso que derrubou o grandalhão, não foi? É aquela... A imagem parada diz uma coisa, a imagem em movimento, na minha opinião, eu tô contigo. Não foi aquilo que derrubou o jogador da Noruega. Mas não tinha VAR, como você bem lembrou, né? Não tinha VAR. E com o VAR, a vida dos zagueiros, ela fica mais complicada, viu, Gonçalves? Todo cuidado é pouco.
3: Com certeza. Com certeza, amigo. Isso não tenha dúvida. A gente já viu nessa Copa do Mundo alguns lances que foram decididos pelo VAR. E são, assim, detalhes, né, que só mesmo a tecnologia pode mostrar, né? Alguns gols foram anulados, assim, impedimento com um biquinho, o dedo do atacante para fora da linha. Teve um pênalti para Portugal também, que foi um lance em que o zagueiro agarrou o jogador de Portugal dentro da área, enfim. Mas se tivesse o VAR, talvez não tivesse vencido a Noruega, não tivesse vencido a gente. Mas acho que para hoje a história vai ser diferente, viu, amigo?
2: Isso que eu quero te ouvir, porque naquela ocasião, a derrota, ferimentos leves, você lembrou bem, o Brasil já estava classificado, chegou a decisão em 98 com a França, acabou ficando com o vice-campeonato. Agora não, dessa vez não pode errar, não pode perder. E o que você imagina para esse jogo de hoje? A gente fala muito no Haaland, né, Gonçalves? Mas a Noruega vai além do Haaland, né? E ele também, assim como você destacou do Flo, ele é um atacante que muito alto, pesado, forte, mas tem muita capacidade técnica também. É tido como um dos maiores atacantes do mundo, já é tão jovem, o maior artilheiro da história da seleção da Noruega, né? Hoje se destacando no Manchester City, mas você tem um time que sabe jogar por baixo, tem o Odegaard, tem o Nusa, jogadores de habilidade, de toque de bola, é um time que se mostra muito camaleão, né, durante as partidas, sabe? Jogar no contra-ataque, quando precisa joga a bola no alto. O que você imagina para esse jogo de hoje contra a Noruega, Gonçalves?
3: Olha, é um time de fato muito perigoso, um time que já vem jogando junto também já há algum tempo. Eles fizeram uma boa temporada na Europa, né, em termos de seleções, as competições que eles disputaram anteriormente, e tem jogadores com características bem interessantes. O Haaland, a gente não precisa falar, né? Todo mundo já vem acompanhando o Haaland já há bastante tempo. Além de ser alto e forte, ele é rápido. Então, assim, a minha preocupação e a minha dica para os zagueiros da seleção brasileira seria que eles pudessem marcá-lo, mas fazendo a sobra, como nós fazíamos antigamente. Porque se o Brasil jogar com a linha defensiva tentando marcar ele sem fazer a sobra, uma bola metida entre o zagueiro vai complicar, porque ele é muito rápido e de frente pro gol ele é letal, né? É um jogador que tem um aproveitamento muito alto quando tem a bola de frente pro gol.
2: A gente inclusive nessa Copa, Gonçalves, nessa Copa a gente já teve essa situação, né? De uma bola metida entre os zagueiros,
3: exato, o gol de Marrocos foi assim, né? Exatamente. O gol de Marrocos foi assim, uma bola infiltrada, metida, quebrando linhas entre os zagueiros. E isso é perigoso. Então, assim, a gente vê a seleção jogando sempre em linha, fazendo essa linha. Hoje em dia, acho que o futebol mundial, todas as equipes, praticamente, a linha defensiva jogam, né, procurando fazer essa linha de impedimento. E eu acho que seria uma estratégia diferente para enfrentar o Haaland hoje, se um dos zagueiros pudesse fazer a sobra na diagonal do lado que ele estiver posicionado. Isso evitaria esse tipo de jogada para a seleção brasileira de perigo. Mas eu não sei se eles estão acostumados a jogar.

0: responsabilidade, sempre procurou a jogada de habilidade, sempre buscou a finalização. E hoje o Brasil tem que fazer um jogo onde os jogadores que têm essa qualidade, esse talento, possam assumir essa responsabilidade e partir para cima. Eu acho que não somente podemos depender do Vini Júnior, mas o Rayan também tem que procurar ser um pouco mais agressivo, se ele sair jogando, buscando as jogadas de linha de fundo, buscando o drible, buscando a finalização. No meio a gente tem ali a dúvida de quem vai substituir o Paquetá.
1: Quem é que tem que ser, na tua opinião? A discussão é Martinelli. A discussão hoje, o nome mais forte, há pouco a gente já passou aqui o noticiário da seleção brasileira com a nossa reportagem que está nos Estados Unidos. E nos bastidores, no zoom ali, na discussão, porque os treinos dão poucas dicas, né? Aqueles 15 minutinhos iniciais, depois fecha o treino. Mas todo mundo está caminhando no sentido de que o Martinelli vai entrar ali no lugar do Paquetá. Para você, é a melhor opção? Você falou do Danilo Santos aí.
0: Eu não acho a melhor opção, até porque o Martinelli, no time dele na Inglaterra, no próprio Arsenal, ele sempre joga aberto na posição do Vini Júnior. E ele vem se destacando, e ele chegou na seleção brasileira por ser um atacante de beirada, não por jogar no meio. Então, assim, apesar dele ter entrado no meio nos últimos jogos e ter feito o gol da vitória contra o Japão, eu, analisando assim, as ações dele, né, as participações dele, nos minutos que ele esteve em campo atuando pelo meio, não me agradaram. Não sei se agradou aos torcedores brasileiros, mas pelo menos a mim não me agradou. E eu utilizaria ou o Danilo Santos, ou o próprio Neymar, ou o Endrick de centroavante com o Matheus Cunha um pouco mais recuado, fazendo um segundo atacante. Eu não usaria o Martinelli, eu acho que ele é um jogador que pode ajudar a seleção brasileira sim, mas jogando na posição que ele joga pelo Arsenal na Inglaterra, que ele vem jogando há muito tempo, né? Substituindo talvez o Vini Júnior. Eu não gosto do Vini Júnior jogando pelo meio, porque às vezes eles fazem esse revezamento. Quando o Martinelli está em campo, o Martinelli vai para a esquerda e o Vini vai para o meio. O Vini pelo meio também não rende. O Vini tem que jogar aberto, como ele sempre joga no Real Madrid.
1: Hoje, mais do que nunca,
0: então, assim, o Brasil tem jogadores.
1: Hoje, mais do que nunca, a gente tem que abrir o jogo. A amplitude do campo, né? Usar lado do campo e usar muito essa habilidade com o campo para jogar. Eu tô contigo nessa. Você meteu o Vinícius Júnior entre os zagueiros da Noruega, matar o cara.
0: Totalmente. E a gente tem também outras opções, né? A gente tem a opção do Luiz Henrique, que vocês estavam até comentando, a gente não sabe por que ele perdeu espaço, mas ele é esse jogador que, quando tem a bola no pé, ele causa desequilíbrio na defesa adversária, porque ele vai para cima, ele tem o drible para a direita, para a esquerda, ele pode finalizar. Então o Brasil tem que explorar o que ele tem de melhor, a qualidade e a característica dos nossos atacantes, né, jogadores rápidos, com o drible. O próprio Endrick também sempre se movimenta muito, tem muita velocidade. É um jogador que, para esse jogo, eu acho que pode ser muito importante, né? Não só por ser um jogador que tem essa característica ofensiva, mas ele tem personalidade, ele vai para cima e tem demonstrado isso, apesar da pouca idade. Então, assim, o Rayan, eu ainda não vi a atuação do Rayan como a gente estava acostumado a ver ele no Vasco. Aquele jogador de drible, de ir para cima, de driblar, de chutar. Ele na seleção, apesar de ter ajudado roubando bola e tal, mas ele ainda não fez uma atuação como nós esperávamos, como nós estamos acostumados a ver ele fazendo no Vasco da Gama, né?
1: Voltando ao trabalho dos zagueiros, Gonçalves, a gente tem um enfrentamento aí que a gente está acostumado a ver na Premier League, né? Que é o Gabriel Magalhães contra o Haaland. Tem, inclusive, uma treta ali. Os dois toda hora estão... Né, sai faísca entre os dois no confronto entre Arsenal e City. Esse conhecimento que o nosso zagueiro tem a respeito do centroavante adversário, isso conta a favor ou é indiferente, na tua opinião?
0: Não, eu acho que é indiferente. Até porque, assim, hoje em dia, no futebol mundial... e com a tecnologia, as equipes.

0: estudam a forma de jogar do adversário, estudam as características individuais dos jogadores. E tanto o Marquinhos quanto o Gabriel Magalhães conhecem muito bem o Haaland.
1: Uhum.
0: Mas vai depender do momento do jogo, depende muito do posicionamento do jogador em campo em relação a levar vantagem ou desvantagem numa jogada. Certo? Então, por isso que eu falo, se ficar em linha e a bola for metida e eles tentarem ganhar na corrida do Haaland ou no corpo, vai ser complicado, porque é difícil ganhar dele na corrida e principalmente no corpo. Então você tem que procurar evitar, levando a campo uma estratégia que você consiga não correr tanto perigo em relação aos jogadores que você vai enfrentar. Tá? Isso seria muito importante. E o Brasil, acho que tem que também ficar atento com os outros jogadores da Noruega. O Ødegaard é um jogador habilidosíssimo, é um meia de criação, é um jogador que busca a finalização de fora da área. O Musa tem habilidade, é um jogador que também vai para cima. Enfim, tem um sistema defensivo muito eficiente, são perigosos na bola aérea, né, pela estatura deles. Então o Brasil tem que procurar ter o controle do jogo, manter a posse de bola, atuando pelas laterais, utilizando a característica dos nossos jogadores e trocando passes com mais velocidade. Eu acho que a seleção brasileira ainda precisa evoluir no aspecto da transição ofensiva, com mais velocidade, com mais rapidez. A gente tem visto outras seleções fazendo essa transição ofensiva com mais eficiência. A própria Colômbia, né, tem jogado dessa forma, assim, a exemplo da França, e a gente, a Inglaterra, a gente tem que continuar evoluindo. É claro que cada jogo, jogadores vencendo têm mais confiança, né, se fortalecem, e foi assim na Copa que nós jogamos até chegar à final. Eu posso falar porque eu vivi esse processo, né, de autoconfiança, de fortalecimento da equipe após as vitórias, principalmente na reta final, que é agora, né, que a gente entra no mata-mata. Então é torcer, amigo, torcer para que a nossa seleção tenha um comando que possa, de fato, ajudar os jogadores dentro e fora de campo. Isso é muito importante. E sem esquecer do Neymar, que eu acho que é um jogador que dentro de campo preocupa qualquer adversário. Né? Mesmo não estando 100%, não vindo jogando, eu acho que o Neymar, se ele vai hoje, por exemplo, se o Neymar entra jogando hoje, eu acho que desmonta um pouco do esquema tático da equipe da Noruega e causa uma preocupação maior.
1: Então,
0: né?
1: deixa eu te perguntar sobre o Neymar. Que aí é uma boa discussão. O Neymar, Gonçalves, na tua opinião, você falou de intensidade, da transição, a Copa do Mundo está numa rotação mais elevada. O Neymar hoje, na tua opinião, tem condição de acompanhar essa rotação? A impressão que eu tive contra a Escócia é que não ainda. Agora o tempo passou, não sei como é que está a evolução dele física. Isso também tem uma questão de tempo de jogo, né? Ritmo de partida. Eu tenho essa preocupação ainda com relação ao Neymar. Você não tem mais essa preocupação com o Neymar? Ele conseguiria entrar num ritmo mais elevado, mais acelerado de jogo?
0: Eu acho que aí só vai depender da cabeça dele. Uhum. E do trabalho do próprio Carlo Ancelotti. De motivá-lo, de incentivá-lo, de conversar com ele que ele precisa imprimir um ritmo mais veloz dentro de campo, que não dá para jogar trotando o tempo todo. Eu concordo com você, contra a Escócia ele entrou ali tocando na bola, trotando para um lado, em momento nenhum ele deu um pique com a bola, sem a bola, tentou uma jogada de habilidade que nós estamos acostumados a vê-lo fazendo. Mas no Santos ele teve alguns relâmpagos do Neymar que nós conhecemos de fazer jogadas em velocidade, buscando drible. E é um jogador muito inteligente que acha o companheiro, acha o passe entre a zaga contrária, enfim, com muita facilidade. E tem um aspecto também emocional, talvez, ou o aspecto do time adversário de não estar esperando o Neymar dentro de campo, sabendo do que o Neymar é capaz de fazer. Por quê? Se o Neymar estivesse jogando na Europa, todos os jogadores europeus, todas as seleções estariam vendo o Neymar, né, para poder saber como marcá-lo. Mas ele jogando no Santos, eles não estão vendo. É claro que todo mundo sabe que ele não vem jogando, que está machucado, mas todo mundo sabe o que ele é capaz de fazer. Então, sem dúvida nenhuma que o Neymar em campo hoje vai causar uma preocupação para a seleção da Noruega, que talvez eles não estejam esperando ou não tenham contemplado essa possibilidade de ter que marcar o Neymar. Além do mais, o Neymar tem a qualidade de uma bola parada, né, a exemplo do Messi, do Cristiano Ronaldo. Eu acho que são os três jogadores que na última década mais encantaram os amantes do futebol mundial. Isso eu não tenho a menor dúvida. Mas vai depender dele, da mentalidade dele, porque querer correr é aqui, né? Talento, qualidade técnica, isso tem jogador que pode querer fazer, pode pensar em fazer e não tem condições de fazer, certo? Agora, correr, todo mundo pode correr. Basta ele preparar a mente dele e o corpo, né, acompanhar, porque vai muito disso do mental, do cognitivo, do jogador, de fato, se preparar mentalmente e acreditar que é possível ele correr da intensidade que hoje o futebol exige. É claro que ele pode não conseguir fazer isso por muito tempo, mas eu acho que se ele está ali na seleção e com a idade dele, se o Messi está fazendo, o Cristiano Ronaldo está fazendo, ele também pode fazer. Essa é a minha visão, né, e o meu pensamento.
1: O Messi é curioso. O Messi, às vezes, parece que ele se finge morto dentro de campo, ele dá aquela andadinha, anda para um lado, e andando ele vai se desmarcando. Exatamente. E acelera na hora certa, no ponto certo, joga onde tem que jogar e está aí... brigando, artilheiro da Copa do Mundo, está fazendo uma Copa espetacular esse gênio chamado Lionel Messi. Ô Gonçalves, fiquei com uma coisa na cabeça que você falou, olha, eu vivi em 98 a evolução da equipe, né? A equipe foi crescendo ao longo da competição, e isso é muito comum realmente numa Copa do Mundo. A atual campeã argentina é a prova disso. Começou com derrota contra a Arábia Saudita, o Lionel Scaloni já fez primeiras alterações no time, foi encontrando o time, foi encaixando, pum, bateu o campeão. O quanto que você vê nessa evolução da seleção brasileira, e também pergunto sobre o trabalho do Carlo Ancelotti. Você está gostando do trabalho do Carlo Ancelotti até agora nessa Copa?
0: Olha, assim, sinceramente, a gente, para avaliar o trabalho do Carlo Ancelotti, a gente teria que acompanhar mais de perto. Né? Talvez ali os 15 minutos que a imprensa que está cobrindo, os jornalistas que estão cobrindo a seleção brasileira, eles podem ter ali nos treinamentos, consiga dar uma ideia melhor para uma avaliação do trabalho do Carlo Ancelotti. Eu, sinceramente, assim, discordo de algumas opções que ele tem utilizado e da forma de jogo, da ideia de jogo que ele tem utilizado na seleção brasileira até agora. Nós vencemos o Japão por 2-1, a equipe, eu acredito que tenha evoluído em relação aos jogos anteriores, mas, como eu te falei, eu ainda vejo o Brasil numa rotação que não teria condições de passar, na minha opinião, por outras seleções que jogam numa intensidade maior, que tem jogadores também decisivos e que tem uma ideia de jogo que me agrada mais, né, sendo seleções com uma ideia de jogo mais ofensiva. Eu acho o Brasil ainda fazendo uma posse de bola com muita lentidão, mas, assim, eu acho que pode melhorar pela qualidade dos nossos jogadores. E o trabalho dele, a gente poderia ver se ele colocar o Neymar em campo, por exemplo, e o Neymar entrar jogando com uma intensidade, uma velocidade maior. Vendo, a gente podendo perceber que o Neymar está com um ritmo melhor em campo. E eu sei que isso depende muito do treinador, porque Copa do Mundo chega nessa época do mata-mata, quem decide são os jogadores. E aí sim conta o trabalho do treinador, de saber motivar os jogadores, de saber fortalecer o mental dos jogadores, passar confiança aos jogadores. E a gente só vai poder ver essa confiança dentro de campo com os jogadores executando as jogadas que eles são capazes de executar, né? A gente vai ver o Vini Júnior pegando a bola, partindo para cima e levando vantagem, ou querendo, mesmo que não leve vantagem, mas tomando a iniciativa, o Rayan tomando a iniciativa, o Matheus Cunha, o Hendrick se entrar, o Danilo, ou o próprio Martinelli se entrar também. Mas a gente vendo os jogadores pegando a bola e partindo para cima, como a gente vê os jogadores da França, por exemplo, né? Como a gente vê jogadores da Inglaterra, o Harry Kane, que pega uma bola e faz aquilo que a gente está acostumado a ver ele fazendo lá no futebol alemão e sempre nos jogos da seleção inglesa. Então, isso a gente vê ali, que o treinador é capaz, sim, de motivar os jogadores num momento como esse. Então, vamos ter que aguardar, amigo, para poder analisar melhor o trabalho do Carlo Ancelotti. E eu acho que temos que dar tempo e esperar o término dessa Copa do Mundo. Aí sim, eu acho que seria justo a gente falar sobre o trabalho dele. Então, a princípio, do que eu tenho visto até agora, não posso te dizer que eu estou satisfeito 100% e que o trabalho dele está sendo bom.
1: Não te encheu os olhos ainda. Hoje é jogo para ter atitude, como disse o Gonçalves. Atitude! Vamos para cima deles. Gonçalves, e aí? Placar. Arrisca aí, para hoje.
0: Olha, eles nos venceram por 2-1 e eu gostaria de devolver esse placar para eles, né? Então, 2-1 para o Brasil. E lembrando que aquele time de 98 teve a chance, 20 anos depois, de jogar um jogo de revanche lá na Noruega, em Oslo, tá? E foi praticamente o time todo que tinha jogado em 98, e nós pegamos eles lá em Oslo e metemos 3-0, amigo, com o Torre Andeflor, com os caras todos que tinham vencido a gente por 2-1. Então, a minha revanche eu já tive. Mas é lógico que a gente precisa ter essa revanche numa Copa do Mundo, já que eles nos venceram em uma Copa do Mundo. Então vou torcer muito para que o Brasil possa vencer. 2-1 é um bom placar, mas seria melhor se não tomasse nenhum gol e pudéssemos vencer por 3-0, como nós fizemos os veteranos, né? Os Legends fizeram em 2018.
1: Tô contigo nessa. Vamos fazer 3-0 então, que é mais tranquilo. Ô Gonçalves, agradeço demais tua participação. Você tá em Orlando, mora em Orlando. Aí tem brasileiro pra caramba. Aí tá com mais clima de Copa do Mundo, talvez, não?
0: Sim, claro. Tem muitos brasileiros aqui. Vai ter alguns pontos na cidade que os brasileiros vão se reunir, além dos restaurantes brasileiros. Isso, o clima tá muito legal aqui. E é claro, eu já acompanhei dois jogos no estádio, eu fui a Filadélfia e também fui a Miami, mas hoje eu vou torcer aqui de Orlando junto com os amigos, vai ser muito legal.
1: Obrigado pela gentileza, obrigado pelo papo, sempre muito bom conversar contigo, você que fez uma carreira brilhante e acrescentou muito aqui, abrilhantou também aqui o programa com a sua lembrança de 98, suas expectativas para esse grande jogo hoje, às 5 horas da tarde, horário de Brasília, Brasil e Noruega. Obrigado, Gonçalves. Abraço, querido. Bom domingo, hein?
0: Obrigado, bom domingo a todos, amigo. Grande abraço e vamos torcer pelo nosso Brasil.
1: Vamos lá, Gonçalves, bateu esse papo aqui com a gente. Renatão, bota no clima, no clima, vai, Renatão. No clima, no clima, é Brasil e Noruega. Você não falou teu palpite, Renato. Onde é que vai ser? 3-0, 3-0, tá bom. Tá animado? Tá animado, olha lá, tá animado, olha lá.

0: A linha defensiva tem cintura dura. Tem que ir pra cima.
1: Quando o Brasil joga, o Gabi
0: também não falou o palpite dele. 1-0, tá mais comedido, né? Mais tranquilo. Nem a Carol, 1-0. É a turma do 1-0, né? Como Zumar Vaz de Curitiba. Brasil passa no sufoco, 1-0. Luiz Alberto, Volta Redonda. Por que não coloca o Luiz Henrique? Ele quebra a cintura dos noruegueses. Tá na bronca aqui. Quem vê o Luiz Henrique, o Luiz Alberto? O Décio Guedes, Campina Grande, Paraíba. É o CBN Esportes passeando pelo Brasil. Esses vikings devem ser bons em canoagem. Futebol é outra coisa. Brasil 3-0. Tá aí o Décio. Mande a sua participação, código do Rio Grande do 21. 997-64-2381. É que já tá na hora do repórter, ele tem que correr. Carolina Moreira já está aqui ao meu lado, está dançando no clima, já fez o sinalzinho, tá na hora, tá?

0: domingo 5 de julho de 2026. Pesquisa Datafolha divulgada hoje aponta que o governador de São Paulo, Tarcísio de Freitas, do Republicanos, tem 46% das intenções de voto contra 30% de Fernando Haddad, do PT. Tarcísio teria 53% de votos em um eventual segundo turno contra 37% de Haddad. O dado é similar à pesquisa anterior de março, que apontava 52% para o atual governador de São Paulo, que tenta a reeleição, e 37% para o ex-ministro da Fazenda. O levantamento foi encomendado pelo jornal Folha de São Paulo e ouviu 1.608 pessoas entre os dias 1º e 3 de julho. A margem de erro é de 2 pontos percentuais para mais ou para menos e o nível de confiança é de 95%. O registro da pesquisa é SP01703/2026. O número de mortos provocados pelos terremotos que atingiram a Venezuela chegou a 2.954, enquanto o total de feridos passa de 12 mil. As autoridades venezuelanas e equipes de apoio estrangeiras seguem à procura de pessoas soterradas nos escombros nas regiões atingidas. Equipes do Corpo de Bombeiros de São Paulo e da Defesa Civil Nacional trabalham no resgate de Félix Tovar, venezuelano que tem residência no Brasil, de 70 anos, que foi visto pela última vez em La Guaira, antes dos terremotos que atingiram a cidade. Horário de Brasília, 11:04.
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0: A Urbe estuda romper o contrato de concessão com o governo de São Paulo relativo aos parques da Cantareira e Horto Florestal. A companhia alega que não conseguiu rentabilizar a operação. O governo paulista diz que o insucesso na exploração da área é de risco integral da concessionária.
1: A concessionária Urbia negocia devolver a concessão dos parques estaduais da Cantareira e Alberto Lofgren, conhecido como Horto Florestal, na zona norte de São Paulo. Alternativas como a relicitação ou repactuação contratual também são discutidas. A empresa teria cumprido com os investimentos previstos em contrato, mas não conseguiu rentabilizar a operação e perdeu o interesse em continuar com a concessão. Assinado em 2022, o contrato previa R$45 milhões em investimentos ao longo de 30 anos. A empresa tem o dever de permanecer na administração dos parques durante o processo de relicitação, para que a prestação de serviço não seja impactada até que uma nova empresa assuma o contrato. A reportagem da CBN foi ao Horto Florestal ouvir da população as impressões sobre o antes e depois da concessão. Iron Mendonça, profissional da área jurídica, citou pontos positivos que possibilitaram o aumento de frequentadores.
2: Trouxeram bastante melhoria para as crianças, para os pais, para as famílias, né? Tem uma segurança boa, tem iluminação. Nós não tínhamos esse movimento que hoje nós temos aqui de família, é muito bacana, a família. Trouxeram o restaurante aqui para dentro, que nós não tínhamos. Tem uma área muito importante, o local pessoal serve café da manhã.
1: Já o representante comercial Fábio Luiz Rodrigues citou um problema relativo à circulação de bicicletas no local.
3: Elas podem andar em qualquer local do parque e isso aí fica um pouco perigoso. Já vi muitos pedestres reclamando, já vi muitos ciclistas, famílias até, tal, molecada brincando, correndo o risco de atropelar algum pedestre. Isso aí não é bom.
1: O governo estadual informou que ainda não há definição sobre o tema e que ainda pretende fazer um balanço do que foi investido pela Urbia e a multa contratual prevista em caso de desistência, para então definir se a concessionária terá que pagar algo ao governo pela devolução dos parques antes do vencimento contratual. O contrato estabelece que o insucesso na exploração da área é de risco integral da concessionária. De São Paulo, Pedro Pupulim.
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0: O Tinho de Brasília diz: hoje vai ser Brasil 3-0. O Afonso de São Paulo elogia aqui o Gonçalves, foi nosso convidado de agora há pouco, né? Gonçalves é muito bom, entende muito de futebol, deveria estar no Brasil como comentarista. Hoje, 7-1 Brasil. Opa!
1: Brasil! Né?
0: Eu acho que tá botando 7-1 Brasil. Tá botando o Brasil perdendo 7-1. Tô na dúvida agora, hein? Não vem com 7-1, não. Ih, olha lá. Não é que é, olha lá. Ah, vem outra assombração aqui, ó. Laércio Queiroz, de Niterói. Se o Brasil tinha alguma chance de ganhar, vocês destruíram. Colocar a música Sou Brasileiro com muito orgulho de 2014 foi a pá de cal. Hoje vai dar 7-1 pra eles. Ô, ô, tá bom, Léo. Fazer o quê, né? Tem direito aqui, é espaço livre. Todo mundo fala o que pensa. É isso aí. Democracia, hein? 11:09, tenho mais um convidado agora pra gente bater um papo sobre os nossos irmãos. A Argentina segue firme na Copa do Mundo depois do susto que teve contra Cabo Verde. O Messi segue brilhando e a Argentina firmíssima aí tentando mais um título mundial, tentando o quarto título mundial. Vou para Buenos Aires. É para lá que eu vou para conversar com o Rafael Sibila, correspondente do Grupo Globo em Buenos Aires. Sibila, meu amigo, bom dia. Não entrou o som aqui, Sibila, pra gente não entrou o som. É, vê se tá no mudo aí.
2: Eu comecei ontem, porque se não abrir o microfone não funciona, né?
0: Tudo bem, amigo?
2: Bom dia para todo mundo que está aí no Brasil. Não, porque como na última vez que participei, eu gosto muito de Fórmula 1, então eu estava com o volume da TV ligado na Fórmula 1, não queria atrapalhar, tinha mutado aqui o microfone do computador. Bom dia aí para todo mundo, buenos dias, né, para quem, se tiver alguém ouvindo a gente aqui na Argentina também. Sinal, assim, o alarme, o sinal amarelo ligado aqui na
0: ligou
2: Argentina.
0: Ligou legal, hein? Então, a gente até conversava fora do ar, né? E você, fora do ar, disse assim, olha, talvez esse seja o sinal parecido com o que aconteceu na Arábia Saudita, na última Copa. Deu uma chacoalhada, porque eu até comentei esse jogo aqui para a rádio, Sibila. A sensação que eu tive no primeiro tempo é que, assim, vou fazer o gol a qualquer hora. Aí fez o primeiro, vou fazer o segundo a qualquer momento. O ritmo da Argentina, a gente já conversou aqui, né? É naturalmente um ritmo mais cadenciado, mas eu achei exageradamente cadenciado, resvalando assim numa certa soberba até. E quando a água subiu, a Argentina foi se envolvendo num problema, que foi o jogo de Cabo Verde, mas conseguiu passar. E o Messi fez muito a diferença. Eu acho que nessa Copa eu não vi em jogo nenhum, mesmo com o hat-trick que o Messi fez, eu não vi jogo nenhum da Argentina dependendo tanto da atitude do Messi para criar situações. Esse é o sentimento também por aí?
2: Aqui tem duas análises. Tem o primeiro tempo, ela bate com a tua, entendendo que a Argentina entrou com um ritmo mais cadenciado, achando que o jogo poderia ser resolvido no primeiro tempo. E como estava muito úmido, o clima estava muito pesado, e a Argentina, olhando o calendário, tem um detalhe diferente do Brasil. O Brasil jogou domingo, segunda ou domingo passado?
0: Jogou na segunda-feira.
2: O Brasil teve 6 dias, se não me engano.
0: Segunda-feira,
2: 6 dias entre um jogo e outro. E a Argentina terá 3 dias e meio entre um dia e outro. Então se sentiu que no primeiro tempo, a Argentina, apesar de ter poupado os jogadores na terceira rodada da fase de grupos, entrou com um ritmo propositalmente mais lento, desde que, principalmente após o momento que sai o gol, para se poupar, porque o calor e a umidade lá em Miami é extremamente desgastante. Então, essa foi a análise do primeiro tempo aqui na Argentina. Quando sai o empate de Cabo Verde e o jogo da Argentina não flui, a sensação daí já mudou. Saiu dessa questão que poderia ser algo mais parecido com um desinteresse no jogo, uma soberba, e para uma pressão de você ser o favorito e ter que ganhar um jogo que está difícil. Essa pergunta foi feita para o Scaloni. O Scaloni meio que disse que não teve isso. Mas a sensação geral aqui na Argentina foi essa. Que os jogadores sentiram a pressão de que, ó, não há margem de erro. Para a Arábia Saudita havia uma margem de erro. Se a gente perder agora com o Cabo Verde, acabou a Copa para a gente. Então que, a partir do momento que há um empate com o Cabo Verde e começa uma certa trocação e a Argentina não consegue ficar confortável no jogo, os jogadores sentiram a pressão do favoritismo. Apesar de ser um time muito campeão nos últimos anos. E aí tem um outro ponto que deixou um sinal de alerta assim ligadaço aqui na Argentina. É uma percepção minha, eu não ouvi nenhum jornalista falar, mas é uma percepção minha. Em comentários no Sport TV e no CBN Sports eu havia dito. É um Messi que sorri em campo. Eu vi o Messi com a expressão de Copa de 2018, uma expressão assim meio preocupado, sabe, quando ele parece que as coisas não estão fluindo e tal. E a outra percepção é, o time não está funcionando, claramente o meio de campo argentino não está encontrando as soluções que encontrava jogo a jogo, com esse trio ali que joga junto há tanto tempo, Enzo, McAllister, Depou, eles estão num nível abaixo do que se esperava. E aí a Argentina passou a ter uma Messi dependência que há muito tempo não se via. Bola no Messi, bola no Messi. Até às vezes quando havia triangulações em que o Messi não participava, a bola final buscava o Messi em vez de tentar um chute de fora da área, que a Argentina não tentou, um cruzamento buscando um dos noves, ou o Julian Álvarez, ou o Lautaro, não. Era só bola no Messi. Comparando um pouco com a França ontem. Ontem a França, quando encontra o ferrolho paraguaio, o Cabo Verde nem fez tanto um ferrolho. Não. A França, qual foi a solução? Vamos arriscar de fora da área. Vamos fazer o Orlando Hill trabalhar. A Argentina teve o primeiro chute de fora da área na prorrogação com o Paredes. Então, o sinal de alerta está ligado aí, porque se sente, a percepção aqui na Argentina da análise é que o time está num nível abaixo do que se esperava no momento importante da Copa e que voltou a surgir uma Messi dependência que há muito tempo não se via.
0: Inclusive, o Messi não sai de campo, né? Aí é um teste físico também para um jogador já com uma idade avançada, que está indo para uma last dance, né, a última Copa. Muito se discutia sobre como vai dosar as energias do Messi. Não está dando para dosar a energia do Messi, não. Ele foi até o final, até o último segundo da prorrogação, jogou mais de 120 minutos. E esse prazo aí, né, curto entre a classificação contra Cabo Verde e o próximo jogo, né, é o que preocupa nessa questão física quando a gente fala de Messi?
2: Preocupa sim, porque o Scaloni reclamou disso na coletiva. Ele falou, nos deram tanto tempo de preparação, de dias entre um jogo e outro, na fase menos importante da Copa, e agora que a Copa começa a ficar no momento mais importante, os times começam a jogar seguidos. Agora sim a gente deveria ter um intervalo maior para os jogos serem melhores, para as seleções poderem se recuperar. E ainda teve um agravante, o treino de sábado, de ontem, da Argentina foi cancelado por conta de chuva lá em Miami. Ia ser um treino no CT do Inter Miami e a Argentina não pôde treinar por conta das condições climáticas. É claro que os jogadores que participaram do jogo, né, boa parte do jogo, iriam fazer um trabalho regenerativo em academia, esses sentem menos, mas o trabalho que o Scaloni tinha pensado para os outros, para os demais jogadores em campo, não pôde acontecer. A Argentina vai ter que encontrar soluções. A Copa de 2022 ficou muito marcada por um Scaloni que era inquieto, que a cada jogo analisava o adversário e fazia mudanças no time. Por enquanto, ele está mantendo uma base de um time titular. Podemos dizer que a grande mudança que ele fez desde a estreia até agora é ter efetivado o Medina como lateral esquerdo, que saiu com problemas físicos. Ainda parece que não era uma lesão, é só uma questão de desgaste mesmo. Assim como o Enzo Fernandes teve problema. Mas o grande, a parte da Argentina que não está funcionando, e essa é a percepção daqui, é o meio de campo,
0: o coração
2: em que a Argentina tem... coração do time, e como você falou, Ébola, é um time que cadencia muito o jogo. Para cadenciar esse jogo e fazer os toques curtos que a Argentina vai fazendo, que a Argentina gosta de costurar por dentro, precisa que os três do meio estejam jogando bem. E os três não estão jogando bem. Enzo não está jogando bem, o McAllister está muito abaixo, o Depou até deu uma melhoradinha, mas também não está bem. E a válvula de escape para romper linha além do Messi, está mal, que é o Thiago Almada. Que fez uma grande...
0: Foi
2: grande,
0: mal no último jogo, bem apagado, né? Bem apagado contra
2: e ele foi um dos destaques da Argentina nas eliminatórias.
0: Sim.
2: E ele não tá conseguindo jogar.
0: Ele é o cara que faz a movimentação diferente, né? Ele já é a agressividade. O Almada é a agressividade, depois do trabalho de bola, ele que vem para romper as linhas com movimentação, com uma certa liberdade até de movimentação, com agressividade, com drible. E o Messi, até brinquei aqui no papo anterior com o Gonçalves, né? A gente lembrou do Brasil e Noruega, 98, ele estava em campo. E a gente falou, o Messi, ele se desmarca andando. Ele se finge morto, ele anda pro cantinho do campo, né? Aí se desmarca e ataca o espaço na hora certa, no momento certo. E tá fazendo uma Copa espetacular. Aí eu te pergunto, você esperava uma Copa desse nível do Messi?
2: Eu esperava o contrário. Uma Argentina menos, ou quase nada, Messi dependente, tendo o plus do Messi, mas que funcionasse como funcionou nas eliminatórias nos jogos sem o Messi. Eu esperava justamente o contrário, era o que o Messi seria a cereja do bolo de um time pronto. E não, tamo, nesses quatro jogos, o Messi é o bolo, esperando algum acompanhamento ali. Né? Se alguém vem, chega uma cobertura, chega um brigadeiro.
0: Ele é o confeiteiro à espera dos ingredientes. Vem cá, eu tô aqui pronto, eu tô fazendo. O que vocês estão me dando, eu tô fazendo, tô conseguindo. Já entreguei quatro bolos, né? Mas ainda não é o bolo que você espera, né?
2: É um absurdo o que ele está fazendo aos 39 anos de idade, assim.
0: Ah, impressionante.
2: Não esperava mesmo, assim. É impressionante. Agora, vamos ver. A minha curiosidade é, na terça-feira, que time será o titular? Eu faria, pelo que eu acompanho do trabalho do Scaloni, e o Scaloni, assim, às vezes chegam apenas alguns cortes aí no Brasil, e acho que a percepção de todo mundo aí no Brasil é que o Scaloni é um cara muito. Um cara legal, né? É. E realmente, assim, o Scaloni, ele tem zero arrogância, ele é um cara de perfil baixo, mas assim, extremamente educado, um cara doce quando você conversa com ele, até você nas coletivas de imprensa, quando é um ex-companheiro, quando é um jornalista de renome aqui da Argentina, tá? Ele tem assim, atitudes muito legais.
0: Ele tem sido muito legal o carinho que ele vem demonstrando com o Djalminha, né? O Djalminha tá trabalhando pra Cazé TV e sempre que aborda o Scaloni, ele para tudo pra abraçar o Djalminha, muito legal isso.
2: Conhecendo o Scaloni, claro que são 11 jogadores dentro de campo, mas o Scaloni em si é muito difícil conseguir enxergá-lo pensando assim, não, esse jogo já está ganho, vamos já pensar, nos poupar para as oitavas de final. Não é o perfil dele. Ele prega muito respeito, ele sempre fala da dificuldade que o futebol mundial hoje apresenta em nível mundial mesmo, da evolução do futebol mundial. Agora, claro, jogadores dentro de campo podem ter outras atitudes, mas eu estou curioso em ver o que ele vai fazer no time. E aí o que eu ia falar, conhecendo o trabalho dele, acompanhando há tanto tempo o Scaloni, eu poderia apostar aqui, poderia dizer que o Almada vai perder a posição no time para o Nico Gonzalez. Que para esse jogo contra o Egito, ele deve vir com uma dobra de marcação, principalmente ali do lado direito, o ataque do Egito. O Nico recompõe melhor e o Nico tem entrado bem. Tá? Tem dado um pouco mais de amplitude, ele tem conseguido interagir melhor com o time do que o Almada. Eu apostaria nessa mudança. No meio de campo, o Paredes me parece que pede passagem. O Paredes não é só um camisa 5, é um jogador de excelente passe e que tem um chute de fora da área, que o Depou tem pouco, o McAllister está escondido, o Enzo tem, mas também não está jogando bem. Não sei se ele faria duas mudanças no meio de campo. E se ele fosse pensar numa segunda mudança, ele pode pensar num jogador mais técnico como o Lo Celso, ou pensar num jogador que pudesse ajudar na marcação como o Ezequiel Palacios, que ele gosta muito também. Então, pelo menos uma mudança eu acredito que ele fará, que é do lado esquerdo do ataque ali, com a entrada do Nico Gonzalez. Outro problema que a gente está tendo...
0: Eu estou anotando aqui,
2: né,
0: tá? Porque eu vou comentar esse jogo. Tá. Então já estou anotando aqui, tá? Obrigado pelas dicas aqui. A percepção de quem está lá, que conhece profundamente o dia a dia da seleção da Argentina. Já está anotado aqui. Obrigado, tá? Uma fala.
2: E a outra questão... Aí, qualquer dúvida que tenha, é só me mandar um WhatsApp que eu respondo. E a outra questão que está preocupando aqui a imprensa e a torcida argentina são os nove. O Lautaro não está conseguindo fazer gols. Na Copa do Mundo ele tem uma trava com o gol. Até ele fez um lance muito legal, que o Messi perdeu um gol que a gente não está acostumado a ver o Messi perder, né? Que ele faz uma parede muito boa para o Messi, e o Messi de direita e não de esquerda chuta e o Vozinha faz uma grande defesa. Mas era um lance que o Messi estava cara a cara com o Vozinha. A gente viu mil vezes o Messi cavar essa bola mesmo de pé direito, ele não cavou. Mas o Lautaro não tá conseguindo romper essa questão de não fazer gols com bola rolando na Copa do Mundo. E o Julian Álvarez está muito mal. O Julian Álvarez entra e é um a menos. Então a Argentina está com um problema também para achar um sócio para o Messi ali no ataque. O Julian Álvarez, que é um jogador mais associativo do que o Lautaro, consegue sair mais, às vezes ele faz a função do Messi quando o Messi não está jogando. Esse é um outro problema que o Scaloni vai ter que encontrar uma solução para que esse ataque funcione, porque... Por que o Messi tem feito tantos gols? Por que o Messi é tanto destaque? Uhum. Porque os parceiros que deveriam estar ali ajudando ele não estão jogando bem. E aí entram os dois nove também, que se revezam, né? Os dois noves, entre Lautaro e Julián.
0: Sibila, eu tô aqui em cima do laço, mas em um minutinho eu queria uma opinião tua também sobre um sentimento que a gente tem aqui, né? Muito se olha para a chave da Argentina e fala assim, meu Deus, que chave é essa? A Argentina tem que chegar na semifinal, né? Até brinquei, a Argentina na Copa é uma ilha cercada de zebras. Zebras porque são camisas que não têm tradição em trajetória em Copa do Mundo. Não que não tenham bons times, mas não tem a tradição, né? Quando se apoia em tradição, a bandeira da Argentina grita nessa chave. Rola uma pressãozinha a mais depois dessa chave que a gente está vendo a Argentina, Cabo Verde passou no sufoco, mas agora é Egito, e se passar vai ser Suíça ou Colômbia. Rola uma pressão, não pode deixar escapar a semifinal aí na Argentina?
2: É a pergunta que o Scaloni não gosta de responder, né? Uhum. Que ele não gosta que os jornalistas deem esse peso para a Argentina, mas a imprensa argentina entende que a Argentina, pelo fato do Uruguai ter caído, porque aqui na Argentina havia o temor de enfrentar o Uruguai nos 16avos de final. Apesar do Uruguai não estar jogando bem, é um clássico, é um jogo de Libertadores. O Uruguai iria fazer um jogo parecido com o que o Paraguai fez com a França, tirando a Argentina do sério. E, então, assim, a chave acabou se abrindo, pelo menos até as quartas de final. Há muito respeito pela Colômbia aqui. Os jogos com a Colômbia têm sido muito difíceis. A final da Copa América foi um jogo que deixou sequelas. E aí a Argentina sofreu lá em Barranquilla e perdeu o jogo em Barranquilla nas eliminatórias. E eu sou sincero, Éboli, pelo que as duas seleções apresentaram nesse momento, se eu tivesse que dizer hoje, amanhã jogam Colômbia e Argentina, eu ponho minha ficha na Colômbia. Eu acho que a Colômbia hoje está apresentando um futebol mais competitivo e mais seguro do que a Argentina no enfrentamento de quartas de final. Ainda falta muito tempo para chegar, nenhuma das duas estão nas quartas de final. Mas existe essa pressão. A imprensa argentina imaginou que pelo menos até as quartas de final seria uma trajetória tranquila. Não foi esse jogo contra o Cabo Verde, foi nada tranquilo, né? Foi justamente o contrário. E a pergunta agora, se está tratando esse jogo

0: de dividir todo o teu conhecimento aqui com a gente no CBN Esporte. Sei que você está cercado de trabalho pra caramba aí, porque a Argentina vive Copa do Mundo como a gente vive também aqui no Brasil, então o que não falta é trabalho. Obrigado mais uma vez, um bom domingo, tá?
1: Valeu, querido. Um bom domingo para todo mundo que está nos ouvindo.
0: Rafael Sibila, aqui no programa O Clima da Argentina, pra gente entender. Daqui a pouco a gente vai tentar entender o clima da Espanha, né? Como é que tá a Espanha nessa trajetória aí, aparentemente tranquila até o momento na Copa do Mundo. Mas 11h26, vamos parar um pouquinho de futebol e abrir uma janela importante, porque um dos torneios mais tradicionais do mundo tá rolando. Torneio de Wimbledon. Solta aí, Renatão.
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0: E a gente vai de novo para os Estados Unidos. Hoje a ponte aérea é constante com os Estados Unidos, porque onde está o Ricardo Ascioli, mora nos Estados Unidos, e nosso parceiro aqui para assuntos de tênis, né? Para falar dessa primeira semana de Wimbledon. Infelizmente, Ascioli, não temos mais o João Fonseca na disputa. Tá tudo bem contigo, amigo? Bom dia.
3: Bom dia, Ebley. Pois é, infelizmente o João não chegou à terceira rodada. Inclusive, o jogador que ganhou dele está em quadra agora, jogando contra o Djokovic. E deu um calor no Djokovic no primeiro set enorme. Estava 5-2 a favor dele, Ebley. 5-2, ele sacou no 5-3, não fechou. Foi para o tie-break e o Djokovic ganhou o primeiro set. Está jogando agora pau a pau no segundo. Mas o João teve uma boa performance. Vamos falar um pouquinho dele, então?
0: Claro, vamos lá, vamos lá. O João parou na terceira rodada do torneio de Wimbledon, e qual é o balanço que você faz, então, dessa participação do João Fonseca?
3: Ah, eu acho, assim, maturidade. Deu para ver que o que aconteceu em Roland Garros e as dificuldades que ele conseguiu fazer e a performance que ele teve deu muito mais equilíbrio para ele, para jogar uma melhor de 5 sets. Eu gostei muito da postura dele. Os dois primeiros jogos, ele fez jogos, vamos dizer assim, estudados. Ele usou um pouquinho de defesa, ele não foi tão agressivo, ele manteve a bola dentro da quadra, no sentido de foi mais consistente, e isso foi o suficiente para ele ganhar os dois jogos com uma certa tranquilidade. Achei isso muito legal. Mas, por outro lado, acho que faltou agressividade, faltou uma mudança desse padrão quando ele jogou com o Safolin, que é um russo que já fez quartas de final em Wimbledon, então é um jogador muito bem na grama. Inclusive, ele veio pelo qualifying, Ebley. Olha que coisa interessante. Ele teve que fazer 3 jogos no qualifying antes, ganhou 2 jogos em os 2 jogos anteriores. Quando jogar com o João, ele jogou em 5 sets. Então é um cara que estava muito rodado na grama e muito bem, vamos dizer assim, com um jogo muito bem equilibrado. E o Safolin tem uma pegada muito forte, é um cara que sabe mudar de direção rápido, e foi isso que faltou pro João. Ele dominou o João, ele não deixou o João apertar a bola, e eu acho que no meio desse jogo aí faltou uma mudança do João, falar, sabe de uma coisa? Esse negócio de manter a bola um pouco ali e tentar tirar o cara de jogo não tá valendo. Eu falaria assim, ó, solta o pau, João, mete a mão na bola, porque ele tem capacidade disso, tem velocidade, mas ele não conseguiu se encontrar. Talvez tenha faltado um pouquinho de jogo para o João. Você vê, antes de chegar em Wimbledon, ele só fez um jogo.
0: Então, isso que eu ia falar. Quando você fala um pouquinho de jogo, a gente fala da adaptação à grama, né?
3: Isso.
0: É que é um piso bem diferente dos outros. O jogo na grama, ele se torna mais imprevisível, justamente por essa adaptação e até adaptação que precisa acontecer dentro da própria partida, e essa rodagem está faltando ainda ao João na grama?
3: Faltou esse ano, faltou porque ele só jogou em Raleigh e ele fez no primeiro jogo, perdeu, até que ele ficou na dupla, fez uma final de dupla, mas a dupla não te ajuda no que eu acho que é o mais importante. A dupla te ajuda no quê? Nas velocidades, nos ângulos, nos voleios, nas evoluções, no saque e tal. Mas ela não ajuda no quesito que eu acho que é o mais importante na transição, por exemplo, do saibro para dura, para grama, que é a movimentação em quadra. Ou a movimentação e os seus apoios para bater os golpes. Isso aí eu acho que faltou para o João ter um pouquinho mais de tempo na grama, em jogando, para se sentir mais confortável. Que mostrou um pouco também o que o adversário, né? O adversário vinha de vários jogos. Uhum. E isso faz uma diferença. É um jogador como o João, que está acostumado a comandar os pontos. Mas você não consegue se apoiar para gerar a potência que ele tem. Isso é uma coisa que faz assim, ele sentir até uma certa frustração. Então precisava de um pouquinho mais de tempo, na minha visão, de alguns jogos a mais, para ele estar um pouquinho mais equilibrado e poder valer essa força que ele tem. Infelizmente não foi esse ano, mas por outro lado também, olha só, o Ben Shelton, por exemplo, que era outro favorito, jogou com um jogador que também veio do quali, Ben Shelton, 4 do mundo, era um dos caras que poderia chegar na final. Dançou na primeira rodada também, para quem? para um jogador que veio do Qualify. Então, assim, essa coisa, o cara que vem do Qualify na grama, ele tem essa vantagem de ter rodado, de estar...

0: equilibrado, e aí quando entra na melhor de 5 sets se sente muito acomodado, vamos dizer assim. Faltou isso para o João, mas por outro lado eu gostei muito do equilíbrio emocional dele, da tranquilidade, e isso para mim é reflexo do que aconteceu em Roland Garros. Éboli, é o segundo ano do João em Wimbledon, ele chega à terceira rodada, segundo ano seguido. Poucos sul-americanos na história tiveram uma performance assim entrando em Wimbledon. A maioria sempre tem tempo para entender como se joga na grama. Eu acho que o João já entendeu muita coisa. Quem sabe no ano que vem uma performance ainda mais, vamos dizer assim, promissora.
1: Você falou do Djoko, né? Já o Djokovic, a gente tá falando do maior vencedor de torneios de Grand Slam da história, ele chega pela... tá jogando agora, pela 18ª vez, né? As oitavas de final de Wimbledon. Aí é outro patamar, outra história de carreira. A gente pode ter um Djokovic pintando aí como finalista, até pensar... dá para pensar em título do Djokovic em Wimbledon esse ano. Como é que você, já projetando essa segunda semana, vamos lá, chave masculina, o que você projeta para essa segunda semana?
0: Eu acho que o Djokovic, se tem um Grand Slam que ele ainda pode ganhar, na minha opinião, é o Wimbledon. É um Grand Slam onde ele também domina muito bem. Os números dele são, como você mesmo disse, né? Os números dele são fora da curva. Só o Federer ganhou mais que ele na grama. Então, assim, é um jogador que quando ele pega esse ritmo, ele fica muito difícil. Mas o que acontece? Tá vindo do outro lado da chave dele ali, se vier vencendo, eu acho que o Sinner pode vir também. Chegando a uma semifinal batendo com o Djokovic. O começo do torneio do Sinner não foi muito bom, os números dele e as porcentagens são diferentes de Wimbledon no ano passado. Muito mais erros, perfeita. Assim, ele está mais vulnerável, não teve nenhum jogo assim muito complicado, mas ele pode cruzar o Kax, que é o polonês, nas quartas de final, se ambos à frente ali. E o Hurkacz é um cara muito complicado na grama se jogar bem, porque saca demais e tem um jogo muito agressivo. Enfim, na chave de cima a gente está falando que, para mim, deve pintar são esses três aí: Djokovic, Sinner e Hurkacz. São os que eu acho que, né, vão chegar para chegar na final. E embaixo, a coisa está muito mais, vamos dizer assim, muito mais aberta. Eu acho que o Zverev tá como cabeça dois, mas nunca chegou a uma semifinal de Wimbledon, né? Então você tem jogador, tá assim, você tem o Cobolli, que não é tradicionalmente jogando bem na grama, que tá vivo ainda. Ó, vou te ler assim, ó. Lehecka contra Zverev, Fritz contra Bublik. Eu acho que esses dois aí são potenciais a chegar à final. E tem também o Dimitrov, que olha só, Eble, olha que história legal. O Dimitrov, o ano passado, ele tava ganhando de 2 sets a 0 do Sinner, tava passando e teve uma lesão. Então, assim, o búlgaro joga muito, mas muito na grama. Esse ano ele teve que entrar, acho que ele foi até convidado, ele teve que pegar, ele foi convidado, quer dizer, ele não tinha, o ranking dele não era nem bom o suficiente e ele continua ali. Ele é um cara que eu acho que pode ser aquela Cinderela e aquela coisa igual o Jovan Isevic, que chegou algumas finais anos e anos, e no ano que ele recebeu o wildcard, ganhou. Quem sabe isso se repete esse ano também, entendeu?
1: Vamos ver. Para a gente fechar, senhor Ali, chave de simples. O que você projeta para essa semana também na chave de simples feminina?
0: Feminina? Tá mais aberto. A Iga perdeu, né? Não vinha num bom momento, perdeu. A Sabalenka joga hoje com Osaka. Eu acho que desse jogo aí a gente pode ter uma vencedora do torneio, porque as duas estão jogando muito bem. Eu acho que a minha posição com relação à Sabalenka é o seguinte: ela está flutuando ainda demais emocionalmente. E quando isso acontece, às vezes o desastre vem e ela pira num jogo, alguma coisa assim. Tem acontecido nos grandes jogos, mas eu acho que jogar com Osaka, ela ganhou os últimos 3 jogos da Osaka. Só que a Osaka deve estar muito mordida por causa disso também, né? É também uma grande campeã de Grand Slam, sabe lidar com isso. Essas duas aí podem ser, vamos dizer assim, as que fazem a diferença para chegar. Por outro lado, a Madison Keys, que é americana, ganhou da Nisimova ontem num jogo, é outra campeã de Grand Slam que pode também surpreender. Está muito aberto o feminino.
1: Assioli, meu amigo, obrigado. Vamos acompanhar também, além da Copa do Mundo rolando aqui, a gente acompanha, para não perder a tradição, a gente sempre acompanhando os torneios de Grand Slam, com a análise do Ricardo Assioli. Então vamos ver o que vai acontecer, de fato, nessa semana decisiva na grama sagrada de Wimbledon e a turma lá acompanhando também o desempenho da Inglaterra, que pode ser adversário do Brasil na Copa do Mundo. Hoje tem Inglaterra e México.
0: É isso aí.
1: Mas vamos lá, o seu palpite, você que está nos Estados Unidos, está no clima da Copa. Brasil e Noruega hoje, Ascioli. Qual é o seu palpite?
0: 2-1 Brasil.
1: 2-1 Brasil. Obrigado, amigo. Bom domingo.
0: Valeu.
1: 11:35, daqui a pouquinho tem mais Copa do Mundo, hein? Vamos entender como é que tá a Espanha, essa trajetória da Espanha. Mas agora, Repórter CBN.
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0: domingo 5 de julho de 2026. Três filhos de Ali Khamenei, líder supremo do Irã, morto por bombardeios dos Estados Unidos e de Israel, compareceram neste domingo ao funeral do pai. Mostabá, filho que o sucedeu como líder supremo, não compareceu e continua sumido. Além dos familiares, também estavam presentes autoridades, como o presidente do Irã e o líder do parlamento. Na segunda-feira, haverá uma grande procissão no centro de Teherã. O corpo de Ali Khamenei será levado ainda ao Iraque para cerimônias em cidades sagradas xiitas e retornará ao Irã na quinta-feira para outra procissão, onde ele será enterrado. O presidente dos Estados Unidos, Donald Trump, disse ao site americano Axios que as negociações por um acordo definitivo de paz com o Irã foram pausadas por uma semana devido aos eventos relacionados ao funeral. Pesquisa Datafolha, divulgada hoje, mostra que 45% dos paulistas consideram a gestão do governador de São Paulo, Tarcísio de Freitas, do Republicanos, ótima ou boa, enquanto 32% a avaliam como regular, 20% avaliam como ruim ou péssima e 3% dizem não saber. O índice de aprovação e reprovação, os índices permaneceram iguais à pesquisa realizada em março. Houve variação de um ponto percentual nas avaliações regulares, de 31% para 32%. O Datafolha entrevistou 1.608 eleitores em 71 municípios entre 1º e 3 de julho. A margem de erro é de 2 pontos percentuais, para mais ou para menos, e o nível de confiança é de 95%. Horário de Brasília, 11h37.
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5: Neste domingo, o tempo segue firme na maior parte da região sul do país. O amanhecer será frio, com chance de geadas isoladas nas áreas da serra entre o Rio Grande do Sul e Santa Catarina. E há condição para chuvas fracas e isoladas no sul gaúcho e em pontos de Santa Catarina. Enquanto no sudeste, o sol predomina na maior parte da região. A chuva fica concentrada no litoral do Rio de Janeiro e no litoral norte de São Paulo e em Espírito Santo, principalmente nas primeiras horas da manhã. E as temperaturas seguem amenas no centro-sul de São Paulo, no sul de Minas e no Rio de Janeiro. Já no centro-oeste, o destaque será para o tempo seco, mas sem previsão de chuvas. A umidade do ar continua baixa em Goiás, no Distrito Federal e em Mato Grosso, aumentando o risco de queimadas. Já no nordeste, há risco de chuva forte entre o Rio Grande do Norte, o Ceará e o litoral da Paraíba, com possibilidade de alagamentos e transtornos. Enquanto no interior da região, o tempo continua quente e seco. E no norte do país, os temporais ocorrem em Roraima, no norte do Amazonas, no Amapá e no norte do Pará. Enquanto em Tocantins, Rondônia, no Acre e no sul do Pará, o calor domina e a baixa umidade do ar segue em atenção. Jade Ramos, da Climatempo, para a CBN.
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0: ambiente, a olhar, né, dos espanhóis para a trajetória até agora da Espanha. Ele está nos Estados Unidos e ele faz de tudo. Ele cobre seleção brasileira, ele cobre seleção espanhola, ele cobre Copa do Mundo. Fernando Calais, ao vivo com a gente, correspondente da Reuters na Espanha, colunista do jornal O Globo. Tudo bem, amigo? Bom dia!
1: Desculpa, que a gente tinha combinado há um tempo, uma hora atrás, e eu fiquei dormindo.
0: Muito trabalho aí, muito trabalho. Fique tranquilo, fique tranquilo.
1: É, foi. Eu estava em Filadélfia ontem, né, para o jogo da França contra o Paraguai, o jogo de Libertadores na Copa do Mundo. A França descobriu o que é futebol sul-americano.
0: Jogo de Libertadores. Os franceses tiveram que dar cotovelada, pontapé, encarada, senão não ia, não.
1: Senão não dava, não tinha jeito. E aí, voltando, cheguei cansado e acabei perdendo a hora, desculpa. Um prazer estar sempre aqui contigo, cara.
0: Não, sempre é hora de bater papo contigo, de te ouvir. E já falamos aqui, Calai, sobre o ambiente em Buenos Aires, Argentina, que vai naquele ritmo meio que de tango, vai levando os seus jogos e acabou suando pra caramba pra passar por Cabo Verde. A Espanha também tem essa cadência no jogo, né? Como é que você está analisando a trajetória até agora da Espanha, que é considerada uma das favoritas? Eu brinquei aqui, na Copa dos Protagonistas, o protagonista espanhol ainda não apareceu e teve aquela questão da lesão do Lamine Yamal, então ele já entrou numa marcha diferente na Copa do Mundo, está pegando ritmo. Há um otimismo com relação à imprensa espanhola e a tua visão sobre esse desempenho até agora da seleção espanhola?
1: Olha, a Espanha chegou na Copa com muitos problemas, né? Eu acho que tudo isso que você está falando era uma coisa meio que esperada. Por isso que não tem, assim, vamos dizer assim, ninguém ligou o botão de pânico como na Inglaterra, por exemplo, uhum. né? Na Inglaterra a gente nota uma tensão, assim, muito forte, porque você vê que as coisas não estão funcionando, né? Você falou da Argentina. A Argentina, cara, com assim, os jogos que a Argentina teve... É muito difícil julgar, eu não tenho a menor ideia do que vai acontecer quando a Argentina jogar contra um rival sério. Uhum. Né? Agora, a Espanha, ela chegou... Qual foi a grande característica da Espanha fantástica que a gente viu na Euro? Né? Recorde de gols numa competição, 11 jogadores marcando, assim, ajudando a marcar esse recorde de gols. Né? A principal característica desse time, diferentemente daquela Espanha que a gente estava acostumada, né, da posse de bola e tal, era a velocidade, né? A velocidade dos pontas, Nico Williams e Lamine Yamal. Os dois tiveram uma lesão no posterior da coxa em abril. Né? O Nico Williams já vinha de uma temporada complicada. Ele e o Lamine tiveram uma mesma lesão no pubis no começo da temporada. O Lamine ficou um pouco fora, conseguiu se recuperar, mas o que a gente vê com esse tipo de lesão é que tem muita lesão residual. A lesão do Nico Williams era mais séria que a do Lamine Yamal. Ele decidiu não operar, e quando ele percebeu que ele precisava operar, já era tarde demais. Então o Nico não estaria de nenhuma maneira 100% nessa Copa do Mundo, e esse é um problema muito sério, porque a velocidade que ele dá, né, para o lado oposto, ele abre muito espaço, né, ou então os espaços abertos pelo Lamine Yamal abrem espaço para os outros, e o Nico, ele é um jogador extraordinário, tanto que o Barcelona tentou pagar 100 milhões e não conseguiu no ano passado por ele. Então o que acontece? Tem os dois, o Luis de la Fuente tentou no primeiro jogo colocar lá nas pontas o Pedri e o Ferran Torres, que são um meia e um atacante, que não tem a mesma característica, não tem a mesma velocidade, não deu certo, 0-0 contra o Cabo Verde. E aí, desde então, ele começou a colocar o Lamine Yamal a conta gotas para ele ir pegando o ritmo, né? Voltando de lesão, 2 meses fora. E aí o Luis de la Fuente começou a buscar uma alternativa para essa ponta esquerda. Né, tentou o Jeremy Pino, ponta do campeão da Conference League, né, do Crystal Palace. Jeremy Pino teve uma lesão séria no ombro também, perdeu outro jogador. Vitor Muñoz, recém-contratado do Osasuna pelo Liverpool, que era outra alternativa, também se machucou. Cara, ele ficou sem alternativas. E aí ele conseguiu encontrar aí nesse meia atacante do Atlético de Madrid, o Alex Baena,

0: nos últimos dois jogos, esse jogador explosivo de habilidade, né, e de velocidade na ponta esquerda. E aí a gente viu uma Espanha completamente diferente dos primeiros jogos. A gente viu uma Espanha muito parecida da Euro, e nesse último jogo, inclusive, o MVP foi dado para um Lamine Yamal, mas num 3-0, e o Lamine Yamal não participou, não, nem fez nenhum dos três gols.
1: Aí é voto popular, né, o Calais? Aí tem uma questão aí que...
0: Porque mas aí, ele... mas aí eu acho, sabe o que eu acho? Quando o teu atacante ganha um MVP de um jogo, onde ele joga muito bem, jogou bem, mas não participa de nenhum dos gols, eu acho que isso diz muito sobre a Espanha, né? É o que e todos os três gols saíram pelo lado esquerdo.
1: É.
0: Esse time começa a encaixar.
1: O Cucurella, Portugal o Cucurella, agora. Né? O Cucurella, como é que é? Cucurella, Cucurella, como é que é o correto? Porque a gente aqui vive brigando com essa pronúncia.
0: Cara, é Cucurella.
1: Cucurella.
0: É uma mistura. Cucurella.
1: Ele é um cara, assim, ele é um acerta lado esquerdo tremendo, né, cara? Ele participa demais do jogo. E ele, pra mim, foi o cara que voou nessa partida contra a Áustria. Acho que ele esteve à frente do Lamine Yamal, mas concordo que o Lamine Yamal fez uma bela partida. A gente viu ali um Lamine Yamal mais à vontade, partindo para um contra um. O Laimer, inclusive, sofreu uma barbaridade com ele. Mas aí foi uma Espanha que ditou o ritmo da partida do início ao fim. É uma Espanha, na tua opinião, totalmente preparada para encarar Portugal? Como é que você vê esse confronto?
0: Olha, o problema é que também Portugal está totalmente preparado para encarar a Espanha. Eu acho que nenhum dos dois está num ponto ideal para enfrentar um gigante do outro lado. Né? Nas oitavas de final, Espanha e Portugal, é uma pena, eu acho que para a gente, né, que gosta de futebol, eu acho que é um jogo que a gente queria ver mais para frente. Um dos dois vai cair. Mas Portugal está aí porque não conseguiu passar em primeiro do grupo, né? Dois empates na fase de grupos, sofrendo uma barbaridade para ganhar uma Croácia envelhecida, né? Com qualidades de jogadores que não são as mesmas das últimas duas Copas. Agora é aquele negócio, briga de cachorro grande, se um dá uma mordida mais forte, o outro sente... É muito difícil, cara, fazer qualquer prognóstico. Eu acho que a Espanha tem que ser favorita, porque, é um time que parece mais pronto, mais preparado, que eu acho que tem mais armas, mas é muito difícil. O Portugal conseguiu, né, empatar duas vezes a final da Nations League no ano passado, levar o jogo para os pênaltis, ganhou nos pênaltis, um jogo que... Portugal jogou melhor, eu acho, aquele jogo. Então, é difícil de saber. Eu, sinceramente, assim, eu acho uma pena que Portugal e Espanha tenham que se enfrentar nas oitavas de final. E é difícil fazer prognóstico, porque eu acho que a Espanha está sentindo ainda essa falta do Nico Williams. E eu acho que o Lamine Yamal ainda não está 100%.
1: Amanhã, Portugal e Espanha. Quem vencer passa e pega Estados Unidos ou Bélgica, né? Nessa chave que também tem França e Marrocos. É o único confronto até agora já definido das quartas de final. França e Marrocos, baita confronto. Você disse que estava acompanhando a França, né? Que ontem fez jogo de Libertadores. O próprio Mbappé falou, a gente também sabe jogar sujo. Ficou um climão ali entre ele e vários jogadores do Paraguai. Mas é isso, o Paraguai adotou a estratégia para tentar equilibrar o jogo e segurou a Espanha até o momento que o Doué resolveu fazer uma fila ali de adversários, foi passando um por um e tomou o pênalti. Mas a minha pergunta é a seguinte, quem na tua opinião, alguém já jogou futebol de campeão? Quem é que está jogando o melhor futebol da Copa até agora?
0: Eu acho que era a França. Até o jogo de ontem, a França estava jogando demais, estava voando, estava todo mundo... Mas eu acho que no jogo de ontem, a França foi exposta o que eu sempre achei o grande problema da França, que é a falta de meio-campistas. Né? A França tem muito arsenal na frente, tem excelentes jogadores atrás, na defesa, no ataque, mas tem um buraco no meio de campo. Ontem saiu o Tchouaméni machucado e entrou um meia da Roma que... pouquíssima gente sabe quem é, né? O Rabiot, os tempos bons do Rabiot são de muitos anos atrás. O Rabiot não seria titular em nenhum clube top da Europa hoje. né? Então é um problema, e ontem a gente viu esse problema no jogo contra o Paraguai. Eles, e aí é o que acontece, quem são os principais rivais da França pelo título nessa Copa do Mundo? A gente está falando da Espanha, com um meio de campo fortíssimo. A gente está falando de Portugal, com um meio de campo fortíssimo. Argentina, com um meio de campo fortíssimo. Inclusive, o próprio Brasil, né? Eu acho que tem jogadores com esse losango que o Ancelotti descobriu, né? Criou, ou pelo menos assim, trouxe daquele Real Madrid que ganhou a última Champions para a seleção. É muito forte no meio de campo, né? Fortaleceu muito o meio de campo, que era o grande medo que a gente tinha. Então eu acho que a gente fica idolatrando um pouco a França por causa desses primeiros jogos, mas a França perdeu duas vezes para a Espanha nos últimos dois anos. Inclusive, numa delas, a Espanha marcou 5 gols. Né? O jogo acabou com 5-4, mas porque quando a Espanha já tinha relaxado no fim do jogo, a França marcou 3 gols, aí pareceu assim que estava dando um curto-circuito, mas foi completamente dominada. Então, eu não sei, eu acho que é difícil da gente pensar que é botar assim, na França, nesse patamar de super favorito. Eu acho que vai depender muito do que a gente veja no jogo da Espanha contra Portugal. Eu acho que vai depender muito na evolução da seleção brasileira que a gente está vendo. Eu estou gostando muito do que eu estou vendo do time do Ancelotti. Começa a ter a cara dele, começa a aparecer aquele Real Madrid, tem pecinhas de diferentes fases do Ancelotti no Real Madrid, essa seleção. Não sei se vai dar tempo. Eu acho que o jogo contra a Noruega é excelente, porque é um rival forte, mas não é um rival fortíssimo. Eu acho que dá para a seleção ir arrumando essas coisas. Mas vai ser, eu tô ansioso, eu quero muito ver esse Portugal-Espanha. Eu acho que vai ser um jogo incrível. E França-Marrocos, meu amigo. O Marrocos ganhou, Éboli, de uma maneira que, assim, esses times emergentes sempre perdem, né? Que quando o primeiro rival que dá um probleminha, começa a segurar, não sei o quê, o time emergente vai e fica nervoso e tal. A vitória do Marrocos no outro dia contra o Canadá, ainda mais por 3-0, é vitória de time grande, cara. É vitória de time grande.
1: Assim, e o Marrocos foi parar nos pênaltis contra a Holanda, porque Marrocos faltou um pouco mais de eficiência, mas jogou uma barbaridade. Barbaridade.
0: E a Holanda, gente. A gente tem Holanda.
1: Eu acho que é um bom exemplo de equipe que cresce ao longo da competição, o Marrocos.
0: Isso, e tem o melhor goleiro do mundo hoje nos pênaltis. Eu escrevi uma matéria essa semana na Reuters entrevistei o professor Gerd Jordé, que é um norueguês, que ele escreveu um livro que chama Pressão, que é sobre a psicologia por trás dos pênaltis. E ele, no livro dele, ele mostra como a posição, assim, como ele mostra tudo que existe, né, por trás dos pênaltis, na parte de psicologia, ciência, como os times começaram a entender isso, né? Mas assim, ele fala muito sobre a revolução que aconteceu na posição de goleiro. E ele, nos estudos dele, ele mostra uma coisa que é extraordinária, Éboli, que ele mostra que, assim, o Bono, ele se transformou num especialista em entrar na cabeça dos batedores de pênaltis que esperam o goleiro se mexer. O Haaland mudou a forma de bater pênaltis por causa do Bono. E vários jogadores, inclusive o último foi o Ivan Toni na Liga Saudita esse ano, também mudou a forma de bater pênaltis por causa dele. E vale lembrar que é o seguinte, a gente tem muita gente que fala, né, sobre, poxa, seleções europeias com jogadores africanos, que é uma besteira tremenda, porque é o contrário, né? Hoje, o grande debate sobre imigração não é de nenhuma seleção europeia, porque as seleções europeias, elas são um reflexo do que é a sociedade europeia hoje em dia, e isso é maravilhoso, né? Essa mistura, miscigenação. O grande debate em imigração hoje é a seleção marroquina. Que a seleção marroquina hoje está formada de jogadores que são europeus, jogadores da base, filhos ou netos de marroquinos, que cresceram na base do Real Madrid, na base do Paris Saint-Germain, na base, sabe, lá em Jules Fontaine. Poxa, cara, você para pra pensar, o capitão da Sub-21 da França, em abril, tá jogando de titular, no, sabe, no Marrocos agora,
1: vão,
0: nessa Copa do Mundo.
1: E vão então, aí, são jogadores e vão aí tentar beliscar,
0: de altíssimo nível.
1: É, vão tentar beliscar mais uma vez Marrocos nas quartas de final, tentando beliscar, quem sabe, mais uma vez uma semifinal e, pela primeira vez, inédita, uma final, quem sabe, para Marrocos. Vem muita coisa pela frente. Amigo Calais, eu tenho que encerrar contigo. Agradeço demais tua participação, bom trabalho aí. Rapidinho, palpite Brasil-Noruega, debate pronto, vai.
0: 3-0.
1: Oh, tá otimista, um Calais, hein? Obrigado, amigo, abraço, bom trabalho.
0: Brasil! Valeu, tchau, tchau.
1: Vamos fazer nosso último intervalo, já já a gente volta.
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1: Ponto final no programa de hoje, ó, pra alegria do Ariovaldo de Suzano, São Paulo, que diz a música tema da Copa da CBN é a melhor, olha aí, ó. Então pra você, Ariovaldo, pra quem curte a música tema, ela é muito bacana mesmo, olha aí, olha aí. O programa de hoje teve na mesa de áudio Renato Silva, na coordenação de estúdio Gabriel Freitas. Vem aí Petra Chaves e o Revista CBN. A gente volta no próximo domingo. E tem, se Deus quiser, né, para falar do Brasil classificado para semifinal da Copa do Mundo. Brasil. Se vencer hoje, joga no sábado, quartas de final. Aí no próximo domingo, a gente já fala do Brasil semifinalista da Copa. Tá combinado assim? Tá combinado? Então tá bom. Tchau, hein? Saúde e paz. Vamos lá, Brasil hoje, hein?

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0: Domingo, 5 de julho de 2026. O presidente Donald Trump exaltou os Estados Unidos e o povo americano e disse que não querem comunistas no nosso país, no discurso do feriado de 4 de julho, que marcou a independência do país. Trump prometeu que aprovará a lei que exige prova de cidadania e documento com foto para votar nas eleições. O presidente também exaltou o exército dos Estados Unidos e afirmou que os militares tiveram um tremendo sucesso na captura de Nicolás Maduro na Venezuela e na guerra do Irã. O pré-candidato à presidência, Flávio Bolsonaro, anunciou uma viagem neste fim de semana para os Estados Unidos, alegando querer defender os interesses do Brasil e do PIX durante as discussões sobre as novas tarifas. Na próxima terça-feira, o senador participa em Washington de uma audiência pública promovida pelo Escritório do Representante Comercial dos Estados Unidos, que vai discutir a proposta de criação das tarifas de 25% sobre produtos brasileiros. Enquanto isso, o governo brasileiro mantém negociações com autoridades americanas para tentar evitar a aplicação das tarifas e defender os interesses comerciais do país. Na mais recente rodada de conversas, o governo apresentou um chamado mapa do caminho, com garantias de que as práticas adotadas pelo Brasil não criam barreiras nem prejudicam o comércio com os Estados Unidos. Horário de Brasília, 12:05.
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1: Meio-dia, 6 minutos agora.
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0: edição do Revista CVN chegou, meu amigo, minha amiga. Transmissão especial do Revista CVN, diretamente do Parque do Ibirapuera, Marquise do Ibirapuera, Arena Globo. Que delícia, Altair Cunha, apresentar o programa aqui da Arena. Vejo uma super produção. Daniel Mesquita no estúdio, a seleção chegou. Gente, só apresentar o programa aqui para passar meu nervosismo. Eu já só consigo pensar no que vai ser o jogo. 5 horas da tarde, meu Deus do céu. Como é que vai ser aí, galera? Vocês estão preparados para o jogo de hoje? A gente tem aqui a nossa programação ao vivo, presencial. Arena Pétria, tá dizendo aqui o Guilherme Holder no YouTube da CVN. Isso, vocês podem participar aqui na nossa transmissão via YouTube. Se você não conseguir participar aqui com a gente presencialmente do Parque do Ibirapuera, você pode mandar seu alô para mim ao vivo. Tá bonito, né, Mirtes? Fala a verdade. Ontem a Mirtes ficou chateada que teve só 1h30 de programa por conta da nossa transmissão dos Jogos da Copa, mas hoje é o programa inteiro, Mirtes, e ainda mais aqui, ó, o pessoal falando, ah, CBN tá com transmissão, o pessoal aqui na nossa cabine. Bom, participem comigo hoje dessa nossa edição especial. Daqui a pouquinho tem Calça Ad comigo aqui, direto da nossa transmissão presencial do Parque do Ibirapuera. A gente também vai trazer convidados, vamos falar muito sobre a psicologia do esporte nesse momento. A gente vai trazer aqui, junto com Calça Ad, presencialmente aqui no Revista, o Ademir Fezan. O Ademir, que além de ser o atual técnico da Portuguesa, ele é um super especialista, ele é membro do grupo de estudos de psicologia do esporte e neurociência da Unicamp, e a gente vai falar um pouquinho também sobre o jogo da seleção, mas também sobre a tecnologia do esporte. Olha a galera aqui passando, estamos ao vivo! Yes! Isso aí, ó, todo mundo que veio curtir aqui a Arena Globo, tem um povo aqui já curtindo, passando e passeando aqui pelo Parque do Ibirapuera e acompanhando o Revista CBN. Bom, vamos trazer a Cal, daqui a pouquinho também vai ter o Urian Fantelli com a gente, presencialmente aqui ao meu lado, falando sobre Noruega, União Europeia, contextualizando pra gente um pouquinho politicamente sobre o país que a gente vai enfrentar hoje na Copa do Mundo. Também teremos aqui uma conversa com o PVC, diretamente dos Estados Unidos, ele vai falar tudo sobre tática e a preparação da seleção pro jogo de hoje. E é claro, né, o Luiz Sérgio Franco falou, Bia, que a Pétria Chaves é pé quente. E eu também acho, viu, Luiz? Eu espero mesmo. Não, Guilherme, eu não torço pra Lusa. Quem torce pra Lusa é o Luiz Nascimento, que é o nosso chefe aqui das nossas afiliadas. Luiz Nascimento é portuguesa, é Lusa roxo. Eu sou mais seleção brasileira, eu torço também pro São Paulo, mas quando ganha eu torço. Aí quando não ganha eu passo longe. Mas a seleção é seleção, vamos torcer todo mundo hoje pra seleção brasileira! O pessoal tá fazendo vídeo da gente aqui no entorno da Arena Globo, que delícia. Eu vou falar aqui pra direção da Globo pra gente apresentar a Revista CBN até o final do ano aqui. Não desmonta isso não, tá bonito demais. E você participa com a gente, manda sua mensagem pra cá. Você participa comigo do Revista CBN até as 3 horas da tarde, tá? Depois a gente entra com transmissão ao vivo com a nossa equipe de esportes. Manda mensagem no arroba Pétria Chaves. Você também manda mensagem pra gente. Já deixei lá meu registro, inclusive, no Instagram. No arroba Pétria Chaves. Você manda também no petria@cbn.com.br. Rosiane Silvério já traz aqui pra mim que vai ser 2-1 pro Brasil. Vamos fazer um bolão aqui da equipe? Brasil. Vamos fazer um bolão da equipe, um chute aí pra ver quanto vai ser, quanto vocês acham que vai ser. 1-0 o Altair Cunha. A Bia, 1-1. Vai pros pênaltis, amiga? Não faz isso comigo. Não faz isso comigo. Eu vou ignorar aqui aquela opinião dela. 1-1. Oh, meu Deus do céu, não faz isso não. Eu quero saber, passa aqui o pessoal que tá no estúdio ali no Butantã. Passa pra gente aqui o que vocês acham que vai ser, qual vai ser o placar. E eu vou perguntar também pros nossos colunistas. Gente, é isso. O recado tá dado. Daniel Mesquita, segure minha mão aí no estúdio do Butantã aí nessa programação. Mande mensagem pra gente, acompanhe, compartilha o Revista CBN, manda pra todo mundo aí, pra todo mundo assistir ser pé quente. Tá bonito aqui, né, o nosso estúdio. E o que mais? petria@cbn.com.br, @petriachaves no Instagram. E no WhatsApp, eu tô sem acesso ao WhatsApp, então é melhor vocês mandarem mensagem mesmo pelo YouTube, tá? E aí a gente faz aí esse nosso bem bolado. Esse é o Revista CBN, meio de 11 minutos. Esse é o Revista CBN, nossa edição de domingo. Hoje, dia 5 de julho de 2026.
1: Brasil!

0: Iniciamos o giro com a reportagem CBN, de olho no que é destaque nas agências internacionais. A gente traz informações na capa do Revista com o repórter Luiz Delboni, de São Paulo. Luiz, boa tarde.
1: Boa tarde, Petri, a todos os ouvintes da CBN. O segundo dia do funeral do ex-líder supremo do Irã, Ali Khamenei, contou com a presença de milhares de fiéis e de três filhos do Ayatolá, no Gran Mosaleman Khomeini, em Teherã, capital iraniana. Mostafa Massoud e Meissan Khamenei ficaram ao lado do caixão do pai durante os cerca de 10 minutos da cerimônia, conduzida por Rafar Sobani, ayatolá de 97 anos, que leciona na cidade sagrada de Qom. No entanto, o outro filho e sucessor de Ali, Mojtaba Khamenei, não compareceu ao evento. O atual líder foi nomeado após a morte do pai, em 28 de fevereiro, depois de um ataque aéreo dos Estados Unidos no primeiro dia do conflito entre Washington e Teherã. Mojtaba não é visto em público desde os ataques de fevereiro e, segundo diversos veículos internacionais, teria ficado ferido na ofensiva do início deste ano, se comunicando apenas por meio de mensagens escritas. O presidente iraniano, Massoud Pezeshkian, o presidente do parlamento, o comandante da Força Quads e o líder dos Guardiões da Revolução também participaram do funeral. Teherã enxerga o funeral como uma demonstração de força em meio às negociações diplomáticas com a Casa Branca após a assinatura, no último mês, de um acordo quadro para encerrar o conflito. Junto ao caixão de Ali Khamenei estão mais quatro caixões de parentes mortos no mesmo bombardeio em fevereiro. As autoridades iranianas decretaram feriado hoje e segunda-feira para facilitar a participação da população na cerimônia, que ao todo deve reunir cerca de 10 milhões de pessoas. Pétria.
0: E daqui a pouquinho, também com a participação de Urian Fancelli no Revista CBN, ontem nós falamos a respeito dessas homenagens a Ali Khamenei e a gente segue aí repercutindo as informações trazidas pelo Luiz Delboni nesse início de Revista CBN. Dia importante também esse domingo, dia de divulgação de números de pesquisa Datafolha, um olhar panorâmico sobre intenção de voto já do eleitor brasileiro de olho nas eleições presidenciais. A repórter Rani Veloso, em Brasília, conta pra gente a respeito desses números, a fotografia que o Datafolha traz pra gente nesse domingo. Rani, boa tarde.
2: Acompanham. Olha, o atual governador Tarcísio de Freitas do Republicanos lidera com 46% das intenções de voto. O ex-ministro da Fazenda, Fernando Haddad, do PT, aparece em segundo lugar com 30%. Os dados são dessa primeira pesquisa Datafolha divulgada hoje para o governo do estado de São Paulo, após a consolidação das pré-candidaturas. Na sequência, aparecem três candidatos da esquerda empatados tecnicamente. Vera Lúcia, do PSTU, tem 5%, e Vivian Mendes, do União Popular, e Carlos Machado, do PCB, tem 4% cada um. Brancos, nulos ou pessoas que dizem não votar em ninguém somam 8%. Os indecisos são 3%. Considerando apenas os votos válidos, aqueles que excluem brancos e nulos, que é o critério utilizado pela Justiça Eleitoral, Tarcísio de Freitas tem 52% contra 34% de Haddad. Como a margem de erro é de 2 pontos percentuais para mais ou para menos, não é possível afirmar matematicamente que a eleição seria definida no primeiro turno. Em uma simulação de segundo turno, Tarcísio de Freitas tem 53% das intenções de voto e Fernando Haddad, 37%. No interior de São Paulo, que reúne 53% do eleitorado paulista, Tarcísio registra 49% das intenções de voto contra 26% de Haddad. Na capital, a diferença diminui, o governador tem 43%, enquanto o ex-ministro soma 35%. A pesquisa também mediu a rejeição dos candidatos. 47% dos eleitores afirmam que não votariam no candidato do PT de jeito nenhum e a rejeição do atual governador é de 29%. O cientista político Melilo Diniz analisou a pesquisa e disse à CBN que Tarcísio de Freitas começa a campanha como o candidato favorito, mas ressaltou que muita coisa ainda pode acontecer. Já Haddad terá um árduo trabalho para quebrar a resistência contra o PT, que é o que aponta aí esse número de rejeição. Para isso, ele pode contar com as ex-ministras Marina Silva e Simone Tebet, que vão concorrer ao Senado.
3: Tarcísio larga em posição confortável e transforma a eleição paulista em um dos principais ativos políticos da direita para 2026. Já Fernando Haddad precisará reconstruir uma narrativa capaz de reduzir uma diferença significativa em um estado onde o PT enfrenta resistência histórica, especialmente no interior. Seu espaço de crescimento tende a ser mais difícil do que o de um candidato ainda pouco conhecido. Ele terá um trabalho muito maior para transformar situação em conversão de votos, tanto para ele quanto para o presidente Lula.
2: O levantamento também detalhou o perfil dos eleitores de cada candidato. Tarcísio tem desempenho acima da média entre homens, pessoas com mais de 60 anos, eleitores com maior escolaridade, evangélicos e os de renda mais alta. Haddad apresenta intenção de voto mais homogênea entre os diferentes grupos e fideliza menos o eleitorado lulista do que Tarcísio consegue entre os bolsonaristas. Segundo o levantamento, 62% dos eleitores que votaram em Lula na eleição passada e 66% dos que pretendem repetir o voto neste ano apoiam Fernando Haddad. O Datafolha ouviu 1.608 eleitores em 71 cidades paulistas entre quarta e sexta-feira. A pesquisa está registrada na Justiça Eleitoral. Pétria.
0: Muito obrigada. Informações com a Rani Veloso em Brasília. Em instantes, a gente vai repercutir aqui com o Marco Rudiger, nossa Semana Política, os números do Datafolha. No Rio de Janeiro, a gente acompanha a movimentação dos torcedores na praia de Copacabana, no FIFA Fan Fest. E a Isa Morena fala pra gente a respeito desse nervosismo todo, minha amiga, pro jogo de hoje. Isa, boa tarde.
4: Olha, o sol ainda não deu as caras aqui na orla de Copacabana. Tem um chuvisco, um pouco de chuvisco aqui, um friozinho, mas isso não impediu nenhum carioca ou turista de botar a camisa verde e amarela e vir torcer pro Brasil, não, viu, Pétria? Boa tarde para você, boa tarde para todo mundo que nos acompanha aqui no Revista CBN. Não sei se vocês conseguiram ouvir agora já o
0: som. Com certeza!
4: O som das vuvuzelas aqui de fundo, é a animação do pessoal aqui na orla de Copacabana. O clima é de confiança, mas um pouco menos do que eu encontrei no jogo de segunda-feira contra o Japão. Ainda assim, todo mundo bem animado para o jogo de mais tarde. Eu encontrei os amigos de Florianópolis, Roberto e Cláudio, que me contaram os palpites deles e quem eles acreditam estar sendo o craque do Brasil nessa Copa.
5: Eu 3-0 Brasil.
6: 3-1.
5: 2 de Vinícius Júnior e 1 do Casemiro.
7: E você?
6: 2 de Vinícius e talvez se o Neymar entrar, mais um Neymar também.
5: Pra mim é o cara-chave da Copa. Acho que o Vinícius é o homem-gol.
6: Ele é o centroavante do que o Brasil não estava esperando por enquanto agora com a seleção lá em cima. Ele é o homem do jogo.
4: É, pois é, essa paixão pelo Vinícius Júnior foi algo incomum que eu encontrei aqui nos torcedores na orla de Copacabana, todo mundo depositando a confiança no Vini Júnior, mas há um medo incomum nos torcedores brasileiros que passam por aqui em Copacabana, e esse medo, Pétria, tem nome e sobrenome: Erling Haaland. Quem vai parar o Haaland? Essa é a grande questão que todo mundo aqui tenta responder. A técnica de enfermagem Lucilene Lourenço está por aqui para assistir o jogo com o maridão, e além de me dar o palpite dela, ela respondeu também se acha que o Brasil vai realmente conseguir parar o Haaland hoje.
8: 2-1, é Brasil.
7: E você acha que a gente tem um fator ali pra conseguir parar o Haaland?
8: Ai, a gente vai ter que se esforçar muito, né? Mas eu tenho convicção, sim, bastante. A gente tem que ter fé, nós somos brasileiros, certo, né?
4: E o espírito é esse, Petri. Nós somos brasileiros, a gente tem que ter fé por aqui. O clima é de apreensão, mas também de muita, muita torcida. O que eu vi, Petri, de estrangeiros comprando camisa do Brasil nessa orla hoje não está escrito nos livros. Até a força deles a gente vai receber hoje. Então, eu sigo daqui, Petri, acompanhando a movimentação do pessoal e os preparativos para o jogo entre Brasil e Noruega. Volto com você aí no estúdio.
0: Maravilhoso! A gente está acompanhando, portanto, torcedores pelo Brasil agora no Rio de Janeiro. A Isa Morena acompanhando. Eu discordo, eu acho que não tem para ninguém. É Vini Júnior, é fim de junho, né? Fim de, vocês viram? Fim de junho. Ah, Meu, eu não consigo sair desses vídeos das musiquinhas, assim, eu e meu filho menor, a gente tá, não consegue, é isso. Olha aqui, a gente participando com os nossos ouvintes, na Arena Globo, o Cláudio André participa aqui com a gente no YouTube da Rádio CBN, dizendo vai Brasil, a gente tá com transmissão ao vivo Brasil. No YouTube do Revista CBN, aqui a transmissão pelo YouTube, Globoplay, também pelo bom e velho rádio. Diretamente da Marquise do Ibirapuera, Arena Globo. Meio-dia, 21 minutos. E antes do nosso destaque da Semana Política, a gente tem ele trazendo todo o panorama e todo o nervosismo para esse jogo de hoje. Leonardo Dai. Boa tarde, Dai.
9: Tudo bem, Pétria? Boa tarde. Boa tarde ao ouvinte da CBN. Já tô aqui de frente para o MetLife Stadium em East Rutherford, onde dentro de 4 horas e 38 minutos, Brasil e Noruega começam a decidir uma vaga nas quartas de final da Copa do Mundo. O dia amanheceu bem diferente aqui em Nova Jersey em relação aos dias anteriores. Uma semana de muito calor, de temperaturas acima de 35 graus praticamente o dia inteiro. Hoje, dia nublado, tempo bem fechado, tá calor, mas menos que nos dias anteriores. E a possibilidade de chuva, que já era aí apontada pela meteorologia, agora é cada vez mais perceptível também olhando para o céu. Então existe sim uma grande chance de chuva no decorrer do jogo do Brasil hoje, consequentemente, de que esse jogo seja paralisado em algum momento pelo protocolo de alerta climático que temos aqui nos Estados Unidos quando dá ocorrência de raios em locais abertos. Seleção brasileira tem como mais provável escalação Alisson, Danilo Luiz, Gabriel Magalhães, Marquinhos e Douglas Santos, Casemiro, Bruno Guimarães e Gabriel Martinelli, Rayan, Vinícius Júnior e Matheus Cunha, mas a escalação do Gabriel Martinelli ainda não é confirmada, é apenas uma tendência que pode ser desmentida pela divulgação oficial da escalação da seleção brasileira, que se preparou muito ao longo da semana, não só tecnicamente, como também pensando nas valências do time da Noruega e também no aspecto psicológico que tem sido importante ao longo dessa Copa do Mundo. A seleção tem uma psicóloga que trabalha com o time, que é a doutora Marisa Santiago, ela está ali acompanhando o time e a questão, uma delas, é se preparar para todos os cenários possíveis. Tanto para o cenário em que as coisas começam dando certo, começam bem para o Brasil, como também para cenários como o do jogo contra o Japão, em que as coisas começam mal, em que as coisas não andam bem para a seleção brasileira, e aí o Brasil precisa ter cabeça no lugar. Os jogos contra Marrocos e Japão foram exemplos negativos ali nos minutos seguintes, imediatos após o gol do adversário, de reações ruins do Brasil no aspecto psicológico, de erros ali que a seleção não costuma cometer, sendo cometidos logo depois dos gols do adversário. Mas, ao mesmo tempo, nesses mesmos jogos, o Brasil, um tempinho depois, conseguiu se recolocar na partida, conseguiu dar a volta por cima e no caso do Marrocos, empatar o jogo, no caso do Japão, vencer de virada. Então, essa questão psicológica que vai passar aí pelo programa de hoje também passa muito pelo dia a dia da seleção brasileira aqui em Nova Jersey na preparação para esses jogos cada vez mais decisivos. Pétria.
0: Meu querido Leonardo Dai, eu queria ficar conversando com você aqui meia hora, muitas dúvidas. Eu vou pedir aqui para a nossa produção tentar acionar. Eu sei que o Dai hoje está com uma rotina louca. A gente vai tentar acionar o Dai novamente aqui até o final do Revista CBN, porque agora a gente tem que se adiantar aqui e repercutir um pouquinho da política. Mas bom trabalho para você aí, Dai. Muita informação e muita sorte para a gente para esse jogo da seleção hoje. Um beijo, bom trabalho.
9: Brasil! Valeu, até mais!
0: Meio-dia, 25 minutos agora.
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0: Domingo 5 de julho de 2026. Pesquisa Datafolha divulgada hoje mostra que o governador de São Paulo, Tarcísio de Freitas, do Republicanos, é preferido por 79% dos eleitores que votaram em Jair Bolsonaro no segundo turno de 2022 e entre 77% dos que votariam nesta eleição em Flávio Bolsonaro. Já Fernando Haddad, do PT, fideliza menos o eleitorado de Lula, 62% dos que votaram no atual presidente no pleito passado e 66% dos que pretendem votar novamente neste ano preferem o ex-ministro da Fazenda. A margem de erro da pesquisa é de 2 pontos percentuais para mais ou para menos. O levantamento foi realizado entre 1º e 3 de julho e foram ouvidos 1.608 eleitores em 71 municípios. A pesquisa está registrada na Justiça Eleitoral sob os códigos SP01703/2026 e BR06481/2026. As marinhas da China e da Rússia vão realizar neste mês exercícios conjuntos nas águas e no espaço aéreo no leste chinês. As manobras foram anunciadas hoje pelo Ministério da Defesa chinês, que comunicou ainda que parte das forças de ambos os lados seguirá para áreas relevantes do Oceano Pacífico para realizar patrulhas marítimas conjuntas. As manobras ocorrerão em um momento de tensões acirradas entre Estados Unidos e China por causa de Taiwan, ilha separatista que o governo Xi Jinping quer anexar. Na semana passada, os chineses voltaram a pedir a Washington máxima cautela em relação ao território. No horário de Brasília, 12:30.
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0: com Marco Rudiger, com emoção, hoje a nossa transmissão novamente, Marco, aqui da Arena Globo, e o pessoal acompanhando, né, porque quando a gente faz transmissão fora do estúdio, também é uma tensão, porque a gente tá aqui com público, a gente tá com um estúdio novo, a gente, rádio, não é TV, rádio a gente vai fazendo, transmitindo, coordenando tudo, com o programa acontecendo, então é sempre uma emoção pelo Brasil, uma emoção pela transmissão, e uma emoção também por conectar o que está vivo e acontecendo no Brasil. Marco, boa tarde.
1: Boa tarde, Petra. Boa tarde, ouvintes. Vamos mais uma vez aqui no nosso Brasil, aqui. Hoje, Brasil. Eu acho que a gente vai, né?
0: Vamos atropelar?
1: Tem que ir. É difícil, mas vamos.
0: bora.
1: Mas a gente tem que acreditar, né? Não é... Bom, enfim, semana passada foi muito forte.
0: Acho que eu não vou assistir. Vai
1: sim, todo mundo vai assistir.
0: Muito nervosa. Marco, palpite? Ó, aqui o José Miranda, aqui no YouTube, tá falando que vai ser 2-1. E você?
1: Eu acho que 2-1 é bem razoável também, sabia? Só espero que não vá para pênalti, porque aí é demais. É muita emoção.
0: Não quero. A Bia aqui, a nossa produtora aqui, falou que vai para pênalti. Deus me livre. Ignorei, Bia. Eu fiz um ghosting aqui com a Bia.
1: Nosso time não. Tem que entrar em campo calmo, né? Eles ficam muito ansiosos logo no início. E o último jogo foi muito assim. Então, eu espero que eles entrem calmo. A expectativa é muito grande. Enfim, vamos ver.
0: Meu Deus do céu. Vamos lá. Olha, emoção também na política. Hoje a gente teve, antes da gente entrar nos nossos tópicos, né, na novela política que é o Brasil, quero só uma rápida passada contigo. Agora há pouco a Rani Veloso trouxe pra gente informações sobre pesquisa Datafolha, né, que sai agora em instantes. Acabou de sair pesquisa Datafolha nesse domingo. O destaque nas eleições de São Paulo, Tarcísio liderando disputa pelo governo, né, com 46% ante Haddad, com 30%, né, fazendo aí esse recorte sobre o Estado, também olhando para a política nacional. O que, que a gente pode falar dessa pesquisa, essa fotografia, né, Marco, que são as pesquisas políticas, aí esse Datafolha que sai nesse domingo?
1: Olha só, Petra, assim, é muito claro que a tarefa do Haddad aí, né, nessa, concorrendo com o Tarcísio, ela é bem árdua, ela é bem difícil, né? O interior de São Paulo, ele é bem resistente, digamos assim, ao PT e consequentemente ao nome do Haddad. Mas eu acho que a gente tem que ponderar algumas coisas, né? Em primeiro lugar, assim, essa é uma eleição que, enfim, tá, na prática ela está se iniciando. Esse é o fato, né? Em segundo lugar, assim, o Haddad hoje é um sujeito que tem muito mais experiência, muito mais preparo do que há muitos anos atrás. É uma eleição, certamente terá dois turnos, não vai ser uma eleição de um turno só, então vai ter muito espaço para debater, muito espaço para comparar, e no final as eleições são comparativas. Eu acho que tem dois dados aí que são bastante relevantes, né? O primeiro dado é a questão da expectativa que se tem em termos da entrega que o Tarcísio fez. Então, a parte substantiva dos eleitores, pela pesquisa do Datafolha, afirma que, ainda que enfim, tem uma preferência muito clara nesse momento, vou dizer, é um retrato desse momento para o governador Tarcísio, mas o eleitorado, em geral, diz que ele entregou muito menos do que se esperava. Então, esse é um ponto muito importante. O segundo ponto na pesquisa são as duas questões onde ele é mais criticado, questão de segurança pública e questão de saúde. Então, e a segurança pública, a gente não pode esquecer que é um domínio especificamente, constitucionalmente, dos governadores. Evidentemente, o governo federal tem uma série de responsabilidades nesse assunto e, a meu ver, deveria ter uma política, inclusive, muito mais consistente na área de segurança pública, mas o fato é que, constitucionalmente, é uma questão dos governadores. Então, isso é uma coisa que ele vai ser muito cobrado e vai haver uma discussão muito grande em cima disso. E eu acho que tem um outro elemento muito importante, que é o seguinte: essa é uma campanha que está muito atrelada ao nome dos majoritários. E Flávio Bolsonaro tem aberto aí uma série de polêmicas e uma série de desgastes que tem feito a sua candidatura, eu não diria derreter, mas ela tem tido tem se dissolvido um pouco em termos da magnitude que se esperava inicialmente, né? E Lula tem crescido, inclusive a rejeição a Lula tem diminuído. Então, eu acho que é um negócio, acho que é uma questão muito importante entender que esse atrelamento, digamos, a um nome no governo federal, disputa federal, impacta também nas subunidades nacionais, nos estados. Isso vai acontecer em São Paulo, certamente, vai acontecer, por exemplo, no Rio Grande do Sul também, com a Juliana Brizola. Ela deve crescer em função do nome do Lula crescendo também. Então, esses fatores todos vão se somando. Então, eu acho que São Paulo vai ter um segundo turno bastante disputado. Não acho que seja uma coisa que já esteja dada. Acho que Haddad tem condições de crescer e fazer um jogo bastante difícil, bastante duro com o governador Tarcísio aí.
0: Eu quero só puxar um gancho com você antes de entrar também na página de Flávio Bolsonaro e Michele, que eu quero repercutir isso com você também ainda hoje, mas quero falar um pouco sobre o panorama que traz a pesquisa sobre a aprovação da gestão do Tarcísio em São Paulo, uma aprovação que segue em 45%. É claro que a gente fala agora de Tarcísio, importante nome da política nacional, conectando também com quem são seus aliados, também a força de quem é Fernando Haddad para essa próxima eleição. Eu queria só uma análise tua, Marco, a respeito desse índice de aprovação do governo de Tarcísio no estado, que segue aí com os 45% de avaliações ótimas e boas para a gestão dele.
1: Pois é, eu acho que aí tem alguns ângulos, né, como eu observei, mas tem, assim, eu acho que, de novo, eu acho que essa questão das entregas, quando se coloca, você está satisfeito, digamos assim, em geral, com as entregas que houveram, e isso é um problema, isso é um problema bastante nítido, de acordo com a pesquisa, eu acho que aí tem uma fissura, isso que eu quero dizer, tem uma fissura que depende como a campanha do Haddad vai aproveitar, porque você está apoiando o Tarcísio basicamente em função de uma rejeição ao petismo e ao presidente Lula, é disso que se trata. Porque se olhar intrinsecamente a política hoje, por exemplo, toda essa questão, e não dá para desvincular, que o apoio do bolsonarismo e daqueles que votam pró Flávio Bolsonaro é muito grande, muito aderente ao Tarcísio, acabamos de ver isso agora na matéria que me antecedeu, né? É uma candidatura que tem se posicionado crescentemente numa atitude, no mínimo, duvidosa, né? E que beira uma certa conspiração contra a economia brasileira. É o tarifaço, é o pedido de postergar as tarifas e não, já adiantando até outra pauta, né? E não, na verdade, discutir porque elas não seriam válidas, que não deveria haver, na verdade, tarifa nenhuma, mas sim, vamos discutir depois da eleição. Quer dizer, ou seja, é uma situação que reflete o quê? Reflete na economia brasileira, reflete na produção brasileira, seja industrial, seja de serviço, seja agrícola. Então, assim, como é que isso, por exemplo, não entra na racionalidade do eleitor de pensar que talvez no conjunto da obra os nomes atrelados à candidatura do Flávio Bolsonaro meio que cooperam um pouco com essa perspectiva? A gente não viu, por exemplo, o governador Tarcísio em momento algum se posicionar frontalmente contra o tarifaço. Muito pelo contrário, falou, temos que entregar alguma coisa para o governo americano, temos que entregar alguma coisa para o Trump. Essas coisas vão ser exploradas durante a campanha também. Então, eu acho que essa percepção de adesão, se ela é vinculada, não estrito senso, ao sucesso das políticas, mas sim uma rejeição, digamos assim, de certa forma ideológica, essa é uma questão que talvez seja difícil de resolver, mas pelo ângulo da economia em si, né, que é o que interessa uma boa parte, principalmente o interior de São Paulo, digamos assim, então é uma coisa que é um espaço de debate bastante oportuno, digamos, para a candidatura do Haddad, na medida que a posição do Lula é justamente o contrário, é de proteção da economia nacional. Então, eu acho que são nuances, a gente está cedo ainda para ver isso, mas eu acho que eu vejo frestas no posicionamento do resultado de hoje como um prognóstico de que de fato será isso daqui a alguns meses.
0: Agora, eu quero abordar com você também a crise familiar, né, Marco, entre Michele e Flávio Bolsonaro, que parece longe de um fim.
1: Em primeiro lugar, assim, acho que é muito desagradável a gente ficar vendo esses esses capítulos dessa novela, mas eu acho que é muito importante, porque assim, a gente, nossa política em termos de essência tem tanta coisa importante para discutir no Brasil, né? A questão do emprego em especial, a questão do gasto público que está elevadíssimo, tem uma série de questões aí que tem que ser discutidas substancialmente, e a gente fica vendo uma briga intestina dentro da família Bolsonaro. Mas essa briga, eu quero só pensar o elemento que, a despeito de qualquer veleidade pessoal que possa ter nessa briga e tudo mais, você tem três irmãos contra a madrasta. Então, é uma coisa estranha, uma coisa quase psicanalítica, na verdade. Então, quando a gente olha isso daí, ela tem um ponto importante. Eu, como mulher, eu quero um lugar na mesa, porque eu vou ser excluído se eu sou um agente político importante, se eu represento para o nosso eleitorado, em termos simbólicos, uma força que interessa, digamos assim, que organizou o partido, e por que que eu sou excluído então dessa mesa, e por que que eu sou só um acessório nesse processo político? E aí ela traz a questão da mulher, e aí a gente vê que as redes sociais, né, como foi até a ex-ministra Damares, por exemplo, ela mesmo denunciou como ela está sendo vítima de uma campanha bastante atroz em relação ao posicionamento que ela tem em apoio a Michele Bolsonaro. Então, quando a gente olha esse conjunto, eu acho que é um desgaste muito grande, porque como é que você vai construir uma estratégia vencedora quando você, dentro do seu próprio grupo político, você tem um problema de misoginia e de dificuldade de uma série de pautas que hoje são tão caras ao Brasil?
0: E como ranking de temas da semana, esse conflito liderando, né, Marco? O que a gente pode elencar como os temas mais importantes aí nas redes?
1: Esse de longe foi o tema mais importante, a gente está falando aí.

0: maior da mulher, mas sim dela ter pelo menos uma voz, um espaço, sentar na mesa. É muito vinculado, na verdade, ao posicionamento da própria Michelle, mas ainda assim é uma questão importante que afeta uma parte substantiva do nosso eleitorado. E ela conversa diretamente com o fracasso, digamos assim, propositivo, né, da própria campanha do Flávio Bolsonaro até o presente momento, que basicamente é uma campanha muito corrosiva, muito destrutiva para o Brasil, para o interesse do Brasil, para a questão das mulheres. As mulheres ali são vistas como quase acessórios. Quando ele é encurralado, ele puxa a mulher, ou puxa a esposa, ou puxa alguém assim, para dizer, olha só, eu não sou tão ruim com as mulheres assim e tal. Então, na verdade, é uma campanha defensiva, não é uma campanha propositiva. O Brasil está precisando de proposta nesse momento. Tá? E eu não estou isentando o outro campo, não, que eu acho que o outro campo tem que melhorar muito as propostas que fazem em relação ao Brasil. Mas o fato é que é uma proposta, é uma campanha muito negativa até o momento.
1: Sussurro das redes, Marco, o que a gente tem que ficar atento aí para a próxima semana?
0: Eu acho que esse cerco, né, do Banco Master a alguns jornalistas, eu acho que, no caso, esses diálogos que alceavam a Malu Gaspar, né, e uma tentativa de ou cooptar ou de denegri-la, né, isso eu acho que é um ponto muito importante, que acho que ainda pode crescer, porque isso não afeta a Malu Gaspar, isso não afeta o Lauro Jardim, isso na verdade está dialogando com todo o jornalismo investigativo, né, e toda a capacidade das pessoas de poderem questionar e levantar evidências que alertam a sociedade sobre riscos e danos gigantescos digamos assim, a construção nacional, a estabilidade da economia, a boa gestão das políticas públicas. O alcance disso é tremendo, é gigantesco. Então, quando a gente olha, eu acho que esse é um ponto importante que a gente tem que ficar de olho, porque existe uma necessidade, isso chama uma necessidade de reação da comunicação, dos profissionais de comunicação, do jornalismo, a não serem perseguidos e denegridos ou subornados em relação à sua missão central, que é buscar o dado e informar a sociedade sobre o que está acontecendo. Então, isso eu acho que foi de uma gravidade extrema e a gente tem que ficar atento a isso.
1: Marco Rüdiger, nosso analista da Semana Política. Eu, inclusive, Marco, aqui no nosso... Você estava conversando aí, a nossa equipe aqui nos bastidores me mandando registros da nossa própria conversa aqui na Arena Globo, de onde eu faço a transmissão, estou na transmissão do Revista CBN de hoje, e já postando lá nas nossas mídias sociais, nas nossas redes sociais, o meu Instagram, o seu, para o pessoal também acompanhar como que é a nossa conversa, a nossa análise política, mas também os nossos bastidores, nesse dia em que a política nos traz nervoso, mas sem dúvida alguma, a seleção brasileira nos traz mais nervosismo. Um beijo pra você, meu amigo. Ótimo jogo pra todos nós e até semana que vem.
0: Parabéns aí pelo espaço aí, tá lindo esse lugar. E o futebol nos une, isso é muito importante.
1: Muito mesmo, verdade. Tema, como sempre, né? Esse vai ser o tema da nossa próxima conversa aqui com Silvio Meira, logo depois do nosso intervalo. Meio-dia, 46 minutos agora.
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1: Com Silvio Meira. Silvio, boa tarde.
2: Boa tarde, Pétria. Boa tarde, ouvintes. Aqui com meu novo disfarce, porque fiz uma cirurgia de catarata no olho e não posso ver muita luz.
1: Eu ainda não estou te vendo aqui, porque eu estou com um delay na transmissão. Agora eu vi, meu Deus, que high-tech, meu amigo. Adorei. Esse look tá, é o look 2026. Achei chique.
2: Então, vai ver, vira moda.
1: Vai virar moda, vai. Ô, Silvio, me conta um pouco da tua percepção sobre esse momento que nós vivemos. Foi até impressionante o gancho que deixou pra gente, a bola que levantou pra gente o Marco Rüdiger, antes do nossa, finalizando o nosso quadro da Semana Política, ele falando assim, poxa, é um jogo, a Copa do Mundo une todo mundo, né? E eu tava lendo algumas análises sobre esse evento da Copa do Mundo, como num mundo polarizado, né, de interpretações de mundo polarizadas, num mundo que está cada vez mais preso às suas bolhas, ter um evento como esse, como a Copa do Mundo, ainda talvez um dos poucos que, de certa forma, unam a comunidade global numa narrativa, que é de ganhar a Copa do Mundo. Então, eu queria um pouco da tua análise, porque eu achei tão interessante nesse mundo fragmentado, né, o jogo de futebol ou alguns esportes ainda conseguirem unir a comunidade humana. Como é que você vê isso?
2: Petra, quando a gente olha para redes sociais e quando a gente olha para mercados em plataformas, quando a gente olha o que as plataformas habilitam, na realidade, transformando os mercados globais de quase qualquer coisa nos últimos pelo menos 20 anos, ali desde 2005, mais ou menos, tem dois tipos de efeitos que são fundamentais para criar defesas competitivas sustentáveis nesses mercados. Um são os efeitos que a gente chama de efeitos físicos. Quando você constrói redes físicas, por exemplo, seja de distribuição, seja de lojas, seja de pontos físicos de presença nos lugares, é muito difícil para a competição deslocar você de um mercado. E o outro efeito, Peter, que é extremamente usado para você popular redes sociais, são os efeitos de tribo. Como é que você reúne pessoas que têm, de uma certa forma, a mesma visão de mundo para eles participarem das redes sociais? E quando você olha para a Copa do Mundo, são as duas coisas combinadas. É efeito físico, você tem que ir para um estádio num certo país, numa certa cidade, e você vai torcer pelo seu time. E o seu time, no caso, é o time do seu país. É o time que unifica todas as torcidas. A tribo, na realidade, é a nação. E a gente vê isso de uma forma mágica, e eu acho que muita gente deve ter visto esse vídeo, na chegada da seleção de Cabo Verde na sua pátria de volta. O que eles fizeram? Eles simplesmente chegaram na fase do mata-mata. E numa partida que teve lances extremamente debatíveis contra a Argentina, tem muita gente que acha que certas faltas não foram faltas, certos gols não foram gols. Eles chegaram como heróis. De mais de uma forma, eles unificaram fisicamente a pátria. Cabo Verde tem a população aproximada de Caruaru. É como se Caruaru tivesse ido para a Copa do Mundo. Cerca de 500 mil de pessoas. E, de repente, esses corações todos batiam como se fossem um só, representados por um goleiro em fim de carreira, o Rosinha. Uma coisa assim que é um atrator de tanta atenção que consegue capturar o imaginário de um país inteiro. O que você vai dizer disso? Você pode não gostar de futebol, você pode não torcer, você pode achar que a FIFA contaminou a seleção dos grupos nas Copas para que as maiores camisas com os maiores ídolos chegassem na final, porque isso é de interesse mercadológico e de marketing, e é provavelmente verdade, mas no fim, mesmo que Cabo Verde, na sua primeira partida de mata-mata, tenha voltado para casa, isso mudou completamente Cabo Verde e, de repente, o mundo conheceu Cabo Verde. Imagina o efeito físico que não vai ter de pessoas querendo ir fisicamente, como a gente diria, fisicamente a Cabo Verde, para ver o que está acontecendo lá. Imagina o Marrocos, que passou pelo primeiro mata-mata.
1: Eu vou te dar um exemplo, Silvio, desculpa te interromper, mas é rapidinho, assim, meu filho pequeno, 8 anos, né, ele adora esportes, mas ele nunca foi, assim, um grande fã do futebol, joga na escola, uhum. joga no clube, mas até aí, normal, ele tá fissurado com futebol. Ele é, parece assim, despertou para aquilo que eu acho que são os ídolos, a postura dos meninos que jogam, dos jogadores, a comoção. Aquilo me fez pensar, né? Porque eu fico pensando o tempo inteiro sobre a vida e sobre as relações das comunidades humanas. E eu falei, gente, o que, que será que pescou? Ele não foi só o futebol. Não foi só a alegria de jogar, não foi só... Enfim, é uma comoção humana. E isso me chamou a atenção dentro de casa e com outras crianças também. Achei isso muito forte, Silvio.
2: Eu concordo plenamente, Petra. E tem uma coisa que a gente tem que levar em conta, que certos times e certas nações extremamente competitivas não acontecem por acaso. Uma pergunta que deveria ser feita por todo mundo que gosta de futebol é: como é que há uma seleção tão fantástica na França? Há uma estratégia nacional de futebol, academias de futebol, a partir de idades bem jovens, estamos falando no ensino fundamental, para que futebol sirva para unificar o país fisicamente, um país que tem muitos imigrantes, um país que tem uma extrema-direita distópica muito forte. A estratégia da França passa por futebol. É extremamente importante lembrar que Mandela usou futebol e a seleção sul-africana de futebol, de novo, para unificar o país em torno de uma coisa: torcer pela seleção sul-africana de futebol. Isso vem sendo usado há muito tempo, por um lado e por outro do espectro político. Se a gente voltar para a seleção brasileira de 1970, né? Por que foi que João Saldanha, enfim, caiu? Porque os militares queriam escalar a seleção. E o hino daquela época, 90 milhões em ação, foi criado para unificar o país também. Então a gente tem que ficar esperto e se lembrar que é bom, é fantástico, mas certas horas a gente pode estar sendo usado, a gente pode estar, como grupo, nação, como comunidade, sendo manipulado. E manipulação no espaço físico tem outros impactos e eles são muito maiores normalmente do que manipulação no espaço digital.
1: Mas a minha dúvida, Silvio, era justamente essa. O futebol sempre foi usado e a gente sabe, né? Você coloca aqui Mandela, o que foi o Brasil, outras nações, a própria França, enfim, como uma forma de união nacional. A minha dúvida era no contexto de agora, porque agora está muito mais difícil você criar um contexto, uma cultura, que as pessoas de fato acreditem que há algum elo entre elas para algum objeto como o futebol, para ter essa comoção. E é muito legal você trazer o exemplo da França, que é atual, mas também os desafios para a gente continuar usando, né, grandes eventos como esse de forma a unir, sei lá, a comunidade humana, eventos para o bem e para o mal, isso, né?
2: Sim, vem. E não é só futebol, Petra. Veja, Rush, a banda, vai fazer shows no Brasil no começo do ano que vem. A Rush perdeu o baterista Neil Peart e tem uma baterista, a Anika Nilis, que é talvez o maior exemplo de professora que faz o que ensina. Ela é a diretora do departamento de bateria da Pop Academy Baden-Württemberg, na Alemanha, tá certo? Os ingressos estão todos esgotados, tem show extra planejado. Por quê? Porque é um evento físico, uma banda que para muita gente é uma espécie de um país. A fidelidade das pessoas ao som daquela banda é uma banda histórica, tem décadas. É como se fosse uma coisa, eu conheço muita gente aqui do Recife, e no dia que foi anunciado esse show físico, comprou o ingresso, vai comprar uma passagem aérea, vai sair daqui, às vezes, para Porto Alegre, porque não conseguiu ingresso mais perto, para ver esse show. Da mesma forma que muita gente juntou dinheiro durante muito tempo para ir para os Estados Unidos, para o México e para o Canadá, assistir partidas da Copa na sua torcida. Histórias de gente que, desde vender bolo a vender fotos dos pés, foi para a Copa fazendo um esforço monumental que podia ter feito para, por exemplo, abrir um negócio. Não, juntou dinheiro para ir para a Copa, para participar fisicamente da torcida do seu país na Copa. Você tem toda a razão. A Copa mobiliza mentes, e ao mobilizar mentes, mobiliza corpos e mobiliza em volume. E vai mobilizar em qualquer lugar do mundo por muito tempo.
1: Palpite para hoje. Tem?
2: Palpite para hoje? Rapaz, o Brasil ganha.
1: Pode um matemático, engenheiro como você fazer um palpite assim? Pode?
2: Eu não gosto de palpite. Eu não trabalho com palpites. Eu trabalho com cenários. E eu não trabalho com... Eu não trabalho com expectativas. Eu trabalho com cenários. Veja, nós não vamos jogar contra um time normal. É bom a gente ficar esperto. Não é que eu não confio na gente, eu não confio neles.
1: Então não vai arriscar nem 1-0,
2: Não vai arriscar. Comigo não tem palpite, eu vou torcer, mas eu não confio neles.
1: Meu querido Silvio Meira, é sempre aqui um desfile de inteligência e visão de mundo que o Silvio traz para a gente aqui no Revista CBN. Obrigada, querido. Vamos torcer, ficar unidos em torno dessa seleção e a gente conversa semana que vem. Um beijo imenso para você. Bom jogo.
2: Vamos torcer. Bom jogo a todos e a todas. Em paz e harmonia. Tchau, tchau.
1: 1:01 no horário de Brasília.
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0: domingo, 5 de julho de 2026. Os principais membros da OPEP+, concordaram com mais um aumento nas cotas coletivas de produção de petróleo para agosto. 7 países liderados por Arábia Saudita e Rússia concordaram, durante uma videoconferência realizada hoje, em elevar sua meta conjunta de produção em 188 mil barris por dia. Até agora, esses aumentos permaneceram em grande parte teóricos, porque a guerra bloqueou o Estreito de Hormuz. No entanto, desde o acordo de paz provisório, a Arábia Saudita e seus vizinhos começaram a restabelecer os embarques. O Brasil decide hoje uma vaga nas quartas de final da Copa do Mundo. A partida contra a Noruega começa às 5 da tarde, no horário de Brasília, e será no MetLife Stadium, em Nova Jersey. A previsão da meteorologia é de que haja uma diminuição da onda de calor vivida pelos Estados Unidos nesta semana. Por outro lado, existe a possibilidade de chuva e de interrupção do jogo por ocorrência de raios na região do estádio. Quem vencer o jogo entre Brasil e Noruega joga as quartas de final contra o vencedor de México e Inglaterra, que se enfrentam a partir das 9 da noite no estádio Azteca, na Cidade do México. Amanhã tem Portugal e Espanha às 4 da tarde e Estados Unidos e Bélgica às 9 da noite. Na terça-feira jogam Argentina e Egito à 1 da tarde e Suíça e Colômbia às 5 da tarde. Horário de Brasília, 1:03.
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0: O monegasco Charles Leclerc conquistou sua primeira vitória na temporada de 2026 da Fórmula 1, neste domingo na Inglaterra, em Silverstone. O piloto da Ferrari largou na segunda posição e tomou a liderança de Andrea Kimi Antonelli logo na primeira curva. Um problema mecânico na Mercedes do italiano já no fim da corrida o tirou da briga pela vitória e garantiu o triunfo de Leclerc, que não vencia desde o GP dos Estados Unidos de 2024. O GP da Grã-Bretanha pegou fogo nas voltas finais, quando Max Verstappen, que estava na terceira posição com a Red Bull, bateu sozinho com apenas 5 voltas faltando. O safety car entrou na pista, praticamente todos os pilotos foram para os boxes para trocar pneus, menos George Russell, que com isso ganhou a segunda posição de Lewis Hamilton. A Fórmula 1 não conseguiu tirar o carro de Verstappen da pista a tempo e a corrida terminou com um anticlímax, com os pilotos cruzando a linha de chegada atrás do carro de segurança. Com isso, Leclerc garantiu a vitória de número 250 da Ferrari na Fórmula 1, com Russell e Hamilton completando o pódio em Silverstone. Lando Norris foi o quarto colocado, seguido pela Red Bull de Isaac Hadjar e as Racing Bulls de Liam Lawson e Arvid Lindblad. O brasileiro Gabriel Bortoleto terminou na 8ª posição, seu melhor resultado na temporada, e garantiu mais 4 pontos na tabela de classificação. Foi também o melhor resultado da Audi em sua temporada de estreia na Fórmula 1. Bortoleto não terminava uma prova entre os 10 primeiros desde o GP da Austrália, primeira etapa de 2026, e agora subiu para a 14ª posição no Mundial de Pilotos. Antonelli, que teve uma quebra no pneu dianteiro esquerdo, continuou na prova, mas terminou apenas na 16ª posição, já que ainda tomou uma punição por limites de pista. Com isso, a liderança do italiano da Mercedes caiu de 43 pontos para apenas 25 para seu companheiro de equipe, George Russell. A Fórmula 1 volta agora no dia 19 de julho para o GP da Bélgica no lendário circuito de Spa-Francorchamps. De São Paulo, André Neto.
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1: A Urbia estuda romper o contrato de concessão com o governo de São Paulo relativo aos parques da Cantareira e Horto Florestal. A companhia alega que não conseguiu rentabilizar a operação. O governo paulista diz que o insucesso na exploração da área é de risco integral da concessionária.
2: A concessionária Urbia negocia devolver a concessão dos parques estaduais da Cantareira e Alberto Lofgren, conhecido como Horto Florestal, na zona norte de São Paulo. Alternativas como a relicitação ou repactuação contratual também são discutidas. A empresa teria cumprido com os investimentos previstos em contrato, mas não conseguiu rentabilizar a operação e perdeu o interesse em continuar com a concessão. Assinado em 2022, o contrato previa R$ 45 milhões de reais em investimentos ao longo de 30 anos. A empresa tem o dever de permanecer na administração dos parques durante o processo de relicitação, para que a prestação de serviço não seja impactada até que uma nova empresa assuma o contrato. A reportagem da CBN foi ao Horto Florestal ouvir da população as impressões sobre o antes e depois da concessão. Iron Mendonça, profissional da área jurídica, citou pontos positivos que possibilitaram o aumento de frequentadores.
3: Trouxeram bastante melhoria para as crianças, para os pais, para as famílias, né? Tem uma segurança boa, tem iluminação. Nós não tínhamos esse movimento que hoje nós temos aqui. De família, é muito bacana, a família. Trouxeram o restaurante aqui para dentro, que nós não tínhamos. Tem uma área muito importante, o local que o pessoal serve café da manhã.
2: Já o representante comercial Fábio Luiz Rodrigues citou um problema relativo à circulação de bicicletas no local.
4: Elas podem andar em qualquer local do parque e isso aí fica um pouco perigoso. Já vi muitos pedestres reclamando, já vi muitos ciclistas, famílias até, tal, molecada brincando, correndo o risco de atropelar algum pedestre. Isso aí não é bom.
2: O governo estadual informou que ainda não há definição sobre o tema e que ainda pretende fazer um balanço do que foi investido pela Urbia e a multa contratual prevista em caso de desistência, para então definir se a concessionária terá que pagar algo ao governo pela devolução dos parques antes do vencimento contratual. O contrato estabelece que o insucesso na exploração da área é de risco integral da concessionária. De São Paulo, Pedro Pupulim.
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1: 1:10. Começa a segunda hora do Revista CBN desse domingo, hoje dia 5 de julho de 2026. Sim, Daniel Mesquita, Brasil! Uma salva de palmas para o nosso estúdio aqui na Arena Globo. O pessoal passando aqui na marquise do Parque do Ibirapuera. Faz esporte, dá aquela olhadinha, Brasil. O que que está acontecendo ali, o que são essas pessoas numa transmissão ao vivo, direto da Arena Globo, é a transmissão do Revista CBN para você. Quem está acompanhando pelo Bom e Velho Rádio, está acompanhando as ondas, a nossa informação e tudo mais, só que quem está no YouTube ou na Globoplay, ou nas imagens pelo site da CBN, já está vendo que estou com convidados aqui ao meu lado. Presencialmente, uma salva de palmas para ele. Daniel Mesquita, eu sei que você é muito suspeito, porque a minha colunista, você é fã dela, eu sei disso. Então, você é suspeito para botar palmas. Mas eu quero só convidar, antes da gente começar aqui o nosso treino de domingo, eu quero te convidar para participar comigo, como fazem aqui os nossos ouvintes, no YouTube da Rádio CBN, mandando mensagens para gente. Você também participa no meu Instagram, no @petriachaves. Você também manda mensagem para gente no e-mail petria@cbn.com.br, como faz aqui o Guilherme Luiz Samico, a Brisa Micheleto, a Rosene Silvério, que também mandou o palpite dela para o jogo de hoje. Palpite é o que não falta para o jogo de hoje. Vocês viram que Silvio Meira não quis arriscar. Silvio Meira, engenheiro, não quis arriscar palpite para hoje, o que me deixa um pouco mais nervosa do que eu já estava. Mas tá tudo certo. Agora, 1:11, participa, manda sua mensagem para cá, Revista CBN ao vivo até as 3 horas da tarde. Daqui a pouquinho também tem o Urian Fantelli aqui no Revista CBN ao vivo presencialmente. PVC também direto dos Estados Unidos vai conversar comigo daqui a pouquinho em instantes. Mas antes disso, meu amigo, minha amiga, nosso treino de domingo.
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2: Brasil! 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
3: Brasil!
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1: Brasil! A seleção chegou. Ela, sim, está linda aqui ao meu lado. É o comentário dos nossos ouvintes no YouTube da CBN. Ela veio a caráter. Eu também, eu tô, mas a minha camisa ela não é tão, assim, nova quanto a sua. A minha é mais vintage.
4: Nossa, mas o teu tá colar...
1: Tá lindo, né?
4: Eu vou falar uma coisa pra você. Depois eu quero saber de onde é.
1: Tá bonito, né?
4: Maravilhoso.
1: Bem brasileiro mesmo, minha amiga.
4: Amei.
1: A Karina Silva tá falando aqui. Gangue da Cal, 2-1 pro Brasil. A Gangue da Cal tá postando 2-1 pro Brasil.
4: Igualzinho a mim, 2-1.
1: Você também?
4: Também. E você sabe que eu acertei o placar passado.
1: Jura, amiga?
4: Tava dando entrevista aqui pra vocês.
1: Ah.
4: E aí eu falei
1: 2-1. Na semana do jogo. Exato. Não no meu... Ela me traiu. Ela vai em todos os programas CBN agora, de esportes. E aí você fez o palpite e ganhou.
4: Ganhei.
1: Foi contra quem?
4: Foi contra o Japão.
1: O Japão. Ai, que nervosismo
4: muito,
1: esse jogo.
4: Muito.
1: Cal, treino de domingo, a seleção chegou. Eu tô nervosa. 2-1 é teu palpite. E a gente, pra analisar esse jogo de hoje, a gente trouxe um convidado muito especial, porque eu acho que é muito da vocação do nosso quadro, né? O treino de domingo. Falar sobre esporte, falar sobre condicionamento físico ao longo da vida. E eu conversava agora há pouquinho com o Silvio Meira, nosso grande especialista em tecnologia, falando sobre como esse evento da Copa do Mundo é ainda um dos poucos eventos que une a comunidade humana. Não é brincadeira, é forte demais. Não só pelo esporte, mas pelo posicionamento dos ídolos, pelo que esses meninos, esses jovens atletas, e também o futebol feminino, que agora vem crescendo cada vez mais, o que eles representam. Eu queria, antes da gente apresentar o nosso convidado especial aqui no Revista CBN de hoje, te perguntar o que é essa mobilização que o futebol ele promove, porque vai muito além do campo, Cal.
4: Vai muito além do campo e é muito importante, gente, a gente saber que esses garotos e garotas que estão ali com a camisa do Brasil ou estão com camisa de outro time e que são ídolos, eles têm uma responsabilidade de mostrar para a gente serem seres humanos politicamente corretos. Calma, isso é impossível. Não é impossível. Dê bons exemplos. Por quê? Porque essa garotada vem com tudo e querendo ser eles, se espelhando neles. E lembrar sempre, se você se perdeu no meio do caminho, seja o jogador, seja quem for, olhe para trás e lembre-se de onde você veio. Quanto que você lutou para estar nesse lugar? Vista a camisa e faça de verdade. Coloca a alma, não vá com calma.
1: Aqui ao nosso lado, alguns dos nossos ouvintes que estão no YouTube já descobriram, porque já estão vendo aqui a nossa transmissão. Hoje nós trouxemos aqui para o nosso estúdio da Arena Globo um convidado especial. É o Ademir Fezan, que está aqui ao meu lado. Ele que, além de ser o atual técnico da Portuguesa, ele também é um grande especialista na questão da ciência do esporte. O Ademir, que é membro do GPEN, que é o Grupo de Estudos de Psicologia do Esporte e Neurociência da Unicamp. Ademir, obrigada por você ter aceitado o nosso convite, está aqui ao nosso lado na Arena Globo nesse domingo especial, né, Ademir? Boa tarde.
5: Boa tarde, muito especial. Obrigado pelo convite. Petra, é um prazer. Eu revendo minha amiga de longa data, grande Cal, foi minha jogadora, sabia?
1: Jura? É. Me conta essa história, Ademir.
5: A Cal era isso aí, do jeito dela, jogando. Então, você imagina, né? A correria que era de um lado para o outro, essa energia toda, era difícil segurar.
1: Coisa boa que também o futebol feminino está crescendo, né? Demorou, né? Demorou.
5: Muito bom, demorou muito, muito recente tudo que está acontecendo, mas tem uma transformação muito grande. Hoje mesmo, lá na Portuguesa, né, nós temos a categoria sub-20 feminina, pô, é maravilhoso. Você vê, tem lá 40 meninas treinando, algo que era difícil até 10 anos atrás, né? Então, para você ver como é muito recente, mas bem feliz com essa evolução do futebol feminino. Ano que vem, vale lembrar, Copa do Mundo aqui no nosso país, então é um momento importante para o nosso futebol feminino.
1: E eu fiquei sabendo que teve já jogo da Cal, que aí o técnico demorou para colocar, e aí a torcida comeu Cal, igual o Hendrick, né? Põe o Hendrick.
4: Olha, Petra, aí ele me deixou no banco. Aí o outro time estava ganhando e a gente precisava fazer um gol para ganhar. Aí a torcida começou, coloca a Cal pra decidir, coloca a Cal, senão nós vamos invadir, coloca a Cal pra decidir, coloca a Cal, senão nós vamos invadir. Que aconteceu? Ele olhou pra mim, aquece. Eu já fui lá toda pimpona, aquecer. Aí eu cheguei pra ele e falei assim, faltam só 3 minutos. Aí ele falou, não perguntei, aquece. Nessa frieza, nessa tranquilidade. Aí eu fiz mais um pouquinho ali de aquecimento, entra. Aí fizemos a modificação, foi 1 segundo. A Lelê passou, eu dominei, pau, gol! Gol! Olha, eles falaram, coloca a Cal para decidir, senão a gente vai invadir. Eles invadiram! Eles invadiram. O que o meu técnico fez? Virou uma cambalhota que ele tinha prometido.
1: Maravilhoso.
4: Então, ou seja, além dele ser um super profissional, muito bem conceituado, ele, durante os anos de faculdade que nós fizemos juntos, ele é mais velho do que eu, mas ele dominava, tinha presença de liderança, não tinha como dar errado a vida do Ademir num esporte coletivo, principalmente na parte de educação e humanização, Petra. Ele já era esse profissional humanizado desde aquela época, onde era o chefe, era o homem que mandava. Não, ele nos escutava. Qual a sugestão de vocês? Então, eu quero ressaltar, porque me traz lembranças muito boas quando eu lembro de você e da forma que você nos tratava.
1: Legal, hein, Ademir?
5: Muito legal ouvir isso, bacana demais. Vi uma nostalgia, né? Porque bons momentos, né, Cal? A gente se divertia trabalhando, né? Eu já trabalhando e vocês jogando. Mas ela tocou num ponto que realmente eu acho que tem que ser o pilar de um treinador, que é o lado humano. Né? Antes de mais nada, tem um ser humano ali. Então, você escutar ele, acho que é o primeiro passo. Essa liderança, né, democrática, acho que é fundamental, né?
1: Eu já vou pegar o gancho nisso que vocês dois estão trazendo e jogar a bola, né, para o que está acontecendo nesse domingo a seleção brasileira, Ademir. Qual que é o papel de um técnico como o Ancelotti num momento como esse, né? Num jogo importante como hoje, a tática, ela já está montada? É passar força para os jogadores? Qual é o papel do técnico num momento como esse, num jogo importante como esse?
5: Num formato de igual a Copa do Mundo, você tem vários campeonatos dentro de um. Por exemplo, quando você tem a primeira fase, você classifica, e aí você enfrenta o Japão. Aí você é um novo campeonato.
1: É isso.
5: O campeonato se chama Japão e agora o campeonato se chama Noruega. E sim, o treinador ele vai analisar a Noruega e vai ter um trabalho tático específico para a Noruega. É lógico que tem um padrão de jogo, mas o mais importante foi esse ponto que a Cal tocou. Ele trabalha com os melhores do mundo, né? Então, os jogadores top, que você tem que cuidar muito do aspecto mental. O aspecto mental, nesse momento, é um jogo de 90, no máximo 120 minutos, talvez se for para os pênaltis um pouco mais, mas o controle mental, nesse momento, vale mais do que qualquer outro aspecto.
4: E, Ademir, se eu não me engano, essa é a primeira Copa do Mundo que o Brasil leva uma profissional de psicologia. Confere?
5: Já levou em outros momentos, mas nesse momento um trabalho mais, eu diria, mais...
4: Refinado.
5: Mais refinado.
4: Mas... Por que você acha que demorou tanto, sendo que é tão importante a gente ter esse profissional como um pilar dentro de uma Copa do Mundo, dentro principalmente do nosso país, que o que rege o nosso país no esporte é 90% futebol. Eu não digo 100% porque não é 100%, mas é grande parte.
5: É só a gente olhar ali fora, a gente já vê, né, o quanto que o futebol mobiliza. Você vê muita gente ali passando com camisa da seleção, as crianças brincando aqui atrás. Então, o futebol realmente ele mexe. Eu já tive a oportunidade de trabalhar em outros estados, outras regiões. O futebol tá na raiz do brasileiro, não tem como. E é uma grande ferramenta de educação que a gente explora muito pouco. E a questão da psicologia, ela é fundamental. Se você acordar cedo e falar, pô, hoje o dia vai ser ruim, seu dia vai ser ruim. Né? Você fala, seu dia vai ser bom, meu dia vai ser ótimo, seu dia vai ser ótimo. Então, o lado mental faz toda a diferença e é importante ter esses profissionais, né, no seu entorno ali para poder cuidar dessa questão.
1: Eu, inclusive, conversava com o Silvio Meira também, Ademir, que é o nosso colunista aqui de tecnologia, né? Um das maiores cabeças que olha hoje para a questão de tecnologia e inteligência artificial, e ele sempre insiste muito nessa questão da formação, né, da educação, e falou agora há pouco como o esporte ele é muito importante na formação, inclusive de caráter. E você fala, temos uma oportunidade enorme, mas talvez a gente não aproveite tanto. Um momento como esse, de Copa do Mundo, está todo mundo olhando, cresce a busca pelas escolinhas, cresce a busca pelo interesse em, talvez, investir no futebol enquanto formação das crianças num tempo... Cara, de tecnologia, está todo mundo ali, Cal, hoje, no tablet, no celular. Será que é uma oportunidade que a gente tem?
5: Sem dúvida, é uma grande oportunidade, mas eu diria que muitas vezes ela não é aproveitada como deveria. Vai muito da conquista. Por exemplo, se o Brasil for campeão mundial, for hexa, pode ter certeza que isso potencializa. Então tem muito dessa questão do momento, né? E nós temos que desfrutar desse momento, com certeza. Como eu falei do futebol feminino ano que vem, nós temos que aproveitar esse grande momento.
1: Tem que aproveitar.
5: Para mobilizar mais o esporte, sem dúvida.
4: Se tem duas coisas que eu, Cal Saad, acredito que mude, são os estudos e o esporte. Porque os dois são ligados à educação, os dois são ligados à disciplina, os dois são ligados a valores. Então, são ligados àquele íntimo que não se negocia. E o que é inegociável, você forma caráter.
1: Formação de valor mesmo.
4: Exatamente.
1: Né? Você vai discutir com o amigo e depois perde, ganha, mas depois está amigo fora do jogo. São muitas questões que hoje as crianças tão enfurnadas, que estão nas telas, muitas vezes não tem esse desenvolvimento. Cal, você deve ver isso, inclusive conversando com pais e mães que vão no instituto e que
4: muito.
1: Te trazem isso.
4: Exato, e ensino para eles. Muitos adolescentes que vêm me procurar, ou crianças mesmo, de criança que está na formação, saindo da criança para ir para a adolescência. quanto importante é, não, é um jogo coletivo, você conseguir passar a bola para o outro, você olhar para o outro, você aprender que sim, sempre vai haver alguém melhor do que você, então aprenda com ele. E sempre vai haver alguém que ainda não está no seu nível, ajude ele. Isso eu acho que é uma formação de seres humanos que olha para o coletivo e faz esse coletivo crescer em massa.
1: Muito, muito legal mesmo. Eu queria perguntar também para o Ademir, no segundo bloco, daqui a pouquinho, depois do Repórter CBN, vou querer entrar em algumas perguntas específicas dessa seleção brasileira, vou colocar aí o Ademir numa saia justa, mas ele responde o que ele quiser.
4: Exato.
1: Agora, eu queria entender um pouco, nesse primeiro bloco da nossa conversa, Cal, outro dia eu estava conversando com o Rafael Prats, nosso colega aqui da CBN, da nossa brilhante equipe de esportes da CBN, e a gente assistiu, né, aquela série da Netflix da vitória do Brasil na Copa de 70, e é tudo muito bonito, a gente vê em perspectiva aqueles jogadores, né, Ademir? Mas ele mesmo me falava, Pétria, naquela época era um outro jogo, não adianta a gente romantizar, porque era um jogo mais lento, era um outro futebol. Eu queria muito a tua visão, inclusive fazendo parte desse grupo de estudos da psicologia do esporte, neurociência ligada ao futebol, o que que mudou no futebol de hoje? É um outro futebol, Ademir? E também a questão da profissionalização, porque talvez antigamente não era, embora fosse importante, mas não era esse acontecimento que são os jogadores de futebol como a gente entende hoje, né?
5: Perfeito. Naquela época o jogador ele poderia, e era natural, e isso aconteceu até recentemente, né? O jogador, tem vários casos, né? Até romantizou isso no futebol brasileiro, principalmente, que é um jogador que jogava futebol e ele ia para a noite, muitas vezes ele faltava no treino e esse era o grande jogador. E hoje não, hoje ele era jogador de bola, hoje se ele não for atleta de futebol ele vai ter dificuldade. Então ele tem que ser atleta, hoje por exemplo, vou falar na minha realidade, o atleta hoje da Portuguesa, por exemplo, treina de manhã, ele vai chegar duas horas antes do treino, ele vai fazer um trabalho de força na academia, né? Ele vai fazer um preventivo, ele vai se alimentar corretamente, tem a suplementação, ele treina, acaba o treino, ele vai almoçar e à tarde ele vai fazer outro treino específico de trabalho de força e muitas vezes até um trabalho psicológico. Então, é um atleta, ele vive disso. Então, se profissionalizou muito mais.
1: Os melhores vão ser os mais dedicados?
5: Acho que o maior exemplo que nós temos é o Cristiano Ronaldo, que é que ele foi tem um recorte ali. O Cristiano Ronaldo prova que se você for atleta, você tem condições realmente de ter alta performance e ser elite. Então, o jogo de hoje ele é muito mais rápido, ele é muito mais estudado. A tecnologia também fez o jogo mudar, né? Hoje nós temos o VAR, então tem várias situações que fez até as estratégias mudarem, então o jogo mudou.
1: Eu vou confessar uma coisa. Eu, depois do 7-1, eu fiquei muito traumatizada, Demir. Eu não assistia mais, Cal, o jogo. Aí, nessa Copa do Mundo, o cara faz gol, dali a pouco tá no lado do gol. Falei, mas que palhaçada é essa? Cadê o futebol arte? Agora tem tecnologia, né, Demir? E tem toda essa. Não é só a tecnologia do VAR ou do que você pode olhar e decidir o que é certo ou errado no campo, mas também isso que a gente falava no começo da entrevista. Inclusive, essa é uma das razões que a Cal Saad fez pra gente essa ponte pra trazer o Ademir Fezan aqui pro Revista CBN de hoje, que é essa especialização na psicologia do esporte. Porque quando você fala de um atleta, desse empenho, né, de construir uma rotina de exercícios, mas também o cuidado com a saúde mental e emocional, e isso deve ser cada vez mais decisivo para esses atletas de ponta.
5: Sem sombra de dúvida. Hoje, a gente vê atletas contratando psicólogos, né, para fazer o trabalho específico. A terapia hoje ela é comum no futebol. Nós tivemos esse paradigma até na nossa sociedade, né?
1: Tinha
5: coisa
1: aí
5: de louco, né? Então, e isso mudou e também mudou no esporte. Então, hoje a gente vê esse movimento dos atletas que é muito bacana. Hoje, um jogador desse alto nível de Copa do Mundo, se ele não tiver um acompanhamento psicológico, ele vai ficar para trás.
4: E outra coisa, Petra, que mudou bastante também, foi a transparência e os modos que entra a educação dentro de campo. Por exemplo, nos últimos jogos que nós tivemos aqui no Brasil, um jogador colocou a mão no órgão dele, depois que ele fez o... Exato, nas partes íntimas. E ele foi expulso. Gente, não tem que ser expulso, sabe por quê? O futebol tá ali, a arquibancada tá ali, a televisão tá ali pra nossa família. Existem mulheres, existem... Ai, gente, mas só foi isso. Não, não é só foi isso. Outra coisa que mudou pra essa Copa, e eu já amei, não pode falar com a mão assim na boca, pra manter a transparência. O rapaz foi lá, falou, foi expulso. Não tem, nenê, choro nem vela. Falou, vai ser expulso, tchau, não tem segunda vez. É primeira, já não escutou a primeira? É disciplina, quartel-general, é assim.
1: A seleção chegou.
4: Eu, hein?
1: Calça A de hoje comigo aqui, treino de domingo. Olha lá. É Brasil.
6: Noite,
1: é Brasil.
6: Brasil.
1: 2-1 no mínimo, meu amigo, minha amiga. Eu quero é que seja logo uns 4-0 pra gente ficar tranquilo, não ficar com nervosismo. Que ralam de nada. Eu não vou nem olhar pra esse time aí. Eu quero só ver Brasil em campo, Cal. É pelo isso. Amor de Deus.
4: Vou estar aqui atrás, que você vai escutar só meus berros.
1: Você vai acompanhar aqui da arena?
4: Vou.
1: Ela veio toda a caráter, tá maravilhosa. Calça A de hoje, nosso treino de domingo, edição especial. Revista CBN na Arena Globo, com convidados. Nós recebemos aqui na nossa arena Ademir Fezan, que é técnico da Portuguesa, é também membro do Grupo de Estudos de Psicologia do Esporte e Neurociência da Unicamp. A gente tem não só os nossos convidados especiais aqui como entrevistados, mas também a nossa audiência que passa aqui pela Marquise do Parque do Ibirapuera e acompanha o programa aqui, o Revista CBN, mas também toda a ação da Globo aqui nessa arena linda para você acompanhar. Daqui a pouquinho tem jogo também, aí vai ser uma festa danada aqui na nossa arena. Com isso, agora 1:31 no horário de Brasília. A gente faz uma breve pausa pro repórter CBN. Vamos na sequência com... Fernando Andrade, que vai estar no Repórter CBN com você. Na sequência, temos um breve intervalo e voltamos com muito mais Revista CBN, edição especial Copa do Mundo.
6: Brasil!
1: Que venha a vitória para o Brasil, meu amigo, minha amiga. Tinha gente que nem estava nervoso e nervosa e depois de acompanhar a edição do Revista CBN de hoje, acordou. Acordou para Jesus. Vamos lá.
4: Acorda, vamos lá, Brasil.
1: Repórter

0: Domingo 5 de julho de 2026. 8 pessoas ficaram feridas, incluindo 4 crianças, num tiroteio durante uma comemoração do feriado de 4 de julho, perto da praia de Coney Island, em Nova York. A informação foi divulgada pela polícia local. Um jovem de 21 anos tem estado de saúde crítico, as demais não correm risco de morte, informou a comissária de polícia. Um suspeito, usando uma máscara preta, disparou em direção ao pátio onde uma família estava reunida para um churrasco. O atirador fugiu, mas a polícia apreendeu uma arma no local. Principal alvo da Operação Carbono Oculto, que investiga fraudes bilionárias no setor de combustíveis, Roberto Augusto da Silva, conhecido como Beto Louco, indicou nomes de diversos políticos para os quais emprestava seu jatinho particular em delação premiada. A informação do colunista do jornal O Globo e comentarista da CBN, Lauro Jardim. As duas Ferraris subiram ao pódio do Grande Prêmio da Grã-Bretanha de Fórmula 1. Charles Leclerc venceu a prova e o inglês Lewis Hamilton chegou em terceiro. Outro britânico, George Russell, da Mercedes, ficou com a segunda posição. O brasileiro Gabriel Bortoleto, da Audi, terminou na zona de pontuação, no 8º lugar, a melhor colocação dele nesta temporada. No horário de Brasília, 1h34.
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1: Brasil! Brasil!
2: Quer ver a Vini Júnior hoje ali, ó. Não quero ver jogando, eu quero ver dançando, calçado. Eu quero ver bola
3: no gol. Eu não quero ver jogando, eu quero ver dando show.
2: Eu quero ver dando show. Seleção chegou. Revista CBN, especial transmissão direto da Arena Brasil. Globo, Parque do Ibirapuera, em São Paulo. Esse espaço lindo que a Globo preparou para o paulistano, para quem está passando aqui por São Paulo, poder curtir não só os jogos da seleção, os jogos que são transmitidos, mas também um pouco da história do futebol, um pouco das transmissões do futebol também. Um espaço lindo. E para quem está ainda no treino de domingo, Calça Ad, participando aqui, fazendo esporte, ainda pode participar da Arena e acompanhar a nossa transmissão especial aqui ao meu lado nesse programa lindo que a gente está transmitindo hoje para você. Ao meu lado está aqui Calça Ad presencialmente comigo e também Cal, que gentilmente convidou o Ademir Fezan, técnico da Portuguesa, também um baita especialista no esporte, na profissionalização no esporte, na psicologia do esporte. Ele faz parte do grupo de estudos de psicologia do esporte e neurociência da Unicamp, os dois aqui para me ajudar. O Vanderlei aqui está falando, a gente tem que tomar até um ansiolítico por causa do jogo de hoje. Ele tem toda a razão, aqui está participando com a gente no YouTube. Você pode participar no YouTube da Rádio CBN, pode participar também com a gente mandando sua mensagem para cá no arroba Petria Chaves no Instagram, ou então no e-mail petria@cbn.com.br. Cal, aqui nos bastidores a gente estava relembrando bons momentos do esporte. Antes de entrar aqui com o Ademir no que é o jogo de hoje, a gente estava relembrando bons momentos do esporte.
3: Gente, você vê que não é sobre o time que a gente estava falando, são sobre os jogadores, as duplas, os trios de ataque, os goleiros. Gente, eu berrava quando o Ronaldo dava aquela ponte, eu...
2: Narrava o jogo junto com o narrador.
3: Narrava junto e pulava na cama. Já até quebrei um estrado da cama da minha mãe. Nossa senhora, nem lembro. Mamãe tá assistindo, vai falar, mas eu lembro.
2: Mas é verdade. Ademir, deixa eu te perguntar um pouquinho a respeito do nosso jogo de hoje. Seleção brasileira contra a Noruega. É engraçado, né? A gente sempre vê os nossos adversários nessa fase, né? Estamos aí na oitava de final. A gente sempre vê os nossos adversários como gigantes, né? Dá um medo danado. Qual que é o tamanho real desse desafio que a gente enfrenta nesse domingo, desse jogo da seleção? Queria saber, assim, em perspectiva, diante mesmo da qualidade de jogadores, qualidade técnica de outras seleções, a gente já passou por desafios piores ou não? Esse é o desafio crucial aí. Como é que você está vendo essa nossa participação nesse domingo?
4: Estou bem confiante. Eu acredito que o Ancelotti achou a formação ideal, né? O Paquetá não joga pela lesão. Eu, particularmente, apostaria no Neymar, mesmo ele não estando 100%. Eu sou fã do Neymar, eu acho que é um jogador desse nível na Copa do Mundo. E aproveitar, né, o momento que a Copa do Mundo está sendo dos grandes jogadores, né? Mas eu acredito que ele vai de Martinelli, enfim, e também que é outro bom jogador. Mas acredito que o maior desafio hoje, a Noruega é uma seleção de muita força física, que tem um ataque muito bom. O quarteto do ataque da Noruega é muito forte, então a gente tomar cuidado com esse quarteto, mas o nosso ataque também é muito bom, né? Então eu estou bem confiante. Acho que o maior desafio é esse, é você suportar muito a questão mental, né? É natural a ansiedade. A gente costuma dizer que o treinador, o jogador, quando ele perder aquele frio da barriga, não tem mais sentido estar ali, tem que ter, faz parte. É natural. É um jogo que... Porque a ansiedade você se coloca no futuro, né? Você fica ansioso quando você se coloca no futuro. E não tem como o treinador não pensar no futuro. Porque ele vai montar os treinos dele, ele vai montar a estratégia pensando num jogo que vai acontecer no futuro. Então, a ansiedade, ela vem natural.
2: É aquela ansiedade boa.
4: Ansiedade,
2: né,
4: boa.
2: Ademir?
4: Que aí cabe a nós, né, ter as ferramentas para poder administrar e controlar. Mas essa ansiedade também, como você mesmo falou, você transformar ela em algo positivo. E o algo positivo é você criar situações de confiança, de coragem, motivação, para que você possa suportar um jogo como esse. Então, acho que o maior desafio é aqueles primeiros 10, 15 minutos que passa essa ansiedade. Quando passa, você encaixa o time, aí as coisas acontecem naturalmente.
3: Ademir, quero te perguntar, te colocar na fogueira, é lógico. Tem algum jogador que está no banco que você também colocaria para jogar?
4: próprio Neymar, como eu falei, né? Eu sou muito fã do Neymar. Eu tive a oportunidade de trabalhar nas categorias de base do Santos na época que o Neymar jogava no profissional. Então é um cara que eu via que era diferente. Ele já fazia isso em 2012, que a gente estava falando aqui. Chegava antes, treinava.
2: Tem essa disciplina.
4: Total,
2: essa
4: disciplina, total. Já. Lógico que no meio do caminho acabou se perdendo um pouco, mas ele construiu isso. Né? Ele não chegou no alto nível à toa. E o outro é o Hendrick, que eu sou fãzaço do Hendrick.
2: E no Hendrick?
3: É o que eu queria escutar.
4: O Hendrick hoje é a cara do Brasil e é a cara do jogador moderno, né? É aquilo que nós estávamos falando do jogador atleta. É um jogador que se cuida 100%, tem horário para dormir, horário para acordar.
3: Super família.
4: Super família.

0: Pelé lá atrás com 16 para 17 anos, mas também, como você falou, e perfeita a sua colocação, do Ronaldo, né? O Ronaldo em 94 ele fica no banco e depois ele estoura em 98. E o Kaká, né? O Kaká vai em 2002 no banco, ele ainda jovem, e depois ele estoura em 2006 para 2010. Então, eu acho que vai muito do momento de formação do atleta. Tem jogador que com 20 anos, que ele é tão maduro que parece que ele tem 30. E já tem jogador de 20 anos que ele não atingiu ainda aquela formação para ser um titular numa Copa do Mundo. Né? É um processo de formação. Hoje, por exemplo, nós temos grandes craques aí com 18, 19 anos jogando a Copa. Né? Acho que o Yamal, por exemplo, da Espanha é o maior exemplo. Então, nós temos vários exemplos de momento. Acho que tudo é um momento do jogador.
1: É a individualidade, né, de cada um, a maturidade.
0: Biológica, perfeito.
1: Mas eu torço sempre ele entrar para começar a criar acervo para as próximas Copas.
2: E eu queria, você, aproveitando aí que você falou do jogador da Espanha, né? Eu queria que você falasse um pouquinho sobre outros jogos das seleções aí nessa Copa do Mundo. O que vem te chamando a atenção? Claro que o Brasil é um dos favoritos. A gente falou aqui da França, podemos falar um pouquinho mais. Mas como é que você está vendo aí os jogos, esses jogos aí nesse período de, né, nessa etapa de mata-mata, sem sombra de dúvida, a gente falava, inclusive, aqui nos bastidores, falamos um pouquinho sobre isso também no Revista CBN de ontem, sobre o jogo de Argentina contra Cabo Verde, um dos grandes momentos dessa Copa do Mundo, né, Ademir?
0: Para mim foi o melhor jogo, né? Para mim foi o melhor jogo, assim, um jogo, aquele que o brasileiro gosta de ver, né? Um jogo com bastante oportunidades para os dois lados, um jogo que teve 5 gols, né? Então, é um jogo emocionante. E você vê uma seleção como Cabo Verde fazendo uma campanha maravilhosa, jogando de igual para igual com a Argentina, levar para...
2: Não desistiram nem no último minuto. Isso foi uma garra,
0: fantástico,
2: né? Incrível.
0: E aí é natural, né? É muito do brasileiro isso, né? De torcer para aquele time o mais humilde, vamos dizer, né? E tudo bem que também...
2: Eu ia falar, né? O adversário não nos favorecia, ajuda, né? A gente queria mesmo, era o Cabo Verde ali, né?
0: Mas muito bacana. E assim, o futebol do Cabo Verde ali é um futebol com a cara brasileira. Bonito, né? Bonito, de drible, de jogo coletivo.
2: Agora, Ademir, foi uma surpresa ou o Cabo Verde... Aí eu tô falando como uma... Assim, realmente, nada especialista em futebol, como uma torcedora que não é especialista nisso. Cabo Verde surpreende quando chega a essa Copa do Mundo ou já vinha numa construção de time com jogadores já importantes? Como é que Cabo Verde chega e nos surpreende, né, nessa fase do mata-mata contra a Argentina?
0: Essa foi uma vantagem do aumento de seleções, né? Porque aí você abriu mais possibilidades de seleções como Cabo Verde ter uma oportunidade. Porque você pega aquele continente africano, tem grandes seleções, tem grandes jogadores. E Cabo Verde é uma surpresa por não ter um histórico em Copa do Mundo, mas para nós do futebol nós sabemos que não era, porque é colonizado por portugueses, os treinadores portugueses tiveram por ali, que são hoje é considerado os melhores treinadores do mundo, são os portugueses, entre nós treinadores, né? A gente fala muito isso até porque a parte teórica vem de Portugal, né? Do futebol, né? Muito da Universidade do Porto, por exemplo, então... Já vinha sendo construído algo grande ali, muito bacana, né? Muito legal a gente ver uma seleção como essa despontar.
2: E você, então, entendeu que foi um dos melhores jogos até agora na Copa, sem sombra de dúvida.
0: Para quem gosta do futebol para frente, ofensivo, nós brasileiros gostamos, né? A Carl estava falando aí dos gols, gritando, enfim, é isso, né? E por coincidência, o assessor de imprensa da portuguesa, e a gente estava em concentração, a gente teve o jogo de Santa Catarina ontem, e o jogo foi antes de ontem, né? E a gente estava concentrado no hotel, o jogo foi à noite. E ele é fanático pela Argentina, fanático, ele veste a camisa, enfim. E ele estava do quarto do meu lado. Cara, que esse cara sofreu.
2: Meu Deus!
0: Mas aí eu também, né? Toda vez que o Cabo Verde fazia um gol, eu também tumultuava, né? Calma, me conhece. Eu não sou esse bonzinho assim. Eu ia lá, batia na porta dele.
1: Para que silenciar se podemos tumultuar?
0: Exato.
2: Bom, a gente já não tem aí como enfrentar a Alemanha, que já tá fora. Resta aí pra gente grandes times, como a própria Argentina, a França. Vamos ver se a gente consegue passar hoje pela Noruega. Quais são aí os grandes times, na tua visão, Ademir, que podem oferecer aí uma dificuldade para a gente conquistar essa taça?
0: Meu lado emoção

0: Para mim, o favorito é o Brasil, meu lado razão favorito é a França. A França é uma seleção que já vem num processo há 14 anos com o mesmo treinador, então isso é ótimo.
1: Isso faz a
0: Faz toda a
1: diferença.
0: diferença, é um processo, né? Eu fiquei feliz quando a CBF já renovou com o Ancelotti para próximo, já está mostrando que vai ter uma continuidade, isso é importantíssimo, ainda mais tratando de seleção, porque você tem um processo. Muitos desses jogadores da França já estavam em 2018, quando a França foi campeã mundial. A maioria já estava em 2022, quando a França é vice-campeã mundial. Então, é uma seleção que ela tem, além desse coletivo, é uma seleção muito forte fisicamente, tecnicamente, taticamente, já está organizado. E também, consequentemente, uma seleção forte mentalmente. Você vê o Mbappé pegando. Ele pega na bola e já sabe que vai fazer o
1: Gente,
0: gol vindo lá do meio de campo.
1: é
0: É
1: impressionante, né?
0: impressionante. Mas. Eles têm um osso duro para roer aí na próxima fase. Marrocos é uma seleção que tem uma. Esse jogo vai ser bem interessante, França e Marrocos, porque Marrocos é. Tanto que tem jogadores que jogam em Marrocos que nasceram na França e vice-versa. São países ali que tem essa proximidade. E na França tem muitos jogadores africanos, né? De origem africana, enfim. Então é um jogo muito parecido fisicamente. Vai ser um jogo legal, vai ser um jogo interessante.
1: Aliás, os jogadores da França não são predominantes franceses.
0: Muitos deles, a maioria, a maioria é nascido na França, sim, mas o pai muitas vezes é marroquino, é argelino, então tem muito. Essa raiz francesa ali no. Se você pegar uma seleção da França em 1986, pegar uma foto e pegar de hoje,
1: Muito
0: a cor da pele
1: diferente,
0: é totalmente diferente.
1: sim. A nossa audiência pergunta aqui: de onde está sendo essa transmissão do programa da Petra? De onde Petra está transmitindo? Sim, é do Parque do Ibirapuera, da Marquise do Ibirapuera. Estamos aqui na Arena Globo, esse espaço lindo que a Globo montou aqui para os torcedores mesmo, para que você possa não só assistir aos jogos, mas também reviver um pouco da história do futebol. Tem muitas ações aqui nesse espaço onde nós estamos, na Marquise do Ibirapuera. Ao meu lado aqui, presencial. Numa edição especial do treino de domingo, eu tenho o Cal Saad, e como nosso convidado aqui, Cal Saad trouxe, ele não é só técnico, mas também é amigo de Cal Saad, que é o Ademir Fezan, técnico da Portuguesa e também um baita especialista. A gente vem falando muito aqui no Revista CBN de hoje, e eu estou ficando muito feliz porque os ouvintes percebem isso, né? E falam: Pétria, que lindo programa de hoje, que ótimas análises do Ademir. Além do futebol, a gente está falando aqui sobre os ícones do futebol, né? O que desperta na comunidade mundial essa mobilização pela Copa do Mundo, né? Como é que se forma um grande atleta? Não é só jogar bola, não é jogar bem bola, é ter um preparo emocional e um preparo físico também. Isso é muito importante, a profissionalização do esporte, que é isso que a gente vem acompanhando ao longo dos tempos. Ademir, se a gente passar por esse grande desafio de hoje, desse domingo contra a Noruega, qual você acha que vão ser os desafios? Quais você acha que vão ser os desafios da seleção brasileira daqui para o final dessa Copa?
0: Primeiro, os rivais, né? Você pode cruzar uma Argentina aí no caminho, enfim. Na próxima fase, ou Inglaterra ou México, bem difícil também. Então, começa pelos rivais, mas para mim o maior desafio, Petra, o Brasil vive uma transição. Um treinador novo na seleção e jogadores novos na seleção. Então. Jogadores que ainda não experimentaram esses momentos, né? Esses jogadores nunca foram campeões mundiais, por exemplo. Então você pega nós mesmos citamos aqui, o Ronaldo já estava naquela seleção de 94, ele vai para a final de 98 e depois é campeão em 2002. Então você tem jogadores já experimentados disso, que é o caso da França, né? O caso da Argentina, muitos desses jogadores estavam no título mundial.
1: Você vê que são seleções, a gente, mesmo que a gente não entenda, não é profissional do esporte, né, Cal? Mas você vê que são seleções mais maduras,
0: maduras,
1: dá para você
0: experientes,
1: perceber,
0: exato,
1: experientes, dá
0: porque
1: para perceber.
0: eu acho que esse é o maior desafio. Acho que além dos rivais, acho que o maior desafio é o perfil da nossa seleção. Mas nisso, o Carlos Ancelotti é um mister, né? Então é um cara muito especialista para trabalhar a gestão de pessoas, e acho que o lado psicológico dele é muito forte, e isso pode ajudar.
2: E é muito da analogia que nós fazemos durante os nossos programas sobre a progressão, não pular etapas. Então, tem a etapa do aprendizado, tem a etapa que você observa, tem a etapa que você sente a pressão, tem a etapa que você vai, agora você vai entrar, que é o frio na barriga e tem que fazer acontecer. Então, eu acho que na vida da gente tudo precisa da progressão e a gente precisa curtir e amadurecer no processo.
1: Cara, tem tantas mensagens que uma Copa do Mundo traz pra gente, eu não consigo olhar, eu sou cabeção, Ademir cabeção, a pessoa vê filosofia em tudo, e eu não consigo deixar de ver muitas mensagens passadas a cada jogo, sabe? De postura, de companheirismo, do cara que vai até o final, por isso que eu acho que esse jogo de Cabo Verde contra a Argentina teve tantas lições ali passadas, além de uma coisa que eu acho que você falou que o brasileiro gosta muito em relação ao futebol, que é uma certa dose de mistério. O que, que foi aquele gol de Cabo Verde naquele momento? É isso que move o futebol. Não é só ser profissional, né? Tem um quê de magia que precisa ser resgatado e andar junto com a técnica, não?
0: Totalmente, concordo. Acho que o futebol é apaixonante muito por isso. O fator surpresa, né? O fator surpresa. Quem imaginava que um jogador naquele, né, de Cabo Verde contra a Argentina vai fazer um gol dali?
1: É um absurdo.
0: Então, esse fator surpresa, quando você não espera, é o mais legal, né, é o mais gostoso do futebol.
1: Eu acho que eu queria fazer uma última pergunta para o Ademir, Cal, até para a gente amarrar e olhar um pouquinho para o futuro em relação ao que a gente traz sempre aqui no Revista, tanto no quadro Treino de Domingo, mas também o que a gente puxou no começo dessa conversa, Ademir, que é a possibilidade, né, do crescimento do futebol feminino, que vem aí numa toada incrível. Ano que vem vai ser um ano muito importante com a Copa das Mulheres. Como é que você acha, ou qual é a perspectiva que a gente tem de um futebol feminino ser tão grandioso quanto é o futebol masculino? Quais os caminhos que a gente tem que atravessar e superar para conseguir isso? Afinal de contas, a gente tem muitas craques, né, Cal?
0: Acho que primeiro o respeito. Acho que, infelizmente, o machismo no futebol existe, sim. É fato. Já evoluiu muito, já melhorou muito. A sociedade, eu acredito que já evoluiu muito nesse sentido. Mas ainda tá longe do ideal. O futebol feminino já tem uma evolução. Eu adoro, como eu já falei aqui no começo, eu adoro ver as meninas treinando. Hoje a Portuguesa, ela tem, no meu horário e do meu treino, tem o sub-20 do masculino, né? Tem o meu, que é o profissional. Sub-20 do masculino, tem o feminino. Eu vou ver o feminino. Eu não vou ver os meninos, vou ver o feminino, porque eu gosto. É bacana você ver. E não são valorizados, o futebol feminino ainda não é valorizado. Hoje no masculino, um jogador de sub-20, de base, ele já recebe um salário, do feminino não recebe. Muitas vezes aquela menina, ela pega dois trens, dois ônibus para ir lá treinar.
1: É falta de compromisso de patrocinadores, alô, vamos acordar para isso, né?
0: É gestão, isso é gestão. É quem está no pilar. Ter esse olhar, eu tô falando isso no geral do Brasil, tá? Não tô falando do meu clube, é um geral do Brasil isso. Então, muitas vezes, vamos pôr o feminino só porque...
1: É uma cultura, né?
0: É uma exigência da federação, é uma cultura. Então, acho que esse é o primeiro passo. Então, a gente aproveitar bem a Copa do Mundo ano que vem, pra gente fomentar bem isso, vocês, né, que tem um microfone importante, falar sobre isso, para que a gente continue em evolução. O mais importante é que está em evolução.
1: A seleção chegou?
2: E o que não tá parado tá onde? Brasil! Em movimento. Amei.
1: Considerações finais, minha querida amiga Cal Saad, que trouxe aqui pra gente o Ademir Fezan nessa edição especialíssima do Revista CBN, presencial aqui no Parque do Ibirapuera. 2-1?
2: 2-1.
1: Vai ser 3-1 pra gente ficar mais tranquilo?
2: 3-1, você, 2-1, eu.
1: Tá bom, vou falar 3-1.
2: Dependendo, eu corro aqui. Você pode estar no meio do programa, vou invadir.
1: Tá.
2: Pra falar.
1: Você vai acompanhar daqui, então, né, Cal?
2: Vou.
1: E é isso, né, minha amiga? É um momento importante, é um momento de esporte, de celebração, que a gente possa cada vez mais celebrar não só o futebol, mas a seleção brasileira, né? Os nossos ídolos.
2: Os nossos ídolos, celebrar também, gente, ter confiança na superação, não importa de onde você está vindo, importa que o seu sonho pode sim ser realizado. Pense grande, porque dá o mesmo trabalho que pensar pequeno.
1: E eu termino essa nossa conversa aqui no Revista, a ouvinte Jussara. Bom, foram muitas, dezenas de mensagens dos ouvintes, mas ela aqui parabeniza a nossa conversa com o Ademir, falou que foi uma conversa, ó, excelente entrevista realizada no Parque do Ibirapuera com o Ademir Fezão, momento muito agradável, conversa informativa, inspiradora, e é isso que a gente precisa, né, Jussara, e demais ouvintes queridos, carinhosos aqui com Revista CBN, de conversa inspiradoras a partir do futebol e para que o nosso futebol seja isso mesmo, uma grande celebração, celebração humana e cada vez mais importante diante de um mundo cada vez mais fragmentado em suas bolhas, que a gente possa lembrar um pouquinho dos valores humanos a partir desses meninos que entram em campo.
2: Menos tela e mais esporte.
1: Brasil. Vai pro campo! Ademir, obrigada, querido, pela conversa aqui com a Revista CBN. Volte mais vezes e te deixo aqui abraços do Luiz Nascimento, nosso diretor das afiliadas da CBN, que é portuguesa roxo. E ele falou, a conversa com o Ademir vai ser ótima. Obrigada, tá?
0: Muito obrigado, eu que agradeço. Parabéns pelo programa, fantástico. Adorei estar aqui. E só pegando o gancho, para mim, 2-0 Brasil. Como treinador, Brasil, não dá para ficar tomando gol. Vocês querem ver o treinador sofrendo.
1: É isso. Não, eu não quero nada. Eu quero é ficar tranquila. Eu quero é não ter taquicardia durante o jogo. Eu vou copiar o Ademir. Então, eu mudei. 2-0. É isso aí. Tá ótimo. Meu amor, obrigada, Cal. Sempre
2: obrigada.
1: Um prazer ter você aqui com a gente no time do Revista CBN e num programa mais especial do que nunca, que foi hoje aqui direto da Arena Globo. Um beijo enorme para você e bom jogo do Brasil hoje.
2: Muito obrigada. E, Petra, antes da gente terminar, acho que eu quero colocar a última coisinha assim pro Ademir ficar na calça justa. Ademir, você não consegue uma camisa pra gente dar pro nosso diretor?
0: Claro,
1: Luiz Nascimento.
2: É isso, Pedro.
1: Muito bom, Luiz. A gente traz convidado especial, tá na Arena Globo, e você ainda que é o premiado, meu amigo. Olha, não precisa nem Brasil vencer mais hoje. Ó, promessa é dívida, hein, Ademir?
0: Tá dado. Posso até dar pessoalmente. Brasil. Eu sempre vejo o Luiz lá. Ele que cobre nossa aqui.
1: Maravilhoso. Agora 2:01. Com isso, a gente vai pro Repórter CBN com Fernando Andrade, direto do nosso estúdio no Butantã, em São Paulo. E na sequência, muito mais Revista CBN especial para você.
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0: Domingo 5 de julho de 2026. 50 dias depois da liberação das vaquinhas virtuais para as eleições de 2026, uma das plataformas autorizadas pelo Tribunal Superior Eleitoral para intermediar doações de pessoas físicas a políticos mostra que os 10 pré-candidatos mais apoiados já receberam quase 3 milhões de reais. Os números divulgados pelo G1 são da plataforma Quero Apoiar. O nome com o maior apoio é o de Renan Santos, pré-candidato à presidência pelo Missão, que já recebeu mais de 1 milhão de reais em doações. Centenas de bombeiros combatem incêndios florestais na França, na Espanha e em Portugal neste domingo, à medida que as temperaturas voltavam a subir na Europa. O continente tem experimentado intensas ondas de calor que deixaram pelo menos 4.700 mortos neste ano. Os incêndios mais recentes já devastaram mais de 17 mil hectares, equivalente a 17 mil campos de futebol, nos três países. A previsão era que as temperaturas bateriam os 40 graus neste fim de semana. Na véspera do confronto entre Inglaterra e México pelas oitavas de final da Copa do Mundo, torcedores mexicanos tentaram atrapalhar o sono dos jogadores ingleses. Durante a madrugada, um grupo levou uma banda musical e soltaram fogos de artifício nas proximidades do hotel da delegação inglesa na cidade do México. Policiais fortemente armados cercaram o local e impediram que os torcedores se aproximassem da entrada. A equipe de segurança da seleção inglesa afirmou que a ação teve pouco impacto na preparação do elenco. No horário de Brasília, 2:03.
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1: 2:07. Você acompanha Revista CBN Especial, edição especial desse domingo, dia de jogo da seleção brasileira contra a Noruega. E nós estamos aqui diretamente do Parque do Ibirapuera, da Arena Globo, na transmissão ao vivo até as 15h para você que acompanha pelo rádio, pelo YouTube, pela Globoplay, site da CBN também, e para você que também acompanha diretamente aqui da Arena Globo. A gente tem os nossos ouvintes que acompanham aqui no entorno da nossa ilha de transmissão, e hoje a transmissão, claro, é especial. Você participa comigo, você manda sua mensagem para cá no e-mail petria@cbn.com.br. Inclusive o Murilo Rosalvo fala: a seleção hoje é Pétria e mais 10 aqui, todo mundo time passo aqui da CBN no nosso estúdio. Muitas palmas para a nossa equipe, Daniel Mesquita. Daniel, estou com saudade de você. Daniel está lá direto do nosso estúdio no Butantã. Ellen Menezes também está lá diretamente do nosso estúdio no Butantã. E parte da nossa equipe aqui no Parque do Ibirapuera para levar informação.

0: E também roda de conversa para você. A gente acabou de ter uma super conversa com Ademir Fezan, técnico da Portuguesa, baita especialista no esporte, deu uma aula pra gente falando agora a respeito de futebol, da psicologia do esporte, tudo isso. Foi muito legal e eu sigo aqui com a nossa transmissão especial do Revista CBN com mais dois convidados aqui ao meu lado. Ele veio acompanhar aqui a nossa transmissão e também falar pra gente a respeito de política internacional e passar para a gente também um pouco de informação sobre as seleções do mundo, os países. Urian Fantelli, que veio aqui hoje para a nossa transmissão. Urian, boa tarde.
1: Boa tarde, um prazer estar aqui com você. Sempre diferente o clima no dia de jogo, né?
0: É sempre diferente,
1: né? O dia,
0: né,
1: do jogo do Brasil.
0: A gente já acorda nervoso. Por mais cabeção, intelectual, estudioso, é dia de jogo, a gente vai pro coração.
1: Não, e sempre dá pra aprender, né? Porque eu tava aqui ouvindo o Ademir falando com você, já fui anotando tudo pra fazer umas flashcards, e depois em casa vai ter o jogo, eu vou repetir tudo que ele disse e impressionar os convidados.
0: Com certeza. Não, ali você vai fazer bonito. O Rian que faz ali umas recepções na casa dele durante os dias de jogo, coisa maravilhosa, vai poder impressionar todo mundo, né, Urian?
1: Pelo menos o palpite eu vou dar ele com um pouco de precisão.
0: Mas olha, pode deixar que daqui a pouquinho o Urian vai dar um show pra gente aqui, falando um pouco sobre países, sobre política internacional. Mas antes disso, Urian, a gente tem um convidado super especial aqui no Revista CBN de hoje, nessa nossa transmissão especial, que é o nosso colunista PVC, que direto dos Estados Unidos conversa aqui com a gente, dá uma palhinha pra gente a respeito do que esperar pra esse jogo de hoje. PVC, que prazer ter você aqui no Revista CBN de hoje. Boa tarde. Será que a gente não tá com contato com o PVC agora?
2: Tô comigo, tô aqui. Tá me ouvindo?
0: Tá ouvindo?
2: Câmbio.
0: Eu tô te ouvindo agora. Muito bom. Então, perfeito. Tá bom. PVC, que prazer ter você hoje. Perca. Não, super legal. Adoro, adoro, adoro o teu trabalho. Eu quero te fazer algumas perguntas. Antes de mais nada, aquele burburinho que tinha que podia ter alteração do horário dos jogos desse domingo por conta da previsão meteorológica, não se validou, mas ainda assim, queria saber um pouco do clima aí nos Estados Unidos hoje para esse jogo. Como é que tá? Quente demais? Como é que tá aí a situação?
2: Hoje tá um pouco melhor, mas assim, a mudança do horário, que foi muito cogitada, foi dada como certa na... Hoje é domingo, na sexta-feira, ela ia acontecer por causa da tempestade no México. Porque no México o jogo vai ser às 6 da tarde, né? 8 da noite em Nova York, 9 da noite no Brasil, México e Inglaterra. Como tinha o jogo no México com previsão de tempestade, o que queriam fazer? Trazer o jogo do México para meio-dia, e do México, que seria 3 da tarde do Brasil, seria 2 da tarde no horário brasileiro, e aí o jogo iria até as 4 com possibilidade de prorrogação. Então ele mudaria o jogo do Brasil para 6 da tarde, para não encavalar com o jogo no México. Não era por causa da previsão de chuva aqui, mas a previsão de chuva. Hoje a temperatura está mais amena, mas deve estar 32 graus e céu nublado. Previsão de chuva no segundo tempo do jogo da seleção.
0: Tá, e aí é claro que isso é sempre um ingrediente ainda mais especial para um jogo importante como esse, sabe? Acompanhando as tuas análises e tudo que você está trazendo para a gente, PVC, eu queria saber de hoje, para esse jogo de hoje, o que que o Brasil vai ter que estar atento? Qual a tática que deve aplicar aí o Ancelotti para esse jogo muito importante que a gente vai ter nesse domingo?
2: Primeiro, o Brasil tem que melhorar a qualidade de passe, né? Vamos lembrar que o Brasil tomou um gol do Japão numa saída de bola equivocada do Danilo, quando o Japão subiu um pouco mais a marcação, encostou um atacante no Marquinhos, o outro no Gabriel Magalhães, e o Eda veio marcar o Casemiro. A dificuldade para sair ficou evidente na seleção brasileira. Erros de passe, transição rápida do Japão. O Japão fez 1-0. Isso não pode acontecer. O Ancelotti chamou atenção para isso na entrevista coletiva de ontem, aqui no estádio MetLife em Nova Jersey. Circular a bola com mais rapidez. A tendência é que a Noruega não tenha mais posse de bola do que o Brasil, ou seja, muitas vezes a gente vai ver o Brasil tentando abrir espaço com o time inteiro postado no campo de ataque, circulando a bola, e tem que ser rápida essa circulação de bola para invadir a defesa da Noruega. E muito cuidado com o Ødegaard, que é o homem que municia, que dá o passe para o Nusa na esquerda e para o Haaland. Claro que o maior jogador da Noruega é o Haaland. O Brasil tem uma particularidade contra os noruegueses. É a única seleção na história do Brasil na história da seleção brasileira, o único time que o Brasil jamais venceu foi a Noruega. Quatro encontros, dois empates, duas vitórias da Noruega, uma delas em Copa do Mundo, eu estava lá em Marselha em 1998.
0: PVC, agora uma coisa que eu gostei muito que você, inclusive, publicou, falando que a Noruega é muito mais do que seu camisa 9, né? O brasileiro fica aí preocupado com o Haaland e tal, mas é muito mais e tem muita preocupação que a gente tem, inclusive com a diferença de futebol que eles têm do nosso, né?
2: Exatamente, assim, é muito importante prestar atenção ao Haaland, porque uma bola que sobra ele coloca, ele marca, ele é muito bom centroavante, mas a Noruega tem mais do que isso. Não é um time habilidoso. É bom a gente ressaltar um pouco isso, Petra. Tem uma diferença de técnica e habilidade, né? Nós temos jogadores habilidosos. O Vinícius Júnior é um jogador capaz de dar drible, de invadir a área em alta velocidade, com domínio de bola muito grande. Os noruegueses são muito técnicos. É, não errar passe, não errar cruzamento. O Odegaard é um jogador que começou a carreira no Real Madrid com o Carlo Ancelotti. Ele foi jogador do Ancelotti aos 15 anos, ele chegou ao Real Madrid. Teve um problema no começo da carreira, ele achava que tinha que jogar mais vezes do que jogou. E mesmo assim, ele tem muito respeito para o Ancelotti, mas ele foi o jogador que o Ancelotti escalou. No último jogo do Ancelotti no Real Madrid, na primeira passagem, em 2015, o Ancelotti tornou o Odegaard o jogador mais jovem da história do Real Madrid. Ele jogou pelo Real Madrid contra o Getafe aos 16 anos, 137 dias, escalado pelo Ancelotti. Mas ele tinha uma certa mágoa num determinado período. Hoje a relação deles é de muito carinho e muito respeito. Odegaard é um jogador importante para se vigiar. O Nusa é um jogador importante para se vigiar. O Sorloth, que faz a ponta direita, é centroavante de origem, faz a ponta direita. É um jogador mais tosco, não é tão refinado, mas é um jogador perigoso. Então é mais do que o Haaland. O Brasil tem que ter cuidado. O Brasil perdeu para a Noruega em Copa do Mundo quando não tinha Haaland. E quando não tinha Odegaard, hoje a Noruega é mais técnica do que era em 98, e aquele time em 98 venceu o Brasil em Marselha 2-1.
0: PVC, a gente está aqui, ao meu lado estou com o Urian Fantelli, que é o nosso comentarista de política internacional, ele quer fazer uma pergunta para você também.
1: Vamos lá. Boa tarde, primeiramente obrigado por todas as explicações. Eu, como estou sempre olhando para fora, agora eu acho que eu gostaria de saber uma visão de fora para dentro, então O que os noruegueses, nesse momento, eles deveriam temer em relação ao time brasileiro? Então, qual que é a preocupação deles em relação a nós? Né? Eu entendo que tem a preocupação já em relação à fama do Brasil, o país que jogou inúmeras Copas, está sempre presente, ganhou 5 vezes, mas qual que é o grande receio técnico deles em relação ao Brasil?
2: Tem um problema que eles receberam de última hora, que é a ausência do lateral direito Pedersen. Está muito gripado, não vai para o jogo. E quem volta a jogar é o Rierson, que é lateral do Borussia Dortmund, era o titular, mas se machucou durante a Copa, e foi o marcador do Vinícius Júnior na final da Champions League de 2024, em Londres. Ele levou um baile do Vinícius Júnior. Eu acho que o mundo inteiro hoje olha para o Vinícius Júnior com muito respeito, o jogador que foi eleito o melhor do planeta. O Brasil, eu tenho brincado que o Brasil é um estudante do ensino médio que passou muito inteligente, mas que passou 3 anos jogando sinuca e sem estudar para a prova. E agora tem 2 semanas para ganhar a Copa do Mundo. Tem que passar no Enem. Então, o problema do Brasil não é a falta de qualidade dos jogadores. Foi a falta de trabalho. Eles respeitam muito a habilidade, a qualidade dos jogadores brasileiros. O símbolo disso é o Vinícius, mas acho que isso vale para Martinelli, para Bruno Guimarães, para Matheus Cunha, vale para Rayan, que está fazendo uma grande Copa do Mundo até aqui. É um jogo muito perigoso para o Brasil, porque o futebol globalizado tem essa capacidade de jogadores que aprendem a cultura do jogo em todos os lugares. O Odegaard joga no Arsenal, o Haaland joga no Manchester City. Mas o Brasil... Ainda dá para dizer que o Brasil é o Brasil e é muito respeitado pela qualidade e pelo talento dos seus jogadores. Acho que o símbolo disso, Uri, é o Vinícius Júnior.
0: É. E alguma escolha em especial, PVC, que você acha que Ancelotti tinha que fazer para o jogo de hoje?
2: Não, eu me surpreende que vai jogar o Martinelli, Pétria. Porque com a ausência do Paquetá machucado, a minha impressão é que ia entrar o Danilo Santos do Botafogo e estava resolvido o problema. Mas eu fui às vezes a gente também, por ser jornalista, eu não estou dizendo que ele está certo com a escolha do Martinelli, mas eu fui entendendo por que, que ele escolheu o Martinelli. Então, primeiro eu tive a informação que é o Martinelli que vai jogar. Veio de dentro da concentração da seleção, Martinelli foi mais testado, é o Martinelli que vai jogar. Aí eu fui tentar ver quando o Martinelli jogou, e eu fui descobrindo, buscando no meu arquivo, que o Martinelli e o Paquetá, em 4 jogos dos 16 do Angelotti, dá 25%, o Martinelli entrou no lugar do Paquetá ou o Paquetá no lugar do Martinelli. Aí você entende a cabeça do técnico.
0: Sim.
2: E aí eu fui tentar entender por que ele entende que o Martinelli recompõe mais pelo lado esquerdo e ataca melhor pelo lado esquerdo do que o Danilo, que seria o substituto. É engraçado que a gente tem um técnico italiano que essa escolha tem sido criticada porque parece que ele está atacando demais. Ou seja, os italianos sempre foram chamados de retranqueiros. Nós sempre quisemos atacar. Temos um técnico italiano que quer atacar e a gente está criticando. Eu acho que assim, eu não sei se vai dar certo a escolha do Ancelotti, mas eu entendi a razão dessa escolha.
0: Muito bom. Tem algum palpite para hoje, PVC, ou melhor não?
2: Ah, você sabe que eu escrevi um texto em primeira pessoa hoje para a Folha de São Paulo, Vesga. Eu raramente escrevo em primeira pessoa, não gosto, acho que é nosso papel. Mas eu contei a história do dia 5 de julho de 82, que foi o último dia que eu vi minha avó. Porque minha avó era portuguesa e foi viajar para Portugal para passar férias de 3 meses em Portugal. E ela faleceu lá durante essa viagem. Eu fui levar ela no aeroporto depois da derrota do Brasil para a Itália. A única vez que o Brasil jogou contra a Itália... Não, a única vez que o Brasil jogou em Copa do Mundo, no dia 5 de julho, foi Brasil e Itália em 82, que foi o último dia que eu vi minha avó. E eu contei que o Ancelotti falou nessa semana que ele não reza durante os jogos porque Deus tem mais o que fazer do que olhar a partida de futebol. E eu disse, escrevi que naquele dia 5 de julho de 82... Confesso que uma coisa que eu não confessei nem para minha mãe naquele dia. Eu fui ao banheiro no intervalo do jogo e rezei. Mas acho que Deus não tem nada a ver com isso mesmo, porque o Brasil perdeu. Então ele estava mais preocupado com outras coisas. Foi 5 de julho de 82, Brasil 2, Itália 3. Hoje vai ser Brasil 3, Noruega 2.
0: Yes! PVC! Esse jornalista, Brasil, que também aí é um artista nas suas análises. Que legal ter você hoje nesse dia tão especial do Revista CBN, nessa nossa edição tão especial. De novo, digo aí da admiração pelo teu trabalho, agradeço muito essa conversa e que o trabalho continue intenso depois da vitória brasileira nesse domingo. Um beijão para você e bom trabalho, PVC.
2: Ouço muito você, Petra. A admiração é recíproca. Muito obrigado, muito prazer estar com você aqui no Revista.
0: 2:22 é a nossa edição mais do que especial do Revista CBN, dia de jogo da seleção brasileira. Urian Fantelli, tem ouvinte que fala que estava muito tranquilo antes de começar o Revista CBN ao meio-dia, mas aí começou a ouvir o Revista CBN, a gente começou a botar uma pilha e tá todo mundo nervoso pro jogo de hoje. Eu não falo, né? Eu tô nervosa desde o mês passado já, né, com essa Copa do Mundo. Mas uma coisa muito legal que você estava comentando comigo, né, nos bastidores do Revista, é olhar um pouco para esse país, né, que enfrenta hoje o Brasil. Hoje tem o jogo Brasil versus Noruega. E quem é esse país nórdico, extremamente avançado do ponto de vista financeiro, né, econômico, político também? Eu queria saber um pouquinho quem é essa Noruega que a gente enfrenta nesse domingo, Urian.
1: Pois é, né? A Noruega é um país de 5 milhões e meio de pessoas, então acredito que muito mais torcedores para o Brasil hoje do que para a Noruega, né? Em relação a número de população, pelo menos. E a Noruega, ela é esse país que tem talvez um dos maiores IDHs do planeta, o Índice de Desenvolvimento Humano, uma monarquia parlamentarista e que ganha sua independência da Suécia lá no começo dos anos 1900. E curioso, e aí eu acho que uma das coisas que mais me chamou a atenção da Noruega é o fato de que era um país pobre, um dos países mais pobres da Europa, e que, assim como outros países do mundo, acabou fazendo o quê? descobrindo petróleo no seu território. Só que a Noruega, já entendendo o que, que muitos desses países faziam com esse petróleo, caso de corrupção mesmo, enriquecimento de apenas um grupo específico de pessoas, o que, que acabou fazendo? Resolvendo criar um fundo soberano para que... parte desse dinheiro ele ficasse ali rendendo para o próprio país. E hoje ele é o maior fundo soberano do mundo, de 2 trilhões de dólares. É um fundo que pode só investir em outros lugares do mundo, né? Tanto é que alguns anos atrás, quando teve toda a questão dos incêndios na Amazônia, a Noruega foi um dos países que deu uma segurada para pressionar o Brasil, porque acabava investindo inclusive nisso. E esse fundo, Petra, quando a gente divide o que ele gera pela população da Noruega, dá ali em torno de 400 mil dólares por habitante do país. E curioso porque... hoje acabam lucrando ainda mais com os dividendos desse fundo do que com a própria venda de energia. A Noruega, que apesar de ser um país europeu, não faz parte da União Europeia, é muito próximo, mas não faz parte, faz parte da OTAN, inclusive como um dos membros fundadores, tem cerca de 200 quilômetros de fronteira direta com a Rússia. Então, lá em cima, principalmente, acaba sendo uma região que... de acordo com os analistas, vai ser uma das regiões mais disputadas do mundo hoje por conta do derretimento das geleiras, das novas rotas comerciais que vão surgindo. Então, a gente está falando de um país que, por mais que o Brasil, em relação ao futebol, pelo menos, tenha muito a ensinar, talvez nós tenhamos muito que aprender dos noruegueses em outros aspectos, né? Principalmente em relação ao investimento em educação, a o que fazer com os nossos recursos naturais, porque por mais que eles sejam ali um grande exportador de energia, cobrindo ali parte daquela lacuna do gás natural deixado pela Rússia depois da invasão da Ucrânia, internamente, o país basicamente ele funciona com energia limpa. Então, olha que curiosidade isso.
0: É, um país que acaba investindo e olhando para o futuro, né, e toda essa infraestrutura. Eu estava, inclusive, eu acompanho algumas publicações europeias, é um eixo ali muito próspero do mundo, né, eu estava acompanhando algumas publicações holandesas, dizendo do PIB per capita, ali, essa região, eu estou falando agora de Holanda, mas uma das regiões mais ricas do planeta, e eles falam isso em relação também à União Europeia. Eu queria entender um pouco dessa dinâmica, inclusive a gente vai ter reunião da OTAN 7 e 8, né, de julho na Turquia, é isso, Urian?
1: Isso é realmente muito importante que vai acontecer. Noruega vai estar presente nessa reunião. Ela começa oficialmente na terça-feira e na quarta-feira vai reunir líderes de 32 países em um momento muito, muito delicado para a OTAN. Porque os Estados Unidos, desde a volta do Donald Trump, ele tem ameaçado deixar a aliança, né? Inclusive, uma das coisas que vão ser discutidas agora seria ali o que eles chamam de OTAN 3.0. E o que seria essa OTAN 3.0? É uma OTAN que teria um formato um pouco mais europeu, ou seja, com uma dependência menor dos Estados Unidos, que serviria basicamente como um ator da retaguarda, ou seja, quase que secundário ali no caso de uma agressão mais forte. Mas fato é que o Donald Trump ele tem ajudado muito a enfraquecer a OTAN desde que ele volta à presidência, tanto por meio de declarações que ele já fez, dizendo que inclusive ele incentivaria que a Rússia atacasse aqueles países que não investissem o mínimo necessário do PIB em segurança. É um número que era de 2%, passou a ser de 5% na última cúpula, né? Ficou acordado no ano passado, mas a partir do momento em que o Trump ele faz esse tipo de declaração, o que ele está falando para os adversários do Ocidente, para os adversários dos Estados Unidos, que talvez a OTAN não seja aquela unidade que eles vendiam até então. Inclusive, o quinto artigo da Carta da OTAN, que é aquele que muitos analistas acabam simplificando, dizendo que é uma agressão contra um, deve ser interpretado como uma agressão contra todos, não é bem assim, porque ele fala que cada país pode agir da maneira como achar melhor. Por exemplo, se a Rússia faz um ataque contra a Polônia agora, quando o Trump ele enfraquece essa imagem de unidade, na verdade o que o artigo diz é que, se, é que os Estados Unidos eles vão poder fazer o que bem entender. Então eles vão poder apenas fazer um tipo de declaração criticando o ataque, vão poder fornecer apoios logísticos. Então não existe nada de concreto que obrigue os países da OTAN a agir militarmente. Por isso que a dissuasão era um elemento tão importante. Isso o Trump ele já começou a destruir.
0: Agora, qual que você acha que é o eixo central dessa reunião? Por que que ela é tão importante acontecendo agora nesse julho?
1: Uma tentativa de recuperar a maneira como ela tem sido degradada, principalmente depois da volta do Donald Trump. Então, esse é o primeiro elemento. Será que ele não vai chegar lá? Ele está indo com a grande cúpula.
0: Até porque uma das questões do Trump é desgastar a relação que tem com a Europa, minimizar a Europa como um todo, a União Europeia, como um player mundial, né? É o que ele tem tentado fazer sempre.
1: No começo desse ano, o Trump ele publicou um documento que é chamado Plano de Defesa e de Segurança Nacional dos Estados Unidos. É um documento que tem 30 páginas. O que, que ele fala nesse documento sobre Europa? Que o objetivo dele é basicamente fomentar ali dentro movimentos extremistas, movimentos mais de extrema direita, que estejam mais alinhados ao trumpismo, e tanto é que ele comprou diversas brigas contra países europeus. Ameaçou invadir a Groenlândia, que faz parte da Dinamarca, brigou recentemente até com a Giorgia Meloni, que está ali num campo político que é praticamente o mesmo dele. Deve haver uma reunião bilateral, tá? Entre a Meloni e o Trump agora. Então,
0: vamos acompanhar de perto.
1: Durante a cúpula da OTAN. Então pode ser, inclusive, que eles usem disso para reduzir um pouco a temperatura, mas sempre a gente com aquela expectativa que Trump vai estar, Marco Rubio vai estar, secretário de Estado, e o Pete Hegseth vai estar, que é o secretário de Guerra. Então, o que, que eles vão fazer, esse trio lá em Ankara, na Turquia, a gente vai ter que esperar para ver.
0: Urian Fantelli, nosso comentarista do Revista CBN com análise internacional. A gente faz uma breve pausa aqui, 2 horas e 30 minutos, para o repórter CBN, Fernando Andrade, no nosso estúdio no Butantã. E depois, na volta, você vai me contar, porque você trouxe alguns convidados aqui também para estar com a gente, né?
1: Ah, tem duas visitas muito especiais aqui com a gente hoje.
0: Aí você me conta, mas só depois do repórter CBN, 2 horas e 30 minutos agora.
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0: Domingo 5 de julho de 2026. Três filhos de Ali Khamenei, líder supremo do Irã, morto por bombardeios dos Estados Unidos e de Israel, compareceram neste domingo ao funeral do pai. Mojtaba Khamenei, filho que sucedeu o líder supremo, não compareceu e continua sumido. Além dos familiares, também estavam parentes, autoridades, como o presidente do Irã e o líder do parlamento. Nesta segunda-feira, haverá uma grande procissão no centro de Teerã. O corpo de Ali Khamenei será levado ainda ao Iraque para cerimônias em cidades sagradas xiitas e retornará ao Irã na quinta-feira para uma outra procissão, onde será enterrado. O presidente dos Estados Unidos, Donald Trump, disse ao site Axios que as negociações por um acordo definitivo de paz com o Irã foram pausadas por uma semana devido aos eventos relacionados ao funeral. As duas Ferraris subiram ao pódio do Grande Prêmio da Grã-Bretanha de Fórmula 1. Charles Leclerc venceu a prova e o inglês Lewis Hamilton chegou em terceiro. Outro britânico, George Russell, da Mercedes, ficou com a segunda posição. O brasileiro Gabriel Bortoleto, da Audi, terminou na zona de pontuação, em oitavo lugar, a melhor colocação nesta temporada. No horário de Brasília, 2h32.
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0: A Secretaria da Segurança Pública discordou novamente da relação direta entre a morte num confronto com a rota e a tentativa de assassinato do tenente Ronickson Pimentel.
1: A rota voltou a apontar a ligação entre um homem morto por policiais e a tentativa de assassinato do tenente Ronickson Pimentel dos Santos, irmão de Eloá Pimentel, morto em 2008 pelo ex-namorado depois de ser mantido em cárcere privado. O caso envolve Elenilson Misael da Silva, conhecido como Galego, de 47 anos. De acordo com informações do portal G1, ele morreu em confronto com equipes da rota em Peruíbe, no litoral de São Paulo. Foi a segunda morte em menos de 48 horas de uma pessoa associada por policiais da rota ao atentado contra o tenente. Mas, mais uma vez, a Secretaria de Segurança Pública não confirmou essa relação. A pasta informou que, até o momento, não há indícios da participação de Galego no ataque contra Pimentel. Em depoimento à Polícia Civil, dois policiais militares disseram que receberam uma denúncia na noite de quinta-feira sobre o paradeiro de Galego e sobre o carro usado por ele. Segundo os agentes, o motorista percebeu a presença da polícia, fugiu e foi perseguido até a rua Cuiabá. Na tentativa de abordagem, houve o confronto. Galego foi baleado e levado para a UPA de Peruíbe, mas não resistiu. Os policiais não informaram como receberam a denúncia, nem quem começou os disparos. O boletim de ocorrência aponta que 4 estojos de munição vazios foram encontrados ao lado do carro de Galego. O material foi apreendido junto com as armas e munições dos policiais envolvidos na ocorrência. O caso foi registrado na delegacia de Peruíbe como morte decorrente de intervenção policial e porte ilegal de arma de fogo. Na quarta-feira, outro homem também morreu em confronto com a rota no bairro de Guaianazes, na zona leste de São Paulo. Na ocasião, a rota também apontou possível ligação com o atentado contra Ronickson Pimentel, mas a Secretaria de Segurança Pública negou a relação. De São Paulo, Pedro Fagundes.
0: A PM informou neste sábado que o tenente Pimentel ainda está internado na UTI do Hospital Estadual Mário Covas, em Santo André, em estado grave, mas estável.
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1: Edição especial do Revista CBN, da Arena Globo. Aqui ao meu lado, Urian Fantelli. É Brasil, Daniel Mesquita, é Brasil. Aqui ao meu lado, Daniel tá lá no Butantã. Aqui ao meu lado tá Altair Cunha. E também Urian Fantelli, nosso comentarista de política internacional. E a gente levantava a bola antes do repórter CBN, Urian, falando sobre a reunião da OTAN na Turquia. Já na próxima semana. Mas eu queria terminar com você, não posso deixar você embora sem comentar discurso do Donald Trump, esse 4 de julho, independência dos Estados Unidos, dia muito importante, foi feriado nacional nos Estados Unidos, em meio à Copa do Mundo. A gente, é claro, principalmente no Brasil, noticiário, né, muito voltado para a Copa, mas tem muita coisa importante acontecendo pelo mundo, principalmente na geopolítica do mundo. Me fala um pouco desse discurso do Trump, o que mais chamou a atenção?
2: Chamou a atenção, Pétria, aquele fator egocêntrico do discurso, porque se era algo que era para comemorar, na verdade, os 250 anos da independência dos Estados Unidos, mas ele acabou usando o espaço para fazer comício também. Falou, inclusive, sobre as questões do Oriente Médio, que tinha acabado militarmente com o Irã, ou seja, coisas que nada tinham a ver com a independência dos Estados Unidos, fez ataques também contra opositores, contra democratas, falando da ameaça comunista. Então, a gente sempre sabe que ele vai sair do roteiro e vai acabar improvisando, né? Mas sempre existe também uma esperança mínima de que, pelo menos em momentos tão especiais, tão sagrados para um país, que não pode ser apenas resumido a atuação de um único presidente, né? A gente não pode generalizar toda uma população norte-americana ou toda a história dos Estados Unidos por conta do Trump, mas ele acaba contaminando isso. Então, eu destacaria esse elemento egocêntrico do discurso.
1: E é curioso, porque isso acaba jogando tão contra, porque acaba descredibilizando a própria política nos Estados Unidos. Você, mesmo analistas de política internacional como você, é claro que acompanha, é claro que a gente repercute, traz o destaque para a nossa audiência, mas assim, do ponto de vista da profundidade política e da relevância política, ele perde relevância política com isso.
2: Demais, dá para resumir tudo, grande parte das ações dele a um desmantelamento daquilo que se conhece como sendo os Estados Unidos. Aquilo que eu mencionei ontem para você, do enriquecimento dele, desde que volta ao cargo em janeiro do ano passado, que enriqueceu mais de 2,2 bilhões de dólares em um ano e meio, sendo 1,5 bilhão apenas com criptomoedas que ele mesmo vendeu, que ele criou para vender, porque tem acesso a informações privilegiadas, grandes compras também na bolsa norte-americana de diversas empresas. É o caso da Nvidia, é o caso, por exemplo, da própria Intel. Tudo isso ele fez porque tinha informação privilegiada. E a justificativa dele, e da Casa Branca oficialmente, é de que são administradoras que acabam lidando com o dinheiro dele, que ele não conversa com essas pessoas. Mas é muito difícil a gente acreditar nisso, né?
1: Urian Fantelli, na nossa edição especial do Revista CBN, desse domingo, na Arena Globo. Urian, eu vou me despedir de você, mas não sem antes dar um alôzinho pros seus convidados.
2: Ah, tem...
1: Porque você trouxe dois convidados hoje aqui pra gente no Revista. Vem cá,
2: duas Bento. Pessoas muito especiais.
1: Benoit também. Tudo bem?
2: Bento e Benoit, meus sobrinhos.
1: Vem cá, deixa eu ver se eles estão aparecendo aqui. Vem aqui desse lado, ó. Pode passar na frente da câmera. Vem cá, Benoit. Ó, vem aqui, do lado do tio deles. Você, ele tá aqui, tá bom aqui? Eu quero fazer uma pergunta pra você, Bento. Você tem um palpite? Primeiro, tá nervoso?
3: Sim, claro, lógico.
1: Lógico. Tem palpite pro jogo de hoje, meu Deus do céu?
3: Eu acho que vai ser 2-0 Brasil.
1: 2-0 Brasil, adorei, Urian. Esse palpite me deixa tranquila, Bento, porque eu não quero o Brasil tomando gol de ninguém. Eu fico muito nervoso. Você fica muito nervoso em jogo?
3: Sim, bastante.
1: É Brasil, ó, tá lindo com a camiseta aqui da seleção. E você, Beno, quer falar ou quer o melhor não? Melhor deixar quieto.
4: Eu acho que o meu palpite é 2-0 também.
1: 2-0 também, uhum. É? Vocês vão assistir com o tio de vocês o jogo?
4: Uhum.
1: Vai ficar na torcida?
4: Uhum.
1: Com pipoca?
3: Sim, sim.
2: E mini hambúrguer.
1: Mini hambúrguer, não pode faltar em jogo da seleção, né?
3: É verdade.
1: Coisa mais linda. Bento e Benoit, obrigada pela visita aqui nesse programa especial pra gente aqui na Arena Globo, visitando aqui o Revista CBN junto com o tio Urian Fantelli. Amei o presente de receber vocês aqui, viu? Até uma próxima. Voltem mais vezes pro programa, tá? Tá permitido também trazer eles quando for no estúdio lá do Butantan.
2: Ah, eles vão conhecer o estúdio também.
1: Tá bom? Tá, estão intimados. Beijo. Beijo. Bom jogo pra gente. Urian, beijo.
2: Obrigado.
1: Muito obrigada pela participação, pela análise e torcemos juntos pelo Brasil.
2: Vamos torcer.
1: Agora, 2 horas, 41 Brasil. Minutos. E a gente tem a nossa reportagem também, rodamos a nossa reportagem, só de olho na Copa do Mundo, como os torcedores brasileiros estão aguentando, assim como o Bento e o Benoit, que estão nervosos, mas apostam aí na seleção. Eu quero saber da Isa Morena, onde ela está agora acompanhando esse esquenta para o jogo de hoje, né, Isa? Boa tarde novamente.
0: Boa tarde, Petra. Olha, os corações estão a mil aqui no Rio de Janeiro com a expectativa para o jogo de mais tarde entre Brasil e Noruega. Olha, tem muita janela com bandeira do Brasil, tem bandeirinha nos carros, muito verde e amarelo aqui em terras fluminenses. Eu sigo perguntando para o pessoal as expectativas para o jogo de hoje, como está o coração, e a resposta é sempre a mesma, Petra. Todo mundo bem nervoso, mas também confiante na nossa seleção brasileira. Eu falei com o Jean Araújo e o Ícaro Alves e eles me deram os palpites para esse jogão de mais tarde e acreditam fielmente que o Hexa vem aí.
5: 2-0 pro Brasil.
6: 2-1 pro Brasil. E esperamos que entre o Neymar pra jogar nessa temporada, já que o Paquetá talvez não entre. E estamos confiantes. Temos grandes possibilidades.
5: Vai chegar, com certeza.
6: Com certeza, tomare.
5: O Hexa vem.
0: Eu gosto de gente assim, Petra, já otimista, já pensando no futuro, já pensando nesse Hexa. E quem também estava muito animado era o José Geraldo, que acredita que será um jogo ali um pouco mais pegado que o do Japão, mas ele tem muita fé que o Brasil vai sim passar hoje.
7: Eu sonhei que o Brasil hoje ganha. Sim, o jogo não vai ser fácil. E que vença o melhor. E que o melhor seja o Brasil. Cada jogo está sendo uma história melhor. Louquinho para torcer pelo Brasil hoje, que vai ser 1-0. Com certeza, Vinícius Júnior vai marcar aquela presença.
0: São muitas as emoções mesmo para esse jogo. Todo mundo na expectativa, Petra. Todo mundo bem ansioso. Inclusive, eu tô bem ansiosa também. Meu palpite é 2-1 pro Brasil, mas meu coração queria mesmo era logo um 3-0. Pelo menos um 3-0.
1: Eu sou do time Isa Morena, eu tô junto, Isa, porque eu não aguento, eu fico muito nervosa. Confessei para os nossos entrevistados hoje aqui no estúdio. Eu não dou conta, mas assim, a gente é jornalista, né? Igual médico, segura coração,

0: Eu tô de verde e amarelo também, né? Eu vim com a camisa da seleção hoje. Claro, Brasil, que eu tinha que vir de camisa de seleção hoje, pelo amor de Deus. Vamos torcer até amanhã, né? Agora a gente tem também o esquenta do pessoal em BH. A Raquel Romanha tá com a camisa da camiseta do Brasil. Raquel, boa tarde.
1: Brasil.
2: Boa tarde, Petra. Tô sim, viu? Vim aqui a caráter hoje para ver o jogo do Brasil daqui a pouco, né? Aqui depois da rádio. E muita gente aqui também animada, viu, Petra? A tradicional feira de artesanato, que é o principal ponto de encontro na cidade no domingo, também foi ponto de encontro nesse domingo para quem fez ali um esquenta também, para mais tarde, se preparou para o jogo, entre os amigos e também os familiares. A nossa reportagem percorreu as barracas na feira e muita gente já começou o dia apostando ali, dando seus palpites no placar. A Irene Andrade, ela deu um placar magro, mas ela está confiante na vitória. E ela disse que o clima da feira, né, que é um cenário ali bem intenso, né, muita movimentação, ajuda a ela se animar para ver o jogo mais tarde.
3: Eu venho sempre aqui, né? Mas aí hoje é mais legal, mais interessante, que tá muita gente com a camisa do Brasil, né? Então aí vai melhorando cada vez mais, né? A gente vai ficando cada vez mais entusiasmado. Tô rezando pra gente ganhar. Quer dizer, não precisa de rezar muito, não. Eu tenho certeza que o Brasil vai ganhar.
4: E quanto você acha que vai ficar o jogo, o placar?
3: Vai ficar 1-0 pro Brasil. Qualquer um que fizer o gol é gol e pronto, acabou. Tá ótimo.
2: O contador Lucas Bessa, ele analisou o jogo com um pé no chão. Ele começou falando que o Ancelotti vai ter que ser criativo na escolha de quem vai ocupar a vaga do Lucas Paquetá, mas ele disse que o jogo vai ser difícil, mas no fim ele acredita que o Brasil vai sair sim vitorioso da partida.
5: Eu acho que a gente tem que colocar alguém que dê criatividade, né? Alguém que realmente consiga fazer com que o time jogue. Eu espero um jogo difícil, um jogo que vai ser provavelmente muito pegado, né? A gente tem que tomar muito cuidado com o ataque deles, que é muito bom, a criação e a finalização, né? Com principalmente o Haaland e o Odegaard. Mas acho que dá Brasil, acho que a gente tem potencial de realmente vencer o jogo, se impor nosso futebol e sair com a vitória.
4: Você pretende assistir o jogo em algum lugar especial, algum bar, ou pretende assistir em casa mesmo?
5: Em casa tá dando sorte, a gente deve assistir por lá.
2: A Irene, né, que a gente ouviu mais cedo, deu 1-0 ali para o final, né, da partida, 1-0 para o Brasil. Em compensação, o oficial de manutenção, Johan Nascimento, estava bem mais confiante. Olha só o placar dele.
6: Ah, para hoje tem que fazer pelo menos 3-0, né? Noruega mais fraquinho e tal. Tô com o clima confiante.
7: E o Haaland?
6: Ah, o Haaland? Quem que é Haaland? Não conheço, não.
2: Ele não quis nem saber do Haaland, Petra. Além dos bares e dos restaurantes. Oi?
0: Adorei. Que Haaland, hein? Quem?
2: É, que Haaland. Não sei. Ah, nem sei quem é esse. Além dos bares e restaurantes aqui de BH, né, que se preparam para receber os torcedores, a gente também daqui a pouco tem a arena do ginásio do Mineirinho, que vai ser aberta para quem quiser acompanhar o jogo ali num telão, com toda aquela vibe, aquela energia ali de uma grande torcida. E vai ter também shows de artistas antes e após a partida. Então, está todo mundo animado. O meu placar, antes que você pergunte, é 1-0. Estou com a Irene, que falou aí primeiro. A Irene, ela foi magra no resultado, mas eu acho que um gol já resolve.
0: Mais realista,
2: já dá conta.
0: Né?
2: Isso, já passa de fase. O João Vitor, que me ajudou na produção dessa matéria aqui, ele entende mais de futebol que eu. Ele está dando 3-1, eu vou acreditar também no resultado dele.
0: Tá. Isso, 3-1. Contanto que seja 1-0, Raquel Romanha, ou 3-1, o placar que foi. Contanto que o Brasil faça logo o gol no comecinho do jogo.
2: Isso.
0: E mantenha, né, a sua técnica, o seu gingado, e não nos deixe assim sofrer com o coração na boca, eu tá tudo certo, tá tudo bem, tá tudo jóia, né? Eu acho que eu sou um pouco dessa. Pode ser de 1-0 ou pode ser de 3-1, o que for, mas faz logo esse gol. Pelo amor de Deus. Raquel.
2: Se for com pênalti, hein, Petra? Eu vou lembrar de vocês
0: não.
2: Com pênalti.
0: O que vai ter de gente, se isso acontecer, o que vai ter de gente me mandando mensagem na hora, porque eu não dou conta. Eu desligo a televisão, eu vou embora, vou meditar, vou praticar yoga, Raquel. Não quero ver isso, não.
2: Tá certo.
0: Querida, bom trabalho pra gente, que vença o Brasil nesse domingão. Agora, 2h50, antes de continuar com a nossa reportagem, faço menção aos nossos queridos ouvintes que participam dessa transmissão especial aqui de Mendonça, acompanhando a revista CBN direto.

0: de Lisboa, Brasil. Ela diz aqui o Vicelli, a Kátia Preto, a Rasa, Evaristozinha tá aqui com a gente também, a Cris, o Antônio Macedo. Vamos todos fazer figa para o Brasil hoje, é claro, né, Antônio? Pelo amor de Deus. William Rampazzo está aqui acompanhando a revista CBN via Globoplay. Aqui o Daniel Crisótomo quer que jogue o Neymar. Ele quer Neymar. A Cami está dizendo aí, vai Brasil. Lino Pires está também aqui na audiência com a gente. Amandinha Sanches. Rosane Music, nossa querida ouvinte assídua, está na escuta. A Regiane Brizola Carvalho. A Regiane que, inclusive, na semana retrasada, quando a gente fez o programa aqui da Arena Globo, veio dar um abraço presencial na gente aqui. Sempre muito carinhosa, nossa ouvinte de São Paulo. E por aí vai. 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Você também acompanha toda a nossa programação pelo YouTube. Pode rever essa conversa incrível que a gente teve hoje aqui com o Ademir Fezan e também a Calça Ad, presencial hoje no estúdio na Arena Globo. E você pode sempre conferir também nossas entrevistas pelo site da CBN. Agora 2:50. E a expectativa para o jogo do Brasil em São Paulo? A repórter Karen Lemos traz as informações para a gente. Karen, boa tarde.
1: Boa tarde, Pedro. Boa tarde para os nossos ouvintes. Eu estou aqui no Parque Ibirapuera, né? Na Arena Globo, junto com a equipe do Revista, que tem aqui um telão para acompanhar a programação, vai transmitir o jogo. É um espaço, né, que ele é gratuito, aberto em todos os dias de Copa. E tem várias atrações aqui, né? Tem cabine de narração, espaço para troca de figurinhas que está lotado, viu? O pessoal trocando muita figurinha aqui. Enfim, tem muita criança, muita família e um pessoal super animado aqui, todo mundo vestido de Brasil. Eu vou até conversar aqui com o pessoal que está aqui. Qual que é seu nome, por favor?
2: Jacira.
1: Jacira, olha, dona Jacira está com o boné do Brasil todo brilhoso, bandeira do Brasil na mão. Você está animada, né, Jacira?
2: Ah, eu estou muito animada, sim, graças a Deus.
1: Mas aí a expectativa, tem gente que está com um pouco de receio aí, né? Não é complicado. Como é que está o seu coração aí, a sua torcida no momento?
2: Olha, para te falar a verdade, eu estou tranquila. Eu acho que a gente passa, sim. Passa, 2-1 a gente chega. Se empatar, eu creio que nem na prorrogação. Eu acho que nós vamos para os pênaltis. E nos pênaltis pode dar 4... Pode dar 4 pra nós.
1: Tá animada, hein?
2: Tô muito animada.
1: Quem é Haaland perto de Neymar, né? A gente tem Neymar, tem Endrick, tem Vini Júnior. Então, não tem pra ninguém, né, Jacir?
2: Eu carrego aquele ditado do Davi contra o gigante, né? Eu acho assim que quanto mais o tamanho, o tombo é maior.
1: Ai, eu tô já sendo otimista.
2: Eu tô muito otimista. Eu acho que a gente passa assim. Acho não, nós vamos passar.
1: Tem que ter certeza, não pode ser acho, né?
2: É, nós vamos passar sim.
1: Obrigada, Jacira. Bom jogo pra você, tá com a família aqui, né? Bom jogo, aproveitem, viu? Obrigada, é isso, Petra. O pessoal aqui tá bem otimista, tá contagiante o clima aqui. Ninguém tá achando que a gente não vai levar, não, viu? Todo mundo achando que vamos vencer e com placar alto.
0: É verdade. E você, Karen, tem o seu palpite?
1: Olha, eu não sei se eu tô tão otimista que nem a dona Jacira, né? Porque eu sou daquele time que não cria muita expectativa pra não quebrar a cara. Mas acho que
0: sei,
1: passa.
0: Sei.
1: Só não acho
0: mas
1: que é um placar tão alto assim, viu? Mais
0: não.
1: Realista, exato. 1-0 ali, ou 2-1 Brasil, mas eu acho que vai ser apertado, tá?
0: Vai ser apertado, meu
1: é
0: Deus.
1: É sempre uma emoção com a gente, é sempre uma emoção com a gente, né?
0: Brasil é sofrimento, né? Meu Deus do céu. Vamos ver depois o nosso balanço final, depois tem muita gente aí no nosso chat no YouTube. Eu, inclusive, acabei de mandar uma mensagem no nosso chat elogiando as mensagens lindas que a gente recebeu. Aqui o Pedro falando pra gente mandar um alô pra Recife. Um alô pra Recife! Já tivemos hoje com o Silvio Meira, diretamente de Recife, falando aí, Silvio que não arriscou, a Camis dizendo aí no YouTube, vamos vencer, Camis, não há dúvidas disso, olha, é isso, segura o coração, eu não sei como é que é uma pessoa que é apaixonada por futebol fazer uma transmissão dessa diretamente dos Estados Unidos, como Leonardo Dai, e segurar a emoção. Tem que ser igual médico, Dai, e segurar o coração e só manter o foco na notícia, porque é difícil, né? Dai, tá aí com a gente?
3: Tô aqui, Petri. Não, na verdade, assim, é mais difícil essa hora antes do jogo, porque na hora do jogo é tanta informação, é tanta coisa passando na cabeça, é tanta coisa que tem que olhar ao mesmo tempo, que a gente até esquece da atenção. Agora, esse momento aí que você tá, como eu tô agora aqui, ó, olhando pro gramado aqui, a gramado vazio, estádio ainda vazio, pouquíssimos torcedores entrando, esse momento particularmente tenso, ele é particularmente difícil de aguentar aqui a ansiedade. Para esse Brasil e Noruega, que vai começar daqui pouco mais de 2 horas, a torcida brasileira é maioria no estádio, evidentemente a gente encontra muito brasileiro, mas olha o que eu encontrei uma família de torcedores do Tajiquistão, eles são do Tajiquistão, um país pequenininho na Ásia Central, e todo mundo é assim fanático pela seleção brasileira. E eles falaram sobre esse jogo de hoje aqui no MetLife Stadium com palpite e tudo. São muito brasileiros. Camisa da seleção e tudo, bandeira do Tajiquistão, rosto pintado com a bandeira do Tajiquistão, mas de camisa da seleção brasileira e tudo. E as crianças, evidentemente, as mais animadas e mais empolgadas. São brasileiras.
4: 10-0.
5: 10-0?
4: Yes.
5: But Holland, Norway, no.
4: Ah, yes, 10-1.
5: Why 10-0. Do you support Brazil national team? Why you like so much Brazil?
4: Because when I was kid, I was fan Brazil fan. Neymar and Vini.
3: Thank you. Eu gostei que o menino falou, né, vai ser 10-0. Aí eu falei, mas não tem o Holland na Noruega e tal. Ah, não, tá bom, vai ser 10-1 então. Um golzinho do Haaland e fica 10-1 então. E eu achei mais graça ainda que ele falou assim, que eu perguntei por que ele é torcedor da seleção, né? E aí ele falou assim, ah, eu gosto da seleção brasileira desde que eu era criança. Como se fosse um super adulto já, né? E aí falou que gosta do Neymar e do Vinícius Júnior. Esse é o tamanho da seleção brasileira, com torcida até no Tajiquistão, do Tajiquistão, aqui no MetLife para Brasil e Noruega.
0: Coisa mais linda, isso também é muito especial na cobertura, né? Conversar com gente, emoção, é um jogo muito emocionante e é isso, a seleção brasileira transborda o Brasil, vai muito além do Brasil. A gente espera aí ver um futebol muito lindo do Brasil nesse domingão. Leonardo Dai com a gente vai encerrando o Revista CBN diretamente dos Estados Unidos nessa transmissão tão especial que nós tivemos hoje, iniciando o Revista com muita informação para você, trazendo informação, girando a nossa reportagem em todo o Brasil e trazendo, claro, para você análise, olhando para o futebol, além do futebol, que é o que a gente gosta tanto de fazer no Revista CBN, olhar para os assuntos além dos assuntos. Foi muito legal hoje trazer aqui o Ademir Fezan junto com o Cal Saad, pensando justamente essa profissionalização do esporte, mas indo além, a alma dos jogadores, pensando também o psicológico dos jogadores, como o futebol é cada vez mais ciência, e também pensando os desafios para o futebol feminino crescer e se tornar um futebol lindo, como a gente vê esse espetáculo mundial que é a Copa do Mundo. São muitos desafios, mas muito para a gente falar e conversar. Eu tenho a participação incrível dos nossos ouvintes hoje. Eu agradeço demais a sua participação ao longo de todo o Revista CBN, seja pelo e-mail, seja pelo meu Instagram também. Vocês deram um show hoje na participação no chat no YouTube. Agradeço demais a sua audiência. E é isso. Hoje estaremos juntos, todos juntos, nessa corrente pelo Brasil. Cláudio André, inclusive, aqui no YouTube, fala... A Inalda falou, a Petri está no clima. O Cláudio, a Petri está animada. Não me resta alternativa, meu amigo. Hoje é Brasil, a gente tem que estar animado, senão... É isso, Daniel Mesquita, pelo amor de Deus. A gente vai encerrando o Revista CBN de hoje. Na sequência, a gente tem aí a participação e a transmissão toda especial da nossa equipe de esportes. Um Revista CBN especial feito por muitas mãos. A nossa chefia de reportagem com Letícia Valente e Lucas Soares. Aqui no nosso estúdio, na Arena Globo, a Beatriz Lacorte e o Altair Cunha. A produção hoje foi do Luiz Del Boni e da Ellen Menezes. Os trabalhos técnicos do nosso estúdio, no Butantã dele, Daniel Mesquita. E a nossa central técnica, levando tudo para você, informação e áudio com boa qualidade. A nossa central com Binão, Albino Júnior e o Renato Saguin.
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0: por mais programas aqui na Arena Globo. Seleção Brasileira, por favor, me vença esse jogo de hoje. Não tem escapatória para vocês. A gente quer continuar aqui transmitindo do Ibirapuera. Um beijo para vocês. Obrigada pela audiência. Bom jogo. Eu volto sábado que vem aqui no Revista CBN a partir de meio-dia. Tchau.

0: Domingo, 5 de julho de 2026. Pesquisa Datafolha divulgada hoje aponta que o governador de São Paulo, Tarcísio de Freitas, do Republicanos, tem 46% das intenções de voto contra 30% de Fernando Haddad, do PT. Tarcísio teria 53% de votos em um eventual segundo turno contra 37% de Haddad. É similar à pesquisa anterior, de março, que apontava 52% para o atual governador de São Paulo e 37% para o ex-ministro da Fazenda. O levantamento foi encomendado pelo jornal Folha de São Paulo e ouviu 1.608 pessoas entre os dias 1º e 3 de julho. A margem de erro é de 2 pontos percentuais para mais ou para menos e o nível de confiança é de 95%. O registro da pesquisa é SP 01703/2026. O Brasil decide neste domingo uma vaga nas quartas de final da Copa do Mundo. A partida contra a Noruega começa às 5 da tarde, no horário de Brasília, e será no MetLife Stadium, em Nova Jersey. A previsão da meteorologia de que haja uma diminuição da onda de calor vivida pelos Estados Unidos nesta semana. Por outro lado, existe a possibilidade de chuva e de interrupção do jogo por ocorrência de raios na região do estádio. Quem vencer o jogo entre Brasil e Noruega joga as quartas de final contra o vencedor de México e Inglaterra, que se enfrentam a partir das 9 da noite no estádio Azteca, na cidade do México. Amanhã tem Portugal e Espanha às 4 da tarde e Estados Unidos e Bélgica às 9 da noite. Na terça, jogam Argentina e Egito à 1 da tarde e Suíça e Colômbia às 5 da tarde. No horário de Brasília, 3...
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0: Um abraço para você ligado no Futebol Globo CBN. Seja muito bem-vinda, muito bem-vindo para mais uma tarde de decisão da Copa do Mundo. Faltam 4 jogos para o título mundial e hoje a seleção brasileira dá mais um passo rumo ao Hexa. Oitavas de final contra a Noruega no MetLife Stadium em Nova Jersey. O funil ficando cada vez menor. Vale vaga entre as 8 melhores seleções da Copa. Marrocos e França já estão lá. A terceira seleção será conhecida daqui a pouco. De um lado, a seleção a única pentacampeã mundial, a única que esteve presente em todas as edições, enfrentando uma seleção que passou 28 anos sem disputar o torneio. Tempo suficiente para nascer uma geração. Sapato do Brasil. De virada nos minutos finais, graças a um gol de um herói improvável. Do outro lado, a Noruega bateu a Costa do Marfim. Quem decidiu? É, adivinha. O grande ponto de atenção da seleção brasileira hoje, Haaland, um dos grandes atacantes do futebol mundial. Nessa fase, não tem jogo fácil. A atenção só se acumula para um duelo desse tamanho. Cada um com as armas. Traz de caminho, não entram em campo. Mas é claro que de alguma forma pode ajudar. Os noruegueses sabem que terão. Existem dois caminhos: ou seguir vivo e sonhando com a sexta estrela, ou voltar para casa. Daqui a menos de 2 horas, às 5 da tarde, horário de Brasília, a bola rola com a narração de Oscar Ulisses aqui no Futebol Globo CBN. Mas Brasil, desde já, restando 1 hora e 54 minutos para o jogo, você curte muita informação, participação e opinião enquanto a bola não rola.
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0: 3 horas e 7 minutos no horário de Brasília, daqui a 1 hora e 53 minutos. Tem Brasil em campo, tem seleção brasileira em campo pelas oitavas de final da Copa do Mundo. Os jogadores já estão chegando no palco do jogo, local onde o nosso repórter Leonardo Dai também está para essa transmissão. Dai, muito boa tarde para você. Destaque inicial da seleção brasileira, diga aí, Dai.
2: Alô, Bitar, boa tarde ao ouvinte do Futebol Globo CBN. Seleção brasileira acaba de chegar ao MetLife Stadium aqui em East Rutherford, Nova Jersey. Aqui começou a caminhada do Brasil nesta Copa do Mundo, no empate com a seleção do Marrocos. Aqui o Brasil volta para tentar vencer pela primeira vez na história a Noruega, única das 86 seleções que o Brasil enfrentou e jamais venceu nos seus 112 anos de história. É vencer na volta ao MetLife Stadium para chegar a Miami, depois Atlanta e quem sabe voltar para cá daqui exatamente 2 semanas na grande final da Copa do Mundo. A escalação ainda não saiu, mas a principal tendência é que Gabriel Martinelli seja o escolhido para substituir Lucas Paquetá, que está machucado.
0: Brasil. Do outro lado da história, a seleção da Noruega. Aqui nos estúdios da CBN, Bruno Faria, boa tarde para você. Tudo bem, Bruno?
3: Fala, Bitar. Tudo bem? Excelente tarde para você e para quem nos acompanha no Futebol Globo CBN. A seleção norueguesa chega às oitavas de final pela terceira vez em sua história. Rierson deve ser desfalque por conta de uma lesão muscular. Ele é o lateral direito considerado titular. Se realmente não tiver condições, não aparecer na prancheta do técnico Stale Solbakken, provavelmente Pedersen, o outro lateral, deve assumir a posição.
0: Opinião do Futebol Globo CBN para esse jogo em dose dupla com Rafael Prates, com Gabriel Doziak Prates. Boa tarde, tudo bem, Rafael Prates?
4: Alô, Rodrigo Bittar, boa tarde, ouvintes do Futebol Globo CBN.
0: Dentro de 1h51, teremos o jogo da seleção brasileira contra a Noruega. E eu já quero te perguntar, Prates, dessa formação que o Brasil vem utilizando nos últimos jogos, sem o Paquetá, quanto que o Brasil vai sentir falta dele? O que, que você acha dessa provável entrada do Gabriel Martinelli? Quem agregaria mais, Martinelli ou Danilo Santos e por quê, Prates?
4: É aquela velha história, né, Bittar? Uma coisa é o time que talvez que eu considere o ideal, outra coisa é o treinador da seleção brasileira, como ele pensa futebol. E certamente ele está observando que o lado direito da Noruega, para marcar, tem dificuldades. Foi difícil para marcar Costa do Marfim por ali. E possivelmente com o Martinelli, é alguém que possa dar uma condição de jogar do meio para a esquerda. É alguém que em algum momento vai liberar o Vinícius Júnior para virar ponta também, como ele virou contra o Japão no segundo tempo. Então, assim, é compreensível escolher o Martinelli. Eu optaria pelo Danilo. Eu estou pensando talvez em alguém para preencher um pouco mais o meio campo. Alguém que em algum momento possa marcar um pouco mais. Ele não é um grande marcador, mas em relação ao Martinelli, sai o meio campista, entra um atacante, assim, de uma maneira simplória para falar. Eu compreendo o Martinelli começar jogando, Bittar. Me parece que é uma ideia do Ancelotti em colocar alguém para forçar o lado esquerdo do Brasil em cima do lado direito da defesa da Noruega quando o Brasil tiver a bola para jogar. E aí Martinelli pode se aproximar do Vinícius Júnior por ali, o Douglas Santos pode passar um pouco mais por ali também. Isso é uma ideia interessante para o Brasil atacar e também conseguir dominar a Noruega por aquele setor. O outro lado, acho que o Brasil, quando perder a bola, vai precisar de jogadores que se desdobrem para retomar a bola rapidamente. Martinelli pode fazer isso, o Bruno Guimarães tem feito isso também, o Rayan pode fazer isso, e parece que é por aí que passa o Brasil daqui a pouco contra a Noruega para se classificar no MetLife Stadium de Nova Jersey. Bittar.
0: Gabriel Dudziak, tudo bem, Dudziak? Boa tarde para você.
5: Tudo bem, Bittar? Ótima tarde a você, também aos nossos ouvintes.
0: E para você, Dudziak, é melhor, seria melhor, Danilo Santos, Gabriel, já muito provavelmente como titular. O que você espera da seleção brasileira com o N Campo e Dudziak?
5: Bom, vamos lá. Primeiro a gente tem que ser honesto. Nós temos de amostra do Gabriel Martinelli 30 minutos jogando ali. O espaço de amostra que nós temos é este. No entanto, o técnico da seleção brasileira treina com esse grupo todos os dias. E ele tem uma amostra muito, muito maior para avaliar a possibilidade de o Martinelli fazer. Qual é o 4-3-3, que é quase um 4-3-3. Então, do meio para frente, nós tivemos. O primeiro volante é o Casemiro. Pelo lado direito do campo está jogando o Bruno Guimarães à frente do Casemiro. E pelo lado esquerdo do campo, também à frente do Casemiro, estava o Lucas Paquetá. O Lucas Paquetá era uma espécie de meia esquerda desse time brasileiro. À frente dele estava o Vinícius. Só que Vinícius centralizando bastante o jogo da ponta esquerda para a função de atacante. E à frente desses três, o Rayan pelo lado direito centralizando bastante. O que significa ter o Martinelli onde estava o Paquetá? Significa que o Martinelli tem que ser um terceiro campista. E o espaço de amostra que nós temos é pequeno, num jogo no qual era ataque contra a defesa, um jogo no qual o Brasil estava todo no ataque e o Japão na própria área.
0: Um jogo de contexto, né?
5: Exatamente. Se o Ancelotti entende que essa entrada do Martinelli vai fazer com que o Vinícius tenha vantagens perto da área adversária, ótimo. Agora, se essa entrada do Martinelli vai forçar o Vinícius para o lado do campo, aí acho que já não é tão bom. Tudo é uma questão de saber qual é a ideia do treinador com a entrada desse jogador. E a gente pode discutir daqui a pouco, para não quebrar o ritmo de abertura aqui, sobre características de um e de outro, o que um faz bem, o que o outro não faz bem. Mas a primeira coisa que eu quero colocar é isso. Nós temos pouca amostra de Martinelli jogando por ali. O técnico tem mais pelos treinos.
0: São 3:14 no horário de Brasília. Daqui a pouco, daqui a 1:46, teremos Brasil e Noruega no MetLife Stadium em Nova Jersey, nos Estados Unidos. Jogo válido pelas oitavas de final. Inclusive, aproveito para atualizar tudo para você que está acontecendo nessa Copa do Mundo a partir de agora no Central da Bola. Ontem tivemos as duas primeiras seleções classificadas para a Copa do Mundo de 2026, para as quartas de final, né? Porque Marrocos venceu o Canadá pelo placar de 3-0. Você curtiu conosco esse jogo ontem à tarde, e a França bateu o Paraguai pelo placar de 1-0. Hoje teremos Brasil e Noruega às 5 da tarde, 9 da noite teremos também México e Inglaterra. Quem passar de Brasil e Noruega pega quem passar de México e Inglaterra. Amanhã, 9 da noite, Estados Unidos e Bélgica. Só que antes, às 4 da tarde, teremos Portugal e Espanha jogar o futebol o duelo entre a Argentina e o Egito, Suíça, Colômbia. Esses são jogos da fase 3 do torneio, a fase de oitavas. Por enquanto, já temos um confronto definido. França e Marrocos estão classificados para as quartas de final. Vão reeditar, inclusive, a edição da semifinal passada, né, de 2020. E hoje ainda teremos a definição de mais um duelo de quartas de final. Brasil e Noruega contra México ou Inglaterra. Jogo também das quartas de final da Copa do Mundo. A diferença é que o duelo entre França e Marrocos vai ser o único jogo da quinta-feira. Jogo às 5 da tarde, horário de Brasília. Quem passar de Estados Unidos e Bélgica, Portugal e Espanha, joga sexta, 4 da tarde. O Brasil entra em campo sábado, 6 da noite. E depois, sábado, às 10 da noite, temos Suíça ou Colômbia contra Argentina e Egito. Agora, Rafa Prates, Gabriel Dudziak, grande notícia do dia que aconteceu agora há pouco foi que a FIFA, depois de Rafael Claus ter expulsado o Bahrein do duelo da fase 2 da Copa do Mundo, jogador dos Estados Unidos, a FIFA tirou a suspensão por conta da expulsão do Balogun. Está cancelada essa posição com relação ao jogador da seleção norte-americana. Segundo a própria seleção dos Estados Unidos, e até um post, né, que há pouco foi realizado pelo presidente dos Estados Unidos, Donald Trump, ele agradeceu a FIFA por fazer, segundo ele, o certo, por reverter uma grande injustiça. Foi o pronunciamento do Donald Trump. Também o perfil da Casa Branca acabou retuitando isso, dizendo USA, USA. É complicado, né, Pratos, porque esse tipo de situação, sendo que não foi uma expulsão absurda, muito pelo contrário, por conta de tudo que envolve a competição, da Copa estar nos Estados Unidos, de gente que não pôde entrar nos Estados Unidos porque o país não quis deixar, então o país ficou muito à frente do que a FIFA, não tendo controle da sua própria competição, agora muda a regra do jogo. O cartão vermelho não vale, valeu para durante a partida, evidentemente, mas não está suspenso o Balogun para o próximo jogo. Ele, que é o artilheiro da seleção norte-americana, é um retorno importantíssimo para os Estados Unidos contra a Bélgica amanhã.
4: Mancha terrível para a Copa, precedente muito perigoso que é aberto pela FIFA a partir de agora, com uma expulsão que a FIFA julga como expulsão incorreta, injusta. Isso joga muito contra o torneio. Isso é mais um capítulo de como a FIFA e o governo americano alinharam, sim, muita coisa antes da competição e agora também durante a competição. Não sei se isso aconteceria com outra seleção, se não a dos Estados Unidos, na Copa do Mundo. Muito ruim, péssimo. Péssimo para a Copa do Mundo, péssimo para a FIFA, péssimo para os participantes também, porque o precedente que a FIFA abre a partir de agora é muito perigoso, Bitar. Não sei como que vai ser daqui em diante, porque todo mundo pode julgar que a expulsão foi incorreta, foi um cartão vermelho exagerado, nada disso. O jogador é expulso em uma partida, simplesmente não cumpre suspensão na outra, ele vai jogar outra partida. É um dos principais jogadores dos Estados Unidos na Copa do Mundo. Poderia ser um reserva, um jogador que não atua. O precedente é muito perigoso. Eu acho que é uma mancha terrível para o torneio, para a FIFA e para os envolvidos também em relação à Copa do Mundo aqui em diante.
0: São 3:18 no horário de Brasília. Gabriel Dudziak, eu também quero te ouvir sobre esse tema, que é um tema importante, complicado. E até aproveito para acrescentar, porque saiu uma informação há pouco também do L'Equipe que há uma tendência do lado da Federação Francesa de apresentar uma reclamação à FIFA, né, por conta do cartão amarelo recebido pelo Olise contra o Paraguai. O Olise não está suspenso, mas um cartão amarelo que foi bobo na reta final. E aí você, depois de ter retirado um cartão, pode abrir um precedente para qualquer seleção reclamar e fazer o que quiser. É claro que nenhuma dessas outras seleções são, são um dos países sede da Copa do Mundo e tem um poder tão grande quanto Donald Trump tem com relação ao presidente da FIFA, Gianni Infantino.
5: Exatamente, né? É uma enorme vergonha para o torneio. Acho que depois... Agora vamos então. É mais uma grande vergonha para a história desse torneio, né? Uma entre tantas. Eu acho que a gente depois vai ter que fazer um balanço dessa Copa e lembrar não só os grandes jogos que nós tivemos, né? Isso foram vários, as grandes histórias até aqui, teremos outras, mas isso não vai poder apagar a série de descalabros que ocorrem nesta Copa do Mundo, que começou lá atrás com a questão dos vistos para os jogadores e dirigentes e comissão técnica do Irã, que passou pelos expedientes de demora absurda na entrada de torcedores e jogadores também nos Estados Unidos, que contou com aquelas idas e vindas da seleção iraniana, né, fazendo de tudo aí para prejudicar a disputa da Copa pelos iranianos, a questão dos preços dos ingressos, que também foi um absurdo desde o começo e continua sendo um absurdo, né? Você tem que pagar aí 20 mil reais para estar num jogo de Copa do Mundo. Quem é que está na Copa e por que está na Copa, entre outros aspectos. E aí agora a gente vai para dentro de campo e chega numa decisão dessas. Para mim, Bitar, a expulsão do Balogun foi justa. A gente pode ter uma discussão se foi exagerada ou não. A discussão faz parte. A arbitragem, ela não é totalmente objetiva. Ali no caso, houve avaliação do juiz de campo e juiz de vídeo. Essas são as autoridades. Houve avaliação, houve a expulsão e agora há uma reversão que normalmente não é feita em Copa do Mundo. E com essa informação que vem do The Athletic, que a Casa Branca, presidente Donald Trump, que é o maior parceiro do Gianni Infantino, né, presidente da FIFA, ele ligou pro amigo dele, mandou um zap. Ô Gianni, que história é essa que meu atacante vai ficar fora? Dá um jeito. E o Gianni, que é subordinado ao presidente dos Estados Unidos, e tem sido desde o começo, ele deu um jeito. Usa-se um artigo aí que não é usado para nada, mas que deixa ser usado para tudo. Um artigo que não é usado para nada, mas que pode ser usado para tudo. Tá liberado. E o presidente da FIFA bateu continência ao seu chefe. O presidente da FIFA, que é subordinado ao Donald Trump, mexe no futebol, que era para ser de todos, e não só dos Estados Unidos, para cumprir uma decisão do chefe.
0: E um detalhe importante também, né, Gabriel Dudziak, para a gente relembrar que no ano passado tivemos a Copa de Clubes, Copa do Mundo de Clubes lá nos Estados Unidos, teve toda aquela confusão com relação ao troféu que foi deixado na presidência, né, dos Estados Unidos, na sala lá da Casa Branca, onde o Donald Trump tem a sala dele. Então, é tudo muito complicado, tudo muito delicado, mas já há muito tempo o Infantino perdeu aí qualquer noção de qualquer coisa relacionada a isso, perdeu o mando da competição.
5: É isso, você sabe que já estão rolando alguns boatos aí de que a Copa de 2038 vai para os Estados Unidos de novo.
0: Pois é.
5: Porque é um sucesso comercial.
0: É.
5: E aí, tanto faz o resto. Tanto faz o resto, se é justo, se é injusto. Se é a hora, se não é a hora, de todos esses problemas que teve, o que importa é dinheiro no bolso. E aí esses caras vão fazer onde dá dinheiro. E acabou. E aí vai fazer com essa presidência dos Estados Unidos, porque é onde eles conseguem o que eles querem.
0: E aí em seria troca, só Estados Unidos, né?
5: E em troca, os Estados Unidos fazem o que querem com a Copa do Mundo também. Então, assim, é algo pra gente observar com um tom extremamente crítico essa reversão desse cartão. Parece uma coisa pequena. Não é uma coisa pequena, né? Tá? Não é, nem um pouco.
0: Abre-se um precedente muito grande aí com relação à Copa do Mundo, sem dúvida alguma. São 3 horas e 23 minutos do horário de Brasília. Daqui a 1 hora e 37 minutos tem seleção brasileira em campo. Já a escalação do Brasil. Daqui a pouco, mais de 7 minutinhos vai sair. A gente vai trazer a escalação do Brasil para você em instantes. Antes, você sabe muito bem que pré-jogo da seleção brasileira, que enquanto a bola não rola, a gente traz a sua participação através do nosso WhatsApp, DDD 11 99911 9981, 11 99911 9981. Quero começar sabendo de você: quem vence o jogo hoje? é o Brasil, ou é a Noruega? Quem passa de fase, quem chega às quartas de final para encarar México ou Inglaterra? Participe conosco aqui pelo nosso WhatsApp 11 99 11 9981, e vamos aproveitar para girar a reportagem da CBN em todo o país. Vamos para o Parque do Ibirapuera, capital paulista, na Arena Globo. Lá está a nossa repórter Karen Lemos. Boa tarde para você, Karen. Como é que tá a expectativa aí antes da bola rolar? Boa tarde.
6: Boa tarde, olha, a expectativa aqui é de otimismo, tá? Mesmo diante aí de raio, né, e enfim. O Brasil, eu dei uma passada aqui nas mesas, o pessoal tá falando aqui até de 3 gols do Brasil contra umzinho ali da Noruega, mais ou menos. Então o pessoal tá bem otimista. Aqui tá bem cheio, né? Eu tô aqui na Arena Globo, esse espaço incrível que foi montado aqui no Parque do Ibirapuera. É um espaço gratuito, tá? E tem um telão aqui, tem uns puffs confortáveis, que é só você chegar aqui para curtir o jogo com um monte de gente. Então, se você estiver meio desanimado aqui, com certeza o pessoal vai contagiar com otimismo. Eu mesma cheguei aqui pensando num placar ali, 1-0 ou 2-1 do Brasil. Agora eu já tô achando que vai ser 3-4, porque o pessoal aqui tá deixando a régua lá em cima e eu tô embarcando nessa. E aí, olha só, além do telão aqui da programação, todos os destaques do jogo, né? É, aqui é um espaço bacana também, porque pra quem quer vir com família, porque tem muita criança aqui, as crianças tudo correndo aqui, que nem doida, aqui no gramado sintético que foi montado aqui. E tem atrações, né? Então tem games que a criançada pode curtir aí, os adultos também, né? Eu, por exemplo, gosto bastante. Tem também cabine de narração, para você ter uma experiência aí de narrador, né? Para você ser o seu Oscar Vinícius aqui. E também espaço para troca de figurinhas, que tá bombando aqui, tá lotado esse espaço. O pessoal tá trocando figurinha doidado. Eu tô triste que eu não trouxe as minhas, porque eu ia me dar bem aqui, mas na próxima eu vou trazer, pode ter certeza. Então é isso, quem quiser curtir jogos com essa galera enorme aqui, otimistas, venha, que a entrada é gratuita, tá só começando. E se você vier, vem aqui conversar comigo, porque na próxima entrada eu vou falar com o pessoal que tá aqui na torcida para saber a expectativa deles. Vem aqui conversar comigo então, volto com vocês no estúdio.
0: Perfeito, Karen, muito obrigado pelas informações. A expectativa, o torcedor brasileiro na capital paulista está otimista. E no interior de São Paulo, em Franca, Eudes Filho. Boa tarde para você, tudo bem, Eudes?
7: Oi, Bitar, boa tarde. Pois é, olha, aqui em Franca, eu estou no interior de Paulista, uma cidade que é apaixonada por esporte e que também sabe o que é conquistar títulos neste ano. Por exemplo, Franca chegou ao pentacampeonato do NBB, consolidando ainda mais a tradição do basquete. E por aqui a torcida também está animada. Muitos bares, bem, tudo bem acompanhando o jogo da seleção brasileira, que começa daqui a pouquinho, às 5 horas da tarde. Olha só, eu conversei com um técnico do Franca Basquete para falar sobre a expectativa. Eu perguntei para ele para esse duelo contra a Noruega, o que o Brasil precisa fazer para seguir sonhando com o Hexa.
8: Bom, logo mais temos um jogaço, né, Brasil e Noruega. A expectativa é enorme. Eu vejo o Brasil crescendo num momento importante da competição, o que é uma coisa muito bacana, nos dá muita confiança. Então a confiança também é enorme para que a gente possa, claro, fazer um grande jogo, buscar, né, com aquela garra, com aquela energia que o coração brasileiro traz para cada jogador dentro de campo, a vitória e, consequentemente, a passagem para a semifinal, que seria sensacional.
7: A gente já tá, o Elinho já tá até antecipando aí a semifinal, mas a gente vale lembrar que essa passagem seria para as quartas de final. E, Bitar, a ansiedade não fica só entre os treinadores, viu? Ela também toma conta dos torcedores. Eu converso agora com o Francano, que está aqui comigo, o Rodrigo César. Rodrigo, você que já está acostumado a ver, né, o Franca ganhando vários títulos, qual que é a expectativa para o mata-mata, seleção contra a Noruega?
9: A expectativa é muito boa. Hoje é Vini Júnior, Neymar e Hendrick, 3-0. Não quero saber de rala, não. Vai, Brasil! Vai, Brasil!
7: Esse clima por aqui, uma cidade que respira esporte, né? Acabou de comemorar mais um título nacional do basquete. A torcida agora veste a camisa amarela e verde para ver o Brasil confirmar a classificação. E eu sigo por aqui nessa festa, viu, Bitar?
0: Boa, Eudes. Sem dúvida alguma, contamos contigo aí na nossa programação, na nossa, Brasil, no nosso pré-jogo aqui, porque Elinho, hein? Que convidado de luxo do nosso Eudicílio, grande treinador, grande nome do basquete brasileiro, acreditando também aí na seleção brasileira. Do interior de São Paulo para a capital do Paraná, vamos a Curitiba, porque lá na região central da cidade está Edson Thomas. Boa tarde, Edson, tudo bem?
10: Tudo bem, Vitor, um abraço para você, para todos que nos acompanham aqui na CBN, numa tarde que tem tempo bom aqui em Curitiba, porém, algumas nuvens antipáticas, como diriam os mais antigos, chegando aqui à capital do estado, mas não tira exatamente a animação do torcedor que vem em peso para mais um jogo da seleção brasileira, um local de confraternização, que é a Prudente de Moraes, aqui na região central de Curitiba. E eu tenho o casal Vitor e a Natália. Deixa eu começar pelas damas. A Natália vai falar qual é a expectativa do jogo de daqui a pouco. Natália.
11: Olha, a esperança é a última que morre, né? Eu acho que vai ser 2-1, um pouquinho sofrido, mas é nosso.
10: Isso aí, a Natália com 2-1 e você, Vitor?
12: Eu também vou de 2-1 e acho que assim vai ser um jogo mais controlado pelo Brasil ali até o finalzinho do segundo tempo, mas como bons torcedores do Curitiba, a gente sabe que não tem jogo fácil e a Noruega vai vir firme no final do jogo ali, vai marcar um golzinho do Haaland.
10: Casal de coxas brancas aqui, a Natália e o Vitor. Natália, Matheus Cunha faz gol ou não?
11: Faz, hoje é um dele, certeza. Um dele é o Vini Júnior.
10: É isso aí. Faz gol o Matheus Cunha?
12: Faz. O Piá do Couto representa sempre, né, cara? Não tem jeito. Hoje é um dele e um do Endrick que eu vou chutar, hein?
10: Bom, em off aqui eles falaram o seguinte: nos dois gols tem a participação do Bruno Guimarães, que é um jogador que passou pelo Atlético, que tem uma história muito bacana, mas neste momento é o seguinte, né, Vitor? Qualquer um fazendo gol para a seleção brasileira está ótimo.
12: Hoje todo mundo é Brasil, né, cara? A gente esquece um pouquinho a rivalidade ali e hoje todo mundo é brasileiro, né?
10: Isso aí. É esperar, Vitor, porque aqui em Curitiba a festa começou cedo, se espalha por toda a capital do estado, tomara que não chova. Mesmo que chova, certamente vai ter muita festa aqui, torcedor concentrado. O torcedor do Atlético, do Curitiba, do Paraná, do Operário, do Londrina, enfim, é o estado do Paraná pela seleção brasileira e a gente acompanhando aqui na CBN, Vitor.
0: Valeu, Edson, demais! Muito obrigado pela sua participação. O torcedor está confiante lá em Curitiba. E quero saber o torcedor do Curitiba participando com a gente. Nós vamos para os Estados Unidos, porque a escalação do Brasil para o jogo de daqui a pouco contra a Noruega saiu. Leonardo Dai, tire-nos a dúvida. Gabriel Martinelli, Danilo Santos, outro nome. Como é que vem esse Brasil para daqui a pouco, Dai?
2: É Gabriel Martinelli quem vai para o jogo como titular na seleção brasileira. No mais, o mesmo time do jogo contra a seleção do Japão. Alisson no gol, lateral direito Danilo Luiz, na zaga Marquinhos e Gabriel Magalhães, lateral esquerdo Douglas Santos, meio de campo Casemiro, Bruno Guimarães e o Gabriel Martinelli como esse terceiro homem de meio de campo, Rayan, Vinícius Júnior e Matheus Cunha no ataque da seleção do Carleto. Confirmando que já estava desenhado desde ontem, Rafinha, relacionado, fica no banco de reservas, mas sem nenhuma condição de jogo, deve estar aqui só para marcar presença mesmo, já que o jogo é em Nova Jersey, na base da seleção brasileira. Na sexta-feira nem treinando estava junto com os demais jogadores, então agora fica no banco de reserva só para fazer figuração mesmo. No máximo entraria para bater pênalti só, viu?
0: É o que temos aí realmente com relação à seleção brasileira. Gabriel Martinelli confirmado como titular no lugar do Lucas Paquetá. Rafael Prates, o que você acha aí dessa escolha do técnico Carlo Ancelotti para o jogo de hoje, hein, Prates?
4: Ancelotti dá, pelo menos indica que deve jogar demais com o lado esquerdo do Brasil para atacar. Martinelli é um ponta esquerda, a gente vai observar o Martinelli muitas vezes marcando pelo lado esquerdo, mas atacando pelo lado esquerdo e pelo meio também. É uma possibilidade de Vinícius Júnior se aproximar do Martinelli. É um jogo que deve passar muito por Douglas Santos, Vinícius Júnior e próprio Gabriel Martinelli. Gabriel Dudziak falou muito bem no começo da transmissão aqui, Bitar. A minha opção seria uma, a do Ancelotti é outra. O Ancelotti, obviamente, além de estar no dia a dia, o que nós vimos do Danilo Santos até agora na Copa, minutos jogados, também é muito pouco. Não é nenhuma coisa absurda, não é nenhuma escolha absurda do Ancelotti começar com o Martinelli. Eu pensei no Danilo Santos porque eu pensei em mais um meio campista e menos um atacante. Mas o Martinelli fez o gol contra o Japão, mudou o jogo, ou melhorou o Brasil também contra o Japão, num jogo que o Brasil atacava muito o Japão na fase anterior. Começa o Martinelli hoje, Bitar. O jogador pode oferecer velocidade, vai precisar de campo para correr, um jogador com pouco espaço tem mais dificuldade, mas talvez ao lado de Vinícius Júnior, Douglas Santos, pode ser uma indicação boa do Brasil pela esquerda para atacar a Noruega por ali e também chegar o gol por aquele lado.
0: Há pouco, Gabriel Dodziak, você fez uma pergunta, aliás, você pediu um tempinho a mais, né, para falar sobre o que, que mudaria com cada opção aí como jogador. Danilo Santos fica hoje no banco de reservas, não sei se seria a sua escolha, seria a minha escolha para ser titular para essa partida, mas ele acabou optando pelo Gabriel Martinelli. O que, que cada um poderia entregar para a seleção brasileira, o que, que cada um poderia fazer e o que, que você achou da escolha do Gabriel Martinelli como titular, Dodziak?
5: Então, é importante a gente falar sobre isso pelo seguinte, nós tivemos aí muito da conversa sobre o 4-2-4 do Brasil antes da Copa. E aí a gente ficava batendo na tecla de 4-2-4, que talvez não fosse uma formação muito defensiva, nem muito equilibrada. E Carlo Ancelotti batia na tecla de que não era 4-2-4, que era 4-4-2. Porque na visão deles, atletas de lado de campo não eram atacantes, e sim meias abertos. Essa discussão em si, ela não é muito proveitosa se você ficar batendo o pé e dizendo assim, é 4-2-4, não, é 4-4-2, 4-2-4, 4-4-2, 4-2-3-1, 4-2-4. Isso em si não é muito, assim, construtivo. O que sim é ver o perfil dos jogadores, o que, que eles são capazes de fazer e como é que eles jogam, em que espaços do campo eles procuram e que tipo de jogadas eles fazem. Isso sim, me parece, que é construtivo e interessante. Por quê? Porque aí a gente vai chegar, por exemplo, na escalação de hoje e se você olhar para a carteira de trabalho da turma, Bitar, você vai ver lá, ó, o Matheus Cunha aqui está registrado como atacante. Tá. Mas na empresa dele, Seleção Brasileira, ele desempenha qual função? Não é exatamente de atacante, né? Não, não é. É mais um camisa 10 que chega à área. Se você olhar na carteira de trabalho do Vinícius Júnior, vai estar escrito assim, atacante de lado de campo. Mas e na Seleção Brasileira da Copa 26? Ele é efetivamente atacante de lado de campo? Não, não é. A função que ele desempenha na empresa Seleção Brasileira é mais um atacante mesmo, né? Que entra muito à área. Tanto é que é o artilheiro do Brasil na Copa do Mundo. Ele não está tanto pelo lado do campo. E assim por diante. Chegamos no Gabriel Martinelli. Se você olhar para a escalação do Brasil hoje e quiser forçar a barra, você vai falar que é 4-2-4 outra vez. E aí, se o Brasil perder, você pode ter certeza que vai ter gente falando assim, ih, voltou pro 4-2-4, perdeu o jogo. Não tinha que ter voltado, tinha que ser 4-3-3. Mas se o Martinelli jogar onde está o Lucas Paquetá, efetivamente esse time é 4-3-3, 4-4-2 ou é 4-2-4? Essa é a questão. E então chegamos no ponto crucial. O que, que o Danilo faz que o Martinelli não faz? O Danilo, ele jogou muito tempo como segundo ou como primeiro volante. Nos últimos tempos, ele carregou mais o Botafogo à frente por ser o principal jogador do time. Então ele carrega, chega à área, finaliza. Mas ele é um cara forte, que tem bom passe, que tem visão de jogo, que chega à frente e bate. E o Martinelli? O Martinelli é um atacante de lado de campo. Ele vai trazer para o meio e finalizar? Vai. Ele vai buscar o fundo em velocidade para cruzar? Vai também. Agora, como fica ele numa função de camisa 8, por assim dizer? Ele vai ter as corridas à frente, como o Danilo tem. Ele vai ter uma capacidade de enfrentamento de um contra um que o Danilo não tem. E ele talvez tenha um pouco mais de finalização em alguns momentos, sobretudo dentro da área, que o Danilo não tem. O Danilo chega, Martinelli pode estar mais vezes dentro da área, como esteve dentro da área no gol marcado contra o Japão. Então, na discussão sobre características, talvez esteja a chave do entendimento sobre o porquê de um e não de outro. Por que Martinelli e não Danilo? E talvez, Bitar, Ancelotti esteja entendendo que hoje é um jogo para empurrar a Noruega para trás e ter mais um entrando na área o tempo todo. Seja o Vinícius quando cair por ali, e aí o Martinelli abriria pela esquerda, seja Martinelli entrando na área na diagonal, com o Vinícius abrindo pela esquerda. Então, pesando a área adversária com mais gente e chegando com menos gente. A ver se funcionará, porque Lucas Paquetá tem uma capacidade característica que nenhum dos dois tem, nem Danilo, nem Martinelli. É a capacidade de encontrar passes para frente, de encontrar lançamentos, de ter aquela visão de jogo que esses dois jogadores não têm. Vamos ver como é que vai funcionar na prática.
3: Escalado.
0: Escalada a seleção da Noruega. Diga aí, Bruno Faria.
3: Com Nilan no gol, Rierson na lateral direita, Ayer e Higgen como zagueiros, Wolf, o lateral esquerdo, meio de campo. Presta atenção, Bitar. Patrick Berg, Sander Berg e Odegaard. No ataque, Sørloth, Haaland e Nusa. Essa formação de Solbakken.
0: Escalada também a seleção norueguesa então, Rafael Prats. Rierson volta à lateral direita, retorno importante, jogador do Borussia Dortmund. Toma o lugar que era dele até a lesão, né? E o Pedersen assumiu. E o que chama atenção é que mais uma vez ele vai de Sørloth como uma espécie de ponta direita, não chega a executar exatamente a função de ponta, porque ele é um centroavante de origem, mas fica aberto pelo lado direito. Não vai de Oscar Bob, então tecnicamente não é um jogador para dar um trabalho no um contra um ali contra o Alexandro por aquele lado.
4: Aquela velha história, né, Bitar? Noruega ganha, obviamente, ou mantém o poderio ofensivo, mas não reforça tanto a dificuldade defensiva, né? Rierson de volta é uma grande notícia. O Pedersen é um jogador abaixo do Rierson como lateral direito da Noruega. A gente vai observar aí de novo os dois jogadores que marcam um pouco mais, o Berge e o Berg, né, o 8 e meia dúzia. O Odegaard é um jogador de armação de jogadas. Aí a dupla Sørloth e Haaland é uma dupla de centroavantes praticamente, né? O Nusa é um jogador muito rápido, muito hábil pela esquerda.
0: E só pra destacar, eu falei Alexandro Douglas Santos, tá? Douglas Santos.
4: Ah, tá, o Douglas Santos como lateral esquerdo. É. Sim, sim. Então, Bitar, a Noruega não mexe na estrutura da equipe, não. A lateral direita ganha um jogador melhor, que é o Rierson, em relação ao Pedersen. Mas os outros 10 jogadores atuaram contra a Costa do Marfim. Os outros 10 começaram na segunda fase. Começam as oitavas de final. Se o Brasil vai ter um atacante a mais para um meio campista a menos, a Noruega também não mexe na estrutura do time daqui a pouco para tentar eliminar o Brasil da Copa do Mundo, Bitar.
0: E eu acho que esse é o ponto, né, Gabriel Dodziak? São 3 horas e 40 minutos no horário de Brasília. Daqui a 1 hora e 20 minutos teremos o início de jogo. A estrutura da escalação norueguesa é a mesma. Partindo disso, o que você espera? Quais encaixes aí para esse jogo que você está esperando e quais dificuldades essa Noruega pode trazer, Dodziak?
13: Bom, a Noruega me parece um time bem melhor em campo aberto do que em espaço curto. O que eu quero dizer com isso? Tendo espaço para contra-ataque, roubando a bola e fazendo a transição veloz, a Noruega é melhor do que tocando a bola, chegando, o adversário todo posicionadinho atrás para defender. Dito isso, a Noruega deve ter uma estrutura mais defensiva e compacta no jogo de hoje. Então deve deixar o Brasil bastante com a bola, fazer uma marcação ali do meio para trás e esperar um momento de erro da seleção brasileira buscar um lançamento em profundidade para o Haaland, buscar um lançamento em profundidade para o Nusa, até para o Sørloth, que não é muito rápido, mas é alto, pode pegar pelo lado do campo, fazer uma ligação, uma casquinha, alguma coisa do tipo. E essa deve ser a Noruega nos momentos em que recuperar a bola. Sem bola, deve ficar o Haaland mais à frente, com o Sørloth e o Nusa fazendo esse trabalho, entre aspas, sujo, de acompanhar pelos lados do campo. E aí cabe ao Brasil tentar essas movimentações de fora para dentro no campo para buscar espaços atrás de volantes noruegueses, na frente dos zagueiros da Noruega. É meio difícil às vezes visualizar isso porque a gente está no rádio, mas vamos lá. Tem uma linha de defensores. 1, 2, 3, 4... Na frente desses defensores tem um volante e mais 4. 1, 2, 3, 4. Nos lados desse primeiro volante, à frente dos zagueiros, tem espaço para jogar. Vai ter, porque em algum momento você tem que destruir uma linha e construir outra. Senão o time fica todo bagunçado. Entre as linhas de marcação, você deve ter algum espaço mediante boas movimentações. De Vinícius e Martinelli pelo lado esquerdo. De Rayan, Guimarães, quem sabe Danilo do lado direito. Então, ali é que tem que ter bom toque de bola a seleção brasileira para castigar essa última linha defensiva aí da Noruega e, quem sabe, chegar às finalizações que podem gerar gols. Você não me perguntou, mas eu vou te dizer agora, nesse momento. O Brasil é bem favorito contra a Noruega, tá? Bem favorito contra a Noruega. Mas essa questão do contragolpe, do campo aberto, para o Haaland sair correndo, para o Nusa pegar a bola, isso tem que ser cuidado, bem como a bola parada norueguesa.
0: São 3 horas e 43 minutos no horário de Brasília. Daqui a 1 hora e 17 minutos tem seleção brasileira em campo. Falei no Wagner nas quartas de final. Noruega. Jogo de oitavas de final contra a Noruega. E eu estou aqui de olho no nosso WhatsApp. De olho na sua participação aqui através do 11999119981. 11999119981. O Marcos Macedo está aqui ligado conosco. Com o Vitória, com o time do Vitória, né? A foto dele aqui no nosso WhatsApp. E a foto dele no WhatsApp, né? Inclusive, ele manda aqui que tá ligado diretamente de Salvador, na Bahia. Que vai ser 3-1 para a seleção brasileira. Quem mais tá aqui conosco? Vamos ver aqui a participação. Não deixou o nome esse primeiro ouvinte que eu abri por aqui a mensagem. Ó, Prates, tem uma cornetada aqui para você. Porque tem o torcedor que participa conosco dizendo que se o Neymar jogar o Ricardo Fernandes, se o Neymar jogar vai ser diferente.
4: Vai. Ele falou que vai ser diferente, mas vai ser bom ou ruim. Vai ser diferente. Tem razão, eu concordo com o nosso ouvinte. O Neymar em campo vai ser diferente. Agora, a gente não sabe se vai ser diferente para a Noruega, para o Brasil. O Neymar não começará a partida e não se sabe se ele vai ter, se ele vai entrar durante o jogo. Contra o Japão, um jogo pegado, difícil, o Neymar não foi utilizado. O Ancelotti falou que se fosse para

0: era, né?
1: Mas a gente ficou aí falando que ele só não jogava porque tava machucado. Então... É. Então quer dizer que tem mais gente que seguiu aqui o raciocínio de alguns poucos comentaristas.
0: Quase todos falaram, os nossos, ou todos, inclusive.
1: É, então, que falaram o seguinte, olha... É. Não é só a parte física, a gente tá vendo jogos do Santos.
0: Exatamente.
1: Ele tá jogando, mas não faz tanta diferença. Então assim, olha, eu não tô falando que se o Neymar entrar ele não vai fazer nada. Eu não tô falando que o Neymar não vai fazer 5 gols hoje. Pode fazer, futebol permite. É, pode sim, 6 gols, pode sim, Leonardo, com certeza que pode. Mas eu tô falando o seguinte, que ele não é só a parte física. É parte técnica que o impede de ser titular da seleção brasileira. Ele não estava jogando bem no Santos. Agora, mas ele pode. Claro que ele pode. Todo mundo pode um monte de coisa. Mas é isso. A gente está esperando aparecer. Então, vamos acompanhar essa parte técnica e a avaliação que faz o Ancelotti da parte técnica do jogador que ele convocou.
0: Exato.
1: É sobre isso agora.
2: Tô de olho aqui também na sua participação, Adolfo, dizendo aqui, ó, sou paraguaio, tô inchando, torcendo para o Brasil, acredita que vai ser 3-1 para a seleção brasileira, estou de olho aqui na sua participação. São 3 horas e 46 minutos no horário de Brasília, vamos para o nosso primeiro intervalo, 1 minuto e meio, atenção rede, 1 minuto e meio e já voltamos com muito mais para Brasil e Noruega, Futebol Globo CBN, pode ligar que aqui tem Copa.

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0: Daqui a pouco tem seleção brasileira em campo, Brasil e Noruega. Oitavas de final da Copa do Mundo daqui a 1h11 vai começar o jogo. Aqui no Futebol Globo CBN, comando de Oscar Ulisses, expressa transmissão, jogo importante, jogo grande, valendo vaga nas quartas de final da Copa do Mundo. E nós seguimos curtindo a sua participação. Tô de olho aqui no nosso WhatsApp, 11999119981. 11999119981. Flávio Reinberg, de Interlagos, Gabriel Dudziak. Ele pede para perguntar para vocês, Gabriel Dudziak e Rafael Prats.
1: Tô aqui.
0: O Brasil tem que manter a bola lá na defesa da Noruega para evitar as bolas altas na nossa área. É por aí, Dudziak?
2: Para além dessa questão da bola alta, não deixar o Haaland correr para cima da nossa zaga. Porque assim, o Haaland é alto, o Haaland é finalizador, mas o Haaland é corredor também, viu, Bittar? Você lembra dele, né? Você lembra dele lá na época de Borussia Dortmund, né?
0: Sim.
2: Os gols que ele fazia não eram os gols do City. Os gols do City é toque, toque, toque, último toque é o do Haaland.

0: gol. Os gols do Dortmund, era bola em profundidade, ele saía correndo atrás do zagueiro, ganhava na frente e fazia o gol. Ele é rápido, além de alto e finalizador. Então, assim, não é só não deixar a bola alta encaixar na nossa área. É também não deixar o Haaland receber para correr para cima do Magalhães. Porque está muito sendo falado o duelo Magalhães e Haaland, mas esse é um duelo físico de força. Magalhães é rápido, mas será que é mais rápido que o Haaland na corrida? Eu tenho minhas dúvidas, eu não vou saber te dizer, não. Mas
1: e o Marquinhos?
0: Eu prefiro não saber. Marquinhos acho que é um pouquinho mais rápido, né, do que o Magalhães, mas aí perde na força. Magalhães, de repente, o Marquinhos tem a frente. Ombrada do Haaland. O Marquinhos é derrubado, eu acho, viu? Então, assim, esse mano a mano, mesmo com os dois zagueiros com o Haaland, melhor não. Mata na origem a jogada. Perdeu a bola, pressiona, ganha a bola de volta. Como foi o gol contra o Japão, por exemplo, quando o Altanaka perdeu a bola.
2: Ou mata a jogada fazendo a falta, se
0: também
2: for necessário.
0: Também pode ser, se tiver essa condição, né? Ah, aliás, ó, já vou anunciar de antemão aqui, ó. Não pode ter um brasileiro preocupado em estar suspenso para a próxima fase, não, hein?
2: Eu ia perguntar isso daqui
0: a
2: pouco.
0: Ah, para com isso.
2: 100%, foco
0: não,
2: hoje,
0: não,
2: né?
0: Não. Convocou 26 para quê? Para jogar, certo? Jogar. Então, assim, tá suspenso nas quartas? Paciência.
2: Até porque...
0: Volta na semi.
2: Até porque, se o Casemiro ficar fora, quem entra é quem ele indicou, né?
0: É o Fabinho, exatamente.
2: É o Fabinho.
0: Exatamente.
2: Leonardo Dai, nos Estados Unidos, no palco do jogo, em Nova Jersey. Brasil. Diga aí, Dai.
3: Só para lembrar, né, que os pendurados da seleção brasileira são o Casemiro e o Danilo e que os cartões serão zerados depois das quartas de final, né? Então ainda tem mais um jogo. Se eles não tomarem cartão hoje, eles ainda ficam pendurados no jogo das quartas de final para a semifinal. E a gente está colocando tudo isso aqui, né? Se tomar cartão, não joga. Não joga a princípio, né? Vai que o Trump quer ver o Casemiro no próximo jogo, liga lá pro Infantino e resolve esse problema muito rapidamente. Mas eu queria só passar na frente, então, uma das sonoras que eu ia trazer aqui, já quebrar a quarta parede aqui, me comunicar com a mesa, que vai ser a 3 agora, porque é justamente o técnico da seleção brasileira falando sobre o grande goleador da Noruega. Aquela pergunta de sempre, né? Teve preparação especial, teve treinamento especial para parar o goleador da Noruega? Ele falou que não, porque veja só, o Gabriel Magalhães, por exemplo, na visão do técnico da seleção, sabe muito melhor do que ele o que tem que fazer para parar o grande destaque do time da Noruega.
4: Eu não tenho que explicar a meu zagueiro como joga lá, ele conhece melhor que eu, porque jogaram contra ele muitas vezes, então estamos focalizados em preparar bem o jogo, incluindo as características de Alan, óbvio, que temos que ter em conta que é um delantero muito, muito perigoso.
3: Alan para o técnico da seleção, Haaland para os brasileiros, Haaland para os noruegueses. O homem tem um monte de nome, mas fato é que todo mundo se preocupa. E o técnico está confiando aí no zagueiro da seleção de grandes enfrentamentos contra ele pelo Arsenal no Campeonato Inglês.
2: 3 horas e 53 minutos no horário de Brasília. Daqui a 1 hora e 7 minutos tem seleção brasileira em campo. Esse duelo contra o Haaland é a grande preocupação do jogo de hoje. Agora, quero saber se os torcedores ao redor do Brasil estão preocupados com isso, se o pessoal está confiante. Vamos girar mais uma vez toda a rede CBN. Primeiro, vamos para Copacabana, Rio de Janeiro. Juliana Prado está conosco. Boa tarde, tudo bem, Juliana?
5: Oi, Bitar. Copacabana totalmente tomada de verde e amarelo. A festa por aqui já começou. Eu falo direto da Arena Copacabana, né? O posto 2 aqui da praia, onde foi montado um espaço, então, para que os torcedores acompanhem aí em 3 telões o jogo de logo mais contra a Noruega. Por aqui, Bitar, são esperadas 10 mil pessoas para acompanhar esse jogão de bola a partir das 5 da tarde. Por aqui também, então, essa superestrutura montada para que o público não perca nem um lance. São 6.200 metros quadrados aí de estrutura para as pessoas poderem acompanhar todos os lances aqui no local. Eu conversei mais cedo com a tatuadora Marcela Amaral, ela está por aqui e nos contou da expectativa para o jogo de daqui a pouco.
6: Eu acho que vamos botar aí 2-1 Brasil, para ter dar um pouquinho de esperança. Tô com medo, mas tô acreditando. Aí queria um gol do Rayan e um gol do Vini Júnior. A gente tem acompanhado os outros jogos das outras seleções, a gente tá achando o Brasil um pouquinho devagar. A gente tem que, tipo, botar um pouquinho mais de raça e de energia.
7: Brasil!
5: É isso aí, a Marcela Amaral confiando pero no mucho, mas é claro, totalmente na torcida aí para que o Brasil consiga avançar para as quartas de final. Eu sigo por aqui no esquenta do jogo, torcendo junto com a galera, viu, Bitar? Segura o coração aí todo mundo, porque já já o bicho vai pegar. Sigo por aqui em Copacabana acompanhando essa belíssima festa.
2: Boa, Juliana, perfeito. Agradecendo demais a participação da Juliana, do torcedor carioca, confiante para essa partida. Jogo difícil, mas dá para acreditar, a gente tem que ser positivo sem dúvida alguma. Do Rio de Janeiro para Brasília, em Bares de Brasília está o nosso repórter Igor Cardim. Tudo bem, Igor? Boa tarde para você. Torcedor está confiante por aí também?
1: Tá sim, Vitar. Boa tarde para você, boa tarde também para os nossos ouvintes. Olha, aqui em Brasília a expectativa até poucos minutos era de que o cria aqui da cidade, o Endrick, que foi revelado aqui na capital federal, substituísse a vaga do Paquetá. Essa era a expectativa em todas as festas, nos bares aqui, porque a torcida de Brasília tem muito apego, tanto ao Igor Thiago quanto ao Endrick. Essa era a expectativa, já foi confirmado agora que a vaga não vai ser ocupada pelo Endrick, o Martinelli vai ocupar então a posição, mas por aqui bares, restaurantes lotados e, diferente dos outros jogos, aqui uma das principais vias da capital, a W3 Sul, vai ficar parcialmente interditada, vai ter uma festa lá com um mega telão e interditando então parte do trânsito aqui, até por isso as pessoas estão saindo mais cedo de casa, porque nos últimos jogos o trânsito ficou praticamente parado aqui na capital federal. Então, expectativa dos torcedores também pela vitória da seleção em 2-1. Esse placar quase unânime aqui nos bares que eu conversei com os atletas, com os torcedores. Então, aqui na capital federal, a expectativa também por mais uma vitória da seleção, Vitor.
2: Que bom, Igor, que bom que o torcedor está confiante por aí. E de Brasília, vamos para o bairro Alvorada, em Manaus. Patrick Mota. Chega para participar conosco. Tudo bem, Patrick? Boa tarde para você.
7: E aí, Bitar, beleza? Tudo bem por aqui? Boa tarde para você, para todo mundo que acompanha a gente. Estamos aqui no bairro Alvorada, em uma das ruas da Copa aqui de Manaus. São ruas enfeitadas aqui pela própria comunidade. A gente está falando de 1 milhão e 200 mil bandeirinhas aqui no céu do bairro Alvorada. As ruas todas pintadas, um investimento de mais de 280 mil reais. E a galera chegando já por aqui, viu, para fazer a festa. Acho que vocês conseguem ouvir o forrozão tocando ao fundo, né? Com muito churrasco, muita cerveja. Bom, vamos ver aqui como é que tá a confiança da galera, né? Tô aqui com o Charalambos, ele que é descendente de gregos e está aqui na Alvorada. Quanto é que vai ser esse jogo, meu amigo, pra você?
8: Hoje vai ser 4-1 Brasil, 2 do Vini, 1 do Martinelli e 1 do Neymar no final, só pra fechar.
7: Só 4-1, o homem tá confiante, valeu, Chara. O Anderson, e pra você, Anderson?
9: Vai, sem dúvida, muito otimista, eu espero. Eu sou mais conservador, então vou de 2-0. 2 gols do Vini Júnior, papai.
7: O Haaland não vai fazer nada hoje, então.
9: Vai fazer raiva, porque o Gabriel vai largar-lhe a porrada hoje nele.
7: Que isso, rapaz? Que isso? Os dois que se enfrentam geralmente, né? Na Premier League. Hoje vai dar Gabriel Magalhães aqui pro Anderson. Obrigado a vocês dois, tamo junto. Ó, jogo ainda mais ou menos uma hora pra começar, mas aqui o forrozão já rolando, a festança já rolando, assim como a gente espera que o Brasil festeje em New Jersey daqui a pouquinho, meus amigos. Bitar com você.
2: Perfeito, Patrick, muito obrigado pela sua participação direto do bairro Alvorada em Manaus. Patrick Mota participando conosco, e de Manaus a gente fecha o nosso giro em Fortaleza, na belíssima praia de Iracema. Bruna Lira, torcedor cearense também confiante por aí. Boa tarde, Bruna.
10: Boa tarde, Bitar, e a todos que nos acompanham. Olha, aqui em Fortaleza, os torcedores já estão no esquenta para o jogo do Brasil contra a Noruega. O pessoal já está ocupando o entorno do Estoril, localizado na Praia de Iracema, que é a região mais turística aqui da capital cearense. Por aqui, um palco com telão está erguido para transmitir a partida e já tem muita gente com a camisa da seleção brasileira, com adereços, caminhando aqui pelo calçadão. Mas enquanto o jogo não começa, acontece a passagem de som dos shows que mais tarde acontecem por aqui. Entre as atrações estão a cantora Lué de Luna e a banda de forró A Loba, que farão a festa com os torcedores. Além do palco no Estoril, bares e restaurantes aqui do entorno vão transmitir a partida, o que dá muitas opções para quem quer aproveitar esse domingo de Copa do Mundo. Aqui perto, o calçadão da Beira-Mar também já registra movimentação de torcedores. Ontem choveu bastante em Fortaleza, mas hoje o dia está muito ensolarado, a temperatura está em torno dos 29 19 graus. Então, dia perfeito para reunir a galera, para passear pela orla de Fortaleza, até dar um mergulho no mar antes da partida começar e, claro, vibrar muito pela seleção brasileira. Bitar.
2: Perfeito, Bruna, muito obrigado pelas suas informações. São 4 horas no horário de Brasília. Restando uma hora para começar o jogo. Daqui a pouco tem os caronices aqui no Futebol Globo CBN. Tem Brasil e Noruega, oitavas de final da Copa do Mundo. Vale vaga nas quartas de final, eu lembro. Se o Brasil passar, quem passar de Brasil e Noruega, pega quem passar de México e Inglaterra, que se enfrentam hoje, 9 da noite, horário de Brasília, jogo no Estádio Azteca, o último jogo, né, em solo mexicano nessa Copa do Mundo. Teremos também o Suíça e Colômbia no último jogo, na terça-feira, às 5 da tarde, horário de Brasília, será o último jogo no Canadá. Daí em diante, apenas jogos em solo dos Estados Unidos, em solo norte-americano. Prates, restando menos de uma hora para o jogo. Há pouco o Gabriel Dotziak falou do favoritismo brasileiro, que para ele é um bom favoritismo. E para você?
0: Para mim também. É uma situação que não tem como você fingir que não acontece, minimizar o que possa ocorrer, né, Rodrigo Bittar? O favoritismo do Brasil me parece que é evidente para o jogo. A seleção norueguesa pode, mesmo tendo a estrutura mantida em relação ao último jogo, pode acontecer algum tipo de troca de posição de jogadores, de uma estratégia do técnico Stalin Solbakken. O Odegaard pode ser o meia mais pela direita em algum momento. O Sørloth não é o marcador, é uma dupla de centroavantes praticamente para jogar juntas no ataque da Noruega também. Agora, o favoritismo brasileiro, ele acontece, Bittar. Né? O pré-jogo da segunda fase me parecia mais tenso do que o pré-jogo de hoje. O pré-jogo da partida contra o Japão me parecia, estou falando muito em relação a sentimento, a de conversar, de acompanhar o que as pessoas estão comentando e estão acompanhando o jogo do Brasil. Hoje me parece que é um clima, não sei se de mais otimismo, mas de mais confiança para o Brasil tentar vencer a Noruega. Não era esse clima que aparecia antes do duelo contra o Japão. O Japão, coletivamente, é uma seleção melhor que a Noruega. Individualmente, talvez não tenha os jogadores da Noruega, tendo meio para frente, principalmente. O favoritismo do Brasil acontece antes do jogo, é claro. O Brasil tem de lidar com isso normalmente, como teria de lidar em outros jogos da Copa do Mundo, Bittar.
2: E o Dudziak falou sobre esse duelo do Haaland com os zagueiros da seleção brasileira, tanto com o Marquinhos quanto o Gabriel Magalhães. E o Magalhães e o Haaland têm uma história longa aí, com provocações, até com o Haaland, depois de um gol do City, jogando a bola na cabeça do Gabriel Magalhães, enquanto ele lamentava. Quais as dificuldades aí? Quem deveria ser realmente o marcador do Haaland no caso de um contra um, Prates?
0: Me parece que o Gabriel Magalhães também pelo biotipo, mais do que o conhecimento, né? A gente ouviu o técnico da seleção brasileira que falou ontem, na véspera do jogo, que conversaria, como certamente conversou com o Gabriel Magalhães, pela experiência que tem o Gabriel Magalhães de enfrentar o Haaland nos jogos entre Arsenal e Manchester City, na Premier League principalmente. Mas biotipo, conhecimento, a bola aérea, tá mais pro Gabriel Magalhães, né? O Marquinhos é um outro tipo de zagueiro, um zagueiro mais técnico, de mais saída de bola. O Gabriel Magalhães tem feito uma grande Copa do Mundo e hoje vai ter um desafio também desse tamanho, muito grande pela frente, Bittar. Mas além do Haaland ser um grande finalizador, um jogador que faz muitos gols, tem uma média de gols na seleção, por exemplo. Ele tem mais gols que jogos pela seleção norueguesa, entre outras coisas.
2: 60 gols, 53 jogos.
0: Né? É uma marca assim impressionante. Me parece que a preocupação do Brasil é não deixar essa bola chegar tão limpa, tão fácil, tão clara para o Haaland finalizar. E aí é um trabalho que vai partir de meio-campistas e atacantes do Brasil para marcarem melhor, para não deixarem municiar o Haaland, como a Noruega deve procurá-lo municiar daqui a pouco em Nova Jersey.
11: E só sobre isso, né? Tem muita gente vendendo esse confronto como uma batalha individual entre o Magalhães e o Haaland. E ok, né? Pode ser numa bola parada, pode ser que o Haaland corra ali para cima do Gabriel Magalhães, mas não é possível falar, Rodrigo, que o Haaland não vai buscar o confronto com o Marquinhos, por exemplo. Porque
2: exato.
11: Isso é muito assim, óbvio de se fazer. Até uma corrida entre Marquinhos e Danilo, por exemplo. Até um posicionamento do Sørloth, por exemplo, com 1,95, ele é mais alto que o Haaland, em cima do Douglas Santos, que é o mais baixo da linha defensiva, que tem 1,74m. Ele é ponta direita, entre aspas, o Sørloth, embora seja centroavante, joga aberto pela direita. Não tem a menor dúvida que reposição de bola da Noruega, o Sørloth vai buscar o atleta mais baixo da seleção brasileira na defesa, que é o Douglas Santos. Aliás, não só da defesa, do campo, ele é o mais baixo da seleção. Isso é meio óbvio, tá? Assim como é meio óbvio que, se tiver a possibilidade, o Haaland vai buscar o enfrentamento com o Marquinhos, que é mais baixo e mais frágil, entre aspas. Não é fraco, mas é uma comparação entre dois. E por que não é possível o tempo todo ficar falando em batalha individual? Porque a seleção brasileira não faz marcação individual. Então, assim, a gente está ouvindo, né, as pessoas pelo Brasil todo, e é óbvio, ninguém precisa ser conhecedor de futebol para gostar de futebol. Mas teve um ouvinte nosso que falou que é para descer a marreta ali no Haaland com o Gabriel Magalhães. Pode acontecer, mas não vai existir, por tanto tempo assim, um contra um, porque o Brasil não faz marcação individual. Então, se o Haaland puxa uma marcação para o mesmo lado que está o Marquinhos, aí o Marquinhos tem que trocar de posição. E aí tem uma infiltração, por exemplo, de um Odegaard vindo de trás, de um Sanderberg vindo de trás. E acabou, entendeu? Tem um buraco na sua linha defensiva. Se o Brasil fizesse muita marcação individual, não só na saída de bola, mas no campo inteiro, como, por exemplo, fez a seleção do Uruguai contra a Espanha. Marcação campo todo individual. Aí dá para você prever um confronto desse por muito tempo. Quando é uma equipe que marca por zona, como é a maioria, né, das equipes nacionais, as equipes mundiais, é difícil de ter esse embate tantas e tantas vezes. Então não basta assim, não, vou colocar um cara em cima dele e acabou o jogo dos dois. Isso no futebol atual é muito complicado, muito difícil, ainda mais quando seu time não marca individual, marca por zona.
2: Tô de olho aqui na sua participação, você ligado conosco aqui através do nosso WhatsApp, 11 999 11 9981, Gilson Santos de Curitiba, ligado com o filho dele, o Joaquim, dizendo que eles são fãs do Casemiro e aposta em mais um gol do volante da seleção brasileira aí na partida de hoje. Antônio, motorista de aplicativo, tá participando conosco, dizendo que vai ser 1-1. Na prorrogação, 0-0 e nos pênaltis, 4-3 para o Brasil. Ele acreditando, portanto, na classificação brasileira. Quem mais participa conosco? Jailson de Joinville, Santa Catarina. Sempre está ligado aqui na nossa transmissão, dizendo que o Brasil tem que ser, assim como os franceses, né? Que não podem, não, os franceses não são arrogantes e por isso que a humildade precede a honra. Ele diz aqui que assim como começamos a ganhar fora de campo, assim, dependendo dessa postura, né, o Brasil começa a ganhar o jogo antes mesmo de entrar no gramado. Quem manda aqui a mensagem dizendo que vai ser Brasil 2-0 para a Noruega é o Alessio, está participando conosco. E no palco do jogo, Leonardo Dai nos chama lá no MetLife Stadium em Nova Jersey. Diga, Dai.
3: Primeiro, para falar que os goleiros estão no trabalho de aquecimentos dos dois times, né? Começando o trabalho de aquecimento aqui, daqui a pouquinho vem os demais jogadores. Mas, segundo, para aproveitar o que o Dudziak falava agora há pouco sobre essa questão da altura dos jogadores, né? Essa foi uma preocupação da seleção durante a semana, especialmente no que diz respeito ao Douglas Santos e especialmente no que diz respeito às bolas paradas. A avaliação da seleção brasileira e do Bruno Guimarães, que a gente vai ouvir agora na Sonora 2, Bruno Guimarães, que falou ontem também na véspera do jogo, é de que a Noruega, até por uma questão de eventualmente ficar menos tempo no ataque do que a seleção brasileira, vai aproveitar muito a bola parada, a bola aérea, para tentar abrir vantagem contra a seleção brasileira.
12: Olha, acho que vai ser um jogo muito truncado também. A gente acredita que eles, nas armas deles, de muita bola na nossa área, muito qualquer escanteio e falta, eles vão dar a vida deles ali para tentar fazer um gol na gente. A gente treinou muito isso na semana para tentar neutralizar os pontos fortes deles. É uma equipe também que tem muita qualidade. Vai ser um jogo muito difícil, a gente está esperando isso. E a gente espera, acima de tudo, estar num bom dia para fazer o nosso melhor futebol. E, enfim, que a gente possa conseguir essa classificação amanhã.
3: Lembrando, né, Bitar, que o Brasil sofreu 2 gols na Copa do Mundo e os dois em jogadas nas quais o Brasil estava no ataque, errou um passe e acabou sofrendo um gol. É bom sinal, por um lado, porque significa que não está muito fácil entrar na defesa brasileira, mas aumenta a pressão também sobre essa construção ofensiva, né, que pode virar uma arma para o adversário, especialmente hoje, em se tratando desses jogadores de alto nível que vocês já comentaram.
2: 4:09 no horário de Brasília. Daqui a 51 minutos tem seleção brasileira em campo, jogo de oitavos de final da Copa do Mundo, Brasil e Noruega. A gente aproveita que o Leonardo Dai está conosco para relembrar como é que está escalado Noruega. O time da seleção brasileira, o time do Brasil para hoje, Dai.
3: Vamos lá, Bitar. Seleção brasileira escalada com o Alisson no gol. Linha de defesa com o Danilo Luiz, Marquinhos, Gabriel Magalhães e o Douglas Santos. Meio de campo da seleção brasileira com Casemiro, Bruno Guimarães e o Gabriel Martinelli entrando na vaga do Lucas Paquetá. Rayan, Vinícius Júnior e Matheus Cunha no ataque. Quero aproveitar, Bitar, você quer passar a Noruega antes, só para trazer mais uma informação?
2: Vou passar aqui, com o Bruno Faria, a seleção da Noruega. Diga aí, Bruno.
13: Com Nyland no gol, Rierson na lateral direita, Ayer e Higgen são os zagueiros, Wolf, o lateral esquerdo, meio de campo de Patrick Berg, Sander Berg e o Odegar. Já no ataque, Sørloth, Haaland e Nusa. Esses 11 de Solbakken.
2: Escalada a seleção norueguesa, escalado também o Brasil. Diga aí, Dai.
3: Bom, primeiro para falar que nesse exato momento subiu para campo o time da Noruega, né? E eu tô aqui mais perto do lugar do estádio onde ficam os noruegueses, né? Estão aqui ensandecidos com o aquecimento da seleção nórdica no jogo. Mas sobre a escalação da seleção brasileira, ontem, quando ainda era apenas a possibilidade maior, né, a escalação do Gabriel Martinelli, o técnico da seleção falou sobre isso num aspecto específico que eu acho importante também, que é o da defesa, né? Porque a gente pensou muito na construção ofensiva, discutiu bastante a transição, a construção ofensiva, perdão, da seleção brasileira, mas tem essa questão defensiva, saindo o Paquetá e entrando o Martinelli. Eu quero chamar atenção para essa fala, sonorinha 1 aí do técnico da seleção, quando ele fala sobre vigilância e sobre quem serão os responsáveis por essa vigilância quando o Brasil estiver atacando, mas já pensando numa possível retomada de bola da Noruega.
4: Sim, algum aspecto, este é um aspecto que temos que considerar, porque as características de defensiva de Martinelli não são as características defensivas de Danilo, que, però, è un meio molto offensivo, perché per questo Danilo marca molti gol. Insomma, o equilibrio non è solo in mettere giocatori con differenti caratteristiche, e anche nel pensamento dei giocatori che stanno atrás di mantenere una buona vigilanza quando l'equipe attacca.
3: Chamou muito a atenção essa fala do técnico da seleção, Bitar, me chamou a atenção pelo menos, porque a gente tem o Bruno Guimarães como um dos jogadores mais importantes do Brasil na construção de jogadas nessa Copa, né? De repente, hoje com o Martinelli, será que aumenta essa preocupação dele com a vigilância defensiva na perda de bola do Brasil? Não sei, é algo para a gente observar, mas que me chamou a atenção nessa fala do técnico da seleção ontem na entrevista pré-jogo.
2: Ah, sem dúvida, né? Algo realmente para a gente observar aí no jogo de hoje, porque tem que entender como é que ele vai lidar com essa questão defensiva, o Gabriel Martinelli, que é o substituto do Lucas Paquetá. Deve fazer uma função aí um pouco mais próximo do meio-campo da seleção brasileira. Gabriel Dudziak, são 4 horas e 13 minutos no horário de Brasília. Daqui a 47 minutinhos teremos o jogo entre Brasil e Noruega. O que eu queria te perguntar é sobre a seleção brasileira, o quanto que a vitória contra um adversário tão forte como era o Japão, que tinha inclusive a expectativa de passar pelo Brasil, pode ajudar o Brasil no duelo de hoje? Quais as lições que o Brasil teve e que ficam de aprendizado para não se repetir, ou aquelas que deram certo que o Brasil pode repetir hoje? Dudziaki.
11: O que eu gostei muito naquele jogo foi o controle emocional da seleção brasileira, mesmo quando as coisas não estavam dando certo. É claro que a gente tem que apontar que o Brasil cruzou bola como se não houvesse amanhã, né? Foi um open bar de cruzamento da seleção brasileira. Mas isso tem muito a ver também com a postura adotada pela seleção japonesa. Quase todos os jogadores do Japão estavam dentro da área. Então é muito difícil de ter jogo combinado para você entrar na área, finalizar a gol, sem ser com cruzamento. Embora o gol do Brasil tenha sido de uma jogada na qual havia dois atletas dentro da área, né? O Bruno Guimarães e o Gabriel Martinelli, né? Então não foi exatamente no cruzamento, foi uma roubada de bola no campo de ataque. Mas assim, o que eu quero dizer é, por mais que o Brasil tenha cruzado muita bola, eu não vi um desespero da seleção brasileira quando em adversidade no placar e no jogo. Então assim, volta para o segundo tempo, o Endrick entrou, time começou com a estratégia de empurrar o Japão para trás, cruzar a bola, já houve uma alteração de posicionamento de algumas peças, o time não pareceu perdido, pareceu muito consciente do que deveria fazer, começou com os cruzamentos, primeiro mirou quem poderia fazer a diferença, no caso Casemiro de bola aérea, e num segundo momento começou a cruzar e pegar a segunda bola, cruza, pega a segunda bola, cruza, pega a segunda bola. E em todos os momentos me pareceu assim que o Brasil estava no controle da situação. Queria o gol, mas estava no controle da situação. Não teve porrada, não teve alguém errando coisa assim, um passe para trás que dá um contragolpe para o Japão. Não teve um erro estúpido de alguém jogando uma bola para fora quando era para ser no pé de alguém. Brasil muito consciente do que tinha que fazer. E tão consciente foi que na reta final de um jogo que estava indo para a prorrogação e que poderia ser perdido mediante um erro, né? Tá ali, tá 1-1. Brasil tá com a bola. O Altanaka pegou a bola. Se ele acerta uma saída ali com o time brasileiro todo em cima, Japão poderia sair cara a cara com o goleiro para fazer 2-1 e acabar o jogo. O Brasil não quis negociar esse resultado de 1-1 e levar para a prorrogação. Não quis fazer isso. Seguiu em cima, fez o perde-pressiona, que é um preceito básico desse time desde 2016 com o Tite. Ganhou a bola. Bruno Guimarães teve paciência para colocar a bola e o Martinelli finalizou bem. Então, assim, coloco esse controle emocional. O time não se descontrolou. O time se adaptou bem às peças que entraram e conseguiu o gol. Tudo isso pode ser levado para hoje. Uma situação de adversidade, o Haaland fez 1-0. E agora? E agora nada, já vivemos isso duas vezes nessa Copa, contra Marrocos e contra Japão. E a gente tem condição de buscar. Eu acho que isso já fica muito na mente dos atletas. Ao mesmo tempo, vamos precisar fazer uma mudança, galera. Não está funcionando. O Martinelli entrou no jogo passado e deu conta do recado. O Endrick ajudou. Não jogou bem, mas ajudou na estratégia. Não tem problema. Vamos colocar o Danilo, vamos colocar, sei lá, Igor Thiago, vamos colocar algum outro jogador para ajudar. Não tem problema, deu certo contra o Japão, pode dar certo hoje.
2: Prates, são 4 horas e 16 minutos do horário de Brasília. Daqui a 44 minutinhos teremos a seleção brasileira em campo, Brasil e Noruega. Há pouco o Gabriel Dodziak falou que a gente gira aqui as informações, traz a opinião.
14: Se quiser chamar os repórteres, fica à vontade, Bitar.
2: Vou chamar o Leonardo Dai primeiro, aí já você fala. Diga aí, Dai.
3: Só para avisar que começou o trabalho de aquecimento da seleção brasileira no gramado e hoje a música é aquela música do Skank, trilha sonora oficial de reportagens sobre futebol na televisão e no rádio, mas já aquecendo a seleção brasileira, então os dois times aquecendo aqui no gramado do MetLife.
2: Perfeito, Leonardo Dai, seleção brasileira, portanto, em campo. Daqui a pouco tem o duelo entre Brasil e Noruega, valendo vaga nas quartas de final da Copa do Mundo. Lembro, quem passar pega ou o México ou a seleção da Inglaterra. E nós vamos seguir o nosso giro com a reportagem da CBN, voltando ao Parque do Ibirapuera, Arena Globo, Karen Lemos, com convidados, com participações. Diga aí, Karen, boa tarde.
15: Isso mesmo, olha, tá cada vez mais cheio aqui a Arena Globo no Parque do Ibirapuera, deu uma esfriada, tá? Mas não tá, tem tanta gente aqui, aquele calor humano, que não tá dando nem pra perceber o frio, né? Essa é a verdade. Bom, eu tô aqui com o Miguel, né, Miguel?
16: Ele mesmo, Miguel.
15: Miguel, tá animado? Miguel, como é que você tá? Ou você tá aqui nesse frio aí, meio desanimado? Ou você tá com aquele calorzinho no coração, na torcida, achando que o Brasil vai se dar bem hoje? Conta pra gente essa expectativa, por favor.
16: Não, eu tô super, hiper, mega animado. O Brasil vai dar um espetáculo em campo, vai ser um placar aí de 2-1. E vai ser um jogaço, assim, sabe? Com o gol do Haaland e gol também do Vini Júnior, tá?
15: Então o Haaland vai fazer a parte dele.
16: Vai fazer a parte dele, vai falar. Eu acho que ele vai dar um susto no Brasil, mas o Brasil vai lá e vai mostrar que tem força.
15: Dois do Vini Júnior ou um do Vini Júnior?
16: Eu acredito que vai ser um do Vini Júnior, outro do Endrick e um do Haaland.
15: Caramba, tá bem. Eu vi o pessoal até falando aqui de 3 gols, 4 gols. Você tá mais realista, né?
16: É, eu tô com o pé no chão, assim. Eu tenho acompanhado os jogos do Brasil e da Noruega e eu acredito que vai ser esse placar mesmo. 2-1.
15: Você estudou adversário, né?
16: Eu estudei, tá? Eu estudei bastante.
15: Qual que vai ser o desafio do Brasil e por que que a gente vai ganhar? A gente é, o Noruega só tem Haaland, né? A gente tem toda uma seleção ali, né? Que vai dar pra ganhar.
16: Bom, eles podem ser altos, altos de um tamanho, né? A maioria deles tem 1,90m, 1,95m, mas nós temos habilidade, nós temos aí a responsabilidade no peito, né? Nós somos super estrela e buscando a sexta, então a responsabilidade vai ser muito grande.
17: Vamos atrás da sexta. Obrigada, viu, Miguel? Bom jogo pra você e pra gente, né? Volto com vocês aí no estúdio.
2: Valeu, Karen. Obrigado pela sua participação. Torcedor confiante, 2-1 o palpite dele. É um jogo difícil, Haaland é um perigo à parte, sem dúvida alguma, mas a gente tem que destacar também que o Vinícius Júnior está na briga aí pela artilharia desta Copa do Mundo. Vamos voltar para a região central de Curitiba, Edson Tomás de novo conosco, diga aí, Edson.
18: Pois é, Vitória, a cada momento, né, com a proximidade do jogo, na região que nós estamos aqui, fluxo maior ainda de pessoas, né, é um local de normalmente concentração de torcedores da seleção brasileira e de outras seleções, mas hoje, obviamente, que é Brasil. Estou aqui com o Juliano, e aí gostou da alteração? É Martinelli no lugar de Paquetá, Juliano.
19: Achei muito boa, surpreendeu todo mundo e está jogando um bolão ultimamente.
18: É, o que é que tá a partida? Qual que é o resultado?
19: Ah, eu estou torcendo para um 5-0, mas vamos ser realistas, né? Passando tá bom.
18: Passando com 1-0?
19: Tá ótimo, tá ótimo.
18: Isso aí, a Lana tá aqui também, e aí, Lana?
20: Quero que eles voltem remando para casa. Só isso.
18: É, vai ter o Creu na remação lá.
20: Exatamente,
18: do pessoal.
20: Exatamente,
18: é.
20: O Brasil vai meter o Creu nele, certeza.
18: É isso aí. Quanto é que vai dar o jogo, Lana?
20: Eu acho que 2-1 pro Brasil.
18: 2-1 pro Brasil.
20: Eles têm que criar uma expectativazinha pequenininha do Brasil vir, entendeu?
18: Olha só. Bom, para matar o torcedor do coração também, né, Juliano?
19: Ah, com certeza, tem que, né?
18: É isso aí. O pessoal aqui reunido, portanto, Bitar, neste local de concentração do torcedor, e hoje um tempo melhorou, né? Havia uma expectativa, inclusive uma possibilidade de chuva, já afastada inclusive pelo sistema meteorológico aqui, o Cimepar de Curitiba, do estado do Paraná. Então, com tempo bom, com seleção em campo, com Bruno Guimarães, com Matheus Cunha, representando o futebol paranaense como titulares, é o Brasil para enfrentar a Noruega daqui a pouco com a CBN. Aqui na CBN tem Copa, Vitar.
2: É isso, Edson. Muito obrigado pela sua participação. 4 horas e 21 minutos. Daqui a pouco tem os Caronices aqui no Futebol Globo CBN. Daqui a pouco, 5 da tarde, daqui a 39 Brasil. Minutos, Noruega. Tem Brasil e Noruega. Prates, agora voltando a falar contigo sobre o assunto de pendurados. O Gabriel Dudziak já destacou que para ele é assim, ó. Não vem com aquele papo de não entrar 100%,
21: sim,
2: não.
21: Se poupar do lance, tirar não o corpo, vai, não.
2: Não tira
21: não,
2: o pé,
21: não.
2: Porque isso pode dar uma zica jeito. Danada. É isso, né, Prates?
21: É isso. Oitavo de final de Copa do Mundo, não pode ficar escolhendo a situação. Não, posso perder as quartas de final. Primeiro, para perder as quartas de final, você tem de estar nas quartas de final. Não tem como se perder as quartas de final. Se cair nas oitavas, não tem quartas de final para ninguém. Então não tem essa história, o Rodrigo Bittar. É um jogo gigante, é uma eliminatória de Copa do Mundo. Essa história de que, olha, não, em algum lance eu vou evitar de fazer a falta, porque não. O Brasil pouco passou por isso no jogo anterior contra o Japão, Bittar, porque o gol marcado pelo Sano do Japão é um erro de passe do Danilo, que é o principal responsável pelo erro que começa o gol japonês, mas o Casemiro já estava pendurado naquela altura do jogo. Ele é driblado pelo Sano, ele não consegue acompanhar o Sano e o Sano abre o placar para o Japão. Ali ele já tinha um amarelo, que se ele fizesse a falta, possivelmente seria o vermelho. Agora, entrar porque está pendurado, que não, vou entrar para talvez não dividir alguma jogada, algum lance mais perigoso. Se entrar pensando nisso, tem mais chance de tomar cartão se não pensar nisso. Porque o futebol não te permite essas coisas, que não, em algum momento assim, eu estou com cartão, não vou chegar como deveria chegar. Aí que você pode tomar o cartão por chegar errado. Então não tem como poupar ninguém, entrar no final de Copa do Mundo, que nem nas quartas você sabe citar ainda.
2: É, esse destaque é muito importante. Agora, Gabriel Dudziak, tem aquela história, né? A gente fala muito do Haaland e tudo mais. Mas é uma seleção de 11 jogadores titulares, são 26 convocados, alguns que jogam em grandes ligas aí no futebol mundial. Quais as preocupações aí que o Brasil tem que ter? É o lado direito da defesa brasileira, esquerdo do ataque norueguês ali com Nusay Haaland? Ou você destacaria outra coisa mais, Dudziak?
11: Mais do que um lado ou outro, Bittar, as transições norueguesas, né? Os momentos em que a Noruega retoma a bola do Brasil ou que tem a possibilidade de interceptar um passe brasileiro. Não é necessariamente um desarme, é um passe errado da seleção brasileira. E aí você tem a transição em campo aberto, né? Então, assim, você tem a bola, o time brasileiro está posicionado para atacar, não está posicionado para defender. Uma bola em profundidade para o Haaland apostar a corrida é perigo certo. Uma bola para o Nusa pegar no um contra um e ele deve jogar pelo lado esquerdo contra o Danilo, também é perigo, né? O Danilo a gente viu assim um momento muito negativo, né? Que o Prato citou aí no erro contra a seleção japonesa, mas depois o jogo dele foi redondinho. Ele inclusive correu muitos riscos, tá? De se antecipar numa marcação para tentar interceptar um passe e reciclar a posse de bola, né? Então pega a bola de volta, né? E já tenta um novo ataque em momentos ali que de repente poderia ser um pouco mais conservador, proteger. Não, ele foi pro ataque a quem tinha a bola. Então, assim, a partida dele foi redondinha. Mas ainda que a gente cite isso, é fundamental lembrar que é um jogador contestado nessa convocação pelo que ele apresenta no clube dele, né? Que não é dos melhores e nem de lateral exatamente ele estava jogando. Então, pegar um ponta rápido no um contra um contra ele pode ser problema. Então, se tiver que falar em lado, lado esquerdo da seleção norueguesa. Se tiver que falar em momento do jogo, transição ofensiva da Noruega e defensiva do Brasil. Aquele momento em que você perdeu a bola e tem que se reposicionar. Seja correndo para frente para retomar a bola imediatamente, seja correndo para trás para guardar a sua posição e naquele momento ter ali uma estrutura para defender os ataques rivais.
2: São 4 horas 25 minutos no horário de Brasília. Nós vamos fazer a nossa última pausa antes do jogo. Um minutinho e já voltamos com muito mais informação. 5 da tarde tem Brasil e Noruega. Daqui a pouco tem os caronices aqui no Futebol Globo CBN. Pode ligar que aqui tem Copa.

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0: Daqui a pouco tem seleção brasileira em campo. Brasil e Noruega valendo vaga nas quartas de final da Copa do Mundo. Jogo de oitavas de final. Voltamos ao MetLife Stadium, palco do jogo. Leonardo Dai está conosco com mais informações da seleção brasileira. Diga aí, Dai.
1: Para falar, Bitar, que esse é, sem dúvida alguma, o jogo mais ameaçado de interrupção por alerta climático até agora do Brasil nessa Copa do Mundo, né? A gente foi uma semana muito quente aqui em Jersey, muito, muito quente. Temperaturas acima dos 35 graus o dia inteiro, todo dia. Hoje, menos calor. Hoje a temperatura máxima é chegando perto da casa dos 30 graus. E possibilidade de chuva é grande, mas é grande à noite. De ontem para hoje, essa foi a grande mudança aqui na previsão meteorológica, porque ontem havia uma projeção de que na hora do jogo a gente teria 70% de chance de chuva no intervalo no período de horário que abrange o jogo, né? Então entre 4 e 7 horas aqui no horário aqui, 5 e 8 horas no horário de Brasília. Agora essa perspectiva, ela mudou. A chance de chuva maior é a partir das 8 horas da noite. Mas ainda assim temos nuvens carregadas aqui nas proximidades do estádio desde hoje de manhã, coisa que não aconteceu nos outros jogos da seleção até agora. Então, calor, mais ou menos igual a seleção já enfrentou aqui contra o Marrocos, enfrentou em Miami, enfrentou na Filadélfia, só não enfrentou em Houston porque o estádio era climatizado. Mas chance de chuva, embora tenha diminuído bastante de ontem para hoje, existe mais do que existiu nos outros jogos, e chuva seria, no caso, interrupção quase certa e pelo protocolo de alerta climático aqui dos Estados Unidos.
0: Perfeito, daí estou aqui de olho também na participação do nosso ouvinte, 11 9 9 9 11 9 9 8 1. João Carlos Ramos, de Ponta Grossa, no Paraná. 2-2 no tempo normal, o Brasil faz um gol na prorrogação, leva 3-2. É o palpite dele, eu quero o seu palpite, né? Quem que você acha que passa hoje? Quem que vai decidir a partida, né? O Haaland decide, Hendrick pode entrar e decidir, Gabriel Martinelli numa dessa decide como ele decidiu contra o Japão, Matheus Cunha, Vinícius Júnior, as cartas estão aí na mesa, você pode participar conosco. O Jussiê de Brasília diz aqui que vai ser 2-0 para o Brasil, 2-0 para a seleção brasileira. E aí, Gabriel Dudziak, ele vem aqui, ó, já deixando claro que contém ironia no comentário dele, né? Não tem que preservar por conta do cartão. Se for punido, chama o presidente Lula e aciona a FIFA. Não sei se ajudaria muito no caso, né, Dudziak?
2: É, aí ia
0: não
2: ficar...
0: Não deveria ser assim, né?
2: É, ia ficar uma... Ia puxar para um lado, para o outro, as relações não estão muito boas. Pode ser, às vezes, acionar a oposição, né, Bitar? A oposição talvez tenha um bom diálogo aí com o Trump, não sei. Mas acho que não é o caso também de fazer isso, né?
0: São 4 horas e 30 minutos no horário de Brasília. Sigo de olho aqui na sua participação, ó. Toshiba de Blumenau, Santa Catarina, dizendo que vai ser 3-0 para o Brasil hoje. O Dário Alves Lima, ligado conosco, dizendo que vai ser empate 1-1 e prorrogação. Ele não falou quem ganha depois. Fica aí o mistério. Se o Dário Alves Lima mandar, a gente dá aquele recado. E aí, ó, tem a participação também aqui do Marcelo Boragini, do Jardim França, dizendo que vai ser 1-1 e o Brasil ganha nos pênaltis. Alguns dos palpites aí para a partida de hoje. As escalações, Gabriel Dudziak, já foram passadas. O Brasil com Gabriel Martinelli no lugar do Lucas Paquetá. O que você está esperando? Quais encaixes que o Brasil pode aproveitar com relação a essas escalações já passadas pelo Bruno Faria, pelo Leonardo Dai, para esse jogo? Onde que o Brasil pode explorar? Quais os pontos fracos da defesa ou da equipe da Noruega, Dudziak?
2: Bom, a Noruega até agora nessa Copa do Mundo, ela não se mostrou uma equipe muito confiável fazendo justamente o jogo que deve fazer hoje. Pode parecer um contrassenso, né, Rodrigo, de falar assim, não, olha, eles vão fazer tal coisa e nessa coisa eles não são bons. Mas é que é assim, não tem muito o que fazer, não dá para você pedir para essa equipe da Noruega ficar com posse de bola, balançar o Brasil de um lado para o outro, tentar ali colocar os jogadores perto da área adversária e dar a oportunidade do Brasil colocar em profundidade, por exemplo, o Vinícius Júnior e o Rayan para correr, né? Em cima de uma defesa que não é das mais rápidas, que está longe disso, que não tem zagueiros do mais alto nível, né? Como são os casos aí do Ayer e também do Regen. Então, assim, não dá para a Noruega querer outra coisa hoje que não defender baixo e buscar o contragolpe. Me parece, tá? O jogo não começou. O jogo pode ter alguma coisa surpreendente. O jogo pode nos mostrar uma outra realidade. Mas, dito isso, diante do Iraque, nós vimos um jogo, né, que foi o primeiro aí da Copa, no qual a Noruega tomou gol. Tomou gol do Iraque. Tomou 11 finalizações do Iraque no primeiro jogo.
3: Verdade.
2: Foi 12-11 em finalizações. E dois gols noruegueses foram só na reta final do jogo. Tava 2-1 até ali, 30 do segundo tempo, por aí. Contra Senegal, foi 3-2. A Noruega teve mais protagonismo até abrir os seus gols, né? Fazer os seus gols no placar. Chegou a abrir um placar de 3-1 e tomou 3-2 no fim do jogo. Mas assim, chegou a ter 2-0 no placar e tomou. Em finalizações, 16 finalizações de Senegal contra 13 da Noruega. E, como um todo, o jogo como um todo, tá? 52% de posse de bola, 58% para Senegal. Ou seja, em boa parte do jogo, Senegal teve a bola. A Noruega falou assim, eu vou me defender e não conseguiu. E não conseguiu. Contra a França, reservas, tá? Reservas, falamos, reprisamos, falamos de novo, reservas. Mas foi um banho de futebol da França. Foi 4-1 e de repente poderia ser ainda mais. E aí chegamos no jogo contra a Costa do Marfim, no qual os noruegueses dividiram protagonismo. No primeiro tempo, 56% de posse de bola da Noruega, 6 chutes de um lado, 5 do outro. No segundo tempo, 50-50, 3 chutes de um lado, 9 do outro. E a Noruega acabou sendo vencedora com o gol anotado pelo Haaland no fim do jogo, que foi uma bela tabela, né? Foi um excelente jogado de infiltração do Berg, né? Do
3: Oscar Bob pro
2: Oscar
3: Berg.
2: Bob, Berg, e aí o gol marcado pelo Haaland. Então, assim, qual é o meu ponto aqui? Entre encaixe de um e outro, a Noruega vai tentar se defender. Mas se o Brasil fizer um bom jogo com posse de bola, não vai dar para a Noruega, vai sofrer finalização. O goleiro não é dos melhores, mas também, sim, não é péssimo, mas não é dos melhores. Então, o jogo encaixa bem, se o Brasil conseguir construir com posse de bola. Agora, uma coisa que a gente tem que ficar de olho, o Brasil também é melhor com campo aberto do que com campo fechado, né? Quando tem muita gente à frente, o Brasil precisa de um pouquinho mais de mobilidade, movimentação. Como é que o Martinelli se encaixa nessa lógica? Exato. O Martinelli é para correr, é para carregar a bola. Se não tem espaço, Vitor, você vai carregar a bola, vai bater e voltar, vai bater e voltar, bater e voltar. Então, isso daí que a gente vai ter que ver. Mas em termos de duas ideias, Brasil com posse de bola tende a dar certo contra a Noruega. Mas aí a gente tem que ver se o nosso jogo com bola no pé é bom o suficiente para fazer o que essas outras seleções conseguiram em alguma medida.
0: Prati, são 4 horas e 35 minutos no horário de Brasília. Daqui a 25 minutinhos tem Oscar Ulisses narrando o duelo entre Brasil e Noruega. Quanto que a bola aérea da Noruega preocupa? São jogadores altos, Sørloth e Haaland são dois dos jogadores altos dessa seleção, claro que além dos zagueiros, né? Quanto que isso pode, um ponto de atenção, passa a ser um ponto de atenção para o jogo da seleção, hein, Prati?
4: Merece muito cuidado, Bitar, porque num jogo como esse, a gente fala muito de detalhes, né? E parece obviamente um clichê, os detalhes decidem para um lado, para outro. A gente fala de detalhes em relação à bola aérea, à bola parada da Noruega, isso é uma jogada treinada. Além da boa estatura que a seleção norueguesa tem, tem bons cobradores, bons batedores, né, de falta, de escanteio, por exemplo, e bons cabeceadores também. Sørloth, que é outro atacante ao lado do Haaland em alguns momentos, a gente vai olha o Sørloth pela direita, é o Sørloth muito mais segundo atacante, um centroavante ao lado do outro centroavante, né, porque não é um jogador de ajudar muito na marcação norueguesa, por exemplo. Os dois zagueiros bons pelo alto. A Noruega tem jogadas de bola parada também. Elas preocupam, sim, merecem muita atenção. Certamente o Ancelotti passou por isso em relação ao treinamento da semana. Tem bons cabeceadores o Brasil, mas a Noruega em bola parada pode resolver o jogo. Né? Como a gente está imaginando aqui, o Brasil favorito, mas pode ser um jogo apertado para um lado ou para outro. Bola parada pode definir. Merece atenção redobrada do Brasil daqui a pouco em Nova Jersey.
0: São 4 horas e 37 minutos no horário de Brasília, girando a reportagem na CBN. Vamos para a Copacabana mais uma vez. Direto do Rio de Janeiro, Juliana Prado. Torcedor chegou, tá ainda mais lotado por aí, Juliana.
3: Não para de chegar gente por aqui, pessoal. Tá muito cheia já a Arena Copacabana, da onde eu acompanho esse esquenta. E que esquenta, viu, do jogo de logo mais do Brasil, pegando aí os noruegueses. Falta pouco pro início do jogo, 23 minutinhos, né? Parece que a energia vai subindo a cada minuto, viu? As pessoas estão muito ansiosas. Claro, não poderia ser diferente por aqui, representando tudo, né, o que está acontecendo, claro, no país inteiro. Eu falei agora há pouco com o corretor Eduardo Foster, que está com essa mistura aí de ansiedade, nervosismo, mas muito otimismo. Vamos ouvir.
5: A gente fica nervoso, né? Porque eu cheguei hoje aqui, eu sou do Sul, né? Cheguei agora aqui, tive uma expectativa que, para mim, hoje é 2-0.
3: Vamos quem?
5: Vini Júnior e Matheus Cunha. Assim, aqui o brasileiro demora a acreditar. O brasileiro acredita nas outras primeiro, para depois acreditar na gente.
3: Então vai dar bom.
5: Vai dar bom.
3: É isso aí, esse é o Eduardo Foster, acabou de pisar no Rio de Janeiro, já está aqui na Arena Copacabana para acompanhar esse pré-jogo, né? Acompanhar a partir de 5 horas da tarde. Ainda deu essa alfinetada, né? Dizendo que a gente não estava confiante, porque a gente confia nos outros primeiro. Mas, Vitar, uma coisa está me chamando muita atenção por aqui em Copacabana, são muitos os estrangeiros por aqui, devidamente trajados com a blusa da seleção e muito animados para torcer junto com a gente. Eu acabei de esbarrar com o uruguaio, o Uriel. Ele me confidenciou, viu, que já esqueceu a eliminação da seleção, que segundo ele estava fraca demais. E agora ele é Brasil desde pequenininho. Encontrei também um canadense com a família dele, está meio chateado, borocochô por causa da eliminação de ontem. Mas você acredita que ele também está vestido já com a amarelinha da nossa seleção? Parece que ele supera rápido, viu, Bitar? A gente agradece aí o reforço dessa torcida gringa, inclusive, né?
0: Sem dúvida, sem dúvida. Tem que aproveitar todo mundo... numa mesma pulsação aí para esse jogo de hoje, porque daqui a pouco, daqui a 21 minutos, tem Brasil e Noruega. E nos bares de Brasília, Igor Cardim, torcedor também chegou com mais vontade por aí, tá otimista ainda, Igor?
6: Ainda, Vitar, olha, por aqui a torcida já, os torcedores já fazendo ali aquela tradicional imitação ali da torcida da Noruega, fazendo o creu ali, imitando os noruegueses, querendo mandar o barco viking de volta para a Noruega. Eu tô aqui com o Amir Haad, ele aposta também, tá otimista num resultado positivo aqui no jogo e acredita que o Brasil vai chegar até a final, mas com um caminho mais difícil, não é isso, Amir?
7: Boa tarde. Boa tarde, Brasil aí, estamos aqui torcendo pro Brasil, acreditando que a gente vai chegar nessa final, conquistar o Hexa aí com muita glória. Satisfação, vai ser um jogaço e acredito que vai ser 2-1.
6: Um gol de quem?
7: Gol de Vinícius Júnior e gol de Matheus Cunha.
6: Aí, tá bom, não tá, Vitar? Por aqui, expectativa então de mais uma vitória do Brasil.
0: Sem dúvida, Igor, tá ótimo, vitória da seleção brasileira. Daqui a pouco vem aí os Carolices aqui no Futebol Globo CBN, tem Brasil e Noruega, seleção brasileira em campo. Oscar Ulisses, dá um alô para ele aqui agora. Boa tarde, Oscar,
8: alô,
0: tudo bem?
8: Rodrigo Bittar, tudo bem? Dia de jogo, dia de Copa do Mundo. Brasil contra a Noruega, do Haaland, gigantão, hein, Bittar?
0: É perigoso, hein, Oscar?
8: Perigoso?
0: Perigoso, tá confiante?
8: Tô confiante, mas você tá botando medo na torcida aí. O Haaland é muito perigoso.
0: Muito perigoso. Mas o nosso time acho que é melhor, viu, Oscar?
8: É?
0: É.
8: Palpite, palpite.
0: 2-1, Brasil.
8: Tô pronto, Bittar.
0: Tá pronto, Oscar. Então vem aí, daqui a um minuto no Futebol Globo CBN. Vem aí, Oscar Ulisses, Futebol Globo CBN. Pode ligar que aqui tem Copa.
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0: Boa tarde, meus amigos do Brasil. Boa tarde, ouvintes da CBN.
1: Brasil!
0: São Paulo parada. O Brasil parado, porque tem seleção brasileira. O Ancelotti comanda os seus meninos hoje num jogo decisivo das oitavas de final da Copa do Mundo. Brasil e New Jersey.
1: Brasil!
2: Noruega!
0: Brasil e Noruega, oitavas de final. O vencedor daqui vai enfrentar México e Inglaterra na sequência da Copa do Mundo. O time da CBN está em campo.
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1: Brasil!
0: Seleção brasileira, Leonardo Dai, o destaque direto. Alô, Dai!
4: Com o atacante Gabriel Martinelli fazendo as vezes de Lucas Paquetá, meia, que tá machucado. Fora Martinelli, joga hoje como titular na seleção, Oscar.
0: Martinelli, titular do time do Brasil hoje para enfrentar a equipe da Noruega. Noruega!
1: Brasil!
2: Noruega!
0: Bruno Faria, o gigantinho. Diga, Bruno.
5: Fala, Oscar. Excelente tarde para você e para quem nos acompanha, com apenas uma mudança no time titular. Rierson está de volta à lateral direita dos Vikings, que estão prontos para remarem até as quartas de final, Oscar.
0: Entendi. Remarem, porque Vikings, né? Foi bem. Bruno Faria.

0: Portuguesa, mas tem dificuldade para marcar por aquele lado quando não tem a bola. Por outro lado também, Oscar, é preciso tomar cuidado com o Odegaard, com o Nusa, com o Haaland, com o Sorloth. Para o favorito para avançar daqui a pouco em Nova Jersey, Oscar.
1: Gabriel Todziak, o que é que você me diz?
2: O Brasil é favorito contra a Noruega, mas deve vir aí pela frente um jogo no qual, às vezes, o Brasil tem dificuldade para fazer, Oscar, que é um jogo de ter posse de bola e atacar com poucos espaços. E a Noruega vai tentar se defender e jogar em contragolpe, jogar com a velocidade dos seus homens de frente nessa partida de hoje.
1: A partir das 5 da tarde, daqui a minutinhos, tem bola rolando, meus amigos, do Brasil, Brasil e Noruega. Vencedor do jogo de hoje aqui vai pregar México ou Inglaterra, que também jogam hoje. Central da bola, as outras informações de Copa.
3: Tudo bem, Oscar?
1: Bruno,
3: um abraço,
1: Faria,
3: mais uma vez.
1: Boa tarde. Rodrigo Bittar, fala Bittar.
3: Tudo bem, Oscar? Um abraço para você, para todo mundo que está ligado conosco. Daqui a pouco tem seleção brasileira em campo e logo depois, 9 da noite, Inglaterra e México. Último jogo em solo mexicano nessa Copa do Mundo. Sai daí o adversário de Brasil ou Noruega. Esses duelos da fase 3, a fase de oitavos de final, Oscar, começaram ontem, com Marrocos vencendo o Canadá por 3-0 e a França batendo o Paraguai por 1-0. Temos, portanto, a primeira partida de quartas de final já garantida, França e Marrocos. Amanhã, 4 da tarde, teremos Portugal e Espanha e 9 da noite, Estados Unidos e Bélgica. Inclusive com uma polêmica muito grande, porque o Balogun, atacante da seleção dos Estados Unidos, foi expulso na partida passada. A FIFA hoje anulou essa suspensão e o artilheiro dos Estados Unidos na Copa vai poder jogar contra a Bélgica. E na terça-feira, 1 da tarde, teremos Argentina e Egito, Suíça e Colômbia. Às 5 da tarde, são esses os jogos das oitavas de final da Copa do Mundo, Oscar Ulisses.
1: Canal Internacional aberto aqui na CBN, jogo do Brasil hoje em Estados Unidos e New Jersey. Repórter Leonardo Dai, sobre condição meteorológica, estamos ameaçados ou não?
4: Um pouco mais ameaçado que os outros jogos, mas...
1: Já contato com o Dai, que vem com informações e mais detalhes do time do Brasil para o jogo de hoje, Brasil e Noruega. Qual é o melhor da Noruega, hein, Rafael Prates?
0: É o Haaland, Oscar, centroavante com camisa 9, tem muitos gols, né? Tecnicamente tem até alguns jogadores melhores do que ele, mas ele é o mais perigoso, que pode definir o jogo para a Noruega também daqui a pouco contra o Brasil, Oscar.
1: Do Dziak, o que você diz, é Haaland?
2: É ele sim, Oscar, não tem como fugir disso.
1: E esse Odegaard no meio do campo, diz que é o capitão do time.
2: É um bom jogador, do Arsenal, a camisa 10, muito bom na bola parada, também finalizando de longe.
1: Seria titular da nossa seleção?
2: Acho que sim, acho que na briga com o Paquetá o Odegaard é melhor.
1: É, Prates?
0: Sim, assina embaixo.
1: Quem mais do time dele seria titular da nossa seleção? O Haaland seria titular?
2: Sim.
1: O Odegaard seria titular?
2: Sim.
1: Sorloth?
2: Não.
0: Não.
1: Nusa?
2: Não.
0: Não.
1: Um dos Berg no meio do campo. Tem o Sander Berg e o Patrick Berg.
2: Esquece.
0: Também não.
1: Os goleiros, o Nilan.
2: Não. Não.
1: O Rierson.
2: Não.
0: Esse eu tenho dúvida. Pode ser no lugar do Danilo, talvez seria uma chance de ser o titular do Brasil hoje.
1: Ayer.
0: Não, não.
1: Hagen.
0: Não.
1: Também não?
2: Não, já acabou, Oscar.
1: E o Wolf?
0: Não.
2: Não, não. É Haaland e Odegaard, só.
1: Times escalados e definidos, meus amigos do Brasil. No momento que a Noruega vem pra campo também a seleção brasileira para o jogo de hoje. Daqui a 10 minutinhos tem bola rolando. Os times, nas vozes de Leonardo Dai e Bruno Faria.

0: Brasil.
1: A única seleção pentacampeã do mundo, comandada pelo técnico italiano Carlo Ancelotti. Ele manda campo, Alisson no gol, vestindo a camisa número 1. Na lateral direita, número 13 para Danilo. Na zaga, 4, Marquinhos. 3 para Gabriel Magalhães. E fechando a linha defensiva, lado esquerdo, número 16 para Douglas Santos. Meio de campo, número 5 para Casemiro. Número 8 para Bruno Guimarães. E 22 para Gabriel Martinelli. Já no ataque, 26, Rayan. 9 para Matheus Cunha. E 7 para...

0: Vini Júnior, repetindo o Brasil, de Alisson, Danilo, Marquinhos, Gabriel Magalhães, Douglas Santos, Casemiro, Bruno Guimarães, Gabriel Martinelli, Rayan, Matheus Cunha e Vini Júnior.
1: Noruega!
0: Comandada pelo técnico Stanisław Bakken, ele manda a campo no gol, vestindo a camisa número 1, Nilan. Na lateral direita, número 26 para Rierson. Na zaga, 3, Ayer, número 17 para Higgen. Fechando a linha defensiva, lado esquerdo, camisa número 5, Wolf. Meio de campo, número 6, Patrick Berg. Número 8, Sander Berg. E número 10, para Odegaard. Já no ataque, número 7, Sørloth. Número 9, Erling Haaland. E número 20, para Nusa. Repetindo os Vikings. De Nilan, Rierson, Ayer, Higgen e Wolf, Patrick Berg, Sandenberg e Odegaard. No ataque, Sørloth, Haaland e Nusa.
1: A arbitragem do jogo.
0: O árbitro principal vem dos Estados Unidos, Ismael Elfati, que tem como assistente número 1, Corey Parker, e assistente número 2, Kelly Atkins. Tudo pronto, MetLife Stadium em Nova York, num estádio para mais de 82 mil torcedores. Oitavas de final da Copa do Mundo. De um lado, a única seleção pentacampeã do mundo, Brasil. Do outro, a Noruega.
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0: Brasil. Hino Nacional Brasileiro no meio da torcida, tem lá uma faixa Corinthians sempre. Vai, Corinthians, vai, Timão. Brasil hoje, Corinthians sempre. Essa é a faixa. Você ouviu, né, Prates?
1: Ouvi sim, Oscar. Eu até conheço quem tava com a faixa. Já vi em alguns lugares por aí. Eu reconheci de longe, depois eu falo. A Noruega, olha o hino da Noruega.
0: Hino da Noruega. Vamos lá. Noruega.

0: Noruega.
1: Vamos, festa no MetLife Stadium. Jogadores se cumprimentam daqui a pouquinho em campo com a bola rolando em minutinhos. Em 4 minutos começa o jogo Brasil nas oitavas de final de Copa do Mundo.
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1: Rafael Prates, Gabriel Dudziak. Dudziak, Prates, Rafael, Gabriel.
3: Oscar Ulisses, ouvintes do Futebol Globo CBN, Gabriel Dudziak. A seleção brasileira entra em campo agora em Nova Jersey para tentar chegar entre os 8 melhores da Copa do Mundo com favoritismo. O favoritismo pelo que jogou contra o Japão, que foi uma partida duríssima, virada no final contra a seleção japonesa na fase anterior. E pelo que a Noruega demonstrou também, Gabriel Dudziak, em alguns jogos da Copa do Mundo. Uma seleção que tem bons jogadores, sobretudo do meio para frente, mas não mantém esse nível, talvez, do meio para trás. Agora, Dudziak, o Brasil indica, ao colocar o Martinelli como titular no meio-campo, inicialmente no meio-campo, mas é um camisa 10, pode ser um camisa 11, pode voltar pela esquerda para marcar, mas para atacar pode sair da esquerda para o centro, que deve forçar muito o jogo por aquele lado esquerdo do campo. Pode ser um jogo que vai passar pelo Martinelli, vai passar pelo Vinícius Júnior, como passa quase todos, vai passar pelo Douglas Santos. Ali é um caminho para o Brasil chegar ao gol da Noruega. Mas quando o Brasil não tiver a bola, Gabriel Dudziak, Martinelli, Vinícius Júnior, Matheus Cunha e Rayan darão o combate, por exemplo, nos dois bergs da Noruega, no Patrick e no Sander, que iniciou muito o jogo na seleção norueguesa. O Brasil está preocupado em atacar com muita gente, mas também defender rapidamente com muita gente, Gabriel.
4: Eu acho que esse é um ponto fundamental. Para além de lado esquerdo, lado direito, Martinelli, Vini Júnior, Rayan, como que o jogo se dará? O Brasil deve ter a posse de bola e deve empurrar a Noruega mais para trás. E isso, de um lado, é bom, porque a Noruega não é exímia defensora. A própria Copa do Mundo nos mostrou isso. Tomou gol da Costa do Marfim, tomou gol do Iraque, tomou gol de Senegal, tomou 4 da França, é verdade, com as reservas. Mas esse time não é muito bom na defesa. Então, o Brasil, tendo a bola, vai obrigar a Noruega a fazer aquilo que ela não sabe fazer tão bem. No entanto, o Brasil se dá melhor com campo para correr do que em espaços curtos para tentar mover a bola e bagunçar a defesa do adversário. O Brasil também não é tão bom nesse tipo de cenário. Para além disso, Noruega gosta de transição ofensiva rápida para colocar o Haaland para correr, para colocar o Nusa para correr, para o Ødegaard colocar a bola longa. Então o Brasil vai ter que fazer, muito provavelmente, um jogo no qual tem a bola, busca movimentação, troca de passes para bagunçar a defesa adversária e, no momento da perda, imediatamente tenta a retomada de posse de bola para não deixar essa turma que eu citei sair correndo em direção ao adversário. O jogo tá pro Brasil, Oscar Ulisses, mas é Copa do Mundo e a gente nunca sabe o que vai acontecer.
1: Lotadinho, lotadinho no estádio, não cabe ninguém, Bruno.
5: Tem muita gente no estádio, né, Oscar? Capacidade para 82.500 torcedores. Em 2016, o estádio foi palco da final da Copa América do Centenário, quando o Chile derrotou a Argentina de Lionel Messi nos pênaltis. Messi perdeu o pênalti naquela ocasião, Oscar.
1: Perdeu?
5: Informação, Oscar.
1: Dá pra falar isso agora?
5: Oscar.
1: Jogo do Brasil, Noruega, Argentina. Amanhã, sofreu, amanhã. Mas se classificou.
5: Amanhã não, terça.
1: Passou pelo Cabo Verde, terça-feira joga de novo. E aqui, Brasil, olha lá, os times estão reunidos, né, no meio do campo. Times reunidos no meio do campo. A Noruega de vermelho, o Brasil com seu tradicional uniforme. Daqui a pouquinho começa o jogo. Em um minuto tem bola rolando. Professor Ancelotti na televisão, na tela da TV. Boa sorte, Ancelotti. Simpático, Ancelotti, não é, Prates?
3: É sim, Oscar. E é um cidadão do mundo, vivido por esses quatro cantos do mundo de meu Deus.
1: E o professor da Noruega, como é que chama, Bruno?
5: Stale Solbakken, Oscar Ulisses.
1: Solbakken.
5: Solbakken.
1: Sou mais Ancelotti.
5: Mas ele falou que estava esperando Ancelotti. Já teve confronto em Liga dos Campeões, perdeu os dois jogos por Carlo Ancelotti.
1: Vai começar o jogo, meus amigos. O Brasil, saída pertence ao time da Noruega. Tudo pronto, atenção, Brasil. Apita o árbitro. Começa o jogo em Nova Jersey. Comigo e com toda a equipe esportiva da CBN. Com meu eterno chefe, Osmar Santos.
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0: diferença, Copa do Mundo é um outro nível, né? Então, assim, o Ancelotti convocou e ficou numa situação, Obitar, que é assim, como o Ancelotti foi tentando arrumar o time durante a Copa do Mundo, ele foi mudando aqui, mudando acolá, e encontrou agora uma cara, encontrou uma outra cara, em que momento que ele chamaria o Neymar? Contra o Japão, a seleção brasileira virou sem o Neymar em campo. Hoje estava 0-0, o Neymar entrou um pouco antes, 10 minutos antes do gol marcado pelo Haaland, que abriu o placar. Não dá para culpar o Neymar apenas pela eliminação. Né? Agora, a história de convocar ou não, quando ele convocou o Neymar, ele sabia que seria assim. Sempre vai ser um assunto. Se o Neymar jogasse, ele seria assunto. Se o Neymar não jogasse, ele seria assunto também. E o Ancelotti hoje o colocou, faltando 10 minutos antes, o primeiro gol da Noruega. E com o Neymar em campo, como que ele vai jogar numa seleção brasileira que pouco tempo tinha a bola no pé? Neymar hoje, se você colocar o Neymar em campo hoje, você tem que ficar com a bola. Você não vai colocar o Neymar para roubar a bola e fazer o Neymar, lançar o Neymar para o Neymar correr. No máximo que ele vai fazer é o seguinte, é um jogador que precisa ter a bola perto do pé, sempre ele dá opção de passe para receber a bola, para tentar ou jogar no individual ou um lançamento ou um passe, talvez que outros não consigam. Agora, para isso tem que ter a bola. O Brasil já não tinha a bola, com o Neymar teve menos ainda e tomou os gols também.
1: Eu acho que é até legal o Prats puxar aqui pelo gancho do comentário do Elias Soares, que participa conosco aqui através do nosso WhatsApp, 11 99911 9981. Ele diz assim, ó, faltou o Neymar Júnior, mata-mata é para os experientes. Neymar teria feito aquele primeiro gol de pênalti e faria o gol do Endrick. Daí a participação Elias de Florínia em São Paulo. Eu entendo o ponto que ele coloca do poder de decisão do Neymar, mas eu não acho que hoje o Neymar tem mais aquele poder de fogo. E outra coisa, aquela própria jogada do Endrick, ele não faria aquele gol, e eu explico, o cara a cara, o momento da finalização, aí beleza. Você para assim, se fosse videogame, Prats, e pudesse mudar no meio do nada, assim, ó. O Endrick chegou lá
0: corre,
1: e correu.
0: A finalização vai ser do Neymar.
1: Exato. Se pudesse fazer esse combo, legal. Aí eu acho que o Neymar faria o gol. Se a bola cai pro Neymar para um contra-ataque daquele, o zagueiro chega, Prats. O zagueiro chega e ele não ia conseguir finalizar.
0: Aí a gente vai cair numa outra discussão, Bittar, que vai ficar tudo como um oportunismo, porque o Brasil tá eliminado da Copa do Mundo, né? Vamos combinar. Aquela festa toda da convocação. Você acha que o Neymar não seria convocado? Claro que ele seria convocado. Obviamente que ele seria convocado pelo técnico da seleção brasileira, porque era uma festa para uma grande estrela do Brasil. Na última década, ou talvez nesse último século. Agora, quando se opta por chamar o Neymar, tem de se saber o lado bom e o lado ruim disso. O lado bom é você sempre esperar que um jogador que é acima da média ou foi acima da média encontre jogadas que outros não encontram. Isso é cada vez mais raro nos últimos anos de carreira do Neymar. Não só no Santos, no Al Hilal também, antes das contusões seguidas que ele teve também. Por outro lado, é o seguinte, se eu encontrar o time sem o Neymar fica no banco numa boa e o treinador vai trabalhando. Agora, o Brasil teve um treinador aí na Copa do Mundo, que ganhou 5 vezes a Liga dos Campeões da Europa, ganhou as principais ligas da Europa, e ele, obviamente, optou ou chamou o Neymar quando o time estava no 0-0 com a Noruega, pouco tempo com a bola no pé. Pouco tempo com a bola no pé, o Neymar não vai funcionar. Com muito tempo já é dúvida, pouco tempo então piorou. E o Ancelotti acho que vai falar, Bittar.
1: Bom, chegou a hora, vamos ouvir a coletiva do técnico Carlo Ancelotti depois da eliminação brasileira, 1 para o Brasil, 2 para a Noruega. Vamos ouvir o treinador da seleção brasileira que tem contrato até 2030.
2: Thank you, Andrei. Good afternoon, everyone. Pedro, please.
3: Ancelotti, Pedro Ivo e ESPN, tudo bem? Eu queria me permitir 2 perguntas, até porque não teremos mais entrevistas agora, então eu queria aproveitar essa para fazer 2. A primeira, o que não deu certo no que você planejou para o jogo de hoje e o que você queria com o Neymar, o Vinic e o Endrick ao final da partida ali? Obrigado.
4: Eu acho que o jogo por uma parte ha sido um bom jogo, tivemos muita oportunidade na primeira parte. Una segunda también cuando el partido estaba 0-0, tuvimos la oportunidad. Después los cambios eran para meter más frescura y para dar más profundidad para intentar de ganar el juego.
5: Ancelotti, Wellington Campos da Rádio Itatiaia. O torcedor do Brasil está muito chateado. O que o técnico da seleção que vai ficar para 2030, depois de um ciclo de 1 ano, fala para esse torcedor, por gentileza?
4: É óbvio que estamos todos profundamente tristes, porque eu acho que o equipo até agora fez não um Mundial espetacular, mas um bom Mundial. E eu acho que também no jogo de hoje se podia merecer ganhar o jogo. E quando passa um momento assim, tu tem que pensar que uma derrota é o começo de uma nova aventura, de uma nova temporada. Temos que seguir trabalhando, melhorando, encontrar novas ideias. Eu creio que não é a fim, é um princípio do novo

0: ciclo, esta derrota.
1: Professor, no livro O Sonho, o senhor diz que na eliminação mais doída na Champions League, que foi do La Coruña, o senhor se questiona: será que eu subestimei o meu adversário? Aqui, será que o senhor superestimou a chance de o Brasil, em um ano só de trabalho, e ter 35% de posse de bola foi um plano?
0: Eu acho que o Brasil, com esta plantilha, podia competir até o final desta Copa do Mundo. Também o jogo de hoje me parecia um jogo que a equipe tinha controlado, tivemos oportunidades. Era muito mais complicado fazer pressão alta, porque o jogo a Noruega metia muitos jogadores atrás, baixava muito o Odegaard, então fazer uma pressão muito alta era um risco para a velocidade de Haaland em uno contra uno.
2: Mister, boa noite. Márcio Bernardes, da resenha Bambambam. Bam, Bam. Há um ano o senhor chegou no Brasil muito apoiado, aplaudido, provocando uma confiança da torcida muito grande pela conquista da Copa aqui nos Estados Unidos. Agora que o Brasil saiu, caiu e se desclassificou, como o senhor acha que a torcida vai reagir ao senhor e ao seu trabalho?
0: Eu não sei como vai reagir. Eu posso dizer o que vamos fazer nós outros, que é seguir trabalhando para esta seleção, tentando de melhorar, tentando de buscar novas ideias. É o mesmo que hemos feito neste ano. Eu acho que o trabalho foi bom. O futebol é assim, o deporte é assim. Às vezes tu tem que manejar a tristeza de uma derrota. Estou bastante acostumado a isso. Vamos a manejar esta derrota com o novo impulso no trabalho e na avaliação dos jogadores.
3: Ok, professor. Rafael de Vério, Rádio Gaúcha. De onde parte, então, esse novo ciclo? O que essa Copa do Mundo deixa de legado para o próximo ciclo, então, que o senhor está à frente?
0: Eu acho que sim, é uma experiência, por minha parte, deludente por o resultado, óbvio, porque estamos muito tristes, mas uma experiência que ha sido bonita, nos criado um bom grupo, agradecer aos jogadores que trabalharam muito bem, que criaram um bom ambiente. Però non sempre no deporte tutto sale perfetto. Io acho che o sforzo di oggi non si merecía perder, però temos que evaluar también o equipo rival que tenía, e lo hemos dicho también ontem, jugadores muy buenos que han marcado a diferencia.
4: Ancelotti, Duda Gonçalves, da Record TV. Eu queria que você falasse um pouco sobre o seu sentimento, especialmente como técnico dessa eliminação, e também como foi no vestiário da seleção brasileira, se você teve contato agora rapidamente com jogadores ou não. O que você pode passar do seu sentimento como treinador e também do elenco da seleção?
0: É óbvio que estamos profundamente tristes, como estão profundamente tristes todos os torcedores. Isto é um sentimento bastante normal. E aí temos que buscar uma reação correta.
5: Yeah. First here, second row here, please. You. Oh.
6: Okay. Mister Valeria Rubino, lei ha vinto praticamente tutto nella sua carriera. Qual è stata la scelta più importante che non compare in nessun palmarès? E se tra 20 anni un allenatore studierà il calcio di Ancelotti, quali valori, quali principi, quali qualità spera che
7: futebol
6: siano
7: di Ancelotti
6: il suo simbolo?
7: No, e che si tornano il suo simbolo?
0: Non voglio essere di esempio per nessuno. Vivo questa
7: desejo
0: passione,
7: ser esempio para ninguém. Eu vivo essa paixão e o entusiasmo desde que eu era pequeno, e essa paixão pelo futebol continua.
8: Jornalista norueguês,
7: o que impressionou mais na equipe norueguesa até onde vão chegar, na sua opinião? Nós sabíamos que eles podiam jogar com esse estilo. Tentaram manter a intensidade do jogo com a posse de bola. Durante 70 minutos, o jogo estava sob controle, mas o Haaland acabou decidindo o jogo.
8: Ancelotti, eu queria saber de você, agora com a iminente aposentadoria do Casemiro, você acha que, beirando o próximo ciclo, de olho na próxima Copa de 2030, o grande problema é o meio campo, é essa reestruturação no meio campo da seleção brasileira? Boa noite.
0: Obviamente, temos que pensarlo. È abbastanza evidente che nel medio campo ha ciò che tiene che salire giocatori di livello giovani, però temo giovani no football brasileiro che possono stare nella selezione no futuro.
9: Professor Júlio César, portal Agora Mandaguari, Grupo Maringá de Comunicação. Foi um ciclo muito atropelado, o senhor assumiu o time faz apenas um ano. Em algum momento o senhor acreditou verdadeiramente que seria possível o título? E o que o senhor pretende mudar a partir de agora, as principais mudanças para esse ciclo de 4 anos que vai começar?
0: Bom, como eu disse, agora temos que manejar a tristeza, e depois amanhã começaremos a pensar no que pode ser o futuro desta seleção, que já tem um grupo bastante sólido de jovens, de outro mais veterano que podem continuar na seleção e de novo jogadores que podem entrar.
3: Marcos Paulo Lima, Correio Brasiliense. Carlo Ancelotti, o Brasil fez 12 gols de pênalti no ciclo desde o fim da Copa de 2022 até aqui. Seis cobradores acertaram. O único que estava em campo no momento da cobrança era o Vinícius Júnior. Por que não o Vinícius Júnior e o Bruno Guimarães?
0: Porque fizemos uma estatística de um ano dos jogadores rivais, também de nosso, o melhor na seleção era Rafinha, obviamente que estava naquele momento no campo. O melhor a tirar o pênalti é Neymar, depois Igor Thiago, depois Rafinha, e depois Rafinha era Bruno Guimarães. E depois Bruno Guimarães era Martinelli. E escolhemos Bruno Guimarães porque pensávamos que era o melhor no campo.
10: Aí, Mister, último. Tudo bem? Queria que você falasse um pouco do que foi o jogo depois das mudanças na parada técnica ali. Parecia que o Endrick entrando no jogo era aquela flecha para dar profundidade, ele logo tem uma chance muito clara, e depois com as mudanças na parada técnica parece que o Brasil perde um pouco de força e de velocidade e acaba que a Noruega se debruça um pouco mais no campo de ataque. Fazer uma análise sobre esses 20, 25 minutos finais, se não deu certo, o que, que o senhor acha? Muito obrigado.
0: Ah, eu acho que o Endrick entrou para dar mais profundidade, teve a oportunidade depois um minuto ou dois, e depois para meter mais qualidade no último terço, metemos a Neymar e pusimos na direita na Endrick, e depois cambiei Bruno porque estava cansado para meter perna fresca no meio campo.
5: Ok, thank you André, thank you everyone.
11: Daí o final da entrevista coletiva do técnico da seleção brasileira, Carlo Ancelotti. São 8:01 no horário de Brasília. Nós vamos até as 21h, repercutindo tudo que está acontecendo na Copa do Mundo, essa eliminação da seleção brasileira. O Brasil sai da Copa do Mundo, mas a Copa continua, viu, gente? Até o dia 19 de julho, até daqui 2 semanas. Daqui a pouco tem o adversário que poderia ser do Brasil, mas que será da seleção da Noruega. Daqui a pouco, 21h, tem México e Inglaterra. Amanhã, às 16h, tem a seleção de Portugal em campo contra a Espanha. Jogaço amanhã, você vai curtir também aqui no Futebol Globo CBN. E depois à noite teremos o que agora passa a ser polêmico, Estados Unidos e Bélgica. Para quem não acompanhou, daqui a pouquinho a gente vai explicar. E na terça-feira, 1:00, Argentina e Egito, e 17:00 tem Suíça e Colômbia. São os jogos aí dessa sequência das oitavas e final da Copa do Mundo, mas a gente destaca, o Brasil está eliminado da competição. Gabriel Dudziak, o que você ouviu da coletiva do Carleto, do Carlo Ancelotti? Algo chamou mais atenção? Foi tudo dentro daquilo que você esperava?
12: Não, tudo dentro do esperado, mas assim, para ter esse tipo de coletiva, eu vou reforçar isso. Para ter esse tipo de coletiva e não ter absolutamente nada, acho que é melhor poupar o tempo de todo mundo, sinceramente. Não tem explicação nenhuma, não tem aprofundamento de nada, o idioma não é o idioma dele, ele não consegue desenvolver ideia nenhuma, ou não quer, não sei. Mas é isso, né? Podia ter ganhado, sabíamos da qualidade. Colocou só assim, fato relevante, ordem dos cobradores de pênalti, que a gente não sabia, agora sabe. Sim. Então assim, de repente alguns times até vão naquela, não, os jogadores se entendem lá dentro, quem tiver com confiança bate. Não, ele disse que a ordem era essa. Neymar, Igor Thiago, aí tem Rafinha e tem Bruno Guimarães. Esqueci de alguém? Acho que era isso, né?
11: Não, era isso aí. E depois, por último, seria o Martinelli.
12: Martinelli,
11: isso aí,
12: seria o Martinelli por último. Vinícius não tá na lista, tá, galera? Né? Ele não citou Vinícius, tá? Então, assim, ah, eu acho que devia ser o Vinícius, tinha que ser o Vinícius, por que que não foi o Vinícius? Por que que o Vinícius não pegou a bola? Tá aí por quê? O técnico explicou. Eles trabalharam desse jeito, cada comissão técnica trabalha do seu e decidiu, olha, não tem essa de escolher na hora. É determinado de antemão, quem está em campo pega e bate. E não é assim, me sinto confiante, não me sinto. Você treinou para isso, amigo. Você precisa estar confiante para isso, porque você que treinou, os outros não treinaram, entendeu? Então assim, tem seu nexo, tem sua razão. E a bola não entrou, bateu mal Bruno Guimarães. Acho que essa é, a reclamação tem que ser essa. Por que que o Bruno Guimarães bateu mal, né? É só isso. Não por que que foi ele que bateu, acho que isso não. E de resto, nada que acrescente muita coisa. Eu acho só um pouco de... Eu entendo, mas acho um pouco de, assim, gosto duvidoso falar que não é o fim de nada, é o início de uma nova jornada. Poxa, tem 200 milhões de pessoas aqui sofrendo com uma eliminação. Não me vem o senhor que está com um contrato garantido até 2030.
11: E isso auxilia muito a falar isso, né?
12: Exato. O senhor tem contrato até 2030... E é o treinador mais bem pago do planeta. Aí você vem me falar assim, agora é uma nova jornada, pessoal. Amanhã tem mais. Não. Brasil não vive futebol assim, não,
10: Gabriel,
12: cara.
10: Mas sobre esse assunto, você falou que recebendo durante muito tempo, depois que o Ancelotti chegou à seleção brasileira, em relação a esse endeusamento da figura do Ancelotti, mas eu quero pontuar uma coisa sobre isso. Para mim, aí, o principal culpado não é o contratado, é o contratante. Porque o contratado em nenhum momento chegou e falou o seguinte, eu vou chegar aqui como professor, professor de Deus, vou dar conta do recado, o futebol brasileiro vai mudar. Ele nunca se propôs a isso. Isso é uma coisa que, assim, a gente tem que falar do Ancelotti, que ele nunca chegou à seleção brasileira propondo algo revolucionário. Nunca fez isso em clubes, mesmo com muitas conquistas, e não faria isso na seleção brasileira. Eu concordo com você que houve um endeusamento, e há um endeusamento em relação ao currículo que ele tem, o técnico mais vencedor, dos mais vencedores da história do futebol. Mas me parece que esse endeusamento da figura do Ancelotti se dá mais pelo contratante do que pelo contratado. Eu acho que a maneira que a CBF trata, e aí a gente pode se incluir em tudo também. Opinião pública, quem opina, quem acompanha. Mas eu queria pontuar isso, Gabriel Dudziak.
12: Não, e eu vou assinar embaixo do que você está falando. Agora, por mais que ele não tenha prometido nada, e por mais que ele não tenha decidido quantos anos ele tem de contrato, porque essa renovação veio às vésperas da Copa, é bom que se diga, eu acho que é um pouco insensível com a dor do torcedor nesse momento,
10: sim,
12: sabe, Prats?
10: Com você.
12: Porque assim, ok, ele não pediu para estar lá, mas seja solidário com quem se dói de verdade,
10: claro,
12: com o futebol brasileiro.
10: Estou com você.
12: Ainda mais vindo de alguém que é estrangeiro. Nessa hora, assim, significa muito para muita gente o Brasil na Copa do Mundo. E não é só que o brasileiro adora só ganhar. É verdade, adora muito ganhar. Mas quando perde, dói de verdade, sabe? Dói pra muita gente, dói. E perder desse jeito, ainda mais pra quem não é tão aficionado por futebol, ver lá Noruega, o Brasil perdeu pra Noruega, e o técnico falou que é um novo episódio de uma jornada? Não é o caso de chegar também e tacar tudo na fogueira, todo mundo uma porcaria. Não, mas assim, olha, pedimos desculpas, né? Ou estamos decepcionados, não conseguimos. Sim. Sentimos muito.
10: E estou com você.
12: Eu não ouvi essas palavras.
10: Não,
12: estou
10: com você.
12: Eu não ouvi essas palavras.
10: Ele só falou assim.
11: Ele falou que estava chateado porque.
10: Tristeza.
11: Então, mas não, porque ele foi perguntado o torcedor brasileiro está chateado. Ele falou,
10: não,
11: eu também.
10: Isso eu concordo com você em relação assim, ao sentimento, à maneira que ele vai transparecer uma tristeza que certamente ele tem também.
12: como todo mundo que torceu pela seleção brasileira, sim, jogadores, por aí vai, também tem. Não, o que eu pontuei aqui, o Gabriel Duzac tem falado há mais de um ano, depois que o Ancelotti chegou à CBF para ser técnico da seleção brasileira, desse endeusamento da figura do Ancelotti. Como que se, olha, chegou aqui alguém que vai ensinar futebol para um futebol que entrou assim, parou no tempo.
13: Exato. Isso é culpa isso da imprensa,
12: mim, é
13: sobretudo.
12: Isso, é isso que estou falando. Para mim é mais quem contratou do que quem foi contratado.
13: Isso é culpa do nosso momento como imprensa, da nossa falta de visão de jogo, da nossa falta de estudo sobre o jogo, de achar que porque o cara tem passaporte europeu, ele vai dizer tudo que a gente tem que fazer. E que aquilo é ótimo e o nosso é ruim. Eu não quero ser oportunista demais, tá? Mas assim, as melhores campanhas assim, do Brasil, né? Tudo bem, quarto de final, agora oitava de final. Mas a melhor seleção de Copa para mim nos últimos tempos, e eu não gostava do trabalho, mas tenho que dizer, foi Dunga 2010, para mim, superior à Scolari 14, que chegou nas semifinais, tá? É isso que eu acho. E não é para encher o saco aqui de todo mundo, falar uma coisa que é realmente o que eu acho. Então agora, mas como que nós, que fingimos um enorme entendimento como imprensa do jogo, vamos admitir que o Dunga foi o melhor? Não, não pode ser. A gente tem que dizer que o cara que a gente não gosta foi mal e os caras que a gente gosta foram bem. Então o Tite a gente gostava, até deixamos aí ele ficar mais 4 anos falando que era certo. E não estou dizendo que é errado, só estou falando que há uma campanha na imprensa. Não, o Tite é estudioso, o Tite é ótimo, o Tite é sensacional. Aí o Tite perde 2 Copas... E aí, ele mesmo tinha falado para não ir, e não sei se ele quisesse ficar um terceiro mandato na seleção.
11: Terceiro ciclo.
13: Se deixariam, como imprensa. Sim. Se a imprensa deixaria, eu acho que não. Porque aí já é um momento de Jorge Jesus, já é um momento de Abel Ferreira, já é um momento de dizer que o que é brasileiro não presta e o que vem de fora presta. E aí a gente ficou nessa. Fernando Diniz não presta, o Dorival não presta, ninguém presta. Tem que ser estrangeiro. Aí vem o estrangeiro. O trabalho do Ancelotti até aqui é fraco. Poderia ter ganhado hoje, mas é fraco. Como um todo é fraco. Não tem problema falar isso. Não tira pedaço. Só que houve um endeusamento, porque o cara tem um currículo ótimo e tem que ser exaltado o currículo, mas isso não significa que o trabalho era ótimo no Brasil. E aí agora a gente está aí, preso com esse treinador até 2030. E de repente dá certo. Mas o fato de renovar antes de uma Copa é um negócio inédito, tá?
11: Sim.
13: Você dizer pro cara assim, ó, o teu contrato não depende do seu desempenho, mostra bem o que é a administração Samir Schaude. É uma administração, eu já falei isso aqui, eu quero repetir, feita de aparências. Aparentemente moderna, que fala do VAR semiautomático, mas não coloca. Aparentemente consciente, que fala em profissionalização da arbitragem, e a gente vê o nível que estamos. Aparentemente a favor da organização, mas o debate da liga nunca esteve pior. Aparentemente a favor da seleção brasileira bem organizada, de um futebol sério, dando o contrato de 6 anos, né, de 4 anos e pouco, para um treinador que nem tinha entrado na Copa. Por quê? Porque o Ancelotti é bem visto, é um ótimo para-raios. Agora, essa gestão tem que assumir alguma coisa, tem que falar alguma coisa, tem que saber sobre estruturação do futebol brasileiro. A gente vai ter que falar agora, acabou a Copa, tá? Depois, quando voltar o futebol brasileiro, vai ter que falar sobre o futebol brasileiro de novo. Vai ter que falar sobre estruturação das categorias de base da seleção brasileira. Vai ter que falar por que a gente não forma lateral, por que não forma camisa 10, por que a gente jogou no contragolpe contra a Noruega.
11: E não vai ser resolvido em 4 anos.
13: Não vai.
11: Isso é futuro.
13: E você tem certeza que já amistoso contra a Austrália, já é o primeiro marcado.
11: São 2, né?
13: São 2, né? É. E aí, vamos jogar como, com quem? Se perde da Austrália, já começa, entendeu? Já acabou a blindagem. Só que não tem ideia nenhuma. Aí, vamos ver, Ancelotti. Novo capítulo, nova jornada. Qual vai ser a nossa ideia até lá?
11: É, só um detalhe, Gabriel Dutziak, que você falou assim de não ser oportunista.
13: Podem destruir meus argumentos. Eu quero que vocês destruam os meus argumentos.
11: Não, aqui
13: que
11: tá aberto aqui para participação.
13: E vocês dois também, por favor.
11: Não, mas eu acho que...
13: Algo que eu não pensei, assim, de repente.
11: Não, você fala assim de não ser oportunista. Acho que alguém só fala isso para... Alguém só pode falar isso sendo que não te ouve. porque o ciclo inteiro o Gabriel Dzeko bateu nessa questão, acho que desde o ano passado.
14: E a partir,
11: né,
14: do momento que chegou o Carlos Ancelotti.
11: Quando
14: também,
11: o Ancelotti chegou, já há alguns meses.
14: O que eu falei só foi que esse endeusamento, ele diz menos sobre o Ancelotti, a figura do Ancelotti, e muito mais do quem ou acompanha futebol ou de quem contratou o Ancelotti.
11: Exato, exato.
14: O endeusamento partiu do contratante, não do contratado.
11: Exato.
14: O Ancelotti nunca chegou ao Brasil, ele sempre foi perguntado se ele era uma honra,
11: mas
14: eu muito
11: acho
14: feliz.
11: Eu acho que tem isso do contratante, mas acho que tem um ponto do Dzeko também de a imprensa ou as pessoas no geral falarem assim: confia, na hora certa vai acontecer. E aí eu pego o gancho exatamente de Ancelotti e Neymar. Confia, na hora certa isso vai acontecer, o Neymar vai brilhar, o Ancelotti vai saber o que fazer. Infelizmente o Brasil foi eliminado. E só uma coisa até com relação ao que você falou, do Dzeko, sobre a fala, se foi muito bem com relação à fala do Ancelotti, né? De ele não parecer estar tão sentido, a não ser de dizer estou chateado, me pareceu uma frase de um treinador de clube. Fomos eliminados da Liga dos Campeões, que era o nosso sonho, ano que vem tem mais. Mas ano que vem não tem mais, é daqui a 4 anos. E é simples você falar que daqui a 4 anos tem mais, porque você tem contrato renovado. Mas para mais de 200 milhões de pessoas que vão ter que esperar mais 4 anos, para aqueles que nunca viram ou nunca comemoraram o título da Seleção Brasileira, para aqueles que nunca mais vão jogar pela Seleção Brasileira, não é só mais uma Copa do Mundo, era a Copa do Mundo, e isso, infelizmente, para muitos, não vai acontecer. São 8 horas e 13 minutos no horário de Brasília, a gente tem muito tempo ainda para falar, vamos até as 9 da noite, tem muito debate aqui para a gente fazer. Conto com a sua participação aqui através do nosso WhatsApp, ó. Até aproveitando para ler um recado do Cláudio Viana, está participando conosco aqui através do nosso WhatsApp, dizendo que, segundo ele, o treinador brasileiro, né, o Ancelotti, levou alguns parças, né? O Danilo, reserva do clube, titular da seleção, Matheus Cunha, que para ele é fraco, Neymar, segundo ele, aposentado, Casemiro, fazendo uma crítica aqui, dizendo até da idade do Casemiro, e o Alisson voltando de contusão, por aí vai. Mas ele falou assim, ó, vamos ver o lado positivo, pelo menos não vou tomar nem 5 da França, nem da Argentina. Aí fez aí um contraponto próprio Cláudio Viana. Estou de olho aqui na sua participação através do nosso WhatsApp 11 999 11 9981. E aí o João Godoy, que está participando conosco aqui, até aproveita para colocar um ponto que você já trouxe aqui durante esse ciclo, principalmente do último ano, Gabriel Dudziak. Interesses publicitários, comerciais que derrotaram a seleção brasileira, o técnico que também esteve presente em comerciais e tudo mais, e que currículo e camisa não ganham jogos de Copa do Mundo, a participação aqui do João Godoy.
13: Eu acho que isso é legal da gente lembrar, independentemente do resultado aí, poderia avançar, poderia chegar nas quartas, na semi, mas essa instrumentalização comercial da seleção brasileira de futebol tem que nos incomodar como brasileiros, tá? Me incomoda como brasileiro, tá?
11: Sim.
13: E não é porque eu tenho inveja do dinheiro do Ancelotti, inveja do dinheiro do Neymar, sinceramente, gostaria de ter mais um pouquinho de dinheiro, gostaria, mas não tanto assim, que também não...
11: Tem que ser sincero também.
13: Não tem pra que ter tanto assim, tá? Sinceramente, não tem
14: pra que. Ostentar, Gabriel?
13: Não.
14: É só o suficiente pra talvez ter uma vida um pouco melhor em algumas coisas, mas não pra ostentar.
13: Sabe aquele dia que você acorda assim, hoje não tô afim de trabalhar?
14: Sim.
13: É pra isso, pra poder ficar em casa esse dia. Mas amanhã eu vou. Mas assim,
11: é um dia ou outro de herdeiro.
13: Exato. Não, tô já tirando isso da frente, né? Mas assim, não é porque o Ancelotti ganhou muito dinheiro fazendo propaganda, ou o Neymar ganhou dinheiro com as propagandas, ou a CBF ganha muito dinheiro. A seleção brasileira é de quem, tá? Ela é administrada por uma empresa privada que se chama Confederação Brasileira de Futebol, ponto. Mas o futebol brasileiro é de todo brasileiro, tá? E dessa vez, nós vimos no evento de convocação para uma Copa do Mundo, uma parafernália comercial acima de qualquer tom.
11: E como que não convoca o Neymar aquele dia?
13: Exato, claro.
11: Porque
13: que
11: Porque aplaudiram,
13: convocar.
11: Gritaram o nome dele.
13: Claro
11: e se não convoca?
13: Claro
11: não xinga o treinador?
13: É um evento para quem? Para quem?
11: Sim.
13: É feito onde? Quem pode entrar, quem pode ver? O que acontece?
11: Que seleção que fez isso dentre as 48 da Copa? Só o Brasil?
13: Não vi, tá? Não vi mesmo. Então, assim, isso tem que ser olhado também nesse momento, que o Carlos Ancelotti se tornou garoto propaganda da seleção mais reconhecida e respeitada do futebol mundial. Ah, mas o Brasil não ganha nada há 28 anos. Não é o número de títulos, é o simbólico, é o que representa a identidade, é quando ganhou, como era o futebol naquela época, é tudo. Então nós deixamos, e é difícil alguém como indivíduo lutar contra isso, mas nós deixamos isso acontecer. Um técnico estrangeiro com um ano de trabalho se torna o maior garoto propaganda da camisa amarela.
12: a camisa azul é patrocinada pelo Michael Jordan, não por ele, mas pela marca dele, que é da Nike. Onde é que nós estamos? O evento de convocação é tratado como se o Brasil tivesse ganhado a Copa. Tem show,
11: parece uma festa,
12: tem, né? Patrocinador, tem samba, tem tudo. E assim, a gente falou aqui, não é porque perdeu.
11: Não.
12: Não é porque perdeu. Antes de ir, já falávamos. E se ganhasse, falaríamos também. Porque você imagina a volta. A volta como campeã, como é que seria usada comercialmente. Essa utilização não tem a ver com o Haaland marcar 2 gols. Mas tem a ver com o que é a seleção brasileira hoje. Para quem dirige e para quem sente. Para quem está chateado hoje e para quem está nos Estados Unidos. E para quem vai voltar com os milhões na conta, indiferente a essa situação, talvez não tão sentido, e a quem realmente já tinha programa para reunir a família no próximo jogo. E essas coisas têm que ser observadas. Não vamos ter um levante aqui para derrubar a cúpula da CBF, mas a partir do momento em que a gente tem consciência disso, é mais fácil pensar nos caminhos que nós estamos seguindo e talvez se contrapor a alguns deles, né?
11: Sem dúvida alguma. São 8 horas e 18 minutos no horário de Brasília. Nós vamos para um rápido intervalo, 1 minuto e meio, e já voltamos aqui no Futebol Globo CBN. O Brasil tá eliminado, mas pode ligar que aqui tem Copa.

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5: 8 horas, 8 minutos, 20 minutos, 20 horas, 20 minutos no horário de Brasília. Terminou há pouco a história da seleção brasileira nessa Copa do Mundo de 2026. Um para o Brasil, gol marcado de pênalti pelo Neymar nos instantes finais do jogo. 2 para a seleção da Noruega. Bom, tô aqui de olho aqui na sua participação. O Isaac tá mandando Oscar mensagem. Oscar que narrou o jogo hoje. Depois, na terça-feira tem Argentina em campo, Argentina e Egito, 1 da tarde. Oscar Ulisses narra esse jogo, eu, Rodrigo Bittar, amanhã narro o duelo entre Portugal e Espanha, jogo às 4 horas da tarde, 13h30 estaremos no ar aqui no Futebol Globo CBN. O Isaac está fazendo aqui uma análise dele, né, desde 2014 e tudo mais, que ele falando sobre longo prazo não existe aqui, enquanto a gente não tiver um projeto de futebol como a Alemanha fez, a gente está fadado, né? Acho que ele usa um bom exemplo até para ser uma nova Itália sem capacidade competitiva. O Leonardo Dai está chamando lá nos Estados Unidos. Será que o Dai está chamando?
6: Eu estava mais rindo, na verdade. Porque eu fiquei pensando o Rodrigo Bittar lá da Alemanha lendo a mensagem do torcedor bravo. Enquanto a gente não tiver um projeto igual do Brasil, a gente não vai voltar a disputar pelo menos as oitavas de final da Copa também.
5: Pois é. É que assim, né? O projeto funcionou em partes, né, Dai? Até o título de 2014 e depois a nave foi de bico, né?
7: Desculpe, Dai. É que assim, eu acho que o campeão mundial não necessariamente é um exemplo de organização dentro e fora de campo, gente.
6: Exatamente.
7: É uma Copa de 38, 40 dias agora, como era um torneio de 30 dias até a Copa passada. Olha, dificilmente o campeão do mundo é um exemplo de organização, Bittar. Que olha, o trabalho é muito respeitado, há um estudo muito grande. O Brasil é pentacampeão do mundo e nunca foi exemplo de nada fora de campo. O Brasil nunca ganhou a Copa do Mundo porque a CBF era um show de organização, os dirigentes eram ótimos. Muito pelo contrário. O Brasil ganhou a Copa do Mundo com problemas externos e internos muito grandes, mas ganhou a Copa. Né? Então, acho que assim, esses problemas que depois aparecem, que fora de campo tem de dar exemplo, desaparecem porque em campo a coisa não anda. Aí você começa a querer procurar. Por que não anda? Porque o dirigente lá não é grande coisa. Porque isso. O presidente lá não ajuda ninguém. Mas quando esses dirigentes e presidentes que não ajudavam, o Brasil ganhou também com eles aí. Né? Então acho que talvez fale menos sobre fora de campo e mais sobre problema de campo. Não sei, é uma avaliação. Diga lá, Dai, te interrompi.
6: Ô Bittar, não, imagina. É só porque é o seguinte, acho que vocês já fizeram uma boa autópsia aí do jogo de hoje em si. Mas tem só um outro fator que está me chamando a atenção, e aí eu fui pesquisar aqui para trazer os números certinhos. Nesses últimos 12 meses, a Noruega disputou 14 jogos, contando de hoje, e ela sofreu pelo menos um gol em 11. Ela só não sofreu gol da Finlândia, num jogo em setembro do ano passado. Ela não sofreu gol no empate com a Suíça, num amistoso em março, e ela não sofreu gol hoje. Então, ela sofreu gol tanto de seleções fortes, né, como a França, por exemplo, que venceu por 4-1 a Noruega na fase de grupos, como também de seleções frágeis, como o Iraque, na primeira fase, foi 4-1 o jogo. A Moldávia fez um gol na Noruega, perdeu de 11-1 o jogo, mas fez um gol na Noruega em setembro do ano passado, e a seleção brasileira não conseguiu fazer um gol na seleção norueguesa hoje. Acho que esse é um outro ponto que me chamou a atenção no desempenho da seleção na partida de hoje, especificamente, né? Quer dizer, fez o gol no final, evidentemente, né, com o Neymar no pênalti, mas a gente falava muito sobre o jogo ofensivamente do Brasil hoje, em tese, ser até um pouco mais fácil do que contra o Japão, no que diz respeito à postura defensiva do Japão e à postura defensiva da Noruega. Mas, tirando esse gol de honra aí, que serviu mais para o Neymar falar lá com o goleiro da Noruega do que para a seleção em si, uma produção ofensiva que acabou sendo abaixo do esperado e que deixou a Noruega muito confortável em boa parte do jogo também. E eu tinha a impressão mesmo de que era um time que tinha números defensivos ruins, só fui pesquisar agora para levantar certinho. E, de fato, um time que toma muito gol e que hoje conseguiu passar quase ileso pelo Brasil, não fosse o gol do Neymar aí no final do jogo.
5: São 8 horas e 24 minutos no horário de Brasília. Já a gente volta, inclusive, com o Leonardo Dai com mais informações para saber o sentimento mesmo do torcedor brasileiro lá direto de Nova Jersey, nos Estados Unidos, para saber como é que estão as coisas lá pós-eliminação. Mas o fato é que o Brasil está eliminado. E só a gente passar uma informação importante. Saiu há pouco que o duelo entre México e Inglaterra, que aconteceria às 9 horas da noite, horário de Brasília, vai ter um atraso de uma hora por conta de alterações climáticas. Então, nesse momento, o jogo vai começar às 10 da noite, 7 horas da noite, horário local, lá da Cidade do México, capital mexicana, que vai, inclusive, sediar a sua última partida, sua despedida nessa Copa do Mundo. E quem passar de México e Inglaterra pega a Noruega na fase de quartas de final da competição. Eu repito para você, 10 da noite começa, portanto, a partida entre México e Inglaterra, não mais às 9 da noite, como estava previsto. Já tinha essa possibilidade até, foi ventilada essa semana, né, de trazerem o jogo do México para mais cedo que o jogo do Brasil, México e Inglaterra, ali para o começo da tarde, quase chegando no meio da tarde, o Brasil seria um pouquinho mais tarde. Essa alteração não foi feita, então daqui a pouco tivemos o adiamento de uma horinha. Diga aí, Dai.
6: Não, se tivessem mudado, a gente já está sendo eliminado agora. Ó. Vamos ver pelo lado positivo. Pelo menos a gente já sabe que caiu fora.
5: Dura, dura. Faz parte. Bom, são 8 horas e 26 minutos no horário de Brasília. Nós vamos fazer um giro aqui rapidamente com a nossa equipe de reportagem espalhada pelo Brasil. Começamos com a Karen Lemos, que estava lá na Arena Globo, no Parque do Ibirapuera, acompanhando a partida da seleção brasileira. Boa noite para você, Karen.
8: Boa tarde, Bitar. Pois é, né? Não deu. De novo, vamos ter que esperar 4 anos novamente para ver se vai. Bom, aqui você imagina como que foi o clima, né? O pessoal tava bem animado, todas as minhas entradas aí dava para ouvir, pessoal gritando, vuvuzela ao fundo, tudo. E aí, meu amigo, a hora que saiu o segundo gol do Haaland, o pessoal já até começou a ir embora aqui da Arena Globo, aqui no Parque do Ibirapuera, né? Já, enfim, sem esperanças, né? De que pudesse mudar os rumos. Aí no pênalti cobrado pelo Neymar, o pessoal até deu uma animadinha ali, comemorou, né? Celebrou, né? Todo gol é importante, ainda que seja a última esperança, né? Mas a última esperança é a que morre. Mas, infelizmente, já não tinha mais tempo, fim de jogo. E adeus ao sonho do Hexa, né? Então o pessoal aqui ficou bem desanimado, claro. Tô aqui com o Cláudio de Freitas, que veio com a esposa e com a filha. E aí, Cláudio, o que você achou do jogo e o que dava para ter feito, né? O que dava para ter mudado para a gente ter um outro resultado, se não esse?
9: Então, cara, a expectativa era de um jogo de alto nível, né? Tanto pro lado do Brasil como da Noruega. Até porque estão nas oitavas, né? Só que o Brasil apresentou um futebol não convincente, ou seja, o jogo estava bem mais fácil contra a Noruega do que contra o Japão. Porém, teve as oportunidades e não faz. E no futebol, quem não faz, toma. Foi o que aconteceu. Não fez, tomou. Numa Copa do Mundo, você não pode perder um pênalti. O Brasil se deu o luxo de perder um pênalti e um gol cara a cara com o goleiro. Isso jamais pode acontecer para um jogador profissional, Copa do Mundo.
8: Foi aí que a gente errou? O que dava para fazer diferente ali?
9: Faltou vontade também. Eu acredito que faltou mais raça por estar numa oitava de final de Copa do Mundo e contra a Noruega. Contra o Japão, contra o Marrocos, foi um jogo mais difícil. E o Brasil empatou com o Marrocos, virou para cima do Japão, mas dava muito bem para ter ganho esse jogo, com certeza.
8: parece uma surpresa, né? Não dá pra entender
9: sim,
8: nada, porque
9: sim.
8: Não era pra ser assim hoje,
9: sim.
8: Né? Tava tranquilo, vai.
9: Sim, o Noruega não jogou praticamente nada. Eu não vi futebol na Noruega pra ganhar o jogo.
8: Ó, é isso, né, Bitar? O clima aqui, realmente, já o pessoal indo embora, todo mundo desanimado. Vuvuzela pra baixo, bandeira pra baixo. É fazer o quê, né? É ser brasileiro, é isso aí, é sofrimento total, mas daqui 4 anos a gente já tá com as esperanças renovadas. Volto com você no estúdio, valeu.
5: Perfeito, Karen Lemos, muito obrigado pela sua participação e nós vamos até Curitiba. Edson Tomás também participando conosco. Diga aí, Edson.
10: Aqui em Curitiba não foi diferente, como em todos os locais do Brasil. Decepção de todos os paranaenses que estavam aqui na região central de Curitiba acompanhando esta partida, e o resultado de 2-1 com os 2 gols de Haaland, mais uma vez deixando o Brasil fora da disputa, exatamente por uma das possibilidades de chegar ao hexacampeonato. E aí não gostou do jogo, principalmente do resultado, né?
11: Faltou o Vini Júnior assumir a bronca, pegar o pênalti e bater e não ouvir ninguém. Faltou o protagonismo.
10: Como é que é teu nome mesmo?
11: João Navarro.
10: O Bruno Guimarães perde o pênalti, mas o Brasil perde muitos gols também durante a partida, né?
11: Eu acho que o Bruno Guimarães é um cara que joga muita bola, porém as pessoas são marcadas pela falha. E com isso, sempre tem um culpado, na minha opinião, CBF. Porém, a população vai dizer que é, a massa vai dizer que a culpa é do Bruno Guimarães por ter perdido o pênalti.
10: É isso aí. Bom, torcedor não gostou, obviamente, clima de desânimo aqui em Curitiba e o torcedor saindo cabisbaixo depois desta derrota. A eliminação do Brasil, 2-1 para a Noruega, CBN acompanhando também aqui em Curitiba.
5: É isso, Edson, obrigado pela sua participação. A eliminação é sempre dolorida. Agora, o torcedor que foi entrevistado do Edson Tomás lá em Curitiba, Gabriel Dudziak, ele fala sobre o pênalti, né, que o Bruno Guimarães perdeu. E por que que o Vinícius Júnior não bateu? Há pouco a gente ouviu uma entrevista coletiva, só relembrando o que falou o técnico Carlo Ancelotti, né? A lista de prioridades da seleção brasileira para bater pênalti. Neymar era o primeiro, Igor Thiago era o segundo, Rafinha era o terceiro, Bruno Guimarães era o quarto e em quinto, Martinelli. Nem assim o Vinícius Júnior aparecia na lista. Quero te ouvir sobre esse tema, Gabriel Dudziak.
12: Eu já falei brevemente sobre isso, Rodrigo, mas eu queria reforçar essa questão, porque eu acho que tem um debate interessante aí, não necessariamente a minha posição, tá? Mas esse argumento, né, que coloca o torcedor que a gente ouviu, ele é interessante no seguinte sentido. Quem é o craque da seleção brasileira de futebol? Vinícius Júnior. Quem é o craque da Noruega? Haaland. Quem é o craque da França? Mbappé. Quem é o craque de Portugal? Cristiano Ronaldo. Quem é o craque da Argentina? Messi, e assim por diante. Quem bate pênalti nos times que estão na Copa são os craques. Aqui nós estamos basicamente numa oposição entre hierarquia e rebeldia, tá? Porque sim, a hierarquia é essa. Neymar, Igor Thiago, Rafinha, Guimarães, Martinelli, Vinícius não está na lista. A rebeldia, muito própria do futebol sul-americano ao longo de todos os tempos, diria que talvez o Vinícius pudesse se impor e falar assim: não, a sua hierarquia não vale nesse momento aqui dentro do campo, porque aqui é o jogador que decide, não é o técnico no treinamento. E eu vou pegar essa bola e se alguém reclamar, eu vou falar, deixa comigo. Veja, é difícil pedir isso a alguém, tá? Tipo, eu vou falar pra você aqui no ar, na CBN, ó, desobedeça ao nosso chefe, faça o que você quer da sua cabeça e assuma a bronca, porque você é capaz disso e você tá com o microfone. Você vai ter custos, né, pra isso. Mas dentro do futebol, o tempo todo a gente debate questões de organização e anarquia, hierarquia e rebeldia, estar dentro de um plano, quebrar um plano. E o futebol brasileiro, historicamente, é muito associado a quebras de expectativa, hierarquia, situações que são muito planejadinhas, né? Eu acho que esse é um debate a se ter assim, numa esfera mais simbólica, né? Uma coisa mais assim, cultural. Eu entendo completamente que um técnico como Ancelotti queira se preparar para tudo e tenha uma lista de cobradores baseada no aproveitamento nos treinos. E eu entendo o Vinícius obedecer a isso. Mas quando a gente passa do debate dos especialistas, dos acadêmicos, da turma do futebol para quem está fora do futebol, vem um necessário contraponto, que é esse.
13: Sim.
12: Como é que é nos outros times, galera? O craque bate o pênalti. Por que que no nosso não? Me diz por quê. Porque no treino o Bruno Guimarães faz gol no Everton e no Ederson? Ora, ora essa.
13: É. É um ponto, sem dúvida, a ser colocado. Agora, você falou uma coisa mais cedo, Gabriel Dudziak. Diga aí, Dai.
6: Não, é duro. Eu vou te contar, Betar. A vida não é fácil, não. Passaram-se 3 anos e meio. Não bastasse a gente ter Alisson, Danilo, Casemiro, Neymar. Não bastasse a gente cair para um europeu de novo. A gente está discutindo de novo quem bateu o pênalti da seleção brasileira. Tem algum deus do futebol aí que tá sacaneando a nossa cara aí, Vitor? Não, não é possível. É muito dia da marmota junto. Não, não, não é possível.
13: É complicado realmente. São 8 horas e 34 minutos no horário de Brasília. Ô, Dudziak, no pós-jogo eu comecei falando com o Rafael Prats sobre a questão de protagonismo da seleção brasileira. Você falou um pouquinho sobre esse tema. Acho que legal a gente colocar mais uma vez esse tema em jogo. Que você até falou assim, poxa, fala de protagonismo, o Vinícius é um dos protagonistas do Real Madrid, o Rafinha é um dos protagonistas do time do Barcelona, mas quando a gente fala de seleção brasileira hoje, quem que você considera ou não tem um protagonista na seleção brasileira? Porque assim, nessa Copa do Mundo a gente até falou assim, poxa, que legal, o Vinícius Júnior parece estar se sentindo mais leve nos 3 primeiros jogos, né, na fase de grupos, fez 3 grandes partidas, foram 4 gols marcados, contra o Japão, eu acho que a gente pode até discutir, alguns gostaram da partida dele, outros acharam ok, eu não fui muito fã da partida que o Vinícius Júnior fez contra o Japão, eu esperava um pouquinho mais dele. E hoje, eu vi um Vinícius Júnior tentando fazer a jogada dele, decidir sozinho, tentar levar para o fundo, passar do Rierson, depois do Orsnes, passar de qualquer maneira pela marcação para tentar criar alguma coisa, mas ainda assim não estava conseguindo, teve muitas dificuldades. Protagonismo. Quem que é o protagonista da seleção brasileira? E mais, projetando daqui a 4 anos, e a gente vai fazer esse exercício daqui a pouco, quem que pode ser esse protagonista daqui a 4 anos? Ainda sim o Vinícius Júnior?
12: É, Vinícius, eu vou só fazer essa ponderação rápida. Vai ter 29 anos, né? Ou 28, dependendo. Não, ou 30,
13: hoje ainda, né?
12: É 12 de julho é o aniversário dele.
13: É, ele vai fazer agora aniversário um pouquinho, uma semana antes da final, né, da Copa, 26 anos, então vai ter menos de 30.
12: É, exato.
13: Chegaria a final com 30.
12: Isso, exato. Então, assim, totais condições dele ser o protagonista da seleção na próxima Copa do Mundo, e o normal é que assim o seja, tá? É importante a gente dizer o seguinte, lembrar, tá? Lembrar é importante nesses momentos em que há quebras de expectativa ou balanços de competição, ou a gente busca explicações. O Vinícius, de 2018 para cá, de 2017 para cá, ele já carregava protagonismo no clube. No clube, né? Ele Sim. foi melhorando no clube dele, no Real Madrid, mas na seleção não. É na reta final do ciclo de 2018 que o Tite dá um jeito de colocar o Vinícius, se eu bem me lembro. Se eu bem me lembro, isso é isso.
13: Não, ele chegou na Copa do Mundo de 2018 com muita gente pedindo ele para ser titular, que pedia ele como titular, mas ele não era.
12: Exato.
6: 18 não, né? 22, né?
12: É, desculpa,
13: isso,
12: falei errado.
13: 22.
12: Obrigado, Léo. Falei errado. 22. Então ele vira titular na reta final. Mas ele nunca foi pela seleção que ele foi no clube. E esse foi um debate extenso e cansativo ao longo de 3 anos e meio. Ele não consegue ser protagonista na seleção brasileira. Ele não faz na seleção o que ele faz no clube. Ele não consegue ser decisivo. Por quê? Por quê? Ó, por quê? Trouxeram até o técnico que ele tinha lá no Real Madrid para ver se dava certo. E ele não foi protagonista da seleção até a Copa. Ele pode ter melhorado um pouco ali, Panamá, Egito, mas ele não foi. Então, assim, a gente está falando de um Vinícius protagonista há 4 jogos. Há 5 jogos, entendeu?
13: Sim. Muito pouco.
12: É muito pouco. Então, assim, a resposta automática seria: quem é o protagonista? Vinícius Júnior. Mas o protagonismo do Vinícius é de 5 jogos. Em contrapartida, para mim, quem foi o protagonista do Brasil nos últimos 3 anos, muito mais vezes, esteve lesionado na partida de hoje, se tornou um pária nas redes sociais, que se chama Rafinha. Rafinha se tornou o pior Exatamente. Jogador do mundo nas redes sociais Concordo a partir desta Copa do Mundo. Algo que ele mesmo trouxe para ele com atuações ruins, evidentemente. Sim. e com aquela desastrosa entrevista que deu ao senador Romário. Ainda posso falar senador, né?
13: Pode.
7: Sim, sim, exerce mandato.
13: Ué. Não, ele tá lá nos Estados Unidos.
12: Tem mandato,
6: ah, né? Até é bom você lembrar que ele exerce essa função.
12: Não, tem mandato.
7: Tem mandato, exerce mandato.
12: Fiz uma provocação aqui, Fabiões, né? Então, assim, tem mandato, não sei se exerce. Mas, enfim, aquela entrevista que ele foi ali instigado, né? Foi bobo, né? Então, já de partida, foi bobo. Mas foi instigado a pegar uma aura provocadora que nunca foi dele. Foi instigado a ser um símbolo brasileiro.
6: Ele só repetiu, né, Gabriel?
12: Sim, sim, perfeito. Sim, fala. Sim. É, é isso, é.
13: Ele só repetiu a frase que o Romário falou pra ele, né, basicamente.
12: Isso, isso. É. Não, e na época, assim, eu até fiz uma comparação meio chula, mas que me lembrou na hora. Parece, assim, uma conversa entre quatro paredes, sabe? Quando você fala assim... Vai chamar a Argentina de tal coisa?
6: Vou. Opa!
12: Você vai falar que vai quebrar a Argentina, se precisar?
6: Vou sim.
7: E foi fustigado?
12: E foi. É, e a coisa foi crescendo. Ficou um clima sensual
7: já
12: ali. Claro que foi.
7: Outras coisas da vida, viu, Gabriel? Do Diaco, pode seguir. Não perca o raciocínio, não, que eu tô gostando.
13: 8 horas e 39
7: eu tô
13: minutos.
7: Já ganhou do
13: Diaco. Cuidado com o horário.
7: A voz ficou meio sexy. Eu adorei, Gabriel. Pode
12: eu sei fazer isso daí também, às vezes. Mas, assim, palhaçada, eu tô falando. Não outra coisa. Palhaçada. Vocês estão entendendo errado.
13: Cuidado,
12: palhaçada. Claro que eu sei fazer palhaçada. Enfim, fato é que depois daquela entrevista e depois das atuações ruins, o Rafinha caiu em descrédito com todo mundo. Né? Mas assim, eu acho que ele foi muito mais protagonista do Brasil nesses últimos anos do que o Vinícius. Só que na Copa ele estava jogando mal, ele se lesiona, o Rayan entra bem e a gente já esqueceu dele. Mas essa é uma consequência que eu acho natural dessa quebra de trabalho que nós tivemos aí com quatro trabalhos diferentes num prazo muito curto. Estou contando Ramon, Diniz, Dorival e Ancelotti. Não houve tempo para espinha dorsal do time e protagonistas por mais de 5, 6 jogos. O Casemiro é um protagonista hoje, mas é desde a chegada do Ancelotti. A gente está falando de um ano. O Vinícius é protagonista, mas é desde o início de uma Copa do Mundo. São 5 jogos. A gente vai falar no Marquinhos, protagonista, um zagueiro difícil, né? Vai contar com ele para decidir jogo. Muito complicado. Os laterais a gente escolheu às vésperas da Copa. O titular machucou. O Bruno Guimarães, ele não teve muitos jogos bons. Só agora, mais recentemente, ele jogou bem. Fez uma boa Copa do Mundo até perder um pênalti. Então, veja, a sua pergunta era, protagonistas, faltou protagonismo? Quem eram os protagonistas? Não tinha. E não é porque os jogadores se esconderam, não têm vontade, é porque não houve nem tempo de organizar protagonismo. Quem era o protagonista? Chegou jogando mal e se lesionou no segundo jogo. O que sempre foi para ser, se tornou em 5 jogos apenas. E tem sido titular há muito tempo, que é o Vinícius. O centroavante trocou, ora era Matheus Cunha, ora era João Pedro. Matheus Cunha, João Pedro. Igor Thiago, João Pedro, Matheus Cunha. Vai falar que é protagonista o Matheus Cunha? Jogou quantos jogos? Então é isso. Eu acho que nós chegamos com poucos protagonistas. E aí num jogo, o Vinícius tentou, não foi responsável por eliminação, buscou, não conseguiu. Faltaram outros para ajudar. O Odegar hoje errou bastante. Apareceu o Haaland.
7: Ele não foi bem no jogo, não.
12: Apareceu o Haaland. Apareceu um herói inusitado.
7: Sornotti não foi bem também,
12: não foi bem.
7: Citando então, aqui alguns destaques sim, sim. Individuais da Noruega.
12: Perfeito. O Nusa saiu no intervalo. Quem foi herói? Um herói improvável, Nyland.
13: E o Haaland também, evidentemente. Que
7: aí, o Schjelderup, que entrou bem, hein?
13: Muito.
7: Schjelderup falei... triblou o Hendrick no lance do gol, pois cruzou pro Haaland fazer o gol.
13: E me chamou a atenção, porque assim, quando ele muda os dois pontas, eu esperava o Sorloth saindo no intervalo, porque assim, o Sorloth pelo Oscar Bobby deu certo no último jogo, imaginei que ele fosse repetir. Não sei por que cargas d'água o Sorloth ainda é titular dessa equipe, porque ele é centroavante, ele seria o reserva do Haaland, e o Oscar Bobby, que é ponta de origem, poderia jogar por aquele setor. Agora, o Schjelderup, que entrou no lugar do Nusa, que é um dos grandes jogadores do time,
7: essa dupla Nyland e Haaland, né, o goleiro e o centroavante que ajudaram a Noruega a ganhar do Brasil, mas o Schjelderup aí um dos bons coadjuvantes, também gostei do Sanderberg, camisa 8, que é o jogador que iniciava a jogada,
13: de bola.
7: Né, carimbou muitas jogadas para a Noruega também.
13: Jogador do Fulham na Premier League.
7: É isso mesmo.
13: Agora, dois pontos importantes só para a gente falar rapidamente, aí eu quero que vocês sejam bem breves aqui, porque eu quero fazer um exercício sobre o próximo ciclo aí da seleção brasileira, porque a Copa do Mundo para o Brasil acaba hoje.
7: O Dai tá ouvindo a gente, né?
13: Não, tá, ele vai participar também.
7: Não, participa
13: não, não, ele tá aqui, tá conosco. Agora, seguinte.
6: Não, eu tô aqui sempre.
13: Acho que a grande lição que fica para a próxima Copa do Mundo é que por duas Copas do Mundo seguidas, um lateral direito foi convidado para passear junto com a seleção lá e acabou tendo que jogar. Aconteceu com o Daniel Alves em parte, né? Jogou por poucos minutos, mas teve uma improvisação para que o Daniel Alves não jogasse quando foi necessário ter um lateral direito reserva, e dessa vez aconteceu com o Danilo. Não, o Danilo está confirmado e tudo mais, mas por quê? Ele é lateral? O Danilo vai ser convocado como zagueiro ou como lateral? Não, o Danilo para mim é lateral direito, mas no time dele era zagueiro. E o Ibanez, ele é zagueiro ou lateral? É zagueiro, mas jogou como lateral direito na Copa do Mundo. Fica uma lição para o próprio Carlo Ancelotti para a próxima Copa do Mundo de não vou levar ninguém que eu não queira colocar no jogo, a não ser que, claro, ele realmente quisesse, tivesse essa intenção, mas para, além de gostar do que aquele jogador faz ou que já fez na carreira, convocar aquele que pode ajudar naquele momento ou fazer pares. Volante com volante, no lugar do Bruno Guimarães, o Bruno sai e é o Danilo Santos. No lugar do Paquetá, quem entra? Não sei, era o Neymar? Não era o Neymar? O Neymar não estava 100%. Danilo na lateral direita, segunda Copa do Mundo que a gente tem um lateral que chega em condições duvidosas e que tem que jogar e fica numa situação delicada. É um recado para o futuro, Prats?
7: É um recado, Vitor. Agora a gente tem que tentar, às vezes, avaliar o que pensa o treinador, né? E aí a gente vai cair naquele velho desafio, o que a gente pensa, o que pensa o técnico, que é quem está no dia a dia e é quem, obviamente, é remunerado e contratado para essas situações, né? O treinador levou jogadores que ele acreditava que todos tinham condição, uns mais, outros menos, a gente já discutiu aqui. Uma lista de 26, levou o Neymar, porque o Neymar, na cabeça dele, do Ancelotti, ele falou isso essa semana, inclusive, a Folha de São Paulo mais uma vez, e outras entrevistas também, tinha condição de jogar, foi uma opção técnica de não colocar o Neymar nos outros jogos, e colocá-lo hoje com 23 minutos, jogo 0-0, para um jogo que o Brasil mal tinha bola e jogava muito mais respondendo para contra-atacar do que para tentar atacar a Noruega com bola no pé. Danilo, a mesma coisa, o Danilo foi garantido pelo Ancelotti há 3 meses, foi a primeira convocação para a Seleção Brasileira para a Copa do Mundo, foi o Danilo. E aí o lateral machucou, quando chamou o lateral direito machucou, ele chamou o meio campista. Ele acreditava o seguinte: o Danilo vai dar conta do recado na Copa do Mundo, o Ibanez na estreia foi muito mal contra o Marrocos, já não voltou mais pro time, não voltaria mais, ou com o Danilo. Se ele perde o Danilo, a gente abriria uma outra discussão aqui. Vai voltar o Ibanez? Vai colocar o meio campista improvisado? Agora, ele fez uma lista em que ele acreditou que os jogadores todos convocados tinham condição. Às vezes não exercer uma função tão bem quanto um outro da posição poderia exercer, mas pudesse jogar o que ele acredita que poderia dar conta do recado, poderia dar uma boa resposta. E alguns não deram, e também isso ajuda a explicar em parte porque o Brasil ficou pelo caminho hoje contra a Noruega.
13: Noruega que está classificada para as quartas de final da Copa do Mundo, pega o adversário que vai sair daqui a pouco no duelo entre México e Inglaterra, duelo que não vai acontecer mais às 9 horas, teve um adiamento de 1 hora e sim vai começar às 10 horas no horário de Brasília, às 7 horas da noite no horário local da cidade do México, a capital mexicana, portanto daqui a pouco teremos a decisão aí do adversário da Noruega na próxima fase da Copa do Mundo, ou México ou Inglaterra. E só para a gente completar o assunto antes do assunto futurologia e previsões, Gabriel Dudziak. Uma coisa que me chamou a atenção no final do jogo, quando o Neymar vai cobrar o pênalti. Neymar que entra no segundo tempo, faz pouquíssima coisa, além de ter dado uma bica no Odegaard.
12: Tem uma coisa só que eu queria pontuar que a gente não falou, e muita gente já falou, tá? Mas a gente aqui não falou. Pra se quiser desenvolver também, rapidamente só.
13: Claro.
12: Não é exatamente culpar o Neymar, né? E o Prats isso falou, mas a entrada do Neymar desorganiza o resto do time de alguma forma, tá? Eu não acho que seja fundamental para a nossa derrota, mas o Neymar vai jogar onde estava o Endrick passa para a direita onde estava o Rayan e vem jogar aqui na esquerda... Quem que estava nesse momento?
13: Era o Vini, né?
12: Era o Vinícius. Continuava o Vinícius.
7: E o trio, Casemiro, Ederson e isso. Danilo Santos, né? Os meio-campistas.
12: Os gols da Noruega saem pelo lado esquerdo, onde o Endrick não conseguiu marcar tão bem. Também não é para culpar o Endrick, mas é importante que o ouvinte saiba disso. Que se o Neymar não errou nada a ponto de custar a classificação,
13: É um erro indireto, não direto.
12: A mexida mandou o Endrick para aquele lado e o Endrick não marca bem.

0: Eu não evitei dar risada porque eu lembrei, eu tava no outro gol, né? Eu tava atrás do outro gol, mas eu lembrei do que eu pensei quando eu vi o Neymar correndo depois da batida. Eu falei, pô, ele vai correr pra pegar a bola. E aí, Bitar?
1: Não, e aí que ele foi lá, ele provocou o goleiro começou a provocar o Neymar, ah, que não vai fazer, tá não sei o quê. Ele, quem é você? Quem é você? E aí o goleiro falou mais algumas coisas, ele falou, eu não vou cair na sua preocupação. E ele faz o gol. E o Brasil perdendo por 2-1, gente. Então, o Brasil sendo eliminado, ele foi dar risada. Foi dar risada na cara do goleiro, falando assim, ó, comigo isso daqui não funciona. Peraí. Fala aí, Dai.
0: eu tava criando o cenário.
2: Tá rindo de nervoso, como diz o outro, né, Dai?
0: Não, ele saiu correndo, eu falei, pô, ele vai sair correndo, vai buscar a bola no fundo da rede, sai correndo, botar a bola no meio do gol. Mas ele saiu correndo, parou na frente do goleiro, começou a fazer careta pro goleiro.
1: Pois
0: eu falei,
1: não
0: é possível. Nós devemos estar tudo morto, nós não estamos aqui, não é possível.
1: Bom, são 8 horas.
3: Sabe, não, desculpa, mas sabe o que é pior? Assim, o Leonardo está sendo cínico e sarcástico, como deve ser numa situação dessas, mas de verdade, assim, surpreende tanto?
1: Não, isso que é o pior. O pior é isso.
3: Não surpreende.
1: Pelo menos assim, talvez quem esperava surpreenderia, a gente não esperava.
3: É. É o que o Prats disse, a gente acompanha o Santos.
1: Exatamente.
3: A gente vê todo o jogo, ele discute com o torcedor, com o juiz, com o jogador adversário.
1: Ele brigava com todo mundo que dava uma chegada um pouco mais forte nele, que é assim, você vai me tirar da Copa.
3: Esse é
1: ele
3: o Neymar.
1: Ele foi pra Copa, tá eliminado.
3: Então assim, esse é o Neymar. O que
0: como
3: poderia...
0: ele fez com o Odegaard hoje, inclusive.
3: Isso.
1: Exato.
3: O que poderia acontecer é ele ser diferente na Copa, mas ele não foi, ele foi o mesmo de sempre.
1: Bom, são 8 horas e 50 minutos no horário de Brasília. Diga aí, Dai.
0: Não, desculpa, mas é que só para completar esse momento completamente patético, agora você imagina, né? Toda essa cena que a gente já descreveu, do Neymar fazendo gol e depois indo lá provocar o goleiro. Agora você coloca essa mesma cena e coloca uma trilha sonora de fundo, que é a música do Brasil na Copa. Porque sempre que o time faz o gol, toca a música que o time escolheu para ser o hino da Copa. Então, se tivesse isso em 2014, ia tocar no gol do Oscar. Então você imagina, além dessa cena patética, a gente tendo que ouvir ainda lá no fundo. Eu sou brasileiro, bati no peito e disse... Teve isso ainda.
1: É duro, é um problema. 8 horas e 50 minutos. Vamos fazer aqui um exercício para a gente terminar a nossa transmissão, né? Nós vamos até as 9 da noite. E quando eu tô falando de exercício, Gabriel Dudziak, não é supino,
3: ufa,
1: não é...
3: Não, ah, não aguento remada, remada é um exercício, remada Vick,
1: nem
3: peitoral,
1: remada
3: né?
1: Vick, muito
0: graças
1: menos.
0: Graças a Deus.
1: É, ainda Gabriel Dudziak, o Leonardo Dai deve ter visto pouco isso daí nos últimos dias, inclusive hoje, né?
2: Hoje quem bateu o tambor foi o Haaland.
1: Foi.
2: Geralmente é o Odegaard, hoje foi o Haaland.
1: É, o Odegaard é o capitão da seleção.
2: Aqui,
1: é.
2: Né? Pelo que eu tenho visto aí, o meu detalhe é jornalístico, hoje é.
1: Que coisa, hein? Bom... Ciclo da seleção brasileira. Vamos falar sobre os jogadores, eu vou falar por posição e vocês rapidamente, para a gente ter o tempo certinho aqui, eleger o pior e o melhor em campo. Quem que deve ficar para o ciclo da seleção brasileira do ano que vem? Eu vou citar os jogadores por posição.
3: Lembrando que futebol é dinâmico e a gente pode quebrar, cara.
1: É, porque o Estevão, por exemplo, antes da última Copa do Mundo, de começar esse ciclo, não existia futebol profissional.
3: Nem jogava.
1: Então, os jogadores evidentemente que podem aparecer. Alisson, o Everton e Ederson. Algum desses goleiros tem chance na próxima Copa, Dudziak?
2: Não.
1: Prats.
2: Todos Dai. Serão trocados.
1: E o Dai não quer participar.
0: Cheguei.
1: Chegou.
0: Não,
1: diga.
0: Não, cheguei. Tava com dificuldade com o meu dedo na tela aqui. Não é pra ter. Se tiver, é por W.O.
1: Tá. Gabriel Magalhães tem 28 anos, Marquinhos tem 32, Alexandre já tem 35. Vamos lá na sequência, Danilo com 34, Bremer com 29 anos, Léo Pereira tem 30, Douglas Santos tem 32, o Ibanez tem 27 anos. Chance na próxima Copa, Prats?
2: Talvez o Magalhães, talvez o Bremer, acho que vai parar por aí.
1: Marquinhos fora.
2: O Douglas Santos fez uma boa Copa, tá?
1: Fez uma boa Copa.
2: Sejamos
1: concordo.
2: Justos, uma campanha muito fraca do Brasil, o Douglas Santos foi bem. Mas talvez imaginar mais 4 anos, eu acho que é muita coisa.
1: Marquinhos não?
2: Não, fora. Marquinhos, Danilo e Alisson vão começar, e Casemiro, Neymar, vão comandar a possível mudança para a seleção brasileira, para 4 anos ou mais.
1: E aí, Dudes?
3: Magalhães apenas.
1: Para você, Dai.
0: Vejo chances para Magalhães, Bremer e Ibanhas.
1: Na sequência, meio campo, estou falando dos convocados, né, desses 26 que estiveram na Copa do Mundo, Ederson, Casemiro... Bruno Guimarães, vamos lá, na sequência aparece o Fabinho, Danilo Fabinho. Santos, Lucas Paquetá e esses foram os meio-campistas do Brasil na Copa do Mundo, do Dziaki.
3: Danilo Santos, Bruno Guimarães, Lucas Paquetá,

0: Tá bom.
1: Prats.
2: Os que o Gabriel falou, tirando o Paquetá.
1: E para você, Dai?
3: Danilo Santos e Bruno Guimarães apenas. E se Deus quiser, na próxima Copa teremos camisas 10. Seleção brasileira tem que ter camisa 10.
1: É, tem que ver também se pode surgir alguém. Tem o Matheus Pereira do Cruzeiro, que acha um bom nome para essa função. Mas enfim, isso a gente vai debater mais para frente. Atacantes, Vinícius Júnior tem 25 anos, o Matheus Cunha tem 27, o Neymar tem 34, o Rafinha tem 29, o Ender, que tem apenas 19 anos de idade, Luiz Henrique chegou para essa Copa do Mundo como titular, mas perdeu espaço, tem 25 anos, o Martinelli também tem 25, o Igor Thiago também tem 25 anos e o Rayan tem 19. Leonardo Dai.
3: Todos tirando o Neymar, eu acho que tem possibilidades, mas no caso do Igor Thiago, ele teria que evoluir bastante tecnicamente, né? Porque foi convocado para essa Copa num contexto extremamente específico de carência de jogadores na seleção e num momento em que ele estava fazendo muito gol, de carência de centroavantes, eu digo, né? Então, para esse cenário se repetir daqui 4 anos, teria que o raio cair muito certinho no mesmo lugar. E é outra história que a gente não pode deixar de comentar também, né, Bitar? Ele começa a Copa como titular da seleção brasileira, joga 45 minutos e desaparece completamente da seleção até o final da Copa.
1: E para você, Gabriel Dodziaki?
4: Todos menos o Neymar, e fazendo essas ponderações, né? Por exemplo, o Rafinha, daqui 4 anos, que tipo de jogador será? Dependerá muito da velocidade ainda, né? Da capacidade de dar drible curto, bater para gol? Ou de repente ele se transforma num jogador um pouco mais cerebral? Eu acho que ele tem essa capacidade,
1: sim,
4: por exemplo.
1: Já fez isso no Barça, faz de vez em quando.
4: Exato, né? Então assim, fazendo essas ponderações, né? Jogador que é um pouco mais velho, depender muito de parte física, é difícil de imaginar.
1: Para você, Prats.
2: Estou com os companheiros, Neymar não, Igor Thiago acho difícil. Martinelli também tem idade, mas acho difícil. Os outros todos têm possibilidade de continuar para 4 anos.
1: Um ponto positivo para o Martinelli, mas, ó, é o Carlo Ancelotti, né? Que segue no comando da seleção brasileira e gosta dele, né?
2: Pode ser.
1: Diga aí, Dai.
3: Só uma lembrança, tá? O Neymar falou que acabou e tal e coisa. Em 2022 também já era uma possível última Copa dele, tá? Então se o Neymar encontrar um caminho, continuar jogando no Santos ou for para outro lugar e estiver jogando futebol profissional daqui a 4 anos, você não tenha nenhuma dúvida de que todo esse inferno que a gente viveu nesses últimos 18 meses, dessa insuportável discussão, dessa teoria absurda que foi criada, desse debate inacreditável que penetrou em todas as mídias, em todas as conversas, de todos os lugares, de todas as esquinas do Brasil, vocês não tenham nenhuma dúvida de que esses debates vão voltar. Afinal de contas, o Neymar estará com 38 anos, temos aí Cristiano Ronaldo com 41, Messi com 40, essa coisa toda. Então, para nós aqui, a gente entende que acabou, mas né, estando jogando, não tenhamos dúvida de que tudo que nós vimos nessa Copa vai se repetir na próxima.
1: Bom, e só para a gente encerrar os assuntos aí dos jogadores, né? Wesley, Rodrigo, Militão e Estevão foram cortados por conta de lesão e João Pedro também foi cortado, mas esse por opção. Para você, Dai, quem que deveria seguir aí no ciclo? Todos têm chance? O Militão tem a questão das lesões, enfim.
3: Eu acho que para começar o ciclo, né, pensando em convocação, setembro... Aliás, bom já anotar na agenda aí, né? Tava prevendo, fala aqui, sábado, 18 horas, Brasil e Inglaterra, Brasil e México, nada disso. 25 de setembro, Brasil e Austrália, 29 de setembro, Brasil e Austrália, os primeiros jogos da seleção depois dessa frustrante Copa do Mundo. Eu acho que para esse começo, acho que João Pedro, sim. Rodrigo, sim. Estevão, sim, sem dúvida e tal. Militão é essa coisa, assim, eu não contaria com o Militão para esse ciclo. Se ele voltar, jogar no nível que ele joga, você vai convocar em setembro, você vai convocar em outubro, você vai convocar em novembro e vai convocando, mas não dá para contar com ele para esse ciclo porque é um jogador muito instável fisicamente.
1: Prates.
2: Tô com o Dai, falou muito bem, o Militão é sempre uma incógnita, porque é um jogador que tem muitos problemas de contusão, os outros me parecem que se tiver condição, serão convocados.
1: E aí, Dodziaki?
4: Eu concordo, eu fico imaginando a cara do João Pedro sendo convocado de novo pelo Ancelotti, né? Opa, bom dia. Bom dia pra quem? Eu fiquei aqui, fiz tudo que o senhor falou, o senhor me deixou fora da Copa?
1: E aí, podia ter ajudado.
4: Vamos ter que trabalhar de novo junto? Mas, é claro, né? Enfim. E essa questão do Éder, eu não considero o Éder Militão. Não, sinceramente não considero. Nunca a gente vê ele com saúde por mais de 3 meses. Não dá pra contar.
1: 8 horas e 58 minutos, vamos escolher o melhor e o pior em campo.
5: O craque do...
0: jogo.
1: Para Brasil 1, Noruega 2, Rafael Prates.
2: Vale 50-50? Vale dividir o prêmio ou não? Tem que ser um só.
1: Eu vou ser generoso com você,
2: Prates. Nyland e Haaland. Goleiro da Noruega, brilhante. O Haaland, mais brilhante ainda, decisivo. Fico nos dois. Goleiro centroavante da Noruega hoje.
1: Gabriel Dudziak.
4: Nyland. Senão não teria Haaland.
0: O pior em campo.
1: Gabriel Dudziak.
4: Hendrick.
1: Rafael Prates.
2: Coloquei o nome dele aqui, mas vou ficar com o Casemiro. Coloquei o nome do Hendrick aqui como um dos piores. Para mim foi o Casemiro o pior, mas o Hendrick também merece essa menção.
1: Leonardo Dai, são 8 horas e 58 minutos. O caminho da seleção acabou, mas a Copa não. Bom trabalho para você aí, Dai.
3: Obrigado.
2: Não. Quem vai escolher o melhor e pior em campo, Dai? Rapidamente, no pique, como diria o outro. Melhor e pior em campo,
3: melhor,
2: Dai.
3: Melhor o Nyland. Pior o Danilo Luiz.
1: Tá bom. Acontece. Boa. Valeu, Leonardo Dai, Rafael Prates. Boa noite.
2: Valeu, Vitar.
1: Gabriel Dudziak.
2: Amanhã tem mais, hein?
1: Amanhã tem mais. Boa noite.
4: Boa noite.
1: Amanhã, 13h30 da tarde, começa o nosso pré-jogo para Portugal e Espanha. Jogaço amanhã. Cristiano Ronaldo de um lado, Lamine Yamal do outro. Agradecendo os trabalhos técnicos do Anderson Wendel, do Daniel Mesquita, que esteve antes. Renato Nagy, Albino Júnior na nossa central. Lari Menegatti, produtor aqui do Futebol Globo CBN. Brasil terminado, mas a Copa do Mundo segue. Daqui a pouco tem México e Inglaterra. Amanhã nos encontramos aqui no Futebol Globo CBN, 16h. A bola vai rolar para Portugal e Espanha. Agradeço demais a sua participação aqui através do nosso WhatsApp. Valeu! 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Pode ligar, que aqui tem Copa!
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